0: económicas bilaterais e com a União Europeia e sobre questões de segurança. A Sérvia está no grupo de países que não aprovaram sanções contra a Rússia após a invasão da Ucrânia há 4 anos. O país depende de Moscovo para grande parte do abastecimento de gás e mantém uma relação de amizade estável com o Kremlin, mas a Sérvia também pretende aderir à União Europeia. No Médio Oriente, Arábia Saudita, Paquistão e Turquia assinaram um acordo de defesa que prevê que um ataque contra um destes países é um ataque a todos. Luís Peixoto.
1: Chama-se Acordo de Defesa Conjunta de Meca e une 3 aliados dos Estados Unidos, todos países de maioria sunita. Erdogan, presidente turco, Bin Salman, príncipe herdeiro saudita e Shehbaz Sharif, primeiro-ministro paquistanês, assinaram um acordo na cidade de Meca num momento de elevada turbulência regional. Entre as alíneas do pacto firmado está um mecanismo de defesa que prevê que um ataque armado contra qualquer um dos 3 países seja considerado um ataque contra todos. A Turquia sublinha que a natureza do acordo é meramente defensiva e o presidente Tayyip Erdogan faz questão de dizer que o pacto não tem como alvo nenhum país, é apenas baseado no princípio da dissuasão coletiva e na cooperação para projetos na indústria de defesa e no combate ao terrorismo. O acordo entre Turquia, Arábia Saudita e Paquistão surge depois do anúncio iraniano de um acordo com Oman para uma nova rota no Estreito de Hormuz. Desde o início da guerra, o Irão tem atacado vários países do Golfo, incluindo a Arábia Saudita.
0: E na análise do comentador de assuntos internacionais da Antena 1, Filipe Vasconcelos Romão, em certa medida, este acordo de Meca é uma resposta às falhas dos Estados Unidos na região.
2: No que aqui é uma reação, mas essa reação obviamente é feita a olhar para o Irão, com o potencial que tem de disrupção na região, mas é também algo que é feito como um sintoma de um certo fracasso da política norte-americana para ali e de algum receio que estes países têm de que a aliança com os Estados Unidos não seja o suficientemente forte para o salvaguardar de problemas maiores, uma vez que os próprios Estados Unidos, mesmo eles não os reconhecendo, são causa dessa instabilidade.
0: Entretanto, o presidente do Irão já veio dizer que o país não procura a guerra, mas que também não vai ceder a qualquer tentativa de coerção. Masoud Pezeshkian reitera que os ataques iranianos no Golfo visam apenas alvos norte-americanos e sublinha que Teherão tem sabido resolver os problemas com os vizinhos. António José Seguro opta pela fiscalização preventiva do Tribunal Constitucional do Diploma de Concessão de Asilo, Detenção e Retorno de Estrangeiros. Perante esta postura, a Associação Solidariedade Imigrante diz que o Presidente da República não fez mais do que a obrigação. O dirigente Timóteo Macedo sublinhou em declarações à Agência Lusa que não se esperava outra resposta de Belém.
3: O Presidente da República não fez mais do que o seu dever perante a situação, perante a lei mal feita, que retira direitos que estão consagrados nas constituições europeias e internacionais, os direitos humanos. A Associação congratula-se, naturalmente, com esta posição do seu Presidente da República. Não fez mais que o seu dever ao salvaguardar, efetivamente, também a própria Constituição da República Portuguesa.
0: O texto que chegou a Belém teve por base 2 propostas de lei do governo. Foi aprovado em plenário em meados de julho, com os votos favoráveis do PSD, do CDS, também da Iniciativa Liberal e a abstenção do Chega. Mais de 300 operacionais combatem nesta altura um incêndio em fornos de Algodres, no distrito da Guarda, com 4 frentes ativas, de acordo com fonte do Comando Subregional de Emergência e Proteção Civil das Beiras e Serra da Estrela, à Antena 1. As chamas avançam numa zona de mato e os difíceis acessos são o maior entrave ao trabalho dos bombeiros. A Estrada Nacional 330 está cortada entre Figueiró da Granja e Vila Cham. Surgiu por volta das 5 da tarde o alerta para este fogo na freguesia de Cortiçó e Vila Cham. No futebol nacional, Famalicão e Estoril empataram esta noite a 1 golo no jogo inaugural da Liga Portuguesa de Futebol Masculino. Os dois treinadores aceitaram o empate, ambos queriam são os 3 pontos. Vasco Matos, o treinador do Estoril, acredita que era possível vencer.
4: Na minha opinião, com um bocadinho mais de acerto, podíamos ter chegado à vitória. Fizemos um excelente jogo, um grande compromisso, uma grande atitude, muito fortes na reação, uma equipa sempre muito equilibrada e obviamente que as indicações são boas e agora obviamente que temos que continuar o nosso trabalho, porque ainda temos muita coisa para melhorar, para crescer, mas obviamente que queríamos os 3 pontos, mas somámos 1 ponto.
0: E o treinador do Famalicão, Carlos Carvalhal, também queria a vitória, fala da tristeza que viu no balneário no final do jogo.
5: Felizmente tem uma equipa que está triste ali no balneário, isso é sinal do crescimento do Famalicão. Fico muito contente por isso, não fico contente pelo resultado, obviamente, queríamos ganhar, mas fico contente por essa atitude dos jogadores. Mas também compreendo que é um primeiro jogo e um primeiro jogo é sempre difícil. Não, para qualquer equipa é difícil e, portanto, no fundo, terminámos a primeira jornada com 1 ponto, é o que levámos daqui.
0: A jornada 1 do campeonato prossegue. Este sábado, o Sporting é o primeiro dos 3 grandes a estrear-se na Reboleira, frente ao Estrela da Amadora. Jogo às 8:30 da noite, com relato em direto na emissão especial de desporto da Antena 1. Poeiras que chegam do norte de África vão afetar a qualidade do ar em Portugal este fim de semana. A Direção-Geral da Saúde avisa que se prevê uma massa de ar proveniente dos desertos do norte de África com poeiras nocivas para a saúde. A zona mais afetada é a faixa litoral.
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Este é um Verdes Anos 100% de projetos nacionais. Destaque para o novo de Stereossauro. Arranque com o single de Guiali, November.

November é o quarto single que antecipa o disco de estreia de Guiali. Já houve entrevista com o músico no programa. Basta irem à RTP Play para escutarem. Capital da Bulgária lançou no final de janeiro o single Não Me Apetece, com produção da própria artista e de Tomás Basso.

Seguimos neste alinhamento 100% nacional com o Excelso, single Indie Corno, e a faixa de Gold Cobra, Thunder Nights, um dos temas do lado B de Marcos Alfares, prestes a sair.

Antes da conversa com o Stereossauro, Sónia Trópicos, a produtora e DJ, tem novo EP. Baby Drama chega em março, Sereia do Tejo é o primeiro avanço.

0: Martelo de Porcelana é assim que se chama o single de avanço para o novo álbum de Stereossauro, com a participação de Ana Magalhães, Tristana 2, um álbum que sucede ao primeiro disco com este título, Tristana. E o Stereossauro, como não poderia deixar de ser, o Tiago Norte é nosso convidado. Olá, Tiago.
1: Olá, viva, tudo bem?
0: Tudo bem. Martelo de Porcelana, onde raio foste buscar este título? E já falamos do videoclipe, já falamos, são outros 500. Mas o título, Martelo de Porcelana, vem de onde?
1: Olha, por acaso ainda não tinha pensado muito nisso, mas acho que foi durante o processo. Eu peço desculpa, é que eu estou assim um bocado agora focado na parte de pôr o disco ao vivo a funcionar, uhum, para o primeiro concerto.
0: E agora então, estás a recuperar outra vez tudo. Mudar o chip.
1: Tenho que mudar um bocado o chip porque pronto, estou focado noutras coisas. Isso deve ter sido durante a escrita da letra, sendo que este até, salvo erro, foi dos últimos temas do disco. Já estava o disco praticamente feito e nós sentimos que ainda faltava ali qualquer coisa. Foi dos últimos, se não mesmo o último tema a entrar no disco. E alguns ali na letra estava ali à procura de uma metáfora, de qualquer coisa, de partir o coração, destino, isto e aquilo outro. E eu agora tenho que pensar um bocado na letra para chegar à frase do Martelo de Porcelana.
0: É a noite do diabo, noite em que tudo pode acontecer.
1: Sim, acho que até tem a ver com outra parte da letra, que é do vou partir a saudade, exatamente. Vou partir a saudade, ou vou matar a saudade, ou qualquer coisa assim, com um martelo de porcelana, ou seja, não consegues partir a saudade,
0: certo,
1: de coisa nenhuma, não é?
0: Claro.
1: Agora, se estava aqui no subconsciente de alguma coisa que eu tenha lido, já não sei dizer isso.
0: Mas é engraçado, como é que estabelece a relação entre essa impossibilidade de matar a saudade com o videoclipe que nos leva assim para o domínio do Halloween e se calhar de um Stranger Things, por exemplo. Há também uma casa abandonada, há alguns miúdos que entram nessa casa e depois aparece ali uma figura entre o fantasmagórico e o assustador, e também há alguns zombies à mistura.
1: Uhum. Isso vem pela frase do É Noite do Diabo,
0: uhum,
1: que era, aliás, esta música começou noutro, já há 2 ou 3 anos, eu tinha uma progressão de acordes e com a frase do Noite do Diabo. Hoje é Noite do Diabo, boa noite para casar. E tinha, mas nunca tinha passado daí. E já tinha encontrado esse grupo de imagens. Com uma espécie de palhaço assassino e com os zombies e não sei o quê, num site, num banco de imagens onde eu costumo ir muitas vezes buscar imagens para fazer os visualizers para o YouTube. E na altura achei logo piada essas imagens e pus logo na pasta em que tinha esse esboço de música, que era o Noite do Diabo, mas que não tinha o resto da letra ainda, nem sabia para onde é que isso havia de ir. Mas fiquei logo tipo, ok, isto eu ainda não sei para quê, mas isto vai-me dar jeito, estas imagens e esta frase. E depois foi, entre aspas, resgatado para este disco.
0: E deu mesmo, não é? Já agora, as letras...
1: Mas era um tema que não tinha nada a ver, era uma, uhum, coisa mais acelerada, mais, quase até ia mais para o rock ou qualquer coisa assim.
0: Também já vamos falar da velocidade deste disco, que é bem diferente nesse aspecto do primeiro Tristana. As letras são de quem? São tuas?
1: Sim, todas.
0: Todas. Portanto, a Ana Magalhães só lhe dá voz, só entre aspas.
1: É intérprete.
0: Intérprete, exatamente.
1: Eu já a desafiei várias vezes para escrever, mas ela ainda
0: não se atreve. Não tem coragem.
1: Ainda não se atreve, mas eu sei que ela, se ela quiser, consegue, claro.
0: E já agora, foi um casamento feliz este Tristana 1, que se repete neste Tristana 2. Queres explicar como é que a Ana Magalhães pega nesta personagem Tristana e a transforma, eu diria, se me permites arriscar da minha parte, numa nova Tristana que é mais Feliciana, não é?
1: Sim, isso é logo a primeira,
0: pois,
1: música.
0: Pois, fica
1: do,
0: ali logo disco, a afirmação
1: dá
0: do
1: logo,
0: disco, o mote.
1: Dá logo essa deixa que é quem me dera acordar
0: Feliciana.
1: Ao renascer Feliciana.
0: Há uma frase muito gira neste tema de introdução que é: o pouco que tenho é tudo para dar.
1: Sim, acaba por ser um bocado o reflexo da entrega da Ana, quando está a cantar fado, E quando abraça estas minhas ideias mais eletrónicas, e é entre aspas o posicionamento dela. Apesar de ser eu que escrevi as letras todas, há umas que são puramente ficção, como o caso da Noite do Diabo, não é? Ou do Martelo de Porcelana, e há outras que são um bocado inspiradas na Ana, na maneira dela ser. E depois, obviamente, eu escrevo as ideias para as letras, mas estou sempre a enviar-lhe os esboços, e o que é que achas disto, identificas-te com isto, cantavas isto, gostas assim, preferes que eu vá para outro lado, isto não te diz nada. Então acaba por ter sempre, entre aspas, a orientação também da Ana. Ela também, apesar de não ser ela a escrever as letras, ela vai dizendo, olha, isto está fixe, isto acho que não é muito... Olha, não me sinto à vontade e coisas assim.
0: E esta, será que foi inspirada na Ana? Vamos descobrir daqui a nada.

0: Noite da Minha Vida, outra faixa deste Tristana 2, que escolhi para aqui escutarmos neste Verdes Anos. Convidado connosco, Tiago Norte, Stereossauro. Este tema é inspirado em quem?
1: Este tema não sei se será propriamente inspirado em alguém. Eu acho que é mais inspirado, ou não diria inspirado, mas quase que uma resposta ao primeiro disco, em que há muito a sensação de lamento. E nós, depois de andarmos com esse primeiro disco na estrada, sentimos que queríamos experimentar o outro lado da moeda.
0: O reverso da medalha.
1: Outro tipo de energia. Por exemplo, uma das músicas que nós gostámos mais do primeiro disco de tocar era o Sai de Mim, que era precisamente techno. Uhum. Que ia muito para aquela batida mesmo 4x4.

0: assertivas logo de início. Uma delas era algo que funcionasse mais na pista de dança, e outra das decisões foi o deixar de fora por completo
1: a guitarra portuguesa.
0: Eu não sou muito de pôr regras, não é nada algo que eu gosto de fazer, mas foi daquelas coisas tipo, se surgir um tema em que a guitarra portuguesa é inegável, ok, vamos pôr a guitarra portuguesa, claro, mas vamos tentar não ir por aí, até porque a alma fadista já está mais do que presente na voz da Ana.
1: Pois, era aí que eu queria chegar, porque tu pegas numa fadista para interpretar temas que, não tendo lá a guitarra e sendo até dançáveis, na verdade remete-nos sempre para um ser português, não é? E terá a ver com a voz da Ana.
0: Sim, a voz, aqueles o timbre e a maneira de cantar, não é? Aqueles, vamos chamar, os tiques mais fadistas, que ela até se referiu bastante, porque houve algumas músicas, por exemplo, olha, o Melhor Noite da Minha Vida, em que ela tinha assim uns floreados mais fadistas, e estávamos a ouvir e estava-lhe a dizer, não, olha, vamos regravar isto, e canta, entre aspas, canta mais a direito, canta mais sem puxar tanto para o lado do child fadista. Uhum. Ou seja, ainda poderia ser mais fadista o disco.
1: Mas eu acho que até ganha, não é? Porque acabas por transformá-lo num novo objeto, numa nova estética, não é? De alguma forma.
0: Sim.
1: Houve aqui um outro tema, que foi o segundo que foi revelado, Babujal. Eu estive quase para o passar, acabei por optar pela Melhor Noite da Minha Vida. Mas este Babujal também é um tema especial, não é?
0: Sim, esse tema acaba por ser dedicado e muito inspirado no nosso amigo Razat, que foi de facto até quem fez a ponte entre mim e a Ana. Eu conheci a Ana em casa do Razat, sendo que não foi escrito a pensar nele, mas quando fizemos a música foi, epá, esta é para o Baltas, para o Baltazar, esta é para ele. E também é um tema que sintetiza muito bem o resto do disco. Poderia ter sido esse a ser o single. É uma das coisas que para mim é das coisas mais difíceis e mais ingratas.
1: Escolher os singles.
0: É pegar num grupo de 8 ou 9 músicas e escolher uma. Porque se calhar esta vai funcionar melhor naquele público mais noturno, mas depois esta vai funcionar melhor na rádio, e depois chegas à conclusão que estavas absolutamente errado, e aquilo que tu achavas que ia funcionar melhor num lado funciona de outra maneira.
1: E como é que porque... é o texto do algodão? É ao vivo?
0: Sim, por exemplo, esse Babujal eu já tinha experimentado algumas vezes em DJ sets, tipo sem dizer a ninguém que era uma música nova, que estava para sair ou nada, isso misturada numa das outras. E ver a reação das pessoas, mas essa, pela sua natureza mais rave, né, mais noturna, só testei nesse contexto. E era também numa de ver se em termos de volumes e mistura soa bem com outras músicas.
1: No início desta conversa estavas a dizer que estavas agora com o chip mais voltado para o que vai ser interpretar este álbum ao vivo. O que é que nos podes dizer sobre os concertos que aí vêm?
0: Para já temos 2. Um deles agora está um bocado incerto, mas já lá chegaremos. O primeiro será no Festival Impulso, aqui nas Caldas da Rainha, e é já dia 20 de Fevereiro. Ainda não foi anunciado, mas está certo e podemos falar já disso. E o concerto seguinte, à partida, será dia 7 de Março, no Texas, em Leiria. Eu digo à partida porque Leiria,
1: claro,
0: e as Caldas também sofreu um pouquinho, mas nada a ver com nada a ver com Leiria. Leiria foi completamente assolado. Aquilo parece
1: um faroeste.
0: As imagens do Katrina nos Estados Unidos. E está mesmo

0: E uma das coisas foi o telhado do
1: Texas.
0: Eu ainda não falei com ninguém de lá sequer, mas estou a assumir que esteja tudo em stand-by até eles voltarem a alguma normalidade. Nem vou estar a chateá-los, claro, a ligar para lá para saber se acontece ou não, porque, epá, nós ligamos o telejornal e vemos as notícias, estamos perfeitamente a par das dificuldades que eles estão a passar, não é?
1: Claro.
0: Não. Esperemos que volte tudo rapidamente à normalidade. Se não for dia 7, será mais para a frente, mas
1: vamos fazer filhas.
0: Iremos lá à Leiria também.
1: E como é que vai ser este álbum apresentado ao vivo? Mais enérgico do que o Tristana 1? E do que é habitual?
0: Sim, apesar de nós vamos sempre revisitar muitos temas do Tristana 1.
1: Claro.
0: O formato em si será muito semelhante, de DJ mais cantora. Sempre que possível vamos ter vídeo que é projetado e está sincronizado ao segundo com as músicas que eu vou tentar recriar com os giradiscos e com o sampler. E a Ana na voz. Agora, em termos de estética ou de sonoridade, vai ser um bocado mais roda no ar, como se costuma dizer.
1: Bom, e o nosso tempo chega ao fim. Como sempre, foi um gosto ter-te aqui, Tiago Norte, Stereossauro, o autor do tema-título deste programa, Um Verdes Anos. E gostava que escolhesse agora um tema para ouvirmos em conjunto. O que é que te apetece ouvir?
0: Olha, vamos ouvir o tema Assunto Meu, do Extinto. E eu aproveito para mandar um abraço para o Extinto e para a malta toda de Orém, que estão em graves dificuldades agora com a eletricidade e água depois da passagem do Cristin. E então, muita força para esse pessoal todo.
1: Muita força também, e vamos então escutar Extinto e este Assunto Meu. Um abraço.
0: Ok, um abraço para todos. Muito obrigado.

0: Uma escolha de Stereossauro extinto. Minutos finais entregues a Libra, que canta os direitos das mulheres em Before I Become a Slave, e a Mar, a cantora estreia neste Verdes Anos, sem carta, uma das faixas do álbum Cuica, que está prestes a sair.
1: Tu não estás vestida, tens algo de condição, isto não tem graça nenhuma. É sério, isto não tem graça nenhuma, tens algo de condição daqui a uma hora.

0: 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Duas horas no continente e na Madeira. Uma hora nos Açores. Edição da jornalista Ana Fernandes Silva.
1: Madrugada favorável no combate às chamas em fornos de Algodres, no distrito da Guarda. Durante a noite, o fogo chegou a ter 4 frentes ativas, mas agora há apenas uma, numa zona de mato com difíceis acessos. A expectativa dos bombeiros é ter o incêndio controlado nas próximas horas. É o que refere à Antena 1, o segundo comandante de Emergência e Proteção Civil das Beiras e Serra da Estrela, Marco Lucas.
2: Nesta altura temos apenas uma frente ativa e contamos durante as próximas horas também conseguir dar o incêndio dominado. O incêndio estava a dirigir-se para duas povoações, uma Vila Chan e outra Mochagata, mas nunca pôs em risco nenhuma delas, ou seja, nós pusemos os meios todos à volta das povoações, fizemos o combate e não houve qualquer problema. O que está a vir agora, a frente que está ativa, é numa zona de difíceis acessos, em mato. A estratégia, nós estamos a colocar os meios aqui todos dispersos no terreno nesta frente para tentarmos controlá-la. É uma frente pequena, mas para controlar. O resto dos elementos estão todos dispersos pelo perímetro todo, porque ainda algum trabalho de consolidação que ainda tem que se fazer. Já tem uma área considerável, mas estão apenas já a fazer consolidação e rescaldo nesses pontos mais quentes.
1: A Estrada Nacional 330 continua cortada entre Figueiró da Granja e Vila Chá para facilitar a deslocação dos operacionais. São mais de 300 no combate às chamas, apoiados por 80 viaturas. Este fim de semana, poeiras que chegam do norte de África vão afetar a qualidade do ar em Portugal. A Direção-Geral da Saúde avisa que se prevê uma massa de ar proveniente dos desertos do norte de África com poeiras nocivas para a saúde e a zona mais afetada vai ser a faixa litoral. Até ao final do ano, o Conselho Nacional de Educação vai avaliar o processo de digitalização dos exames. O anúncio foi feito esta sexta-feira pelo Ministro da Educação. Fernando Alexandre explica que o Governo pretende que seja uma avaliação independente para mostrar que a mudança é um passo em frente na qualidade do ensino. O ministro sublinha ainda que não tem nenhuma obsessão pelo digital, mas sim pela evolução do sistema educativo.
3: Ele funcionou na segunda fase, como eu estava a dizer há pouco. Nós vamos ter uma avaliação pelo Conselho Nacional de Educação e no final nós temos total abertura, não há nenhuma obsessão com o digital. A nossa obsessão é com melhorar o nosso sistema educativo, é melhorar a qualidade da avaliação, é melhorar a qualidade do trabalho dos professores. E com a informação que nós temos, tudo isso aconteceu com este processo.
1: As conclusões do Conselho Nacional de Educação, depois de avaliar o processo de digitalização dos exames, vão ser remetidas também à Assembleia da República. Já entrou em vigor o controlo das fronteiras espanholas para os passageiros que cheguem de Itália. É a resposta do governo espanhol depois de o executivo de Giorgia Meloni não ter levantado os controlos de fronteira. Espanha ameaçou durante a tarde e à noite concretizou. João Coraceiro.
4: Espanha passa agora a verificar os passaportes e a nacionalidade dos passageiros vindos de Itália, também o visto ou a autorização de residência, no caso dos cidadãos não italianos que cheguem a Espanha a partir de Itália. Este controlo temporário e aleatório nos portos e aeroportos espanhóis vai manter-se durante um mês, até 7 de setembro, a não ser que Itália levante os próprios controlos que impôs a Madrid, anuncia o Ministério do Interior espanhol. Espanha insiste que a decisão de Itália, motivada pela situação em Ceuta, é injusta e discriminatória, e o executivo de Pedro Sánchez desafiou mesmo Roma a desistir até domingo das medidas na fronteira, caso contrário, prometia adotar medidas proporcionais. Ora, a Espanha acabou por não esperar, depois da resposta italiana de que não aceita ultimatos e de que os controlos em relação à Espanha seriam para manter pelo menos até 15 de agosto. Madrid sublinha que a maior parte das pessoas que na semana passada entraram ilegalmente em Ceuta a partir de Marrocos já abandonaram o enclave espanhol.
1: É a resposta de Madrid depois da Itália não ter levantado os controlos de fronteira, uma medida que adotou na sequência da entrada de milhares de pessoas em Ceuta. No jogo de arranque da nova temporada da Primeira Liga de Futebol, o Estoril empatou a uma bola na recepção ao Famalicão. Na opinião do técnico da equipa da casa, Vasco Matos, o plantel jogou bem e podia ter marcado mais um golo.
5: Na minha opinião, com um bocadinho mais de acerto, podíamos ter chegado à vitória. Fizemos um excelente jogo, grande compromisso, uma grande atitude, muito fortes na reação, uma equipa sempre muito equilibrada e obviamente que as indicações são boas e E agora, obviamente, que temos que continuar o nosso trabalho, porque ainda temos muita coisa para melhorar, para crescer, mas obviamente que queríamos os 3 pontos, mas somámos 1 ponto.
1: Já o novo treinador do Famalicão, Carlos Carvalhal, revelou que os jogadores foram tristes para o balneário e reconhece que o primeiro jogo da época é sempre difícil.
6: Felizmente tenho uma equipa que está triste ali no balneário, isso é sinal do crescimento do Famalicão. Fico muito contente por isso, não fico contente pelo resultado, obviamente, queríamos ganhar, mas fico contente por essa atitude dos jogadores. Mas também compreendo que é um primeiro jogo e um primeiro jogo é sempre difícil. Não, para qualquer equipa é difícil e, portanto, no fundo, terminamos a primeira jornada com 1 ponto, é o que levamos daqui.
1: O Estoril Praia e o Famalicão deram o pontapé de saída na nova temporada da Primeira Liga de Futebol com 1 empate a 1 bola.
0: Edição da jornalista Ana Fernandes Silva. 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
8: A Terra-média é feita de ondas. Ondas de calor e ondas de frio, ondas de turbulência e também ondas de tranquilidade. Algumas vêm-se a grande distância e todos se preparam para elas. Mas há outras que irrompem furiosa e inesperadamente, apanhando tudo e todos de surpresa. Esta semana, analisamos uma ameaça que se tornou realidade. Nada na web fica escondido. Mesmo os mais cuidadosos e até os mais poderosos acabam por ver a sua privacidade espalhada pelo mundo digital. Uma vida que fica integralmente pública, queiramos ou não. Mais tarde ou mais cedo, vamos todos provar deste veneno. Entretanto, esticamos também a viagem pelas redes sociais até ao limite. E para lá desse limite, porque há um território estranho, bizarro e meio assustador, lá no fundo, que são as Farlands, terras longínquas, neste caso, do TikTok. É só scrollar, scrollar, scrollar, até chegar lá, como dizia o célebre anúncio do WC Pato, lá onde mais nenhum chega. Vamos ver o que se passa nesse lugar distante, então, que conteúdos é que existem, que aberrações e bizarrias estão nesse terreno para lá, para lá, para lá, para lá. E claro, temos novidades e várias recomendações. Juntem-se a nós, peregrinos, a bordo da nossa velha, mas resistente nau, que suca os mares incertos e incógnitos da Terra-média.
9: The medium is not something neutral. It does something to people. It takes hold of them, it roughs them up, it massages them, it bumps them around.
8: Caros peregrinos, Álvaro Costa, El Guru Radiofónico.
10: A propósito de Sir Peter Field e dos seus amigos, vejam Eyes Wide Shut de Stanley Kubrick. Talvez haja ali uma série de mensagens muito interessantes.
8: Fica a dica. Francisco Marino, professor de média, Kénia Nunes, ministra da Juventude e a partir de agora também minha honorável co-apresentadora. Devo dizer que o episódio passado ficou muito bem, especialmente pela minha ausência. Tive umas boas férias, também não posso dizer que não. Fiquei muito feliz de vos ver.
10: A gente aguentou-se.
8: Sem a minha pessoa.
11: Sim.
8: Quais crianças que
11: não são a mesma coisa.
8: Soltas do espaço autónomo
10: e
8: independente.
10: Isto é um time mundial.
8: É bom ver a precedência e o legado funcionar por si.
11: autonomamente.
12: O estúdio sobreviveu, está tudo mais ou menos na mesma.
11: Impecável, acho que estamos cá
13: ainda
11: todos.
13: Estamos aqui.
11: E cá continuamos para o episódio 167. É obra. Bom, Francisco, comecemos por aqui já, que é, não há segredos, dizes tu e bem. Obviamente que todos suspeitamos disso, de que a nossa vida, a nossa pegada digital é uma inevitabilidade, queiramos ou não, com muitos truques, com muitas barreiras, com muitos cuidados que todos tenhamos, sabemos que lá fica e que mais tarde ou mais cedo pode ser utilizada, pode irromper inesperadamente, quando já todos esqueceram. Há algo mais a acontecer agora, é que isto também chega aos grandes poderosos, com algumas ironias, diria até, porque são eles aqueles que mais se destacam por quererem manobrar nestas plataformas de forma dominadora, segura, e afinal estão a provar do veneno, cá do povinho todo, porque afinal não há segredos nem para eles, nem para a criatura mais poderosa do planeta Terra, digamos assim. É este o trabalho que traz-se agora, este primeiro tema que trazemos é este, é, não há mesmo segredos e há casos hoje em dia até muito irónicos e impactantes de que a privacidade se foi.
12: Sim, ora, não é propriamente uma surpresa, já todos nós sabíamos, não é? A questão é que hoje em dia, se tiveres em conta que toda a gente com 40%, com 40 anos ou menos, tem um dispositivo móvel ou e-mail desde a mais tenra idade, os efeitos começam a ser muito, já não teóricos, ou uma coisa que vai acontecer num futuro distante e longínquo, mas qualquer coisa que tu consegues agora na prática sentir os efeitos diretamente.
10: Desenterrar?
12: Sim, tudo. Aqui a ideia é que a maior parte de nós já existe há 30 anos online, ou há perto de 30, 30 e tal anos online.
13: Eu tenho a mesma conta de e-mail desde sempre. Criança, desde os meus 8 ou 9 anos, quando fiz uma conta para entrar numa rede social pela primeira vez.
12: Esse é um dos grandes problemas, sabes? Ter a mesma conta de e-mail e ter o mesmo número de telemóvel, o número de telemóvel também sempre tive o mesmo, tenho o mesmo desde sempre. Mas esses são dois problemas.
11: A pedido de portabilidade para contas de e-mail, não é? Era uma boa. Agora estou aqui parecia o Fernando Alvinha. Mas fiquei aqui a pensar que podemos fazer isso com os números de telefone e com os e-mails devíamos poder fazer alguma coisa, mas
13: eu ainda consegui mudar o meu, ou seja, o domínio, não é? O título, porque se eu ainda fosse Kenya Princesinha 02 era um
12: sim. Eu também tenho um, tive um da Yahoo que já não bateria muito bem com a minha designação profissional agora.
10: Também fui mudando, mas há uma diferença, que agora, apesar de tudo, há mais cuidado, ou seja, temos
11: vamos tendo mais cuidado, não tenho dúvida disso.
10: Tenho consciência disso.
11: Enfim, uma espécie de consciência e alguma literacia, mas que, segundo o caso que o Francisco aqui traz,
12: a ideia é que isso é tudo irrelevante. Isso mesmo. Ora, isto é um artigo de uma senhora chamada Bridget Reed, da New York Mag. Eu trouxe o artigo precisamente, e aliás é um dos motivos para eu trazer este tema, e se tudo viesse a nu, ou se tudo fosse descoberto, ou se tudo viesse à tona, não é?
11: O título por si diz tudo,
12: E o artigo é muito engraçado. O que ela faz é, ela tem 36 anos por aí, o que significa que pertence a esta geração. Tem e-mail e telemóvel de quase desde que se lembra de si própria, não é? E de alguma maneira o que ela faz é, usando um ou dois casos mais ou menos dramáticos que ela explora no artigo, ela vai percebendo mais ou menos o efeito que tem ou que pode ter na nossa vida esta pegada digital que nós vamos deixando e que julgamos que já controlamos, como o Álvaro aqui sugeria, não é? E que na realidade não controlamos de todo. Ela começa primeiro por abordar um ou dois casos que têm a ver com hacking, que também já lá chegaremos, mas têm a ver com seres vítima de um hack. E o facto de que hoje em dia seres vítima de um ataque deste género significa que as tuas conversas, às vezes conversas com 10, com 15, com 20 anos, contactos, fotografias, tudo e mais alguma coisa fica bastante exposto.
11: Desculpa, deixa só introduzir aqui este tema porque te leva também ao artigo seguinte. Por um lado, há este problema, o primeiro problema que se coloca é o problema da ideia de uma privacidade que ilusória, não é? E que nos deixa muitas vezes esta pergunta,
10: contexto,
11: que é...
10: Gonçalo, há contextos.
11: O Presidente Obama tinha redes sociais antes de ser Presidente e de fala muitas vezes
10: Clinton,
11: nesse caso,
10: que
11: e Hillary e companhia, mas agora perguntem-se ou perguntem, reflitam sobre o facto de como serão os primeiros ministros aqui no nosso país e os Presidentes da República daqui a 20 anos, sabendo que a pegada digital deles toda, de jovens, de caloiros, de festas de boémia, disto e daquilo, de tudo o que possa acontecer na nossa vida privada, está latente, não há como fugir. A questão da cibersegurança, Francisco, que é as pessoas terem, de facto, uma grande ansiedade de serem atacadas, há alguma profilaxia sobre o assunto,
12: e
11: mas que
12: estão bastante associadas, é esta a ideia dela. Aliás, ela até aborda uma outra questão que eu confesso não tinha pensado nisso. Quando vemos casos como o Epstein e etc, em que vemos que há toda uma investigação forense digital, uma coisa chamada e-discovery, e nós não pensamos muito bem que estas ferramentas a seguir podem ser usadas contra nós em casos absolutamente corriqueiros.
13: Exatamente.
12: Ela narra aqui uma história de um tipo que se zangou com a Disney, ele próprio já tinha um historial algo complexo que envolvia uma cena de hacking da Coreia do Norte, não sei, julgo que até chegámos a falar disso num algum programa no passado, e o computador dele, do emprego, do trabalho fornecido pela própria Disney, que ele supostamente não terá acedido a nenhum site, mas tinha credenciais e coisas abertas que permitiram a seguir à Disney desmontar o percurso digital.
10: Foi o filme de James Franco. Foi o filme de James Franco em que a Coreia do Norte...
12: Sim, ele era um dos tipos que teria sido hackeado na sequência disso. Yeah. E então, na realidade, aquilo transforma-se numa peça central no julgamento, coisas que ele jura hoje que nunca acedeu com o telemóvel do trabalho. E ela fala muitas vezes aqui na ideia de humilhação, o facto de estas coisas serem hoje utilizadas e se transformarem em momentos mais ou menos humilhantes. E de certa maneira, e repara, esta ideia de mas quem não deve não teme, se as nossas cartas, as nossas mensagens circulam. Eu lembro sempre de uma frase muito famosa do Cardeal Richelieu, o vilão o verdadeiro Cardeal Richelieu, não é? Mas o vilão dos Três Mosqueteiros, que dizia: dê-me uma carta do homem mais honesto de França e eu consigo acusá-lo de traição. E na realidade é um pouco isto que vemos, que ela vai desmontando aqui nesta história.
11: Mesmo que não tenha uma intenção maléfica qualquer, no mínimo fica a humilhação.
12: Sim, a humilhação de qualquer coisa que tu escreveste há 15, 16, 17 ou 18 anos, uma piada privada com os amigos que hoje não tem qualquer contexto, uma imagem que tu tiraste com a tua namorada que nunca foi exposta em lado nenhum e que não é sequer um nude nem nada parecido com isso, mas que hoje te faz alguma moça, não é?
13: Claro, por mais higiene digital que tu tenhas, e este caso deste homem que trabalhava na Disney em específico é bastante reveladora, porque era uma pessoa que tinha os password managers todos da vida, que tinha bastante consciência e o fator de dupla autenticação, essas coisas todas, e mesmo assim, por causa de uma pequena brecha que a Disney, que era o empregador dele, encontrou no computador do trabalho, que permitiu aceder ao iCloud dele, de repente tinham acesso a tudo. Todo o histórico. Portanto, por mais...
11: Para além de um uso, Kénia, de manipulação, como falavas aqui, que é poderem aceder às nossas credenciais, navegarem livremente para onde quiserem, por conteúdo extremo, pornografia, seja o que for, sem sido nós próprios a fazê-lo, mas fizeram-no em nosso nome e portanto, estão cravados a nós na praça pública.
13: E mesmo que tenhas sido tu a fazê-lo.
12: Ele aqui até admite.
11: Além disso, claro, não, mas do uso já maquiavélico e perturbador, não é? Um uso desviante, neste caso, não é?
10: Eu gostei muito da higiene digital.
12: E há uma altura que há uma parte muito engraçada aqui do artigo, em que ela contacta, muito preocupada, ao fim de entrevistar estas pessoas, ela contacta um especialista em cibersegurança. E a meio da conversa, ela, a determinada altura, decide explicar um pouco sobre si própria ao especialista, e ele interrompe e diz: não é preciso. Assim que nós marcámos por e-mail, eu fui investigar-te e teve acesso à pegada digital toda dela. Ou seja, já sabia mais sobre ela do que ela queria ou do que ela sequer julgava possível. Claro. E, de certa maneira, desperta-nos para esta questão. Até que ponto, e repara que, por exemplo, há um terror na Gen Z atualmente sobre aquilo que mete na internet, precisamente pela experiência dos millennials.
13: Era o que eu ia dizer quando o
11: os millennials são talvez a primeira geração a provar desse...
12: É uma geração que tem agora 40, 40 e tal anos e que toda a sua adolescência já está online.
13: Quando tu falavas há bocado sobre os primeiros ministros e os futuros políticos daqui a 20 anos poderem ter as suas fotografias de calouro e...
11: Está demasiado tempo, já é hoje.
13: Porque é isso, eu acho que, ou seja, a minha geração daqui a 20 anos, pelo menos agora, tem muito mais cuidado ou muito mais
10: travão
13: a publicar coisas que sejam potencialmente embaraçosas.
11: Não são os pioneiros adolescentes, não é? Esses é que são talvez a geração mais perigosa, primeiro por ser a adolescência, a vida, a juventude, a vida, neste caso, por exemplo, em Portugal, a vida académica, normalmente é um marco muito importante do período 4,
12: que dá origem a muitas formas de comentários de brilhantes.
13: Se reparares, hoje em dia, sei lá, eu vejo a minha irmã tem agora 20 anos, mas já na altura em que ela andava na escola, havia sempre uma conta principal em que tu publicavas as coisas
11: também noto isso
13: normais e depois tu tens uma conta privada em que só partilhas as suas partes.
11: Já houve alguma maturidade, apesar de tudo.
10: Era o que eu dizia há pouco.
11: Mas, por exemplo, este uso de credenciais nossas é completamente ao Deus dará. Ou seja, daí partimos para outro. Podemos estar, de repente, no Telegram a traficar armas e não sabemos, e em nosso nome.
13: É uma questão assustadora por causa disso, porque eu acho que eles falam também sobre isso no artigo. Nós somos pessoas normais, falhas, que podem, lá está, podem aceder a um site de pornografia, podem fazer mil e uma coisas na internet que à partida não seriam condenáveis se ninguém soubesse que a fazemos, não é?
11: Claro.
13: E portanto, a partir do momento em que se torna público, pode ser tu ou pode ser outra pessoa qualquer.
11: Pode ser gravíssimo, não é? Por exemplo, isso na pornografia falava-se muito, que é dentro do universo da pornografia no mundo digital, entre a pornografia declarada, digamos, do showbiz
10: profissional,
11: e aquilo que é, por exemplo, já redes de tráfico, menores, às vezes as linhas são completamente ténues e não são definíveis, não é? E portanto, de repente, qualquer um de nós estar embrulhado e numa...
12: Aqui no artigo não é apenas isso, basta a acusação de que tu acedeste a pornografia para de alguma maneira ficares com...
11: Permitam-me, desculpem, avançar. De tal ordem, Francisco, que há aqui um acontecimento irónico no meio desta história toda, que é um dos homens mais poderosos do mundo, o Sr. Peter Thiel, que aqui trazemos várias vezes, tem, ou tinha, ou tem tido uma espécie de associação secreta, vamos lhe dizer assim, chamada Dialogue, diálogo, não é? Que até ela foi exposta, e ao ser exposta percebeu-se logo a quantidade de gente supostamente muito importante à escala planetária que estava envolvida, tudo na praça pública.
10: É aí que chega o filme que eu referi há pouco. Lembra-se daquelas cenas em que aparecem os poderosos, não sei uns quem são, são capazes de...
11: Uma espécie de sinarquia.
10: Exatamente. Uma oligarquia.
12: Embora aqui Álvaro deve confessar que o assusta mais é que não é propriamente para organizar festas,
11: pois não,
12: um mas, white chat, mas talvez para fazer coisas um pouquinho piores. Ora, o que aconteceu é precisamente esta exposição, e de alguma maneira a questão da inteligência artificial tem-se colocado também em torno da ideia do hacking estar muito mais fácil. Não sei se é um certo alarmismo nos mídias que se tem detectado, mas parece que o número de ataques aumentou consideravelmente. O tempo para explorar as fragilidades do sistema é agora também muito mais reduzido, e a verdade é que o mestre da segurança, um dos homens por trás da Palantir, não é? A empresa de que já falámos aqui muitas vezes, foi ele próprio vítima de um destes ataques que expõe por inteiro. Neste caso, por uma ativista suíça, ativista aqui com H, que basicamente expôs a rede de contactos e de comunicações da Dialogue Society.
10: E repare, a partida dele um bocado bizarra para o Buenos Aires, colocou o Peter Thiel, que foi sempre uma espécie de cardeal que se lia escondido, de repente aparece exposto.
13: Esta sociedade é bizarra.
12: Sim, é uma sociedade que essencialmente é uma espécie de um think tank secreto. Sim.
10: Claro, e
12: conta com gente muito poderosa, que frequenta, debate temas inacreditáveis.
13: Diz,
11: artistas, empresários, políticos de todo o mundo. Não é?
12: Sim, e como tem temas mais ou menos estrondosos, como preparar a Terceira Guerra Mundial, coisas relacionadas com
13: energia,
12: não é propriamente um sítio que tu queiras que haja grande publicidade se lá tiver estado. E em princípio até tinha normas de segurança muito rigorosas para tu não saberes nada. E a verdade é que soubeste, alguns nomes não se esperariam, como por exemplo o Gordon Levitt, que tem tido uma presença online bastante crítico da inteligência artificial. O Josh Brolin também um ator de Hollywood bastante conhecido. Mas o que aconteceu foi quase todos os nomes foram expostos.
11: Republicanos, democratas, nesse aspecto é bastante eclético.
12: Os altos representantes da União Europeia. A resposta do Gordon Levitt também era precisamente essa, que tinha sido convidado para um grupo de pessoas influentes e não esperava nada. Há casos em que não temos sequer uma confirmação de que a pessoa respondeu positivamente ao e-mail, pode ter apenas sido convocada e agora é arrastada literalmente para a lama.
13: É a mesma coisa que se falava há bocado sobre a questão do Epstein, que é, ao mesmo tempo que tu expões uma data de pessoas que claramente estão envolvidas em práticas criminosas, também são, de repente, pessoas que se calhar nunca contactaram com ele, mas por estarem numa lista de e-mails, são de repente acusadas.
10: Porque apareceram numa foto.
13: Sim.
10: Enfim,
12: até tens casos de pessoas que manifestamente não queriam nada a ver com ele e que originalmente, quando saíram a lista de nomes, como o nome delas vinha assinalado, elas foram obrigadas a esclarecer exatamente
11: lá
12: em contexto.
11: Está o tal problema de se ficares comprometido na praça pública de uma forma ou de outra, não é? Ora, trazes aqui o Filipe de Franco, um youtuber muito credenciado nos Estados Unidos.
13: Não, vi esse nome há muito tempo.
12: Sim, mas ele ainda existe, eu também. Ele pensava que
11: faz. Dá aqui uma explicação.
12: Sim, ele tira umas palavras da boca porque ele goza. O que ele faz, sobretudo,
11: embora num ritmo muito
12: fala,
11: muito veloz,
12: ele fala muito rápido, fala mais rápido que eu falo rápido, e ele o que faz aqui é, na prática, gozar com ele. Como é que alguém que está à frente de uma empresa de segurança que pretende dominar o planeta, como muitas vezes o Peter Thiel surge com essa imagem, faz uma asneirada destas? Ele diz duas ou três asneiras em inglês para ilustrar o que está a dizer, mas expõe o ridículo da situação, não é?
11: Ficamos então com esta espécie de descrição deste Bilderberg escondidinho. Sim. Na internet do Sr. Peter Thiel, neste caso pela voz de Filipe de Franco no seu News Clips, a sua plataforma de YouTube, descrevendo ironicamente e muito rapidamente o que aconteceu ao Sr. Peter Thiel.
14: A secret society of some of the world's wealthiest and most powerful elites just got exposed. And yes, it is at least as weird as you are probably imagining. You got sex advice, cult building guides, a whole lot of talk about the coming apocalypse, and there are famous actors, podcasters, politicians, billionaires, the folks who essentially kind of run the world, try to create narratives with very little democratic input from the rest of us.
11: Ora, foi um minuto de Fórmula 1 em modo de língua inglesa youtubesca. Sim, muito, muito rápido. Admiro a capacidade. Eu que acho que falo rápido, fiquei aqui, senti-me agora na segunda liga.
13: É para o attention span.
12: E ele aguenta um noticiário com alguns minutos a esta velocidade.
11: É impressionante. Fica à descrição. E já agora fica o cuidado e a atenção. Estamos todos sempre debaixo de ameaça. Vamos rapidamente atravessar, scrollar até chegar a esse tal sítio que é uma espécie de última fronteira, o que está no fim do mundo do TikTok, Kénia.
13: Olha, boa pergunta. Para já, os Farlands, que são como chamadas, essa última fronteira
11: terra
13: do TikTok,
11: longínqua.
13: Essa terra longínqua, é um conceito, um termo que vem aplicado dos videojogos. Portanto, quando já atravessaste o mapa inteiro e chegas ao limite, normalmente aquilo que acontece, pelo menos no Minecraft, é ires ao encontro de umas estruturas meio alienígenas que não sabe muito bem o que é que são, não é? E, portanto, aquilo que acontece quando estás há muito tempo no doom scrolling do TikTok, normalmente a altas horas da noite, 3, 4 da manhã, é que passas a encontrar conteúdo que não é propriamente gráfico, nem é propriamente perturbador num limite extremo, mas que é estranho, tem umas cores
11: é sórdido, é bizarro.
13: Sim,
12: não faltam adjetivos para classificar.
13: Apropria muito dessa imagem dos videojogos, apropria muito do brain rot. Há sempre imagens daqueles brain rots italianos, do Tung Tung Sauri, do Ballerino Cappuccino, mas assim, de uma forma ultra queimada e esquisita. E isso despertou-me um interesse, porque fez-me lembrar de estar em casa dos meus avós, pai, às 3 da manhã, às escondidas, a ver televisão, e de repente aparecerem imagens que eu não tinha contactado antes, imagens esquisitas na televisão brasileira, enfim. Que é isso, ou seja, existe uma apetência por esta coisa do bizarro, às vezes, que eu acho que, independentemente do meio, acaba por se replicar, não é?
11: Este artigo da BBC que tu trazes, que diz precisamente isso, o terrível mundo das terras longínquas do TikTok, não é? Descreve muito bem isso, ou seja, para lá, e tu própria trazes aqui um bocadinho dás essa abordagem, para lá de uma web e de uma rede, e de hoje a internet ser muito otimizada, muito comercial, com uma grande competição do ponto de vista visual, gráfico, uma batalha pela atenção, o que está para lá de tudo isso, parece que quando os criadores dizem, pronto, isto são as partes finais, os arrabaldes, e portanto, sim, aqui ponham um gráfico qualquer e uma coisa qualquer vale, não é? Esse lado tosco que foge a esta montra para onde navegamos normalmente, tem ele próprio bizarria e depois também comédia. Eu lembro-me que li aqui dos artigos que nos enviaste, que um dos ícones destas Farlands é uma abelha gorda
13: a tocar violino,
11: uma coisa absolutamente sinistra, sentada, esparramada, não é? Pronto,
13: sim,
11: e portanto,
13: sim.
11: Entra numa iconografia que tu dizes e bem, que desperta, que é um bocadinho esta ideia de descobrimos para lá, foste para lá da cancela. O que é que há para lá da cancela?
10: Lá da fronteira,
11: como
10: não é?
11: O Álvaro, por exemplo, no deserto do Mojave, sabemos que foi muito para lá.
10: Mas foi mesmo.
11: Não tenho dúvidas. O Álvaro conhece muitos desses arrabaldes. É uma espécie de contracultura que o Álvaro traz dos Estados Unidos.
13: E é sempre interessante, porque depois há, obviamente, criadores, sobretudo anónimos, muito associados a este tipo de conteúdos. E é uma coisa, eu nunca cheguei a esse lado.
12: Até
13: eu,
12: porque
13: pelo menos,
12: é difícil,
13: ainda não
12: segundo
13: cheguei
12: li nos
13: a esse
12: artigos
13: lado do TikTok.
12: Que tu trouxe, resiste aos algoritmos,
13: sim,
12: ou seja, é qualquer coisa que nunca nos vai ser oferecido ou sugerido. E eu até me pergunto como é que o tipo da BBC, quem é que descobriu estes conteúdos?
13: Para quem está
10: enorme
13: a ver nas nossas televisões, agora temos alguns exemplos de imagens, mas é isso, são
11: toscas,
13: imagens distorcidas, grotescas, com cores muito
11: errantes, primárias, não é?
13: Cores primárias, sempre com algum texto por cima que não se percebe muito bem qual é o contexto.
11: Parece uma espécie de condomínio de luxo que, quando atravessamos e chegamos ao fim, para lá do muro estão umas ruínas todas estragadas e tal. Parece que está um pouco essa ideia.
13: Sim,
11: não é
13: um bocado as ruínas
11: acontece
13: da internet, não é? Por exemplo,
12: quase o subconsciente do TikTok, não
13: talvez,
12: é? Assim, uma
13: sim,
12: coisa estranha, parece uma alucinação,
13: mas
12: não é?
13: Mas para mim também é interessante a maneira como nós vamos à procura destes conteúdos, porque
11: isto torna-se uma cultura, obviamente.
13: Sim, ou seja,
11: não é?
13: mesmo antes do TikTok, por exemplo, o Tumblr, que foi uma rede social bastante utilizada quando eu era adolescente, isso também tinha este limite da bizarria. Portanto, havia uma coisa muito associada a ser tarde e ser de noite, e de repente estás numa página de creepypasta, que eram histórias de terror que eram contadas, escritas por utilizadores da internet, e havia esse limite da internet, não é? Uhum. Ou seja, durante o dia estás aqui numa coisa, nos campos verdejantes da internet, e a partilhar conteúdo socialmente aceitável, e de repente há uma viragem em que as coisas são meio bizarras e existe mesmo muita gente interessada nisso.
10: E que é algo privado, a ideia de chegarmos a um ponto que é nosso.
13: Sim.
10: A viagem. A
13: sim,
10: viagem,
13: sim, sim.
10: Não é?
13: A estética às vezes até me faz lembrar de uns vídeos.
10: Nine Inch Nails, esse tipo de ambiente.
13: Foram recuperados da Adult Swim, aquele canal televisivo que fazia assim umas coisas também estranhas e com uma estética sempre um bocado gosmenta e esquisita. Portanto, eu acho que é mesmo uma. O fecho de emissão do canal Panda, curiosamente, nos anos 2000, tinha muito disto. Era uma coisa. Eu lembro-me de ver e ficar com medo. Portanto, essa.
12: E o YouTube essa... também, a terminar. Na altura no YouTube também havia uma espécie deste lado meio subterrâneo, tanto que chegou a determinada altura a causar problemas com as crianças, porque
13: exato.
12: Não escolhiam, iam continuando sempre o vídeo seguinte, e a determinada altura entravam numa espécie de um alçapão obscuro em que lhes eram servidos vídeos bizarros que não produziam sentido.
11: É mesmo esse lado aterrorizante desta espécie de sucata da internet que tu trazes aqui num artigo deste Lessons in Meme Culture, portanto lições em cultura meme, se é que se pode traduzir, cujo título é mesmo este. As farlandes do TikTok são aterrorizantes. Kenia, vamos ouvir.
15: To that of social media. You have reached the TikTok farlands. The farlands are a description of what used to happen in Minecraft worlds when a player walked extremely far and the procedural generation began tripping up.
11: Vamos diretos para outro tema muito rapidamente, depois de deixarmos a zona da sucata.
10: E importante, porque cada vez mais a Europa, é o que estamos a falar, tem que ser independente da ditadura digital norte-americana.
11: Convém,
10: não é?
11: E muito. Muito rapidamente, Quénia, para lá do X, passou a haver o W.
10: W.
13: É
11: uma rede social europeia, feita por europeus, para defender europeus. Espera-se. Qual é a expectativa?
13: Vamos ver, eu já tentei, aliás, está ali.
10: Trust your feed, não é?
13: Mas nós falávamos aqui há uns tempos sobre a questão da soberania digital europeia e os passos que a Europa está a dar para conquistá-la. Esta parece-me uma iniciativa interessante. Não sei se vai ter muitos utilizadores. Pelo menos para já, aquilo que temos visto são figuras muito associadas com a União Europeia. O António Costa, a Ursula von der Leyen têm feito muita publicidade a esta rede social nova. Não sei se sem o... Vou utilizar uma expressão caracteristicamente da internet, sem o shitposting do X, que existe muito, e com essa expectativa de ser viral, porque é muito daquilo que se faz no X, não é? Se isso vai resultar no W, que me parece uma espécie
11: não
13: de
11: terá,
13: adulto na sala.
11: Exato, não terá a espetacularidade necessária para uma rede social.
12: O problema que também aconteceu com o Blue Sky, não é?
13: Exatamente.
12: Quando tentou concorrer, não consegue vencer a vivacidade e o dramatismo do Twitter.
10: E há um certo controle que é muito importante.
13: O mesmo protocolo que a Blue Sky, que é o AT Protocol, e portanto, meio que a mimetizar essa estrutura. Eu achei interessante, porque já que falávamos disto há uns tempos, trazer aqui esta espécie de alternativa que vamos ver.
10: E
13: que
10: é, acima de tudo, a ideia que a Europa está a tentar encontrar saídas para, obviamente, a ditadura, como disse há pouco, digital norte-americana.
13: Sem dúvida, mas o monopólio existe e acho que é muito difícil.
10: Não é fácil quebrá-lo.
11: Para já não está ativo, pelo que percebo. Aliás, está aqui uma imagem tua, precisamente porque já tentaste subscrever. Está uma espécie de lista de espera.
13: O beta já existe e, portanto, figuras importantes
11: já lá estão.
13: Já
11: a manobrar e a testar.
13: Já têm testado.
11: Estará ativo em breve, não sabemos ainda
13: creio
11: quando, não é? Pronto, e provavelmente terão esse cuidado de fazer muitos testes antes para ver se vale a pena um dia secar, ver mesmo a luz do dia. Assim
10: mas
11: veremos.
10: Mas haverá uma posição política, tipo, não digo anti-americana, mas de resistência.
11: Sim, seguramente, é. Claro, também é uma demonstração de uma tentativa concreta, não é, da Europa se autonomizar em algum destes mecanismos, o que nos parece impossível. Ora, a Deutsche Welle News, precisamente, trazia, traz-se, Kenia, daqui um artigo deles, ou neste caso uma reportagem deles precisamente a explicar o nascimento e o lançamento desta rede W, uma resposta da Europa à luta das Big Tech. Ouçamos.
16: Media platforms? W Social says it can challenge platforms like X with a distinctly European approach. The pitch? Data stored in Europe. Every account linked to a real person. The Swedish startup claims this could reduce bots, fake profiles and manipulation.
11: Olha,
10: Suécia. Ficaremos
11: até a terra do Spotify e companhia, não é? Logo veremos o que dá. Vamos às recomendações. Temos várias, vamos ter que ser rápidos para querer ver tudo. Primeiro e antes de tudo, Álvaro, trazes aqui um artigo, creio que é teu, é do Guardian, precisamente a dizer isto, que é a geração Z está em modo solo maxing, ou seja, a maximizar a solidão.
10: É um termo hoje habitual, maxing, ser extremamente individual e focado, mas a principal razão para a vida de solteiro, e aqui diz uma razão triste, é a falta de dinheiro, a economia.
13: Ir a dates é caro.
10: É, ou seja, o dating, por exemplo,
11: o namoro.
10: Chega a um ponto de dizer que uma saída à noite normal pode custar 300 ou 400 euros num restaurante, numa discoteca. Ou seja, há aqui, acima de tudo, uma vertente económica nesta ideia de maxing da vida a solo.
11: Que questão que tem sido demograficamente e sociologicamente muito debatida, porque traz aqui diversos impactos. Primeiro demográficos, primeiro antes de tudo, não é? Muita gente a viver sozinha cada vez mais. Obviamente a lutar muito mais, porque é difícil manter a autonomia financeira quando se vive sozinho. E depois outras que têm impactos vários, não é? Como por exemplo a segurança social, a inexistência de agregados familiares convencionais. Tudo isso pode vir a comprometer uma espécie de sistema
10: e a montante imigração.
11: Financeiro e económico.
10: E a montante imigração.
13: Deixa-me só corrigir,
10: a imigração.
13: Não é bem viver sozinho. Não é? É viver
11: em casa,
13: é
11: ou viver dependente,
13: casa dos pais,
11: claro,
13: dependente,
11: claro.
13: Ou com sete colegas de casa, enfim, toda essa.
12: Claro. E uma outra questão que também, no caso inglês, e julgo que até terá sido também esse um dos motivos para o Guardian puxar este assunto, tem a ver com a crise da vida noturna dos clubes e dos bares. Que aqui em Portugal não sentimos tanto porque somos um país turístico, mas que em cidades como Berlim ou como Londres tem sido.
10: Há uma grande diferença dos anos.
11: Muitos saem menos, está caro sair, está caro socializar,
12: ruas inteiras de bares que neste momento não têm bar nenhum ou têm um bar ou outro.
11: Portanto, também está caro namorar. Sim. No fundo é um pouco isso, não é?
10: Em consequência.
11: Muito bem. Álvaro, também não, agora é para o Francisco. Regresso no streaming de uma série clássica que eu também sigo, alguns de vocês seguiram também, a temporada 3 de Silo.
12: Sim, sim.
10: Até que enfim.
12: Temporada 3, finalmente, a 3 de julho. Vai estrear 3 de julho na Apple.
11: Sabemos que é uma série penosa, não é? Porque também sofreu com a pandemia na produção.
12: Sim, a primeira, tem acontecido muito este tipo de séries. Tem uma premissa muito boa, a primeira temporada é muito boa e depois a segunda temporada dificilmente
10: Tim
12: aguenta.
10: Robbins,
12: Rebecca Ferguson é
11: a protagonista.
12: Vamos ver o que é que acontece na terceira temporada, mas tem sido algo que tem afetado muito estas séries muito
10: até
12: promissoras.
10: Que enfim, que volta.
12: Na primeira temporada são muito boas e depois descarrilam. Não é?
11: Está na Apple TV, estreia a 3 de julho, mesmo à porta, e aqui fica um trecho do trailer de Silo, temporada 3.
17: We do not know why we are here. We do not know when it will be safe to go outside. We only know that day is not this day.
11: Sempre promissor e sempre...
10: E a verdade virá à superfície. Isto é uma belíssima imagem publicitária.
12: Que aqui tem o trocadilho, não é?
11: Se tivéssemos o agent Mulder do
10: Sex
11: Files, a verdade está lá fora.
10: Sim,
11: é, que também serve aqui bem para o Silo. Álvaro, vamos para um documentário teu, todo produzido em IA, Sonhos com Violetas, de Ash Kosha, portanto, um realizador iraniano, sobre...
10: Fantástica, sobre o Irão, evidentemente, mas completamente livre da ditadura religiosa, da teocracia. É realmente algo que eu vi alguns, já não consigo dizer onde, mas nota das minhas várias sebentas que eu tenho, e achei realmente uma ideia incrível conseguir escapar às garras autoritárias e construir um filme totalmente em AI.
11: É? Talvez a única forma de no Irão fazer um filme desse, não é? Parece-me, não é? E parece-me feito fora do país, embora o realizador seja iraniano.
10: É nos Estados Unidos.
11: Conta a história de uma menina e no fundo também de uma mulher. Faz lembrar um pouco também, tem estado.
10: Aquelas manifes, enfim.
11: Exatamente. E o filme vai ao Tribeca.
10: Tribeca,
11: e, portanto, aqui
10: a abrir
11: precedentes, mais uma vez, uma produção documental toda feita em IA, com laivos de realismo, se é que se pode dizer assim,
10: e narrativa.
11: E de uma espécie de contexto baseado no contexto. contexto real. Fica a sugestão e um pouco do trailer aqui de Dreams of Violets.
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11: De volta, desta vez para um podcast, o Horizonte Ácido, se é que se pode dizer assim, Kenia, é um podcast de sugestão tua.
13: Acid Horizon é um podcast muito interessante, de um coletivo, na verdade, não há um autor específico, mas é um coletivo de amigos interessados por filosofia, por ética, por fenomenologia, e basicamente aquilo que eles fazem é em cada episódio, os episódios variam entre 10 minutos e 2 horas, dependendo, às vezes é só explicar um conceito sobre a filosofia, às vezes é na navegar e entrar e mergulhar por dentro da filosofia de um pensador em específico, e portanto é bastante interessante porque os episódios são sempre um bocadinho em modo clube de leitura, portanto sabemos quem é que vai ser o estudado no próximo episódio e portanto se quisermos podemos meio que participar ouvindo, não é? E achei muito interessante, tenho ouvido assim alguns episódios soltos, mas é, enfim, para quem se interessa por este tipo de temas é muito interessante.
11: E para o programa de ética, filosofia e política e afins, não deixa de ser um título curioso, não é? O Horizonte Ácido.
13: Ácido, exatamente, é bastante sugestivo.
11: Cutilante, fica a sugestão deste podcast da Kenia. Para um livro que também trazes tu, Hiperpolítica.
13: Hiperpolítica, exatamente. Também mais ou menos na mesma onda da sugestão anterior. Isto é do Anton Yeager, que é um professor de Oxford. Este livro foi muito recentemente traduzido para português e basicamente ele defende a tese que ele já tinha um livro anterior. Mas neste ele defende a tese que apesar de todos os esforços que se têm feito em comunidade, portanto, esta era onde nós estamos agora é daquelas em que se protesta mais, em que temos mais atividade política, se calhar em pequenos nichos, e apesar de se sentir muito que a política está em todo lado, ela faz-se muito pouco. Ou seja, ele faz o paralelo com os coletivos dos anos 60, os Black Panthers, por exemplo, todos os protestos que foram feitos dos movimentos operários, e como de facto naquela altura a força comunitária de facto revelava resultados.
10: E era física.
13: E revelava resultados, não é? Havia as políticas implementavam-se depois destas pessoas irem para a rua e se protestarem. E hoje em dia vemos cada vez mais protestos, todas as semanas há qualquer coisa a acontecer, os ciclos informativos são curtos, as pessoas estão saturadas nas redes sociais com a quantidade de informação sobre política que têm, e portanto a política está em todo lado e não está em lado nenhum. Porque de facto depois é muito difícil que haja resultados de toda esta movimentação social que acontece constantemente. E portanto ele fala um bocadinho dessa questão de a política institucional cria um vazio. E a política que está nas ruas também não consegue.
11: Em Inglaterra tem-se falado muito nisto, de uma espécie de os novos dispositivos políticos têm, depois da crise do bipartidarismo, de que forma é que de facto a sociedade se vai expressar politicamente, e como é que entre a teoria e a ação política, como é que os associados vão organizar, porque se calhar pode ser um bocadinho o fim destes partidos, será que vêm outros que independentemente das suas novas ramificações tenham uma configuração clássica de partido político, ou vai haver de facto uma quebra com o convencional? Gonçalo, não é?
10: Belfast,
11: os ingleses têm debatido muito isto, não é?
10: Belfast, recentemente, a questão do Novak, etc.
11: Pessoas que votam em movimentos que têm, por exemplo, presença política no momento eleitoral, mas que não se assumem depois como partidos políticos no dia-a-dia, não é,
12: Francisco? Aqui julgo que o tema também será um pouco a ideia de que é uma política feita para os mídias, uma política, uma simulação de política
11: também.
12: E até uma política muito performativa, não é? E julgo que será nessa linha. E aí inscreve-se num debate mais alargado que nós temos aqui muitas vezes tido até aqui entre nós.

0: projetos e instituições e pequenas entidades que têm muito engagement, não é? Têm muito envolvimento e, portanto, Exatamente. Têm muita ação continuada que os partidos não conseguem arrebanhar ao longo do tempo e depois chegam aos momentos eleitorais e, de facto, ficam dentro do lado convencional. Ou se integram como partido político ou que não têm como sobreviver.
1: O Partido Liberal da Inglaterra será um exemplo muito importante.
0: Sim, partidos novos que vêm de movimentos, não é? Digamos assim. Não é que os partidos não venham todos de movimentos de uma maneira ou de outra, não é?
2: E que eram residuais há muito pouco.
0: Isso, essa é talvez aqui a rapidez com que hoje estes fenómenos se verificam e se massificam é que é vertiginosa.
3: Exato.
0: Muito bem. Agora para um site que o Álvaro quer recomendar, que eu achei curioso, porque na realidade é um site de uma empresa.
1: O nome
0: privada,
1: é um bocadinho, digamos, criativo.
0: Sim, portanto, uma empresa que presta serviços, não é?
1: Exato.
0: Desenvolve óculos inteligentes, smart glasses para várias marcas.
1: As marcas são incríveis.
0: De realidade aumentada.
1: Vamos lá ver.
0: Portanto, uma empresa que presta serviços na área da tecnologia avançada, mas que resolveu ter um nome muito criativo.
1: É isso. O nome parece ficção científica, mas basicamente é uma empresa que ajuda empresas a enfrentar a tecnologia atual, as tecnologias, enfim, a coordenar.
0: E o nome, já agora, não é? O nome é
1: Friends with Holograms.
0: Portanto, amigos com hologramas, vá-se lá perceber.
1: É assim um nome.
2: Embora
1: criativo.
2: Eu aqui até acho que sugere um bocado para Friends with Benefits.
1: Sim,
2: aqui vão então uma situationship, usando uma linguagem mais.
1: Clientes,
2: ou ficante, não é? Usando uma linguagem ainda mais atual.
1: E clientes, são nomes, marcas de grande relevo.
0: Ainda antes de irmos ao fecho que obviamente é da responsabilidade do agente Álvaro Costa. Trazes também uma novidade rápida, ainda vai haver tempo para dermos aqui pelo menos esta novidade, que também é no fundo um espírito do tempo. Estamos em pleno mundial, sabemos e já falámos aqui e trouxemos, aliás, e analisámos este fenómeno do domínio do YouTube e daí da chegada de empresas como esta, que agora
1: live
0: até
1: mode,
0: em Portugal já não são estranhas, dissemos-las aqui há duas semanas atrás.
1: O capital
0: live
1: nacional
0: mode. TV, Capitão que aliás Nacional. Tem como um dos investidores acionistas é o Cristiano Ronaldo. Já há aqui um desdobrar para algo mais, não é? O Benfica já se associou à Live Mode.
1: Eu vejo, já vi Live Mode, já vi os seus conteúdos. Isto quer dizer o quê? Que o futebol está a migrar da TV linear para a TV digital. Ora, e há um acesso muito interior de Live Mode à cabine, aos jogadores. Aliás, já houve uma situação no estágio da seleção portuguesa, mas acima de tudo não esquecemos que o Mundial 30 vai ser em Marrocos, Portugal e Espanha, e 4 anos é uma eternidade. Mas estas empresas de conteúdo vieram para ficar como aquela marca muito antiga.
2: E cruzam a linguagem da internet. Eu assisti a uma das transmissões e achei imensa graça um dos tipos estar a tentar convencer a audiência a ir lá picar
3: para pôr
2: que goste para bater um determinado recorde. Que é qualquer coisa que cruza bastante a linguagem do relato televisivo ao qual estamos habituados
1: digital,
2: com a linguagem
1: digital.
2: Claramente da internet.
0: Do gaming, não é? De jogar sim, ali para chegar a um objetivo.
2: Curioso, não é? Torna-se uma coisa híbrida.
0: Neste,
2: não é?
0: Caso, neste caso é o marketing no seu estado mais puro. Esta parceria que o Sport Lisboa
1: Benfica
0: assina aqui não tem a ver com direitos televisivos, tem a ver com cedência, obviamente, de conteúdos, mas, por exemplo, já numa perspectiva profundamente de marketing, que é seguir todos os jogadores do Benfica que jogam em várias seleções, terem aqui um conteúdo disponível, partilhado, que a Live Mode fornece, porque é dona dos direitos. Portanto, uma ou outra abordagem, que também já chegou a Portugal, neste caso pela mão do Sport Lisboa Benfica. Vamos ao final e a fechar esta expressão. Temos que insistir até as pessoas compreenderem. Delo bizarro.
1: Enfim, estranho. Desta vez eu acho que é top 10, não acham?
0: Sim, esta é
1: a
0: esta
1: coreana, onde a miudagem vai comprar coisas que não existem e segue o movimento, segue o produto que não existe, como se tivesse realmente a comprar. É assim uma espécie de
0: compensação. Como se fosse a Shein ou a Temu, não é? mas não vende absolutamente
1: Amazon,
0: nada.
1: Ou outra coisa qualquer, não vende nada.
0: Mas os miúdos sul-coreanos vão, fazem compras, põem no seu carrinho de listas e no fim desligam e vêm-se embora e viveram uma boa experiência.
3: Um shot de dopamina, como se diz, não é?
0: Aliás, há uma expressão fenómeno para estas plataformas, que precisamente essa, não é? Que eu acho que é as
3: dopamine rush.
0: As dopamine apps, dopamine rush, que são precisamente aplicações que descarregamos e utilizamos sem ter nenhuma função.
3: Mas é uma coisa bastante...
1: Um peso juvenil, não é, Kenny?
3: Eu creio que sim.
1: Eu pelo menos não vou participar, mas achei uma piada.
3: Mas é uma coisa que se faz muito, ou seja, vais, entras num site de compras e enches o teu carrinho e depois não fazes a compra, mas o ato de colocares alguma coisa no teu carrinho já é suficientemente
0: energia, não é?
3: Dopamínico.
1: Yeah.

0: sentir que é isso. O simples ato de carregar add to cart parece uma coisa. É isso, não é? Dá-te energia, é estranho.
1: Acho que está no top 10 da minha bizarria, acho.
0: Portanto,
1: eu.
0: A Coreia do Sul se calhar encontra aqui uma maneira de pôr mais pessoas a carregar num site e de alguma forma monetizar isso também. Não
2: a Coreia do Sul é uma distopia bizarra, não é? Cada vez que trazes algum exemplo, é sempre qualquer coisa verdadeiramente incrível.
3: Este é um facto ao qual merece estarmos atentos, porque esta é uma notícia do OD, uma plataforma que fala precisamente desta app de compras que não existe. É uma app falsa de compras, digamos assim, e não uma app de compras falsas. É preciso distinguir.
1: É uma app falsa de compras que
3: tem grande adesão, e os miúdos sul-coreanos estão em delírio a fazerem, a comprarem coisas, a porem no seu carrinho e depois não acontece nada e não compram nada. Mas que pertence a algo mais, a uma série de, e aliás está outros fenómenos noutros artigos. Este é da OD, mas vi pelo menos também no New York Times um ou dois artigos sobre as apps de dopamina, que são precisamente apps que nós utilizamos para de uma determinada ação, que não é um mero jogo, mas que no fim não tem uma consequência. E, portanto, mandamos vir comida, acontece muito com a comida também, pessoas que reservam e fazem listas e menus de comida que vão encomendar, mas que depois não encomendam e não acontece. Merece reflexão.
1: Eu acho que é top 10, não é?
2: Merece quase um episódio especial.
1: Totalmente. É top 10 na bizarria, eu acho que é.
3: Que mundo é este? Ora, este programa foi produzido para sempre incrível Cristina Condinho, teve aos cuidados sonoros o Leão Matos, teve na magia do vídeo a Sofia Vicente, e nós estamos onde todos os podcasts podem e devem estar. Estes artigos estão sempre na Nave Mãe, no site da RTP Antena 1. Fiquem connosco, creio que estaremos cá para a semana. Este programa existe, acho eu, e para a semana voltamos. 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

0: 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Três horas no continente e na Madeira. Duas horas nos Açores. Edição da jornalista Ana Fernandes Silva.
1: Já entrou em vigor o controlo nas fronteiras espanholas para os passageiros que cheguem de Itália. É a resposta do governo espanhol depois de o executivo de Giorgia Meloni não ter levantado os controlos de fronteira. Espanha ameaçou durante a tarde e à noite concretizou, João Coraceiro.
2: Espanha passa agora a verificar os passaportes e a nacionalidade dos passageiros vindos de Itália, também o visto ou a autorização de residência, no caso dos cidadãos não italianos que cheguem a Espanha a partir de Itália. Este controlo temporário e aleatório nos portos e aeroportos espanhóis vai manter-se durante um mês, até 7 de setembro, a não ser que Itália levante os próprios controlos que impôs a Madrid, anuncia o Ministério do Interior espanhol. Espanha insiste que a decisão de Itália, motivada pela situação em Ceuta, é injusta e discriminatória, e o executivo de Pedro Sánchez desafiou mesmo Roma a desistir até domingo das medidas na fronteira, caso contrário, prometia adotar medidas proporcionais. Ora, Espanha acabou por não esperar, depois da resposta italiana de que não aceita ultimatos e de que os controlos em relação à Espanha seriam para manter pelo menos até 15 de agosto. Madrid sublinha que a maior parte das pessoas que na semana passada entraram ilegalmente em Ceuta a partir de Marrocos já abandonaram o enclave espanhol.
1: A resposta de Madrid depois de Itália não ter levantado os controlos de fronteira, uma medida que adotou na sequência da entrada de milhares de pessoas em Ceuta. O comentador de assuntos internacionais da Antena 1, Filipe Vasconcelos Romão, explica que a resposta de Espanha era previsível.
3: A Espanha agora reagiu, apresentou aquilo que Meloni considera ser um ultimato para que fosse retirado esse controle de fronteira. E Espanha agora reagiu e impôs então um controle de fronteira. É algo mais do que normal. Obviamente tudo isto nos parece estranho, tendo em conta que Pedro Sánchez e o seu governo estão isolados, cada vez mais isolados a nível europeu, mas a reciprocidade é o mínimo que se exige na relação entre dois Estados soberanos, mesmo quando fazem parte da União Europeia.
1: Madrid impôs, a partir das 11 da noite, hora de Lisboa, temporariamente o controlo fronteiriço a quem quiser entrar em Espanha a partir de Itália. O Presidente da República pede ao Tribunal Constitucional a fiscalização preventiva da Lei de Estrangeiros e de Concessão de Asilo, aprovada pelo Parlamento. António José Seguro levanta algumas dúvidas sobre o diploma e reitera que a segurança das fronteiras não é incompatível com a dignidade humana, Teresa Borges.
4: Justifica a decisão de enviar o decreto para o Tribunal Constitucional por considerar que a chamada Lei de Retorno e de Asilo levanta fundadas dúvidas, desde logo sobre a garantia do interesse superior da criança. Exemplifica o Presidente da República que o decreto possibilita a separação entre pais e filhos ou a expulsão, ainda que indireta, dos filhos menores portugueses, permitindo também, em certas situações, o afastamento coercivo e a expulsão de crianças estrangeiras com menos de 5 anos que tenham nascido em Portugal. O chefe de Estado tem também dúvidas sobre o prazo de detenção em centros temporários. Na nota publicada pela Presidência da República, destaca que os prazos de privação da liberdade por detenção administrativa de cidadãos estrangeiros que não praticaram qualquer crime são aumentados de forma substancial. Levanta também dúvidas sobre a alteração das regras de impugnação dos atos administrativos desfavoráveis aos requerentes e beneficiários de proteção, uma alteração que

0: diz que pode colocar em causa o direito fundamental ao asilo, o direito à proteção internacional e mesmo o direito fundamental de acesso efetivo à justiça. O Presidente da República reconhece a necessidade de controlar de forma eficaz a imigração ilegal e de garantir a defesa das fronteiras, mas sublinha que isso não é incompatível com a dignidade humana. Refere que, sendo certo que as reformas são desejáveis, as mesmas devem ser feitas com segurança jurídica e respeitando a Constituição da República e os instrumentos internacionais vigentes.
1: É a decisão do Presidente da República de enviar para o Tribunal Constitucional a Lei de Estrangeiros e de Concessão de Asilo. Madrugada favorável no combate às chamas em fornos de Algodres, no distrito de Guarda. Durante a noite o fogo chegou a ter 4 frentes ativas, mas agora há apenas uma numa zona de mato com difíceis acessos. A expectativa dos bombeiros é ter o fogo controlado nas próximas horas. É o que refere à Antena 1 o segundo comandante de Emergência e Proteção Civil das Beiras e Serra da Estrela, Marco Lucas.
2: Nesta altura temos apenas uma frente ativa e contamos durante as próximas horas também conseguir dar o incêndio dominado. O incêndio estava a dirigir-se para duas povoações, uma Vila Xã e outra Mochegata, mas nunca pôs em risco nenhuma delas, ou seja, nós pusemos os meios todos à volta das povoações, fizemos o combate e não houve qualquer problema. O que está a vir agora, a frente que está ativa é numa zona de difíceis acessos, em mato. A estratégia, nós estamos a colocar os meios aqui todos dispersos no terreno nesta frente para tentarmos controlá-la. É uma frente pequena, mas para controlar. O resto dos elementos estão todos dispersos pelo perímetro todo, porque ainda há algum trabalho de consolidação que ainda tem que se fazer. Já tem uma área considerável, mas estão apenas já a fazer consolidação e rescaldo nesses pontos mais quentes.
1: A Estrada Nacional 330 continua cortada entre Figueiró da Granja e Vila Xã para facilitar a deslocação dos operacionais. São mais de 300 no terreno no combate às chamas, apoiados por 80 viaturas. Contagem decrescente para o tão esperado eclipse solar que acontece na próxima quarta-feira. O Planetário do Porto antecipa o fenómeno com o filme 3 Eclipses, que vai ser exibido este sábado à tarde e que a repórter Alexandra Madeira já viu.
3: 3 anos consecutivos, cada um com um eclipse do Sol.
4: Um filme curto que mostra a autoestrada do céu com a Lua, o satélite da Terra, a seguir a linha eclíptica. E embora seja 400 vezes menor, a tapar a estrela, o Sol.
5: O que é que esta sessão nos fala? Fala-nos dos 3 eclipses que vão ocorrer nos próximos 3 anos, em agosto de 2026, agosto de 2027 e depois um em 2028, que são os 3 visíveis da zona de Portugal e de Espanha.
4: Elsa Moreira, técnica de comunicação do Planetário do Porto, uma das pessoas que acompanha as sessões e, por isso, após ver o filme, todas as dúvidas podem ser colocadas. Sendo que os óculos de cartão com lente de espelho entregues junto com o bilhete de adulto são de uso obrigatório para observar o eclipse.
5: Devemos colocá-los na nossa cara como qualquer tipo de par de óculos normal, mas sempre olhando para o chão. Uma vez verificando que não vemos absolutamente nada, porque estes óculos bloqueiam a totalidade da luz, podemos então virar a nossa cabeça para o céu e procurar o nosso Sol, que surgirá como uma bola brilhante e que é muito fácil de detectar, porque é a única coisa que vão conseguir ver.
4: E depois contar até 5, tirar e não abusar da sorte. Há sempre o risco para a visão. O melhor dos conselhos é nunca deixar uma criança sozinha a olhar para o alto.
5: Não podemos, em plena consciência, oferecer óculos a crianças. As crianças não devem nem podem fazer observação do Sol sem estarem em supervisão de um adulto responsável.
4: Seguro mesmo é num planetário, mas ao vivo não tem comparação, tal como é dito no filme 3 Eclipses.
3: Todos aqueles que tiverem a sorte de estar no caminho da sombra da Lua testemunharão um fenómeno extraordinário que recordarão para sempre.
1: O eclipse solar acontece na próxima quarta-feira, mas hoje à tarde é possível ver o filme 3 Eclipses no Planetário do Porto.
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0: começa o Movimento das Coisas na RTP Antena 1 com a Joana Bertolo, com o David Ferlis e com o Pedro Levi Bismarck. Eu sou a Mariana Oliveira. Mais para a frente neste programa, vamos olhar para o caso de Odair Muniz, que morreu em 2024 com um tiro disparado por um polícia no bairro da Cova da Moura. O agente que matou Odair Muniz foi condenado a uma pena de prisão suspensa. A sentença motivou protestos este fim de semana. Vamos a este caso e a partir dele ao tema mais largo da violência policial. Agora, e para começar, vamos falar de cultura.
1: Boa noite, bem-vindos ao Boião de Cultura. E hoje o tema de que vos vamos falar é...
0: O tema é a precariedade no setor artístico. Este foi só um pretexto para encaixar aqui a referência ao magazine cultural do programa Parabéns, Herman José. Bom, vem isto a propósito. De um acontecimento recente, o Governo, através do Ministério da Cultura, fez alterações nos critérios de atribuição do subsídio de mérito cultural, uma prestação destinada a ajudar artistas que se distinguiram nas suas áreas e que passam por situações de carência económica. Essas alterações levaram a que alguns beneficiários do subsídio perdessem o apoio ouvissem o valor reduzido. O Jornal Público deu conta de algumas dessas histórias, deu cara a algumas dessas histórias e do impacto que o corte teve na vida de pessoas concretas, quase todas em situação de fragilidade económica e física. Há pessoas que deixaram de poder pagar medicamentos e cuidados de saúde, outras recorrer à ajuda alimentar e até uma tentativa de suicídio. O Ministério diz que as alterações têm o objetivo de uniformizar os critérios de acesso entre antigos e novos beneficiários deste subsídio. O universo de pessoas que recebem esta prestação são, em geral, pessoas de idade avançada, muitas na casa dos 80 anos, com limitações na autonomia. Vamos partir disto, não só para falar disto, mas também para falar de forma mais alargada sobre uma espécie de doença crónica do meio artístico e cultural português, que é a precariedade. Escolher uma vida artística ainda é quase sinónimo de aceitar uma vida de trabalho instável, em que o trabalho é intermitente e em que não há rede de suporte para os momentos em que não há rendimento. Joana, isto é assim, não tinha de ser assim, porque é que é assim e como é que podia não ser assim?
2: Confirmo, e podia não ser assim. Começo por dizer que sou a favor de atribuições ligadas ao mérito e que o contributo de certas pessoas à sociedade seja valorizado e reconhecido das mais variadas formas, também pode ser através de um subsídio. No entanto, também vejo este subsídio como o fim da linha de uma vida de precariedade e uma espécie de compensação ajusante por aquilo que o governo podia e devia ter feito a montante e não fez. Provavelmente todas estas pessoas que são beneficiárias deste subsídio trabalharam toda uma vida sem enquadramento laboral, sem contrato, ou não descontaram, ou descontaram de forma intermitente, porque o trabalho na área artística não é certo, há meses que há trabalho, às vezes que não há. Ou seja, toda uma série de ocasiões que serão diferentes de artista para artista, mas que garantem que, apesar de terem trabalhado a vida toda, estas pessoas não têm acesso a uma reforma digna. E aqui gera uma certa ambivalência, porque que bom que este subsídio existe, porque estas pessoas de facto precisam deste apoio e que bom que o tenham, por mim teriam muito mais, mas a sua existência também, a existência do apoio, não das pessoas, também revela uma falha estrutural, uma falha grave, que é uma falha política, que sistematicamente ou ao longo dos tempos sempre desvalorizou a cultura. E há que dizer que também que esta negligência é extrapartidária, atravessa os diferentes governos, as diferentes cores e vai da esquerda à direita. O que aconteceu foi que a pandemia foi um tempo muito difícil para os trabalhadores profissionais da cultura e pôs a nu ainda mais todas estas fragilidades, o que também suscitou e trouxe, os artistas, não sei se lembram, saíram à rua, houve imensas manifestações, e isso também trouxe uma resposta do governo de António Costa, que foi o RPAC e o EPAC, que é o Estatuto e o Registro dos Profissionais da Área da Cultura, que tem sido um programa que tem estado aquém dos resultados que podia ter, extremamente burocrático, mas uma primeira tentativa de resposta à complexidade do setor. E isto há que se dizer que é uma resposta muito difícil de dar politicamente, porque dizer os artistas é uma grande simplificação. O meio artístico é mesmo muito heterogéneo e eu posso falar a título pessoal, que sempre fui profissional da cultura. Tenho uma outra característica dos profissionais da cultura, que agora os jornais chamam pluriatividade, mas que simplesmente significa que toda a vida fiz todo o tipo de trabalhinhos para poder sustentar a escrita. Mas no meu caso, pessoal, eu sempre transitei entre o mundo literário e o mundo das artes performativas. E só entre estas duas experiências consigo vos explicar que não tem nada a ver. Ou seja, as formas de criação, os modos de pagamento, os prazos, o acesso a apoios ou bolsas ou subsídios num mundo e noutro não tem nada a ver. Ou seja, politicamente as respostas a um cenário e a outro têm que ser muito diferentes. E se a isso adicionarmos a música, o cinema, as artes plásticas e por aí fora,
3: há muitas especificidades.
2: Sim, percebemos que há uma situação também muito complexa de garantir por parte da resposta política, mesmo havendo vontade política. Não quer dizer que não funcione, porque temos muitos casos de países à nossa volta em que funciona, e não é mesmo necessário condenar as pessoas que têm esta vocação e esta vontade de viver vidas tão instáveis e tão difíceis, não falando das muitas pessoas que desistem pelo caminho, que também é um cenário, pessoas que simplesmente percebem que não vão conseguir ser artistas.
3: O que aconteceu bastante na pandemia, não é?
2: Aconteceu
3: pessoas que saíram e não voltaram.
2: Exato. Os números na pandemia foram mesmo muito grandes, porque era insustentável. Eu queria trazer duas modalidades que acho interessantes, são diferentes entre si, que é a alemã e a irlandesa. Apesar da modalidade que está a tentar ser implementada em Portugal, o nosso EPAC, mimetizar de alguma forma a lógica francesa, que toma a intermitência, que é esta coisa de não termos trabalho sempre, não é? Há meses que trabalhamos, há meses que não trabalhamos. Esta intermitência como a condição transversal da arte e cria formas de termos algum rendimento nos meses em que não trabalhamos. É esse o objetivo da EPAC e também do sistema francês, que tem sido muito debatido, mas em França tem dado bons resultados e tem cerca de 125 mil beneficiários. No entanto, o modelo alemão, que é o KSK, funciona mais como um sistema de segurança social, muito parecido ao nosso, e que garante aos artistas todas as regalias dos trabalhadores assalariados. De onde é que vem este dinheiro? O financiamento é tripartido, metade paga o próprio artista, uhum, e a outra metade é dividida entre os contribuintes, ou seja, todos nós, e as empresas que de alguma forma beneficiam dos resultados das indústrias criativas, ou seja, no fundo toda a sociedade contribui para apoiar os artistas porque toda a sociedade usufrui, é essa a ideia. E a mais interessante, a meu ver, ou pelo menos aquela que dá mais que pensar, é a experiência irlandesa, que também nasceu da pandemia e é, no fundo, uma forma de rendimento básico, como o rendimento básico universal, mas neste caso é sectorial. O que significa que os artistas inscritos ganham cerca de 1.500 euros por mês sem qualquer contrapartida. Ganham-nos simplesmente. E qual é o argumento aqui? Foi feita uma análise custo-benefício que concluiu que por cada euro de dinheiro público investido, o retorno ao Estado foi 1 euro e 39 cêntimos de volta, ou seja, ficou a ganhar, ficámos todos a ganhar. Os primeiros 3 anos foram este projeto piloto, que incluiu 2 mil artistas, mas como correu tão bem, já se tornou um projeto permanente. E eu acho que isto merece a nossa atenção, porque desmonta muito dos preconceitos que temos acerca da vida artística, da natureza do trabalho artístico e do impacto que tem na sociedade.
3: E toca também numa questão de linguagem, que em certas áreas fala-se de investimento, na cultura fala-se de subsídios, não é? E essa questão linguística também tem importância na nossa percepção. Deixa-me só dizer, a propósito do Estatuto dos Profissionais da Área da Cultura, o EPAC, que tem sido criticado por associações e sindicatos do setor, não na sua intenção geral, que é boa, mas na concretização prática, que esbarra numa série de paradoxos e buracos negros e lacunas e falta de informação. Esse estatuto está também em vias de ser revisto agora nos meses que se seguem. Haverá um período de consulta pública e acho que para setembro haverá uma proposta de revisão desse estatuto. David, de volta à questão pela qual começámos, do subsídio de mérito, para que se perceba do que falamos, na prática há 65 pessoas a receber este subsídio e são valores entre os 128 e os 600 euros, portanto, nem de perto estamos a falar de alguma coisa com um impacto significativo no orçamento, apesar de fazerem muita diferença na vida destas pessoas. É rigor na gestão dos dinheiros públicos esta questão, ou é uma insensibilidade de Excel que não se preocupa com os seres humanos atrás dos números?
4: Ainda bem que levantas a questão de quantas pessoas são, porque eu não quero discordar nem concordar desta uniformização de critérios que o governo fez. Mas em política não interessa apenas o que se faz, também interessa como se faz. E ainda bem que levantaste a questão da quantidade de pessoas, que esta quantidade de pessoas reúne-se numa sala do Ministério. Certamente haverá muitas salas do Ministério da Cultura onde era possível reunir estas pessoas, onde era possível explicar-lhes o tipo de uniformização que iria haver, onde era possível negociar anunciar algum regime de transição, mas nada disso aconteceu. Estas pessoas souberam disto por e-mail e retroativamente. Eu queria concordar com a Joana em termos de que bem que este apoio existe, mas queria discordar de uma aparente tese da Joana de que aqui, neste marasmo, não interessa muito bem que tipo de governo está, porque este apoio deixou de existir em 2003, com um governo de orientação conservadora, e voltou a existir em 2018, com um governo de orientação progressista. E não esqueçamos que no tempo da Troika, sem que a Troika obrigasse a isto, o governo de Passos Coelho extinguiu o Ministério da Cultura. A meu ver, o setor do apoio às artes é um dos setores em que manifestamente se vê a diferença entre orientações políticas que consideram que o Estado tem um papel na promoção das artes e aqueles que querem deixar tudo, tudo, tudo, citando o Papa Francisco, mas de forma inversa, nas mãos do mercado. Eu queria só sublinhar aqui dois casos para percebermos bem daquilo que nós estamos a falar. Guilherme Silva, fotógrafo, 78 anos, fica a saber em junho, retroativamente, que o apoio que não recebia desde janeiro passa de 470 euros para 128 euros. Este foi o idoso artista que se tentou suicidar, como disseste no início, Mariana. E também retroativamente, o poeta António Barahona, de 87 anos, fica a saber que o seu apoio passa de 500 para 250 euros. É de uma grande insensibilidade social a média de idades das pessoas que recebem deste apoio é de 80 anos. E, portanto, não tenho uma opinião formada sobre a uniformização de critérios, mas haveria outra maneira de fazer isto sem ser com esta, e uso a palavra, tendo consciência do peso dela, com esta crueldade. E esta crueldade, curiosamente, ocorre aqui no fim da vida destes artistas, mas também ocorre no início da vida de pessoas que estão a nascer agora. Porque quero ir agora a um ponto diferente, mas que tem como denominador comum a crueldade. No dia 19 de maio entrou em vigor a nova lei que tem critérios mais afunilados para a nacionalidade. E houve miúdos que nasceram antes de 19 de maio, tinham a expectativa de ser portugueses, mas o Instituto do Registro e Notariado recebeu ordens, na opinião de muitos juristas, ilegais para aplicar o critério do registro. E deixem-me dar este exemplo. Uma mãe, cujo filho nasce a 12 de maio, 7 dias antes da lei, que tudo indicaria que teria direito à nacionalidade, mas que, como tem cesariana, só tem alta 4 dias depois. Quando ela tem alta, nos serviços administrativos do hospital há a falta de um papel que ela necessita para ir registar o miúdo como português. Esse papel só chega mais tarde por correio. E quando ela vai ao registro, o miúdo não pode ser português. E os conservatórios estão a fazer isto por ordens diretas do governo. Mais uma vez, eu não discuto a legitimidade do governo, de acordo com uma maioria que tem, poder alterar a lei da nacionalidade. Mas aplicá-la retroativamente a miúdos que nasceram antes da lei da nacionalidade é claramente um exemplo de crueldade. Entre um apoio a idosos, artistas, ou um apoio que é para todos, mas cuja média de beneficiários é de 80 anos, e atirar miúdos que teriam direito à nacionalidade portuguesa para fora da nacionalidade portuguesa, é caso para dizer que hoje em dia, do início ao fim da vida, uma coisa é certa: a insensibilidade e a crueldade do governo.
3: Quando o governo tomou posse, falou-se da questão do nome do Ministério, atualmente liderado por Margarida Balseiro Lopes, porque o Ministério da Cultura passou a ser da Cultura, Juventude e Desporto. E a questão foi se esta fusão significaria uma desvalorização da cultura neste combo com a Juventude e o Desporto. Pedro, já com algum tempo de mandato, o que é que te parece?
5: Eu estou completamente de acordo com o que se disse aqui. De facto, esta decisão unilateral de cancelar ou reduzir este subsídio, mas mesmo qualquer subsídio que seja, independentemente dos destinatários, deixando as pessoas, neste caso muitas com mais de 70 anos, à beira da miséria ou em condições muito difíceis, é de uma indignidade política e moral. Mas eu queria talvez salientar um outro aspecto que se prende sobretudo com o setor da cultura. Portanto, no caso de subsídio de mérito cultural, falamos de pintores, não é? Poetas, fotógrafos, etc., que, como já aqui foi dito, que deram um contributo notável em cada uma das suas áreas, não é? E que recebiam um apoio praticamente simbólico, no fundo, para impedir pura e simplesmente indigência e miséria, não é? O mínimo que um Estado podia fazer, não é? E neste sentido estou de acordo com o que a Joana disse, não é? Quer dizer, a medida acaba por ser um reconhecimento que o Estado também já falhou antes e ao longo da vida destes artistas, não é? Mas eu acho que este episódio, de qualquer modo, devia nos fazer refletir também sobre o estatuto e o papel que a cultura tem hoje entre nós. Já aqui falamos disso, ou já aqui falei disso há umas semanas, não é? Há hoje uma cultura do entretenimento, não é? Que transformou a cultura ela própria num entretenimento. Temos hoje todo um ciclo permanente de feiras, festivais, eventos parecem sobretudo servir para preencher as agendas de municípios e instituições, confinados a essa lógica da bilheteira, a essa lógica do mercado do turismo, e mesmo instituições como a Gulbenkian em Lisboa ou Serralves no Porto são uma pálida imagem daquilo que já foram no passado. Portanto, por outro lado, temos ainda um subfinanciamento crónico, como estávamos também aqui a dizer, das instituições públicas que estão ligadas ao setor da cultura. Eu lembro que neste Orçamento de Estado, a cultura representa cerca de 0,26% da despesa total. 0,26%. E há anos, desde que nasci praticamente, que ouço falar dessa meta dos 1% para a cultura, não é? Portanto, por outro lado, é preciso reconhecer que temos uma sociedade civil atávica e uma elite, na sua maioria, praticamente iletrada. Enquanto que em países como a Espanha, o Reino Unido, os Estados Unidos, há um modelo de mecenato privado bastante forte. Em Portugal, qualquer empresa que dê medos e tostões a uma instituição pública quer ver é o seu logotipo cravado nas paredes da instituição. Tudo isto é muito provinciano, já sabemos, num país que sempre considerou a cultura como um luxo e que nunca se esforçou, na verdade, por ter uma política cultural digna desse nome. Ao mesmo tempo, também aqui há outro fator. Estas duas décadas de neoliberalismo depauperaram ainda mais estas instituições públicas ligadas à cultura, obliterando, no seu processo, alguns dos espaços mais interessantes de criação cultural e artística que este país foi produzindo. E só para dar um exemplo, não me esqueço do que Rui Rio, enquanto Presidente da Câmara do Porto, fez ao Rivoli, e em particular a Isabel Alves Costa. Não puxou da pistola, como o Goebbels, que dizia, como já aqui referi uma vez, que puxava da pistola sempre que ouvia falar da cultura, mas puxou do La Féria, que também é uma forma de exercer uma certa violência. A questão que a cultura nos coloca a nós enquanto sociedade, e diga cultura, mas também a universidade, as humanidades em geral, é muito simplesmente esta, um pouco também no seguimento daquilo que o David estava a dizer. Queremos que tudo funcione à imagem e de acordo com os princípios da competição, da rentabilidade e da exploração que o mercado impõe. Isto é, queremos que o modelo segundo o qual tudo tem de ser produtivo e rentável se alargue e domine todas as esferas da nossa vida, à educação, à saúde, à cultura. É que, de facto, o neoliberalismo triunfou. Não apenas porque nos impôs o medo, a insegurança, a desigualdade, a desconfiança, o ódio, o ressentimento, como já aqui falamos, mas porque reduziu a vida a uma espécie de busca pela pura sobrevivência económica, porque criou um sujeito absolutamente obcecado pela produção de valor, pelo dinheiro como o único valor da sua vida. E é isso que vemos nos jovens que hoje estão ainda, por exemplo, no secundário ou na universidade. Há uma paixão pelo dinheiro. Se o jovem de há 25 anos sonhava sobretudo o estatuto de uma carreira profissional, de uma ascensão social, o ter uma profissão, ser arquiteto, ser médico, ser advogado, não é? O jovem de hoje sabe, e isso é o mais lamentável, que isso já não interessa e que aquilo que há acerca do qual ele tem de saber é mesmo como é que se faz dinheiro, como se reproduz, como se reproduz dinheiro. E tem que escolher a sua vida e tem que escolher o seu futuro com base num cálculo económico. E eu pergunto, o que é que pode ser uma criança que aprende desde tão cedo a ver o mundo através de uma calculadora, através do cálculo económico? E neste sentido, a cultura, e concluo já, não é algo que nos serve para passar um bom domingo. A cultura é a forma, e talvez uma das poucas formas que nos resta, de escapar a essa tirania do mercado. Mas ela também não é apenas isso. Ela é um reservatório crítico de uma sociedade. E é a erosão, é essa erosão absoluta desse reservatório crítico, dessa capacidade que uma sociedade tem de se perguntar acerca de si mesma, que hoje também está em causa.
3: É interessante também pensar, um pouco relacionado com os exemplos de outros países de que a Joana falava, o modo como olhamos para o dinheiro da cultura, não é? Podemos pensar que o financiamento da cultura não serve para subsidiar os artistas e as estruturas artísticas, mas serve para garantir o nosso direito de acesso à cultura. Ou seja, tal como o dinheiro na saúde e na educação não serve para garantir a sobrevivência de médicos e professores, mas para garantir o nosso direito à saúde e à educação. Mas, de alguma maneira, a cultura nunca parece jogar neste campeonato, não é? Manter no mesmo plano, precisar de ver um filme ou uma peça de teatro, precisar de um gesso, um abraço.
2: E porque os contributos são de uma natureza mais dificilmente mesurável, não é? Eu até hesitei em trazer este 1 euro por 1,39 euro, não é? Esta coisa de... porque é muito evidente de ver o quanto se ganha, mas na realidade os verdadeiros contributos para a cultura, para a sociedade, são imateriais e reverberam de várias maneiras. Não só, os artistas, ao poderem ser artistas, também geram mais disponibilidade de objetos artísticos que, como o Pedro bem dizia, permitem a um país pensar-se a si próprio, ou seja, tem infinitas implicações para a vida de toda a gente, não é? Uhum. Mas é difícil pôr isso em números e em gráficos e convencer os técnicos, por isso é que eu acho que esta coisa de investir um euro e retornar 1,39€ é muito claro nesse sentido, mas não é aquilo que eu dou mais importância.
5: Acrescentaria mais uma coisa que tem a ver com a questão da precariedade, não é? Que é transversal ao setor da cultura, mas para dizer que neste caso um setor não é uma coisa exclusiva do setor da cultura. Há de facto hoje uma institucionalização da precariedade laboral, não é? E social. E a precariedade laboral não é apenas uma forma de libertar, seja uma empresa, uma instituição, um organismo, dos custos de trabalho, tornar o trabalho mais barato. É um modelo de imposição de uma insegurança permanente no trabalho. E isso sente-se muito no setor da cultura, e que obriga o trabalhador a sujeitar-se às condições que o mercado impõe. Uhum. Mas essa precarização é também um modelo de dessolidarização e desempoderamento. Isto é, retira poder a quem trabalha, aos trabalhadores, coletivamente nas empresas e nas instituições em questão, individualizando-os e separando-os. Portanto, um trabalhador sem contrato, a prazo, é aquele que não só está afastado dos órgãos de decisão, como, quer dizer, diante da sua posição de instabilidade e de precariedade, está permanente impedido de exercer os seus direitos, não é? O professor precário, por exemplo, ou o assistente social, ou o trabalhador do museu, como aconteceu, por exemplo, em Serralves, nos últimos anos, em que houve conflitos dessa natureza, não é apenas aquele que não consegue pensar a instituição como sua, porque ela é externo, é sempre externo, mas é também aquele que está impedido de exercer a sua opinião, porque em cima da mesa está sempre a sua dispensa imediata. E isso, esse papel duplo da precariedade, de tornar o trabalho mais barato, mas também de retirar poder coletivo e presença nas instituições, sejam elas da cultura ou nas universidades, é de facto um aspecto que atravessa todo esse processo.
3: É a vitória do colaborador sobre o trabalhador.
5: Exatamente.
3: Na segunda parte do Movimento das Coisas, vamos falar de um caso que agora voltou, porque se conheceu uma decisão do Tribunal. Em outubro de 2024, Odair Muniz foi morto a tiro no bairro da Cova da Moura. Em 2026, o agente que disparou o tiro fatal foi condenado a 3 anos e meio de pena suspensa. O Tribunal deu como provado que Odair Muniz não tinha uma faca no momento em que foi atingido, como foi alegado inicialmente pela polícia. A sentença motivou protestos. Este fim de semana houve uma manifestação com o lema "Sem justiça não há paz" e com palavras de ordem contra o racismo estrutural da justiça. Há umas semanas voltámos também a prestar atenção ao caso da esquadra do Rato. Há vários agentes da PSP detidos. Pelos jornais fomos conhecendo alguns detalhes sórdidos do que se passou na esquadra entre 2024 e 2025. Estão a ser investigados crimes de tortura grave, violação, abuso de poder e ofensas à integridade física qualificadas. As vítimas eram sobretudo migrantes, estrangeiros e pessoas em situações vulneráveis. David, a questão é saber se esta violência, a usar uma palavra que vem a propósito de quase tudo, é estrutural ou se o problema é autolimitado, a tal teoria das maçãs podres. Tens mais dúvidas ou mais certezas quanto a isso?
4: A mim parece-me que, por vezes, a palavra estrutural é uma maneira, por vezes, de no discurso incorrer em generalizações precipitadas. E uma vez que somos contra as generalizações precipitadas, e muito bem, que estão na origem da xenofobia, também me parece que não devemos colocar todos os polícias no mesmo saco. A verdade é que o triste e trágico caso de Odair Muniz simboliza certas simplificações das nossas guerras culturais. Eu quero deixar claro, para mim Odair Muniz é vítima de uma atuação policial errada. Ele é vítima. Mas para uns mais do que vítima, ele é mártir. E esse, a meu ver, ignoram que, sem que isto justifique, a verdade é que Odair Muniz fugiu da polícia e, embora sem faca, atacou os polícias. Para outros, pelo contrário, Odair Muniz é um justo assassinado, ignorando que em Portugal um polícia não pode disparar perante uma ameaça de agressão sem armas, que era o que estava a acontecer. Para uns, polícia bom é polícia morto. Este cartaz estava nas ruas, na manifestação, na boa manifestação antirracista em 2020 a propósito de George Floyd. Nessa manifestação salutar, alguém tinha um cartaz a dizer "polícia bom é polícia morto", o que é profundamente ofensivo, por exemplo, para a memória de Irina Odiniz, um agente de 33 anos, que em 2005 foi emboscado na Cova da Moura. Mas para outros, quando Odair Muniz morreu, aliás, mais do que morreu, foi assassinado, houve malta chegana que disse "menos um bandido, menos um eleitor do Bloco de Esquerda". Eu às vezes pergunto-me sinceramente como é que a malta do Chega se intitula cristã, ignorando o mandamento de "ama o teu próximo como a ti mesmo", que precisamente vinha do Antigo Testamento, mas que o cristianismo teve o mérito de universalizar. Em suma, uns diabolizam a polícia e outros santificam a polícia. Eu estive a refletir sobre como sintetizar aquilo que eu penso. E aquilo que eu penso sintetiza-se nestas duas frases. Não há democracia sem polícia forte, ao mesmo tempo que não há democracia com polícia impune. E partindo disto, eu queria criticar as declarações do diretor nacional da PSP. Tu até vais pô-las, não é?
3: Vamos ouvi-las, sim. Luís Carrilho.
6: Relativamente ao nosso polícia, toda ajuda e, como disse há dias, solidariedade, grande solidariedade, porque uma pessoa que passa por essas circunstâncias, uma polícia, um polícia que quis dar o seu melhor, tem que ter toda a solidariedade.
4: Ora, eu não diabolizo este polícia. Este polícia aparentemente cometeu o maior erro da sua vida em um erro crasso. O tribunal diz que ele não houve premeditação, não parece haver racismo neste caso. Agora, é um erro terrível. Ele foi condenado por excesso de legítima defesa. E era o que faltava que o diretor nacional da PSP viesse duplamente dar-lhe um abraço de solidariedade pública. Porque das autoridades policiais espera-se que se defendam dos ataques diabolizadores da polícia, mas que não incorram no pecado oposto, por assim dizer, da santificação. E agora, para ir ao outro caso, numa reta final, quem o diretor nacional da PSP deveria dar um abraço público e alguém que prova que os polícias não são todos iguais é o polícia que, de acordo com o Expresso, foi quem investigou sozinho o caso da Esquadra do Rato. Nós hoje não saberíamos do caso da Esquadra do Rato se um agente da PSP, da própria Esquadra, sozinho, sem ninguém apoiá-lo, com aquela coragem que a ética, que a mais profunda das éticas exige, investigasse e conseguisse romper com o corporativismo e denunciar os seus colegas, esses sim claramente racistas, esses sim claramente com uma índole completamente xenófoba. É precisamente, por exemplo, por causa de agentes como esse que, a meu ver, nós não devemos não podemos incorrer em generalizações precipitadas contra a polícia. Mas não podemos cair na diabolização, mas também não podemos cair nesta santificação. E a mim causa-me um choque enquanto cidadão que não é movido por sentimentos antipolícia. Estas declarações do diretor da PSP causam-me, e mais uma vez meço bem as minhas palavras, repugnância cívica.
3: A propósito destes casos e desta morte em particular, houve uma ideia bastante difundida, a questão da polícia como única detentora do monopólio da violência legítima do Estado, que é na verdade uma formulação do sociólogo Max Weber numa conferência no princípio do século XX. Pedro, o que fazer quando a violência legítima deixa de ser legítima e ficamos com uma contradição praticamente insanável?
5: Pois é uma boa, uma excelente pergunta, tendo em conta que depois aqui coloca-se a pergunta óbvia de que o monopólio dessa violência, o exercício dessa violência, parece sempre atingir um determinado grupo de, específico de pessoas, não é? E tanto o caso do homicídio da Harmonias como a violência na Esquadra do Rato, que foi contra imigrantes, não é? Portanto, penso que podemos dizer que ambos os casos revelam que há, de certa forma, um racismo institucionalizado na polícia e, segundo, que há em vários níveis conivência de algumas estruturas dirigentes da polícia com esse racismo e com essa violência. E o caso de Odair é, de facto, muito grave. Não apenas porque se matou um cidadão à queima-roupa, sem que este representasse um perigo para qualquer um dos agentes, mas também porque foi preciso, tentou-se ilibar o agente e confundir a investigação posterior, plantando uma arma na cena do crime, não é? Imputando do Odair Muniz, portanto, a responsabilidade da sua própria morte. Ora, eu acho que isto é um exercício de uma perversidade e de uma violência atroz. Odair foi sujeito a uma dupla violência, da sua morte física, propriamente dita, não é? Mas também da sua morte moral, que a sua família e amigos tiveram de defender, no fundo, contra todos os prejuízos e preconceitos raciais que a notícia logo desencadeou, não é? Revirando e expondo a vida de Odair nas suas dimensões mais privadas e íntimas, onde, pelo contrário, do agente que matou Odair, quase nem sabemos o seu nome. Portanto, há uma certa perversidade muito burguesa que a comunicação social reflete morbidamente nestes casos, que é em que a sede pelas imagens de violência nos bairros e dos caixotes a arder se cruza com uma certa objetualização quase safárica, no sentido safari, do outro enquanto outro. Do outro que é negro, do outro que é imigrante, que serve ao mesmo tempo para confirmar e garantir a manutenção de todos os estereótipos e de todos os preconceitos, sem que mais uma vez chegue a interrogar as razões, as causas da violência e a reconhecer as responsabilidades políticas na construção de uma sociedade que discursa sobre universalismo, sobre igualdade, sobre liberdade, direito e justiça, mas cuja base, a base material da sua sua organização social e urbana é a exclusão. E neste sentido, o bairro social é a imagem de uma sociedade que se constrói segundo um princípio de exclusão, de segregação, de guetização, de invisibilização da pobreza e da miséria, para não ferir as almas burguesas mais suscetíveis e garantir a ficção de que tudo está no bom caminho, deixando que a caridade do Banco Alimentar cumpra o seu caminho de redenção moral da sociedade. Mas aqueles que foram atirados para a miséria, para os bairros sociais, são também objetos de uma dupla violência. Da miséria em que vivem e da criminalização da sua própria miséria. Criminalização da imigração, criminalização racial, criminalizados por serem do bairro, criminalizados por serem negros e imigrantes, criminalizados por não terem saído da sua situação de miséria, criminalizados até por aparecerem, por serem a imagem daquilo que a sociedade portuguesa prefere não ver e não quer saber. Há uma perpetuação da desigualdade social, uma perpetuação do racismo, uma perpetuação de uma herança colonial, mas ainda há uma perpetuação da violência e a perpetuação de uma simulação dessa violência. E é aí que eu acho que o caso de Odair Muniz é tão paradoxal, porque ele é o reflexo quase mimético dessa história colonial e racista de violência e de dissimulação da violência. Dessa violência permanente exercida sobre o negro e a dissimulação permanente dessa violência, plantando essa arma, imputando ao imigrante, ao negro, a culpa do seu próprio destino, a culpa da sua própria morte. É a história do colonialismo que a morte de Odair Muniz escreve, expõe de forma tão paradoxal e evidente. Odair Muniz foi assassinado por ser negro, mas não apenas porque ele é o corpo onde está inscrito todo esse conjunto de preconceitos que a sociedade não cessa de traçar e impor. O negro violento, o negro traficante, o negro imoral, o negro inconfiável, o negro incivilizado. Odair Muniz foi assassinado pelo agente da PSP, porque em Odair o agente, Bruno Pinto, viu a representação de si mesmo. Porque aquilo que Bruno Pinto viu em Odair foi o horror da sua própria violência, com a qual é incapaz de lidar, e que só pode lidar com mais violência. Bruno Pinto não teve medo de Odair Odair, nem poderia ter medo de um homem desarmado. Teve medo foi de si mesmo, daquilo que viu de si em Odair. E essa é também a história do colonialismo e do Ocidente.
4: Eu só tenho uma pergunta, é uma pergunta que é, o tribunal não deu comprovado que há racismo e não basta que alguém de uma minoria étnica seja alvo de uma injustiça para que haja uma causalidade. Eu não sei se Odair Muniz tivesse feito tudo igual. Imaginemos que aquela noite era toda igual, mas Odair Muniz não era afrodescendente. Eu não sei se aquilo teria acontecido. Mas pergunto-te, Pedro, porquê é que consideras com tanta certeza que houve racismo neste caso? Não estou a dizer que não houve, mas porquê é que estás tão certo de que houve?
5: Para mim é evidente, quer dizer, acho que a pergunta nem sequer faz sentido. Acho que é evidente que isto acontece não apenas porque Odair Muniz é negro, porque sobre ele cai todo um conjunto de preconceitos que o colocam logo numa posição de automaticamente de violência pré-concebida, para além de que estamos num campo de bairros sociais, de uma zona de exclusão, habitada por um certo tipo de pessoas e onde a polícia opera de uma forma que todos nós sabemos qual é, muitas vezes. Portanto, não, quer dizer, se fosse em Cascais ou na Foz, certamente que não teria exatamente
4: a mesma... Ah, não, isso não tem dúvidas. Eu não tenho dúvidas da geografia, mas se acontecesse naquele sítio, naquela hora, tudo igual, com alguém com o mesmo perfil de classe, mas branco, não teria acontecido.
3: Estaremos sempre no campo das suposições.
4: O tribunal condena o agente, mas diz que o tribunal diz claramente, vou citar o tribunal que investigou, diz claramente que houve violência, etc., mas que não houve racismo neste caso. Diz o tribunal.
5: Desculpa lá, mas também parece um pouco estranho um tribunal vir declarar se há ou não racismo. Porque o problema não é apenas da legalidade. Como é que se prova legalmente que há racismo? A questão é social, é muito mais profunda. Quer dizer, toda essa concepção de que não há racismo do ponto de vista que é legal.
2: O tribunal considerou que não era um crime de ódio, mas não pode determinar não, claro, que não é racismo.
4: Sim, mas ou seja, o tribunal, é uma pergunta.
5: O tribunal não disse que era um crime de... Disse que não era um crime de ódio.
2: Sim,
4: isso significa que não há um histórico.
5: Então não disse que não havia racismo.
4: Sim, claro.
5: Induziste-me em erro.
4: Não sendo um crime de ódio, significa que o tribunal não conseguiu ver nenhum vínculo de que este crime tenha sido motivado por racismo. Porque se tivesse sido motivado por racismo, na medida em que houve um homicídio, seria um crime de ódio. Quando o tribunal diz não é um crime de ódio, está a dizer não encontramos vestígios de que o motivo do agente da PSB a fazer isto tenha sido
5: fazer uma extrapolação estranha, porque estás a fazer uma ligação direta entre racismo e ódio. E, quer dizer, teu salto é gigante. Fazer uma relação
4: está aqui a tentar
5: fazer generalizações, faz um salto gigante do ódio para a violência racial. Quer dizer, as coisas

0: confundir generalizar com reconhecer um problema estrutural. E às vezes é o problema dos problemas estruturais, é que não podem ser respondidos porque vem logo o argumento do já estás a generalizar. E são duas instâncias diferentes. Eu vou tentar lá chegar. Porque além do trágico caso Odair Muniz, tem havido exemplos nos anos recentes. Eu não precisei de recuar muito para chegar, por exemplo, a Cláudia Simões, agredida por um PSP na Amadora em 2020, Igor Omniuk, que morreu por asfixia lenta depois de ser espancado no aeroporto de Lisboa às mãos do CEF em 2020. Em 2024, em Olhão, dois imigrantes marroquinos foram algemados e espancados por agentes da PSP. Um deles morreu 20 dias depois. E agora, recentemente, temos todos acompanhado o tenebroso caso da esquadra PSP do Rato e do Bairro Alto. Os agentes aguardam julgamento por tortura e violação de pessoas em situação vulnerável, que a Mariana também já elencou. Tudo isto é terrível, é trágico, é tenebroso, mas são problemas que se têm que se encarar de forma diferente se admitirmos que estamos perante comportamentos desviantes de indivíduos ou padrões estruturais de uma instituição. Quando ouvimos as descrições do que aconteceu na esquadra do Rato, e aqui abro um parênteses para recomendar o último episódio da plataforma Fumaça, que é um projeto de investigação de fundo que produz documentários em áudio e que lançou há muito poucos dias uma entrevista muito impressionante com Youssef, uma das vítimas de espancamento na esquadra do Rato. Que foi difícil para mim ouvir, é uma meia hora difícil, e também foi, senti que era muito tentador para mim, quase inevitável a minha reação visceral, de isolar aquelas agentes como um caso de psicopatia, diferenciar-me deles e considerá-los simplesmente como pessoas muito doentes, o tal fenómeno das maçãs podres. No entanto, acho este exercício de dissociação muito perigoso, porque ao isolarmos estes indivíduos por psicopatia, estamos a proteger a instituição. E sabemos já, depois de muitos quilómetros de literatura sobre violência coletiva, Hannah Arendt, Christopher Browning, tu próprio, David, já trouxeste aqui as experiências do Milgram, todos estes textos e estas experiências nos dizem algo muito mais incómodo e muito mais difícil de tolerar, que é: estas atrocidades não são cometidas por monstros. São cometidas por pessoas comuns, eventualmente pessoas como todos nós, quando se reúnem certas condições, tais como a desumanização da vítima, a permissão tácita do grupo e da estrutura hierárquica e, sobretudo, o desequilíbrio de poder que leva a um sentimento de impunidade. E esta impunidade é uma coisa que fica muito explícita no testemunho do Youssef para os Fumaça. E basta pensar, por exemplo, que havia vídeos das torturas e dos maus-tratos. Ou seja, para estes agentes tinham que sentir tão escudados para simplesmente filmarem aquilo que estavam a fazer. E este gesto de filmar e partilhar em grupos de WhatsApp
1: com muitas pessoas,
0: alguns com quase 70 membros, demonstra que de facto não estamos perante um fenómeno isolado, individual. Estamos perante um problema de grupo. E aqui o perigo cai para o outro lado, e vou ao teu encontro, David, que é o problema da generalização. Caímos no erro de dizer então que todos os polícias são assim ou fariam isto. Muito errado. Também é muito impressionante na entrevista com o Youssef ele falar do polícia bom, que era realmente uma pessoa isolada no meio daquilo tudo, que lhe vinha trazer água e que de alguma forma tentava escudá-lo daquele. Mas a mim impressionou muito pensar como é que um homem metido naquela rede consegue ser bom, porque aquilo está tudo tão contaminado. Impressionou-me muito essa pessoa e como tu faria, como tu disseste, faria o meu, não, já não me lembro como é que disseste,
2: o meu abraço público de solidariedade.
0: Sim, o meu abraço público de solidariedade a esta pessoa extraordinária. Mas alguns no meio, na tensão entre estas duas tendências simplistas e polarizadoras, da generalização ou da teoria das maçãs podres, tem que haver um espaço de tensão no meio a que podemos atribuir este problema da cultura estrutural. E de facto, há um problema de crueldade e de impunidade na polícia portuguesa. É claro, com todos estes exemplos. O que não que significa que todos os polícias portugueses sejam cruéis e desumanos, mas que ainda assim exige uma resposta imediata, urgente e vigorosa.
1: Ora, quase no final do programa O Movimento das Coisas, vamos à nossa secção As Coisas em Movimento. Ora, David, começando por ti, no teu caso, esta semana, queres falar da cantora iraniana Parastu Ahmadi.

0: Mas as razões para quereres falar dela são muito pouco musicais.
1: São 74 razões. Curiosamente é de 1964 a revolução que nos faz poder estar num país, o país de Abril, em que estivemos a discutir a precariedade dos nossos artistas. Não estivemos a discutir os artistas portugueses que estão presos por exercer a sua arte, porque felizmente não existem. Mas não é o caso de Parastu Ahmadi. Parastu Ahmadi, por este concerto do qual ouvimos alguns segundos, foi condenada no Irão a 74 chicotadas por cantar com o cabelo à mostra e os ombros destapados.
0: Joana, trazes Miguel Díaz-Canel, presidente de Cuba, a discursar no Parlamento Cubano na semana passada. Vamos ouvir.
2: A la par que enfrentamos el cerco externo, hemos acordado emprender la siempre dedicada misión de abrir aún más la economía con prioridad para los cubanos residentes o no en el país. Esas decisiones no están relacionadas con negociaciones.
0: Que decisões são estas? De que é que está a falar Miguel Díaz-Canel?
3: Exato. Nesse encontro, nessa sessão extraordinária do Parlamento Cubano, a semana passada, foi aprovada por unanimidade a abertura ao mercado livre, a abertura de que fala Díaz-Canel. E esta é uma reforma inédita que faz com que várias plataformas noticiosas estejam a falar de um fim do comunismo em Cuba, nada menos. Mas Díaz-Canel, como se ouve também, frisa que não tem nada a ver, isto não tem nada a ver com negociações, e num outro áudio mais informal garante que não faz por, e agora vou citar, pressões dos Yankees, mas de forma soberana. Mas a verdade é que são já 5 meses de bloqueio petrolífero norte-americano, que estão a deixar os cubanos numa situação cada vez mais terrível e insustentável, com apagões que podem durar mais de 20 horas, escassez de comida, água potável e medicamentos, colapsou o sistema de recolha de lixo, portanto continua nas ruas sem que ninguém os venha buscar, e a dificuldade que deve ser para os cubanos levar a vida para a frente todos os dias nestas condições.
0: Pedro, vamos acabar também no Parlamento, mas o português é o excerto de uma intervenção do líder parlamentar do PSD, Hugo Soares, na Assembleia da República. Foi na sessão plenária de 12 de junho, era o debate sobre a prestação social única. Vamos ouvir.
4: Mas há algum óbice a que uma viúva possa ter que trabalhar? Agora alguém que está no estado de viuvez está em capacidade de trabalhar, está em capacidade de ter dignidade humana e de pôr a sua mão de obra ao serviço do seu rendimento, da sua vida. Eu nunca vi coisa igual.
0: Já viste coisa igual, Pedro?
5: Não, nunca vi coisa igual, mas é preciso felicitar Hugo Soares, porque é um político que tem a coragem de enfrentar, de facto, os grandes problemas que se colocam à nação, em enfrentar estes interesses instalados, esse lobby poderosíssimo que nos últimos anos tem sugado e colonizado a nossa economia e as nossas finanças, que são, obviamente, as viúvas. E, portanto, juntar estas declarações de Hugo Soares à suspensão do subsídio de mérito cultural, que aqui falamos nisso, permite-nos dar conta, realmente, desta espécie de micropolítica que está hoje em jogo, que é uma espécie de suspensão delineada, cirúrgica, todo um conjunto de apoios e prestações sociais, como por exemplo, e junto aqui também, os apoios à habitação, que se conserva em muitos casos suspenso há mais de um ano. Mas é também neste discurso, ou há também neste discurso, toda essa lógica moral do trabalho, essa moralização da dignidade pelo trabalho, essa moral social de que há uns que trabalham e outros que vivem do trabalho dos outros, quando esse discurso, na verdade, é sempre de novo uma criminalização da pobreza e da miséria. Enquanto às quintas-feiras se preferem eloquentes discursos sobre as virtudes morais do trabalho, à sexta-feira temos a proposta do pacote laboral, que aquilo que revela é, na verdade, um profundo desprezo pelo trabalho.
0: E assim acaba este Movimento das Coisas, comigo, Mariana Oliveira, com a Joana Bertolo, o David Erlich e o Pedro Levi Bismarck, cuidados técnicos de Tiago Vaz e Rui Morgado. O Movimento regressa para a semana, terças-feiras, a partir das 7 da tarde, sempre em RTP Play e plataformas de podcast. Até para a semana.

0: 4 horas no continente e na Madeira. 3 horas nos Açores. Edição da jornalista Ana Fernandes Silva.
1: 3 pessoas morreram na sequência de ataques russos esta madrugada contra a capital da Ucrânia. Entre as vítimas está uma criança. A informação está a ser avançada pela Reuters. Há registro de vários fogos provocados pelas explosões na capital da Ucrânia, Kiev. Braço de ferro entre Espanha e Itália. Já entrou em vigor o controle nas fronteiras espanholas para os passageiros que cheguem de Itália. É a resposta do governo espanhol depois do executivo de Giorgia Meloni não ter levantado os controles de fronteira. Espanha ameaçou durante a tarde e à noite concretizou. João Coraceiro.
2: Espanha passa agora a verificar os passaportes e a nacionalidade dos passageiros vindos de Itália, também o visto ou a autorização de residência, no caso dos cidadãos não italianos que cheguem à Espanha a partir de Itália. Este controlo temporário e aleatório nos portos e aeroportos espanhóis vai manter-se durante 1 mês, até 7 de setembro, a não ser que Itália levante os próprios controlos que impôs a Madrid, anuncia o Ministério do Interior espanhol. Espanha insiste que a decisão de Itália, motivada pela situação em Ceuta, é injusta e discriminatória, e o executivo de Pedro Sánchez desafiou mesmo Roma a desistir até domingo das medidas na fronteira, caso contrário, prometia adotar medidas proporcionais. Ora, Espanha acabou por não esperar, depois da resposta italiana de que não aceita ultimatos e de que os controlos em relação à Espanha seriam para manter pelo menos até 15 de agosto. Madrid sublinha que a maior parte das pessoas que na semana passada entraram ilegalmente em Ceuta a partir de Marrocos já abandonaram o enclave espanhol.
1: É a resposta de Madrid depois de Itália não ter levantado os controlos de fronteira, uma medida que adotou na sequência da entrada de milhares de pessoas em Ceuta. Por cá, a madrugada está a ser favorável no combate às chamas em fornos de algodres no distrito da Guarda. Durante a noite o fogo chegou a ter 4 frentes ativas, mas agora há apenas uma que lavra numa zona de mato com difíceis acessos. A expectativa dos bombeiros é ter o incêndio controlado nas próximas horas, é o que refere a Antena 1, o segundo comandante de emergência e proteção civil das Beiras e Serra da Estrela, Marco Lucas.
3: Nesta altura temos apenas uma frente ativa e contamos durante as próximas horas também conseguir dar o incêndio dominado. O incêndio estava a dirigir-se para 2 povoações, uma Vila Chã e outra Mochagata, mas nunca pôs em risco nenhuma delas, ou seja, nós pusemos os meios todos à volta das povoações, fizemos o combate e não houve qualquer problema. O que está a vir agora, a frente que está ativa, é numa zona de difíceis acessos, em a estratégia, nós estamos a colocar os meios aqui todos dispersos no terreno nesta frente para tentarmos controlá-la. É uma frente pequena, mas para controlar. O resto dos elementos estão todos dispersos pelo perímetro todo, porque ainda há algum trabalho de consolidação que ainda tem que se fazer. Já tem uma área considerável, mas estão apenas já a fazer consolidação e rescaldo nesses pontos mais quentes.
1: Permanece cortada a estrada nacional 330 entre Figueiró da Granja e Vila Chã para facilitar a deslocação dos operacionais. São mais de 300 no combate às chamas, apoiados por 80 viaturas. O Presidente da República pede ao Tribunal Constitucional a fiscalização preventiva da Lei de Estrangeiros e de Concessão de Asilo, aprovada pelo Parlamento. António José Seguro levanta algumas dúvidas sobre o diploma e reitera que a segurança das fronteiras não é incompatível com a dignidade humana. Teresa Borges.
4: Justifica a decisão de enviar o decreto para o Tribunal Constitucional por considerar que a chamada Lei de Retorno e de Asilo levanta fundadas dúvidas, desde logo sobre a garantia do interesse superior da criança. Exemplifica o Presidente da República que o decreto possibilita a separação entre pais e filhos ou a expulsão, ainda que indireta, dos filhos menores portugueses, permitindo também, em certas situações, o afastamento coercivo e a expulsão de crianças estrangeiras com menos de 5 anos que tenham nascido em Portugal. O chefe de Estado tem também dúvidas sobre o prazo de detenção em centros temporários. Na nota publicada pela Presidência da República, destaca que os prazos de privação da liberdade por detenção administrativa de cidadãos estrangeiros que não praticaram qualquer crime são aumentados de forma substancial. Levanta também dúvidas sobre a alteração das regras de impugnação dos atos administrativos desfavoráveis aos requerentes e beneficiários de proteção, uma alteração que diz pode colocar em causa o direito fundamental ao asilo, o direito à proteção internacional e mesmo o direito fundamental de acesso efetivo à justiça. Justiça. O Presidente da República reconhece a necessidade de controlar de forma eficaz a imigração ilegal e de garantir a defesa das fronteiras, mas sublinha que isso não é incompatível com a dignidade humana. Refere que, sendo certo que as reformas são desejáveis, as mesmas devem ser feitas com segurança jurídica e respeitando a Constituição da República e os instrumentos internacionais vigentes.
1: A decisão do Presidente da República de enviar para o Tribunal Constitucional a Lei de Estrangeiros e de Concessão de Asilo. Esta sexta-feira marcou o arranque da nova temporada da Primeira Liga de Futebol. O Estoril Praia empatou a uma bola na recepção ao Famalicão. Na opinião do técnico da equipa da Casa, Vasco Matos, o plantel jogou bem e podia ter marcado mais um golo.
5: Na minha opinião, com um bocadinho mais de acerto, podíamos ter chegado à vitória. Fizemos um excelente jogo, um grande compromisso, uma grande atitude, muito fortes na reação, uma equipa sempre muito equilibrada e obviamente que as indicações são boas e agora obviamente que temos que continuar o nosso trabalho, porque ainda temos muita coisa para melhorar, para crescer, mas obviamente que queríamos os 3 pontos, mas chamámos um ponto.
1: Já o novo treinador do Famalicão, Carlos Carvalhal, revelou que os jogadores foram tristes para o balneário depois do empate e reconheceu que o primeiro jogo da época é sempre difícil.
6: Felizmente tenho uma equipa que está triste ali no balneário, isso é sinal do crescimento do Famalicão. Fico muito contente por isso, não fico contente pelo resultado, obviamente, queríamos ganhar, mas fico contente por essa atitude dos jogadores. Mas também compreendo que é um primeiro jogo e um primeiro jogo é sempre difícil. Não, para qualquer equipa é difícil e, portanto, no fundo, terminámos a primeira jornada com um ponto, é o que levámos daqui.
1: Estoril e Famalicão deram o pontapé de saída da nova temporada com um empate a uma bola.
0: Edição da jornalista Ana Fernandes Silva. 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

Olá, sejam bem-vindos de volta ao bairro. Aproveitamos os desafios de agosto para aqui promover, a partir de hoje e até ao final do mês, um ciclo dedicado a vozes femininas associadas à francofonia. Ora, este propósito é enunciado assim mesmo por duas razões. Nem todas as cinco convidadas nasceram em França e, pelo menos num dos casos, a língua dominante nem sequer é o francês, mas o italiano arcaico ou o latim. Isso é assunto para uma das próximas semanas. Para já, começamos com uma mulher que é quase um mistério, ou se preferirem, uma raridade, com a qual se recupera o contacto por iniciativa de um jornalista especializado. Já está a voz exclusiva de Anne Christ.

0: Lupi Lupu, que chegou a ter alguma repercussão no tempo em que foi editado, valeu o primeiro contacto com Anne Christ, cuja voz e cujas canções se julgaram perdidas de vez. Já lá vamos à história, depois de ficarmos a saber que a senhora estará agora entre os 70 e muitos, ou os 80 anos, atendendo à linha do tempo. Na verdade, a cidadã Anne-Christine Le Goer nasceu em Bizerte, na Tunísia, filha de pai marinheiro, mas passou a infância e a adolescência em Brest, localizada no ocidente do Hexágono, no departamento de Finisterre, região da Bretanha. É nessa cidade, berço, por exemplo, de Jan Tiersen, o inspirado compositor do genérico deste programa, desviado da banda sonora do filme O Fabuloso Destino de Amélie Poulain, que a jovem estuda belas artes e também aí que, com a ajuda da cooperativa Neve Noé, responsável por registros de Gérard Delahaye, Mélène Favennec ou Christine Nogues, publica o seu primeiro álbum em 1975. Chamava-se Prison 101, título de uma das canções que ouviremos mais adiante, e revelava uma voz que se tornaria carismática e inconfundível, além de uma compositora e autora capaz de ir beber às raízes e também aos blues para forjar a sua identidade. Acontece que logo no ano seguinte a essa edição, 1976, Anne Christ é vítima de um acidente de viação grave e a carreira musical parece ficar em perigo. Felizmente, tudo se resolveu, como veremos nesta emissão número 536 do Bairro Latino, programa de João Goberno para a Antena 1, com produção de Joana Jorge e hoje com o cuidado técnico de Rui Coelho. Voltamos às canções de Anne Christ.
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Chanson d'amour, Ma tête e esta Le Moda de l'amour foram os três temas que ouvimos neste bloco. Já se percebeu que Anne Christ privilegia o peso da palavra. A opção instrumental é claramente orgânica, de forma a deixar muito espaço livre para a voz, que virá a ser considerada única no panorama gaulês. Recuperamos o episódio do desastre de automóvel para vos dizer que a cantora só conseguiu pagar as despesas de hospitalização depois de um espetáculo de solidariedade promovido pelos seus parceiros musicais de Brest. Concluído o restabelecimento, voltamos a ter notícias de Anne Christ em dois anos consecutivos, 1978 e 1979, escolhidos para apresentar os álbuns Tendre et Manui e Batique Original. Ambos os discos são lançados por outra editora independente, a Spalax. Há, por esta altura, uma decisão da protagonista que terá consequências naquilo que será o seu futuro, ou a quase ausência dele, em termos do mundo da canção. Anne Christ decide deixar de viver na Bretanha e fixa-se em Paris. Nós, por aqui, rumamos às canções com três mergulhos em três temas-chave de Anne Christ.

L'enfant de l'enfer, prison 101 e Les Prisons du Monde foram as três canções escolhidas para este segmento. Ajudam a perceber que Anne Christ nunca foi uma cantora neutra ou indiferente ao que se passava à sua volta. Já com a sua base de vida na capital, fica-se pelo silêncio durante meia dúzia de anos, até que, em 1986, não faz por menos, ao lançar em simultâneo mais dois discos, Bleu Cobalt e Ange de Nuit. Apresenta as canções no palco do parisiense Trou Noir e embarca em concertos um pouco por todo o país. Em 1987, a Académie Charles Cros contempla os dois registros com o prémio Paul Gilson. Daí em diante. Ora, daí em diante, por razões difíceis de entender, ao menos na lógica do que são habitualmente as carreiras, instala-se o vazio. A presença nos palcos é raríssima e extinguem-se, literalmente, as novidades. Anne Christ entra quase inexplicavelmente no limbo e no rol dos esquecidos, até que mais de 30 anos depois, um livro coordenado por Jean-Claude Leroy recupera os poemas das suas canções, que, dado o desaparecimento da protagonista, já são consideradas como o legado de Anne Christ. Depois entra em cena o jornalista Jean-Luc Porquet, que, a custo, consegue convencer a autora e intérprete a reeditar aquilo que é, afinal, a sua obra integral, ou seja, cinco álbuns, e o CD triplo, que registra, de resto, a primeira chegada dos temas a este formato, chama-se Anne Christ Enchantée. Bom título, e é, em boa verdade, também uma mais-valia, como procurou demonstrar-se. Mais três canções: Le Rendez-vous, A Ser Rêvé pour Aujourd'hui e La Nuit, Tout est Permis.

Estamos a fechar esta emissão número 536 do Bairro Latino, programa de João Alberto para a Antena 1, com produção de Joana Jorge, hoje com o cuidado técnico de Rui Coelho. Foi inteiramente dedicado a tentar desvendar o mistério de uma cantora que andou escondida durante 35 anos e que, em boa verdade, só voltou entre as brumas da memória por iniciativa privada, vamos dizer assim. Anne Christ ainda volta para as despedidas com um dos seus hinos, Ange de Nuit. E na próxima semana vamos até Melun, na zona de Seine-et-Marne, ao encontro de outra voz marcante, esta bem mais presente, a de Chimène Badi. É de hoje a 8 dias. Até lá, fiquem bem, fiquem por aqui.

0: 5 horas no continente e na Madeira. 4 horas nos Açores. Edição da jornalista Ana Fernandes Silva.
1: Reforçados os meios de combate às chamas em Fornos de Algodres, no distrito da Guarda, são agora perto de 350 operacionais, com o apoio de quase uma centena de viaturas. Durante a noite o fogo chegou a ter 4 frentes ativas, mas agora há apenas uma, que lavra numa zona de mato com difíceis acessos. A estrada nacional 330 continua cortada entre Figueiró da Granja e Vila Chá, para facilitar a deslocação dos operacionais. A expectativa dos bombeiros é ter o incêndio controlado nas próximas horas, é o que refere à Antena 1, o segundo comandante de Emergência e Proteção Civil das Beiras e Serra da Estrela, Marco Lucas.
2: Nesta altura temos apenas uma frente ativa e contamos durante as próximas horas também conseguir dar o incêndio dominado. O incêndio estava a dirigir-se para duas povoações, uma Vila Chã e outra Mochegata, mas nunca pôs em risco nenhuma delas, ou seja, nós pusemos os meios todos à volta das povoações, fizemos o combate e não houve qualquer problema. O que está a vir agora, a frente que está ativa, é numa zona de difíceis acessos, em mato. A estratégia, nós estamos a colocar os meios aqui todos dispersos no terreno nesta frente para tentarmos controlá-la. É uma frente pequena, mas para controlar. O resto dos elementos estão todos dispersos pelo perímetro todo, porque ainda há algum trabalho de consolidação que ainda tem que se fazer. Já tem uma área considerável, mas estão apenas já a fazer consolidação e rescaldo nesses pontos mais quentes.
1: Já lavra desde ontem este incêndio em Fornos de Algodres, que tem uma frente ativa e neste momento conta com mais de 300 operacionais no terreno. O Presidente da República pede ao Tribunal Constitucional a fiscalização preventiva da Lei de Estrangeiros e de Concessão de Asilo, aprovada pelo Parlamento. António José Seguro levanta algumas dúvidas sobre o diploma e reitera que a segurança das fronteiras não é incompatível com a dignidade humana. Teresa Borges.
3: Justifica a decisão de enviar o decreto para o Tribunal Constitucional por considerar que a chamada Lei de Retorno e de Asilo levanta fundadas dúvidas, desde logo sobre a garantia do interesse superior da criança. Exemplifica o Presidente da República que o decreto possibilita a separação entre pais e filhos ou a expulsão, ainda que indireta, dos filhos menores portugueses, permitindo também, em certas situações, o afastamento coercivo e a expulsão de crianças estrangeiras com menos de 5 anos que tenham nascido em Portugal. O chefe de Estado tem também dúvidas sobre o prazo de detenção em centros temporários. Na nota publicada pela Presidência da República, destaca que os prazos de privação da liberdade por detenção administrativa de cidadãos estrangeiros que não praticaram qualquer crime são aumentados de forma substancial. Levanta também dúvidas sobre a alteração das regras de impugnação dos atos administrativos desfavoráveis aos requerentes e beneficiários de proteção, uma alteração que diz pode colocar em causa o direito fundamental ao asilo, o direito à proteção internacional e mesmo o direito fundamental de acesso efetivo à justiça. O Presidente da República reconhece a necessidade de controlar de forma eficaz a imigração ilegal e de garantir a defesa das fronteiras, mas sublinha que isso não é incompatível com a dignidade humana. Refere que, sendo certo que as reformas são desejáveis, as mesmas devem ser feitas com segurança jurídica e respeitando a Constituição da República e os instrumentos internacionais vigentes.
1: A decisão do Presidente da República de enviar para o Tribunal Constitucional a Lei de Estrangeiros e de Concessão de Asilo. Braço de ferro entre Espanha e Itália. Já entrou em vigor o controlo nas fronteiras espanholas para os passageiros que cheguem de Itália. É a resposta do governo espanhol depois de o executivo de Giorgia Meloni não ter levantado os controlos de fronteira. Espanha ameaçou durante a tarde e à noite acabou por concretizar. João Coraceiro.
4: Espanha passa agora a verificar os passaportes e a nacionalidade dos passageiros vindos de Itália, também o visto ou a autorização de residência, no caso dos cidadãos não italianos que cheguem à Espanha a partir de Itália. Este controlo temporário e aleatório nos portos e aeroportos espanhóis vai manter-se durante um mês até 7 de setembro, a não ser que Itália levante os próprios controlos que impôs a Madrid, anuncia o Ministério do Interior espanhol. Espanha insiste que a decisão de Itália, motivada pela situação em Ceuta, é injusta e discriminatória, e o executivo de Pedro Sánchez desafiou mesmo Roma a desistir até domingo das medidas na fronteira, caso contrário, prometia adotar medidas proporcionais. Ora, a Espanha acabou por não esperar, depois da resposta italiana de que não aceita ultimatos e de que os controlos em relação à Espanha seriam para manter pelo menos até 15 de agosto. Madrid sublinha que a maior parte das pessoas que na semana passada entraram ilegalmente em Ceuta a partir de Marrocos já abandonaram o enclave espanhol.
1: É a resposta de Madrid depois de Itália não ter levantado os controlos de fronteira, uma medida que adotou na sequência da entrada de milhares de pessoas em Ceuta. Três pessoas morreram na sequência de ataques russos esta madrugada contra a capital da Ucrânia. Entre as vítimas está uma criança. Segundo a agência Reuters, há ainda registro de vários fogos provocados pelas explosões em Kiev. Contagem decrescente para o tão esperado eclipse solar, que acontece na próxima quarta-feira. O Planetário do Porto antecipa o fenómeno com o filme Três Eclipses, que vai ser exibido este sábado à tarde e que a repórter Alexandra Madeira já viu.
5: Três anos consecutivos, cada um com um eclipse do Sol.
6: Um filme curto que mostra a autoestrada do céu com a Lua, o satélite da Terra, a seguir a linha eclíptica. E embora seja 400 vezes menor, a tapar a estrela, o Sol.
7: O que é que esta sessão nos fala? Fala-nos dos três eclipses que vão ocorrer nos próximos três anos, em agosto de 2026, agosto de 2027 e depois um em 2028, que são os três visíveis da zona de Portugal e de Espanha.
6: Elsa Moreira, técnica de comunicação do Planetário do Porto, uma das pessoas que acompanha as sessões e, por isso, após ver o filme, todas as dúvidas podem ser colocadas, sendo que os óculos de cartão com lente de espelho entregues junto com o bilhete de adulto são de uso obrigatório para observar o eclipse.
7: Devemos colocá-los na nossa cara como qualquer tipo de par de óculos normal, mas sempre olhando para o chão. Uma vez verificando que não vemos absolutamente nada, porque estes óculos bloqueiam a totalidade da luz, podemos então virar a nossa cabeça para o céu e procurar o nosso Sol, que surgirá como uma bola brilhante e que é muito fácil de detectar, porque é a única coisa que vão conseguir ver.
6: E depois contar até 5, tirar e não abusar da sorte. Há sempre o risco para a visão. O melhor dos conselhos é nunca deixar uma criança sozinha a olhar para o alto.
7: Não podemos, em plena consciência, oferecer óculos a crianças. As crianças não devem nem podem fazer observação do Sol sem estarem em supervisão de um adulto responsável.
6: Seguro mesmo é num planetário, mas ao vivo não tem comparação, tal como é dito no filme Três Eclipses.
5: Todos aqueles que tiverem a sorte de estar no caminho da sombra da Lua testemunharão um fenómeno extraordinário que recordarão para sempre.
1: É a antecipação do eclipse solar que acontece na próxima quarta-feira. Hoje à tarde é possível ver o filme Três Eclipses no Planetário do Porto.
0: Edição da jornalista Ana Fernandes Silva. 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

0: Viva, sejam bem-vindos ao Serviço Público Bloco de Notas. É um programa que existe para ajudar os alunos dos últimos anos do secundário e que se transformou numa companhia e até numa necessidade para quem quer saber mais. Agora estamos aqui neste horário noturno de reflexão ao fim da noite, a partir da meia-noite, sempre no princípio da sua quarta-feira. Somos o primeiro programa do dia na rádio e, claro, tem centenas de episódios em podcast para ouvir quando quiser. Já sabe que sempre que ouvir esta música... para os nossos ouvidos, está a ouvir o Serviço Público Bloco de Notas e neste princípio de madrugada
1: ele começa a ficar desvanecido com ela e apaixona-se por ela.
0: Ora,
1: ao ponto de lhe começar a fazer assim um certo rapapé e a certa altura oferecer, dizer que tem um poema. Ela pergunta-lhe se ela alguma vez escreveu poesia. Ele diz só ontem, comecei ontem, mas eu não mostrei a ninguém, mas assim dou-lhe. E ela fica assustadíssima porque tinha um namorado secreto e obviamente tinha gostado de o ouvir falar na Assembleia, mas não o queria para mais nada. E então fala com o pai e o pai inventa irem para, um detalhe curiosíssimo, vamos para a Quinta de Campo Líder. Diz que um dos netinhos está doente e vamos para lá. E vão todos, com aquela desculpa, vão todos para Campo Líder como se fossem, como se nós hoje fôssemos para o Alentejo ou para o Monte Alentejano. E ai, mas para Campo Líder, para a Quinta, com o inverno, está assim, vamos, está. E o Calistiloi dá por ele de noite a olhar para a janela. É uma das cenas maravilhosas do livro. Ele vai espreitar a janela dela, está tão apaixonado. Que vai espreitar a janela da menina de lá e da menina tinha 16 anos, note-se, ele 44.
0: Estamos com Abel Barros Batista, professor doutorado de literatura da Universidade Nova de Lisboa. É um dos maiores especialistas em Camilo Castelo Branco, mas também em literatura brasileira, nomeadamente em Machado de Assis. Tem vasta e importante obra publicada, foi grande prémio ensaio APE, Associação Portuguesa de Escritores, foi diretor adjunto da Colóquio Letras, é colaborador regular na imprensa, Expresso, Público e Folha de São Paulo e antes integrou o núcleo primeiro de especialistas da TSF para falar de livros na rádio. E assim sendo, Abel Barros Batista, não é de estranhar o nosso tratamento. Muito obrigada por teres aceitado o convite para fazer parte deste grupo também de especialistas aqui do Serviço Público Bloco Notas na Antena 1, na Rádio Pública, e para falar de uma das tuas paixões, Camilo Castelo Branco. Agora vamos a um outro livro, A Queda de um Anjo, que é um romance que é posterior ao Amor de Perdição, com pouco tempo de... mas é posterior, e é uma história que não tem nada a ver, é completamente diferente.
1: Ah, não sei.
0: Ah, é?
1: Quer dizer, é, pois, a história é completamente diferente e a tradição diz isso.
0: Não
1: é?
0: Sim.
1: Suponho que seja uma das razões porque o livro de Cada Um Anjo entrou nos programas, também a seguir ao 51, nos programas da escola, e tenho conhecido ao longo da minha vida muitas pessoas que não gostam nada do Camilo, mas dizem, ah, mas a Cada Um Anjo, a Cada Um Anjo, sim, a Cada Um Anjo vale a pena. Eu nunca se sabe bem porque é que as pessoas dizem isso, não é? Como aqueles intelectuais, não, francês não, Balzac não, Flaubert sim, Flaubert sim. E nós ficamos sempre admirados, vai, ele deve conhecer imenso. Não.
0: Tu és mais Amor de Perdição do que Queda de um Anjo, ao que sei.
1: Quer dizer, agora que desta releitura que fiz.
0: Por causa da Antena 1, sim. Ficaste a gostar mais da Queda de um Anjo?
1: Não fiquei a gostar mais, mas revi a minha posição em vários aspectos, porque é um livro muito curioso e que infelizmente não. Também não é muito estudado, porque acaba por se fixar as ideias e, portanto, as pessoas dizem que é uma comédia, que é a história de um morgado do Norte que vem para ser deputado.
0: Calistiloi, não é?
1: Calistiloi de Silos e Benavides de Barbuda, morgado da Agra de Freimas. E deixa lá a mulher, que era...
0: É um nome comprido.
1: O nome dele é muito comprido, e deixa lá a mulher, Teodora Figueroa, e vem para Lisboa, e em Lisboa depois dá-se a Queda de um Anjo. Não sei o que. Muita gente também que sabe isso não sabe porque é que se chama a Queda de um Anjo, nem como é que aparece anjo aqui, porque
0: então,
1: ele
0: porque
1: não é
0: para
1: mim
0: um anjo.
1: Ah, mas isso é uma história fantástica.
0: É
1: um pormenor do livro que eu, por acaso, eu próprio acho que não sabia também. Quando encontrei aquilo, foi bem curioso. Acho que não sabia. A história é a seguinte: ele já está em Lisboa. Passa o serão ou vai muito à casa de um desembargador que tem duas filhas. Uma das filhas foi casada assim contra a sua vontade, ou mal casada, já tinha duas crianças, mas corriam boatos de que ela prevaricava, o que no eufemismo do livro significava que ela tinha um amante. Sim. Então o Calisto, que era católico, legitimista, intransigente, conservador, achou aquilo horrível e falou com o pai da rapariga. E o pai não queria que ele fizesse nada, mas ele tomou o seu cargo e ir fazer qualquer coisa. Descobriu quem era o rapaz e apresentou-se em casa do rapaz, do amante, para falar com ele. E depois há uma cena, uma das cenas maravilhosas de comédia, que na altura as pessoas não tocavam à campainha, levavam um cartão, entregavam o cartão ao lacaio, o lacaio ia ao quarto do senhor e dizia: está ali um homem. Depois chama-lhe até uns nomes, está ali um sacrista que quer falar com ele. Mas quem é? É um provinciano, está assim muito mal vestido e tudo, diz que é um tal Custódio. Custódio, eu não conheço nenhum Custódio, mas enfim, vamos entrar para a sala. E quando ele entra, o homem diz: mas o senhor é que é o Custódio? Diz: Custódio eu? Não. Sou Calisto Eloide, Silas e Benevides de Barbuda. Ah, mas o meu criado disse-me que era o Custódio? Não. Eu dei-lhe foi um cartão a dizer que era Anjo Custódio, que significa o anjo da guarda. Eu sou o anjo custódio da senhora dona Mafalda Meirelles, suponho que era ela Mafalda, e venho cá para falar. E então faz-lhe ali uma conversa, dizendo: ela tem dois filhos, eu estive lá em casa, o pobre marido nem pôde olhar para ele, a tristeza que é na cara, não sei o quê, o senhor está a ser a desgraça desta mulher, e o outro, ao mesmo tempo, o narrador, o outro começa a imaginar que vai ter o encargo de uma mulher separada do marido e de duas crianças, meu Deus, e diz: não, senhor Calisto Eloide, esteja descansado, amanhã mesmo partirei para Paris. Então, isto é a intervenção do anjo, porque ele apresenta-se como o anjo custódio. A ironia da situação é que a única pessoa, enfim, a menina, a senhora, fica muito destroçada com aquela partida. É um caso de ghosting, aliás, ele desaparece e não dá nenhum sinal à rapariga. A única pessoa que sabe isto sem laço, deve à intervenção do Calisto, é a irmã dela, que se chama Adelaide, irmã mais nova. E fica muito, enfim, grata por aquilo, mas sobretudo fica muito encantada com as capacidades
0: do Calisto,
1: com a eloquência do Calisto no Parlamento, que é uma das dimensões fortes do livro.
0: Pois é, que ele é deputado, não é?
1: Ele é deputado, exatamente. E então,
0: ele torna-se deputado assim estranhamente, porque...
1: Não, ele aceitou ser deputado, naquela altura as pessoas convenciam-se, os morgados juntavam-se, ele lá veio como deputado legitimista, deputado genuíno, deu logo que falar. Este aspecto dele ser deputado é muito curioso, porque o Camilo aproveitava muito os romances para, às vezes, para tirar algumas desforras dos inimigos. Ele teve uma polémica com um senhor chamado Andrés Gouveia, que viria a ser ministro da Justiça, e escreveu um livro sobre a reforma das cadeias. E na queda do anjo aparece um outro deputado, é Libório Meirelles, que vai ser o inimigo do Calisto Eloy, que faz um discurso sobre a reforma das cadeias, e o Camilo diz: o deputado plagia aqui o ilustre senhor Aires Gouveia. Depois, mais adiante, continua a plagiar, a forragear abundantemente, com despejo, etc., as ideias do senhor Aires Gouveia. E a certo ponto o Calisto Eloy diz: eu já nem sei se debate com o Libório, se debate com o Aires Gouveia. Há debate, que digo, isto não há debate nenhum. Enfim, é uma continuação da polémica por meios ficcionais, o que acontece depois também no José Macário e noutros livros, e que tem muita graça. Outra coisa que tem muita graça nessa altura, o Calisto Eloy acusa o Libório de falar de uma forma que não é portuguesa, estragada, que ninguém entende, diz mesmo que o último português que o entendia já morreu há 30 anos e assim mais. E
0: então,
1: nós hoje lemos aquilo
0: e não... antigo.
1: O Libório é que falava um português moderno, corrompido, etc.
0: Exatamente.
1: E nós hoje não distinguimos muito bem um do outro. Eles são ambos um exemplo de uma oratória parlamentar que já não existe. Mas voltando ao ponto de falar, o problema, a viragem do livro dá-se quando essa menina Adelaide vai ouvir o Calisto Eloy, porque o Libório tinha feito uma intervenção, o Calisto pediu a palavra, mas a sessão fechou e ele iria começar no dia seguinte. E, portanto, o público de fãs estava preparado e entraram. Davam bilhetes para as senhoras, não sei o quê. Adelaide vai com uma amiga e com o pai assistir e fica encantada. E à noite diz-lhe que tinha ficado encantada, que ele parecia até mais novo, ele tinha 44 anos, já era considerado assim um idoso, parecia até mais novo e que havia um brilho quando falava, não sei o quê. E ele começa a sentir umas coisas assim, físicas. E a descrição é simplesmente maravilhosa. A descrição que o narrador
0: umas
1: faz.
0: Coisas físicas,
1: ele começa a sentir...
0: Umas coisas físicas?
1: Sim, como assim? Dentro do peito. Uma coisa.
0: Mas
1: ele começa a ficar. Ele começa a ficar desvanecido com ela.
0: Ah, bom.
1: E apaixona-se por ela.
0: Ora.
1: Ao ponto de lhe começar a fazer assim um certo rapapé e a certa altura oferecer, dizer que tenha um poema. Ela pergunta-lhe se ela alguma vez escreveu poesia. Ele diz só ontem, comecei ontem, mas ainda não mostrei a ninguém, mas assim dou-lho. E ela fica assustadíssima porque tinha um namorado secreto e obviamente tinha gostado de o ouvir falar na Assembleia, mas não o queria para mais nada. E então fala com o pai e o pai inventa irem para, um detalhe curiosíssimo, vamos para a Quinta de Campo Líder. Diz que um dos netinhos está doente e vamos para lá. E vão todos, com aquela desculpa, vão todos para Campo Líder como se fossem, como se nós hoje fossemos para o Alentejo ou para o Monte Alentejano. E ai, mas para Campo Líder, para a Quinta, com o inverno, está assim, vamos, está. E o Calistiloi dá por ele de noite a olhar para a janela. É uma das cenas maravilhosas do livro. Ele vai espreitar a janela dela, está tão apaixonado. Que vai espreitar a janela da menina Adelaida, mesmo tinha 16 anos, note-se ele 44.
0: Oh.
1: E um dia está a olhar para a janela e vê a janela abrir. E fica encantado até que vem um vulto. Ora, o vulto era o namorado dela. E o namorado pergunta-lhe, mas então o que é que estão aqui? Como é que vieram para aqui? Olha, por causa daquele Calisto, aquele hipócrita provinciano, então imagina, fazer poesia não tem respeito pela minha consideração de mulher solteira. Não, eu tive que fugir. Naturalmente, o Calistiloi fica passado. Curiosamente, um pormenor linguístico, esta expressão ficar passada aparece 3 vezes no livro. Olha. Foi também uma coisa que eu nunca tinha reparado. Pensei que isto é pá, estás-te a passar ou quê?
0: É agora.
1: Uma coisa assim.
0: Agora,
1: mas não. Eu a essa altura até diz, a propósito deste momento, o leitor deve estar passado com estas notícias, pois acredito que é verdade. E é aí que começa a transformação do
0: Mas
1: do
0: ele aí também estava a enganar a mulher dele, não é? Porque ele tinha uma mulher.
1: Claro, exatamente, mas é esse o ponto
0: do
1: livro. Ele estava a enganar, já lhe dava um tédio, ele nunca mais lá foi. E ela escrevia-lhe cartas e tal.
0: Mas ela também o enganou, portanto.
1: Não, ela não enganou. Por acaso, ela não enganou propriamente. Ela não enganou. Ela tinha um primo que era um grande bandido. Gostava dela, ou dizia que gostava dela, ou que estava de olho na fortuna dela. Eram ambos muito ricos. A Teodora escrevia muitas cartas, o Calisto deixou de lhe responder. Um dia manda o primo, esse primo, ter com ele, o primo descobre tudo, o Calisto, imaginando que ele iria contar, foi a correr, mas já não chegou a tempo, e depois ela diz, ah, quero-me separar, então separa-te, eu levo tudo, leva tudo o que quiseres, assim uma discussão bastante franca entre eles. E ela cai para o lado e tem assim umas convulsões e ela está a ter umas convulsões e ele diz, olha, vou-me embora que tenho mais que fazer lá em Lisboa. O Parlamento chama, então mas deixas-me assim doente. Ah, isso é coisa de pouca monta. Amanhã estás boa. Olha, ah, eu nunca mais te vejo. Ah, deixa de dramas. Ela fica muito triste, ainda vai a Lisboa. O farmacêutico, o primo maldoso, avisa o Calisto que ela vai a Lisboa, ele foge com a amante para Paris e depois vão encontrar... Não, um daqueles equívocos que se resolve, a Teodora vai à casa onde ele morava, pensando que a governanta que tomava conta da casa era a tal que tinha seduzido o marido. E depois regressa e é nesse momento em que ela percebe que aquela governanta não é
0: a amante de Maria.
1: E depois a governanta diz, não, a senhora que acompanha o senhor Calisto é muito mais bonita, muito mais nova e muito mais bonita do que eu. Ela começa a pensar nas coisas e pela primeira vez se sente saudade do primo. E o narrador comenta no final do capítulo, o celerado tinha vencido, e ele realmente venceu. E então ela regressa à terra, amanceba-se com o primo, e ao mesmo tempo o Camilo fica amancebado com uma senhora pequena, não falei que se chamava Ifigénia, que é uma senhora que lhe vai aparecer em casa a pedir consolo na altura em que ele está triste, quando percebe que não tem nenhuma hipótese com a tal Adelaide, com a tal menina. Uhum. E aquilo acaba assim. Aliás, o final é, o capítulo chama-se Saldo da Situação Conjugal. E o Calisto diz, meu amigo, abra os olhos que não há martirológio para as solteiras. As ideias não se formam na cabeça do homem. Voejam na atmosfera, respiram-se no ar, bebem-se na água, escoam-se no sangue, entram nas moléculas e refundem, reformam e renovam a complexão do homem. Sexo que está liberal? Perguntou o pávido abade. Estou português do século XIX. Apostatou, disse com pesar muito entranhado o padre. Apostatou. Da religião dos mestres, disse o outro. Mas seres sem direitos. E pronto. Esta passagem é muito interessante, porque esta ideia de que as ideias andam no ar e reformam as pessoas é fundamentalmente a ideia do livro.
0: Voltamos de novo, Abel Barros Batista, a este ponto crucial da nossa queda de um anjo, que é quando o protagonista da história, o Calista Eloy, percebe que a vida dele com a Adelaide não funciona e aparece a Efigénia.
1: Exatamente, a Efigénia aparece, vai à casa dele, era uma senhora, parece, particularmente bonita. Ela era Ponce de Leão, tinha casado com um fidalgo português, tinha ido para o Brasil, o marido morreu no Brasil, voltou, o marido, enfim, na altura não havia segurança social, e o marido disse-lhe que ela tinha o direito de pedir para ela a remuneração a que ele tinha direito da coroa. E ela andou a bater à porta de todos os fidalgos, trataram-no com muita indiferença e com desprezo, e como ela dizia, nessa altura não tínhamos mais nada para dizer, eu levantei-me e saí e eles despediram-se. Pronto. Até que sabe do Calisto e vai ter com o Calisto e diz que eu tinha ouvido na Assembleia, que tinha ficado fascinada com a eloquência dele e com a inteligência dele, porque isso é um ponto importante que muitas vezes passa-se por cima, é que ele realmente é uma figura, do ponto de vista intelectual, invulgar, desde o princípio. Então que estava à espera de um amparo. Ora, entretanto, ela tinha dado a indicação de que queria visitá-lo, tinha feito um anúncio prévio, ele tinha pegado no nome dela e foi folhear as crónicas nobiliárquicas e os registros, etc. E descobriu que ela era a prima dele. Quando ela vem ter com ele e dizer-lhe que, enfim, que está uma situação difícil, ela pergunta, ele diz, é que não há ninguém que me ajude. Não, estou cá eu, sou primo, não sei o quê. E então disse-lhe que era primo. E ela ficou contente e ele montou-lhe uma casa, depois ele próprio renova a sua casa, tem uma passagem maravilhosa numa loja de móveis em que ele diz, mas porque é tudo caríssimo, mas porquê? Porquê chaise longue e não cadeira longa? Porquê a tagera? O que isto custa? Temos que pagar a lição de francês, além dos móveis, mas pagava e pagou aquilo tudo. Mas ele entendeu-se bem com a Efigénia com ele, e no final, o final é que é muito interessante, eu gostava falar já disso, pois há outros aspectos mais sérios que eu queria talvez ainda frisar, mas no final é muito interessante porque ele fica com a Efigénia em Lisboa e a Teodora com o Lopo, o primo, no norte. No final do tal capítulo, Salvo Contas Conjugal, o narrador diz assim: averiguei quanto em mim couve o viver interno de Efigénia do primo. Convinha-me descobrir amarguras lá dentro para tirar delas o sintoma da expiação. Não descobri coisa alguma que não fosse invejável. O mais que se me deixou ver de novidade foram duas crianças loiras, alvas de neve, e amimadas entre Efigénia e Calisto com dois penhores de felicidade infinita. Como ali caíram, não sei o quê, como apareceram aquelas crianças, não sei dizer. Eu digo ao leitor o que as mães dos recém-nascidos diziam aos filhos. Vieram de França, de uma condecinha. O parágrafo diz assim: eu ouvi rosnar que no solar de Travanca também apareceu um repolhudo menino, que é o solar de Travanca, é da Teodora, que pelos modos também veio no cesto de alguma parte. Se não fossem estas remessas prodigiosas de crianças, acabavam duas ilustríssimas famílias sem posteridade. E acrescenta: a natureza é muito engenhosa. Depois, o Calisto é barão. Há um parágrafo em que diz: o barão que esperava que a mulher morresse para legitimar os seus meninos, um dos quais se chamava Mãe de Barbuda e o outro Egas de Barbuda. A baronesa, que, digamos depressa, não rejeitou o título do marido, esperava que o marido se aniquilasse na perdição dos seus costumes para também legitimar o seu Barnabé. Chamava-se Barnabé, aquele gordo menino, gordo que não parecia fruto ou tunice da árvore, já tão esgrovinhada e resseca. Porque ela tinha mais de 40 anos.
0: Sim.
1: E termina: o amor é tão engenhoso como a natureza. Só há uma conclusão curta, mas isto é como se fosse a frase final do livro. Portanto, a natureza é engenhosa porque permite que aquelas duas famílias tenham a posteridade. O amor é mais engenhoso porque a Teodora consegue ter um rapazinho saudável, gordinho, depois de estar esgrovinhada e resseca. Este é um ponto em que talvez nós precisamos dizer que a importância do amor como força transfiguradora e renovadora seja maior do que, paradoxalmente, do que é no amor de perdição. Porque a história, no fundo, é o quê?
0: Isto é uma sátira, não é? De corrupção, de se perder pois, pelos luxos da cidade.
1: Pois, isso é a ideia que se tem, mas na verdade não é. Na verdade não é. Eu vou ler aqui uma outra passagem em que a lista diz aqui uma coisa. Já depois de ter mudado, está com a Eugénia, ter se transformado, ter havido tudo aquilo, ele encontra um abade. E o abade fica assim perplexo a olhar para ele, é quando abrem as câmaras, quando a assembleia retoma. E o Calixto diz, o desembargador do Eclesiastes, Rodrigo, não sei o quê, umas demonstrações, estava espantado. E o Calixto diz, meu amigo, abra os olhos que não há martirológio para as toupeiras. As ideias não se formam na cabeça do homem. Voejam na atmosfera, respiram-se no ar, bebem-se na água, coam-se no sangue, entram nas moléculas e refundem, reformam e renovam a complexão do homem. Sexo que está liberal? Perguntou o pávido abade. Estou português do século XIX. Apostatou, disse com pesar muito entranhado o padre. Apostatou. Da religião dos nécios, disse o outro. Mas seis, sem direitos. E pronto. Oh, esta passagem é muito interessante, porque esta ideia de que as ideias andam no ar e reformam as pessoas é fundamentalmente a ideia do livro, porque o que se passa com o Calixto é, ele é uma figura cómica, mas em um certo sentido é uma espécie de Don Quixote consciente que é. Ele, a vida dele era, antes de vir para Lisboa, era ler os livros antigos. Ele tinha uma ideia da língua portuguesa que ficava no Dom Francisco Manuel de Melo e no Padre António Vieira. Tudo que era a altura antiga que ele cita, aliás, que ninguém conhece. Era para ele a fonte da verdade. Há um episódio logo no início em que ele quer convidar para Presidente da Câmara e ele quer pôr em prática uma lei do tempo de Dom Afonso Henriques. Mas essas cortes já foram revogadas, foram renovadas, eu não aceito, eu não aceito nenhuma lei depois disto. Não sei que. Bom, zangou-se com. Foi à casa de um primo, quando esteve em Lisboa, que era descendente de um português que se mancomunou com os espanhóis na altura da Leonor Teles. Ele foi lá só para dizer-lhe que não o reconhecia como primo dele, que ele tinha sido um traidor e tal. Mas ele era uma
0: era
1: pessoa,
0: um patriota?
1: Era um patriota, era católico, legitimista, conservador. Não era um idiota. E as intervenções dele na Assembleia e os discursos dele na Assembleia faziam rir as pessoas, mas era porque havia uma disparidade entre o modo como ele se vestia, nunca ninguém já tinha visto aquilo em Lisboa, e a linguagem que usava e sobretudo a fluência com que ele conseguia demolir os adversários, que é realmente, realmente invulgar. Mas tudo aquilo resultava de ele estar intransigentemente vinculado a uma ideia do país, a uma ideia de Portugal. Este talvez seja um dos livros mais interessantes do Camilo a respeito disso. Essa ideia que ele tinha de que o país estava a ser corrompido, que o Dom Miguel viria e que iria renovar tudo, portanto, uma ideia. Ele não permitia sequer que se mencionasse o nome de Dom Miguel naquela Assembleia, protestava.
0: Estamos na altura entre os miguelistas e os liberais, não é?
1: Exatamente, na altura em que o Dom Miguel era execrado. Mas ele era um legitimista nesse sentido, não é? Portanto, ele estava vinculado a uma ideia de país que envolvia uma ideia de cultura portuguesa e uma ideia de língua portuguesa. O que é que o transforma? A roupa. A certa altura começa a ser a roupa que o transforma quando ele começa a querer mudar, aparece umas calças de xadrez e qualquer coisa nele o convence a adotar uma casaca diferente, um chapéu, passar a fumar charuto em vez do rapé, adotar outra posição e fica esbelto, estreito, magro, já era gordo, quase ridículo. Ora, a força que transforma isso é, no primeiro momento, aquele embate com a Adelaide, que é quando ele percebe que há coisas que nunca tinha conhecido. Na sua vida de fidalgo provinciano, ele nunca tinha conhecido a atração por uma rapariguinha nova. Não teve sucesso, mas quando a viúva lhe aparece à frente, aquela atração conjuga-se com a viabilidade conjugal. E ele aí já não tem problema nenhum de seguir aquilo que, no fundo, é o seu desejo. Ele reconfigura-se. E isto que ele diz aqui nesta passagem, que as ideias voam e andam pelo ar e mudam, reformam a pessoa, ele mostra-se disponível para ser mudado pelas ideias do seu tempo. Deixa de ser legitimista, passa a ser liberal, etc. Mas não deixa de ser uma pessoa inteligente e uma pessoa, como diz o narrador, onde não há nada que não seja invejável. ele não é perseguido nem pelo sentimento, nem pelo remorso, nem por nada. É como se ele tivesse descoberto, não propriamente o luxo e a corrupção, mas tivesse descoberto a vida. Uhum. Vida, o prazer da vida, o amor da vida, que ele, há uma passagem, Adelaide diz, ah, eu gostei tanto do seu discurso, se sou mulher, se o ouvisse, havia de gostar. Ah, acho que não, ele diz, acho que não. Ela, se estivesse lá, não o ouvia, ficava a pensar nas galinhas e naquela cista dos criados. Que ela pensaria, portanto, ele casou-se
0: com, casou-se com a Teodora. Rival,
1: casa-se com a Teodora, porque eram aqueles arranjos entre fidalgos. Uhum. E o primo, uma das coisas que diz, ah, ela diz, ah, mas eu gosto desta vida, mas eu nunca te deu um prazer, nunca te levou a um baile, nunca te levou a um jantar, nunca te deu a vida que a tua fortuna te pode propiciar. Uma das coisas que me chamou mais a atenção nesta leitura é que a ideia da imoralidade do Calixto Eloy por queda é uma ideia que não está no livro. Ele, na verdade, libertou-se, enquanto é uma figura inteligente e intransigente, e, na verdade, libertou-se do vínculo a uma noção de Portugal que percebeu obsoleta, por efeito de um encontro com uma mina. E depois, por efeito do encontro com uma viúva, ela própria vítima dos fidalgos com quem ele convivia, que defendiam esse Portugal íntegro e genuíno. Ao libertar-se desta noção de Portugal, ele entra num mundo novo. Uhum. Esse mundo é um mundo em que os seus desejos ou a sua liberdade de satisfazer o seu desejo está ao seu alcance. O lado exterior em que se manifesta é precisamente a adoção de um novo vestuário, que é muito bem descrito ao longo do livro.
0: Poder da imagem.
1: Exatamente. A imagem dele já não é de alguém que vem do passado. A imagem dele é de alguém que se deixou reformar pelo presente. E aquilo que o faz querer desejar reformar-se pelo presente é a viabilidade do amor conjugal com a Ifigénia, onde, diz o narrador, não há nada que não seja invejável. Portanto, o livro não está provavelmente a descrever um fidalgo intransigente que se deixa corromper. Ele está a descrever um processo de reeducação que tem muitos momentos extraordinariamente cómicos, mesmo nos momentos em que o Calixto Eloy já é quem é, mas que não deixa de ser um processo realmente inteiramente válido do ponto de vista da reconfiguração humana.
0: Muito bem.
1: Alguém que vive num mundo tacanho, num mundo fechado, e que de repente é capaz de descobrir que aquilo onde viveu não presta.
0: Exatamente.
1: Incluindo a própria mulher. Ficar... Agora, o lado mais interessante é que, provavelmente, quando as aulas de literatura eram dadas por padres, este final talvez não fosse assim muito católico. Mulher se conformar com o primo e ele se conformar, ficarem os dois à espera que o outro morresse, mas ao mesmo tempo não haver nada de condenável. Isto é, a grande autoridade do livro, que é o autor, o Camilo, não condena ali nada. E até mais, diz que a natureza é engenhosa porque lhes dá filhos. E o amor é tão engenhoso como a natureza, porque resolve aquilo de tal maneira que não há doenças, não há deformidades, não há nada que não seja invejável. Portanto, esta comédia é, em certo sentido, uma comédia deliciosa, porque responde àquilo que é essencial na comédia, que é a pessoa sentir que o desejo não só é legítimo, como pode ser satisfeito. Ao contrário do que acontece na tragédia, ou ao contrário do que acontece nas visões mais severas e intransigentes da vida. Uhum. E nesse sentido é um livro ótimo para dar às novas gerações. Tem um problema da língua, sim.
0: Da linguagem às vezes não ser muito, muito fácil para os jovens leitores. Mas, enfim, é um esforço também. Estudar também implica esse esforço. Abel Barros Batista, muito obrigada por esta leitura e releitura das obras de Camilo. Agora aqui, A Queda de um Ano, uma outra perspectiva que nem sempre é aquela que mais vezes é lida e ouvida. Estas obras de Camilo que constam do currículo do secundário, neste programa no Serviço Público Bloco de Notas, que é uma ajuda para quem tem exame no final deste ano letivo, mas também para quem se interessa por saber mais. A produção é da Joana Jana Fernandes, os cuidados de emissão de Diogo Axel, com a ideia e a edição de Maria Flor Pedroso. E já sabe, sempre que ouvir esta música... Está com o Serviço Público Bloco Notas. É um programa para ajudar os alunos dos últimos anos do secundário e que se transformou também numa companhia e numa necessidade para quem quer saber mais. 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Temos centenas de episódios sobre quase todas as matérias e o Serviço Público Bloco Notas aparece quando um dia acaba e outro começa. Até para a semana.

0: 6 horas no continente e na Madeira. 5 horas nos Açores. Edição da jornalista Ana Fernandes Silva.
1: Espanha e Itália estão num braço de ferro. Já entrou em vigor o controle nas fronteiras espanholas para os passageiros que cheguem de Itália. É a resposta do governo espanhol depois de o executivo de Giorgia Meloni não ter levantado os controlos de fronteira. Espanha ameaçou durante a tarde desta sexta-feira e à noite concretizou, João Coraceiro.
2: Espanha passa agora a verificar os passaportes e a nacionalidade dos passageiros vindos de Itália, também o visto ou a autorização de residência, no caso

0: Caso dos cidadãos não italianos que cheguem à Espanha a partir de Itália. Este controlo temporário e aleatório nos portos e aeroportos espanhóis vai manter-se durante um mês até 7 de setembro, a não ser que Itália levante os próprios controlos que impôs a Madrid, anuncia o Ministério do Interior espanhol. Espanha insiste que a decisão de Itália, motivada pela situação em Ceuta, é injusta e discriminatória, e o executivo de Pedro Sánchez desafiou mesmo Roma a desistir até domingo das medidas na fronteira, caso contrário, prometendo e adotar medidas proporcionais. Ora, a Espanha acabou por não esperar, depois da resposta italiana de que não aceita ultimatos e de que os controlos em relação à Espanha seriam para manter pelo menos até 15 de agosto. Madrid sublinha que a maior parte das pessoas que na semana passada entraram ilegalmente em Ceuta a partir de Marrocos já abandonaram o enclave espanhol.
1: É a resposta de Madrid depois de Itália não ter levantado os controlos de fronteira, uma medida que adotou na sequência da entrada de milhares de pessoas em Ceuta. O comentador de assuntos internacionais da Antena 1, Filipe Vasconcelos Romão, explica que a resposta de Espanha era previsível.
2: A Espanha agora reagiu, apresentou aquilo que Meloni considera ser um ultimato para que fosse retirado esse controlo de fronteira. E Espanha agora reagiu e impôs então um controle de fronteira. É algo mais do que normal. Obviamente tudo isto nos parece estranho, tendo em conta que Pedro Sánchez e o seu governo estão isolados, cada vez mais isolados a nível europeu, mas a reciprocidade é o mínimo que se exige na relação entre dois Estados soberanos, mesmo quando fazem parte da União Europeia.
1: A partir das 11 da noite desta sexta-feira, hora de Lisboa, Madrid impôs temporariamente o controle fronteiriço a quem quiser entrar em Espanha a partir de Itália. O Presidente da República pede ao Tribunal Constitucional a fiscalização preventiva da Lei de Estrangeiros e de Concessão de Asilo, aprovada pelo Parlamento. António José Seguro levanta algumas dúvidas sobre o diploma e reitera que a segurança das fronteiras não é incompatível com a dignidade humana. Teresa Borges.
3: Justifica a decisão de enviar o decreto para o Tribunal Constitucional por considerar que a chamada Lei de Retorno e de Asilo levanta fundadas dúvidas, desde logo sobre a garantia do interesse superior da criança. Exemplifica o Presidente da República que o decreto possibilita a separação entre pais e filhos ou a expulsão, ainda que indireta, dos filhos menores portugueses, permitindo também, em certas situações, o afastamento coercivo e a expulsão de crianças estrangeiras com menos de 5 anos que tenham nascido em Portugal. O chefe de Estado tem também dúvidas sobre o prazo de detenção em centros temporários. Na nota publicada pela Presidência da República, destaca que os prazos de privação da liberdade por detenção administrativa de cidadãos estrangeiros que não praticaram qualquer crime são aumentados de forma substancial. Levanta também dúvidas sobre a alteração das regras de impugnação dos atos administrativos desfavoráveis aos requerentes e beneficiários de proteção, uma alteração que diz pode colocar em causa o direito fundamental ao asilo, o direito à proteção internacional e mesmo o direito fundamental de acesso efetivo à justiça. O Presidente da República reconhece a necessidade de controlar de forma eficaz a imigração ilegal e de garantir a defesa das fronteiras, mas sublinha que isso não é incompatível com a dignidade humana. Refere que, sendo certo que as reformas são desejáveis, as mesmas devem ser feitas com segurança jurídica e respeitando a Constituição da República e os instrumentos internacionais vigentes.
1: A Associação Solidariedade Imigrante diz que o Presidente da República não fez mais do que a obrigação. O dirigente Timóteo Macedo sublinhou em declarações à agência Lusa que não se esperava outra resposta de Belém.
4: O Presidente da República não fez mais do que o seu dever perante a situação, perante a lei mal feita que retira direitos que estão consagrados nas constituições europeias e internacionais dos direitos humanos. A Associação congratula-se naturalmente com esta posição do Sr. Presidente da República. Não fez mais que o seu dever ao salvaguardar efetivamente também a própria Constituição da República Portuguesa.
1: A reação da Associação Solidariedade Imigrante depois do Presidente da República decidir enviar para o Tribunal Constitucional a Lei de Estrangeiros e de Concessão de Asilo. Está em fase de resolução o incêndio em Fornos de Algodres, no Distrito da Guarda. Permanecem no terreno cerca de 350 operacionais, com o apoio de quase uma centena de viaturas. Durante a noite, o fogo chegou a ter quatro frentes ativas. Entretanto, as Estrada Nacional 330 já foi reaberta ao trânsito entre Figueiró da Granja e Vila Chá. O Sporting estreia-se hoje na nova temporada da Primeira Liga de Futebol, frente ao Estrela da Amadora. Na conferência de imprensa de Antevisão, esta sexta-feira, o técnico dos Leões, Rui Borges, admitiu que a vontade de ganhar é muita e não há margem para erros.
5: Acho que eles estão ligados e acho que eles estão todos com uma vontade enorme de competir. Agora é perceber também de que forma é que conseguimos lidar bem com essa pressão, com essa ansiedade de jogos a sério, de jogos a valer, onde não temos margem de erro, queremos ganhar, onde essa margem não existe. E onde existe, se calhar, neste mês, que não há essa pressão, podem errar, podem fazer as coisas às vezes menos bem feitas. Agora há a pressão do ter que ganhar e querer ganhar.
1: Do lado do Estrela da Amadora, o novo treinador, Pepa, não escondeu também a vontade de vencer o jogo de hoje, que está marcado para as 8:30 da noite e vai ter relato aqui na Antena 1.
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2: Olá, é um prazer estar consigo aqui na Antena 1, neste espaço Fé dos Homens. Durante os próximos minutos, convido a deixar de estar aí desse lado. Eu sou Pedro Esteves e hoje gostava de realmente dar-lhe a conhecer um pouco melhor sobre a história, a realidade e a identidade deste grande movimento mundial. A verdade é que o mundo cristão, como sabe, está cheio de igrejas e denominações que se podem conhecer, medir um pouco pela sua dimensão a vários níveis. Mas é evidente que a essência de uma igreja é o quanto ela tem o potencial e a capacidade de tocar vidas. Hoje quero, portanto, falar-lhe de uma comunidade de fé que tem um pouco mais de 160 anos de história e tornou-se, portanto, já com este tempo de vida, uma das maiores famílias cristãs ao redor do planeta. Precisamente a Igreja Adventista do Sétimo Dia. Tudo começou em meados do século XIX, nos Estados Unidos, quando um pequeno grupo de homens e mulheres começaram a estudar a Bíblia de uma forma bem dedicada, sobretudo com um foco a ter apenas as Escrituras, a Bíblia, e afastarem-se um pouco de outras diferentes tradições religiosas e cristãs, e também um grupo de homens e mulheres muito jovens, movidos em grande parte por uma certa expectativa sobre o regresso de Jesus, um tema que pairava com grande intensidade nesse século XIX, especialmente nos Estados Unidos. E foi em 1863 que finalmente se organizou formalmente a Igreja Adventista do Sétimo Dia. Desses inícios modestos seguiu-se uma longa história que hoje quero dar-lhe a conhecer, desde logo, algumas estatísticas que podem ser interessantes. No final de 2025, a Igreja Adventista já ultrapassava os 24 milhões de membros, homens e mulheres, jovens e crianças, distribuídos por mais de 213 países ou territórios. Por isso podemos dizer que a Igreja Adventista de facto tem uma implementação mundial. São mais de 106 mil comunidades locais, com dezenas de milhares de outros pequenos grupos organizados e que estão espalhados por continentes, por línguas, por culturas e que estão unidos, claro, por uma mesma identidade, assente acima de tudo numa mensagem de esperança. Atualmente, a Igreja Adventista é uma das denominações cristãs com o crescimento mais rápido no mundo. Este crescimento, claro, tem expressão mais significativa nestes últimos anos em áreas do mundo como a América Latina, certas zonas de África ou o Sudeste Asiático, mas obviamente também com presença e comunidades ativas em todo o continente europeu, americano, Austrália e também em zonas ou regiões onde obviamente a fé cristã tem mais dificuldade em ter presença, como o Médio Oriente ou o Norte de África. Mas a fé adventista obviamente é mais do que números. Uma fé verdadeira, ela transborda forçosamente para fora dos templos. E é isso que torna a Igreja Adventista bastante singular. O modo como traduziu a sua mensagem em formas de serviço concreto às pessoas. Vou-lhe dar alguns exemplos, a começar pela área da saúde. Desde esses inícios, lá no século XIX, que os adventistas têm sempre defendido e aprofundado uma visão integral e absolutamente holística do ser humano. Ou seja, corpo, mente e espírito são indissociáveis. Desta convicção nasceu uma das maiores redes hospitalares protestantes e privadas do mundo. São centenas de hospitais geridos pela Igreja Adventista, clínicas, centros de bem-estar espalhados realmente um pouco por todo o mundo. Talvez uma palavra especial para instituição de renome internacional, a Universidade de Loma Linda e o Hospital de Loma Linda, na Califórnia, tornaram-se referências mundiais em áreas de investigação médica e, aliás, não é por acaso que, por isso mesmo, comunidades adventistas em muitos pontos do globo foram identificados através de estudos internacionais. Talvez um dos mais conhecidos seja o projeto Blue Zones, divulgado pela National Geographic, que tem estudado algumas das populações com mais longevidade e mais saúde no mundo, e precisamente associado ao seu estilo de vida, a uma alimentação equilibrada, a um profundo sentido de propósito, está a comunidade adventista, precisamente na zona de Loma Linda, na Califórnia, como uma das áreas das Blue Zones. Ora, obviamente, isto não serve para expressar nada em tom de vaidade. Cuidar do corpo e da saúde como um todo, para os adventistas, é uma questão de gratidão e de também um relacionamento profundo com o nosso Criador. A educação tem sido outra área de destaque numa visão sobre crescimento e serviço permanente ao outro. É por isso que a Igreja Adventista mantém um dos maiores sistemas escolares privados do mundo, com cerca de 10 mil instituições escolares, entre escolas primárias, secundárias, faculdades, institutos, que estão presentes em mais de 100 países e contam hoje com mais de 2 milhões de estudantes matriculados neste grande sistema educativo. Mas também a área da comunicação tem tido um papel essencial na identidade da Igreja Adventista, porque, obviamente, nesse caso está em causa a capacidade de levar o mais longe possível aquilo em que acreditamos e esta mensagem de esperança. Alguns exemplos: a Igreja Adventista conta com uma rede de televisões designadas por debaixo da marca Hope Channel. Em português, este termo é traduzido por Novo Tempo, não é uma tradução literal. A Hope Channel é uma rede de televisões que conta hoje com mais de 90 canais de televisão espalhados pelo mundo inteiro, cada um, claro, adaptado à sua língua e à cultura do seu público, mas também uma rádio mundial, a Adventist World Radio, que transmite conteúdos, não tanto ter rádios, mas transmite conteúdos em muitas rádios, em muitos formatos, em mais de 100 línguas e dialetos, sobretudo através das ondas curtas, que é o grande enfoque da AWR, Adventist World Radio, para precisamente chegar a lugares onde este é um instrumento que nos permite levar esperança a muitos milhares de pessoas. Esta obra de comunicação em Portugal está presente sobretudo através da presença da TV Novo Tempo, uma parceria com um grande canal de televisão no Brasil, a rede de comunicação Novo Tempo, que, com produção de muito conteúdo em Portugal, é precisamente a partir do Brasil que recebemos aqui em Portugal este canal com 24 horas de emissões. Onde é que pode assistir? Precisamente no canal 186 da Mel. Aqui passa a publicidade, claro, não estamos a fazer publicidade de nenhuma operadora em concreto, mas por agora a Novo Tempo Portugal, ela está precisamente no canal 186 da operadora Mel, e por enquanto é o único canal, a única operadora onde pode ver a Novo Tempo. Mas se não tem Mel e gostava de experimentar conhecer este canal, pode fazê-lo perfeitamente através do YouTube, porque o streaming, o canal em direto, também está precisamente no YouTube, no canal Novo Tempo Portugal, ou pode ir ao site novotempo.pt e aí, além de poder assistir on demand a todos os conteúdos, programas, aí também tem precisamente acesso ao streaming, ou seja, o canal em direto. A verdade é que a obra adventista também chegou a Portugal no ano de 1904, portanto no início deste século, completa portanto já mais de 120 anos. E também aqui este mesmo processo de crescer com a presença de comunidades adventistas espalhadas por todos os cantos do nosso território continental e ilhas, naturalmente que a Igreja também cresceu nessas várias dimensões, como lhe expliquei há pouco. Podia dar aqui o exemplo da área social, muito presente também a obra adventista em Portugal, por exemplo, através de instituições de solidariedade social, assistência social adventista, que mantém lares de terceira idade em Leiria, em Avintes, no Norte, em Salvaterra de Magos ou no Funchal. Também a rede escolar adventista, há pouco falei-lhe precisamente das escolas pelo mundo, mas em Portugal contamos com 5 instituições que vão desde berçários, em alguns lugares, até ao 9º ano de escolaridade, em lugares como Lisboa, como Setúbal, como no Porto, neste caso mais especificamente em Gaia, ou no Funchal. Aqui estão alguns dos lugares onde cobrimos o território com algumas escolas. Finalmente, deixar-lhe uma nota sobre a fé que alimenta, de facto, a prática dos adventistas. E a Igreja Adventista crê profundamente que o ser humano foi criado à imagem de Deus, mas que se tem afastado desse estado de perfeição para o qual o nosso Criador nos pensou. Essa fratura, podemos designá-la como um grande conflito que se espalhou neste planeta, que afeta a nossa vida em todas as suas dimensões. E é por isso que nós próprios sentimos na nossa pele, como costumamos dizer, este conflito entre bem e mal. Isso atravessa a história da humanidade. E é por isso que cremos profundamente que Deus teve que intervir na história da humanidade. E é por isso que tanto falamos de Jesus. É isso que torna esta igreja como uma igreja cristã. Cristo é essencialmente, encarnou, ou seja, tomou a forma humana para ser precisamente essa ideia de solução. Os adventistas, por isso, creem e esperam profundamente na vinda de Jesus. É daí que vem esse termo e a expressão adventistas. Cremos que Jesus voltará e a nossa vida, o nosso propósito de vida está centrado nessa ideia de um reencontro com Jesus, onde finalmente este conflito em que vivemos será solucionado. Foi um prazer ter estado consigo hoje e apresentar-lhe esta visão geral. Se quer conhecer mais sobre a Igreja Adventista, pode ir ao site adventistas.org.pt. Fica o nosso encontro marcado aqui para uma próxima oportunidade aqui na Antena 1. Até lá, desejo tudo bom para si e as maiores bênçãos de Deus.
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1: Olá, um bom dia para si. É o programa da Igreja Católica que escuta por esta hora aqui na RTP Antena 1. Fique desse lado. Estamos durante estas semanas de verão a dar-lhe conta de projetos e férias missionárias que numa oferta diversa marcam as atividades de tantas congregações, movimentos e dinâmicas da Igreja Católica. Assim é com o projeto dos Campos de Férias dos Carraças, desenvolvido pela Associação Férias com Deus, uma associação católica de formação espiritual e campos de férias que desafia jovens e crianças para momentos de convívio, alegria e crescimento na fé, frequentemente com atividades ao ar livre e ambiente de acampamento. Vamos perceber neste programa como surgiu este nome, Carraças, a que se juntam ainda os Pulgas e os Carrações, e as atividades que organizam também ao longo do mês de julho até ao início de agosto. Vamos receber neste programa Pedro Simão, com ele vem Manuel Canaverde. Bom dia, fique desse lado na companhia do programa da Igreja Católica. Olá, bom dia, Pedro Simão. Olá, bom dia, Manuel Canaverde. Obrigada por estarem na nossa companhia e virem aqui entre campos e no final de campos, virem conversar connosco sobre este projeto das férias dos Carraças, dos Pulgas e dos Carrações. Se calhar até podíamos começar por esta designação que pode ser sugestiva para quem não conhece e quem nos acompanha e nos está a ouvir. Como é que chegaram a este nome, Pedro Simão?
2: O nome, eu já ouvi uma ou duas versões. Conte-nos. A versão mais consistente é de que no primeiro campo estavam num sítio onde havia muitas carraças. O primeiro campo não oficial, ainda muito
1: embrionário,
2: muito familiar,
1: como é que
2: sem nome, sem. E havia muitas carraças e que a partir daí acharam que fazia sentido chamar ao campo os Carraças.
1: Estávamos a tentar perceber de que ligação é que, como é que surge a vossa ligação a esta associação e concretamente a esta experiência de campos de férias. O Pedro não foi animado, mas foi animador. A primeira vez que contacta com esta associação e com esta experiência de campos de férias foi já como animador.
2: Sim, sim, sim. Como animador ainda fiz, julgo que, dois campos do Carraças, na altura de 2008, 2009, e depois saí, fui à minha vida, fui casar, fui ter filhos, e há uns anos voltaram a chamar-me para outra dimensão, que é a de tios, porque o Carraças funciona com os animados, que são a razão de ser, de estar
1: jovens
2: ali, portanto as crianças e os jovens. Depois tem os animadores, que são da idade do Manel, um bocadinho mais novos, um bocadinho mais velhos, já não há tanto. O Manel já está ali no limite. E depois há os casais de tios. Hoje em dia, tipicamente, cada campo tem três casais de tios, que levam as suas famílias, os seus filhos. Se tiverem a idade de ser animados por esse campo, estão lá como participantes normais. Se não tiverem, estão lá como vida familiar, que cada família traz. E também oferece ao campo. E, portanto, é assim a estrutura dos campos dos Pulgas, dos Carraças e dos Carrações, é toda assim.
1: Sim, portanto, dizemos que os campos de férias se destinam a crianças a partir dos 10 até jovens de 16, 17 anos.
2: Dos 17, sim.
1: 17.
2: Sim, sim.
1: Depois, em princípio, tornam-se animadores. Vamos a essa sua experiência de ser animador durante cerca de 2 anos. O que é que recorda desse tempo de ser animador, principalmente porque foi uma experiência, disse-me, de 2 anos, que apesar de um intervalo, quis recuperar, quis, sim, manter-se ligado a esta associação.
2: Sim.
1: E eu queria perceber que marca é que houve na sua vida para anos mais tarde,
2: claro,
1: já numa outra vida, digamos,
2: claro,
1: nós, regressados.
2: Talvez dá-lhe o contexto que eu cresci em campos de férias, não do Carraças, porque ainda não existia, mas de outros movimentos, sobretudo de outro movimento, e portanto cresci com os campos de férias e pude testemunhar a força e o impacto que os campos de férias tiveram na minha própria vida, e pude testemunhar a que teve na vida de outros miúdos. E portanto, no momento em que me pergunta de ser animador, foi um passo muito natural de querer entregar e de continuar a receber muito também como animador, mas de querer entregar num modelo que está experimentado, que pode ser transformador na vida de miúdos. E portanto aquilo para mim é quase orgânico, fazia completamente sentido estar ali há 20 e tal anos atrás, e por isso também fez sentido há 6 ou 5 anos atrás ter aceitado com a minha mulher e com os meus filhos ir para o Carraças numa nova, vamos chamar função, mas não é exatamente o termo ideal.
1: E com outra responsabilidade também,
2: sim,
1: não é?
2: Sim, responsabilidade diferente, sim.
1: Vamos a essa experiência, Manuel Canaverde. O Pedro falava aqui numa experiência transformadora. O que é que se vive enquanto animado, vamos a essa sua experiência primeiro, enquanto participante destes campos de férias, o que é que se vive lá durante estes 7 dias de campos de férias a acampar ao ar livre?
3: Certo. Eu fiz campos como animado desde mais ou menos os 9, 10 anos, que é o início, até aos 17, por isso acho que são experiências entre os pulgas e os carrações, são experiências mesmo muito diferentes. Pronto, primeiro o que se vive essencialmente é que é uma coisa divertida, não é? Este é o primeiro ponto, acho que se nós perguntarmos a um miúdo de 10, 11 anos, acho que ele se calhar não tem noção das consequências que isto vai ter ou não mais tarde, mas acho que a primeira coisa que ele diz com um campo de férias é como o Carraças, é uma coisa divertida, é uma coisa gira e é uma ótima maneira de passar uma semana no verão.
1: E isso é o que os animadores também querem ouvir, não é? Que seja uma coisa divertida.
3: Sim. Isto é um campo que corre bem, porque em princípio correm todos, por isso é esse o resultado. Mas pronto, depois numa questão, se calhar mais com 16, 17 anos já se tem uma consciência diferente, mas já se vai para o campo de uma forma diferente e já tem toda esta perspectiva do crescimento espiritual. E apesar de nós também queremos e acreditamos que haja nos mais pequenos, digamos que nos 16, 17 anos já temos uma consciência maior disto.
1: E foi isso que foi sentindo na sua vida enquanto participante de uma experiência divertida para aquilo que poderia significar uma experiência social, comunitária, espiritual também? Foi fazendo esse caminho?
3: Sim, exatamente. Ou seja, quando cheguei a esta fase também, e também isso é uma das grandes razões de eu querer ter sido animador, tem tudo a ver com isso, tem tudo a ver com o crescimento que eu fiz com o Carraças. Acho que lá está uma experiência bastante diferente do Pedro. Eu já, a minha vida sem o Carraças, já vivi mais tempo com o Carraças do que sem o Carraças, e por isso obviamente olhando agora aos 24 anos, o Carraças moldou também parte da minha vida na fé, e por isso é muito fácil de fazer na minha cabeça este crescimento.
1: E o que é que se vive exatamente nesses 7 dias, digamos?
3: Então a estrutura de um campo, correndo assim bastante rapidamente, a primeira coisa que fazemos é termos uma coisa que nós chamamos BDS, que é Bom Dia Senhor, que é um mini tema, digamos assim, fala-se todos os dias, tem um tema pensado, pensado pelo Carraças em geral, e depois foca-se nesse dia, por exemplo, Deus em, pensamos no Deus em mim, no Deus no outro, na natureza, pronto, serviço. Temos uma data no serviço, temos um dia delimitado para um tema delimitado para cada dia, pronto, e depois lá está, nos pulgas, por exemplo, de manhã ainda fazemos um jogo, e à tarde também, pronto, estes jogos nós tentamos que sejam coisas o mais dinâmicas possíveis. Por exemplo, muitas vezes da tarde também com água, temos o tradicional dia da lama, pronto, para também ganharem aqui alguma...
1: Um contacto com a natureza privilegiado,
3: sim,
1: também,
3: sim,
1: não
3: sim,
1: é?
3: Sim, claro. A natureza é um dos principais pilares do Carraças, por isso nós temos esta tendência, é sempre estes jogos serem mais para fora do que para dentro, que é o que eles têm no dia-a-dia, não é?
1: Sim,
3: ou seja, ser muito virado para a natureza.
1: E por isso procuram espaços onde o acampamento, onde o campo de férias possa acontecer, de preferência ao ar livre.
3: Sim, ou seja, nós temos uma casa de apoio, mas enquanto os animadores e os tios acedem à casa, um animado nunca vai à casa. Ou seja, é uma situação excepcional.
2: Sim, até diria dessa frase que mencionou, retiraria-o de preferência, é necessariamente ao ar livre. A parte do ar livre, a parte da natureza, a parte da criação, é uma componente fundamental de um campo de férias como o do Carraças.
1: E porquê?
2: Porque aquilo que se pretende é que esta semana tenha uma estrutura, uma forma de nós estarmos que seja muito disruptiva com aquilo que é a nossa vida de todos os dias. E aqui o nosso é nossa mesmo de todos os que ali estão, dos miúdos, dos animadores, dos tios, dos animados. Portanto, aquilo que se pretende é que haja um encontro com Jesus, na medida do que for a fase de vida de cada um e na medida do que vier no coração de cada um e a fase em que esse coração estiver, mas que se foque na procura de Jesus através do foco no essencial. E o essencial é também relacionado com a presença na natureza. E por isso também existe uma caminhada e existe a tentativa de ligar ao belo e à criação. E ao que tal, há coisas que se calhar na vida do dia-a-dia passam absolutamente despercebidas.
1: E por causa disso também marca a vivência
2: também,
1: do campo de férias.
2: Por causa de imensas coisas, aquilo, há ali um caldeirão que se mistura tudo e vai marcando. Uns marca logo e nós vemos e é uma satisfação incrível. Outros fica lá um bichinho que vai ser que vai ser, que vai crescer sem nós vermos e que nós não sabemos que cresceu, mas que seguramente para muitos vai crescer.
1: E seguramente, se calhar, foi isso que aconteceu com o Manuel Canaverde. Foi crescendo e a sua vontade de ir em busca no ano seguinte de uma semana divertida era isso que o chamava.
3: Claro, sim. Ou seja, a certa altura também, pronto, hoje em dia funciona de maneira um bocado diferente, mas já dava quase como garantido o Carraças da minha semana de férias no verão. E claro, tem a ver com isso, ou seja, as boas experiências que eu fui tendo, isto vai alimentando cada vez mais a minha vontade de voltar ao Carraças.
1: E também sentiu de uma forma muito natural como o Pedro ser animador, ouvir a ser animador, foi algo muito natural.
3: Sim, na altura foi era o passo seguinte que fazia sentido. Sim.
1: E o que é que isso tem feito também pela sua vida e pelo seu amadurecimento enquanto pessoa?
3: Certo, eu acho que a primeira coisa que me oferece, e talvez a mais importante, tem mesmo a ver com essa questão da responsabilidade. Ou seja, eu acho que nós a sermos animadores com 18 anos, pronto, somos um grupo de miúdos de 18 anos, tem sempre a segurança e a rede de segurança dos tios, mas que com 18, 19 anos somos chamados a ser responsáveis por um grupo de miúdos muito mais novos do que nós, neste caso.
1: Sim.
3: E por isso eu acho que é a grande característica pessoal que desenvolve muito no Carraças, tem muito a ver com essa componente da capacidade de assumir essa responsabilidade. Pronto, depois também acho que ajuda muito nas componentes pessoais de, por exemplo, de convivência. Tem graça que eu entrei nos campos muito novo e era um miúdo muito tímido. Pronto, hoje em dia, se calhar alguém me conhece no Carraças, tem alguma dificuldade a acreditar nisto, porque sou uma pessoa mais à vontade e mais, pronto, menos tímido, e não tenho dúvidas que o Carraças teve um papel ponderante nessa parte.
1: Pensemos na estrutura. Os miúdos vão, miúdos, jovens, adolescentes participam nesta semana, mas há uma grande estrutura por trás de organização, de preparação. Fale-nos um bocadinho disso, Manuel.
3: Certo. Ou seja, nós hoje em dia temos à volta de 9, 10 campos, varia um bocado de ano para ano. Por isso, pronto, logicamente há toda uma grande estrutura para trás. Pronto, começa na direção e depois vai ramificando, por assim dizer. Temos uma equipa que faz, como eu estava a dizer há bocado, temos temas por dias e falamos de um santo todos os dias, etc. Por isso temos uma equipa que trata toda essa parte, delimita quais é que são os santos. Os temas são mesmo desde o início do Carraças, mas trata-se, se calhar, dessa abordagem e também da conjugação do dia dos santos com o dia do tema, etc. Depois temos, por exemplo, uma equipa de logística, temos uma equipa para tratar da formação dos animadores, porque nós também não, ou seja, o convite aos animadores é um convite, claro, as pessoas que nós conhecemos em princípio fizeram campos, etc.
1: Pelo fruto da experiência também e da participação anterior, não é?
3: Sim, claro, mas também tem toda esta componente que nós achamos necessário, não é? Ou seja, como estava a dizer há bocado, é uma responsabilidade grande, por isso também deve ter, de certa forma, alguma formação. Pronto, e isso, há toda uma máquina a funcionar por trás destes campos.
1: Muito antes do campo ter o primeiro dia. Muito antes.
3: Sim, muito antes. Ou seja, mesmo os próprios diretores, que são assim os animadores mais responsáveis, são convidados para ir com 3, 4 meses de antecedência, ou será mais até. E lá está, e toda esta estrutura do Carraças, na sua generalidade, funciona muito antes disso.
2: Sim. Hoje em dia há campos de férias imensos, e ainda bem, graças a Deus, mas ainda assim temos listas de espera absolutamente gigantes. É maior o número dos miúdos que ficam em espera do que os que participam.
1: E o que é que resposta dão a esses?
2: Também nos conforta saber que o mundo não acaba nem começa connosco, e portanto há outras ofertas e além da nossa, e nós tentamos que os miúdos tenham a possibilidade, aqueles que estão inscritos no Carraças, que tenham a possibilidade de dois em dois anos pelo menos conseguir fazer um campo. Mas realmente há esse desafio, mas é um desafio para o qual, quando tem mais em espera do que a participar, é um desafio para o qual não há um remédio curador, digamos assim.
1: E no seu entender, isso deve-se aqui?
2: A prática da vida é que os miúdos têm 3 meses de férias e os pais têm que os colocar em algum sítio, e os campos, a certa altura, acredito que para algumas famílias, eventualmente menos ligadas à igreja ou o que for, diria que essas famílias podem, porventura, ter o campo de férias como mais uma atividade. E isso também não tem mal, porque depois podemos conseguir que esses miúdos também se transformem e percebam que não foi só mais uma atividade.
1: Este campo de férias pode ser também um campo de evangelização.
2: Sim. Sem ter essa pretensão de forma absolutamente muito invasiva. Não no sentido invasivo, mas no sentido exemplo, de perceber, olha, isto foi realmente transformador, isto dá para conhecer Jesus noutro contexto, com outra leveza, com outra sensibilidade. E é isso que não é isso que é pretendido, é isso que temos visto que acontece.
1: Sim, sim.
2: E não fomos nós a inventar a roda.
1: É a semente que é colocada.
2: Há ali
1: não é?
2: Um modelo, como eu digo, há um modelo que está experimentado. Funciona ali qualquer coisa que toda junta faz funcionar.
1: Uhum.
2: E no Carraças há uma dimensão também familiar, porque as famílias, os tios são famílias que trazem essa dimensão familiar, também transportam e aportam ao campo essa componente que faz muita falta hoje em dia aos miúdos receber. E ver também os nossos filhos veem os pais numa circunstância que durante o ano não vêem, no meio da lama, numa roda a fazer um aplauso, num jogo, o que for, a ajudar, a servir, o que for, mas seja como for, também os outros miúdos veem que isso é possível e que podem aspirar a uma vida que não se leve muito a sério. Está a ver? E portanto eu acho que isso é...
1: Que seja responsável e comprometida, mas ao mesmo tempo leve.
2: Mas leve e alegre, na medida Sim. do possível, porque a vida não é sempre fácil para ninguém, mas ali é possível experimentar essa ida ao essencial.
1: Sim.
2: Saímos, eu costumo dizer que saem todos do mesmo sítio, vão todos para o mesmo sítio e é muito irrelevante como é que vão vestidos, saem todos da tenda, vão todos para a roda, é muito irrelevante como é que vão vestidos e é muito mais relevante como é que estão, o que é que sentem, o campo vive do que cada um traz, da fase de vida em que cada um está, da alegria que cada um tem e o que cada um tem do ponto de vista material. Não é um clichê, é que é mesmo irrelevante ali.
1: Certo, certo. Estava, imagino, a escudar-se também ou a partilhar aquilo que é a sua experiência pessoal enquanto tio neste momento a participar nos campos com a sua família. É um bocadinho isso que lê também com a participação, com o impacto da sua participação no campo quando leva os seus filhos, por exemplo?
2: Sim, eu estava a dizer porque é uma componente relevante do Carraças da parte familiar. Falámos do serviço de Deus, obviamente, falámos da parte da criação e da natureza também em algum momento desta conversa, mas a parte familiar no Carraças tem esta componente muito relevante. Tentamos que não se vá para o que uma família não entre no Carraças porque isso lhe faz bem à família. Sinta que há uma vocação para estar ali e que pode servir a igreja ali. Agora, se funcionar bem, como 99% das vezes funciona, isto é orgânico e depois recebemos imenso. Portanto, de forma natural, o Carraças ao qual vamos dar é de onde também recebemos muito. Muitas graças, um carisma familiar também nesta componente de serviço. E sim, relativamente ao meu caso pessoal, os meus filhos são pequenos ainda, nós entramos há 6 anos, portanto, cresceram em campos de férias e nós achamos que isso não lhes faz mal nenhum. Pelo menos mal não faz. Depois são todos diferentes. Há uns que vão crescer e ficar viciados em campos de férias e antecipo que haja um ou outro que não fique e faz parte da vida.
1: Certo. E qual é a responsabilidade dos tios nesta semana?
2: A responsabilidade dos tios é uma discussão no bom sentido que existe sempre, porque os animadores preenchem e bem uma componente muito importante, que é a parte de preparar o campo, de estar com os miúdos, de tomar conta dos miúdos, mas os tios têm uma primeira coisa que é estar lá. Estar lá, a tal dimensão familiar, o participar, o poder intervir num BDS, que é o tal Bom Dia Senhor, o poder, uma intenção na missa, eu estou a ir às coisas mais simples que há, o ir levar o lixo, com certeza, o ir buscar o pão, se for preciso, com certeza. Preparamos, do ponto de vista logístico, respondendo-lhe, as refeições, mas depois tentamos integrar o campo na preparação dessas refeições, idealmente.
1: Os participantes também,
2: tá,
1: não é?
2: Portanto, com certeza que os tios têm um papel de responsabilidade última sobre o campo e sobre o que aconteça, porque convirá ter 52 miúdos, 44 miúdos, noutros tempos 60 miúdos num campo de férias, é uma responsabilidade grande. Mas essa é uma componente, a logística é uma componente, mas o participarmos, o estar lá, o dar de nós nesta fase de vida, o promover um encontro intergeracional que é absolutamente enriquecedor, se só lhe pudesse dar uma função aos tios, eu dava-lhe esta.
1: Certo, certo. E são acompanhados, corrija-me se estiver errado, são acompanhados por um sacerdote também?
2: Sim, sim. Noutra dimensão riquíssima do Carraças, que é o Carraças não está ligado a um movimento concreto da Igreja, não está ligado a uma ordem concreta da Igreja ou o que for. Portanto, o Carraças é um movimento onde se pode experimentar a riqueza da diversidade da Igreja.
1: Os
2: Nós temos, tentamos
1: diferentes.
2: Os vários carismas da Igreja, às vezes no mesmo campo. E isso é uma riqueza, é obviamente um desafio, mas é, quando bem vivido, é uma riqueza incrível, da qual eu, na minha parte pessoal, lhe digo que foi das coisas mais ricas que tenho recebido. Aí, assim, no parto do receber, essa tem sido sem dúvida.
1: Sim.
2: Mas, portanto, cada campo tem um padre. e esse padre é encontrado por cada campo. Portanto, hoje em dia as vocações não são, não abundam. E, portanto, encontrar um padre é desde logo um desafio. E, portanto, cada campo pode ter padres de sensibilidades e de sítios muito diferentes. Sítios da igreja. E isso é uma riqueza incrível.
1: Sim.
2: Eu diria que este ano, a larga maioria dos 9 campos, não vou dizer todos porque acho que não é verdade, mas a larga maioria tem um seminarista.
1: Manuel, estava a ouvir o Pedro Simão a falar sobre esta experiência rica de campos de férias e a lembrar-me, por exemplo, também de outras propostas que vão acontecendo, concretamente dirigidas a universitários. O Manuel enquadra-se mais ou menos nessa altura universitária da vida. E estava-me a lembrar, por exemplo, de outras experiências e propostas que são feitas como a Missão País. Imagino que se calhar o Manuel até tenha participado em Missão País. Fale-nos um bocadinho da diferença e da, não só da diferença das propostas, mas também do espírito aberto e disponível com que os jovens hoje têm para participar nestas dinâmicas que, sendo ligadas à Igreja, têm uma componente social também muito forte. O que é que isto vai falando à sua história, vai falando ao seu crescimento?
3: Certo. Então, pronto, eu participei na Missão País já, e tenho... também esta vertente separada do Carraças de alguns projetos, pronto, lá está, mais dentro da vida universitária. A primeira diferença, pronto, a diferença é um bocado a mais óbvia de todas, é que eu no Carraças sou um, pronto, sou animador, já é uma perspectiva um bocadinho diferente, já não sou participante, claro que ainda tiro muito do Carraças, mas já não sou participante na definição mais óbvia da palavra, e na Missão País ou noutras coisas deste género pronto, sou um participante, ou seja, são só pessoas da minha idade, por isso também é diferente.
1: Certo. Mas isto alerta-o para realidades diferentes da sua, o facto de, por exemplo, irem durante uma semana na Missão País para uma realidade diferente, falo de despertar e contactar com realidades sociais e de idade também, geracionais diferentes. Os campos de férias também o colocam a contactar com miúdos e crianças, se calhar diferentes também daquilo que é a sua realidade do dia-a-dia.
3: Sim, isso é, ou seja, eu diria que é parecido. Pronto, na Missão País há sempre a diferença muito grande, que é, em princípio, vou a uma terra que nunca fui, não é? Conhecer pessoas que nunca conheci e de realidades talvez um bocado mais diferentes das minhas. Pronto, tendo em conta que lá está, eu fui participando do Carraças, pois apesar de eles serem muito mais novos que eu, se calhar revejo-me mais naqueles miúdos que estão ali do que um dia me irei rever no... pronto, nas pessoas que conheço na Missão País, que também poderia rever. Mas pronto, ou seja, eu acho que a componente é diferente, lá está, mas eu até acho que são as duas bastante compatíveis. Ou seja, eu acho que talvez diga isto, espero não me expressar mal, mas eu, talvez esta coisa da Missão País ou de outras coisas que eu faço também são parte de um desenvolvimento que eu tenho, que eu tenho de ter enquanto animador de Carraças. Ou seja, quando eu estava a falar desta responsabilidade de ser animador de Carraças, tem a componente da responsabilidade mais óbvia, ou seja, eu sou responsável para aquelas crianças que estão ali, mas também tem uma certa componente de, ou seja, eu devo ser um exemplo para aqueles miúdos que estão ali, essencialmente. Isto também, pronto, aqui é parecido com o que o Pedro estava a dizer no sentido das famílias, que é, tem a componente logística, mas só que o meu principal papel no Carraças é ser um exemplo para aqueles miúdos que estão ali. E eu acho que isso também tem diretamente um papel a ver com toda essa experiência universitária. Ou seja, não me faz sentido que enquanto jovem católico, nos dias de hoje, haja uma oferta tão grande para jovens universitários, e eu vivo à parte disso, não é? E também é isso que eu quero mostrar aos animados do Carraças e aos participantes do Carraças.
1: Pedro, vamos a esta associação Férias com Deus. Os campos de férias surgem primeiro e depois é que vem a associação.
2: Sim, sim, claro, claro. A associação foi feita num modelo mais, se quiser, formal, jurídico, para encaixar
1: aquilo que
2: a forma
1: já era uma experiência.
2: Como de repente cresceu tanto e precisava de ser escudada do ponto de vista jurídico e organizacional, mas claramente que sim.
1: E pergunto-lhe que atividade é que vão tendo ao longo do ano, uma vez que o core, digamos assim, da Associação Férias com Deus é neste tempo de verão.
2: Sim.
1: Que atividade é que vão tendo, de que forma é que as pessoas que vão passando também pelos campos de férias, os animadores, as famílias, as crianças, ao longo do ano vão sentindo que fazem parte de algo maior, que não se circunscreve a uma semana?
2: Sim, no fundo é por isso, ou seja, no fundo quase que na sua pergunta está a resposta. O que é que nós temos durante o ano? Temos atividades que visam duas coisas, formativa e de pertença. E a de pertença é, às vezes é simplesmente estar juntos. E portanto, o que se procura é, obviamente, isto é uma associação de campos de férias, portanto, o que nós estamos aqui para fazer são campos de férias, mas aquilo que acontece durante o ano é garantir que, na medida do que for possível, os campos são o melhor possível. E para ser o melhor possível, com certeza, confiar em Deus é bastante bom e importante, mas também garantir que essa confiança fica consolidada na parte que nos cabe a nós fazer.
1: Certo.
2: E a parte formativa, há um dia de formação de animadores, há um dia de formação hoje em dia de miúdos que vão ser, os tais que falámos aqui, de já não têm idade para ser animados e que estão na transição para animadores, uma formação especial para esses. Formação aqui, chamamos formação, mas é muito também de estar e de perceber o envolvimento.

0: às vezes um bocadinho mais, menos mensal, mas mais trimestral, o que for, uma missa no, do Carraças, para o tal sentimento de pertença. Os tios também têm um encontro anual, e depois há a dimensão formal, jurídica, de uma associação, que tem que ter uma Assembleia Geral, e que também aproveita para conversar com diretores e tios e etc, conversar, e alguns animadores, conversar um bocadinho sobre onde é que estamos, como é que estamos e para onde é que queremos ir, o normal de qualquer conjunto de pessoas que organiza uma coisa e que o tenta fazer de forma responsável.
1: E organizada, claro.
0: E com algumas regras hoje em dia, porque as coisas quando crescem muito, se não tiverem algumas regras, sempre com a flexibilidade elas podem ir sendo moldadas àquilo que faz sentido em cada momento, mas com algumas regras, porque está muito grande hoje em dia.
1: Sim.
2: Só para acrescentar-se, cara, que é, talvez o maior acontecimento ao longo do ano que tem estas duas vertentes, da formação e da pertença, pronto, nós todos os anos temos uma peregrinação a Fátima, em que levamos mais ou menos 400 pessoas, entre tios, animadores e animados. Aí os mais novos ainda não podem ir, pronto, têm de esperar para poder fazer parte, mas...
1: A não ser que vão acompanhados com as suas famílias, não é? Que já estão, já vão crescendo também no, neste espírito.
0: É uma grande
1: e
0: ligação. E é uma e é talvez logisticamente a mais exigente do ano.
1: Certo.
0: Mas muito gratificante.
1: Sim,
0: é muito giro ver isso.
1: Porque congrega, de facto, no mesmo espírito,
0: sim,
1: não é?
0: Sim, sim, sim.
1: Sim. Agradeço muito terem vindo aqui ao
0: Primeiro
1: da Igreja a testemunhar esta experiência, este crescimento, esta oferta que fazem também a quem se abeira destes campos de férias promovidos pela Associação Férias com Deus. Muitíssimo obrigada.
0: Muito obrigado, obrigado.
1: Obrigada.
0: Obrigado.
1: Para mais informações sobre estes campos de férias dos Pulgas, dos Carraças e dos Carrações, procure na internet a Associação Férias com Deus. Aqui na RTP Antena 1, continuamos consigo mais uns minutos. O programa da Igreja Católica recebe agora o Padre Manuel Barbosa, ele que se junta a nós a cada sábado e traz consigo algumas reflexões provocadas pelas leituras que este fim de semana se escuta na Eucaristia.
3: Neste 19º Domingo Tempo Comum, podemos realçar a mensagem da primeira leitura do Livro dos Reis. É um convite a regressarmos às origens do nosso compromisso de fé, para fazermos uma peregrinação ao encontro do Deus da comunhão e da aliança. Não encontramos Deus nas manifestações espetaculares, mas na máxima simplicidade. Elias passa a noite numa gruta e aceita o convite do Senhor. Sai e permanece no monte à espera do Senhor. O Senhor passou e apareceu na brisa suave. Quem é Deus? Como é Deus? É possível provar-se a imagem para dúvidas da existência de Deus? Perguntas que certamente já fizemos e ouvimos. Somos pessoas a quem Deus inquieta. Há algo no coração da pessoa que a leva a interrogar sobre Deus e a tentar descobrir o seu rosto. Mas Deus não é evidente. Se confiarmos apenas nos nossos sentidos, Deus não existe. Não conseguimos vê-lo com os nossos olhos, sentir o seu cheiro ou tocá-lo com as nossas mãos. Mais ainda, nenhum instrumento científico, nenhum microscópio eletrónico, nenhum radar espacial detectou qualquer sinal sensível de Deus. Talvez por isso, o soviético Yuri Gagarin, o primeiro homem do espaço, mal pôs os pés na Terra, apressou-se a afirmar que não tinha encontrado na estratosfera qualquer marca de Deus. Uma atitude meramente sensorial e física. O texto que nos é proposto convida todos aqueles que estão interessados em Deus a descobri-lo no silêncio, na simplicidade, na intimidade. É preciso calar o ruído excessivo, moderar atividades em feriada, encontrar tempo e disponibilidade para escavar o céu, para consultar o coração, para interrogar a palavra de Deus, para perceber a sua presença e as suas indicações nos sinais, quase sempre discretos, que ele deixa na nossa história e na vida do mundo. É preciso encontrar tempo para buscar Deus. E o tempo de verão, nestes dias de agosto, deveria ser também aproveitado para isso. Não ponhamos Deus das férias. Hoje, como ontem, há outros deuses, outras propostas de felicidade, que nos procuram seduzir e atrair.

0: Há deuses que gritam alto a sua capacidade de nos oferecer uma felicidade imediata. Há deuses que, como um terremoto, fazem tremer as nossas convicções e lançam por terra os valores que consideramos mais sagrados. Há deuses que, com a força da tempestade, nos arrastam para atitudes de egoísmo, de prepotência, de injustiça, de comodismo, de ódio. A palavra de Deus convida-nos a uma peregrinação ao encontro das nossas raízes, dos nossos compromissos batismais. Temos permanentemente de partir ao encontro de Deus. Como Elias, tomemos tempo para o acolher na brisa suave, ou olhando o Evangelho de hoje, para o acolher na barca do mar, onde Cristo vai ao leme dos nossos corações.
1: Esta reflexão que o Padre Manuel Barbosa nos deixa aqui no programa Eclésia está também disponível na página da internet da Conferência Episcopal Portuguesa em conferenciaepiscopal.pt e também no portal da internet dos sacerdotes do Sagrado Coração de Jesus em dionianos.org. Pomos um ponto final neste programa e neste encontro, neste sábado de manhã. Amanhã o jornalista Otávio Carmo dá-lhe os bons dias, novamente pelas 6 horas. O portal de informação agência.eclésia.pt espera pela sua visita. Eu sou Lígia Silveira, obrigada por ter estado desse lado. Tenha um excelente sábado, um ótimo fim de semana. Boas férias para si. Até amanhã, se Deus quiser.

0: Bom dia, são 7 horas no continente e na Madeira, 6 nos Açores.
1: Desde a meia-noite em Espanha estão em vigor os controlos fronteiriços com Itália. A medida vigora pelo menos até ao dia 7 do próximo mês. Durante a madrugada, um ataque russo contra Kiev provocou 3 vítimas mortais. Por cá, vai ser possível assistir hoje a 3 eclipses solares num filme imersivo no Planetário do Porto.
0: Agora estão 20 graus no Porto e em Coimbra, 23 em Lisboa, 24 em Faro. Nas ilhas, 22 graus, temperatura atual no Funchal, estão 18 em Ponta Delgada. Edição de Ana Fernandes Silva.
1: Espanha e Itália estão num braço de ferro. Entrou em vigor à meia-noite em Espanha o controle nas fronteiras para os passageiros que cheguem de Itália. É a resposta do governo espanhol depois de o executivo de Giorgia Meloni não ter levantado os controles de fronteira. Espanha ameaçou durante a tarde desta sexta-feira e à noite concretizou, João Coraceiro.
2: Espanha passa agora a verificar os passaportes e a nacionalidade dos passageiros vindos de Itália, também o visto ou a autorização de residência, no caso dos cidadãos não italianos que cheguem a Espanha a partir de Itália. Este controlo temporário e aleatório nos portos e aeroportos espanhóis vai manter-se durante um mês, até 7 de setembro, a não ser que Itália levante os próprios controlos que impôs a Madrid, anuncia o Ministério do Interior espanhol. Espanha insiste que a decisão de Itália, motivada pela situação em Ceuta é injusta e discriminatória, e o executivo de Pedro Sánchez desafiou mesmo Roma a desistir até domingo das medidas na fronteira, caso contrário, prometia adotar medidas proporcionais. Ora, a Espanha acabou por não esperar, depois da resposta italiana de que não aceita ultimatos e de que os controlos em relação à Espanha seriam para manter pelo menos até 15 de agosto. Madrid sublinha que a maior parte das pessoas que na semana passada entraram ilegalmente em Ceuta a partir de Marrocos já abandonaram o enclave espanhol.
1: É a resposta de Madrid depois de Itália não ter levantado os controlos de fronteira, uma medida que adotou na sequência da entrada de milhares de pessoas em Ceuta. Os médicos em Ceuta pedem a intervenção urgente do Ministério da Saúde espanhol. Falam numa situação de catástrofe assistencial com uma resposta insuficiente para enfrentar a emergência que a cidade autónoma espanhola atravessa. O Colégio Oficial de Médicos de Espanha enviou uma carta à Ministra da Saúde a desafiar Mónica Garcia a conhecer de perto a realidade no terreno e a ponderar medidas extraordinárias para o reforço da capacidade de assistência médica. Ainda no plano internacional, 3 pessoas morreram esta madrugada na sequência de ataques russos contra a capital da Ucrânia. Entre as vítimas está uma criança. De acordo com a agência de notícia Reuters, há ainda registro de vários fogos provocados pelas explosões em Kiev. Por cá, o Bloco de Esquerda enviou várias perguntas para os ministros da Saúde e da Economia responderem sobre a transferência de gestão de hospitais públicos para as Misericórdias. O partido não concorda com a medida e recusa que haja benefícios para o Serviço Nacional de Saúde. O deputado único do Bloco, Fabián Figueiredo, vai mais longe e acha estranho que o primeiro hospital a mudar seja o de São João da Madeira para uma Misericórdia da qual fez parte, até há pouco tempo, um elemento do governo.
3: Manuel Castro Almeida, ex-presidente da Câmara de São João da Madeira, atual ministro da Economia e da Coesão Territorial, foi até muito pouco tempo um dirigente muito relevante dessa mesma Misericórdia, que agora não só recebe um hospital público por 10 anos, como recebe 14 milhões de euros dos contribuintes. É saber se o ministro, que até há bem pouco tempo foi dirigente desta mesma Misericórdia, interveio neste processo ou se, a certa altura, entendeu declarar o eventual conflito de interesses e pedir escusa.
1: As dúvidas de Fabián Figueiredo, deputado único do Bloco de Esquerda, é já em novembro que o governo entrega o primeiro hospital público, o de São João da Madeira, às Misericórdias. Depois seguem-se os de Vila do Conde, Pombal e Ceia. Contagem decrescente para o tão esperado eclipse solar que acontece na próxima quarta-feira. O Planetário do Porto antecipa o fenómeno com o filme 3 Eclipses, que vai ser exibido este sábado à tarde e que a repórter Alexandra Madeira já viu.
4: 3 anos consecutivos, cada um com um eclipse do Sol.
5: Um
4: filme curto que mostra a autoestrada do céu com a Lua, o satélite da Terra, a seguir a linha eclíptica. E embora seja 400 vezes menor, a tapar a estrela, o Sol.
5: O que é que esta sessão nos fala? Fala-nos dos três eclipses que vão ocorrer nos próximos três anos, em agosto de 2026, agosto de 2027 e depois um em 2028, que são os três visíveis da zona de Portugal e de Espanha.
4: Elsa Moreira, técnica de comunicação do Planetário do Porto, uma das pessoas que acompanha as sessões e, por isso, após ver o filme, todas as dúvidas podem ser colocadas, sendo que os óculos de cartão com lente de espelho entregues junto com o bilhete de adulto são de uso obrigatório para observar o eclipse.
5: Devemos colocá-los na nossa cara como qualquer tipo de par de óculos normal, mas sempre olhando para o chão. Uma vez verificando que não vemos absolutamente nada, porque estes óculos bloqueiam a totalidade da luz, podemos então virar a nossa cabeça para o céu e procurar o nosso Sol, que surgirá como uma bola brilhante e que é muito fácil de detectar, porque é a única coisa que vão conseguir ver.
4: E depois contar até 5, tirar e não abusar da sorte. Há sempre o risco para a visão. O melhor dos conselhos é nunca deixar uma criança sozinha a olhar para o alto.
5: Não podemos, em plena consciência, oferecer óculos a crianças. As crianças não devem nem podem fazer observação do Sol sem estarem em supervisão de um adulto responsável.
4: Seguro mesmo é num planetário, mas ao vivo não tem comparação, tal como é dito no filme Três Eclipses.
6: Todos aqueles que tiverem a sorte de estar no caminho da sombra da Lua testemunharão um fenómeno extraordinário que recordarão para sempre.
1: O filme Três Eclipses no Planetário do Porto vai poder ser visto esta tarde. O calendário do futebol está de regresso e por isso hoje há estreia na nova temporada da Primeira Liga, a estreia do Sporting frente ao Estrela da Amadora. Na conferência de imprensa de Antevisão, esta sexta-feira, o técnico dos Leões, Rui Borges, admitiu que a vontade de ganhar é muita e não há margem para erros.
7: Eles estão ligados, acho que eles estão todos com uma vontade enorme de competir. Agora é perceber também de que forma é que conseguimos lidar bem com essa pressão, com essa ansiedade de jogos a sério, de jogos a valer, onde não temos margem de erro, queremos ganhar, onde essa margem não existe, e onde existe, se calhar, neste mês, que não há essa pressão. Podem errar, podem fazer as coisas às vezes menos bem feitas. Agora há a pressão do ter que ganhar e querer ganhar.
1: Do lado do Estrela da Amadora, o novo treinador, Pepa, não escondeu também a vontade de vencer. O jogo está marcado para as 8:30 da noite e tem relato aqui na Antena 1.
0: Edição de Ana Fernandes Silva, simultâneo da RTP Antena 1 com a RTP Antena 1 Açores, Madeira, RTP África e também RTP Mundo. 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
0: Manhã de sábado, bom dia, bom fim de semana, 7:09, já a seguir o Compacto com José Candeias.
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0: Doutor, bom dia.
1: Bom dia.
0: Essas férias.
1: Bom dia, estou a ouvir.
0: Essas férias.
1: É das férias, é. É das férias, é.
0: Estão a correr bem?
1: Sim, sim, estão a correr bem, estão ótimas.
0: E quando é que regressa à Alemanha?
1: Oh, eu só cheguei há pouco, não pergunto isso, eu fico logo com dor de cabeça. Ainda mora uns dias.
0: António! Muito bem, meu amigo, bom dia! Então, e estas férias estão a ser passadas onde?
1: Neste momento, estou em São Miguel, na Colhã, em costa da Serra da Estrela e da Serra da Lassoura.
0: É a sua terra?
1: Não, não, eu sou natural, sou de Ferreira dos Reis Adornos, mas a minha esposa é que é daqui desta terra. Mas tenho as raízes praticamente já aqui.
0: Dar-se a uma terra muito bonita, oh, António.
1: Sim, é bonito, mas aqui também é lindo. As montanhas e o ar aqui é mais seco. Aqui é mais agradável. Infelizmente não é passado a ver isto aqui tudo, mas a passagem sim, a passagem aqui é mais... Eu gosto mais dessa zona.
0: Pois, e você também gosta se calhar mais de queijo, não?
1: Sim, depende. Não gosto muito daquilo que chamam aqui o queijo corno, que é risco mais pedras aqui como o xisto. Esse não é, não é da minha presença, mas eu gosto de queijo, sim, senhor. E aqui havia já aqui as mãos de cabra, sim, senhora.
0: Quantos dias de férias por cá, António?
1: Completo um mês, já cá estou desde domingo, chegamos no domingo e vai ser um mês.
0: Os compromissos, para além de familiares, o facto de quererem também repousar, isto vai dar-se uma volta, aproveitam-se outros dias noutros sítios, António?
1: Tenho sim planeado, depende agora de uma coisa que a minha moto era para vir... O senhor faz transportes, mas aqui na Varíola Carinha, agora tem que alterar um bocadinho o programa, mas sim, fazer visitas. E em primeiro, agora que chegamos os primeiros 3 dias, já estão planeados ali o detalhe e minutos, já está tudo planeado. E isso já está aqui o trabalho doméstico para fazer e certas coisas têm que ser feitas.
0: Claro.
1: E depois eu me descansar, logicamente, porque é as férias é para isso. É visitar amigos, família, conviver, visitar um país lindíssimo e comer a certos sítios. E se era mota, isto ainda desprovando, não passava de Frisa Nacional 2 e foi para o sul. Este ano era para ir ao rumo ao norte, lá para o Minho, para aquela zona, atrás dos montes, e visitar lá aquela zona e fazer
0: então, para lá. Aparece, vê se vem a mota. Olha, António, consigo a sua senhora, filhos, como é?
1: É, toquei a minha esposa, a minha filha já tem uma idade mais, chegou ontem, está em Lisboa lá em casa de uma amiga a passar e chega, vem hoje para aqui e diz, não sei, ela vai menos tempo, ela já tem emprego, é normal, já tem outra vida e também vai aqui passar os dias com a gente. É... Por causa da voz, logicamente.
0: Claro, na Alemanha vivem onde?
1: É perto de Ortmund, em Onda.
0: Perto de Ortmund.
1: Sim, aquilo é uma localidade média pequenita.
0: Mas há quantos anos na Alemanha, António?
1: Ui! Eu há 50 e tal anos, senhor. Há 50 e tal anos. Eu já o conheço desde o início, ainda, porque já vi os seus programas. Há 50 e tal anos.
0: Muito obrigado. Olha, António, isto com tantos anos, isto com tantos anos e com tanto gosto pelo seu país, a pergunta é sempre esta. Há um dia que é bilhete de vinda?
1: Esse dia é que a gente tenta de chegar lá e ter programado um dia qualquer assim, desfrutar aqui de beber ainda aqui uns anos. Planos, mas é belíssimo, não sinto nem isso, mas há de vir o dia, se a saúde permitir... que uma pessoa, e as condições que regressar aqui à terra natural, sim, tenho casa aqui na terra, é lógico que eu dia queria estar aqui, mas viver aqui uns anos tranquilos e descansados aqui no paraíso.
0: No paraíso.
1: É completamente, se eu quero dizer, completamente nunca vai ser, porque uma pessoa também não pode abandonar um dia de tantos anos e assim, agora vou-me embora.
0: Isto, claro, mas tudo
1: faz conta que aquelas pessoas que agora regressam para o estrangeiro, não é? Uma pessoa deixa sempre raízes e deixa contactos, amizades e a vida, não é? Lógico.
0: Mas pronto, mas tudo se prepara e a gente quer também o nosso futuro assegurado, não é, António? Claro, ora bem.
1: Se há aqui tantos... Ele não é ser mal educado, ele está aqui tantos estrangeiros a virem, quererem viver aqui, sem saber a língua, sem conhecer a cultura, e adoram, e vêm para aqui, e vivem aqui nas encostas, e no ano passado vim também aqui a Serra do Açor, do outro lado, e ainda agora um senhor das Minhas falou, ou escreveu uma mensagem por causa do posto que lá, queimado, mas isso é por causa do sul. E ela há tantos estrangeiros, você com esta serra aqui, a viver sozinhos, e adaptaram-se, e adoram, e você fala com eles, pelo menos ao mais, e no holandês, a língua que a gente fala e eu vou falar com as pessoas, que eles também estão no meu país.
0: Ah, pois você entende-se bem com essa gente, pois claro. Ah, então, boas o Urlaube. Como é que se diz férias em alemão? O Urlaube, não é? Boas o Urlaube. O Urlaube para ti, o Urlaube para mim. Oh, meu caro António, quero-lhe já umas boas férias. Um grande abraço, meu amigo. Obrigado, tudo bom. E pela fidelidade. Um abraço à família.
1: E obrigado a vocês. Boa continuação e saúde para toda a gente. E obrigado. E boas férias para quem vai, quem vai, quem não vai, vai.
0: Bom dia, Maria Elisa.
2: Bom dia, Sr. José Candeia.
0: Oh, minha senhora, bem-vinda à RTP Antena 1. É preciso a senhora estar nesta circunstância, até para falarmos pela primeira vez.
2: É verdade.
0: Então diga-me lá, onde é que a senhora está, com quem está e para onde vai?
2: Olha, neste momento estou num lugar que se chama Pinheiro.
0: Sim.
2: Que é perto de Ourém.
0: Muito bem.
2: Vou a caminho de Fátima, portanto, com o meu marido.
0: Vai a senhora e o seu marido?
2: E a minha cachorra.
0: E a sua cachorra? Então, Maria Elisa, vão os dois sozinhos unicamente, portanto...
2: Sim, só os dois. Sim, só os dois. Candeias. Muitas vezes nós fazemos esta pequena peregrinação.
0: A senhora saiu de onde?
2: Do Conselho Pombal.
0: Desde sua casa até Fátima, quantos quilómetros são, Maria Elisa, tem ideia?
2: É à volta de 50 quilómetros.
0: E vai fazê-los, ou irão fazê-los hoje, todos os 50 quilómetros?
2: Ah, sim. Nós já estamos na zona de Ourém, portanto, mais umas 3 horas, 4...
0: Então, a que horas saíram?
2: Às 7:30 da noite.
0: Está uma temperatura boa, Maria Elisa?
2: Está ótima.
0: E o marido...
2: Está ótima, Sr. José Candeia.
0: E o marido ao seu lado a ouvir a nossa conversa?
2: É verdade.
0: Como é que ele se chama?
2: Manuel e Lídio.
0: Também o quero cumprimentar, poderá ser.
2: Ah, sim, senhora. E eu aproveito, sei que ele não está a ouvir, mas já o ouviu muitos anos, o meu sogro, que está com 100 anos. Vai fazer 71 este ano em agosto, se Deus quiser, se lá chegar. E ele ouvia-o sempre na Renascença, quando o senhor José Candeia estava na Renascença. Portanto, já há muitos anos
0: que nós... E ele vai fazer sentido. Como é que se chama o seu sogro?
2: António.
0: E
2: António Marques.
0: Portanto, quando
2: é o pai, do meu marido.
0: Ah,
2: não,
0: okay.
2: É de Pombal.
0: A senhora vai dar-lhe um abraço meu.
2: Ah, pois boa.
0: Até porque...
2: Ah, pois boa,
0: até
2: sem
0: porque...
2: dúvida.
0: Oi, São Maria Elisa, esta conversa depois das 8 da manhã fica na internet, na RTP Play, e você...
2: É isso mesmo.
0: Oh, querido sogro, venha cá ouvir uma coisinha. Pim! E faz pim. Oh, Maria Elisa, sei que têm uma vida montada.
2: Muito ativa.
0: O que é que vocês fazem, afinal?
2: Nós temos churrasqueiras na zona de Condeixa.
0: E quando diz churrasqueiras, quantas têm?
2: Temos uma, portanto, uma onde eu trabalho todos os dias com o meu marido, exceto à sexta-feira, que estou na loja do mercado. Temos uma dentro do mercado de Condeixa. Sou eu que estou lá na sexta-feira, que é o dia do mercado. E depois tenho outra, que é o meu filho, que está a tomar conta dela, na zona de Alfarelos.
0: Muito bem, assim mesmo. Ora bem, deixa-me cá ver o que é que hoje me apetece para o almoço.
2: entrecostezinho grelhado com arroz de feijão.
0: Me interessa a mim do calor. Venho ao arrozinho de feijão e o entrecosto. E qual é o nome da vossa casa?
2: Pérola dos Frangos.
0: Pérola dos Frangos. Muito bem, qual foi a primeira que abriu?
2: A primeira foi na rua Dona Elsa Souto Maior, em Condeixa.
0: E a partir
2: depois
0: daí...
2: Depois a seguir abrimos dentro do mercado.
0: Bem, e entretanto...
2: Para
0: dar futuro ao filho, o filho
2: é
0: também...
2: Verdade.
0: E ele também gosta do negócio?
2: Agora já gosta.
0: Quantos filhos tem, Maria Elisa?
2: Tenho dois, Sr. José Candeias, e dois netos.
0: Ah, que coisa mais linda. Não diga,
2: é
0: que, não diga que os netos são do filho que é proprietário. Ou que está a trabalhar na churrasqueira?
2: Não, é um filho do filho e um menino da filha.
0: Boa família. Oi, Maria Elisa. E claro, para trabalho como este, vocês acordam-me cedo.
2: Começamos às 7:30 da manhã.
0: Mas preparam tudo.
2: Todos os dias nós saímos lá à meia-noite e às vezes até quando não há uma da manhã. Há 30 anos quase,
0: pois,
2: desde 1998.
0: Perguntando-lhe há quanto tempo tem isso e neste ritmo de vida reservam...
2: 1998.
0: Reservam algum tempo para vocês de férias também, Maria Elisa?
2: Sim, pela primeira vez este ano vamos tirar uma semaninha, porque quando chegamos ao mês de setembro, que é quando fechamos duas semanas, estamos completamente cansadíssimos.
0: Claro. O verão,
2: então este
0: o
2: ano
0: verão
2: vamos fazer uma semaninha assim.
0: Isso é que é bom. O verão é muito apertado, também é muito puxado, porque se vocês têm movimento e se vendem ao longo do ano, porque isto, as churrasqueiras, sem dúvida que ajudam muito, mas no verão é mais forte, não, Maria Elisa?
2: É mais forte porque... Também há mais...
0: Piqueniques, vão para fora...
2: Depois há os imigrantes que vêm...
0: Exato.
2: Senhora... Nós também fomos imigrantes...
0: Então onde é que tiveram?
2: Na Suíça.
0: Quantos anos?
2: 17.
0: E foi de lá que vocês, fazendo a vossa vida, vieram investir em Portugal.
2: É verdade.
0: Isso é que é um grande exemplo.
2: É verdade.
0: Então estiveram na Suíça onde?
2: Lausanne.
0: E porquê que quiseram entrar no negócio da churrascaria?
2: Porque, olha, o meu marido é eletricista de profissão. Não tem nada a ver com isto.
0: Ah, mas percebe de resistências e mais.
2: E então ele, quando veio embora da Suíça, já trazia na ideia o negócio da churrasqueira.
0: Esperto!
2: E pronto, e foi assim, comprámos, já estava aberta. Esta casa já estava aberta há um ano. Esta primeira casa, em Condeixa Nova, já estava aberta há um ano.
0: E vocês renovaram, né?
2: Sim.
0: Então, claro, sim. Então, são novos donos, está renovada. Oh, Maria Elisa, e vocês mantiveram tudo como estava?
2: Não.
0: Então, por exemplo, trouxeram...
2: Nós tivemos que alterar, até porque, entretanto, vieram novas exigências, não é?
0: Claro. Começaram a apresentar, assim, novidades, coisas novas, coisas que as pessoas gostam. É só carne ou também é peixe? Como é que é, Maria?
2: Não, é só carne.
0: É só carne. Sim, porque o peixe deita-me de
2: cheiro. Não misturamos uma coisa com a outra.
0: Exatamente. E a grelha onde há um não pode estar o outro. Oh, Maria Elisa, então, lá está. Isto significa que se têm desejo de férias é porque têm muito trabalho. Se têm muito trabalho é porque são bons. São bons, as pessoas vão. E se as pessoas vão, garantem qualidade e logo a prosperidade da casa. Já vai na terceira. E o futuro, olha, que venha sorridente. E que Nossa Senhora vos ajude.
2: Pois, e que Nossa Senhora nos ajude, é verdade.
0: Muito bem.
2: Porque trabalho não nos falta, graças a Deus.
0: E saúde é que vocês querem. Então, o seu marido chama-se?
2: Manuel Ilídio.
0: Posso dar uma palavrinha a ele?
2: Pode.
0: Então passa lá o telefone. Ó, seu Manel, bom dia.
2: Ele está um bocadinho atrasado, mas...
0: Ah, então veja lá, se incomoda, não vale a pena, era só para lhe dar um...
2: Já está.
3: Bom dia, seu Zé Candês.
0: Você é um homem rijo. Bom dia, Manuel. Está bom.
3: Bom dia. Tudo bem.
0: Oh, meu amigo, hein? E com a sua senhora, aí vão vocês, neste vosso compromisso, meu caro, para também não só o cumprimentar, mas dar-lhe os parabéns pela luta e por aquilo que tem conseguido ao longo da vida, meu amigo.
3: Obrigado.
0: Ouça, eu quero-vos ir de férias uns diazinhos para descansar, a Maria Elisa.
3: Sim.
0: A Maria Elisa está andando muito cansadinha.
3: Nós, quando chega a esta altura, é demais.
0: É demais. Vocês estiveram na Suíça onde?
3: Lausanne.
0: Ah, Lausanne. Ainda mantém algum contacto por lá ou quando vieram?
3: Eu gostaria de visitar a Suíça.
0: Então, meu amigo, arranja aí uns diazinhos. Oh, Manuel, olhe, para o cumprimentar mais uma vez, uma boa peregrinação. Obrigado pela vossa chamada. Força nessa luta. Tudo bom, meu caro. Felicidades.
3: Obrigado, José Candeias.
0: Permita-me beijar a Maria Elisa só para me despedir dela?
3: Sim.
0: Então vá, Maria Elisa.
4: Oi, Elisa.
0: Chega de cá.
4: Ela vai andar. Elisa.
0: Então, quer dizer, ela tem o passo mais rápido, é?
4: Sim. Ah, sim.
0: Oh, Maria Elisa, só para me despedir da senhora.
4: Com certeza, senhora.
0: Então,
4: isso
0: lá, é a senhora que vai à frente, que tem o passo mais rápido.
4: Sou eu.
0: Ah, grande mulher. Oh, Maria Elisa, se quiser deixar um cumprimento, está à vontade.
4: Para já, ao senhor José Candeias, um grande beijinho enorme do tamanho do mundo.
0: Muito obrigado.
4: Porque o senhor é um... Não há palavras.
0: Muito obrigado.
4: Nós ouvimos-lo praticamente todos os dias E quando não conseguimos ouvir durante a semana, ouvimos ao sábado, o compacto.
0: E para o senhor seu sogro?
4: António Marques.
0: Senhor António Marques, grande idade, quem sabe quando você fizer isso 101 anos nesse dia, até nem falaria aqui comigo na rádio. Epá, isto era um privilégio.
4: Pois era. É verdade.
0: Um abraço para toda a família, foi muito um gosto, obrigado, uma boa peregrinação. Nossa Senhora vos espera.
4: Muito obrigado, o resto de um bom dia também.
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0: Bom dia, Alfredo Rodrigues.
6: Ora, muito bom dia, Zé Candês. Bom dia a todo o auditório.
0: Cada vez está mais longe de mim, não é?
6: É. Por algumas horas, mas neste momento estou precisamente a atravessar a fronteira de Vila Formosa.
0: Vai para onde?
6: Vou até Bordeus buscar a minha esposa. Já lá está há quase 3 semanas a tomar conta dos netinhos e é a vida dos avós.
0: E você agora é que matou com essa frase. Então essa lá, vai sozinho.
6: Vou sozinho. Vou na vossa companhia, vocês vão aqui comigo.
0: E agora é que você matou com essa frase.
6: Pelo menos até Valladolid, mais ou menos, vou convosco. Depois a partir daí já não há.
0: Alfredo, se por acaso tecnicamente houver aí uma ligação à internet através, portanto, do carro, temos hoje a RTP Play, a Rádio Player, que pode escutar aí por todo o mundo, por essa Europa fora. Ó, meu caro Alfredo, então a sua senhora foi tratar, foi cuidar de quantos netinhos?
6: Três netinhos.
0: Pequeninos?
6: Que vêm agora comigo para baixo também.
0: Então quer dizer, você traz a sua senhora e os netos todos?
6: E os netos todos.
0: Quer dizer, depende. A criançada às vezes quando com o carro começa a repassar um bocadinho, está tudo a dormir. Ó, meu amigo, aí, então deixa lá a rádio, a cantarolice com criançada. Mas que idades têm eles?
6: 13, 12 e 10.
0: E ainda por cima idades fantásticas.
6: Duas meninas e um menino.
0: Ai, sim, então é muito bonito. Aí, avasse, até se sentou a troçar, Alfredo.
6: Isso é fortuna.
0: Quando me fala netos em França, quer dizer que imigrado está filho, filha?
6: Sim. Eu estive também, fui imigrante em França há muitos anos, depois vim para Portugal já há cerca de 30. Entretanto, a minha filha fez os estudos e, como não arranja o trabalho cá em Portugal, teve que imigrar. Imigrou. E o filho está cá. A filha que emigrou.
0: Então a filha quase diria copiou os pais porque fecha a vida em França também.
6: Exatamente.
0: E Bordeus, porque o meu amigo já conhecia o território, já lhe deu assim alguma franquia, porque é essa zona?
6: Não, até foi mais uma opção, porque nós vivíamos na zona de Paris.
0: Ah, ok.
6: Mais propriamente em Drava, ali a 20 quilómetros de Paris.
0: Sim.
6: E mas ela para se aproximar mais de Portugal.
0: Que gira. Mas Bordeus é uma grande cidade. É uma boa zona. Olha, meu caro, sei que é reformado. Reformado de quê, Alfredo?
6: Mecânico de aviões. Trabalhava no aeroporto de Orly, na manutenção de aeronaves.
0: Epá, isso piava fino.
6: Não é.
0: Nas vossas mãos entrego a nossa segurança.
6: É verdade. Isso é uma realidade.
0: Ouça, eu admiro tudo o que são profissões. Sou um curioso papo de comentários sobre tecnologia e essas coisas todas. Venha ao que vier. Mas quantas vezes dou por mim a pensar, quando aterro, ou quando... E porque também a minha família, o meu pai, esteve ligado à aeronáutica e sempre gostei de aviões, se não fosse locutor, poderia ser piloto, porque ainda fiz testes. Que é assim, como é que é possível, no meio de tanto botãozinho, de tanta ligação, de uma carcaça de avião, vocês poderem detectar ao mínimo pormenor a segurança de algo cuja vida de tanta gente depende dessa mesma segurança e de toda essa tecnologia. É o detalhe, o pormenor de tudo aquilo que envolve a mecânica e a eletrónica de um avião, porque a segurança é levada ao extremo. É assim, é uma profissão detalhada, trabalhosa, mas fascinante.
6: É muito, muito fascinante. É sem dúvida uma profissão de muita responsabilidade, se bem que portanto, tem as suas partes. Nós éramos mais a manutenção em linha, como se costuma dizer, a chegada, mudanças de algumas peças rápidas, porque normalmente o avião tem, de 6 em 6 horas, tem as suas visitas mais prolongadas, mas isso é dentro do hangar e são outros equipes que fazem esse trabalho.
0: Vocês, por exemplo, quando um avião aterra, há todo um checar do avião a todos os níveis, já há ferramentas que possam detectar ou ajudar a detectar algum problema, obviamente nunca dispensando a condição humana que é aquela que resolve?
6: Sim. Aliás, está sempre uma visita visual a todo o aparelho e depois temos que responder àquilo, às questões que o comandante de bordo aponta no CRM. Porque e depois temos que, as dúvidas que ele tem, temos que repará-las, no caso de serem de merecer reparação, ou então temos que verificar se realmente abre ou não.
0: Um mecânico de aeronáutica, no seu caso, especializa-se em modelos de aviões ou faz um percurso profissional que pode ir aos diferentes modelos? Como é que é?
6: Cada mecânico tem uma especialização no modelo específico. Embora seja, numa vista geral, os aparelhos tenham praticamente todas as mesmas características, mas há muitas diferenças uns para os outros. Mas em contrapartida, por exemplo, não se pode assinar o CRM se não tiver a especialidade desse avião.
0: Portanto, o CRM é o quê? É um certificado?
6: É o caderno de bordo. É o
0: caderno de bordo, exatamente. Qual foi o avião daqueles que conheça e daqueles que lhe passaram? Qual é aquele que lhe deu mais gosto de trabalhar? Porque eu sei que até para pilotos dizem, epá, o 757 foi um grande avião. Epá, o 747 é um avião fantástico. No seu caso, não, você que os conhece por dentro e por fora, qual o avião?
6: O avião que mais me fascinou, embora não trabalhasse nele, porque é muito específico, foi o Concorde. O Concorde era qualquer coisa de excepcional. Tanto levantar como aterrar era qualquer coisa de excepcional.
0: Isso. Chegou a andar nele?
6: Não, no Concorde não sei. Entrei várias vezes, mas nunca viajei nele.
0: O Concorde, ele baixava e levantava o bico, como é que é?
6: Sim. Sem dúvida. Era.
0: Quando ele levantava, era quando ele também levantava o bico, recordo.
6: Levantava o bico e depois para aterrava o bico. Se virmos uma águia no céu, a voar, é exatamente uma águia. É qualquer coisa de excepcional.
0: Por falar numa águia, muitos dos conceitos da aeronáutica baseiam-se em estudos dos animais, não é?
6: Era no peixe e nas aves.
0: Né? No peixe e nas aves? Principalmente a que nível? Aerodinâmica?
6: A aerodinâmica, exatamente. O peixe na água, portanto, tem o equilíbrio por todos os lados, não é? Portanto, e a pressão por todos os lados. Os pássaros, é a abertura das asas, não é?
0: Os fletes, não é? Os fletes aqui também foram assim. É, não é?
6: Exatamente. Que é quando o pássaro abre mais as asas para amortecer o impacto.
0: Exatamente. Ixi, meu Deus, então, isto é ótimo. Tem saudades, ou seja,
6: Muitas. Aliás, foi uma das grandes das decisões mais difíceis que eu tomei na minha vida, foi ou abandonar a aviação e vir para Portugal com a família, ou então uma coisa ou outra.
0: Cumpriu-se tudo aquilo que sonhou dentro do seu campo ou ficou alguma coisa por realizar?
6: Não, graças a Deus, tudo foi realizado.
0: Cada vez que entrava num avião sentia-se seguro ou ficava sempre aquele receio, porque isto, quem sabe muita coisa, também desconfia de algo. Como é que era?
6: Sim, não, nunca tive problemas, porque... Pronto, com as horas de voo, porque nós tínhamos muitas deslocações para o estrangeiro, porque por vezes quando um avião da nossa companhia, porque era uma companhia charter, não tinha assistência no destino, tinha sempre um eletricista ou um mecânico que tinha que acompanhar o avião para fazer visitas e, portanto, eu fiz muitas horas de voo. Mas, não, eu acho que, aliás, eu continuo a dizer que o transporte mais seguro do mundo que é o avião.
0: É, sem dúvida.
6: Nós não fazemos a mínima ideia, neste momento, quantos milhões de aviões estão no ar.
0: Basta ir ao fly radar.
6: Exatamente.
0: Eu de vez em quando tenho esse passatempo. Aqui no mirador ali ao pé da minha casa, ponho ali e sei que, olha, deixa cá ver para onde é que este vai. E olha, está aqui a andar às voltas, deve andar a fazer testes, uma coisa assim. Olha, saiu ali um jatinho ali de Cascais, deve ser de alguém em Chique, de certeza.
6: Eu tinha um amigo meu que era desenhador de linhas aéreas. Nós víssemos os mapas das linhas aéreas, ficámos maravilhados. Aquilo é linhas por todos os lados. Parece quase um rendilhado.
0: Exatamente. É uma teia, exatamente. Ouça, a única situação única em que tudo parou foi na altura da pandemia. Pela primeira vez eu vi aquilo. Ai, não há nada. Okay. Meu caro Alfredo Rodrigues, para onde a conversa nos levou, mas isto é fascinante, quando tocam em algumas situações, quero desejar-lhe para já uma boa viagem, um bom regresso e contacto com a família, um bom regresso a Portugal.
6: Um abraço para todos e um agradecimento por me terem passado este um bocadinho comigo e até uma próxima. Muito obrigado a todos.

0: Estou?
1: Olá, bom dia.
0: Bom dia, estou a falar com a senhora Dona Aurora.
1: Sim, sim.
0: Olha, minha senhora, para já parabéns.
1: Obrigada.
0: Que conto muitos, tenho um dia muito feliz.
1: Obrigada.
0: Acordei-a?
1: Não, está mesmo a acordar, aqui a me levantar.
0: Ah, então prepara-se cedo para o dia.
1: Sim, sim.
0: Minha senhora, muito obrigado por me atender.
1: Nada.
0: Suspeita quem eu sou? Está assustado?
1: Sim, não. Está com Deus, já conheço.
0: Parabéns, Aurora.
1: Ah, muito obrigada.
0: Onde é que almoçamos?
1: Hoje, onde é que almoçamos? Por casa.
0: Ótimo, assim fica mais barato à senhora.
1: Pois.
0: Isto de pagar, hoje nos temos que concorrer a andar a pagar almoço a muita gente que depois nem sequer leva uma prendinha. Olha, vai-te embora, vira à esquina, passa lá logo. Oh, minha cara Aurora, e eu liguei para a sua casa para lhe dar os parabéns. E já agora diga-me, onde é que a senhora mora?
1: Em Vizela, São Miguel Vizela.
0: Ai, Vizela! Minha cara, então, permita-se, acorda cedo, prepara o dia, vai trabalhar, Aurora.
1: Sim, vou trabalhar.
0: Posso saber o que faz?
1: Empregada de limpeza doméstica.
0: Ah, meu Deus, tanta coisa que a senhora deve ter para fazer. E depois ainda chega à sua casa, ainda tem que fazer o seu trabalho, não é, Aurora?
1: É verdade.
0: Quem é que a ajuda em casa?
1: Ah, o marido, o filho, há sempre quem ajude.
0: Mas eles ajudam porque a senhora os põe a ajudar ou eles chegam-se à frente?
1: Eu chego-se à frente.
0: Ah, ainda bem, porque se viessem por trás, isto era diferente. Muito bom. E a grande Aurora. Oh, Aurora, olha, ainda bem que a chamada está em perfeitas condições. Eu ouço-a perfeitamente. A senhora também me está a ouvir otimamente bem, não é?
1: Sim, também.
0: Ai, que bem, bom que a senhora está a ouvir. Ouça lá, ouça.
2: Parabéns, amor. E bom dia.
1: Obrigado, bom dia.
0: Parabéns, amor. Até onde é que está o amor da Aurora?
1: A trabalhar.
0: Onde?
2: Neste momento estou na tropa.
0: Grande Avelino! Está bom, meu amigo?
2: Estou, sim, senhora, estou já com ele.
0: E o que é que esta bela Aurora hoje recebe de prenda?
2: Olha, beijinhos e abraços.
0: Ah, isso fica muito barato. Meu amigo, desculpe lá. Desculpe lá, mas essas coisas você não me tenta dar a volta. Oh, beijinhos e... Ouça lá, isso faz... E ouça, então a ver por essa ideia, faz anos todos os dias, porque você todos os dias tem que dar beijinhos e abraços, certo?
2: Sim. Mas, logo à noite um jantarzinho, fora de casa.
0: Aurora disse-me, um filho é que têm?
2: Não, temos três. Duas meninas e um menino.
0: E onde é que eles estão, Aurora? Os três filhos aí à beira, como é?
1: As duas meninas já estão na casa delas. Uma está à beira, outra mais viada um bocadinho. O menino, o rapaz é que nem está connosco.
0: É mais novinho.
1: Mais novo.
0: Que idade ele tem?
1: 21.
0: E a que rica família. Ó, Avelino, isto é que é uma família jeitosa, hein? Três filhos. Qualquer dia temos netos ou já têm?
2: Já temos. Já temos duas netinhas, uma de 4 anos e uma com 3 meses.
0: Aurora, netinhas, meninas, todas lindas no seu colo, a senhora fica uma mulher ainda mais feliz, não é?
1: Ai, muito, muito feliz, é verdade, é muito feliz.
0: E como é que vão viver o dia de aniversário? É possível juntá-los hoje? Vão bater a casa da mãe, da avó, para dar os parabéns? Ou combina-se uma coisa com mais folga?
1: Vai-se combinar uma coisa com mais folga, que o rapaz também está a passar férias fora, e ela também estão a trabalhar, a pequena está em casa com ela, mas a do meio, a Diana, está a trabalhar. Hoje não dá muito. É um dia mais para o fim de semana com mais folga.
0: Interessa é comemorar. Ó, Avelino, aqui só para nós, a Aurora é boa cozinheira.
2: É, sim, senhora, faz boa comida. Posso lhe dizer, ela apanhou-me também pela boca.
0: Olha o esquisito. Ele. Ai, apanhou-me pela boca.
2: Tudo o que ela faz é muito bom.
0: A mãe dela
2: também é boa cozinheira, também sempre cozinhou bem.
0: É, engraxa a sogra.
2: Ai, comi lá muitas vezes, na casinha dela.
0: Ah, então não. Olha, Aurora. Esta foi a surpresa, dar-lhe os bons dias, eu também, e para ficar registado, então, meu caro Avelino, deixo aqui o cumprimento, a saudação, que mais logo a família ouve, porque isto fica na internet. Avelino, que diz por último?
2: O que eu quero dizer à minha esposa, vou agora aqui também declarar, ela já ouviu isto, mas vou-lhe dizer agora, meu amor, minha paixão, és a dona do meu coração. Viajas comigo todos os dias dentro da cabine do meu caminhão.
0: Aurora, e esse coração, o que é que deita cá para fora?
1: Felicidade e muita alegria.
0: Muito bem, o amor não tem palavras. Minha cara Aurora, parabéns, tenho um dia lindo. Conto muitos com a sua família e obrigado por me ter atendido.
1: Obrigado eu.
0: Avelino, Ribeiro, o que chega primeiro. Um abraço, meu amigo. Boas viagens e parabéns por este amor dedicado. Está certo, meu amigo?
2: Sim, José Caldeira. Muito obrigado.
0: Adeus, meus caros.
2: Um abraço.
0: Tudo bom? É assim. É que sabe bem, vou pela manhã.

0: vem à antena Pedro Moutinho. Bom dia.
1: Bom dia, Sérgio Cadeias.
0: Bem-vindo.
1: Obrigado. E antes de mais, é um prazer tentar falar com o Sr. José Candeias. Eu sempre me é possível, portanto, ouço o programa. Quando não é possível, portanto, ouço o compacto de sábado. Portanto, enquanto estou aqui no carro à espera da minha mulher, delicioso ouvir tantas histórias que contam no vosso programa.
0: Então vamos por partes. Olha, para já, tiro ao senhor. É a primeira parte.
1: Vou ver se consigo.
0: Depois, diz-me que ouve, esperando a sua senhora, permita-se-me, espera a sua senhora a esta hora, portanto, há horários, por assim dizer, desencontrados, Pedro?
1: Não, portanto, ao sábado, portanto, o programa começa mais tarde, eu gosto de estar no carro aqui em frente à nossa casa, portanto, à espera, vou para o carro, portanto, temos dois cães, ando a passear com os cães e depois fico à espera da minha mulher, que ela depois, porque trabalhamos juntos, nós estamos casados há 34 anos,
0: parabéns.
1: Namorámos 8 e trabalhamos, portanto, e estamos 24 horas juntos, porque trabalhamos juntos há muito tempo.
0: Confundem-se marido, mulher ou colegas de trabalho?
1: Exatamente.
0: E quando se confundem, o que é que fazem?
1: Pronto, é assim, procuramos separar o mais possível das coisas. Mas claro, trazemos às vezes problemas do trabalho para casa e trazemos problemas de casa para o trabalho. Mas nós temos um estabelecimento comercial em Carcavelos, portanto, há 29 anos, que tanto nos custou, portanto, a construir. E pronto, é 24 horas, sobre 24 horas juntos, mas é uma união muito, muito bonita, muito bonita.
0: Posso dizer que é uma união de ouro?
1: É uma união de ouro, exatamente.
0: Posso colocar platina, diamantes e já agora um deboroadozinho de boa prata?
1: Pode, senhor José Candeias.
0: E já agora diz-se que o ouro português é bom. Quando estamos a falar de um bom ouro, estamos a falar de quantos quilates?
1: Portanto, o português é 19, 25 quilates. Portanto, é um dos melhores ouros do mundo. Portanto, aliás, nós estamos autorizados a vender outro tipo de quilates, mas, por exemplo, na nossa loja, sei lá, 90% de 90% do que as pessoas compram é ouro, chamado ouro português de 9,25 quilates.
0: Portanto, muito bom. Tem nada a ver, quando andei lá pelos Orientes, em que vi tanto ouro, olha, no Irão, por exemplo, foi a coisa que eu fiquei espantado, e depois diziam, pois, mas não tem o mesmo valor, tinham quilates diferentes.
1: É.
0: Muito bem.
1: Nós vendemos muitas alianças, portanto, felizmente, portanto, ainda há muitos jovens a casar, muitas alianças. E normalmente quando os casais novos vão com os pais, portanto claro que o ouro agora está extremamente caro, e quando damos orçamentos para vários tipos de ouro na mesma aliança, no mesmo tipo de aliança, se vão os jovens, portanto eles ficam ali um bocadinho a balançar, mas só os jovens, se forem os jovens acompanhados pelos pais, os pais dizem, ó, não quer cá nada desse ouro, quer o ouro português. Portanto, e a maioria daquilo que vendemos na nossa loja, portanto, é ouro de 19, 25 quilates.
0: Ouça, Pedro, e como é que nós, a olho nu, distinguimos um ouro do outro, a qualidade do ouro?
1: É sim, o 19, 25 quilates duas alianças exatamente iguais, é mais pesada, portanto, bastante mais pesada que a de 9, por exemplo, o tom do ouro, e depois só com uma lupa para ver as marcas que lá estão marcadas na própria peça.
0: O ouro de melhor qualidade é mais luzidio?
1: É, portanto, tem uma cor assim mais intensa, portanto, o ouro de 9 quilates é um ouro assim mais, com uma cor mais batida, às vezes as pessoas até olham para a aliança, ah, isso nem parece ouro, pronto, é assim, um amarelo mais...
0: Mais suave.
1: Mais batido. Portanto, nós vendemos ainda muitas alianças, Do chamado ouro antigo, como as pessoas lhe chamam, ouro antigo, que é o ouro rosado, porque o ouro agora dos anéis de joalharia, portanto, é um ouro mais amarelo. Mas quando as pessoas olham para aquilo, ficam ali, ah, não, mas isto não é bem. E às vezes temos que converter, porque isto é uma questão de afinação, pode-se pôr um ouro um bocadinho mais corado, menos corado, portanto, é consoante depois a vontade do cliente.
0: Ai.

0: Uma orivaria não é propriamente fácil. E eu lembro perfeitamente quando iniciámos o nosso projeto, tínhamos um dinheirito de parte e fomos ver uma determinada coleção de uma marca, pronto, muito boa de relógios, e é quase todo o dinheiro que nós tínhamos era para comprar só essa coleção. E então nessa altura fizemos um esforço ainda maior e lá conseguimos, portanto, realizar o nosso sonho. Portanto, a nossa loja vai fazer este ano, portanto, nós abrimos em 97. Até aqui foram caminhos, eu posso dizer, com muita choradeira pelo caminho, muita preocupação, mas conseguimos, portanto, graças a Deus, ter toda a gente nos conhece em Carcavel, de Oeiras. Nós temos clientes que vêm de Santa Cruz, temos do Alentejo, de propósito só para nós, portanto, porque a minha mulher tem um jeito muito grande para, portanto, ela conhece, ela, estamos a ver as coleções. E ela diz assim, vou vender este anel a esta cliente. E o que é certo é que quando a cliente lá entra na loja, ela vende aquele anel. Portanto, ela consegue, portanto, apanhar o gosto das pessoas e temos agora a trabalhar connosco os nossos filhos.
1: Que idades têm?
0: O João tem 34, chama-se João Moutinho, portanto, ele tem como hobby, portanto, a fotografia. É um excelente fotógrafo aí de vários concertos, portanto, nacionais e até de internacionais também. Ele, por exemplo, há 2 anos foi o único fotógrafo de palco da Ivete Sangalo do Rock in Rio, e é uma coisa que ele não tem curso absolutamente nenhum. Ele é formado em marketing pelo IAD, mas não tem curso absolutamente nenhum de fotografia, portanto ele é instintivo.
1: Ele herda toda a pujança e a forma de conquistar a vida dos pais, disso eu não me engano. Até a filha?
0: E a Mariana tem 24 anos, tem 24 anos.
1: E também, portanto, está então inserida também no negócio, é isso?
0: Sim, também está. Portanto, e depois é engraçado que as pessoas quando vão lá, ainda agora, portanto, nós temos ali, ainda temos, portanto, muitos clientes imigrantes que chegam agora nesta altura de agosto. Ai, Mariana, conheci-te tão pequenina de berço e já estás aqui a atender. Pronto, e lá fica, portanto, é um negócio que é de família, será para eles com certeza, e eles têm que olhar, porque nós, portanto, eu vou fazer para o ano 60 anos, a Carla vai fazer 57, e pronto.
1: Onde é que você conheceu a Carla?
0: Olha, José Candeias, portanto... Havia um bailarico que era tanto uma associação que ainda hoje existe.
1: Ainda bem, que te fiz a pergunta. Havia um bailarico
0: ali na Rua dos Correia, na Rua dos Fanqueiros, que era Academia Recreio Artístico.
1: Sim.
0: Na Rua dos Fanqueiros, que ao sábado à tarde e ao domingo à tarde, portanto, faziam lá matinés.
1: Matinés dançantes, isso é, eu conheço, sim.
0: E então foi aí que eu conheci a Carla. Eu sou criado, portanto, os meus pais, quando eu nasci, portanto, há perto de 60 anos, os meus pais moravam na Costa do Castelo.
1: Uau.
0: E depois, eu ainda em bebê, eles vieram parar, portanto, para morar ali na rua São Pedro Marte, por trás da antiga Casa das Chaves, que era conhecidíssima ali no Martiniz.
1: Exatamente.
0: E ali passei, portanto, casámos na igreja de São Cristóvão São Lourenço, onde eu fiz toda a minha vida religiosa. Comunhão, profissão de fé, crismas, etc. E os meus convidados, eu muitas vezes eu lembro-me disto, portanto, os meus convidados saíram a pé da rua São Pedro Marte e fomos todos até para a igreja de São Cristóvão São Lourenço. Fui criado ali naquela zona, portanto...
1: Ah, vocês, é homem de bairro, homem de bairro, por isso lá está também esta forma de comunicar com as pessoas, este universo, porque isto de bairro a gente tem de agradar, por assim dizer, a todos. Ouça, e o que é que o liga a Arganil?
0: A minha mãe é de Arganil, portanto, o meu pai era de Freixo no Mão, o meu pai faleceu há 6 anos, portanto, eles sempre viveram ali na rua São Pedro Mártir, portanto, até que um dia decidiram, portanto, já estavam reformados há algum tempo, decidiram ir morar de vez, portanto, para a Nogueira, portanto, é uma povoação a cerca de 2,5 km de Arganil, é a povoação onde nasceu o saudoso Manuel Marques, que era massagista do Sporting e da Seleção Nacional, e tanto contribuiu para o nosso centro cívico. Eu fui presidente da União Nogueirense, portanto, durante 10 anos, e gosto muito da Nogueira, portanto, eu vou lá poucas vezes, mas a minha mãe está lá sempre que me é possível. E a última vez que mandei uma mensagem ao senhor ao José Candeias foi na altura do dia do pai, que eu até, portanto, ia lá ter com a minha mãe para passar o dia um bocadinho com o meu pai, portanto, meu pai está lá, portanto, no cemitério de Arganha.

0: nele e sempre é possível vou lá e a minha mãe lá está. Portanto, ela
1: e este fim de semana vai lá?
0: Este fim de semana vou lá.
1: Porquê é que vai lá este fim de semana?
0: Porque é a festa de Honra de Santo António, portanto, na Nogueira. Portanto, é uma festa que, quando falamos nisso, até nos ficamos assim um bocadinho arrepiados.
1: Porquê?
0: Porque, pronto, isto é mesmo uma festa daquelas mesmo tradicionais, com aqueles leilões, com a posição, com a banda a tocar. Pronto, uma pessoa só de pensar
1: nisso. Você sente-se outro quando lá vai, não?
0: É verdade.
1: Muito bem. Pedro, como é que se chama a vossa orizaria?
0: Carlas Joias.
1: Carlas Joias?
0: Sim.
1: Gana nome. Muito bem. Sim, senhor. Olha, eu cumprimento. Saúdo. E gostei tanto de ouvir o exemplo e a forma tão transparente como aqui falou da sua vida, daquilo que construiu. Só lhe posso desejar felicidades. Que a vossa vida tenha... Deixa-me cá ver. 50 quilates é bom já, não é?
0: É muito bom.
1: Mas principalmente, parabéns por aquilo que criou, pela família que tem. Como é que se chama a senhora, a sua mãe?
0: A minha mãe chama-se Carmina, portanto, tem 85 anos, ainda este, portanto, no final de maio, que é quando arrancou as batatas, princípio de junho.
1: Opa.
0: Ainda lá no terreno de tela arrancou 17 sacos de batatas, com 85 anos. Claro que não foi ela sozinha, foi com a ajuda de duas primas, mas...
1: Mas
0: ela também lá está, portanto, ela também lá está. A Carmina é uma mulher de garra.
1: Meu caro, olha, foi um gosto. Parabéns, sucesso. E então, no próximo fim de semana, temos então em Nogueira Arganil, não é?
0: É Nogueira Arganil. Eu só queria ressalvar uma coisa. No dia 9, portanto, isto é um programa, portanto, que é 7, 8 e 9, com bailaricos, com os jogos tradicionais, as exposições e tudo. Mas no dia 9, eu só queria chamar a atenção, no baile das 10 horas da noite, eu vou levar comigo... porque ele é meu, faz o favor de ser um grande amigo do peito. Aliás, ele ainda agora, no próximo sábado, na RTP1, ele vai estar no elenco da Casa da Amália, que foi gravado no São Pedro de Alcântara, no Jardim de São Pedro de Alcântara.
1: Sim.
0: O grande fadista Miguel Ramos. Portanto, o fadista Miguel Ramos faz o favor de ir connosco para cantar uns fadinhos para as pessoas da Nogueira. E pessoas da Nogueira e arredores.
1: O que vale é que você estava ali, paredes meias, era São Cristóvão, não sei que, Rua Santo António, dá-se tudo muito bem, lá está, é a posição de bairro, os santinhos dão-se todos bem e quando se junta é uma festa. Oh, meu caro Pedro, olha, um abraço, felicidades, foi um gosto e espero ouvi-lo mais vezes. Força nessa vida que você merece e a família também. Um abraço.
0: Obrigado, Zé Candeias. Foi um prazer muito, muito, mas mesmo muito grande falar com o Zé Candeias.
1: Imagina o meu.

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0: novos controlos fronteiriços para os passageiros que chegam de Itália. A medida vai manter-se pelo menos até ao dia 7 do próximo mês. Mais um dia de volta a Portugal em bicicleta, depois de percorrerem o sudoeste alentejano até Albufeira, no Algarve. Os corredores entram hoje no Alentejo Profundo.
1: Temperaturas a esta hora, 20 graus no Porto, 21 em Coimbra, 23 em Lisboa, 25 graus em Faro, nas Ilhas, 23 graus no Funchal, estão 18 em Ponta Delgada. As notícias, edição de Rita Soares.
0: O incêndio que ontem deflagrou em Cortiçô, no concelho de Fornos de Algozes, distrito da Guarda, está agora em fase de resolução. A madrugada ajudou os mais de 300 operacionais no terreno a combater as chamas. O alerta tinha sido dado perto das 5 da tarde. Uma aeronave participa agora nos trabalhos de consolidação. De acordo com os dados disponíveis na página da Autoridade Nacional de Emergência e Proteção Civil, Espanha avisou e cumpriu, começou à meia-noite de hoje, o controle nas fronteiras espanholas para os passageiros que cheguem de Itália. É a resposta do governo de Pedro Sánchez, depois de o executivo de Giorgia Meloni não ter cedido. Itália mantém as restrições no espaço Schengen até ao próximo dia 15. É, João Coraceiro, uma espécie de braço de ferro, ainda na sequência da crise migratória em Ceuta.
2: Espanha passa agora a verificar os passaportes e a nacionalidade dos passageiros vindos de Itália, também o visto ou a autorização de residência, no caso dos cidadãos não italianos que cheguem à Espanha a partir de Itália. Este controlo temporário e aleatório nos portos e aeroportos espanhóis vai manter-se durante um mês, até 7 de setembro, a não ser que Itália levante os próprios controlos que impôs a Madrid, anuncia o Ministério do Interior espanhol. Espanha insiste que a decisão de Itália, motivada pela situação em Ceuta, é injusta e discriminatória, e o executivo de Pedro Sánchez desafiou mesmo Roma a desistir até domingo das medidas na fronteira. Caso contrário, prometia adotar medidas proporcionais. Ora, a Espanha acabou por não esperar, depois da resposta italiana de que não aceita ultimatos e de que os controlos em relação à Espanha seriam para manter pelo menos até 15 de agosto. Madrid sublinha que a maior parte das pessoas que na semana passada entraram ilegalmente em Ceuta a partir de Marrocos já abandonaram o enclave espanhol.
0: Há um ano das eleições em Itália, a primeira-ministra Giorgia Meloni insiste no controle das fronteiras, uma medida tomada depois da entrada de milhares de migrantes em Ceuta, e agora a Espanha responde e passa a controlar os passageiros que cheguem ao país vindos de Itália. A situação humanitária em Ceuta continua muito complicada. O Colégio Oficial de Médicos enviou uma carta à ministra espanhola da Saúde, uma carta em que desafia Mónica Garcia a ir-se ao terreno para ver a realidade ao vivo e a cores. Os médicos espanhóis sublinham que é necessária uma intervenção urgente na cidade autónoma de Ceuta. O Bloco de Esquerda enviou várias perguntas para os ministros da Saúde e da Economia responderem sobre a transferência de gestão de hospitais públicos para as Misericórdias. O partido não concorda com a medida e recusa que haja benefícios para o Serviço Nacional de Saúde. O deputado único do Bloco, Fabián Figueiredo, vai mais longe e considera estranho que o primeiro hospital a mudar seja o de São João da Madeira para uma Misericórdia, da qual fez parte até há pouco tempo um elemento do governo.
3: Manuel Castro Almeida, ex-presidente da Câmara de São João da Madeira, atual ministro da Economia e da Coesão Territorial, foi até muito pouco tempo um dirigente muito relevante dessa mesma Misericórdia, que agora não só recebe um hospital público por 10 anos, como recebe 14 milhões de euros dos contribuintes. É saber se o ministro, que até há bem pouco tempo foi dirigente desta mesma Misericórdia, interveio neste processo ou se, a certa altura, entendeu declarar o eventual conflito de interesses e pedir escusa.
0: As dúvidas do Bloco de Esquerda. Em novembro, o governo entrega o primeiro hospital público de São João da Madeira às Misericórdias. Seguem-se os hospitais de Vila do Conde, Pombal e Ceia. Se costuma deslocar-se de metro em Lisboa, esta pode ser uma informação a ter em conta. A estação do Cais do Sodré, na Linha Verde, está fechada a partir de hoje e até ao próximo dia 26, em causa os trabalhos de construção da futura linha circular do Metropolitano, que obrigam ao encerramento provisório desta estação. Assim sendo, de hoje até ao dia 26, a circulação na Linha Verde vai ser feita entre as estações de Telheiras e Baixa Chiado, em ambos os sentidos. Como alternativa ao percurso, os passageiros passageiros podem recorrer à linha azul para irem até à estação do Terreiro do Paço ou viajar em vários autocarros da Carris. A estação de metro do Cais do Sodré reabre no dia 27. Mais um dia de volta a Portugal em bicicleta, depois de percorrerem o sudoeste alentejano até Albufeira, no Algarve, os corredores entram no Alentejo Profundo. Ora, as grandes atenções da prova rainha do ciclismo em Portugal vão quase sempre para os homens da frente, mas há quem vá atrás de todos, o verdadeiro guardião do pelotão. Há precisamente 10 anos que António José Rodrigues conduz o mítico carro Vassoura, um carro e um condutor que a repórter Ariana Azevedo foi conhecer.
4: É impossível não dar por ele. Uma carrinha de 9 lugares, branca, com uma vassoura cor-de-rosa pendurada na janela do lugar do passageiro. É o carro Vassoura. O último veículo da corrida é aquele que só passa quando todos já passaram.
5: A partir daí está aberta a estrada.
4: António Rodrigues tem uma vida inteira dedicada ao ciclismo. Comissário durante muitos anos, fez quase tudo o que havia a fazer. Há 10 anos, precisamente, aceitou o convite para desempenhar aquela que é talvez a função mais singular da caravana.
5: Quem está um pedacinho afastado do ciclismo, e mesmo dentro do ciclismo, nem imagino o que é que se passa, que é um carro de emoções, é muito giro fazer o que eu faço.
4: É o homem que tem o dom de devolver a estrada ao mundo normal, mas para além disso, a carrinha serve também de refúgio para quem a estrada venceu.
5: Alguns levam só a bicicleta, outros levam só o ciclista, onde às vezes vai aqui as duas coisas, a bicicleta e o ciclista.
4: Esta tarde, a corrida de 182 km estará sensivelmente a meio quando na Ilha da Madeira o árbitro apitar para o início do jogo. O Marítimo, clube do coração de António, está de regresso à Primeira Liga.
5: É do grande, é o maior de Portugal. Nem na televisão vou poder ver, olha, mas há coisas que a gente temos sempre no coração, o coração está lá.
4: Quando o pelotão estiver a passar exatamente entre a dura subida de terceira categoria ao prémio de montanha do Castelo de Monsaraz e a meta volante do Alandroal, cerca de 30 minutos depois, a bola estará a rolar no Estádio das Barreiras. E António? António estará ao volante da sua carrinha, de olhos colados na estrada e sem rede para ver o seu grande amor, porque a volta não pode parar e o carro Vassoura tem de passar para devolver a estrada às pessoas.
0: Olhos na estrada e nas bicicletas, coração no marítimo. Reportagem de Ariana Azevedo com o condutor do carro Vassoura da Volta a Portugal. A terceira etapa da volta faz-se hoje entre Beja e Elvas. É a mais longa deste ano, 182 quilómetros. O português Rui Oliveira, da Emirates, mantém-se de amarelo, mas tem os mais diretos adversários muito perto, na geral individual.
1: Edição de Rita Soares, simultâneo da RTP Antena 1 com a RTP Antena 1 Açores, Madeira e também RTP Mundo. 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
1: Agora são 8h10. Bom dia, bom fim de semana. Já a seguir a segunda parte do Compacto com José Candeias.
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0: que fazem parte da nossa memória coletiva pela sua beleza, pela sua história e pela sua singularidade. A Mata Nacional do Lussaco é um desses lugares. Com quase 4 séculos de existência, cerca de 105 hectares de área e aproximadamente 250 espécies de árvores e arbustos vindos dos 5 continentes. Este património natural do Conselho da Mealhada acaba de alcançar um reconhecimento internacional sem precedentes. A Mata do Lussaco foi certificada como a primeira floresta terapêutica da Península Ibérica e integra agora um grupo muito restrito de apenas 4 florestas certificadas em todo o mundo. Vamos então até ao Lussaco, uma conversa, uma história iniciada pelos monges carmelitas no século XVII, e vamos então descobrir algumas das espécies mais emblemáticas da floresta, perceber o que torna este lugar tão especial e conhecer o significado desta distinção que projeta o Lussaco e o centro de Portugal para o mapa mundial das florestas terapêuticas. Eu dou as boas-vindas ao presidente da Fundação Mata do Lussaco, ao Dr. Gonçalo Breda Marques. Doutor, bom dia, bem-vindo.
1: Bom dia, José Candeias. Quem agradeço sou eu pela oportunidade de falar um pouco sobre o Lussaco aqui na qualidade de presidente da Fundação. E obrigado também à Antena 1 pela oportunidade.
0: Oh, Doutor, quando recebeu a notícia da certificação, sentiu mais orgulho ou mais responsabilidade?
1: Um bocadinho das duas coisas. Só para fazer aqui um pequenino enquadramento. O Lussaco é... gostei imenso da referência que fez, da introdução que fez. Disse praticamente tudo em poucas palavras, apesar de haver muito para dizer.
0: Pois.
1: É monumento nacional e é candidato a património mundial. Há agora um facto novo, que é esse que estava a dizer. O Lussaco passou a ser oficialmente a primeira floresta terapêutica da Península Ibérica. E, obviamente, dá-nos aqui um estatuto global, porque não é só a primeira da Península Ibérica, mas, como disse, só há 3 no mundo, ou havia 3 no mundo, e passámos a ser a 4ª, 1 na Áustria e 2 na Alemanha. Com esta certificação, isto confere-nos, de facto, um estatuto mundial, mas também traz consigo enormes responsabilidades.
0: Um símbolo, ou seja, é um reconhecimento simbólico, ou até estamos a falar de poder mudar o futuro do Lussaco?
1: Acho que se pode olhar com uma nova visão para o Lussaco. Até aqui era um pouco contemplativa por causa de todo o património que tem, mas a partir daqui percebemos que também nos faz bem a nós e à nossa saúde, porque foram feitos muitos estudos. Esta certidão demorou anos para ser tomada, portanto, não se trata apenas de contemplação, mas passamos a ser um turismo de saúde e bem-estar validado por estudos científicos internacionais.
0: O que é que se pode considerar uma floresta terapêutica? Na prática, como é que isso funciona, Sr. Doutor?
1: Para se perceber um bocadinho melhor, quais foram os fatores científicos,
0: claro,
1: que
0: claro que sim,
1: fazem
0: exatamente
1: a diferenciação desta mata?
0: Sim, senhor.
1: Como sabemos, a mata tem uma biodiversidade excepcional. São 105 hectares com uma história botânica de mais de 400 anos, com espécies únicas. Temos o maior adrenal do mundo, estimado entre 500 a 600 anos. É uma floresta primitiva, mas foram avaliados também os diversos cursos de água, a qualidade do ar e da acústica. O ar, por exemplo, é de extrema pureza. A envolvência sonora também é clinicamente propícia ao relaxamento, ou seja, estamos aqui perante estudos científicos que comprovam que pode diminuir a tensão arterial e a ansiedade, pode reforçar o sistema imunitário e as funções cardiovasculares. Ou seja, deixou de ser uma teoria, mas passou a ser com base em estudos científicos. Que faz bem à saúde.
0: Deixa de ser apenas uma mata com um sentido de um museu que se apresenta, para afinal ser isso e muito mais. Uma demonstração, uma contemplação, mas principalmente então um usufruto.
1: Sim, as pessoas agora, nós desenhámos alguns percursos que foram especificamente estudados para este efeito, os chamados trilhos de imersão, onde as pessoas terão experiências sensoriais, relaxamento. São percursos orientados. Vamos agora passar à segunda fase de formar guias que conduzam as pessoas por estes trilhos. Sim, era precisamente isso que estava a dizer.
0: Eu há pouco falava dos monges. É através deles que nasce a Mata do Bussaco. Ou seja, foram eles, os carmelitas descalços, que no século XVII plantaram com várias espécies essa mata, não foi, Soutor?
1: Sim, os carmelitas descalços viveram mais de 200 anos no Bussaco e criaram esta floresta incrível, com árvores incríveis de todo o mundo, e fizeram aqui uma coleção de espécies dendrológicas, se calhar uma das maiores da Europa e provavelmente uma das maiores do mundo. São cerca de 250 espécies diferentes.
0: Quase podemos considerar até um monumento nacional, mas sem dúvida que é um museu vivo na natureza, não, Zador?
1: Sim, a floresta é incrível. É evidente que o património edificado também é muito importante.
0: Exatamente.
1: Nós temos aqui um convento vai fazer 400 anos daqui a 2 anos, e costumo dizer que há muitos países no mundo inteiro que não têm 400 anos de história. Mas temos também o último palácio construído em monarquia, o Palácio do Bussaco. Tem um património incrível construído. Temos uma via sacra à escala de Jerusalém, única no mundo.
0: É verdade.
1: Ou seja, temos tantos fatores de atração que fazem...
0: Haja tempo para usufruir nessa dor.
1: Sim, que a única coisa que estranho mesmo é pessoas que... portugueses, sobretudo portugueses. Nós somos visitados por muitos estrangeiros, mas também por muitos portugueses, como é evidente. A única coisa que estranho mesmo é haver pessoas em Portugal que conhecem já o mundo quase todo, conhecem o Brasil, conhecem a Europa, conhecem tudo, e muitas pessoas não, ainda acham novidade conhecer o Bussaco. É uma coisa que me surpreende, porque de facto é das coisas melhores que há no país e no mundo.
0: E no mundo. Por isso mesmo aqui também o reforço com esta nossa conversa, para revelar as árvores e até os tesouros escondidos. Ó, Soutor, o que é que torna esta mata, afinal, diferente de outras florestas portuguesas? Estamos a falar até em espécies muito particulares aí na região.
1: Sim, tem essa coleção de espécies dendrológicas únicas. Deve ser a maior da Europa e talvez do mundo. Tem árvores incríveis. Ou seja, estava-me a perguntar o que é que diferencia as outras florestas. Nós percebemos claramente que passear numa floresta faz bem, de uma forma geral. Agora, a diferença é que o Bussaco foi submetido a uma auditoria científica rigorosa por este gabinete internacional. E como disse há pouco, foram validadas a qualidade do ar, a densidade botânica, a acústica.
0: Assumindo-se, lá está, ó Soutor. E assumindo-se como terapêutica que é, tendo uma abertura diferente das outras matas a um público que queira usufruir destes benefícios naturais, então?
1: Sim, esse será agora o grande desafio para nós, e a grande responsabilidade que temos é tornar acessível este espaço a mais pessoas.
0: Tem assim alguma espécie, alguma árvore de sua preferência aí do parque?
1: Sim, sobretudo o Bussaco tem espécies de árvores que, inclusivamente, no seu país de origem, não crescem tanto como cá. Temos aqui uma árvore com 70 metros ou mais, que não é uma coisa habitual. Tem o cedro do Bussaco, chamado cedro do Bussaco. A origem dele não é do Bussaco, mas também é uma árvore muito procurada e que toda a gente admira pela grandiosidade que tem, pelos anos que tem. Temos aqui um cedro com mais de 400 anos.
0: Se eles são bonitos.
1: São lindíssimos.
0: Soutor, nós estamos a viver um ritmo de vida ligado ao telemóvel, à pressão do dia-a-dia. Os japoneses já têm este conceito muito definido há muitos séculos, que são os banhos da floresta. Aliás, penso que isso também, ao fim e ao cabo, fica na base desta certificação. Isto para este ritmo, para esta pressão, afinal, o que é que o senhor poderá dizer? O que é que acontece, afinal, ao nosso corpo e à nossa mente quando passamos algum tempo rodeado por essas árvores?
1: Eu costumo dizer, a floresta, o Bussaco, nós estamos de facto num ritmo acelerado em que a tecnologia é o mais importante, damos atenção a muita coisa, mas o Bussaco convida-nos a relaxar, convida-nos a abrandar o ritmo, e isso aí faz bem a tudo, estar ligados à natureza. O ritmo é completamente diferente, respirar na floresta é completamente diferente. Esquecer um bocadinho as tecnologias e dar valor àquilo que é natural. Acho que é sobretudo isto que nos faz bem a todos. abrandar o ritmo.
0: Exatamente. Permita-se-me aqui dar um exemplo meu. Um dia que fiz e tive uma experiência destas, pediram-me ou disseram-me para eu abraçar a árvore, mas sentir o abraço como se fosse a uma pessoa. Ó, Sr. Doutor, eu tive sensações diferentes. É isso que a pessoa, se estiver predisposta a recolher da natureza e das árvores, digamos, este conceito, esta transmissão que não conseguimos explicar, mas apenas sentir, o resultado é por aí que começa, não é, Sator?
1: Sim, olha, para dar um exemplo, nós tivemos aqui uma pessoa recentemente que veio da Alemanha para entregar-nos a certidão e fizemos uma pequena experiência, fomos todos ao interior da floresta e basta estar em silêncio, ouvir o barulho das árvores, o vento, as folhas a abanar, sentir o sol a entrar pelo meio das árvores, respirar, ouvir a água, tudo isso são experiências que sentimos rapidamente e não precisa de caminhar muito. Desperta todos os sentidos. É uma experiência que vale a pena. Ganha-se tempo.
0: Ganha-se tempo. Quer dizer que o Bussaco, doutor, passa a ficar no radar internacional do turismo de natureza, é? E bem-estar?
1: Sim, isso não tenho dúvidas. Havendo só quatro florestas com esta certificação, é óbvio que isto vai despertar a curiosidade de muitas pessoas e vão querer conhecer melhor o Bussaco. Também desperta a atenção do próprio Bussaco em si.
0: O Bussaco, ó, Sator, o Bussaco, Mielhada, Luso, portanto, aí o centro de Portugal, ou seja, isto é uma dinâmica que depois engloba várias coisas, não é?
1: Sim, será certamente muito importante para a freguesia do Luso, para o Conselho da Mielhada, para a região centro, mas para o país também. Pronto, temos aqui um monumento nacional em que as pessoas vão passar a conhecer melhor.
0: Todas as regras e a partir desta certificação e tudo aquilo que agora vão preparar para o futuro, para quem vos queira visitar, o usufruto e toda a informação, e estas coisas obviamente têm que ter regras muito próprias, como é que o meu público a partir de agora pode inteirar-se? É, por exemplo, procurando na vossa página da Fundação da Mata do Bussaco, doutor?
1: Sim, nós vamos começar a dar informação e a colocar informação nas nossas redes sociais e tudo isso, mas estamos nesta fase em que vamos, já temos um trilho para este efeito, tem cerca de 2 quilómetros, estamos na fase de formação de guias turísticos, também a pensar neste trilho e no acompanhamento destas pessoas, mas sim, basta dirigirem-se ao Bussaco, que nós temos já pessoas que podem explicar um bocadinho de que é que se trata a floresta terapêutica.
0: Permita-me ser um pouco mais minucioso. Quando estamos a falar de guias e quando estamos a falar de quem possa acompanhar visitantes, há, por exemplo, uma parte mais botânica que possamos querer compreender cada uma das espécies, doutor?
1: Sim. Isso, nós também temos já, atualmente, pessoas a fazer isso. Mas vamos reforçar esta parte deste trilho, terão esse conhecimento para dar às pessoas.
0: Sim. O Dr. Gonçalo Breda Marques, o senhor como presidente da Fundação Mata do Bussaco, no reconhecimento, na vossa alegria, no orgulho do vosso trabalho e da vossa apresentação, o que é que deixa por último, seja como convite, seja como uma referência que nos diz respeito a nível de uma mata que é uma referência mundial?
1: A Mata do Bussaco tem muitos interesses nacionais e mundiais e tem uma história única. Tem a história militar, que é muito interessante de conhecer. Houve a Batalha do Bussaco,
0: exatamente.
1: Na terceira invasão francesa, exatamente. Teve uma importância enorme. Mas também tem a história religiosa e depois tem património construído lindíssimo e depois tem a parte florestal que acabámos de falar. Ou seja, tem um conjunto de interesses tão diversificado que vale a pena visitar. É isso que eu costumo dizer e com alguma propriedade, que conheço poucos locais no mundo com tanto interesse.
0: Ó, Sator, os monges que há 400 anos plantaram tudo isso, o que é que acha que eles diriam ao verem esta certificação?
1: Eu acho que isto é também um reconhecimento pelo trabalho deles. Eu acho que eles não se lembravam, não tinham estes termos técnicos, mas no íntimo sabiam que estavam a construir um espaço que tratava das pessoas. É muito curioso nós termos precisado de 400 anos para provar cientificamente aquilo que na intuição deles já sabiam.
0: para que o meu público reconheça, usufrua e alterne com sítios para o seu lazer e, neste caso, com uma floresta que reconhece a sua botânica, a sua paisagem e agora esta extraordinária valorização como uma floresta terapêutica certificada a nível internacional. Doutor Gonçalo Brida Marques, muito obrigado, felicidades,
1: muito
0: foi um gosto,
1: bem.
0: Doutor.
1: Eu é que agradeço ao José Candeias e à Antena 1 esta oportunidade e agradeço muito o facto de estarem a dar atenção ao obstáculo que merece e a Fundação agradece imenso o vosso trabalho.
0: Muito obrigado, doutor, foi um gosto, muito obrigado.

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1: Ouvintes, há coisas que, ao contrário, se calhar até funcionam melhor. Bom dia, engenheiro Hugo Paes.
2: Ora, muito bom dia. Bom dia a todos.
1: Bom dia, bem-vindo, Hugo.
2: Obrigado, bom dia.
1: Hugo, desde Coimbra?
2: Sim, mais propriamente Oliveira do Hospital.
1: Oliveira do Hospital.
2: Sim.
1: Mas eu, quando até associo Coimbra, foi aí que o Hugo desenvolveu toda a academia, não foi, Hugo?
2: Não, fui passando em termos de academia, fui passando para algumas cidades, nomeadamente estive por Braga, Viseu, Porto e Lisboa. Foram os principais sítios onde estive. Primeiro com a formação em psicologia e depois em engenharia informática.
1: Que áreas diferentes, por muito que elas contenham em si todo o rigor, não é? Da ciência, não é?
2: Sim. Eu sempre fui um apaixonado pelo comportamento humano, ver as pessoas mais satisfeitas, como é que isso era possível. E depois, a parte da tecnologia, de tentar, com a tecnologia, com o desenvolvimento de algumas soluções, trazer também mais simplicidade à vida das pessoas e otimizar, principalmente processos e até relações.
1: Pensando na vida das pessoas, trazer-lhes comodidade, ajudá-las a definir a sua vida, vai daí, há uma ideia que surge, há um projeto que se alinha e há uma fase que se concretiza. E tudo isto, estou a falar, Hugo, da...
2: Teia Metz.
1: Retenham este nome, a gente vai soluterar, mas verifiquem até onde isto vai. Isto porque há projetos que simplesmente acontecem quando alguém olha para um problema e pergunta porque é que continuamos a fazer isto tudo da mesma maneira. Portanto, Hugo, nestas formações que ele aqui acabou de referir, ao acompanhar, por exemplo, processos de recrutamento, ele percebeu duas realidades. Por um lado, muitas empresas, sobretudo pequenas e médias, tinham dificuldades em investir na procura de talento. Por outro, milhares de profissionais deixavam de acompanhar oportunidades porque já estavam empregados ou não tinham tempo ou necessidade de procurar um novo desafio. Vai daí, nasce a ideia do Hugo. Hugo, explica ao auditório como é que tudo isto funciona.
2: Aquilo que acontecia e que acontece em muitas situações é que surge uma vaga, publica-se um anúncio e espera-se que alguém apareça. A ideia da Teia Metz é um bocadinho ser um processo mais proativo, não tanto reativo, mas que as pessoas já estão disponíveis, estão em termos de uma plataforma que se chama Teia Metz, www.teiametz.pt. Surge uma oportunidade, uma oferta que uma empresa coloca e de repente são logo feitos os matches, as ligações, com aquele que é o talento que está em termos da plataforma. A pessoa não precisa de estar propriamente à procura de emprego, não precisa de estar sempre... Nós fomos quase que ensinados que as pessoas para encontrar as melhores oportunidades tinham de as procurar. Eu penso que pode ser um bocadinho o contrário. As melhores oportunidades deviam conseguir encontrar elas, as pessoas certas, aquelas que realmente fazem sentido para o projeto. E é um bocadinho isso, a Teia Metz tenta que as pessoas criem o seu perfil, estejam na plataforma, podem ou não estar à procura de emprego, isso é uma das coisas, porque muitas das vezes nós só quando estamos à procura de emprego é que temos mais atenção às oportunidades que estão no mercado. No caso do Teia Metz, a ideia não é tanto essa, a oportunidade pode surgir quando estamos até empregado e pode ser a oportunidade das nossas vidas. E depois as empresas, ao colocarem aquilo que é o seu perfil, aquilo que pretendem de candidatos, conseguem, havendo um leque alargado com esse mesmo perfil e que garante a qualidade, ter matches na hora, em que depois o candidato aceita ou não esse match para continuar o processo. É um bocadinho otimizar o processo de recrutamento e seleção.
1: Para o auditório perceber a mecânica tão simples. Eu estou à procura de um emprego ou já estou empregado, mas quero mudar de vida, tenho capacidade, andar à procura um aborrecimento, é para isto, ali. Eu deixo os meus dados, o meu currículo na vossa plataforma, portanto o currículo e todos os meus dados ficam ali sob sigilo, só a plataforma, ninguém tem acesso, ou seja, vocês têm então as empresas que se associam e que, ao procurarem ou terem a intenção de um determinado profissional, conseguem vocês cruzar com todos os currículos e intenções que tenham por parte de pessoas que assim o queiram.
2: Exato. Depois dessas pessoas recebem notificação a dizer: atenção, existe aqui uma oportunidade, uma empresa que está à procura para esta área, interessa, não interessa, e a pessoa faz ou não o seu próprio match e escusa-se estar propriamente à procura, na procura ativa constante de oportunidades. E eu acho que é nestas situações, na vez de ser as pessoas procuram as empresas só quando existe a necessidade de emprego, as empresas podem procurar as pessoas de acordo com aquilo que é a sua oferta e de acordo com o potencial que esperam para aquela mesma oferta. Eu acho que uma das coisas que limitava muito em termos de processo de recrutamento é, por exemplo, as PMEs, por exemplo, não recorrem muito a este tipo de recrutamento especializado, porque às vezes assinam cursos muito elevados, existem algumas dificuldades que estão inerentes até nos processos que não são muito automatizados em algumas situações, e a TMS pretende dar resposta a isto, democratizar um pouco o acesso ao recrutamento, dar também a estas PMEs ferramentas semelhantes àquelas que as grandes empresas têm, a reduzir custos e encontrar talento muito mais rapidamente.
1: Quer transformar o recrutamento numa espécie de uma plataforma de oportunidades, portanto, em que se pode escolher a oportunidade certa, aparece à pessoa certa no momento certo, é tudo certo, desde que se cruze, que a empresa tenha necessidade, vocês cruzam com o trabalhador que apresentou o seu currículo e depois há um momento em que são a empresa e o trabalhador que decidem por si. E se não quiser aceitar, também não fica o histórico e diga: não aceitou, para a próxima já não queremos. Nada disso.
2: Exatamente.
1: Não é?
2: Não, é isso. Na prática, os candidatos ao receber o anúncio da oferta, que foram chamados para um match, se eles naquele momento disserem não, isto não é para mim, se rejeitarem, não existe problema nenhum, porque esse match nem chega a acontecer na prática. Ou seja, é tudo muito, o candidato tem toda a informação, há o seu sigilo também da sua informação, só quando há match efetivo é que depois as partes têm a informação mais detalhada.
1: Pais, até a TMS pode ajudar a descobrir talentos e tem-os revelado. Que exemplos é que existem?
2: Nós, em termos de, a plataforma é muito recente, nós lançámos há pouco mais de um mês. Ou seja, nós estamos ainda a recrutar, estamos num processo muito ativo de procura de candidatos e já temos bastante em termos de plataforma. E já abrimos também, há pouco tempo, menos tempo ainda, o acesso às empresas para colocarem as suas ofertas. Ou seja, estamos ainda num trabalho embrionário de contacto com faculdades, com universidades, para que os alunos também possam integrar a nossa plataforma. Mas em termos de recepção por parte do público e daquilo que é o feedback que vamos tendo com empresas de recrutamento, com entidades têm muito papel ativo nesta área, tem sido muito bom.
1: Claro que eu não poderia deixar de visitar a vossa plataforma, que obviamente num processo construtivo vai ficando sempre mais rica. Mas, por exemplo, exato, eu vejo aqui últimas ofertas: responsável de produção Castelo Branco, administrativo Viseu, técnico de métodos industriais Castelo Branco. Que é isto que as pessoas veem logo à cabeça?
2: Isto é basicamente é um resumo das ofertas que estão em termos da plataforma.
1: Já.
2: O que é que acontece? Já, sim, que estão, okay, na plataforma e que foram empresas que colocaram. As empresas, quando se registram, têm a hipótese de procurar o plano TMS, que é o dos metros na hora, ou, não havendo candidatos ainda disponíveis, que é o caso nesta altura, ainda não temos muitos candidatos para assegurar a qualidade dos metros. Aquilo que as empresas podem já fazer é disponibilizar o seu anúncio para que os candidatos possam ir lá a candidatar-se. Ou seja, existe quase que duas soluções na plataforma. Uma de anúncio, outra de match na hora, que é: eu crio a oferta, a plataforma verifica se tem perfis compatíveis, se tiver perfis compatíveis e com garantindo padrões de qualidade, apresenta logo a possibilidade à empresa de fazer match. não existindo ainda esse banco tão alargado. A pessoa pode, na mesma empresa, pode na mesma divulgar, já não é feito um método tão imediato. Ou seja, já tem de haver a candidatura também por parte dos candidatos.
1: Ok.
2: Este é o passo quase que inicial, por assim dizer, porque como ainda não temos assim um leque muito, muito alargado, estamos a construir aos poucos.
1: E é por isso que estamos aqui a falar, para Exato. Que as pessoas que queiram mudar de emprego, ora essa, quem sabe se não está aí um sonho que não possa vir a ser concretizado, há alguma limitação, Hugo?
2: Não, em termos de limitação, em termos gerais...
1: Ou de idade,
2: procuramos é a população ativa, claro. Essencialmente, para trabalho, mas não existe qualquer tipo de restrição para, como no recrutamento tradicional, de procura de empregos. Qualquer pessoa pode estar disponível e candidatar-se, independentemente de ter, por exemplo, incapacidade, o que quer que seja, pode, à vontade, usar a plataforma.
1: Portanto, é muito simples, muito intuitivo, é uma questão de irem ao vosso site, fazem, Exato. Portanto, o respectivo registro, deixam todos os dados, também aqui um pormenor, os dados, o currículo, que é essencial, bem explicado, ativo, faz uma coisa, também pode ser atualizado ao longo do tempo, não é?
2: Completamente. É o ideal, é mesmo isso, irmos tendo o currículo atualizado. Ao fim de X tempo de o candidato ou a pessoa não fazer atualizações, serve notificação, indicar já houve mais alguma coisa em termos de formação, de trabalho, que queiras adicionar. E isso depois vai permitir às pessoas também, com alguma pontualidade, ir lá colocar mais informação, que pode às vezes ser muito útil naquilo que é o processo de recrutamento. Então é muito por aqui.
1: Portanto, ouvintes, para ainda ser mais prático, vamos imaginar que tem uma empresa que quer colaboradores em algum ponto do país, você como empresário, epá, as empresas também são pequenas, há que conter determinados processos de tempo e também processos financeiros. Agora imagine, senhor e senhor empresários, que é colocar numa plataforma a vossa intenção, o que procuram, o que oferecem nas vossas áreas, cruza imediatamente com os currículos de candidatos que se façam também às áreas coincidentes, tudo isto é tão rápido, match, logo depois há uma conclusão positiva, ou quem sabe para futuro, e tudo se resume a uma plataforma que o Hugo Pais acaba de construir há um mês. Há que se lhe dar os parabéns. Hugo, isto é um trabalho conjunto. Quem é que faz a equipa, Hugo?
2: É isto. Há uns anos criei, há 3 ou 4 anos criei uma empresa com a minha irmã, que é o Ateia Digital, e na altura já muito com a ideia desta plataforma que foi sendo desenvolvida. Temos uma equipa connosco, em termos de empresa, foi sendo desenvolvida com algum feedback daqui, outro feedback dali, e foi-se criando com aquilo que agora está já disponível. Claro que aos poucos vai-se querendo melhorias, vai-se tentando ajustar e chegar mais àquilo que é uma boa experiência para o utilizador, mas sim, não é um trabalho sozinho, é um trabalho de equipa, com design, com a parte mais de programação. Em conjunto vamos tentando articular aqui as coisas para que funcione e para que esteja como está agora.
1: É caso para dizer, já não faz sentido currículos em papel. Estando digitalizado, de acesso a quem possa garantir uma resposta, tudo isto é o futuro e tudo isto é muito mais expedito, não é, Hugo?
2: É, torna tudo muito mais rápido. Acabamos por mitigar alguns custos que podem advir das burocracias manuais, de algum trabalho que pode ser hoje em dia digital. É bom porque conseguimos também transformar este processo muito mais rentável e económico para que as pessoas possam dele beneficiar.
1: A ideia nasce de uma pergunta simples, porque tem as pessoas de andar à procura de oportunidades, quando as oportunidades podem encontrá-las. Por fim, Hugo, acredita que esta pode ser uma das próximas grandes mudanças no mercado de trabalho português?
2: Eu acredito que sim. Acho que quando nós colocamos a tecnologia ao serviço daquilo que são também as nossas necessidades e a vemos como uma resposta para os problemas e para facilitar as nossas vidas, sem nunca tirar o papel de avaliação, de entrevista que o recrutador tem, mas para facilitar, eu acho que só pode ser benéfico.
1: Oh, perante este perfil todo e perante a experiência, o talento afinal nasce ou desenvolve-se?
2: O talento também se desenvolve muito. Eu acho que eu acredito muito mais que se desenvolve do contexto, de tudo aqui a nossa linha de vida, e estamos sempre a tempo de continuar a desenvolvê-lo ao longo da vida, não é? Por isso eu acho que se desenvolve muito.
1: Assim haja ferramentas, assim haja possibilidades, e esta é uma grande possibilidade, não é? Portanto, vamos aqui forçar. Ouvintes, www.teiamatches.pt, pronto, eu seleto Teia, MATCH. teiamatches.pt. Descubram, aconselhem, divulguem, coloquem lá o vosso currículo se pretendem mudar ou ter um emprego, um novo emprego, na dispersa geografia. Senhores empresários, vão também à mesma plataforma, coloquem lá as vossas pretensões, digam o que querem, responsabilizem-se também pelo futuro da vossa empresa e, neste caso, também pelo futuro da Telematch, porque com ela poderá ser um sucesso para todos nós. Hugo Paes, foi um gosto. Parabéns,
2: obrigado.
1: Muito sucesso. E cá para nós,
2: obrigado,
1: daqui a algum tempo quer saber pormenores, está bem, Hugo?
2: Certo, obrigado.
1: Um grande abraço e já agora também um abraço ao pai, porque se orgulha do filho que tem. Muito bom.

0: viajamos até Belver, no concelho de Gavião, uma vila virada para o Tejo, conhecida pelo seu castelo medieval e por uma história que pouca gente conhece. Sabia que Belver foi durante séculos uma das mais importantes terras de produção de sabão em Portugal? A memória dessa atividade está hoje guardada no Museu do Sabão, inaugurado em 2013. Bom dia, Diogo Neves.
1: Bom dia.
0: Bem-vindo.
1: Obrigado.
0: Um museu instalado numa antiga escola primária, não é?
1: Exatamente, portanto, estamos aqui a falar de realidades pequenas do Alto Alentejo, e o concelho de Gavião, com muito poucos habitantes, e Belver tinha então esse edifício de escola primária, que foi durante muitos anos ali o lugar de estudo da vila, mas depois, ao longo do tempo, começou com cada vez menos alunos, até que passaram todos para Gavião, e ficou o edifício abandonado. Até que então se fez este espaço agora de memória daquilo que é a produção de sabão aqui em Belver.
0: Ou seja, deram um bom uso a um edifício de ensino e ele continua a ensinar. Ouvintes, numa terra lindíssima, Belver, isto é um museu singular, considerado e único do género em Portugal e um dos poucos existentes no mundo. E lá está, contam-se histórias de trabalho, de engenho, de economia local e de uma tradição que, durante gerações, sustentou muitas famílias da região, não foi, Diogo?
1: Exatamente, é um setor ali bem importante em Belver, portanto, desde o século XVI, que há registro até da Real Fábrica de Sabão, portanto o rei instalou ali uma fábrica de sabão e com isso de monopólio, portanto só o rei produzia e podia vender, embora as pessoas que aprendiam na fábrica depois também fossem fabricando em casa, um bocadinho ilegalmente, né, à candonga com bons portugueses, mas realmente era uma forma de sustento extra que ali as pessoas mais pobres tinham em Belver.
0: Ou seja, por imposição real, portanto havia, lá está, a Real Fábrica, mas muita da economia local, e você disse com propriedade, todo esse sabão mole era produzido muito em casa das pessoas e principalmente as mais pobres para sustento, não é?
1: Sim, é de facto um interior do país, portanto aqui a vida fazia-se através da agricultura e de facto a produção de sabão mole é um sustento extra para essas famílias que eram mais pobres. Sabão mole que é feito também com recursos aqui bastante naturais aqui da zona, portanto é feito à base de cal preta, a partir do calcário, de azeite, das cinzas e depois da água, claro.
0: Exato.
1: E tudo isso são materiais que as pessoas tinham em casa e que iam produzindo também para vender, para ter sustento extra.
0: Perante essa descrição que o meu caro fez, quase diríamos sabão biológico, não é?
1: É, sim.
0: Descreva-me um pouco do museu. Esta atitude minha de falar agora e ir ao encontro de diferentes museus do país é para motivar as pessoas no verão a passearem, a conhecerem melhor curiosidades de museus tão próprios, muitos ligados à história local de um povo, dos seus trabalhos e da sua economia. Que peças é que se destaca num museu destes?
1: Está, é um museu que é maioritariamente uma forma de memorial daquilo que é a atividade da produção de sabão em Belver, e depois

0: Temos também aquilo que era a indumentária própria dos saboeiros ali em Belvedere. E agora, mais recentemente, uma coleção de saboeiros do mundo. Portanto, o Sr. António Marques, um grande viajante português que colecionava aqueles sabonetes antigos dos hotéis e tem uma grande coleção. Quando descobriu o nosso museu, vem-nos doar parte da sua coleção, portanto ele tem muito mais em casa e temos ali exposto com bastante graça com os vários países aqueles sabonetezinhos antigos dos hotéis que estavam antigamente.
1: Isso pode ser motivo para quem esteja a ouvir e que tenha coleções relacionadas com esta temática, vocês aceitam com todo o gosto e é um espólio, pronto, que fica eterno, exposto num museu como o vosso, não é?
0: Sim, sim, nós temos esta parte mais específica da coleção do Sr. António Marques, que é de facto uma coisa gigantesca, mas temos também ali pequenas partes de sabonetes avulso que as pessoas nos vão trazendo, que acham graça e que nos vão doando. Além disso, também temos ali peças do sabão Lux, do sabão Confiança, portanto, produções aqui em Portugal, e depois também daqueles sabões antigos que as pessoas usavam antigamente para lavar a roupa, como é o Omo. Mas temos uma grande parede, que é também um encanto das pessoas, porque dá um cheiro grande quando você entra no museu. Temos uma parede de sabão Clarim e sabão Azulio Branco.
1: Quem entra nesse museu tem um cheiro permanente, a lavado, sim, sim, por assim dizer, não?
0: A gente que entra sente logo o cheiro e comenta logo, ah, cheira tão bem aqui, por de facto essa parede grande que dá ali um cheirinho bastante bom ao museu.
1: Agora que você me falou na barca, lembrei-me, o slogan, portanto, a frase, era com Clarim toca a lavar. Era, portanto, um anúncio publicitário. Ouça, o que é que destaca quando as pessoas visitam um museu como esse, num território como esse, numa aldeia tão linda? Qual é a reação do público que vê um museu desses quando sai?
0: Fica sempre surpreso, não é? Em termos de museus aqui no Conselho de Gavião, é de facto o museu que tem mais visitantes, perto para o castelo, mas claro, o castelo é monumento nacional e é um chamariz muito maior, mas as pessoas ficam muito curiosas do porquê do sabão e ficam realmente surpresas quando descobrem que havia ali uma saboaria, que as pessoas produziam sabão ali, essa produção tradicional ali em Belvedere, e depois ficam também muitas vezes surpresas com a história daquilo que é a Revolta dos Saboeiros, que aconteceu em 1846, em que de facto é uma história muito curiosa. Porque,
1: conte, quer saber qual foi a revolta dos sabões.
0: Portanto, os sabões produziam, como eu expliquei já, maioritariamente pessoas mais pobres que produziam em casa, embora o monopólio régio continuasse a existir, mas de facto as autoridades aqui reconheceram que eram famílias pobres que tinham esse sustento extra e portanto deixaram-nos em paz, mais ou menos, a vender o sabão. Claro que o rei não achou graça, enviou um emissário para controlar aqui a produção de sabão, para tentar fazer um inventário de onde é que eram os locais em que se faziam sabão ilegalmente, mas aqui as autoridades baralharam de tal forma o homem que nunca descobriu onde é que estavam as coisas, ou pelo menos a maior parte das coisas não descobriu, pode ter descoberto uma ou outra. De facto voltou para trás só com a possibilidade de impor mais um imposto sobre a produção e venda do sabão, e por isso as pessoas já conseguiram produzir e vender um bocadinho mais legalmente, mas depois o monopólio vai acabar em 1851, portanto, daí para a frente já livremente as pessoas podiam fazer essa produção e venda.
1: Ainda podemos encontrar, até por uma questão de aquisição e de curiosidade, um sabão deste tipo, um sabão artesanal feito aí, que às vezes seja até uma compra de museu?
0: Nós temos sabonetes à venda no museu, já não é o sabão mole, porque esse sim demora bastante tempo a ser feito, e lá está, ele é assim mole, meio pastoso, e na altura
1: vendia-se. Isso dá para a roupa?
0: Sim, só dá para a roupa, portanto é sabão para a roupa, o sabonete será mais para a higiene pessoal,
1: claro.
0: E é isso que nós vendemos, portanto aqui numa, perto de nós há uma produção de sabonete artesanal e nós pedimos com alguns cheirinhos também assim típicos aqui
1: bom,
0: do campo,
1: bom.
0: E vocês podem adquirir, sim.
1: Bom, bom, bom. Olhe, por último, Diogo Neves, portanto trabalha aí na área do turismo da Câmara Municipal do Gavião, o que é que diz um ouvinte que na A23 nunca passou a fazer um desvio para visitar Belvedere?
0: Sim, acho que é fundamental, mesmo para conhecermos aqui a nossa realidade do início do Alentejo, portanto Belvedere é aqui um lugar peculiar porque está, faz parte territorialmente, geograficamente, daquilo que seria a Beira Baixa. No entanto, pertence a Gavião, portanto tem aqui uns raiozinhos de Alentejo. E há aqui uma mistura muito curiosa e muito engraçada. É uma vila muito pequenina, lá está, já vem de tempo medieval, tem o castelo também indispensável de se visitar. A vila é muito acolhedora.

0: colaboradora muito simpática e tem de facto este Museu do Sabão e também o Núcleo Museológico das Mantas e Tapeçarias de Belver, que faz referência a outra produção aqui também em Belver,
1: bem famosa,
0: que é a parte das mantas. Portanto, está instalada numa antiga fábrica, portanto, é um lugar muito mais especial e portanto também faz referência àquilo que é a tradição e a cultura aqui das pessoas de Belver.
1: Diogo Neves, muitos parabéns à vossa terra a manterem este ensinamento. Ouvintes, Belver, Gavião, o Museu de Sabão único em Portugal, praticamente que se conheça no mundo, e depois toda esta descrição que o Diogo Neves fez e muito bem para quem queira visitar. Fica o anúncio, o resto fica por conta de cada um. Foi um gosto, Diogo Neves, um abraço a Belver e um bom verão. Muito obrigado.
0: Muito obrigado em nome do município à Antena 1 e a quem nos ouve também por este bocadinho, e venham visitar Belver e Gavião.
1: Não se vão arrepender, de certeza.

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Bom dia, são 9 horas no continente e na Madeira, 8 nos Açores.

0: Médicos espanhóis dizem que a ministra da Saúde tem de ir ao terreno ver ao vivo e a cores a situação em Ceuta. Mais um dia de volta a Portugal em bicicleta, depois de percorrerem o sudoeste alentejano até a Albufeira, no Algarve. Os corredores entram hoje no Alentejo Profundo.
1: Agora estão 21 graus em Coimbra, 22 no Porto, 24 em Lisboa, 27 em Faro, nas Ilhas, Funchal com 23 graus, Ponta Delgada com 20. As notícias, edição de Rita Soares.
0: É urgente uma intervenção em Ceuta, sublinham os médicos espanhóis que dão conta de um problema de saúde pública. Nas estimativas do governo de Pedro Sánchez, cerca de 2 mil migrantes continuam na cidade autónoma depois de a grande maioria ter regressado a Marrocos. Um número que não bate certo com as contas de algumas das organizações não-governamentais no terreno, que atiram esse número mais para cima. Ficaram sobretudo menores não acompanhados e cidadãos de países como o Sudão ou a Eritreia, e as necessidades são mais que muitas no que toca a alimentos e a água, mas não só. Os médicos espanhóis exigem, Diana Craveiro, a presença da ministra da Saúde no terreno.
2: O Colégio Oficial de Médicos de Ceuta pede que a ministra espanhola da Saúde vá até Ceuta para conhecer a realidade que vivem os profissionais de saúde no terreno. Na carta assinada pelo presidente do Colégio de Médicos, pede-se que Espanha adote urgentemente medidas extraordinárias para reforçar a capacidade de assistência e proteger a saúde pública. Os médicos consideram que a resposta sanitária é insuficiente e explicam que o atendimento não pode recair exclusivamente sobre o Hospital Universitário de Ceuta. Pedem, por isso, que haja cuidados contínuos, preventivos e dignos. Os médicos querem um reforço dos recursos humanos e dos materiais destinados a proteger tanto a população deslocada como os cidadãos de Ceuta.
0: A crise migratória em Ceuta fez azedar as relações entre a Espanha e a Itália desde a meia-noite de hoje, que Madrid

0: ativou o controlo nas fronteiras espanholas para os passageiros que cheguem de Itália. É a resposta do governo de Sánchez, depois de o executivo de Giorgia Meloni não ter cedido nas relações no espaço Schengen, nas restrições, assim é que é, no espaço Schengen até ao próximo dia 15. É, João Coraceiro, uma espécie de braço de ferro, ainda na sequência da crise migratória em Ceuta.
1: Espanha passa agora a verificar os passaportes e a nacionalidade dos passageiros vindos de Itália, também o visto ou a autorização de residência, no caso dos cidadãos não italianos que cheguem a Espanha a partir de Itália. Este controlo temporário e aleatório nos portos e aeroportos espanhóis vai manter-se durante um mês, até 7 de setembro, a não ser que Itália levante os próprios controlos que impôs a Madrid, anuncia o Ministério do Interior espanhol. Espanha insiste que a decisão de Itália, motivada pela situação em Ceuta, é injusta e discriminatória, e o executivo de Pedro Sánchez desafiou mesmo Roma a desistir até domingo das medidas na fronteira, caso contrário, prometia adotar medidas proporcionais. Ora, a Espanha acabou por não esperar, depois da resposta italiana de que não aceita ultimatos e de que os controlos em relação à Espanha seriam para manter pelo menos até 15 de agosto. Madrid sublinha que a maior parte das pessoas que na semana passada entraram ilegalmente em Ceuta a partir de Marrocos já abandonaram o enclave espanhol.
0: Há um ano das eleições em Itália, a primeira-ministra Giorgia Meloni insiste neste controle das fronteiras, uma medida tomada depois da entrada de milhares de migrantes em Ceuta, e agora a Espanha responde e passa a controlar os passageiros que cheguem ao país vindos de Itália. O sistema Volta permitiu recuperar mais de 150 milhões de embalagens desde abril. Há neste momento mais de 3 mil pontos automáticos de recolha. São os dados oficiais mais recentes, transmitidos pelo sistema de depósito e reembolso à agência Lusa. O Volta possibilita a recolha de garrafas e latas de bebidas de uso único, com menos de 3 litros, e garante o reembolso dos 10 cêntimos que o consumidor pagou a mais pela bebida. O programa teve um período de transição, que ainda está a decorrer, termina na segunda-feira. A partir dessa data, 10 de agosto, todas as embalagens de bebidas que forem postas no mercado têm de pertencer ao sistema e ter o símbolo Volta. Os objetivos passam por recolher 40% das embalagens este ano, 80% no próximo, 85% em 2028 e 90% a partir de 2029. Não fez mais do que aquilo que devia. A Associação Solidariedade Imigrante considera que o Presidente da República está a agir como era de esperar ao pedir a fiscalização preventiva do diploma sobre concessão de asilo e retorno de estrangeiros. Ouvido pela Antena 1, depois de conhecida a decisão de António José Seguro, o Presidente da Solidariedade Imigrante, Timóteo Macedo, entende que o Chefe de Estado só tinha mesmo essa possibilidade.
2: O Presidente da República não fez mais do que o seu dever. Perante a situação, perante a lei mal feita, que retira direitos que estão consagrados nas constituições europeias e internacionais, os direitos humanos, a Associação congratula-se naturalmente com esta posição do Sr. Presidente da República. Não fez mais que seu dever ao salvaguardar efetivamente também a própria Constituição da República Portuguesa.
0: António José Seguro enviou o decreto do Parlamento aprovado com votos favoráveis do PSD, Iniciativa Liberal e CDS e com a abstenção do Chega para o Tribunal Constitucional. Na nota divulgada ontem na página da Presidência na internet, António José Seguro sublinha que é necessário combater a imigração ilegal e garantir a defesa das fronteiras portuguesas, mas escreve que isso não é incompatível com a dignidade humana. O Chefe de Estado refere que mulheres, homens e crianças que pedem asilo e refúgio em Portugal fogem de guerras, de conflitos armados, de perseguições políticas, entre outras razões humanitárias. O Presidente tem dúvidas, em particular, sobre a separação entre pais e filhos ou sobre a expulsão, embora indireta, dos filhos menores portugueses. Atenção às poeiras, a Direção-Geral da Saúde deve registar diz que este fim de semana deve registar um período em que a qualidade do ar vai ser fraca por causa de uma massa vinda do norte de África. Desde O PS deixa, por isso, várias recomendações à população mais sensível, como as crianças ou os idosos. Essa população deve evitar esforços prolongados, limitar-se à atividade física ao ar livre e, sempre que possível, estar dentro dos edifícios com as janelas fechadas. Conselhos que os corredores da Volta a Portugal em bicicleta têm de contornar. Vai hoje para a estrada a terceira etapa da Prova Rainha do Ciclismo em Portugal. Depois de percorrerem o sudoeste alentejano até Albufeira, no Algarve, os ciclistas entram no Alentejo Profundo. Ora, as grandes atenções vão quase sempre para os homens da frente, mas há quem vá atrás de todos. É Ariana Azevedo, o verdadeiro guardião do pelotão.
3: É impossível não dar por ele. Uma carrinha de 9 lugares, branca, com uma vassoura cor-de-rosa pendurada na janela do lugar do passageiro. É o carro vassoura. O último veículo da corrida é aquele que só passa quando todos já passaram.
4: A partir daí está aberta a estrada.
3: António Rodrigues tem uma vida inteira dedicada ao ciclismo. Comissário durante muitos anos, fez quase tudo o que havia a fazer. Há 10 anos, precisamente, aceitou o convite para desempenhar aquela que é talvez a função mais singular da caravana.
4: Quem está um pedacinho afastado do ciclismo, e mesmo dentro do ciclismo, nem imagino o que é que se passa, que é um carro de emoções, é muito giro fazer o que eu faço.
3: É o homem que tem o dom de devolver a estrada ao mundo normal, mas para além disso, a carrinha serve também de refúgio para quem a estrada venceu.
4: Alguns levam só a bicicleta, outros levam só o ciclista, e às vezes vai aqui as duas coisas, a bicicleta e o ciclista.
3: Esta tarde, a corrida de 182 km estará sensivelmente a meio, quando na Ilha da Madeira, o árbitro apitar para o início do jogo. O Marítimo, Clube do Coração de António, está de regresso à Primeira Liga.
4: É do grande, é o maior de Portugal. Nem na televisão vou poder ver, olha, mas há coisas que a gente temos sempre no coração, o coração está lá.
3: Quando o pelotão estiver a passar exatamente entre a dura subida de terceira categoria ao Prémio de Montanha do Castelo de Monsaraz e a meta volante do Alain Drual, cerca de 30 minutos depois, a bola estará a rolar no Estádio das Barreiras. E António? António estará ao volante da sua carrinha, de olhos colados na estrada e sem rede para ver o seu grande amor. Porque a volta não pode parar e o carro vassoura tem de passar para devolver a estrada às pessoas.
0: São as voltas da volta. A terceira etapa faz-se hoje entre Beja e Elvas. É a mais longa deste ano, 182 quilómetros. O português Rui Oliveira, da Emirates, mantém-se de amarelo, mas tem os mais diretos adversários muito perto, na geral individual. Tudo para seguir através do olhar e da voz dos repórteres Pedro Ribeiro e Ariana Azevedo. E agora vamos à Lua. Quer dizer, nós não, mas as crianças sim. Em Lisboa, nos Olivais, durante este mês de agosto, os mais novos podem ficar a conhecer melhor a vida no espaço, os planetas e como vivem os astronautas na Estação Espacial. Há réplicas dos instrumentos, satélites, telescópios e os veículos que andaram por Marte e pela Lua. De capacete posto, Paula Verã, os mais pequenos estão prontos para viajar.
5: 10, 9, 8.
6: E a contagem decrescente começa com as crianças já equipadas de astronautas. Falta apenas colocar o capacete.
7: Que linda astronauta! Sabes abrir o capacete?
6: A iniciativa Kids on the Moon, ou seja, Crianças na Lua, acontece num espaço comercial de Lisboa durante todo o mês de agosto. As crianças dos 5 aos 11 anos ouvem as explicações e sabem muito sobre os planetas.
8: Alguém sabe porquê que os objetos estão a flutuar?
9: Tem gravidade zero.
8: É isso mesmo. Então, e que planeta é este aqui que nós
9: planeta
8: estamos aqui?
9: Terra.
8: Muito bem.
9: Não é fácil.
8: Então, e alguém sabe quantos planetas é que nós temos no nosso sistema? Uau, vocês sabem muita coisa. Foste? Vocês são muito bons.
6: A cápsula está pronta, abre-se e aí vão os astronautas à Lua.
10: Sim.
6: Afinal, como é que foi esta experiência de pisar a Lua?
11: Eu vi uns astronautas e uns monstros que iam atacar. Se os monstros iam apanhar, iam a perder a missão. E eu consegui.
12: Era uma lua e nós saltamos. E gosto de ser astronauta.
13: Sobre os planetas, sobre o que é que os astronautas usavam. E também que construíam coisas durante a viagem.
6: Até final de agosto, nos Olivais em Lisboa, os mais pequenos podem experimentar ser astronautas e dar uma voltinha até à Lua.
14: Todos para a Lua!
0: Reportagem de Paula Verán, não na Lua, mas nesta atividade lúdica que ajuda a ensinar os mais novos sobre o espaço, os planetas e a vida dos astronautas, porque, Miguel, bem sabemos, a brincar também se aprende e muito.
15: É bem verdade. Rita Soares com as notícias na RTP Antena 1, em simultâneo com a RTP Antena 1 Açores, Madeira e também RTP Mundo. 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
15: São 9h14, manhã de sábado. Bom dia, bom fim de semana. Já a seguir, Portugueses no Mundo com Alice Vilaça.
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0: lugares no mundo que parecem mesmo do outro lado do mapa. Destinos onde o fuso horário muda, o clima é outro, a língua é diferente e onde tudo por vezes começa de novo. No programa de hoje vamos viajar até dois desses lugares, a Austrália e a Tailândia. O Bruno Benavente saiu de Portugal em 2006, hoje vive na Austrália, mas passou por Timor-Leste e por Chipre. Anelza Mariano conheceu a Tailândia em 2016 e decidiu transformar este país numa descoberta de vida. Bruno e Neuza, bem-vindos a esta casa, uma casa que é também a vossa casa, a casa dos portugueses no mundo, na rádio. E como todas as histórias têm um era uma vez, gostava de saber qual é que era o vosso, como é que começa a vossa história de portugueses no mundo. Neuza, o que é que a faz deixar Portugal?
1: Bom, na altura, em 2016, nós viemos aqui à Tailândia para uma viagem meramente turística. Na altura até nem conhecíamos muito a Tailândia, sabíamos pouco, que tinha boas praias, mas não sabíamos muito mais, nem da gastronomia. E então era mesmo, foram 20 dias de turismo. E acabámos por ficar bastante surpreendidos, agradados pela forma, a cultura tailandesa e pela forma como os tailandeses encaram sobretudo as desavenças da vida e os contratempos. Foi de facto fascinante para nós ter esse contacto e partimos da Tailândia sempre com uma grande vontade de regressar. Nunca pensámos em viver de facto aqui, a nossa vida estava totalmente estruturada em Portugal, mas queríamos sim voltar para continuar um bocadinho aquela experiência. E depois voltámos mais tarde e a ideia era fazer uma viagem por vários países aqui da Ásia. E acabámos por fazer, mas também acabámos sempre por voltar à Tailândia até aos dias de hoje em que estamos aqui a viver.
0: Bom, já lá vai uma década, a bem dizer. No caso do Bruno, são duas décadas de vida fora do país, porque esta história começa em 2006. Como é que se dá este primeiro passo, na altura, para Timor-Leste?
2: Enfim, este primeiro passo é alguém extremamente jovem, cheio de vontade de viajar no mundo. Eu nem tinha acabado o curso na altura e apareceu a oportunidade do nada de ir para Timor fazer um estágio, e o qual abracei e fui para Timor. E lembro perfeitamente, em duas semanas, o coordenador do estágio estar a dizer que eu estava demasiado ambientado já à zona ao fim de duas semanas, porque normalmente precisamos de um mês ou dois para toda a gente se ambientar à zona, e eu ao fim de duas semanas já estava mais do que feliz de viajar pelo país sozinho, de mota, e tirar todas as vantagens do país que era Timor-Leste, na altura extremamente limitado, mas muito bonito mesmo. E enfim, né, há 20 anos atrás, que é extremamente interessante de pensar que foi já há tanto tempo, mas realmente conhecer uma miúda espetacular, que hoje em dia é a minha esposa, que temos três crianças, né, em que formalizou aquela viagem inicial em que nós partilhámos demasiados interesses em comum e fomos mantendo essa relação e pronto, e essa relação evoluiu para nós casarmos. Passámos 6 anos juntos em Timor-Leste, viajámos para o Chipre, passámos uns tempos no Chipre, voltámos para Timor, passámos mais 6 anos em Timor e depois acabámos por decidir voltar. No meu caso, emigrar para a Austrália, no caso dela, ela é australiana, e regressar a casa, de certa maneira. E pronto, e providenciámos um pouco de um ambiente um pouco mais estável para as crianças, para as três meninas que tínhamos connosco, já na altura, que hoje em dia são mulherzinhas aqui em casa também. E assim me encontro ao fim de 20 anos na Austrália, que, para ser sincero, não foi um país que pensasse que me fosse estabelecer, mas aqui estou.
0: Bom, e o tempo passa, a vida acontece. Nestas histórias, há um momento em que é necessário tomar uma decisão ou ela acontece naturalmente. Sair ou ficar? Como é que vocês olham para este movimento? É mais fácil sair de Portugal ou tomar a decisão de depois ficar longe de Portugal? Neuza.
1: Bom, no meu caso, até há cerca de 2 anos foi sempre tudo bastante simples, porque nós íamos com bastante frequência a Portugal. Portanto, eu não sentia, não tinha tempo para sentir muita saudade, nem da comida, nem da família, nem dos amigos. Entretanto, a minha filha nasceu e começámos a ir com mais frequência, a vida mudou, ela já paga bilhete de avião, já não é assim tão simples também de fazer estas viagens, e neste momento, aliás, já desde que ela nasceu, que eu tenho dedicado inteiramente a ela e também trabalho, mas o trabalho fica sempre para segundo plano porque a minha prioridade é ela. Portanto, por consequência, também não consigo fazer o dinheiro que eu gostaria de fazer para poder ir mais vezes a Portugal. Portanto, ficamos bastante tempo de sair. E a última vez que fomos foi em agosto do ano passado e foi exatamente quando ela tinha um ano e depois, quando viemos um bocado distorçados porque depois de ver a ligação que ela construiu com os avós, com os primos, nós começámos a colocar tudo em perspectiva e a tentar realmente perceber se valeria a pena estarmos tão longe, porque nós estamos mesmo muito longe, são muitos quilómetros. Sei lá, se calhar estivéssemos em Londres ou na Suíça, também não sei, não estou nesse papel. Mas no nosso caso tem sido um bocado complicado e temos ponderado bastante se vamos continuar aqui ou não.
0: Bruno, a sua história foi acontecendo ao longo destes 20 anos, por assim dizer. Há um momento em que se equaciona este sair ou ficar. E na verdade já não falamos só de Portugal, não é? Porque imagino que Timor tenha uma importância grande na sua vida e na sua história e também haja em relação a este país essa decisão de sair ou ficar.
2: Sim, quer dizer, eu acho que a decisão de sair de Portugal é sempre, de certa maneira, fácil, porque é sair para uma aventura e estamos sempre extremamente interessados em explorar o mundo, de certa maneira, né? Portanto, é fácil de sair de Portugal. A decisão de ficar longe de Portugal é muito mais complicada, né? É nós percebermos que saímos de Portugal e vamos para uma aventura e depois, ao fim de algum tempo, decidimos ficar longe de Portugal. E eu acho que isto é a parte que é extremamente difícil. Para mim foi extremamente difícil nos primeiros anos. A ida até para o Chipre, de certa maneira, foi de forma a estarmos um pouco mais próximos de Portugal. A minha esposa é australiana, mas originalmente do Irão, portanto o Chipre para nós de certa maneira fazia sentido, estávamos ali um bocadinho no meio, portanto era extremamente interessante. Não funcionou de certa maneira o Chipre para nós, um país muito bonito e adorámos viver lá durante aquele tempo, mas o Timor era algo extremamente marcante para nós como família, como casal sem crianças e casal com crianças, portanto foi fácil fazer aquela decisão de voltar a Timor. Mas é extremamente interessante porque em 2017 nós estamos completamente decididos a voltar a Portugal. Fizemos uma viagem extremamente extensa pela Indonésia, de forma até dizer adeus, de certa maneira, àquela zona do mundo, e voltamos a Timor no final de 2017. E a minha esposa, tipo, numa semana recebe uma oferta da Austrália e nós tivemos completamente uma luta bastante grande até tomar a decisão de voltarmos mesmo, ou no caso dela, de aceitar essa posição e nós virmos para a Austrália. E essa provavelmente foi bastante difícil, porque tive que decidir entre Portugal, né, voltar à nação, que era a intenção nessa altura. Deixar Timor era claro para nós na altura, mas o objetivo era ir para Portugal e, portanto, entre Portugal e Austrália foi extremamente estranho para mim, até de certa maneira mais assustador para ela, porque de certa maneira para mim era mais uma aventura, para ela era algo que supostamente ela deveria saber onde é que se estava a meter, de certa maneira, apesar de nunca ter vivido em Melbourne, que cresceu e viveu em Sydney. Mas sim, mas foi difícil. Eu acho que é sempre difícil fazer uma mudança, porque quanto mais confortáveis nós estamos, mais difícil é fazer essa mudança. E é difícil dizer adeus a Portugal, é difícil não voltar a Portugal. É extremamente longe, um pouco como a Neuza estava a dizer, é muito longe para nós voltarmos a Portugal, é extremamente caro. Eu normalmente tenho tendência em dizer que quando a família vai a Portugal estamos a movimentar parte de um continente, né? Porque nós somos... E organizar dois cães a ficarem a casa, quer dizer, é uma confusão dos diabos. Em termos de logística, parece que nós estamos a trabalhar para uma empresa de logísticas, a tentar organizar tudo. Mas vale sempre a pena, né? Como é óbvio, não? Voltar a Portugal, chegar a Portugal, a comida, os amigos, as tradições e as ligações, como a Neuza estava a dizer também, das ligações que as crianças vão fazendo com os primos, com os lugares, com os avós, com os tios. É o que nós tentamos fazer, quer dizer, é o que tentamos nos esforçar para mantermos essas ligações. Mas enfim, há muitos momentos de solidão difíceis, né? Que são sempre difíceis de digerir, pelo facto de estarmos extremamente longe. E é inegável que haja momentos assim um pouco mais escuros nos nossos dia-a-dias, especialmente quando as coisas não correm bem e estamos um pouco mais indecisos na vida. É bom termos, e a Neuza tem a sua filha, tem o seu parceiro, e eu tenho a família, que é o que nos vai mantendo a ligação, mas não há forma que dizer que não, que em certas alturas a saudade é bastante forte e é difícil às vezes digerir.
0: Bom, e no vosso caso, muito longe, estão a milhares de quilómetros de distância do nosso país. Lembram-se do primeiro impacto quando chegaram ao país onde vivem hoje? Neuza, a Tailândia é culturalmente muito diferente de Portugal. O que é que mais a surpreendeu?
1: Eu fiquei completamente fascinada. Totalmente, fiquei completamente enfeitiçada pela Tailândia. Nem sequer estava preocupada com as praias, porque eu fiquei completamente imersa na cultura. Fiquei muito interessada em estudar mais sobre hinduísmo, budismo, sobre a gastronomia, porque é tudo tão diferente. Tudo apela bastante aos sentidos, a começar pela gastronomia. Eu acho que os tailandeses são pessoas bastante abertas e são também muito acolhedoras, tal como nós somos. Tem uma forma muito interessante de relativizar os problemas. Acho que nós portugueses ficamos ali um bocado a lamentar o nosso fado, às vezes. E os tailandeses são muito rápidos a sair desse buraco, tão rápidos que acaba por ser estranho para nós. Especialmente depois de termos contacto mais íntimo com eles e de conhecermos a vida e os problemas que vão aparecendo na vida deles e de assistir à forma sublime e delicada como eles resolvem as coisas e não se preocupam muito. E fiquei muito fascinada pelo clima, que é uma coisa que agora me chateia imenso. Eu estou cansada deste sol. Eu sou uma pessoa que adora andar a pé. Em Portugal eu fazia tudo a pé, eu adoro andar, e aqui não ando, porque está um calor a partir das 7:30 da manhã, está um calor que não se pode. E é o dia, quer dizer, é 24 horas, porque se eu sair às 3 da manhã lá fora, está bafo. Só que o problema é o sol, porque o sol fere mesmo a pele. E no início foi um choque cultural para mim, porque eu vi os tailandeses, especialmente, de uma forma geral, eles e elas, mas especialmente elas, a saírem de casa com luvas, com meias, e foi um choque cultural imenso para mim, porque eu queria andar de alcinhas e calções e ter o biquíni logo ali à mão de semear, caso fôssemos a uma praia. E eles, de facto, para além de não fazerem praia, não se expõem ao sol, as pessoas que andam de mota vestem camisolas e suetes, especialmente suetes que tenham gorro, para de facto poderem estar bastante protegidos. E na altura eu achei aquilo muito estranho e não compreendi porque é que eles andam assim. E depois percebi, porque todo o ano está um sol imenso. E depois, claro, há aqui a cultura do ser branco, não é? Ser escuro está associado a ser uma classe mais baixa, que tem trabalhar ao sol, mas o sol fere mesmo a pele. É muito desagradável andar na rua e ninguém anda. Uma pessoa para sair 3 metros, eu moro aqui ali à frente, há uma senhora a vender frango frito, eles vão de mota, eles não andam. E na altura foi uma coisa que eu adorei, haver muito sol e praia, esturricar ao sol. Um dos primeiros anos foi exatamente isso que eu fiz. Eu agora não me exponho ao sol, não faço praia. Eu vou à praia, mas vou só ao final do dia ou de manhã, também tenho uma filha pequena, mas mesmo antes dela nascer eu já não fazia, porque já estou um bocado tailandesa, já me faz confusão um bocado apanhar sol. Mas de uma forma geral fiquei fascinada com tudo. É um país bastante avançado. Eu na altura, antes de cá vir, achava que era um país de terceiro mundo, e de facto não é. Foi um país que passou de um país de terceiro mundo para primeiro muito rápido, de facto, devido ao antigo rei, que foi um homem muito inspirador, e também pelo facto de ter vivido nos Estados Unidos e na Suíça, trouxe realmente muita, muita coisa inovadora para a Tailândia. Mas é muito interessante, porque eles têm, o nosso MBWay, por exemplo, já tem há muitos anos, a rede também de telefónica, de telemóveis, a AIS é a melhor do mundo, portanto eles são realmente pioneiros e a tecnologia é bastante avançada, ao contrário daquilo que eu achava. Os métodos, os transportes públicos, de uma forma geral, têm todos um ar-condicionado, as pessoas não falam alto, são muito civilizados, muito organizados, e é de facto um país muito inspirador, e eu vou ter sempre saudades da Tailândia. Se eu sair daqui, eu vou me sentir sempre incompleta, porque eu gosto muito da Tailândia, gosto muito dos tailandeses, e minha filha cresceu cá, nasceu cá, E é um país que nunca mais vai sair de mim.
0: Bruno, quando muda para a Austrália, provavelmente já conhecia o país, até porque já nos disse que a sua esposa é australiana, estava relativamente perto, porque estava em Timor-Leste, mas a verdade é que Timor e Chipre são países diferentes da Austrália. Há algo que o tenha marcado nesta mudança para este país continente?
2: Quando nós tomámos a decisão de vir para a Austrália, eu vim com a minha esposa e nós tentámos olhar para os diferentes bairros onde é que nós queríamos viver, e eu estava obcecado porque na altura em Timor eu fazia muito mergulho e queria estar junto à praia, queria estar junto ao mar, junto à água, queria continuar a poder fazer mergulho, e conseguimos arranjar a área onde é que nós queríamos ficar a morar. E eu nunca mais me esqueço que eu cheguei cá à Austrália em 2018, no meu dia de aniversário. No dia a seguir fomos a correr para a praia, e não há nada mais chocante que a temperatura das águas, porque eu e as miúdas, a minha esposa já estava cá há cerca de 6 semanas sozinha, nós chegamos, vamos para a praia, montamos a zonazinha na praia e vamos, eu com as miúdas, né, todos contentes, vamos a correr para a água, e o maior choque que nós tivemos foi quando nós pusemos o pezinho dentro da água. Eu sinceramente, eu tive a sensação que estava a ter um ataque cardíaco. As miúdas começam a gritar histericamente, eu começo a ter a sensação que estava a hiperventilar, que não conseguia respirar, porque a água era tão fria comparada com a água em Timor-Leste, que nós saímos da água e não entramos na água no próximo ano, quer dizer, nem eu nem as miúdas, quer dizer, era um sofrimento horrível. Eu lembro que há quase um ano mais tarde entrei dentro da água com um fato de mergulho de 3 milímetros, mesmo assim ao fim de 15 minutos disse, não, para mim já chega, vamos já sair daqui. E essa memória é engraçada, caricata, ficou para mim e ficou com as miúdas, né? Que elas hoje em dia são muito mais velhas, né? Mas ainda se lembro dessa primeira viagem à praia. Mas enfim, essas são as situações caricatas, nós não nos lembramos, mas em termos de país, em termos de estruturas, em termos de funcionamentos, que é extremamente radical, né? Aquela ideia de que nós temos que nos pôr junto a uma estrada e à espera atravessar, metemos à frente de carros para atravessar, que era a situação em Timor, metemos no que se chamava microlets, que são basicamente carrinhas Toyota Ace de 9 lugares, em que a gente fazia um sinal, punhamos à frente do carro, o carro para, e isso é os táxis, ou são os autocarros, vamos assim dizer, em Timor-Leste, ou as microlets, como nós lhes chamávamos lá, para fazermos viagens dentro da cidade. E pronto, e aqui ser um sistema extremamente estruturado, quer dizer, as miúdas, foi uma confusão de que as miúdas não se podiam pôr de fora do carro, naquele pialzinho da parte de fora do carro, e pensarem, mas porquê é que nós não podemos nos agarrar aqui à janela e, pai, tu leva-nos para a casa da praia, porque é só 500 metros. Não, porque não vamos em Timor. Não é assim que funciona. É uma coisa, uma realidade extremamente diferente, haver regras para tudo. Quer dizer, a Austrália é um país muito bonito, eu adoro a Austrália no sentido de fora da cidade, mas dentro da cidade é um pouco complexo, pode ser um pouco complexo, nós temos de nos ajustar em que há uma regra para tudo, da regra da forma como nós temos que nos apresentar, da regra de como temos que ter um passe, porque não tens que ter sistemas para poderes entrar nos sistemas de transportes públicos. Enfim, é um pouco mais complexo e requer um pouco de ajustamento, né? E quando se vem de um sistema em que não há sistema, basicamente, que nós criamos o sistema à medida que nós vamos, ter passado muito tempo em Timor, muito tempo na Indonésia, até algum tempo na Tailândia também, que tenho o meu cunhado vive na Tailândia também. A Austrália é um outro extremo, que até Portugal nesse sentido faria um pouco de impressão, no sentido de ter uma regra para tudo, quer dizer, nós temos regras de como andar de bicicleta, onde andar de bicicleta, de regras de como andar com o cão na trela, em que forma andamos com o cão na trela, com as distâncias que a trela tem de ti entre o cão. Enfim, existem muitas regras que uma pessoa às vezes tem um pouco de ideia que o sentido comum que nos dá orientação, mas aqui não, quer dizer, existe uma regra um bocadinho para tudo.
0: Já vou querer saber como é que é o vosso dia-a-dia em termos profissionais e como é que se vive aí nos países onde estão, mas quer um, quer outro, têm família, filhos neste caso, filhas, as mulheres estão em maioria, quer na Austrália, quer ali na Tailândia. A filha da Neuza ainda é pequenina, fiquei com a sensação que o companheiro é português, não sei se é uma ideia correta ou não.
1: Sim, sim.
0: Isto tornará mais fácil a passagem de testemunho, como eu costumo dizer, ou seja, o ensinar a ser português. Como é que vai fazendo este exercício, Neuza? Ela é pequenina ainda, tem 2 anos, mas há esta preocupação de, pelo menos dentro de casa, ter um bocadinho de Portugal.
1: Só que um bocadinho, que a minha filha quer ver aqui um coelhinho. É este?
3: Sim. Não, quero um coelhinho.
1: Não, tem que ser este, filha. Agora só é este. Depois já vemos outro, está bem?
0: Bom, já percebemos que pelo menos coelhinho, em bom português, ela sabe dizer.
1: Sim, ela percebe inglês e tailandês, percebe algumas coisas. Mas a língua materna dela é o português. É em português que se fala cá em casa e tentamos sempre, claro que eu acho que é, como somos os dois portugueses, acaba por ser muito intuitivo e nem sequer pensamos muito nisso. Mas sim, temos essa preocupação.
0: Bruno, no seu caso, este exercício acredito que seja um bocadinho mais difícil. Primeiro, porque a mãe é australiana, elas agora estão na Austrália, cresceram praticamente em Timor. Há esta preocupação da sua parte de, apesar dos milhares de quilómetros de distância a que vivem do nosso país, ensinar-lhes o que é ser português, dar-lhes a beber, por assim dizer, da nossa cultura, a nossa língua. Como é que se faz este exercício tão longe de Portugal?
2: Faz-se de uma forma extremamente difícil, para ser sincero. Na nossa casa, a nossa casa, durante muitos anos, sempre foi uma casa um pouco maluca, de certa maneira, porque eu lembro-me sempre da minha primeira filha, a Kiana. Tanto eu como a minha esposa trabalhávamos a tempo inteiro, quando estávamos em Timor, tínhamos uma moça timorense que adorávamos, que fazia parte da família e que vivia grande parte do tempo connosco e tomava conta da Kiana, de certa maneira, como se fosse filha dela. E eu lembro perfeitamente, nunca me esqueço, de chegar a casa e a Kiana mal tinha começado a falar, e eu sempre falei só português para ela, que é algo um pouco complexo, mas já lá vamos. E eu lembro uma vez chegar a casa de mota e ouvir a Kiana cair na parte de trás de casa e começar a chorar. E eu estou a estacionar a moto à parte da frente, entro dentro de casa e ouço a Kiana a vir a correr da parte do quintalzito que tínhamos atrás de casa e entrar na parte de trás de casa e dizer em teto a Kiana Mono, Kiana Mono, que queria, e depois ver a mãe e dizer Mommy, I fell down, e depois ver a mamãe e pai, eu caí.
0: Uau.
2: E isso para mim era, pronto, ok, estamos a fazer algo correto aqui. Não sei bem se estamos a fazer totalmente correto, mas estamos a fazer algo correto. E era aquela capacidade, daquela esponja daquele cérebro de tomar qualquer língua que estava ali a ser comunicada com ela. E eu adorava isso. É um mundo é enorme, e de certa forma fomentarmos aquela oportunidade para as crianças poderem absorver as línguas, acho que é muito importante, e nós sempre fomentámos isso em casa. A minha parte, tentar manter a ligação com o português, foi fazer coisas extremamente um pouco radicais e às vezes não muito, muito aclamadas aqui em casa, que era, eu só falo português com as miúdas, se elas falam para mim em inglês, eu não falo com elas. E com a Kiana especialmente, coitadinha, que ela sofreu um pouco mais do que as irmãs, né? Porque foi a primeira, era um pouco assim. E eu dizia, se queres falar com o pai, tem que ser em português. Não fales em inglês, senão o pai não pode falar contigo. E era um bocadinho essa atitude. E foi um bocadinho até fazer aquele clique, que foi interessante. Porque durante muito tempo era, falava inglês e eu dizia, o pai não fala contigo inglês, tens de dizer isso, mas é em português, se precisares de ajuda, diz que o pai ajuda, não há problema, mas não podes dizer em inglês e esperar que o pai responda em inglês. O pai não responde, nem responde em português, mas tens que dizer isso em português. E houve ali momentos um bocadinho de incerteza, de sofrimento, né? Porque houve-se uma certa altura que ela praticamente não falava para mim, porque cada vez que olhava para mim já sabia que teria que falar em português, não falava, falava para a mãe. E depois a mãe dizia, não, mas queres falar com o pai, falas com o pai em português, mas dizia em inglês, né? Enfim, houve ali uns momentos para trás e para a frente que não foram assim muito saudáveis para a minha sanidade mental, para ser sincero, mas eventualmente o sofrimento apagou e ela começou a perceber. E é interessante ver nas crianças, porque as crianças fazem um bocadinho aquele clique, a certa altura faz o clique e vinham com o pai em português e era só em português, com a mãe em inglês, com a nena em teto, e fazia muito bem essa distinção. E eu lembro-me de depois, mais tarde, já ver duas crianças na mesa a discutir e ser interessante vermos as crianças a fazerem argumentos para o chocolate depois da refeição e estarem a brigar com a mãe em inglês e eu estar a dizer não, em português e a discutir com elas em português, não pode ser porque não comeste o jantar, não comeste as verduras, não sei o quê, e elas estarem a discutir comigo em português e responder à mãe em inglês e o pai em português. E enfim, é um pouco de jogo de cintura, não vou dizer que seja fácil, porque não acho que não seja fácil, mas é um pouco da forma como mantemos essa ligação a Portugal, mantermos a realidade um pouco das coisas, para ser sincero, porque eu dizia sempre, vocês têm que fazer um esforço connosco e têm que participar neste esforço, porque a avó não fala inglês, a tia não fala inglês. Quando nós vamos a Portugal, vocês têm que fazer um esforço de tentar participar nessa conversa com a família e com os primos e com os amigos do pai e com as amigas do pai. E, portanto, a certa altura começou a fazer sentido para elas e a partir do momento que começaram a conseguir falar mais fluentemente, irem a Portugal e notarem as diferenças quando diziam qualquer coisa, não sabiam explicar à avó em português, e virem ter comigo e dizer, mas como é que diz isto em português, que eu quero falar com a avó e não consigo. E eu dizia, tens de dizer desta maneira. E depois elas lá iam e diziam à avó e depois continuava a conversa. E pronto, e são essas coisinhas que para mim era ouro, né, de certa forma. E elas depois poderem voltar de Portugal e lembrarem-se dessas conversas e dessas dificuldades, mas acharem graça essas dificuldades. É assim que vamos mantendo a ligação e é assim que vamos continuando essa ligação a Portugal, que é extremamente importante.
0: Neuza já percebeu o quanto a sua tarefa está facilitada. Como é que é a vida cotidiana na Tailândia e na Austrália? Sei lá, o ritmo de vida, o custo de vida, as relações sociais. Neuza, fale-nos um bocadinho deste dia-a-dia nesse país que é a sua casa.
1: Bem, eu sinto que aqui na Tailândia o dia-a-dia é um bocadinho mais leve, pelo menos para nós. Nós trabalhamos em casa, eu tenho uma loja de cosméticos online, portanto que vendo para todo o mundo, e o Marcos também dá-me suporte na loja, depois ele tem os projetos dele, mas ele ajuda-me imenso. E o nosso dia é muito à volta de casa, eu passo muito tempo em casa, cozinho, estamos aqui em casa, eu e a minha filha, ela não anda na creche, está comigo. Portanto, é tentar fazer este malabarismo de ter uma criança pequena e trabalhar, fazer as coisas em casa. Os tailandeses dão muita importância à comida, tal como nós, e reúnem-se muito para comer. Seja de manhã, seja durante a tarde, seja à noite, reúnem-se muito ao final do dia. Durante a semana e no fim de semana os parques costumam estar cheios. Nós aqui perto de casa temos um parque da cidade. Muitas pessoas a praticar desporto, a fazer corrida, basquete, vôlei, as crianças, portanto, eles dão muito valor a... Aliás, passa muito no canal aberto das televisões essa sensibilização por parte do governo para que eles saiam de casa, as pessoas mais velhas e que vão exercitar, à semelhança de outros países asiáticos, como a China, que fazem tai chi ao final do dia, e aqui na Tailândia também se vê muito isso, especialmente as pessoas mais velhas. Depois vê-se muita movimentação nos mercados, há muitos mercados aqui na Tailândia, muita comida, depois há aquela comida de rua, aqueles snacks, e a vida é muito movimentada ao final da tarde, a partir das 4:30, 5, porque depois lá está. Fora isso, os tailandeses fogem do sol, eles querem estar protegidos, onde haja ar-condicionado, ou estão a trabalhar, ou estão em centros comerciais, não há muito aquela vida de rua, que é uma coisa que me dá muita saudade, porque durante o dia as pessoas não estão na rua, e a questão é porque têm que estar. E depois, lá está, se calhar é por isso que nós ao final do dia depois vemos tanta gente em lazer. E gostam muito de fazer piqueniques, vão para a praia ver o pôr do sol, e é mesmo o único momento em que eles vão para a praia.
0: Vão à praia.
1: À altura, sim. E são pessoas muito empreendedoras, há muitos negócios e são muito criativos também, na minha opinião.
0: Bruno, para além das muitas regras que existem nesse país, como é que é o dia-a-dia aí na Austrália? E já agora aproveito para nos contar o que é que faz profissionalmente.
2: Então, profissionalmente eu trabalho na área que sempre foi mais ou menos a área que eu estive envolvido. Eu trabalho e faço gestão de equipas que trabalham em áreas de arboricultura e conservação e ambiente. Tem equipas bastante vastas que trabalham e fazem gestão e mantêm árvores nas estradas, nas ruas, na comunidade, mantêm áreas de conservação e depois fazemos muito trabalho em aspecto estratégico em termos de biodiversidade e de manter a biodiversidade nas comunidades e de fazer biolinks entre zonas de conservação e zonas urbanas, vamos assim, mais complexas. Portanto, tenho o privilégio de estar um pouco exposto atrás da secretária, de certa forma, mas também ter a possibilidade de me envolver em áreas mais externas, que é onde é que eu sou mais feliz, para ser sincero. Em termos de sociedade, em termos de trabalho, a Austrália tem, como podem imaginar, tem qualquer tipo de cultura que se possa imaginar aqui. Estão todos cá. Existem mercados específicos para comunidades, para diferentes zonas do mundo. Portanto, se quisermos ter comida iraniana, sabemos os restaurantes específicos em que são pessoas que basicamente saíram do Irão e que estão a fazer comida iraniana, e temos zonas onde é que é comida indonésia, temos zonas onde é comida portuguesa também, e outras zonas similares. Portanto, existe imensa diversidade de culturas, de alimentos, de restaurantes que nós podemos ter partido. Em termos do dia-a-dia, o dia-a-dia é extremamente intenso, normalmente começa muito cedo. É um pouco estranho, de certa forma, comparando com Portugal, porque toda a gente que trabalha num aspecto um pouco mais exterior, que não seja trabalhos de escritório, ou seja, tudo que seja de construção de estradas, de até muito trabalho que acontece em zonas de ambiental, começa extremamente cedo, 6:30, 6 da manhã, 6:30 da manhã, 7 da manhã, e acaba muito cedo, que é um pouco estranho para o hábito um pouco português, né? Portanto, temos muita gente, eu tenho muita gente com quem trabalho que às 3 da tarde acaba o dia de trabalho, e é assim. E é todos os dias assim, que eu acho extremamente interessante. E depois temos outras pessoas que estão um pouco no oposto, que começam a trabalhar às 9 da manhã e que vão acabar um pouco mais tarde. Enfim, temos um pouco de tudo. Quer dizer, Melbourne é, e apesar de eu não viver na cidade em si mesmo, estou a cerca de 20 e poucos quilómetros do centro da cidade, ainda se considera, de certa maneira, o CBD da cidade à mesma. E é extremamente intenso, o trabalho e a vida é extremamente intensa, mas é o que os australianos costumam chamar, né? Temos um playground, temos um parque das crianças extremamente gigantesco, e depois temos essa oportunidade fora da área de trabalho, né? Em que muita gente tira partido. Durante a semana, durante os dias de trabalho, toda a gente faz muita atividade física, muito em ginásios, para quem gosta, eu não sou fã, portanto sofro um pouco nesse aspecto, mas existe imensa gente que passa muito e que vai para o ginásio às 5 da manhã para fazer o ginásio de manhã e para começar o trabalho às 6:30 ou às 7 da manhã. E depois temos muitas outras pessoas, como

0: mas que tem imensas zonas onde, com facilidade, podemos ter as caminhadas, temos os sítios, os zonas de campismo, que é algo que é muito promovido aqui na Austrália e em Melbourne, mas por toda a Austrália, em que não se paga, nós podemos ir, podemos acampar livremente. Temos as zonas para poder fazer o fogozinho e fazer os nossos grelhados junto a um rio. E pronto, em termos de aspectos naturais, é um país lindíssimo, muito bonito, com um ambiente extremamente diverso. E pronto, é um pouco para todos os gostos aqui, para quem cá está.
1: Há algum momento em que sentem, e quer um quer outro, estão fora há muito tempo? O Bruno dobra o tempo da Neuza, por assim dizer, não é? Porque está fora há 2 décadas, a Neuza está fora há 1 década, praticamente. Há aquele momento em que sentimos, estou adaptado, este lugar é casa? Neuza?
2: Eu temo esta pergunta porque ainda não estou certa da sua resposta, mas eu julgo que aqui nunca me vou sentir em casa, pelo menos até hoje nunca me senti em casa. Como me sinto em Portugal, por exemplo, e acho que isso nunca vai acontecer. Sinto-me muito bem, muito integrada, admiro bastante a sociedade, a cultura, a gastronomia, as pessoas, mas nunca me sinto inteiramente em casa e até posso, de facto, admirar bastante o país e a cultura, mas nunca me relaciono, porque, de facto, a nossa cultura é muito diferente. São sítios completamente opostos. E depois em Portugal, também já não me sinto em casa, porque há coisas que também já não me identifico, que gostei de ver aqui, acabei por adquirir para mim, e depois, quando estou em Portugal e sou confrontada com elas, é quase como se tivesse também um choque cultural. Mas acho que aquilo que eu tento fazer, e acho que é um bom caminho, pelo menos no meu caso, é tentar escolher ser um bocadinho seletiva naquilo que levo para mim, naquilo que me serve, naquilo que me faz sentido, a vários níveis, seja na forma de estar aqui em sociedade, seja nos costumes, seja naquilo que for, e faço isso em ambos os locais, mas sentir-me em casa, sinto-me mesmo em Portugal, se bem que eu já não estou em Portugal há bastante tempo, portanto também é um receio, não sei até que ponto é que vou encontrar o mesmo Portugal daquilo que eu deixei. Portanto, também não vou negar que é algo que eu penso e que, no fundo, tenho um bocadinho de medo com esse confronto.
1: Acredito que sim. Bruno, sente-se em casa, adaptado ou integrado? Aquela imagem que usava, que o seu jardim é o mais estranho aí da rua, é de alguma forma ter um bocadinho de Portugal aí para contribuir para essa adaptação? Alguém que está fora há tanto tempo sente-se em casa, consegue encontrar o seu lugar?
0: Eu diria que faço da minha casa Portugal, que literalmente, desde ter marmelos a crescer na parte da frente da minha casa para fazer marmelada, desde ter uvas e pêssegos a crescer na parte de trás e galinhas com ovos, desde, não digam isto a ninguém, mas ilegalmente fazer aguardente na minha garagem. É um pouco de tudo, né? É mesmo a tuga, né? É tentar enfim, é tentar fazer um pouco de casa Portugal. É um pouco de casa Portugal para mim, é um pouco de casa fazer a casa Portugal para as crianças, para elas verem estas tradições. O ano passado não, mas há 2 anos atrás tinha a garagem cheia de chouriços, a secar pela garagem. Portanto, vocês podem imaginar o cheiro que seria aqui nas redondezas. Enfim, eu tenho tendência a tentar recriar Portugal aqui em casa da melhor forma que eu puder. Para mim, para a minha sanidade mental, para manter a ligação com Portugal e tentar mostrar um pouco às minhas miúdas o que é. Eu acho que hoje em dia é um pouco maneza ou inflacionado pelo facto de ser um pouco do dobro dos anos que estou longe de Portugal, sinto-me um pouco como a Neuza estava a dizer, que já houve vezes de eu ir a Portugal e me sentir mais estrangeiro do que de estar aqui na Austrália, e é difícil, e para ser sincero, é algo muito difícil de digerir internamente. Nós íamos a Portugal, porque vamos com uma ansiedade enorme de ver a família, amigos e ver os sítios que nós nos lembramos. E depois, ao fim de uma semana, no fim daquele momento mais alto de excitação passar, nos sentimos, de certa forma, que não fazemos parte, já não pertencemos ali. E, para ser sincero, já, hoje em dia já consigo digerir isso com um pouco mais de, sei lá, com talvez com

0: mais maturidade ou com mais experiência, mas eu lembro das primeiras vezes que senti isso, e ser um sentimento horrível, pior do que estar longe de Portugal.
1: Perguntas para respostas rápidas, porque a nossa conversa está mesmo a chegar ao fim. Um local a conhecer quando se vai à cidade onde vivem. Não vou pedir ao país, não sei, no caso do Bruno será mais difícil, portanto, se calhar temos que nos cingir à cidade. Neuza, aí na Tailândia, um local obrigatório a conhecer.
2: Chiang Mai. É uma cidade bastante autêntica no norte da Tailândia. Não existe praia lá, mas vale mesmo muito a pena. É uma cidade muito antiga, à semelhança de Ayutthaya. Tem templos muito, muito antigos e vários. E é uma zona da Tailândia, uma cidade bastante representativa da cultura, da gastronomia. Portanto, vale mesmo muito a pena. E tem uma floresta incrível, umas montanhas, e faz frio lá, o que é ótimo para desanuviar um bocadinho deste calor imenso.
1: Bruno?
0: Eu diria os 12 Apóstolos, que é uma zona extremamente lindíssima na costa oeste de Melbourne, e para lá chegar, não só quando lá chegam, é um sítio espetacular para observarem, mas para lá chegarem têm que fazer uma viagem ao longo da costa de Vitória, que é lindíssima de observar, com penhascos e praias por todo lado. Portanto, definitivamente um sítio para visitar.
1: Um sabor, para o bem ou para o mal, mas que seja obrigatório provar quando se vai à Tailândia.
2: É obrigatório provar uma fruta que se chama durian. É parecido com a jaca, é assim uma coisa muito grande, verde, tem uns picos e é muito cremoso e é muito intenso. É mesmo obrigatório.
1: Bruno?
0: Eu provei isso também, é muito bom. Mas prefiro a fruta-pão. Em termos de comida, infelizmente, não tenho algo assim específico para dizer, porque a realidade é que na Austrália é uma amalgamada de cozinhas diferentes. Se eu tivesse que escolher algo, a fusion, qualquer tipo de fusion food, é a única coisa que eu diria que, que o pessoal em Melbourne faz muito bem, é misturar culturas diferentes. Porque existem muitas culturas e o fusion, os que eles chamam fusion foods, são extremamente boas no sentido de tentarem misturar comida japonesa, tailandesa, portuguesa e afins.
1: No mesmo prato. E
0: têm algo extremamente diferente, que é muito bom.
1: Fica essa dica. Uma palavra na língua que se fala no país onde estão pode ser a palavra que mais gostam, a que menos gostam, a que achem mais interessante, a que se diga mais vezes, a que têm mais dificuldade em entender. No fim só têm que dizer o que é que ela significa. Neuza?
2: Sawadika, que é o cumprimento tailandês, é o olá basicamente, é o bom dia, é o boa tarde, é o boa noite, e ouve-se muito. Mal pomos os pés na Tailândia, ouvimos muito esta palavra. Sawadika. No caso das mulheres, quando são os homens, é só a dikrap.
1: Bruno?
0: Eu teria que dizer que aqui na Austrália teria que ser g'day mate, que é a forma mais simples de quebrar qualquer tipo de situação, é dizer olá, é dizer bom dia, é dizer como é que estás, e toda essa sensação de poder abrir a porta para uma conversa com alguém.
1: A nossa conversa, a viagem de hoje, levou-nos até dois pontos bem distantes do mundo, a Austrália e a Tailândia, para conhecer dois percursos de portugueses além fronteiras. O Bruno Benavente e a Neuza Mariano mostraram-nos como, mesmo longe, se constrói uma vida, um caminho e uma história. Obrigada aos dois por terem passado por esta casa. Eu volto na próxima semana com mais histórias com gente dentro. Até lá, boas conversas.
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1: Eu

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Bom dia, são 10 horas.

0: Já foram recolhidas na Madeira mais de 1.800.000 embalagens e latas, passados 4 meses desde a entrada em vigor do sistema Volta. O Governo Regional voltou a injetar dinheiro nas sociedades de desenvolvimento. Foi aprovado um valor superior a 2 milhões de euros. O Marítimo regressa hoje ao principal campeonato do futebol português. Depois de 3 épocas na Segunda Liga, recebe o Casa Pia.
1: São os títulos da primeira edição do Diário Regional, neste sábado 8 de agosto. Edição do jornalista Sérgio Freitas Teixeira, com a operação de Fábio Betincourt.
0: Passados 4 meses desde a entrada em vigor do sistema Volta, já foram recolhidas na Madeira mais de 1.800.000 embalagens e latas. As máquinas de recolha já chegaram a Porto Santo e na Madeira há já um quiosque no Caminho Velho da Fundoa de Cima, no Funchal. Isabel Nóbrega Sá.
2: Se antes bastava deitar as embalagens e latas no ecoponto amarelo, o Volta veio alterar alguns hábitos da população. O sistema conta já com 4 meses de funcionamento e está distribuído por toda a região. Lia Oliveira, diretora de comunicação e marketing da SDR Portugal, descreve os vários pontos de recolha.
3: Atualmente a região autónoma tem 49 pontos de volta registados. Isto quer dizer que são 49 pontos de volta entre máquinas, entre pontos de volta automáticos e pontos de volta manuais. Há efetivamente 32 pontos de volta automáticos, portanto 32 pontos onde se pode ir devolver as embalagens, correspondem a 38 máquinas, quer dizer que há pontos de volta automáticos que têm mais do que uma máquina no mesmo local. Em particular no Porto Santo, estamos a falar de 2 pontos de volta automáticos e 1 ponto de volta manual.
2: A SDR Portugal assume que tem havido alguns constrangimentos nas máquinas, no entanto deixam uma recomendação.
3: Das vezes em que não estão a funcionar, normalmente não tem a ver com questões de avarias, tem a ver com questões de manutenção, troca de sacos, algum tipo de manutenção que é necessário. Portanto, nesses casos, aquilo que os consumidores devem fazer quando chegam a um ponto de volta automático que não está a funcionar, é dirigirem-se ao operador daquela loja em particular para ele resolver essa questão.
2: No total, existem 3 opções para devolver embalagens e latas.
3: São os pontos de volta automático, que são tipicamente em supermercados e hipermercados. Depois, há os pontos de volta manuais, que são em supermercados tipicamente mais pequenos, onde se pode devolver as embalagens que lá se comprou. E depois ainda há os quiosques. Eles vão ser 50. Neste momento estão a funcionar 5, um deles no Funchal, e estes quiosques são máquinas de grandes dimensões, onde se podem, em vez de pôr embalagem em embalagem, pode-se virar um saco para dentro da embalagem e o próprio quiosque conta cerca de 120 embalagens por minuto.
2: Depois da devolução, as embalagens e latas são separadas num centro de contagem e triagem, seguem depois para os recicladores e são transformadas em novas garrafas ou latas de bebidas, fechando assim o ciclo da economia circular. Embora seja um sistema relativamente recente em Portugal, o modelo de depósito e reembolso já está implementado em 18 países europeus e conta com mais de 3 décadas de experiência.
0: Restaurantes, cafés e hotéis também podem aderir ao sistema através de um serviço de recolha direta. Para isso devem registar-se como aderentes de Recolha Volta e celebrar um acordo com a SDR Portugal. No total nacional já foram recuperadas 150 milhões de embalagens. Depois de 3 épocas na Segunda Liga, o Marítimo regressa hoje ao principal campeonato do futebol português. Para já com 10 reforços e com o novo treinador, Mitchell Vandergag, o comentador da Antena 1, Ricardo Lopes, entende que vai ser uma temporada de muito sofrimento para que o clube madeirense consiga a manutenção na Primeira Liga.
4: Há aqui um pano para mangas para esta equipa poder efetivamente cimentar a posição na Primeira Liga, embora vá ser preciso trabalhar muito e é preciso claramente identificar que será um ano de luta, um ano de transpiração e um ano de muito sofrimento para esta equipa do Marítimo, porque a verdade é que as outras equipas, nomeadamente as equipas que competirão pela sobrevivência na Primeira Liga, também se estão a apetrechar bem e neste momento conseguem ter outros valores face a investidores que entram nas suas chaves e que promovem outros valores.
0: Ricardo Lopes destaca 3 dos 10 novos jogadores até agora contratados pelo Marítimo.
4: Rafael Fernandes, defesa central que chegou proveniente do Lille e que já fez uma excelente temporada em Arouca. Também Máximo Domingues, no Gil Vicente, era um jogador que brilhava nesta Primeira Liga. O próprio Tomás Tavares, um jogador formado no Benfica e que, apesar da carreira ter descido um pouco nos clubes por onde passou, é ainda um jovem promissor, complementado depois com jogadores que não são tão conhecidos, nem é fácil ir buscar informação sobre eles, mas a verdade é que são alguns deles ex-internacionais sub-20 pelos diversos países e, portanto, ainda muitos jovens são jogadores que poderão crescer no Marítimo e ajudar esta equipa a cimentar a sua posição no futebol português.
0: E o treinador, Mitchell van der Gaag, espera uma estreia difícil.
5: O jogo mais importante é sempre a primeira jornada e todas as equipas estão a procurar esta vitória, estes três pontos logo no início do campeonato. O Casa Pia tem experiência da Primeira Liga, tem jogadores, tem experiência, tem um treinador novo, mas também com experiência fora de Portugal e trabalhou em equipas boas. E por isso também tem uma equipa com qualidade, como todas as equipas têm. Nós estamos a dar o nosso maior e maior, porque foi bem claro que a equipa vai dar luta, vai dar energia, vai trabalhar muito, e nós temos que ser uma equipa que é muito difícil para bater. Isto também é fundamental, e mesmo amanhã, no primeiro jornada, vai ser igual.
0: O treinador do Marítimo apela aos adeptos para apoiarem a equipa incondicionalmente.
5: Aquela dinâmica, a ligação com os adeptos vai ser muito importante, porque não vai ser sempre fácil. Nos momentos difíceis nós vamos ter um apoio forte, e isso também vai ser um apelo assim, que para apoiar a equipa sempre, mesmo nos momentos difíceis. E nós temos de lutar, e dar essa energia no campo.
0: A estreia do Marítimo neste regresso à Primeira Liga acontece hoje às 3:30 da tarde no Estádio dos Barreiros, um jogo com relato aqui na Antena 1. E Xuxu Ramírez já não é jogador do Nacional. O ponta-de-lança venezuelano foi transferido para o Somur FK da Primeira Liga da Turquia com um contrato de 3 épocas com outra de opção. Não é ainda conhecido o valor da transferência. Xuxu Ramírez marcou 39 golos em 73 jogos no Nacional. O Governo Regional volta a injetar dinheiro nas sociedades de desenvolvimento. Foi aprovado um valor de mais de 2 milhões de euros para as 3 sociedades de desenvolvimento. O Executivo justifica a transferência com a necessidade destas empresas públicas cumprirem os prazos de pagamento das suas obrigações e ordenados. A cidade de Ponta Oeste foi aprovada uma transferência de 597 mil euros. Já a cidade de Costa Norte, no valor de 764, a cidade do Porto Santo recebe 675 mil euros. Na Baía de Câmara de Lobos, os comerciantes estão satisfeitos com a afluência à festa do Peixe Espada Preto, onde não faltam muitas iguarias e animação. Cláudio Ornelas.
6: Na barraca onde trabalha, Clara Correia tem boas expectativas para este fim de semana, na festa do Peixe Espada Preto.
7: É vender bastante e que a música seja ótima e que venham bastante gente. Estamos à espera de que animemos a festa e que muita gente venha comprar o bolo do caqui churros.
8: É isso que vocês vendem, bolo do caqui churros?
7: E melançadas, sim.
8: Quem é que mais vem? São madeirenses?
7: Tem dos dois, tem estrangeiros e tem madeirenses. Acho que o público alvo ontem foi os madeirenses mesmo.
6: Maria Cunha tem várias iguarias para venda.
9: Espada principalmente, picados de mistos, carne, frango, pota, atum e as doces de batata, milho, bolinho do coco, cervejinha.
8: E em relação aos outros anos, como é que está?
9: Para já, na noite, acho que é quase sempre, está igual. Não vejo assim muito. Esta é uma festa, chama sempre gente, independentemente de tenha bom cartaz ou não, chama sempre muita gente.
6: Luís Cunha está satisfeito com a afluência à festa.
10: É uma festa da espada que muita gente vem, portanto, especialmente por causa da espada e o cartaz também é apelativo.
6: Magno Freitas vende um pouco de tudo.
11: Desde a espada cebolada, escabeche, doses de ovas. Também temos este ano espada seca, doses e sandes de espada seca. Também hambúrgueres, que há pessoas também que não gostam de peixe, e picados de frango. O ambiente também está espetáculo, o espaço também está agradável, a música. E é isto.
6: A festa do Peixe Espada Preto decorre até domingo na Baía de Câmara de Lobos.
0: Uma festa que começou na última quinta-feira. A Associação Notas e Sinfonias Atlânticas, que gera a Orquestra Clássica, terá a partir de agora contratos de programa de 2 anos com o Governo Regional. Uma opção, Lilia Mata, que dá mais estabilidade e permite programar com antecedência.
12: O contrato de programa que se inicia em setembro é o primeiro plurianual, um contrato com o Governo Regional válido por 2 anos, com a dotação financeira de 1 milhão e 650 mil euros por ano. O facto de ser plurianual tem muitas vantagens, explica Wanda França, presidente da ANSA, Associação Notas e Sinfonias Atlânticas.
13: Temos melhor capacidade para planear as temporadas, porque antigamente o contrato era por ano e os contratos só eram aprovados lá para o mês de maio. E o junho de cada ano, o que para nós era muito complicado, porque até lá não conseguíamos receber dinheiro, entre janeiro a maio não recebíamos dinheiro, e era muito difícil gerir esse período.
12: As verbas do governo servem para assegurar o funcionamento da orquestra clássica, desde os ordenados dos músicos aos convidados. A opção continuará a ser por maestros e solistas de fora.
13: Porque é uma forma de enriquecer a nossa programação, de levar ao público novos projetos e também para os nossos músicos também é importante o contacto sempre com novos artistas. É interessante, desafiante e acaba também por ser formativo.
12: Um dos objetivos é continuar a organizar o Festival de Música da Madeira, outro é aumentar o apoio aos mais jovens.
13: Nomeadamente a realização de masterclasses no conservatório para os jovens, dar a oportunidade de realizarem estágios artístico-pedagógicos na estrutura artística da Orquestra Clássica da Madeira e também desde o ano passado também temos vindo a implementar um projeto que tem a ver com o apoio que é dado aos jovens de poderem melhorar a sua formação com outras experiências extracurriculares que sejam realizadas fora da região.
12: Este ano, 13 jovens estudantes do Conservatório apresentaram candidatura para realizar experiências fora da ilha com o apoio da Fundação La Caixa do BPI. A ANSA também está a apoiar a Orquestra Jovem Sinfonia da Madeira, que dará um concerto a 5 de setembro.
0: No próximo dia 20, a Orquestra Clássica toca músicas dos ABBA no concerto Dia da Cidade do Funchal. O concerto inaugural da nova temporada artística será a 12 de setembro, no Centro de Congressos da Madeira, com uma soprano convidada que nunca esteve na região. Agora os jornais de hoje com o jornalista João Carramanho.
14: 1,8 milhões de garrafas devolvidas é o título do JM de hoje, que dá destaque à quantidade destas garrafas que os madeirenses já devolveram através do sistema Volta. Marina abre em setembro, depois de fechada, vai abrir portas à remodelação. Condutor já teve alta e erguida e cadeia para agressor de polícias são outros dos destaques do JM de hoje. No DN, a Madeira pede prioridade no Porto de Leixões, pede-se que considerem de interesse público os navios para as ilhas. O concurso para radares na Via Rápida é lançado até ao final do ano. Tensão na ortopedia hospitalar com o diretor de serviço a ameaçar bater com a porta. E Carlos Pereira pede ao Estado a auditoria aos custos do hospital. Fecham os destaques do DN de hoje.
0: Voltou a ser prolongado o aviso amarelo para o tempo quente na Madeira e no Porto Santo. Está agora válido até às 6 da tarde de amanhã. Para hoje está previsto céu muito nublado e há a possibilidade de ocorrência de precipitação fraca e dispersa, em especial a partir do meio da tarde. As temperaturas máximas são 28 graus para o Funchal e também para o Porto Santo.

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1: Praticamente 15 minutos depois das 10 horas da manhã. Muito bom dia, som da rádio em emissão de fim de semana. Vamos neste período de emissão até às 14.
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1: Emissão que conta com Fábio Petincur, João Carramanho, Sérgio Freitas Teixeira e também Ricardo Candelária. Vamos para já nas boas-vindas com The Church, Under the Milky Way. É a proposta de boas-vindas. Bom dia, bom fim de semana.

intenções iniciais neste período de emissão são de fim de semana da RTP Antena 1. Aqui com os britânicos, a banda dos irmãos Gallagher, os Oasis e este Don't Stop. No início, fomos pela Austrália com The Church, recordamos Under the Milky Way. Vai ser um dia quente, a esse propósito aviso amarelo até ao fim da tarde de amanhã. Máximas esperadas de 28 graus para o dia de hoje, tanto no Funchal como no Porto do Santo. É esta hora 24 na capital, 25 na Ilha Dourada. Avançamos para já dentro de fronteiras. José traz-nos Paraíso.

dos projetos mais entusiasmantes da atual produção musical nacional, Orelha Negra, aqui com Mónica Ferraz neste Heartbreaker. É o som que vai correndo na emissão de fim de semana. Escutamos também Carlão em parceria com Tatanka no estupendo Via Láctea. Início com José, dos novos nomes a surgirem na pop nacional, com um também tema muito bonito de se ouvir. Paraíso foi então o que escutámos. Segue a música com NBC, Carrossel. Já passamos pelas 10h30 da manhã, vamos na subida para as 11. Um bom dia, bom fim de semana.

É um dos temas icónicos do universo musical de Fausto Bordal Dias, Navegar, Navegar, que trouxemos à rádio. Antes ainda, Cara de Espelho, com o Corridinho Português. Ficamos no início com Ana Moura e também NBC. 12 minutos para chegarmos às 11 e ao final desta hora de emissão aqui neste fim de semana, que marca o arranque das primeiras e segundas.

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Estamos-nos aproximando das 11 horas da manhã, som da rádio na emissão de fim de semana, aqui com Minus 8 at the Beach. Também Bebel Gilberto, Sun is Shining, e no início, Columbina com Mari Frois. Música do Brasil também no som da rádio. Quanto à previsão do tempo para o dia de hoje, conta, segundo o IPMA, com períodos de céu muito nublado, possibilidade de ocorrência de precipitação fraca e dispersa, em especial a partir do meio da tarde. O vento irá superar fraco a moderado do quadrante norte. Máximas esperadas, então, de 28 graus para o Funchal, 29 para o Porto Santo. A hora certa às notícias, depois Máquina do Tempo.

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1: Bom dia, são 11 horas no continente e na Madeira, 10 nos Açores.
2: Mais de uma década depois da última edição, as festas do povo de Campo Maior estão de regresso. A Vila Alentejana enche-se de cor para ser o palco de um evento reconhecido como Património Cultural e Material da Humanidade pela Unesco. Uma decisão de enorme gravidade. O Chega, que se absteve na votação do diploma sobre concessão de asilo e retorno de estrangeiros, critica o Presidente da República por enviar o decreto para o Tribunal Constitucional. Neste jornal, às 11, olhamos para as conclusões de um novo relatório oficial sobre o incêndio de novembro em Hong Kong, um incêndio em que morreram quase 170 pessoas.
1: Agora estão 24 graus em Coimbra, 26 no Porto, 28 em Lisboa e também em Faro, nas Ilhas, 25 graus no Funchal, 23 em Ponta Delgada. Notícias, edição de Rita Soares.
2: Começou com a ponta de um cigarro, incêndio que causou a morte de 168 pessoas em novembro num bairro residencial em Hong Kong, num incêndio que teve origem numa beata de cigarro atirada para o exterior de um dos edifícios. É o que revela o relatório oficial mais recente. As conclusões, divulgadas hoje pelo jornal local The Standard, indicam que o fogo terá sido acidental e que as chamas terão tido uma propagação rápida. Os especialistas excluem outras possíveis causas. Entretanto, o secretário de Trabalho de Hong Kong, Chris Sun, anunciou que vai propor a proibição total de fumar em zonas de construção. Campo Maior, Vila Reiana, no distrito de Porto Alegre, veste-se a partir de hoje de muita cor para as festas do povo, festas reconhecidas em 2021 como Património Cultural e Material da Humanidade pela Unesco. As ruas, sobretudo no centro histórico, são decoradas com milhares de flores de papel, flores coloridas com vários formatos e feitas à mão pelo povo. Campo Maior espera receber cerca de 500 mil visitantes. Os festejos decorreram pela última vez em 2015 e regressam este ano num investimento que ronda os 2 milhões de euros. A cerimónia de abertura estava marcada para as 10h30. Já começou essa cerimónia, Paulo Nobres, agora em direto?
3: Acabou de, neste momento, de um quarteto de cordas, um violino, uma viola d'arco, dois violinos e também um violoncelo, marcam aqui o arranque destas festas de Campo Maior. Com um ligeiro atraso, já está aqui na primeira fila António José Seguro, Presidente da República, que vai presidir a abertura destas festas de Campo Maior, onde a esta hora já estão milhares e milhares de pessoas. Aliás, à volta desta vila de Campo Maior, há vários parques de estacionamento que estão já a esta altura cheias de carros e autocarros. São filas, muitas filas de trânsito já para entrar na vila de Campo Maior. Serão já muitas milhares de pessoas que estão aqui para vir ver estas ruas que durante esta noite, foram enfeitadas com esses milhares de flores que referias há pouco. Neste momento decorre a cerimónia de abertura, onde se esperam aqui os discursos que vão marcar a entrada nestas festas de Campo Maior, 11 anos depois da última vez que aqui se realizaram, e desta vez com essa distinção passada em 2001, as festas de Campo Maior são agora Património Imaterial da Humanidade.
2: Reportagem em direto do jornalista Paulo Nobre a acompanhar este regresso das festas do povo de Campo Maior, vila do distrito de Porto Alegre, que se veste de cores, de muita cor e de muitas flores feitas à mão pela população. O programa destas festas inclui, entre outros momentos, uma homenagem a Rui Nabeiro, fundador da Delta Cafés e que morreu há 3 anos. Estas festas do povo de Campo Maior decorrem até ao próximo dia 16, como escutámos também na reportagem em direto do Paulo Nobre. O Presidente da República, António José Seguro, preside à cerimónia de abertura destas festas. E é precisamente António José Seguro, pesados as críticas do Chega. O partido de André Ventura considera que o envio do diploma sobre concessão de asilo e retorno de estrangeiros para o Tribunal Constitucional é de uma enorme gravidade. Num comunicado conhecido esta manhã, a Direção Nacional do Partido, que se absteve na votação do diploma no Parlamento, refere que a decisão do Presidente da República é ainda mais grave, tendo em conta o contexto da crise em Ceuta. Nesta nota, pode ler-se que o envio do decreto para o Tribunal Constitucional põe em causa alterações fundamentais, desde logo no aumento do prazo para detenção nos centros de acolhimento temporário. O Chega fala em irresponsabilidade e em injustiça para com os cidadãos estrangeiros que cumprem todos os passos para poderem entrar e residir legalmente em Portugal. O decreto do Parlamento sobre concessão de asilo, detenção e retorno de estrangeiros foi aprovado com votos a favor do PSD, da Iniciativa Liberal e do CDS-PP e com a abstenção do Chega. António José Seguro defende que o diploma levanta dúvidas por possibilitar a separação entre pais e filhos ou a expulsão de filhos menores portugueses. Também o direito ao asilo pode estar em causa na visão do chefe de Estado. É ao início da tarde que os corredores regressam à estrada na volta a Portugal. Depois do percurso do sudoeste alentejano até Albufeira ontem, os 117 ciclistas dizem adeus ao Algarve e entram no Alentejo Profundo. A terceira etapa entre Beja e Elvas é a mais longa deste ano, são 182 quilómetros. O português Rui Oliveira da Emirates mantém-se de amarelo, mas Pedro Ribeiro tem os mais diretos adversários muito perto na geral individual.
0: Os 10 primeiros da classificação estão separados por apenas 21 segundos. Todos sabem que o camisola amarela terá o seu último dia de glória. Domingo há subida à Torre, na Serra da Estrela, e o pelotão reconhece que o campeão olímpico de pista não é um trepador. Por isso mesmo basta esperar. A etapa é dura, com muito calor à mistura, tem subido ao Castelo de Monsaraz, que coincide com um prémio de montanha de terceira categoria ao quilómetro 92 e três metas volantes. Landrual e dupla em Vila Viçosa, separadas por apenas 600 metros. De ontem fica a alegria de Rui Oliveira em manter a amarela.
4: E esses últimos chegam daqui lá onde foram de morrer. Muito, muito, muito calor. Já passou algum tempo e ainda estou meio zonzo a recuperar. Também estava muito dura, mas demos o nosso melhor. Tentamos ganhar mais uma vez a etapa, não foi possível.
0: E os nervos de Ruben Pereira, direto do desportivo da Anicolor, que viu Santiago Mesa vencer a etapa.
5: Foi uma etapa que já sabíamos que era propícia para os sprints, a parte final era um pouco exigente. Sabíamos que ia depender como é que iria ser a ascensão ao último quilómetro e meio e dois. O Santos acabou de mostrar que estava em boa forma e acabou por levar a vitória e acho que é muito bom para a equipa.
6: É uma vitória mesmo no foto finish. Como é que isso foi vivido dentro do carro?
5: Um pouco mais impróprio para cardíacos, mas foi bom, acho que soube bem e para nós foi bastante importante a vitória para a equipa.
7: Segunda partida de uma etapa de Beja, agendada para a 1 da tarde, chegada a Elvas às 17h25, onde a portuguesa regressa 4 anos depois.
2: Tudo para acompanhar a par e passo aqui na Antena 1 com os repórteres Pedro Ribeiro e Ariana Azevedo. E do asfalto para a Lua, em Lisboa, nos Olivais, durante este mês de agosto, os mais novos podem ficar a conhecer melhor a vida no espaço, os planetas e como vivem os astronautas na Estação Espacial. Há réplicas dos instrumentos, satélites, telescópios e os veículos que andaram por Marte e pela Lua. E de capacete posto, Paulo Verã, os mais pequenos estão prontos para a viagem.
8: 10, 9,
2: e a contagem decrescente começa com as crianças já equipadas de astronautas. Falta apenas colocar o capacete.
9: Que linda astronauta! Sabes abrir o capacete?
2: A iniciativa Kids on the Moon, ou seja, Crianças na Lua, acontece num espaço comercial de Lisboa durante todo o mês de agosto. As crianças dos 5 aos 11 anos ouvem as explicações e sabem muito sobre os planetas.
9: Alguém sabe porquê que os objetos estão a flutuar?
10: Tem gravidade zero.
9: É isso. Sim, mesmo. Claro. Então, e que planeta é este aqui que nós
10: planeta
9: estamos aqui
10: a festa?
9: Muito bem.
10: Não é fácil.
9: Então, e alguém sabe quantos planetas é que nós temos no nosso sistema? Uau, vocês sabem muita coisa. Foste? Vocês são muito bons.
2: A cápsula. Ela está pronta, abre-se e aí vão os astronautas à Lua.
9: Sim,
2: e afinal, como é que foi esta experiência de pisar a Lua?
11: Eu vi uns astronautas e uns monstros que iam atacar. Que se os monstros iam apanhar, iam a perder a missão. E eu consegui.
12: Era uma lua e nós saltamos. E gosto de ser astronauta.
13: Sobre os planetas, sobre o que é que os astronautas usavam e também que
11: Pronto, que construíam coisas durante a viagem.
2: Até final de agosto, nos Olivais em Lisboa, os mais pequenos podem experimentar ser astronautas e dar uma voltinha até à Lua.
14: Todos para a Lua!
2: Uma viagem de fazer inveja nesta reportagem da jornalista Paula Verán, nesta atividade lúdica que ajuda a ensinar os mais novos sobre o espaço, os planetas e a vida dos astronautas. É uma proposta para quem está ou para quem for a Lisboa com crianças. Precisamente, se costuma deslocar-se de metro em Lisboa, esta pode ser uma informação útil. A estação do Cais do Sodré, na linha verde, está fechada a partir de hoje e até ao próximo dia 26, em causa os trabalhos de construção da futura linha circular do metropolitano, que obrigam ao encerramento desta estação. Assim sendo, de hoje e até ao dia 26, a circulação na linha verde vai ser feita entre as estações de Telheiras e Baixa Chiado, em ambos os sentidos. Como alternativa ao percurso até ao Cais do Sodré, os passageiros podem recorrer à linha azul para ir até à estação do Terreiro do Passo ou então viajar em vários autocarros da Carris.
1: Edição de Rita Soares, simultâneo da RTP Antena 1 com a RTP Antena 1 Açores, Madeira e também RTP Mundo. 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
4: 11 horas 12 minutos, entramos na última hora da manhã deste sábado 8 de agosto.
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4: Temperaturas a esta hora a rondarem os 26 graus, tanto no Funchal como no Porto Santo. A seguir, ficamos com a máquina do tempo até ao meio-dia.

0: Máquina do Tempo. Estamos em 1985 com o Sr. Bill Withers, nesta canção solar e otimista. Oh Yeah! Está no álbum Watching You, Watching Me, batida R&B soul contagiante que faz bem ao nosso fim de semana. Cortesia de Bill Withers, uma das maiores vozes da soul, a quem devemos títulos como Ain't No Sunshine ou Lovely Day. 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
0: Continuamos em 1985, ano, por exemplo, deste pedido Don't Break My Heart, o pop reggae do UB40, nesta explosão de ritmo suave e mensagem profunda.

0: máquina do tempo a deixar-nos em 1986, o ano do álbum Grunge, produzido pela dupla Jimmy Jam e Terry Lewis, que se destacaram, por exemplo, pela parceria de longo prazo com Janet Jackson em Country Rhythm Nation, requisitados por tantos nomes da música: Aretha Franklin, Chaka Khan, Luther Vandross, Mary J. Blige, Boy Kiko, o trio de Sheffield, Human League em Human, canção da qual são também os autores. Nesta narrativa sobre o erro e o perdão numa relação a dois, é nós humanos, nascemos também para cometer erros. 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

esta hora com uma canção inspirada na cantora norte-americana Valerie Carter, cujos problemas pessoais, incluindo o uso de drogas, estavam a prejudicar não só a sua vida, como também a sua carreira musical. Bom, este é um testemunho que está no álbum Talking Back to the Night para o cantor, compositor e multi-instrumentista natural da cidade inglesa de Birmingham, Steve Winwood, 1982. Quando também desta, diga-se, balada pop soul one-on-one, possível analogia para um encontro íntimo e exclusivo, uma inspirada canção escrita pela dupla com origem em Filadélfia, Derry Hall e John Rhodes, álbum H2O.

Máquina do Tempo, já estamos em 1984, o ano desta canção, What Do I Do? Ritmo boa onda com o vocalista, compositor, multi-instrumentista e produtor também britânico de origem jamaicana, Phil Fearon, com os Galaxy. Neste tema feliz, ambiente soul, pop, funk, disco, bom, numa canção que consolidou Phil Fearon como, à época, figura central na cena dance britânica. 1984. Avançamos até 85, o ano deste hino da união e paz, Caravan of Love. Som envolvente de Isley, Jasper Isley, numa canção gravada em Star Ranch, New Jersey, aqui com Jasper nos teclados e voz principal.

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1: É meio-dia no continente e na Madeira, são 11 horas nos Açores.
2: Uma aeronave despenhou-se hoje no aeródromo de Portimão, distrito de Faro. O piloto e único ocupante não resistiu. Cooperação e entreajuda, o Presidente da República destacou há momentos nas festas do povo de Campo Maior a importância destes valores nas comunidades. Palavras de António José Seguro, um dia depois de enviar para o Tribunal Constitucional o diploma sobre concessão de asilo, detenção e retorno de estrangeiros. Neste jornal, ao meio-dia, escutamos as reações do PS e do Chega a esta decisão do chefe de Estado.
1: Agora estão 26 graus no Porto, 27 em Coimbra, 28 em Faro, 30 em Lisboa, nas Ilhas, 26 graus, temperatura no Funchal, estão 24 em Ponta Delgada. Notícias, edição de Rita Soares.
2: Uma pessoa morreu na sequência da queda de uma aeronave no aeródromo de Portimão. A informação foi confirmada há momentos à Antena 1 pelo Comando Regional de Emergência e Proteção Civil do Algarve. A vítima, o piloto da aeronave, tinha 28 anos, era português. O alerta foi dado perto das 10 da manhã. No local estão 20 operacionais entre bombeiros, GNR e INEM, apoiados por 8 veículos. O Presidente da República dirigiu-se há momentos a quem ajudou a preparar as festas do povo de Campo Maior para dizer que Portugal precisa de comunidades que acreditem em si próprias, que se unam. António José Seguro sublinhou ainda que a cooperação e a entreajuda são valores fundamentais e são sempre mais fortes do que os egoísmos ou os divisionismos.
3: Vivemos tempos em que tantas vezes se fala do que nos divide. Campo Maior recorda-nos que há sempre muito mais a unir-nos. Dirijo palavras de profundo agradecimento a todos os que durante meses dedicaram o seu tempo e o seu coração para tornar possível esta maravilha. O vosso trabalho é invisível durante meses, mas torna-se inesquecível quando as ruas florescem e recebem milhares de visitantes. Portugal precisa deste espírito. Portugal precisa de comunidades que acreditam em si próprias, que trabalham juntas e que mostram que a cooperação e a entreajuda é sempre mais forte que os egoísmos e os divisionismos.
2: Palavras do Presidente da República há momentos na cerimónia de abertura das festas do povo de Campo Maior, Campo Maior, Vila Reiana, no distrito de Porto Alegre, que se vestiu a partir de hoje de muita cor para estas festas do povo, festas reconhecidas como Património Cultural e Material da Humanidade pela Unesco e que regressam precisamente à vila 11 anos depois da última edição. Campo Maior que espera receber cerca de 500 mil visitantes. Ora, esta mensagem de António José Seguro surge depois de ontem o Presidente da República ter pedido a fiscalização preventiva do decreto sobre concessão de asilo, detenção e retorno de estrangeiros, um diploma aprovado na Assembleia da República com os votos favoráveis do PSD, da Iniciativa Liberal e do CDS-PP e com a abstenção do Chega. O PS diz que este pedido é útil, que faz sentido. Na leitura do líder parlamentar socialista Eurico Brilhante Dias, é fundamental afastar todas as dúvidas sobre uma matéria tão relevante de direitos humanos. Ouvido pela Antena 1, Brilhante Dias critica ainda o governo por se alinhar com o Chega.
4: Esta construção de soluções, sempre com a extrema-direita, em temas que dizem respeito aos direitos humanos, àquilo que é o direito de nós próprios, enquanto parte da humanidade, esta ideia de fazer sempre com a extrema-direita um acordo, ou acordos de quem não tem esses valores e de quem não respeita os direitos humanos, acaba sempre por redundar em soluções que são soluções más, e o PSD tem feito um alinhamento com a extrema-direita nos temas centrais no que diz respeito aos direitos

0: humanos, e isso, invariavelmente, felizmente, ainda vai batendo, para além das opções políticas, mas ainda vai batendo contra a parede, e essa parede ainda é uma parede defensora dos direitos humanos, que é a nossa Constituição da República.
1: Ora, o Chega, na voz do deputado Rodrigo Tacha, entende que a decisão de António José Seguro não faz qualquer sentido.
2: O envio deste diploma reveste uma enorme gravidade, sobretudo quando assistimos àquilo que se passou em Ceuta, que foi realmente uma ocorrência, eu diria, dantesca. Como nós tivemos também a oportunidade de explicitar através da nota da nossa direção partidária emitiu, o que está em causa, sobretudo, é o efeito devolutivo dos recursos, mantendo-se o efeito suspensivo, e aquele que é o aumento do prazo para detenção em centro de acolhimento temporário. Isto numa primeira dinâmica que nos preocupa.
1: O Chega entende que o envio do decreto para o Tribunal Constitucional põe em causa alterações fundamentais. O partido fala em irresponsabilidade e em injustiça para com os cidadãos estrangeiros que cumprem todos os passos para poderem entrar e residir legalmente em Portugal. O Presidente da República pediu a fiscalização do diploma porque defende que o documento levanta dúvidas ao possibilitar a separação entre pais e filhos ou a expulsão de filhos menores portugueses. Também o direito ao asilo pode estar em causa na visão do chefe de Estado. É ao início da tarde, daqui a cerca de uma hora, que os corredores regressam à estrada na volta a Portugal. Depois do percurso do Sudoeste Alentejano até Albufeira, os 117 ciclistas dizem adeus ao Algarve e entram no Alentejo Profundo. A terceira etapa entre Beja e Elvas é a mais longa deste ano, são 182 quilómetros. O português Rui Oliveira, da Emirates, mantém-se de amarelo, mas Pedro Ribeiro tem os mais diretos adversários muito perto na geral individual.
3: Os 10 primeiros da classificação estão separados por apenas 21 segundos. Todos sabem que o camisola amarela terá o seu último dia de glória. Domingo, há subida à Torre, na Serra da Estrela, e o pelotão reconhece que o campeão olímpico de pista não é um trepador. Por isso mesmo, basta esperar. A etapa é dura, com muito calor à mistura. Tem subido ao Castelo de Monsaraz, que coincide com um prémio de montanha de terceira categoria ao quilómetro 92 e três metas volantes. Landrual e dupla em Vila Viçosa, separadas por apenas 600 metros. De ontem fica a alegria de Rui Oliveira em manter a amarela.
4: E esses últimos 50 quilómetros foram de morrer. Muito, muito, muito calor. Já passou algum tempo e ainda estou meio zonzo a recuperar. Também estava muito dura, mas demos o nosso melhor. Tentámos ganhar mais uma vez a etapa, não foi possível.
3: E os nervos de Ruben Pereira, direto do desportivo da Anicolor, que viu Santiago Mesa vencer a etapa.
5: Foi uma etapa que já sabíamos que era propícia para os sprints, a parte final era um pouco exigente. Sabíamos que ia depender como é que iria ser a ascensão ao último quilómetro e meio, dois. O Santos acabou de mostrar que estava em boa forma e acabou por levar a vitória e acho que é muito bom para a equipa.
6: É uma vitória mesmo no foto finish. Como é que isso foi vivido dentro do carro?
5: Um pouco mais impróprio para cardíacos, mas foi bom, acho que soube bem e para nós foi bastante importante a vitória para a equipa.
7: Segunda partida de uma etapa de Beja, agendada para a 1 da tarde, chegada a Elvas às 17h25, onde a portuguesa regressa 4 anos depois.
1: Tudo para acompanhar, como é habitual, aqui na Antena 1 com os repórteres Pedro Ribeiro e Ariana Azevedo. Na Bulgária, um drone explodiu perto de um gasoduto junto à fronteira com a Roménia. Anúncio feito esta manhã pelo primeiro-ministro búlgaro. Nas redes sociais, Roman Radev afirmou que o incidente ocorreu perto do Mar Negro, a 1 quilómetro do gasoduto que liga a Turquia à Ucrânia. O primeiro-ministro indica que não há vítimas.
8: Edição de Rita Soares, simultâneo da RTP Antena 1 com a RTP Antena 1 Açores, Madeira e também a RTP Mundo. 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
0: 9 minutos depois do meio-dia, primeiro os momentos da tarde deste sábado. Dia 8 de agosto, temperaturas a rondarem os 26 graus nesta altura, aqui no Funchal e também no Porto Santo. Começamos a tarde da rádio com Dreams, dos Cranberries. Vamos até à 1 e ao Diário Regional com música da sua rádio.

Chegamos ao meio-dia e meia hora com o GNR, Mais Vale Nunca, depois dos Chutos, com o 1º de Agosto, gravado ao vivo no Rock Rendezvous em 1988. Ainda noutro lugar com a 7ª Legião. Vamos no início da tarde deste sábado, dia 8 de Agosto. As temperaturas a esta hora a rondarem os 26 graus no Funchal e também no Porto Santo. Máximas esperadas de 28 graus aqui para a capital e 29 para o Porto Santo. Seguimos para já com o som de Luca Argelo, Gueto da Paz, aqui em colaboração com o Homem em Catarse. Boa tarde.

0: Almada. Este sábado, 8 de agosto, a partir das 15h30. Marítimo, Casa Pia. Relato de Duarte Gonçalves e comentários de Nelson Gouveia. Marítimo, Casa Pia. No Estádio do Marítimo.
1: É para ouvir já daqui a pouco. Para já avançamos com música até ao Diário Regional das 13. Com o Sérgio Freitas Teixeira. Para já, Just Like Fred Astaire, os James.

As canções praticamente finais nesta hora. Estamos a pouco mais de minuto e meio das 13. Estamos aqui com os britânicos Suede e este Saturday Night em recordação dos temas vindos dos anos 90. Antes ainda Just Like Fred Astaire, os James. E agora e até ao início do Diário Jornal, Niran Igor. Quanto a temperaturas, 26 graus nesta altura na cidade do Funchal. Estão 27 no Porto Santo. Boa tarde, Porto Santo.

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1: Boa tarde, são 13 horas.

0: Marítimo regressa hoje ao principal campeonato do futebol português, depois de três épocas na Segunda Liga. Recebe o Casa Pia e os adeptos confiam numa boa temporada e no alcançar do objetivo que passa pela manutenção. Já foram recolhidas na Madeira mais de 1.800.000 embalagens e latas passados 4 meses desde a entrada em vigor do sistema Volta. Em Câmara de Lobos está a decorrer a festa gastronómica do Peixe Espada Preto e os comerciantes estão para já satisfeitos com a afluência do público ao evento.
1: Títulos às 13, Diário Regional, edição do jornalista Sérgio Freitas Teixeira, com operação áudio de Fábio Pintor.
0: Depois de três épocas na Segunda Liga, o Marítimo regressa hoje ao principal campeonato do futebol português e os adeptos estão confiantes numa boa temporada e acreditam mesmo que vai ser possível a manutenção na Primeira Liga. Duarte Gonçalves.
2: O Marítimo recebe o Casa Pia este sábado e entre os adeptos reina a prudência. Rodrigo acredita que os verde-rubros vão enfrentar dificuldades na luta pela permanência.
3: Poderá vir a ser uma época difícil por ser uma época de transição entre dois patamares em que a qualidade e o ritmo competitivo são completamente diferentes, mas penso que o objetivo da manutenção será sempre o principal, pois uma equipa como o Marítimo já mostrou durante muitos anos que deve estar na Primeira Liga.
2: Já a Inês mostra-se mais otimista, sobretudo devido aos reforços assegurados para esta temporada.
4: Prevejo que a época do Marítimo seja uma boa época, visto que estamos perante uma equipa que subiu de divisão e, sendo uma equipa que subiu de divisão, vem cheia de força, vem com muitos jogos ganhos da época passada para mostrar que é merecedora da primeira divisão.
2: Afonso considera igualmente importante manter a base da equipa da época passada.
5: Penso que o Marítimo, além de se reforçar, pensou mais em manter como base a sua equipa, que deu muitos frutos na segunda divisão. Acho que é inteligente da parte do Marítimo tentar ter o grupo coeso e com as rotinas e dinâmicas já da época passada.
2: Quanto ao treinador do Marítimo, Inês prefere dar-lhe o benefício da dúvida.
4: Não tenho bem uma opinião formada sobre o mesmo. Acredito que ele venha fazer um excelente trabalho e venha mostrar que também é merecedor do cargo e merecedor de dirigir a equipa do Marítimo.
2: O Marítimo entra assim na nova época desportiva com o objetivo de garantir a permanência no principal escalão do futebol português.
0: E o treinador Mitchell van der Gaag espera uma estreia difícil.
6: O jogo mais importante é sempre a primeira jornada e todas as equipas estão a procurar esta vitória, estes 3 pontos logo no início do campeonato. O Casa Pia tem experiência da Primeira Liga, tem jogadores, tem experiência, tem um treinador novo, mas também com experiência fora de Portugal e trabalhou em equipas boas. E por isso também tem uma equipa com qualidade, como todas as equipas têm. Nós estamos a dar o nosso maior, porque foi bem claro que a equipa vai dar luta, vai dar energia, vai trabalhar muito. E nós temos de ser uma equipa que é muito difícil para bater. E isto também é fundamental, e mesmo amanhã, na primeira jornada, vai ser igual.
0: O técnico do Marítimo apela aos adeptos para apoiarem a equipa incondicionalmente.
6: Aquela dinâmica, a ligação com os adeptos vai ser muito importante, porque não vai ser sempre fácil. Nos momentos difíceis nós vamos ter um apoio forte, e isso também vai ser um apelo assim, que para apoiar a equipa sempre, mesmo nos momentos difíceis. E nós temos de lutar, e dar essa energia no campo.
0: O comentador da Antena 1, Ricardo Lopes, entende que vai ser uma temporada de muito sofrimento para que o clube madeirense consiga a manutenção na Primeira Liga. Verde Rubros, que têm para já 10 reforços.
7: Há aqui um pano para mangas para esta equipa poder efetivamente cimentar a posição na Primeira Liga, embora vá ser preciso trabalhar muito, e é preciso claramente identificar que será um ano de luta, um ano de transpiração e um ano de muito sofrimento para esta equipa do Marítimo, porque a verdade é que as outras equipas, nomeadamente as equipas que competirão pela sobrevivência na Primeira Liga, também se estão a apetrechar bem e neste momento conseguem ter outros valores face a investidores que entram nas suas chats e que promovem outros valores.
0: Ricardo Lopes destaca 3 dos 10 novos jogadores até agora contratados pelo Marítimo.
7: Rafael Fernandes, defesa central que chegou proveniente do Lille e que já fez uma excelente temporada em Arouca. Também Máximo Domingues, no Gil Vicente, era um jogador que brilhava nesta primeira liga. O próprio Tomás Tavares, um jogador formado no Benfica e que, apesar da carreira ter descido um pouco nos clubes por onde passou, é ainda um jovem promissor, complementado depois com jogadores que não são tão conhecidos, nem é fácil ir buscar informação sobre eles, mas a verdade é que são alguns deles ex-internacionais sub-20 pelos diversos países e, portanto, ainda muitos jovens são jogadores que poderão crescer no Marítimo e ajudar esta equipa a cimentar a sua posição no futebol português.
0: O Marítimo dá hoje o pontapé de saída da nova época, quando receber o Casa Pia, às 15h30, um jogo com relato aqui na Antena 1. Xuxu Ramírez já não é jogador do Nacional. O ponta-de-lança venezuelano foi transferido para o Somur FK da Primeira Liga da Turquia, com um contrato de 3 épocas, com outra de opção. Não é ainda conhecido o valor da transferência. Xuxu Ramírez marcou 39 golos em 73 jogos no Nacional. Passados 4 meses desde a entrada em vigor do sistema Volta, já foram recolhidas na Madeira mais de 1 milhão e 800 embalagens e latas. As máquinas de recolha já chegaram ao Porto Santo e na Madeira há já um quiosque no caminho velho da Fundoa de Cima, no Funchal. Isabel Nóbrega Sá.
8: Se antes bastava deitar as embalagens e latas no ecoponto amarelo, o Volta veio alterar alguns hábitos da população. O sistema conta já com 4 meses de funcionamento e está distribuído por toda a região. Lia Oliveira, diretora de comunicação e marketing da SDR Portugal, descreve os vários pontos de recolha.
9: Atualmente a região autónoma tem 49 pontos de volta registados. Isto quer dizer que são 49 pontos de volta entre máquinas, entre pontos de volta automáticos e pontos de volta manuais. Há efetivamente 32 pontos de volta automáticos, portanto 32 pontos onde se pode ir devolver as embalagens, correspondem a 38 máquinas, quer dizer que há pontos de volta automáticos que têm mais do que uma máquina no mesmo local. Em particular no Porto Santo, estamos a falar de 2 pontos de volta automáticos e 1 ponto de volta manual.
8: A SDR Portugal assume que tem havido alguns constrangimentos nas máquinas, no entanto deixam uma recomendação.
9: Das vezes em que não estão a funcionar, normalmente não tem a ver com questões de avarias, tem a ver com questões de manutenção, troca de sacos, algum tipo de manutenção que é necessária. Portanto, nesses casos, aquilo que os consumidores devem fazer quando chegam a um ponto de volta automático que não está a funcionar é dirigirem-se ao operador daquela loja em particular para ele resolver essa questão.
8: No total, existem 3 opções para devolver embalagens e latas.
9: São os pontos de volta automático, que são tipicamente em supermercados e hipermercados. Depois, há os pontos de volta manuais, que são em supermercados tipicamente mais pequenos, onde se pode devolver as embalagens que lá se comprou. E depois ainda há os quiosques. Eles vão ser 50. Neste momento estão a funcionar 5, um deles no Funchal, e estes quiosques são máquinas de grandes dimensões, onde se podem, em vez de pôr embalagem em embalagem, pode-se virar um saco para dentro da embalagem e o próprio quiosque conta cerca de 120 embalagens por minuto.
8: Depois da devolução, as embalagens e latas são separadas num centro de contagem e triagem, seguem depois para os recicladores e são transformadas em novas garrafas ou latas de bebidas, fechando assim o ciclo da economia circular. Embora seja um sistema relativamente recente em Portugal, o modelo de depósito e reembolso já está implementado em 18 países europeus e conta com mais de 3 décadas de experiência.
0: Restaurantes, cafés e hotéis também podem aderir ao sistema através de um serviço de recolha direta. Para isso devem registar-se como aderentes de recolha Volta e celebrar um acordo com a SDR Portugal. No total nacional já foram recuperadas 150 milhões de embalagens. Na Baía de Câmara de Lobos, os comerciantes estão satisfeitos com a afluência à Festa do Peixe Espada Preto, onde não faltam muitas iguarias e animação. Cláudio Ornelas.
10: Na barraca onde trabalha, Clara Correia tem boas expectativas para este fim de semana na Festa do Peixe Espada Preto.
11: Deve vender bastante e que a música seja ótima e que venha bastante gente. Estamos à espera de que animemos a festa e que muita gente venha comprar o bolo do caqui churros.
12: É isso que vocês vendem, bolo do caqui churros?
11: E melançadas, sim.
12: Quem é que mais vem? São madeirenses?
11: Tem dos dois, tem estrangeiros e tem madeirenses. Acho que o público-alvo ontem foi os madeirenses mesmo.
10: Maria Cunha tem várias iguarias para venda.
13: Espada principalmente, picados de mistos, carne, frango, pota, atum, E as doses de batata, milho, bolinho do coco, cervejinha.
12: E em relação aos outros anos, como é que está?
13: Para já, ainda noto, acho que é quase sempre, está igual. Não vejo assim muito. Esta é uma festa, chama sempre gente, independentemente de tenha bom cartaz ou não, chama sempre muita gente.
10: Luís Cunha está satisfeito com a afluência à festa.
14: É uma festa da espada que muita gente vem, portanto, especialmente por causa da espada e o cartaz também é apelativo.
10: Magno Freitas vende um pouco de tudo.
15: Desde a espada cebolada, escabeche, doses de ovas. Também temos este ano a espada seca, doses, este ano de espada seca. Também hambúrgueres, que há pessoas também que não gostam de peixe e picados de frango. O ambiente também está espetáculo, o espaço também está agradável, a música. E é este.
10: A festa do peixe espada preto decorre até domingo na Baía de Câmara de Lobos.
0: Uma festa que começou na última quinta-feira. A artista plástica Fátima Spinla inaugura em setembro uma nova instalação artística e está a precisar de pratos de cerâmica. A instalação intitula-se Skin, Pele, Metes-me Nojo e ficará patente ao público no espaço Fábrica de Prazeres.
16: Lembrei-me que é muito inteligente reutilizar, em vez de estar a adquirir pratos novos. Isso é que muitas instituições geralmente têm que descartar pratos que não estejam 100% perfeitos. Nesse sentido, eu gostaria imenso que se alguém puder dispensar alguns desses pratos que já iriam para o lixo, pudessem me contactar através do meu site, através das redes sociais, que é fatimaspinla.com. E podem pesquisar através do meu nome e facilmente vão conseguir me contactar.
0: Uma instalação que terá a participação do público. A quantidade ideal seria 500 pratos, de preferência rasos, lisos ou com motivos. Para o mesmo trabalho, a artista ainda precisa de outras peças que serão devolvidas posteriormente.
16: Carrinhos de mão, eu poderia ainda... seria útil ter mais alguns. E os casacos de cabedal. Esses casacos de cabedal que seriam de homem... não são para intervir, eles vão ficar exatamente como forem emprestados e no caso seria mesmo um empréstimo.
0: Nova exposição e instalação artística ficará patente ao público durante 3 meses na Freguesia dos Prazeres. Voltou a ser prolongado o aviso amarelo para o tempo quente na Madeira e no Porto Santo. Está agora válido até às 6 da tarde de amanhã. Para hoje está previsto céu muito nublado e há a possibilidade da ocorrência de precipitação fraca e dispersa, em especial a partir do meio da tarde. As temperaturas máximas são 28 graus para o Funchal e também para o Porto Santo.

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0: É o retomar da atividade na temporada 26-27, campeonatos de futebol da 1ª e da 2ª Liga.
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0: Estamos então nesta última hora deste período de emissão, desde as 10 horas da manhã, som de fim de semana da rádio. Para já com a música de José, é assim, simplesmente, que assina esta canção sob o título Paraíso. Boa tarde, bom fim de semana, deixe ficar com a sua rádio.

outro dos temas icónicos da norte-americana Madonna, Who's That Girl, tema que vem dos anos 80 e que recordamos aqui na tarde da rádio, neste sábado de agosto. Antes, a germânica Sandra com a Maria Magdalena, foi também o que escutamos. Avançamos ainda até às 14 nesta sessão de

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6: Muito boa tarde, bem-vindo para mais uma edição do programa da Terra à Mesa. Estou com o chefe Miguel Rodrigues. Chefe, vamos dar continuidade a receitas de verão, porque estamos no calor, e hoje vamos começar por falar em sopas frias. Quando falamos em sopas frias, calhar lembramos logo de uma receita que é não só nossa, mas alentejana, também é espanhola, que é o gaspacho. Como é que fazemos sopas frias? Podíamos começar então pelo gaspacho.
7: Ok, vamos começar pelo gaspacho. É verdade, como disse o Luís e bem, é uma sopa muito... é uma sopa fria, especialmente para esta época do ano que está calor, e a gente temos que comer coisas mais frescas para também refrescar o nosso corpo, e torna-se mais leve também na sua ingestão, e também torna-se mais apelativo, mais fresco. O gaspacho, existe o gaspacho alentejano e o gaspacho que é espanhol. Na verdade, os dois são mais ou menos iguais, pouca coisa muda. Talvez o tipo de ingrediente, um tem mais paladar, outro tem mais aroma, e também poderá mudar em termos de alguma... o azeite, a qualidade do azeite, o pão também, porque os alentejanos deitam pão e os espanhóis também deitam, os espanhóis deitam um pão mais leve, nós... alentejo, cereais, centeio, etc. É um pão sempre mais pesado, ou juntar ao gaspacho vai fazer com que o gaspacho fique mais pesado. Como é que fazemos isto? Temos que arranjar uma variedade de iguarias, que é o pepino, que é o tomate, que é a cebola, que é o alho, que é o azeite, que é o pão amolecido, e depois vamos arranjar um pouco de água, se possível aromatizar.
6: Já agora falta aí o pimentão.
7: Sim, e o pimentão, obrigatoriamente, Espanha, Andaluzia, etc. E o pimentão. A partir desses ingredientes, ainda bem que temos aqui o Luís, que é sempre aquele chefe de cozinha que dá-nos as dicas de alguma coisa que falha. Depois disto tudo, temos o alho francês, temos o tomate, temos o pimento, temos o pão, temos o alho, temos o azeite e temos uma água normal ou aromatizada. O que é que vamos fazer? Primeiro, no tomate é conveniente, se possível, retirar a pele do tomate. Pele essa que a gente podemos retirar, e por que não depois fritá-la ou desidratá-la e juntar ao gaspacho como guarnição? Fica aqui a dica. Depois, o que é que fazemos? Retiramos as sementes. O tomate já está pelado, cortamos os pedaços. O pepino cascamos, retiramos as sementes e cortamos também em pedaços. A cebola também cortada. Eu pessoalmente no gaspacho gosto muito da cebola roxa. Fica aqui a dica, pode ser roxa ou pode ser a branca normal. E depois um dente de alho. Vamos amolecer o pão e vamos depois de amolecê-lo escorrer e deitar dentro. Depois vamos juntar um pouco de caldo aromatizado. Vamos juntar o sal, fiozinho de azeite, e vamos triturar muito bem triturado aqueles ingredientes todos. Depois de triturado, podemos passar ou não, se nós não quisermos passar, e eu pessoalmente não gosto de passar, mas para isto obriga a estar mais um pouco a triturar. Ou seja, se nós trituramos em 4, 5 minutos, aqui vamos ir até aos 8, que é para ficar muito fino. Porque às vezes fica aqueles alguns grumezinhos que quando nós estamos a ingerir incomoda. Depois disso, o que vamos fazer? Pegar os mesmos ingredientes e vamos picar eles muito fininhos. Isto o que é que vai acontecer? Uma brunisa muito miudinha. Brunisa essa que vai servir para a guarnição do gaspacho. Depois o que é que temos? O verdadeiro glamour do gaspacho é uma taça grande por baixo, com gelo, e em cima leva uma taça mais pequena e juntamos lá dentro o gaspacho com a respectiva guarnição. E por que não pôr as tais a pele do tomate que fui desidratar ou a fritar em cima com guarnição? Fica aqui a dica para fazermos isto. Quem não tiver, pega na taça ou no copo, mete no frigorífico ou no congelador durante um pedacinho e deita ali o gaspacho frio. Gaspacho, isso pode ser feito com alguma antecedência, e podemos guardar, e depois na hora as pessoas sentam, servimos. Já agora, uma dica pessoal, é juntar um pouco de sumo de limão ou lima ao gaspacho, mas muito pouco. Qual é a particularidade? Primeiro, para não escurecer e oxidar o gaspacho, caso a gente faça com alguma antecedência. Segundo, para ativar alguns aromas que depois são, digamos, mais neutros, e quando vai a triturar, eles perdem-se. Então a lima e o limão têm esta particularidade de ajudar a intensificar os aromas. A partir daqui, vamos servir. Os espanhóis têm muito por hábito fazer as torradinhas de pão e servir à parte, e depois vamos ingerindo e comendo o gaspacho com as torradas. Outra, sopa fria. Estou-me a lembrar agora, por exemplo, por que não a pera abacate? Por que não a nona? Por que não fazer com mango? Como é que é feito isto? Aí vamos pegar na nona ou da pera abacate, sendo uma iguaria cocida com facilidade, tiramos a polpa da anona e da pera abacate e vamos separadamente, podemos fazer separado. Uma pode ser a sopa de anona, outra pode ser a de portanto, pera abacate, ou porque não a de mango, ou porque não a de melão, por exemplo, porque não a de tomate inglês, gosto muito do tomate.
6: Já agora uma que nesta altura que fica muito agradável porque é muito fresco também, a melancia também dá.
7: Também muito bom, muito bom. E estou-me lembrando de outra que é o tabaibe. Portanto, o que é que fazemos? Pegamos nisto, vamos esmagar, triturar a polpa desta fruta e juntar um pouco de limão. Está feito. Temos aqui o puré ou a base desta sopa fria. Depois, para a sopa fria, o que é que devemos fazer? Devemos fazer um avoludado. Um avoludado de aves ou que exatamente as pessoas dizem que é... Ah, isso é um bechamel. Não é bem o bechamel, é um avoludado. Como é que é feito isto? É a manteiga e a farinha. Se possível, desidratar a farinha. As pessoas estão a nos ouvir e vão dizer: desidratar? Mas ela já é seca. É verdade que a farinha está desidratada, mas ainda contém uma percentagem de 30% de umidade, que se nós pegarmos nela, colocar no tabuleiro e meter ao forno 5 minutos a 180 graus, os 30% vão desaparecer. E depois o que acontece? Quando nós fazemos um bechamel ou para fazer um molho, se ela estiver desidratada, não corremos o risco de criar grumos e fica mais leve, fica mais suave.
6: E também lhe dá umas notas mais tostadas também.
7: Sim, também dá aquela notazinha daquele torrado, que dá-lhe um toque especial. E depois o que é que fazemos? Depois disto tudo, temos um caldo à parte, o tal caldo que já falámos noutras edições, que é sobras de ervas aromáticas, de cenoura, de cebola, do alho francês, do aipo, ferver juntamente com água, passar a água e deixar ela fria. Depois, manteiga na panela, juntamos a farinha desidratada e vamos deitar aquele caldo e vamos começar a diluir até ele ficar meio líquido. Depois de ele estar líquido, vamos deixar ferver uns 15 a 30 a 40 minutos no máximo. Para quê? Para cozer a farinha, para se tornar um avoludado com alguma consistência e também com mais paladar. Depois disto, nós temos o avoludado pronto e temos o puré. O que é que fazemos? Este avoludado é frio, temos de deixar esfriar. Mas se quiserem fazer quente, podem fazer. Mas geralmente frio. Ele está frio, pegam no puré, juntam um avoludado, trituram novamente, só para fazer ali a emulsão, a junção. E a partir daqui temos uma sopa fria para servir com aroma a pera abacate, com aroma a nona, com aroma a melancia, com aroma a melão, com aroma a tomate inglês, pitanga, tabaibos. A base trabalha sempre esta. Para a guarnição, podemos usar a própria fruta que nós fizemos, o avoldado, picar e juntar. Ou então, neste caso, em vez de picar fininho, arranjar dois ou três cubos maiores e mete dentro da taça. E depois junta lá dentro o avoldado. É divinal, é espetacular. Se for para o início da refeição, juntamos o sal. Se for para uma sobremesa, porque não juntar um pouco de mel de cana ou mel de abelha para ficar doce e servir aquilo como sobremesa. E aí servir com nacos maiores. São ideias, são dicas que fica aqui a sugestão para os nossos ouvintes.
6: Muito bem, nós voltamos para a semana com mais ideias ainda para este verão.
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na versão com Johnny B. Good, da recordação da música da Jamaica. Antes, o cubano Compay Segundo, El Camisón de Pepa, foi o que escutamos. 10 minutos até às 2 da tarde, ainda tempo para escutarmos os Gift nesta última volta. Começam com Driving You Slow. Uma boa tarde, boas férias, bom fim de semana aqui com a sua rádio.

chama-se Driving You Slow, banda de Sónia Tavares, os The Gift, aqui praticamente no final deste período de emissão. Estiveram consigo desde as 10 horas da manhã. Fábio Bettencourt, na regi da rádio, controlo técnico de emissão. Na redação estiveram os jornalistas João Carramanho e também Sérgio Freitas Teixeira. A emissão foi apresentada por Ricardo Candelária. Estarei de volta na próxima terça-feira às 4. Deixo os votos de uma boa tarde, bom fim de semana, boas férias, se for o caso. Lembro que a partir das 3 começa a emissão de desporto. O arranque da temporada 26-27 com Marítimo Casa Pia, relato aqui na RTP Antena 1 Madeira. Slow Time Love com Blind Zero, para fechar estas 4 horas.

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1: Duas horas no continente e na Madeira é uma nos Açores. 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
2: Cooperação e entreajuda, valores que o Presidente da República destaca nas festas do povo de Campo Maior. O exemplo da Vila Raiana deve servir para todo o país. O PSD está tranquilo com a decisão do chefe de Estado de enviar a lei de retorno e asilo ao Tribunal Constitucional. Os social-democratas confiam nas instituições. O PS diz que a decisão de António José Seguro é justa. O Benfica submeteu na Assembleia da República uma petição para suspender a centralização dos direitos televisivos.
1: Esta hora, 22 graus em Ponta Delgada, estão 27 no Porto, 28 em Faro e no Funchal, 31 em Coimbra e em Lisboa. Notícias na Antena 1 às 2, com Cláudia Martins.
2: Uma pessoa morreu na sequência da queda de uma aeronave no aeródromo de Portimão. A informação foi confirmada à Antena 1 pelo Comando Regional de Emergência e Proteção Civil do Algarve. No local está o jornalista Duarte Baltazar. Ele tem mais informações sobre este acidente.
3: Trata-se de uma aeronave publicitária cuja descolagem foi aparentemente tranquila no aeródromo de Portimão. O problema aconteceu a vários metros de altura, quando a mesma se preparava para fazer a libertação da faixa publicitária. Despenhou-se no recinto do aeródromo de Portimão, provocou uma vítima mortal, o único ocupante da aeronave, um piloto de 28 anos e nacionalidade portuguesa. As causas ainda não são conhecidas, estão agora a ser investigadas. Aliás, o Gabinete de Prevenção e Investigação de Acidentes com Aeronaves e de Acidentes Rodoviários confirma que foi notificado e que a sua equipa de aviação civil está a caminho do local para recolha de evidências. Por isso mesmo permanecem na pista destroços deste avião que caiu por volta das 9h50 da manhã, provocando uma vítima mortal no aeródromo de Portimão.
2: Informações recolhidas pelo jornalista Duarte Baltazar em Portimão. No local estão 20 operacionais dos bombeiros, GNR e INEM, estão a ser apoiados por 8 veículos. A cooperação e a entreajuda são sempre mais fortes do que os egoísmos, é o destaque da mensagem do Presidente da República esta manhã na sessão de abertura das festas do povo de Campo Maior, um evento construído pelo povo desta Vila Raiana do distrito de Porto Alegre e que foi reconhecido pela Unesco como património cultural e material da humanidade. Com as flores de papel de todas as cores em fundo, António José Seguro destacou a urgência da união e da ajuda entre as comunidades.
4: Vivemos tempos em que tantas vezes se fala do que nos divide. Campo Maior recorda-nos que há sempre muito mais a unir-nos. Dirijo palavras de profundo agradecimento a todos os que durante meses dedicaram o seu tempo e o seu coração para tornar possível esta maravilha. O vosso trabalho é invisível durante meses, mas torna-se inesquecível quando as ruas florescem e recebem milhares de visitantes. Portugal precisa deste espírito. Portugal precisa de comunidades que acreditam em si próprias, que trabalham juntas e que mostram que a cooperação e a entreajuda é sempre mais forte que os egoísmos e os divisionismos. Campo Maior demonstra que a identidade de um povo é energia suficiente para um resultado tão meticuloso como grandioso.
2: Declarações do Presidente da República esta manhã no regresso das festas do povo de Campo Maior, 15 anos depois da última edição, era ainda Presidente Cavaco Silva. Um sinal de que as instituições portuguesas funcionam, assim reage o líder parlamentar do PSD, ouvido pela Antena 1, Hugo Soares, encara com normalidade a decisão do Presidente da República de enviar a lei de retorno e asilo ao Tribunal Constitucional e diz que não tem dúvidas da qualidade do decreto, garantindo que os social-democratas estão tranquilos.
5: Assim encara com total normalidade. É o funcionamento normal das instituições democráticas. Da mesma forma que o Sr. Presidente da República resolveu promulgar um diploma importantíssimo, que é o diploma da prestação social única, decidiu enviar para o Tribunal Constitucional, com dúvidas em algumas normas, o diploma do retorno. Mas registamos, desde logo, que o Sr. Presidente da República, na nota enviada, realça a importância de termos um sistema de retorno eficaz e que eficiente já agora, que visa precisamente evitar que situações como aquela que aconteceu agora em Ceuta e que há um ano atrás aconteceu no Algarve, com 35 marroquinos, possam deixar de acontecer. No fundo, numa palavra, o que nós queremos com a legislação que aprovamos na Assembleia da República é que o crime não compense.
2: A reação do PSD, ora para o PS, a decisão do Presidente da República é justa. A eurodeputada socialista Ana Catarina Mendes não compreende a estratégia do Partido Social Democrata nesta matéria de imigração.
6: O PSD cedeu a uma agenda que é a agenda mais populista que existe hoje na Europa e também em Portugal em matéria de imigração. A lei do retorno, o regulamento do retorno que foi aprovado no Parlamento Europeu com os votos do PPE e com os votos da extrema-direita, festejado como chegou a era da deportação, é um mau regulamento, mas infelizmente em Portugal o que nós temos, aquilo que era um país de exceção no acolhimento e até no tratamento do retorno, nós temos hoje uma inflexão muito grande naquilo que é a política de imigração e, em particular, a política do retorno.
2: A opinião da antiga ministra adjunta e dos assuntos parlamentares do governo de António Costa, ouvida esta tarde pela Antena 1. O Chega, que se absteve na votação do diploma no Parlamento, fala em irresponsabilidade por parte do Presidente da República e em injustiça para com os cidadãos estrangeiros que cumprem todos os passos para poderem entrar e residir legalmente em Portugal. António José Seguro decidiu enviar a lei de retorno e asilo ao Tribunal Constitucional porque defende que ele levanta dúvidas ao possibilitar a separação entre pais e filhos ou a expulsão de filhos menores portugueses. Também o direito ao asilo pode estar em causa na visão do chefe de Estado. Amanhã às 6 da tarde o Futebol Clube do Porto recebe o Alverca na primeira jornada do Campeonato Nacional. Uma semana depois de ter vencido a Supertaça, o técnico dos Dragões elogia o adversário e a forma positiva como o Alverca joga. Francesco Cofarioli diz que a equipa azul e branca está pronta para a estreia na Primeira Liga.
7: É uma equipa que combina uma boa organização e tem um bom espírito desde que o novo treinador chegou. Jogam de forma positiva e intensa. Têm jogadores interessantes com qualidade e que são perigosos. Mas estamos prontos, preparámos bem o jogo e esperamos ter um bom desempenho.
2: Sérgio Ferreira é o treinador do Alverca, alvo destes elogios, ele diz que o foco da equipa no Dragão vai estar na competitividade.
8: Já temos as armas suficientes e temos a competência suficiente para ser competitivos e é esse o nosso ponto de partida para este jogo e para todos, ou seja, antes de vencermos temos que competir, é importante jogar cada segundo, cada bola, cada duelo, cada passe, cada remate e é nesse sentido que a equipa está muito imbuída, muito envolvida nessa cultura também de exigência e portanto temos que competir em todos os momentos para conseguir vencer e assim encaramos todos os jogos e queremos encarar todas as partidas.
2: O Porto Alverca está marcado para amanhã às 6 da tarde. Este sábado, na primeira jornada da Liga, há Marítimo Casa Pia a partir das 3:30 e ainda Vitória Aroca às 6. O dia fecha com a visita do Sporting ao terreno do Estrela da Amadora às 20:30. O Benfica submeteu à Assembleia da República um pedido de admissão de uma petição para suspender o modelo de centralização dos direitos televisivos. O pedido deu entrada ontem, tem o presidente Rui Costa como primeiro subscritor e pede uma avaliação técnica, económica e jurídica independente. As águias pedem ainda que sejam revistas as soluções atualmente previstas. Recordo que no passado mês de junho o atual modelo foi aprovado em Assembleia Geral da Liga com 80% dos votos a favor. O Benfica votou contra. Na nota do Clube da Luz lê-se que os encarnados alertam para o risco de perda de valor económico e patrimonial. Esta é mais uma posição de força dos encarnados que se têm mostrado contra a solução da Liga Portuguesa de Futebol Profissional. A Associação Portuguesa de Apoio à Vítima deixam alerta, os adolescentes vítimas de nudes criados por colegas a partir da inteligência artificial e partilhados nas redes sociais estão a mudar de escola para fugir ao bullying. Em entrevista à agência Lusa, a gestora operacional da linha Internet Segura, que é gerida pela APAV, a Associação Portuguesa de Apoio à Vítima, sublinha que é muito difícil a sociedade garantir a proteção dessas crianças. As imagens são divulgadas de forma muito rápida, alerta Carolina Soares, e isso tem fortes efeitos psicológicos.
9: Há uma sensação de perseguição, de ausência de controlo, não é? De uma intimidade que é violada, mesmo no caso em que a imagem não é real, que que é quase impossível de apagar, porque no fundo nós temos grupos enormes de pessoas que estão a participar nesta cadeia de partilha. De imagens que começam em Lisboa, vão parar ao Algarve e de repente já há um amigo, alguns na Europa que também já a têm, em que a pessoa não tem mesmo capacidade de controle. Vai haver uma tendência para querer deixar de ir à escola, se estamos a falar de crianças. Querer deixar de ir à escola, precisar de mudar, há muitas vezes que os pais simplesmente escolhem mudar quando têm essa possibilidade.
2: Esta tendência tem crescido entre os adolescentes, é o que alerta também a Polícia Judiciária, não só na criação, como também na distribuição de imagens de colegas nuas nas redes sociais. São imagens que são produzidas com recurso a ferramentas de inteligência artificial, uma ação que entre os adolescentes é considerado uma brincadeira, mas que é crime e que já motivou condenações em tribunal.
1: Cláudio Martins. 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Duas horas 10 minutos, vamos voltar à estrada.
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1: É uma das provas mais importantes do calendário em Portugal. Vamos ao encontro do Pedro Ribeiro. Boa tarde mais uma vez, Pedro.
11: Boa tarde, cá estamos para esta terceira etapa que liga Beja a Elvas, saída de Beja à 1 da tarde, chegada aqui a Elvas, onde estão 38 graus nesta altura, por volta das 17 horas e 25 minutos, 182 quilómetros mais 200 metros, é a etapa mais longa da volta a Portugal em bicicleta. Antes de falar dos pontos quentes, vou ter com a jornalista Ariana Azevedo, está na estrada. E temos fuga logo de início nesta etapa.
12: E por falar em estar na estrada com o calor, estão 39 graus junto ao Castelo de Monsaraz. É o ponto onde me encontro nesta altura, o ponto que vai ter também a meta de montanha. Há 4 ciclistas...
11: Estás a ganhar por um grau.
12: Estou a ganhar por um grau, não sei se estou a ganhar ou se és tu neste caso. Dizia eu que há 4 ciclistas na fuga, Ronan O'Connor da APS, depois José Moreira, Gonçalo Rodrigues e Joshua Lebo, estão a 4 minutos e 25 segundos do pelotão que nesta altura é liderado por Rui Oliveira. Joshua Lebo, que é o mais bem classificado, o corredor da Meridian Racing, entre os 4 elementos da fuga, no que diz respeito à classificação geral, o sul-africano está a 6 minutos e 21 segundos do camisola amarela Rui Oliveira. Ora, Rui Oliveira quer manter a amarela para a etapa da Torre.
13: Acho que vai ser a mais dura, é pelo calor, não é pelo terreno em si. Não me favorece tanto o final assim tão rápido, mas lá está, vou tentar estar na disputa, a manter a camisola amarela. E quem sabe, ir para o dia da Torre de Amarelo seria lindíssimo.
12: Seria lindíssimo, esse é o anseio de Rui Oliveira, que vai na perseguição à fuga. Volto a reforçar, estão a 4 minutos e 15 segundos do pelotão, mas já estiveram a 5 minutos e 10. Estamos então no Castelo de Monsaraz, hora de seguir viagem rumo a Elvas. O calor é muito, há túneis de chuva para os corredores conseguirem aliviar um pouco a temperatura corporal.
11: E a etapa é bastante bonita, em pleno Alentejo. Já fiz os últimos 800 metros, obviamente, de carro, e é difícil a subir empedrado, o que vai tornar as coisas mais complicadas para a caravana. Quanto à classificação geral, Rui Oliveira, já sabemos, vem de amarelo, tem 3 segundos de vantagem para Rafael Reis, 9 para Carlos Salgueiro do Tavira e 10 para Arta Menes, o Rosso, que já venceu por 2 vezes a volta a Portugal em bicicleta. Daqui a pouco vamos ter um prémio de montanha da terceira categoria no Castelo de Monsaraz, ao quilómetro 92, e depois 3 metas volantes, quilómetro 130 em Alandroal, e depois dupla meta volante no espaço de 600 metros em Vila Viçosa. A etapa vai acabar perto das 5h30, aqui em Elva, junto às muralhas, no Forte Baluarte, São João de Deus.
1: Pedro Ribeiro.
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1: 2 horas 15 minutos. A continuação de um bom sábado. Um excelente fim de semana connosco.
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23: E o que é hoje a população em Portugal, o nível da população? Eu acho imensa graça ir a um cinema e a menina dos bilhetes dizer-me o título do filme num inglês perfeito, como por mãe. Ou outras coisas assim. Quer
24: claro
23: dizer,
24: que antes
23: as
24: ninguém...
23: pessoas fazem troça, não sabem fazer contas, não sei o quê.
24: Maria Emília Bredrod Santos, pedagoga.
23: Não sei se sabem, se não. Sei que, de uma maneira geral, as pessoas são muito mais educadas e muito mais cultas do que eram naquela altura.
10: O 25 de Abril de...
23: Claro. Eu lembro da mãe dele, que era dos Açores, não é?
24: Sim.
23: Que disse que tinha percebido que ia ser...
24: Maria Emília Bredrod Santos, pedagoga.
23: Que o filho ia voltar, enfim, porque ouviu cantar na rádio as canções que ele cantava no duche e que não se cantavam cá fora. Portanto, suponho que não sei quando é que levantaram as proibições do Zeca Afonso, etc., mas suponho que terá sido cedo.
24: Ora bem, às vezes cantar no duche é mesmo importante.
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24: Esta aí é uma edição especial do Serviço Público Bloco de Notas. É um programa que ajuda quem está nos últimos anos do secundário, mas também quem se interessa por saber mais. Mas até 2026 há uma edição especial deste programa. Até ao final da celebração dos 50 anos do 25 de Abril, aqui na Antena 1, falamos com quem não esteve implicado, isto para usar uma palavra cara a Salgueiro Maia, para quem não esteve implicado no golpe. E hoje estamos com Maria Emília Bredrod Santos, que nasceu em 42, portanto, no 25 de Abril tinha...
23: 32.
24: Já era gente, já tinha feito imensa coisa. Formou-se primeiro em letras, depois tentou direito, não?
23: Não. Comecei primeiro por direito.
24: E depois é que foi para
23: o letra. Não sei nada, fiz os exames, fiz questão de passar nos exames.
24: Mas quais exames? Os exames?
23: Do primeiro ano.
24: Ah, sim.
23: E depois fui para letras.
24: E depois foi para letras para...
23: Filologia Germânica, porque...
24: Línguas e Literaturas, que é como
23: sim,
24: hoje se chama, inglês-alemão, portanto,
23: exatamente,
24: não é? Inglês-alemão. Depois, Ciências da Educação, e daí o ser pedagoga, não é?
23: Sim.
24: O dedicar a sua vida toda à educação. Licenciada em Ciências da Educação pela Universidade de Genebra, mestre em Análise Social de Educação pela Universidade de Boston, já lá vamos ver como é que lá foi parar. Foi presidente do Conselho Nacional de Educação entre 2017 e 2022. Esteve também aqui no Conselho de Opinião da RTP, fez parte da Comissão de Honra do Plano Nacional de Leitura, foi presidente do Conselho Geral do Instituto Politécnico de Setúbal. Mas depois, há aqui uma questão que a liga muito a esta casa. Antes de lá irmos ainda, diria que foi coordenadora e coautora da proposta de currículo de educação para a cidadania na educação básica e secundária em 2010-2011, e foi diretora pedagógica de uma coisa que teve um sucesso imenso aqui na RTP nos idos de 87-90, que era o programa Rua Sésamo, que era onde os mais pequenos aprendiam as primeiras letras. Bom, mas não é por isso que aqui está. É também irmã do advogado e jornalista Nuno Brederó de Santos e também de Fernando Brederó de Santos, e casada com José Medeiros Ferreira. Foi ministro, foi político, foi um dos homens que mais deixou o pensamento escrito desde antes do 25 de Abril até à morte, que foi praticamente há 10 anos. Agora que estamos nos 50 anos do 25 de Abril, foi praticamente há 10 anos. Sei que estava em Genebra no 25 de Abril de 74.
3: Estava.
24: E como é que foi?
3: Foi uma festa imensa, como calcula.
24: Mas quando souberam...
3: Primeiro estava em Genebra porquê? Estava em Genebra porque o José Medeiros Ferreira, o meu marido, tinha tido que sair de Portugal. Ele tinha
24: fugir.
3: Fugiu de Portugal e pronto, e tinha ido. Primeiro tentou ir, foi para a França, mas achou que era muito confusa a situação em França e recebeu um...
24: Porque isso foi em 68, não é? Portanto, quase coincidiu com os acontecimentos do maio de 68.
3: Mas não era bem por isso, é porque havia muitos grupos diferentes e havia
24: muitos grupos de portugueses exilados, não é?
3: Exatamente. E ele recebeu um programa de um grande amigo, que era o Eurico Figueiredo,
24: o psiquiatra, também
3: eles fundaram todos, sim, mas tinham sido dirigentes de 62, da crise de 62,
24: da crise académica.
3: Era da Pró-Associação de Medicina e o José era da Pró-Associação de Letras. E portanto, ele recebeu esse telegrama a dizer: sei que estás aí, vem quando quiseres, tens cama. E o José meteu-se no comboio e foi.
24: E a Maria Mendes foi logo com ele?
3: Eu não fui logo, eu nesse
24: já
3: ano.
24: Já eram casados?
3: Não éramos. Fui para a Inglaterra, porque quando ele começou a pensar em sair do país, eu aceitei um lugar na Universidade de Bristol como professora de português e de cultura portuguesa. E depois, quando ele decidiu ficar em Genebra, eu nessa altura candidatei-me a uma bolsa da Gulbenkian.
24: E era para ir para Genebra.
3: Para ir para Genebra, porque ainda por cima em Genebra havia o Instituto de Psicologia e Ciências da Educação, que era dirigido pelo Piaget e, portanto, era assim uma instituição muito prestigiada.
24: Para quem tem a vida toda dedicada à educação.
3: Pois, foi muito interessante. E, de facto, e também, de certa maneira, para poder ter a bolsa da Gulbenkian, também era um nome que era significativo, que ajudava, exatamente. Uhum. Portanto, fui logo a seguir para Genebra, assim que acabou o ano de Bristol.
24: Portanto, ano 68.
3: Exatamente.
24: Para Genebra em 69, sim.
3: 68, 69. Para Genebra em 69, exatamente.
24: E portanto, o 25 de Abril apanha-vos de madrugada, claro, o 25 de Abril
3: exatamente.
24: Foi de madrugada.
3: Porque os suíços acordam muito cedo, não é? Portanto, tivemos logo telefonemas de amigos suíços a dizer: passa-se qualquer coisa no vosso país e tal. E depois, o primeiro português que telefonou foi o ex-padre Joaquim Pinto Andrade, que era...
24: Angolano,
3: exatamente, mas tinha estado preso com o José no Aljube, uns anos antes, juntamente também com o Niquias Capinakis e com outros, mas sobretudo esses três, o Niquias, o Joaquim Pinto Andrade e o José, tinham ficado muito, muito amigos, ficaram amigos até ao fim da vida.
24: Porque quando se conhece na prisão é até ao fim da vida, não é?
3: É um bocado uma grande solidariedade que se estabelece. E portanto foi ele que nos telefonou, logo telefonou ao José, logo também muito cedo de manhã, mas em todo caso mais tarde que os filhos, a dizer: pronto, tenho a impressão que é desta e tal. E o José já tinha, de certa maneira, não foi uma surpresa, digamos.
24: Para si foi?
3: Foi uma surpresa, claro, é sempre uma surpresa, a gente nunca está à espera, não é?
24: Sim.
3: Mas em todo caso, o José tinha, um ano antes, tinha mandado para o Congresso de Aveiro a tese
24: da Oposição Democrática em 73.
3: Exatamente.
24: Que a Maria Emília veio ler.
3: Porque ele não podia cá vir,
24: claro,
3: não é?
24: Porque a Maria Emília podia.
3: Portanto,
24: a Maria Emília não estava exilada, estava emigrada.
3: Exatamente, estava a acompanhar o exílio do José, não é?
24: Certo.
3: E sobretudo porque o meu irmão mais velho, Fernando, estava preso em Peniche, tinha sido preso em 67, se não me engano. E o meu irmão Nuno tinha ido para a Troa, tinha sido chamado para o serviço militar, eu tinha ido para o estrangeiro e, portanto, os meus pais de repente viram
24: ficaram sem
3: os
24: filhos.
3: Três filhos.
24: Sim.
3: Foi um bocado duro para eles, embora eles estivessem habituados a isso. O meu pai era da oposição desde sempre e tal. E a minha mãe também era de uma família republicana. Em todo caso...
24: E ser republicano, isso quer dizer que se é da oposição. oposição, não é? Na, é. Antes do 25 de Abril, pois, é. Hoje exatamente. Isso não faz sentido dizer, ah, a minha família é republicana, mas porquê? Há alguma monárquica? Mas, não é?
3: Pois,
24: dizer
3: era
24: isto...
3: outra coisa, era da Primeira República.
24: Exatamente, exatamente.
3: Primeira República, mas
24: isto é porque estamos a falar para um público mais.
3: Pois, pois, pois. E é isto perceber... é um certo tribalismo, de facto.
24: Não, e sobretudo é para perceber o tempo, este pois. Tempo que nós. Que Portugal era este, também. Que obrigava pessoas como José Medeiros Ferreira a não poder cá estar, a si que o acompanhava, mas que acabou por emigrar também para estudar, apesar de, naquela altura, nem todas as mulheres não era normal essa vida, ainda por cima disto, estar para o estrangeiro, uma menina sozinha, com os pais muito para a frente, os como se seria hoje.
3: Sim. Não eram na vida cotidiana, eram muito conservadores, eu tinha que andar sempre com um dos meus irmãos e tal.
24: Ah, mas... não podia sair sozinha, não podia ir ao café beber uma bica.
3: Era difícil.
24: Isso era uma coisa estranhíssima, isso eu ainda me lembro. Sou um bocado mais nova, ainda me lembro. É verdade, é? E que achavam estranhíssimo beber-se um café.
3: Mas por outro lado, tudo o que fosse importante, quer dizer, por exemplo, deixaram-me ir aos 16 anos para os Estados Unidos da América, passar um ano, não é?
24: E o que é que vai fazer aos 16 anos para os Estados Unidos?
3: Fazer um ano no liceu.
24: Tipo Erasmus,
3: liceal. Era tipo Erasmus naquela altura, assim, chamava-se American Field Service. Foi o primeiro ano em que foram mulheres, foram só três, o resto era tudo rapazes. Mas, por exemplo, eu fico.
24: Mas e foi para aos 16 anos?
3: Sim. Mas era uma casa de família, aquilo claro. Era muito bem organizado e muito bem escolhido. E para um liceu.
24: Foi ótimo para o seu inglês, claro.
3: Foi ótimo para o meu inglês e não só. Eu acho que todo o meu interesse pela educação vem daí, porque era um liceu. Que ainda hoje eu acho que era maravilhoso, não é?
24: O liceu da América.
3: Não tinha nada a ver com...
24: Como é que depois dá o que dá? Bom, mas isso é outra conversa.
3: Pois, é outra conversa.
24: Isso é outra conversa.
3: E previu também que o modo como esse novo governo democrático iria existir seria através de uma crise nas Forças Armadas, seria através de um movimento do interior das Forças Armadas. E isso era um bocado um escândalo dizer isso naquela altura, porque toda a gente achava que as Forças Armadas estavam demasiado comprometidas com o
24: com
3: regime,
24: poder.
3: Que era um grande esteio do regime e, portanto... isso foi um bocadinho repudiado, digamos, como posição. Primeiros tempos fui com a tese perguntar a várias pessoas, dar-lhes a ler a tese, pensar a dizer o que é que achavam e tal. E nem tive coragem de lhe dizer a ele tudo o que tinham dito, porque o que diziam, é verdade, é que ele estava completamente fora da realidade, que, não, que se tinha passado e tal. E só o Jorge Sampaio é que disse que concordava, mas que era precoce falar nisso.
24: Estamos no 25 de Abril e estamos em Genebra consigo e com José Medeiros Ferreira. Portanto, é aquela madrugada. Portanto, já não voltam a dormir, evidentemente, pelo menos naqueles
3: sim,
24: dias.
3: E o que é que acontece? Ao telefone.
24: Ao telefone para Portugal.
3: Para
24: claro.
3: Portugal. E também telefonávamos uns para os outros, não é? Pois. Sei lá, para os de Genebra.
24: Era um grupo... Era
3: o Eurico Figueiredo e a Berta, o António Barreto e a Aline. Era o Carlos Almeida e a Manuela Pinto Nogueira. Era a Maria João Pena e o Manuel Areias, quer dizer, eram várias pessoas, Eduardo Bugalhas, Isabel Lempis, estavam lá várias pessoas por motivos diferentes.
24: Mas que se juntavam.
3: Eram exilados, outros não. Outros tinham
24: e era engraçado estudar. Viver na Suíça.
3: Olha, eu achei, quer dizer, eu achei, como é que ia dizer, a minha experiência na Suíça foi excelente.
24: Sim.
3: Porque eu acho que eles, por um lado, estavam no centro da Europa,
24: claro.
3: Não é? E, portanto, podia
24: pois
3: ser
24: eram
3: fácil,
24: neutrais, não é?
3: E depois, eram neutrais. Foi a seguir a maio de 68, também sim. Tinha tido alguns efeitos, embora coados por aquela racionalidade suíça, não é? E aquela moderação. E, portanto, eu acho que a minha experiência... Nos estudos, no trabalho, por exemplo, depois fiquei assistente lá no Instituto. Era o Instituto de Psicologia e Ciências da Educação. A parte da psicologia era dirigida pelo Jean Piaget e a parte da educação foi variando. Mas a maneira como
23: O trabalho era um trabalho extremamente colaborativo e muito inovador, porque a professora que estava à frente lá da nossa equipa, que era uma professora chamada Marianne Denis Prinzhorn, era uma pessoa muito aberta, ficava contentíssima de cada vez que a gente trazia uma ideia para mudar tudo.
24: Era, estava na parte da Suíça francesa, a Suíça francesa, sim.
23: E a equipa era feita de dois canadianos, dois suíços e eu, portuguesa. Mas para dizer que era uma equipa internacional, não é? Não era... E portanto, para mim foi uma experiência excelente, gostei imenso.
24: E pô-la em prática depois em Portugal, tentou pôr de várias formas da sua vida profissional.
23: Sim. E acho que tive também a sorte aí, não é? De ter várias possibilidades, desde o ramo educacional da Faculdade de Ciências, que foi antes de... Agora é um departamento de educação e é aquela Faculdade de Ciências que é ali na cidade universitária, tal, mas naquela altura, quando eu cheguei, era o atual Museu de Ciência e História Natural. Era ali que estava a Faculdade de Ciências e foi ali que foi o ramo educacional e era também uma coisa a começar e portanto também estava aberto a muitas experiências e a muitas inovações e foi muito interessante.
24: E não sentiram o peso de serem estrangeiros na Suíça?
23: Não. Acho que não. Claro que pronto, é uma sociedade conservadora, mas em todo caso, Genebra é uma sociedade internacional, não é? E o Instituto de Psicologia e de Ciências da Educação, mais internacional ainda.
24: Muito bem. Maria Emília Bredero de Santos, 32 anos no 25 de Abril, o que significa que tem 82 agora.
23: Exatamente.
24: Ora bem, portanto, foi essa madrugada longa e depois, o que é que aconteceu à vossa vida?
23: E depois,
24: logo
23: quer dizer, a vontade era vir
24: logo
23: para cá e tal. Mas a verdade é que nós também tínhamos qualquer coisa de suíço e portanto, a racionalidade...
24: E não era só os chocolates, nem os relógios.
23: Não. Sim. A racionalidade tinha que jogar um bocadinho. O nosso filho tinha nascido em janeiro, eu tinha estado de licença de maternidade e, portanto, achei que não podia estar a meter mais férias para vir a Portugal ver como
24: a revolução.
23: E, portanto, assim que acabou, combinámos. Não é? O José costumava dizer, aquilo que nos fez partir é a mesma coisa que nos faz regressar, e para nós não houve assim, para mim então não houve dúvida nenhuma de que queria regressar, que era, nem sei explicar como era, mas era aquilo que...
24: Claro, queria ver o que é que estava a passar.
23: Exatamente,
24: é?
23: E queria participar
24: e vir o mais depressa possível.
23: Exatamente.
24: Não é? Pronto, isto foi em abril, as aulas imagino que acabasse aí por junho, julho.
23: Sim. E eu vi nessa altura, vi em julho, se não me engano. O José veio em maio ainda para ver,
24: não
23: e para
24: a tempo
23: falar
24: do primeiro de maio.
23: Não, ele não veio a tempo do primeiro. Pois. Foi pena.
24: E portanto não vieram a tempo do primeiro,
23: não,
24: primeiro de maio.
23: Era maravilhoso, não é? Toda a gente fala de 1º de maio de 74, mas quer dizer, deu para conversar com os amigos, para ter conversas políticas também, não é? Para conversar com Mário Soares, para conversar com o Jorge Sampaio, toda a pessoa do MES.
24: Portanto, voltaram tudo para cá. Ora bem, e antes do 25 de Abril, nós há pouco dissemos que a Maria Emília tinha lido a tese que José Medeiros Ferreira mandou para o Congresso da Oposição, o terceiro Congresso da Oposição, em 73. Em Aveiro, que foi um congresso importantíssimo. A Maria Emília, que já dissemos que podia vir, porque estava emigrada e não exilada, e que Portugal era aquele, que ambiente foi aquele que se viveu naquela cidade?
23: Em Aveiro?
24: Sim.
23: Bom, tinha havido uma grande preparação. A minha vinda foi organizada pelo Vítor Vengorovius, que era um amigo nosso.
24: Sim, advogado.
23: Exatamente.
24: E também da crise, ligado ao MES e tal,
23: ou aquilo que viria a ser o MES, não sei bem se já existia MES naquela altura. E foi organizada e ele, portanto, arranjou maneira de eu ficar instalada em casa da Manuela Cessa Neves, ou do pai, que era o doutor Cessa Neves, creio que era médico, penso eu, era um dos organizadores do congresso. E depois ainda me arranjaram uma jovem, muito jovem, muito simpática, que era a Clara, tinha pai 15 anos, assim, e que era filha de Mário Sacramento.
24: Clara Sacramento. Então,
23: exatamente. Uhum. E foi ela que ficou responsável por me orientar.
24: Mário Sacramento, que era lá está, um republicano.
23: Exatamente.
24: Muito importante da cidade de Aveiro.
23: Tinha morrido ele tinha acabado tempo antes.
24: Exatamente.
23: Não é? E houve homenagem no final, que foi perseguida pela polícia.
24: Porque foi ao cemitério, exatamente.
23: Prestar-lhe homenagem.
24: Prestar-lhe homenagem. E, portanto, a Maria Emília vem para esse...
23: Eu venho para essa
24: ler
23: reunião.
24: Ler a tal tese... Tinha os 3Ds, não é?
23: Exatamente. Que... Embora eu só tenha, tanto quanto me lembro, eu só li parte das conclusões da tese, porque aquilo era uma tese bastante grande, em que ele defendia, chamava-se de necessidade de um plano para a nação. E embora ele, de facto, em Genebra fez foi estudar história contemporânea e fez um trabalho grande de integração na sociedade genebrina, até a tese dele foi sobre Genebra e tal, uma parte histórica, mas a verdade é que ao mesmo tempo, sobretudo nas férias, ele para já lia todos os jornais que lhe mandavam de Portugal e assinava. E por outro lado, tinha uma maneira de ler os jornais que eu achava fascinante, porque ele lia coisas que eu normalmente não leria, nem a maior parte do pessoal ia ler, que era o que é que tinham dito os generais, o que é que tinham dito os dirigentes fascistas, como nós dizíamos, o que é que teriam dito em determinadas cerimónias e assim. Era um género de literatura que não era.
24: Ele
23: interessava, porque ele sabia ler o que lá está, não é? Sabia ler por trás daquilo que lá está, sabia ler as fotografias, a disposição das pessoas, aquilo tudo.
24: E aquela, portanto, a coreografia do poder, exatamente. É importante isso.
23: E
24: é.
23: Portanto, ele sabia muito bem que estava a haver um mal-estar nas Forças Armadas. Previu, porque aí, entretanto, estudou vários outros processos de descolonização noutros países europeus, não é? E, portanto, ele sabia que as Forças Armadas não iam aguentar muito mais o processo, não é? Porque já estavam há 13 anos
24: nisto.
23: E, portanto, para ele não foi uma surpresa. Ele previu isso na tal tese em que ele defendia que era preciso, o tal plano para a nação era descolonizar, democratizar, desenvolver e socializar. Ele também tinha socializado.
24: Ele falava sempre nisso, mas ficou os 3Ds.
23: Pois foi. E previu também que o modo como esse novo governo democrático iria existir seria através de uma crise nas Forças Armadas, seria através de um movimento do interior das Forças Armadas. E isso era um bocado um escândalo dizer isso naquela altura, porque toda a gente achava que as Forças Armadas estavam demasiado comprometidas com o regime,
24: poder.
23: Que era um grande cesteio do regime, e portanto isso foi um bocadinho repudiado, digamos, como posição. E muito, eu na altura que vim, foi nos primeiros tempos, fui com a tese perguntar a várias pessoas, dar-lhes a ler a tese, pensar a dizer o que é que achavam e tal. E nem tive coragem de lhe dizer a ele tudo o que tinham dito, porque o que diziam é verdade. É que ele estava completamente fora da realidade, que se tinha passado e tal. E só o Jorge Sampaio que disse que concordava, mas que era precoce falar nisso.
24: Sim, é um ano, bem 48, pois não é muito precoce. Não foi muito precoce.
23: Não havia, cá dentro, não havia essa percepção, tenho a impressão, não é?
24: Pois é, que o facto de estar longe também se vê outras coisas,
23: ajuda,
24: não é?
23: Pois, ajuda a cá ver. Dentro falava-se muito mais do risco de um golpe de extrema-direita, falava-se do Calouza da Arriaga.
24: E vocês perceberam logo em Genebra que não era?
23: Não tínhamos a certeza, quer dizer, o José estava convencido que ia ser uma coisa democrática, pelo menos, não é? Mas em todo caso não se tinha a certeza,
24: imagens,
23: tinha havido...
24: Eu já tive aqui relatos de pessoas que, quando viram a Junta de Salvação Nacional na televisão, deu-lhes um baque, não é? Porque,
23: pois.
24: Mas o que é isto?
23: Ao José isso assustava menos, não é? Porque como ele achava que...
24: como ele sabia ler militares.
23: Exatamente. Assustava menos, mas em todo caso não se teve a certeza.
24: Claro.
23: Eu lembro da mãe dele, que era dos Açores, não é?
24: Sim.
23: Que disse que tinha percebido que ia ser que o filho ia voltar, enfim, porque ouviu cantar na rádio as canções que ele cantava no duche e que não se cantavam cá fora. Portanto, suponho que teve, não sei quando é que levantaram as proibições do Zeca Afonso, etc., mas suponho que terá sido cedo.
24: Ora bem, às vezes cantar no duche é mesmo importante.
23: Ele lia coisas que eu normalmente não leria, nem a maior parte do pessoal ia ler, que era o que é que tinham dito os generais, o que é que tinham dito os dirigentes fascistas, como nós dizíamos, o que é que teriam dito em determinadas cerimónias e assim. Era um género de literatura que não era...
24: Sim, que não lhe interessava,
23: mas,
24: assim, mas interessava
23: a ele. Mas a ele interessava porque ele sabia ler o que lá está, não é? Sabia ler por trás daquilo que lá está. Sabia ler as fotografias, a disposição das pessoas, aquilo tudo.
24: E aquela, portanto, sim, aquela coreografia. A coreografia do poder, exatamente. É importante isso.
23: E,
24: é.
23: Portanto, ele sabia muito bem que estava a haver um mal-estar nas Forças Armadas. Sabia que as Forças Armadas não iam aguentar muito mais o processo, não é?
24: Maria Emília, mas depois voltam e voltam para ficar, não é?
23: Sim.
24: Como é que é isso? Depois estabelecem-se, como é que é o vosso início de vida? Portanto, já tinha um filho, nascido em 74, portanto tem 50 anos.
23: Tem 50 anos, como há 25 anos.
24: Exatamente.
23: Eu costumo dizer que não foi o meu dia dos prodígios, foi o meu ano dos prodígios. Né?
24: Exatamente, teve direito a um ano inteiro.
23: Exatamente. É? Mas enfim, pois o meu filho esteve bastante doente e eu nem sequer... Portanto, eu estive no hospital com ele durante uns meses, em agosto, setembro, e portanto acompanhei menos o que se passava cá fora.
24: Claro.
23: Mas o secretário de Estado de Orientação Pedagógica era o Dr. Rui Grácio, tinha sido meu professor no liceu e eu tinha mantido contactos com ele, e ele estava a tentar fazer um curso de uma formação à distância dos professores. Havia falta de professores logo naquela altura.
24: Já desde 74, portanto não é um problema novo.
23: Não, já era antes até. Mas nem 74 havia, sentia-se sobretudo a falta da formação pedagógica, portanto, para uma educação diferente, não é? E então ele andou a arrebanhar pessoas que tivessem formação à educação de cá de fora, não é? Eu lembro-me que entrámos para o Instituto de Tecnologia Educativa, no mesma altura entrámos dois que tinham estado na Bélgica, em Lovaina, um que vinha de Inglaterra, eu que vinha da Suíça, já lá estava um amigo, o Zé Carlos Abrantes, que tinha vindo de Paris, quer dizer, ele conseguiu
24: juntar uma série de estrangeirados.
23: Exatamente, para esse
24: para
23: efeito,
24: usar a
23: quer dizer, que era
24: a
23: formação. Exatamente. Para esse efeito de formar, de fazer a formação pedagógica de professores para a nova educação democrática que ele procurou instaurar a seguir ao 25 de Abril. Portanto, nesse aspecto foi muito interessante, porque pudemos assistir e participar nessa construção.
24: Nessa,
23: não é?
24: Construção foi fascinante. De uma educação mais massificada, menos elitista
23: para
24: do
23: todos.
24: Que era.
23: Eu não
24: para,
23: diria
24: para
23: que
24: toda.
23: Era massificada, era uma educação que era para todos, era um direito de todos. E eu acho que isso é uma ideia que
24: sim,
23: ainda hoje.
24: Porque antes não havia educação
23: não,
24: para todos.
23: Antes
24: nem todos iam para o liceu, antes nem todos podiam.
23: Não havia pré-escolar quase para ninguém, não havia. Mesmo o primeiro ciclo tinha uma taxa de abandono muito grande, o segundo ciclo já era obrigatório, mas em três vias diferentes e, portanto, com significados diferentes para o futuro. Depois o terceiro ciclo, que agora se chama terceiro ciclo, ainda não era obrigatório, embora houvesse sétimo, oitavo e nono, com a lei de bases em 86. Mas antes havia um projeto do Veiga Simão de fazer até o oitavo, mas que não chegou a ser posto em prática, não é? E além disso ainda era com provavelmente com as vias diferenciadas, penso eu, porque era o seguimento do segundo ciclo que tinha.
24: Mas Maria Emília Bradeiro de Santos, então, e o seu marido andava nas suas sete quintas, porque política estava-lhe por todo lado.
23: Sim, mas em todo caso ele foi convidado para várias universidades que na altura acabou por não aceitar, porque lhe pareceu que era umas aulas muito, um bocadinho estereotipadas, assim, muito endotrinantes e tal. E, portanto, ele preferiu, na altura, já não lembro, mas creio que ele preferiu ir, aceitou ser deputado à Constituinte.
4: Sim.
23: E que foi uma experiência que ele, de que ele gostou imenso. E achou que, na altura, teve consciência de que a Constituição era o mais... Ele disse, ameaçava... Porque havia muitos ataques à Constituição, sim, à Constituição, claro. Não é? E ele disse que a Constituição é a coisa mais importante que vai ficar destes tempos a seguir ao 25 de Abril.
4: E fica facto, ainda, não é? Certo. 2 de Abril de 76 lá conseguiram o entendimento para que ela pudesse ser votada.
23: Exatamente. E portanto, primeiro que tudo, ele foi para as Forças Armadas, apresentou-se para as Forças Armadas, porque ele tinha saído antes, ele estava a prestar o serviço militar, estava a fazer a recruta, perdão. E saiu, depois de ter tido uns conflitos com um oficial que lhe mostrou uns instrumentos de tortura, e ele estava, aliás, com o Beja Santos, e o Beja Santos invocou a...
4: Objeção.
23: Não, não era objeção, sim, mas com base no documento da Igreja, não sei como é que se chama. Sim. E o José apoiou-se na Convenção de Genebra e também
4: se,
23: portanto,
4: recusou.
23: Também se recusou. E então ele acabou por ir lá para fora, mas escreveu uma carta
4: aberta. Ele foi refratário, não é?
23: Ele foi desertor.
4: Desertor mesmo.
23: Porque já estava nas Forças Armadas. E escreveu.
4: Portanto, é por uma desinteligência forte que ele tem com um superior hierárquico que...
23: Quer dizer, não era só por isso. Ele tinha tomado posição contra a guerra colonial, enquanto candidato a deputado da oposição, que ele tinha sido. Tinha
4: nas eleições de 69?
23: Não, foi antes, foi nas de 65. Porque isto foi em 67.
4: Ah, sim, pronto. Sim, pois. As eleições foram em 65, 67 e 73.
23: E, portanto, ele tinha tomado posição publicamente contra a guerra colonial. E, portanto, também estava na tropa.
4: O quê?
23: Porque, e por isso escreveu uma carta, que chamou Carta Aberta ao Povo Português.
4: Exatamente.
23: Em que explicava que tinha toda a consideração pelas Forças Armadas, que tinha, achava que a prestação de serviço militar era útil e era necessário, mas não para cumprir uma guerra injusta, que ele considerava injusta e já fora de tempo, digamos, não é? E, portanto, que ele regressaria e voltaria a terminar a sua formação militar e prestar o seu serviço militar quando o exército português, quando as Forças Armadas Portuguesas estivessem ao serviço do povo e da democracia e tal. E escreveu isso tudo. Essa carta foi distribuída em Portugal por amigos, não é? Na clandestinidade.
4: E teve, pronto, algum impacto.
23: E teve, não é? Eu acho que sim, porque foi assim bastante falada e tal. E depois, quando voltou, portanto, ele disse, apresentou-se às Forças Armadas. As Forças Armadas não queriam saber dele de nada, queriam... Não queriam ser eles, queriam que ele fosse para cá. Mas ele disse, não saí. Depois houve uma amnistia e ele disse que também não queria amnistia, queria cumprir
4: o serviço militar.
23: E portanto ainda esteve bastante tempo, alguns meses, penso eu, nas Forças Armadas. E depois então é que foi para a Constituinte. E depois estava na Constituinte e foi no 6º governo, que foi para secretário de Estado dos Negócios Estrangeiros. E depois no 1º governo constitucional foi para ministro dos Negócios Estrangeiros. E aí pôde então pôr em prática as ideias que tinha em relação ao papel internacional de Portugal, sobretudo a questão da adesão europeia, e também a filiação ou a contratualização com as declarações dos direitos humanos, não é? Desde a declaração dos pactos dos direitos humanos nas Nações Unidas, que ele foi lá assinar, à Convenção Europeia dos Direitos Humanos no Conselho da Europa.
4: Que também tem a assinatura dele por parte de Portugal.
23: Exatamente.
4: São documentos fundamentais deste nosso tempo também.
23: Exatamente. E eu nisso... gosto imenso que ele tenha feito isso. Porque acho que, de facto, as declarações dos direitos humanos são uma espécie de bússola que pode orientar as democracias. Às vezes na democracia a pessoa hesita, mas como é que se pode conciliar a opinião de muitas pessoas com certas posições? Eu acho que a Declaração dos Direitos Humanos é uma espécie de bússola para essas
4: pessoas. Porque está lá, não é? Está lá o essencial do que faz uma sociedade decente, não é?
23: Exatamente.
4: É um bocadinho isso.
23: E então fui apresentada a esse possível candidato, que era nem mais nem menos que John Fitzgerald Kennedy.
4: Bem, isso é que é uma história.
23: Máximo, não é? Quando soube que eu era de Portugal, ele disse-me assim: então como é que está o meu amigo Dr. Salazar? E eu disse: seu amigo? Ai, estou muito espantado. Eu julguei que um democrata não ia ser amigo de um ditador. E pronto, e daí mesmo nos Estados Unidos, eu sentia-me filha de uma ditadura, digamos, não é? Que o meu país era uma ditadura. E era muito castrador.
4: Mas Maria Emília, vamos voltar um bocadinho a esses tempos. E o que é que era viver em Portugal em 1975, 76, 77? Como é que era a vossa vida? Era uma vida de inquietação constante, de conversa constante, de dúvida constante? Era o quê?
23: Eu lembro-me sobretudo de uma grande alegria. Quer dizer, acho que era uma vida. Claro que havia isso tudo que a Flor referiu e que achei muito bem elencado, não é? Porque era isso, havia inquietação, havia dúvida.
4: Já tive muitas conversas destas e portanto já consigo.
23: É verdade, havia imensas discussões, havia. Pois, mas ao mesmo tempo era tudo num grande entusiasmo, num grande empenho.
4: Das salas cheias de fumo,
23: é?
4: Toda a gente fumava naquela altura, não é? Pois, toda a gente
23: fumava, até eu.
4: Pois.
23: Mas ele não, já não fumava.
4: É verdade.
23: Mas o que eu noto, por exemplo, agora que estou assim a ver um bocadinho em educação, o que é que havia, o que é que eu acho que se fez um progresso imenso, não é? Nestes 50 anos, estes balanços, toda a gente fala aqui na saúde, e é verdade, aquele indicador da mortalidade infantil, que é fantástico e tal. Sim. Mas a educação também há indicadores fantásticos, não é?
4: Sim, o que é hoje a ciência em Portugal e o que era?
23: Sim, e o que é hoje a população em Portugal, o nível da população. Eu acho imensa graça ir a um cinema e a menina dos bilhetes dizer-me o título do filme num inglês perfeito, ou outras coisas assim. Quer
4: claro,
23: dizer,
4: que antes
23: as
4: ninguém...
23: pessoas fazem troça, não sabem fazer contas, não sei o quê. Não sei se sabem, se não. Sei que, de uma maneira geral, as pessoas são muito mais educadas e muito mais cultas do que eram naquela altura. E acho
4: que naquela altura eram muito poucos que tinham acesso.
23: Exatamente, é? Exatamente. Era isso mesmo. E agora são todos têm direito à educação. E eu acho que isso é uma norma fundamental.
4: Mesmo que às vezes não haja aulas e haja furos. E
23: sim,
4: bom, e
23: é verdade, e temos que lutar contra isso. Quer dizer, temos que resolver esse problema. Há imensos problemas, como é evidente, mas... mas são progressos notáveis. Mas em relação, apesar de tudo, aos problemas, o que eu sinto, o que eu constato com mais pena é um certo desencanto, não é? As pessoas não estão entusiasmadas. E era isso que havia a seguir ao vídeo.

0: querer resolver os problemas todos. Andavam, não sei se se lembra, aquela fase em que andavam à procura. Não se lembra nada, que era novíssimo.
1: Era novíssimo. Eu estava na quarta classe, ainda se chamava assim.
0: Boa.
1: Ainda se chamava
0: então,
1: assim.
0: Pois não, não se lembra.
1: Sim, mas lembro de algumas coisas, mas sim.
0: Olha, por exemplo, andar à procura, quer dizer, o entusiasmo, por exemplo, com os jardins de infância,
1: sim,
0: que era tal, porque naquela altura, até ao 25 de abril, só havia pouquíssimos jardins de infância privados, sim, de uma maneira geral e tal. E muito poucos, nem havia estatísticas sobre isso, não é? Enquanto que agora estamos em 90% e tal. Pronto. Mas seja como for, naquela altura, uma das principais iniciativas das comissões de moradores e de... era criar jardins de infância. Então nós brincávamos e eles andam à cata de miúdos para conseguirem jardins de infância.
1: Pois,
0: mas a dinamização cultural, não é? Como toda a gente foi, ou o serviço cívico, que também...
1: Isso foi só um ano.
0: Foi só um ano. E correu mal, digamos, o serviço cívico. Mas para as pessoas que puderam fazer aquilo que tinham escolhido,
1: sim,
0: e que o fizeram, portanto, voluntariamente, foi uma experiência que mudou a vida. Quer dizer, que lhes abriu imensas perspectivas. E...
1: Agora, a Maria Emília, muito mais tarde, já com o século XXI andado, coordenou e é coautora deste programa, precisamente para o ensino básico e secundário de educação
0: para a cidadania.
1: E é o que é essa cadeira?
0: Não era, quer dizer, não era só uma cadeira, era uma orientação
1: uma
0: geral que tinha três dimensões. Uma era a
1: e isso foi posto em prática.
0: Não
1: como
0: foi,
1: devia
0: não
1: ter
0: chegou,
1: sido.
0: Não,
1: porque
0: não é,
1: nada
0: é
1: em Portugal
0: chegou...
1: é como devia ter sido, não,
0: não
1: é?
0: Não, este não chegou a ser posto em prática, porque era, foi com a ministra Isabel Alçada que encomendou, sim, esse trabalho, foi uma equipa, e nós tínhamos previsto uma parte de experimentação, e isso já não chegou a ser
1: porque,
0: feito.
1: Porque, entretanto, o governo
0: e depois,
1: mudou e veio outro governo. E pronto.
0: Sim, mas não é verdade que...
1: Ah, não, e depois veio a Troika também, é? Pois isto,
0: sim,
1: é 2010, 2011...
0: Pois, exatamente, sim. É, mas
1: e a geringonça
0: seja,
1: não retomou.
0: Não acho que seja tudo a mudar todos os dias. Não é verdade. Acho que se conseguiu, por exemplo, a Lei de Bases de 1986 ainda está em vigor e é uma lei
1: de base
0: fundadora, assim, do sistema educativo, sim. A parte da cidadania é que tem sido muito difícil.
1: Pois.
0: E tem sido muito difícil porque toca em muitos assuntos, há muitas perspectivas diferentes do que deve ser a educação para a cidadania. Na nossa perspectiva, da nossa equipa, tinha três dimensões. Era a dimensão relacional, não é? Entre as pessoas. Não podia ser só uma cadeira com matéria para aprender. Tinha que ser coisas que eram vividas, senão ficava uma coisa muito cínica, digamos, não é?
1: Vamos dar um exemplo para...
0: Por exemplo, a pessoa dizer toda a gente tem direito à educação e depois na prática, no que se vivia no dia-a-dia da escola, a ver quem fosse excluído por uma razão, por outra... Não, se toda a gente tem direito à educação, então temos que, a escola tem que se organizar de maneira a responder a todos. Uhum. Ou toda a gente, somos contra o racismo, mas depois algum miúdo de outra etnia ser tratado de uma maneira diferente por algum adulto da escola. Quer dizer, não se podia, a escola tinha que ser relacionalmente organizada de maneira a que estas, a ser coerente com a ideia de cidadania que se tinha. Isso era uma das coisas. A segunda era a participação, justamente. Nós achávamos que tinha que se educar desde pequenos a serem capazes de participar e de assumir responsabilidades e de ter uma opinião sobre os assuntos. E, portanto, para isso propunhamos, não é, a existência de assembleias de turma e de assembleias de escola e assim. E depois, em terceiro lugar, sim, a parte mais de conhecimentos e, portanto, para nós, na altura, assentava sobretudo na Declaração dos Direitos Humanos,
1: claro.
0: E na Constituição, sim, e nesses documentos fundadores, claro, da democracia em Portugal.
1: Mas é uma pena isso não, enfim, ter ficado mais ou menos no tinteiro, ou acha que...
0: Não, mas agora,
1: que faz
0: agora há outra... Houve uma estratégia nacional para a cidadania, com outra organização, com outras matérias, etc. Isso está em vigor, penso eu.
1: Se eu lhe perguntasse, o seu 25 de Abril começou quando? Começou quando foi para a Suíça? Começou quando foi aos 16 anos estudar para os Estados Unidos? Enfim, um Erasmus americano. Quando é que começou o seu 25 de Abril?
0: Eu acho.

0: começou mesmo com o 25 de Abril, porque é diferente. Por exemplo, vou-lhe contar uma história engraçada com esse ano dos Estados Unidos. Eu estava numa família muito conservadora, do Partido Republicano.
1: Em que sítio dos Estados Unidos?
0: Era na Califórnia, no sul da Califórnia. Mas apesar disso...
1: Que é um estado mais democrático, pelo menos agora.
0: Mas, enfim, a família era muito republicana, eu gosto imenso deles e entendi muito bem, acho que percebo bem a mentalidade. Mas,
1: sim, estamos a falar liceu, há 70 anos, portanto, estamos a falar dos Estados Unidos há 70 anos e não hoje, sim.
0: Depois, no liceu também, o professor que dava uma cadeira de cidadania, digamos assim, que se chamava Senior Problems, também era uma pessoa muito conservadora.
1: Senior Problems, portanto, sim. Problemas dos mais... Sénior,
0: não é dos velhos, é dos alunos do último
1: dos
0: ano.
1: Dos alunos, certo, ok.
0: Também era muito conservador e tal. E houve uma reunião no final do ano com os alunos estrangeiros em que perguntavam aos alunos estrangeiros que coisas gostariam de ter feito que não tinham feito. Que não tivessem feito. E eu disse que gostava de ter conhecido mais democratas, porque estava numa família republicana, porque na escola era republicana, gostava muito de ter conhecido, porque a minha família era mais democrática, era de tradição mais democrática, embora ali não podia dizer republicano, que era uma confusão. Não, né? E no final, um senhor que era, parece que, o chefe de lá dos democratas da zona, veio-me propor, e à minha família americana, que eu fosse a um comício que ele estava a organizar. Era um comício, era uma convenção, ou não sei o quê, em que ia um candidato, o possível candidato ao futuro presidente da República dos Estados Unidos. Pronto, e eu disse logo que sim, a minha família também disse que sim, e lá fui. E então fui apresentada a esse possível candidato, que era nem mais nem menos que John Fitzgerald Kennedy.
1: Bem, isso é que é uma história.
0: É o máximo, não é? E depois ele, quando soube que eu era de Portugal, ele disse-me assim: então como é que está o meu amigo Dr. Salazar? E eu disse: seu amigo? Ai, estou muito espantada. Eu julguei que um democrata não ia apoiar a ser amigo de um ditador. E pronto, e daí desenvolveu-se uma série. Ele estava farto de saber, quer dizer, tinha dito aquilo só para me picar, não é?
1: Sim.
0: Mas, portanto, como é que eu ia dizer? Mesmo nos Estados Unidos, eu sentia-me filha de uma ditadura, digamos, não é? Que o meu país era uma ditadura. E era muito... castrador, de certa maneira, não é?
1: E essa conversa com o John Fitzgerald Kennedy, portanto, isto estamos em
0: 1958,
1: porque ele ia ser candidato, não é?
0: Exatamente.
1: Bom,
0: 58 ou 59, que eu estive lá de 58, 59, já deve ter sido 59, porque foi certo. Antes de partir.
1: Depois ficou assim?
0: Não, ficou assim.
1: Não, depois... que se lembra?
0: Não.
1: Bom, isso é que foi um comício, grande
0: foi
1: sorte.
0: Engraçado.
1: Conseguiu logo um comício com
0: ele.
1: Portanto, mas... o seu desejo, lá está, o seu sonho americano foi cumprido.
0: Sim, pois, mas como é que eu... Mas para dizer que apesar de tudo de ter estado lá, como é que eu... Mas para dizer que apesar de tudo de ter estado lá, ter estado em Genebra, estava sempre ligada... O meu país era um país amarfanhado, não é?
2: Três horas no continente e na Madeira. São duas nos Açores. 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
3: Regular a imigração e tornar as fronteiras mais seguras não significa tratar sem dignidade menores e crianças. E é por isso que António José Seguro pediu ao Tribunal Constitucional a fiscalização do decreto sobre a concessão de asilo, detenção e retorno de estrangeiros. Essa ação do chefe de Estado recebe aplausos do PS. O líder parlamentar socialista fala em direitos humanos e critica o mau caminho que o PSD insiste em seguir nesta matéria. Os social-democratas estão tranquilos. Hugo Soares assume confiança nas instituições. Aos 68 anos, faleceu Jorge Messi, pai e figura fundamental na carreira do astro argentino Leo Messi.
2: Esta hora estão 23 graus em Ponta Delgada, estão 27 no Porto, 28 em Faro e no Funchal, 31 em Coimbra e em Lisboa. 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
3: Uma imigração regulada, fronteiras mais seguras, não são incompatíveis com um tratamento digno dos menores e das crianças, assim explica o Presidente da República. O facto

0: ter pedido ao Tribunal Constitucional a fiscalização preventiva do decreto sobre a concessão de asilo, detenção e retorno de estrangeiros.
1: As razões estão todas explicadas na fundamentação que enviei. Como sabe, eu sou contra a imigração clandestina. É preciso combater ferozmente a imigração ilegal. Precisamos de regular a nossa imigração e precisamos defender as nossas fronteiras. E nada disto é incompatível com tratarmos com dignidade as pessoas, designadamente menores e crianças.
0: Palavras de António José Seguro, em Campo Maior, onde está hoje nas festas do povo, que regressam 11 anos depois. O líder parlamentar do PS diz que é fundamental afastar todas as dúvidas sobre uma matéria tão relevante de direitos humanos. Assim reage Eurico Brilhante Dias, que critica o governo por se alinhar com o Chega.
2: Em temas como este, de direitos humanos, porque são temas muito centrados nos direitos dos humanos, estamos a falar de crianças, estamos a falar de menores, o PST tem tomado um mau caminho. E o mau caminho é o de fazer sistematicamente um acordo com a extrema-direita, que eu recordo que também não votou favoravelmente esta legislação, porque queria ir mais além ainda. Portanto, ainda queria ser pior para as crianças em particular e para as famílias.
0: Tranquilo está o PSD, que diz que este é um sinal de que as instituições portuguesas funcionam. O líder parlamentar social-democrata encara com normalidade a decisão de António José Seguro. Hugo Soares diz que não tem dúvidas da qualidade do decreto e garante que os social-democratas estão tranquilos.
3: Se encara com total normalidade. É o funcionamento normal das instituições democráticas. Da mesma forma que o Sr. Presidente da República resolveu promulgar um diploma importantíssimo, que é o diploma da Prestação Social Única, decidiu enviar para o Tribunal Constitucional, com dúvidas em algumas normas, o diploma do retorno. Mas registamos, desde logo, que o Sr. Presidente da República, na nota enviada, realça a importância de termos um sistema de retorno eficaz e que eficiente já agora, que visa precisamente evitar que situações como aquela que aconteceu agora em Ceuta e que há um ano atrás aconteceu no Algarve, com 35 marroquinos, possam deixar de acontecer. No fundo, numa palavra, o que nós queremos com a legislação que aprovamos na Assembleia da República é que o crime não compense.
0: Hugo Soares, do PSD, o Chega, que se absteve na votação do diploma no Parlamento, fala em irresponsabilidade por parte do Presidente da República e em injustiça para com os cidadãos que cumprem todos os passos para poderem entrar e residir legalmente em Portugal. António José Seguro decidiu enviar esta lei do retorno e asilo ao Tribunal Constitucional porque defende que levanta dúvidas ao possibilitar a separação entre pais e filhos ou a expulsão de filhos menores portugueses. Também o direito ao asilo pode estar em causa na visão do chefe de Estado. Um piloto morreu esta manhã na sequência da queda de uma aeronave no aeródromo de Portimão. O piloto português tinha 28 anos, estava a recolher a faixa de uma publicidade. O alerta foi dado perto das 10 da manhã. As causas do incidente vão agora ser averiguadas. Jorge Messi, pai de Lionel Messi, faleceu aos 68 anos, figura fundamental na carreira do internacional argentino. Faleceu num hospital de Rosário, na Argentina, após vários meses de doença, um longo internamento que o impediu, inclusive, de acompanhar o filho no último Mundial que se realizou nos Estados Unidos, no Canadá e no México. Jorge Messi mudou-se para Barcelona quando o filho ingressou no clube catalão em 2000, acompanhou sempre o filho, cumprindo a figura de agente do atual futebolista que representa agora o Inter de Miami. Amanhã, às 6 da tarde, o Futebol Clube do Porto recebe o Alverca na primeira jornada do Campeonato Nacional. Uma semana depois de ter vencido a Supertaça, o técnico dos Dragões elogia o adversário e a forma positiva como o Alverca joga. Francesco Farioli diz que a equipa azul e branca está pronta para a estreia na Primeira Liga.
4: É uma equipa que combina uma boa organização e também
5: uma boa organização e tem um bom espírito desde que o novo treinador chegou. Jogam de forma positiva e intensa. Têm jogadores interessantes, com qualidade e que são perigosos. Mas estamos prontos, preparámos bem o jogo e esperamos ter um bom desempenho.
0: Sérgio Ferreira é o treinador do Alverca, alvo destes elogios. Ele diz que o foco da equipa no Dragão vai estar na competitividade.
6: Já temos as armas suficientes e temos a competência suficiente para ser competitivos, e é esse o nosso ponto de partida para este jogo e para todos. Ou seja, antes de vencermos temos que competir. É importante jogar cada segundo, cada bola, cada duelo, cada passe, cada remate, e é nesse sentido que a equipa está muito imbuída, muito envolvida nessa cultura também de exigência, e portanto temos que competir em todos os momentos para conseguir vencer, e assim encaramos todos os jogos e queremos encarar todas as partidas.
0: O Porto Alverca está marcado para amanhã às 6 da tarde. Este sábado, na primeira jornada da Liga, há Marítimo Casa Pia a partir das 3:30 e ainda Vitória Aroca às 6. O dia fecha com a visita do Sporting ao terreno do Estrela da Amadora às 8:30 da noite. O Benfica submeteu à Assembleia da República um pedido de admissão de uma petição para suspender o modelo de centralização dos direitos televisivos. Esse pedido deu entrada ontem, tem o presidente Rui Costa como primeiro subscritor e pede uma avaliação técnica, económica e jurídica independente. As águias pedem ainda que sejam revistas as soluções atualmente previstas. Recordo que no passado mês de junho o atual modelo foi aprovado em Assembleia Geral da Liga com 80% dos votos a favor. O Benfica votou contra.
7: Cláudio Martins. 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
7: Num simultâneo com a RTP, Antena 1, Açores e Madeira e a RTP Mundo. Entretanto, a máquina saltou-nos e passamos já para o som indicativo de mais uma entrada do Pedro Ribeiro, que está a acompanhar a volta a Portugal em bicicleta. Olá Pedro, mais uma vez boa tarde.
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11: Senhoras, agora 8 minutos, as tardes desportivas estão de regresso à RTP Antena Madeira, hoje com total destaque para o Marítimo Casa Pia.

0: a desejar é mesmo de vez, 3 anos e 3 meses depois, Verde Rubros regressa ao convívio dos grandes do futebol português, com o pontapé de saída da Primeira Liga, marcado para as 15h30 no Caldeirão, frente ao Casa Pia. Relato do Eduardo Gonçalves, comentários de Nelson de Gouveia. Nacional só começa na segunda-feira, derby somar nos Açores, frente ao Santa Clara. Alvinegros, que já não vão poder contar com Chucho Ramírez, vendido para o futebol turco. Hoje, conto com a assistência técnica do Fábio Betancourt e também do Mário Rodrigues, a produção é de Braulio França, a apresentação e edição de Anália Freitas, para uma coordenação geral de Filipe Ramos. Vinha daí, radiais às 18 horas, com a RTP Antena 1 Madeira, numa tarde que promete ser de emoções fortes. Marítimo faz a sua estreia, época 26-27, frente ao Casa Pia, no regresso do João Almirante Reis à Primeira Liga. Verdubes que, mesmo no segundo escalão, tiveram sempre grandes assistências e de fazer inveja a outros clubes. Boa tarde, Eduardo Gonçalves. Confirma-se uma boa casa para este regresso, há muito desejado?
1: Bom, para já muito boa tarde, Nélio Freitas, e também o vosso auditório da Antena 1. Cá estamos nós a falar diretamente do estádio do Marítimo, aqui nos Barreiros. Não temos ainda uma moldura muito grande, mas é suficiente para puxar pela formação do Marítimo. É o primeiro jogo também desta Primeira Liga, que põe frente a frente Marítimo e Casa Pia. É uma altura também de férias, é uma altura de verão, e por isso mesmo provavelmente não vamos ter casa cheia, mas vamos ter com certeza uma boa moldura humana para acompanhar este arranco da Primeira Liga, e que põe frente a frente estas duas formações. Para já dizer que o árbitro da partida é Sérgio Goelo, e tem como assistente André Ferreira e Diogo Pereira. O quarto árbitro é Anzuni Rodrigues, e no VAR vamos ter o Manuel Oliveira e o Inácio Pereira. A formação do Marítimo vai jogar com Alfonso Pastor na baliza, depois na direita Igor Julião, na esquerda Paulo Henrique, no centro Rafael Fernandes e Román, que é o capitão da equipa. Depois, Rafael Guzzo, Andrade e Danilovic. Lá na frente, na direita, Simo, na esquerda, Martin Terroni. Lá na frente, mesmo na frente, Adriano Busque. Este é o 11 de Michel van der Gaga. Por parte da equipa do Casa Pia, André Gomes vai ser o guarda-redes. Depois, o capitão na direita, que é Geraldes, João Goulart e Sousa. Os centrais, e na esquerda, Abdu Conté. Meio campo com Sebastião Pérez, Gabi e Ofori. Lá na frente, Usadina, Henrique Araújo e Rochinha. Henrique Araújo, como se sabe, saiu do Benfica, foi um jogador que se formou aqui no Marítimo e vai jogar hoje frente à formação do seu coração. Para já foram lançadas aqui as primeiras do estádio do Marítimo nos Barreiros, numa altura em que as equipas estão a fazer o aquecimento natural, e daqui a pouco vão regressar às cabines, e daqui a pouco vamos voltar também, dentro de 16, 17 minutos, mais coisa, menos coisa, para o pontapé de saída deste Marítimo Casa Pia.
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0: Primeira Liga, que arrancou ontem com o empate entre Estoril e Famalicão. Nesta edição 26-27 há muitas curiosidades nas participações de Nacional e Marítimo. O comentador desportivo Ricardo Lopes fez um levantamento exaustivo no percurso de Alvinegros e também Verde Rubros no principal escalão do futebol português. Vamos conhecer o histórico de cada um.
3: A Primeira Liga Portuguesa está de volta, e com ela história, paixão e golos. A escrever a 94ª edição em 2026-2027, numa história que começou em 1934, a competição soma 93 edições, com apenas 3 clubes presentes em todas: Benfica, Porto e Sporting. Pela 21ª vez em participação conjunta, o que já não acontecia desde a época 2020-2021, Clube Sport Marítimo e Clube Desportivo Nacional são parte integrante da história da Liga Portuguesa, estando previsto para a 12ª jornada, no final de novembro, o 41º derby insular. O Clube Verde Rubro avança para a sua 44ª participação, contando com 38 presenças ininterruptas entre 1985 e 2023. O quinto lugar foi o patamar classificativo mais elevado, o que lhes valeu algumas das 9 participações europeias. O Orgulho da Madeira realizou 1.414 jogos, contando com 1.573 golos marcados e 1.805 sofridos, num pecúlio de 472 vitórias, 383 empates e 559 derrotas. A 47ª poderá ser já nesta primeira jornada, onde no Caldeirão dos Barreiros o Casa Pia será o visitante. Para alcançar tal desígnio, a base da equipa campeã da 2ª Liga conta já com 10 reforços anunciados. De garras renovadas, a meta é clara: garantir a estabilidade e lutar para obter a permanência o mais cedo possível. A bola vale voltar a rolar e o Caldeirão promete voltar a ferver. O clube alvinegro avança para a sua 23ª participação, contando com 15 presenças ininterruptas entre 2002 e 2017, fase onde alcançou por 2 vezes o 4º lugar que lhe valeu competições europeias. Os rapazes do Nacional realizaram 724 jogos, contando com 842 golos marcados e 1012 sofridos, num cômpito de 228 vitórias, 186 empates e 310 derrotas. O início de temporada designou que o Nacional finalizasse a primeira jornada numa visita aos Açores, para defrontar o Santa Clara, no 11º confronto inter-ilhas entre os dois clubes. Só a vitória interessa. E para alcançar tal desidrato, a equipa agora orientada por João Gião apresentou 8 reforços. Do alto da choupana, sem nevoeiro que o adie, o objetivo é apenas um: consolidar o Nacional na Primeira Liga com uma manutenção tranquila e com a força do futebol insular. Alimentar o sonho de alcançar os lugares da metade superior da tabela.
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0: Os números com o repórter, ou com o comentador, neste caso, o Ricardo Lopes. E que expectativas têm os adeptos do Marítimo Nacional para esta nova época? Foi o que fui saber do repórter Duarte Gonçalves.
4: Arranca este fim de semana a Primeira Liga e a expectativa já se faz sentir entre os adeptos das equipas madeirenses. O Marítimo recebe o Casa Pia este sábado e entre os adeptos reina a prudência. Rodrigo acredita que os verde-rubros vão enfrentar dificuldades na luta pela permanência.
5: Poderá vir a ser uma época difícil por ser uma época de transição entre dois patamares em que a qualidade e o ritmo competitivo são completamente diferentes, mas penso que o objetivo da manutenção será sempre o principal, pois uma equipa como o Marítimo já mostrou durante muitos anos que deve estar na Primeira Liga.
4: Já a Inês mostra-se mais otimista, sobretudo devido aos reforços assegurados para esta temporada.
6: Prevejo que a época do Marítimo seja uma boa época, visto que estamos perante uma equipa que subiu de divisão, e sendo uma equipa que subiu de divisão, vem cheia de força, vem com muitos jogos ganhos da época passada para mostrar que é merecedora da primeira divisão.
4: Afonso considera igualmente importante manter a base da equipa da época passada.
7: Penso que o Marítimo, além de se reforçar, pensou mais em manter como base a sua equipa, que deu muitos frutos na 2ª divisão. Acho que é inteligente da parte do Marítimo tentar ter o grupo coeso e com as rotinas e dinâmicas já da época passada.
4: Quanto ao treinador do Marítimo, Inês prefere dar-lhe o benefício da dúvida.
6: Não tenho bem uma opinião formada sobre o mesmo. Acredito que ele venha fazer um excelente trabalho e venha mostrar que também é merecedor do cargo e merecedor de dirigir a equipa do Marítimo.
4: No que diz respeito ao Nacional, que inicia o campeonato na segunda-feira no terreno do Santa Clara, Carlos antecipa uma época exigente que poderá ser marcada por dificuldades.
8: Prevejo uma época de dificuldade, dada às limitações que nós sabemos que existem, principalmente de orçamento. Como todos sabemos, os objetivos do Nacional são a manutenção.
4: Em relação aos reforços, Tiago considera que a equipa alvinegra deve apostar no sector ofensivo.
9: A equipa tem que ser reforçada no sector ofensivo, que é porque continua a ter os mesmos problemas do ano passado, porque a ligação entre o meio-campo e o ataque, e embora o Marcos e Jensen tenha tido alguns pormenores, continuo que o plantel do Nacional, do ponto de vista atacante, é curto. Para uma primeira divisão portuguesa ou para uma manutenção tranquila na primeira divisão portuguesa.
4: Já Márcio previu uma temporada complicada e entende que a aposta em João Gião representa um risco.
10: Não deixa de ser uma aposta muito arriscada, mas o atual presidente nacional já nos habituou a apostar em jovens treinadores portugueses desconhecidos que no futuro acabam por demonstrar que efetivamente têm um grande potencial e grande valor.
4: Marítimo e Nacional entram assim na nova época desportiva com o objetivo comum de garantir a permanência no principal escalão do futebol português. Os verde-rubros recebem o Casa Pia este sábado, enquanto a equipa alvinegra visita o Santa Clara na segunda-feira.
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0: Já vamos falar desse Marítimo de Casa Pia, para já, relembrando que Chocho Ramírez está de saída do Nacional, confirmada a transferência para o futebol turco, para o Sorum FK. Os valores para já avançados apontam para 4,3 milhões de euros. Atenção que este valor será dividido por três clubes, 50% para os mexicanos do Marília, cabendo ao Nacional e Vitória de Guimarães, cada um com 25%, o que vai rondar um pouco mais de 1 milhão de euros para alvinegros e vimaranenses.
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0: Agora sim, vamos assentar a reais no Marítimo de Casa Pia. Na antevisão ao jogo, Mitchell Van de Gag referiu a importância de começar o campeonato a vencer, dando seguimento à conquista no troféu Autonomia frente ao velho rival.
12: Fiz alguns jogos contra o Nacional, sei que principalmente para as pessoas, para os adeptos do Marítimo, as pessoas aqui na ilha, também um jogo é importante, porque como sempre é um derby, estamos a falar sempre para quem é o maior da ilha, também faz parte disto. Para tirar conclusões para o jogo, eu sei que é importante, do outro lado, que para nós é muito importante ganhar o primeiro jogo do campeonato, por isso também quero ganhar jogos, e contra o Nacional também, mas ainda faz parte da pré-temporada, mas eu sei que significa muito para os adeptos isto, e também nós vamos entrar para ganhar o jogo, portanto também faz parte, porque senão não vale a pena para jogar, mas pá, é importante.
0: Um arranque de campeonato depois de uma pré-época que para o treinador correu bem.
12: A vida das coisas correu bem. Agora tenho uma ideia muito bem da equipa, muito bem do plantel. Isto também foi importante, não só pelos jogadores, mas também para mim. Por isso também tenho, depois de quase quatro semanas, tenho uma ideia formado sobre a equipa, sobre o plantel, sobre os jogadores e pronto. Neste aspecto, pré-temporada é sempre bom. E depois temos o contexto dos resultados, expectativas, pronto. Essas são as coisas que também são parte, mas em geral eu estou contente. Vi muita coisa e também tirei algumas conclusões, e isto também foi importante durante as 4 semanas.
0: Todos os anos é a mesma coisa, começa o campeonato, mas o fecho do mercado de transferências será só no final do mês, e por isso Van der Gag confessa que até lá ainda vão entrar e sair os jogadores.
12: Já falei com os jogadores deste início de pré-temporada, falei que agora já faz que os jogadores vão entrar. Jogadores que vão-se embora também faz parte disto, e também estas conclusões que nós tiramos desta pré-temporada também têm a ver com isto, e também alguns jogadores vão entrar, entrarem esta semana, vão entrar ainda mais, pronto, significa também alguns vão sair, pronto, isto também faz parte, infelizmente faz parte da minha vida, para dizer enquanto treinador, para dizer isto, e também para a vida jogador.
0: E as carências do plantel estão bem definidas, faltam guarda-redes e médios.
12: Nós, em termos de linha defensiva, nós contratámos nos jogadores. Estou contente que nós temos neste momento. Faltam guarda-redes para contratar. Isto também nunca foi um segredo para nós desde o início que nós estamos a procurar um guarda-redes. O meio-campo, sim. Também estamos a procurar jogadores. Às vezes ficámos muito perto e às vezes de repente foi uma surpresa que o jogador não ia entrar connosco. Mas estamos a procurar jogadores nestas posições, porque o Carlos foi-se embora. Para ele foi uma boa proposta para ir para a Arábia. O Carlos fez muita coisa para o clube. Vai ser uma lenda do clube, porque subiu de divisão com o clube, mas para nós pá, fica curto. Falta competitividade. O momento, por exemplo, o Gabor vai entrar com o CV que ele tem, e eu também sei o CV não vai jogar, mas pelo menos que ele fez no passado nos Ferencváros, que foi campeão da Hungria, jogou Champions League, jogou Liga Europa, pá, vem alguém vai entrar com peso e depois os outros jogadores vão reagir. Também, isto também é importante para ter a nossa equipa, porque também a equipa precisa de concorrência. Isto também faz parte da vida do profissional.
0: Do lado do Casa Pia, Filipe Coelho faz a sua estreia na Primeira Liga. O técnico diz que a equipa está preparada para começar.
13: Acho que nós treinadores gostamos de ter sempre um bocadinho mais de tempo para trabalhar e pôr as nossas ideias em prática. Foi uma pré-época preparada pela equipa técnica anterior, que não há cenários bons nem maus, há cenários que estão mais adaptados às filosofias de trabalho de cada equipa técnica. E nós conseguimos fazer alguns ajustes de acordo com as ideias que queríamos pôr em prática e sim, tem equipa bem para começar. Apesar de termos começado apenas dia 8 de julho, sinto que as ideias e a espinha dorsal da nossa forma de estar em jogo estão assimiladas pela equipa, mas ao mesmo tempo também sinto que este mês de agosto é um mês de continuidade da pré-época, é um mês onde nós vamos continuar a crescer bastante a cada semana, e os jogos são precisamente isso, são um motor também da avaliação para percebermos e irmos afinando algumas coisas que já estão a ser feitas, que foram implementadas nos jogos particulares, e acima de tudo entender que no crescimento da pré-época e agora nesta primeira semana competitiva, a única coisa que quisemos oferecer aos atletas foi que eles apareçam muito frescos amanhã para poderem expressar todo o seu talento e todas as relações que fomos criando até aqui.
0: Este será o quarto confronto entre Leões de Lombrante Rãs e Gansos. Para já a equipa da Pinamanique leva vantagem com 2 triunfos. No Caldeirão há uma vitória para cada lado. E por falar em Caldeirão, é para lá que nós avançamos. Equipa RTP Antenon para este Marítimo de Casa Pia. São cuidado pelo Fábio Petencourt, os comentários do Nelson Gouveia, relato do Duarte Gonçalves. Um abraço aos três, bom trabalho. Duarte, vamos lá carimbar nos jogos da Primeira Liga, no Estádio do Marítimo. 3 anos e 3 meses depois.
1: É verdade, numa altura em que as equipas já estão lá embaixo no relvado, e já vamos chamar à antena o Nelson Gouveia, ele que vai fazer a perspectiva daquilo que poderá acontecer ao longo destes 90 minutos entre Marítimo e Casa Pia. Que jogo podemos esperar? Primeiro jogo, enfim, as equipas ainda a precisar de algum óleo para engrenar nas táticas e na maneira dos seus treinadores.
14: Olá, boa tarde Nélio, boa tarde Duarte, boa tarde a todos os ouvintes. Um bem-aja e que seja uma época de alegrias novamente para o Clube Sport Marítimo, de volta a uma Primeira Liga, 3 anos depois, como dizia o Nélio, um almejado regresso há muito tempo, muitas vezes, inclusive na primeira época logo, com a intencionalidade de voltar, e que foi difícil. No segundo ano, muito mais difícil, que teve à beira da descida à Terceira Liga. Ano passado, sim, uma época culminada com um grande sucesso ao longo de toda a mesma. O Marítimo foi superior em todos os momentos do campeonato e merecidamente está de volta à Primeira Liga. Relativamente ao jogo de hoje, naturalmente que a ansiedade de iniciar uma época, o Marítimo que sempre que inicia a época tem sempre grandes dificuldades, principalmente na Primeira Liga, raramente consegue um resultado positivo, principalmente a vitória, e um Casa Pia também que normalmente tem umas entradas muito em falso numa Primeira Liga. Vamos ver até que ponto hoje quem sobressai a quem. Alguma incógnita para sabermos naturalmente aquilo que vão apresentar, uma vez que é o primeiro jogo da época, e há sempre alguma expectativa para tentar perceber quais é que são as novidades. As duas equipas apresentam, como bem sabemos, equipa técnicas novas. O Mitchell van der Gaag, de regresso a uma casa onde foi, teve grande sucesso como jogador, como treinador, nem tanto. E um Filipe Silva que volta, o Filipe Coelho, que é a primeira vez que assume o ser treinador principal na Primeira Liga Portuguesa. Tem estado fora, esteve em Estrasburgo, no Estrasburgo como adjunto da época anterior, e já esteve também no Chelsea, né, há duas épocas atrás, e sim como treinador principal, mas na equipa do escalão sub-21. Portanto, alguma expectativa para tentarmos percebermos que sistema que vão aplicar, que ideias é que têm, que novidades é que trazem para uma liga. Normalmente, depois de um campeonato do mundo, onde normalmente são os treinadores aplicam e as equipas apresentam sistemas novos, ideias novas, estratégias diferentes, e normalmente há uma grande tendência aos treinadores das ligas, depois profissionais dos diferentes países, copiar algo. Vamos ver até que ponto há aqui algo de um campeonato do mundo onde se apostou mestre naquela situação, ou será mesmo ideias novas dos próprios treinadores. Vamos tentar perceber isso com o tempo. Dizer já que é possível percebermos
15: dentro daquilo que fizeram na pré-época, com o Marítimo no seu habitual 4-3-3. Relativamente à época anterior, também apresenta só como novidade apenas o Rafael, o central, do lado direito. Os restantes jogadores e o grosso da equipa é a base da época anterior. Um Casa Pia que apresenta algumas novidades, quatro jogadores, quatro reforços desta época que já entram a titulares, mas em termos de dinâmica, em termos de sistema, vamos com o tempo e depois do correr do jogo esclarecer os nossos ouvintes e tentar perceber aquilo que estão a fazer dentro do campo.
1: Numa altura em que as equipas já estão lá embaixo no relvado, pontapé de saída vai ser dado pela equipa do Casa Pia. Marítimo vai jogar com Alfonso Pastor, Igor Julião, Rafael Fernandes, Romain, Paulo Henrique, ainda Raguso, Andrade, Daniel Vítor, Simo, Busque e Martim Terron. A formação do Casa Pia vai jogar com André Gomes, Geraldes, João Goulart, Sousa, Abdu Conté, ainda Sebastião Pérez, Gabi Ofori, ainda Osaldina, Henrique Arujo e Rochinha. É 11 da formação de Filipe Coelho. Árbitro vai apitar. Começou a partida aqui no estádio do Marítimo. Para já tudo na mesma, logicamente, porque estamos a dar os primeiros toques na partida. A bola para cima do primeiro, deixou lá na frente, cortou primeiro Sousa. A bola ainda vai para Guzo. Está Guzo a deixar lá na frente, cortou a primeira defensiva da equipa do Casa Pia. A bola para Henrique Arujo. Vai deixando agora muito bem para Osaldina. Osaldina a deixar-se antecipar. Ganha primeiro Terron. Terron deu para Rafael Fernandes. Vai deixando agora para Danilovic. Danilovic com a bola do Miranda. Vai um dos seus companheiros. Do primeiro deu agora para Rafael Fernandes. Vai dominando o central da formação da equipa do Marítimo. Deixou agora na zona central para Danilovic. Pé direto na bola. 18 na camisola da primeira lateral. Zona esquerda para Romain. Mais para a esquerda para Paulo Henrique. Está o açoriano da formação do Marítimo. A deixar para trás para Romain. Capitão da equipa. 44 na camisola. Pé direto na bola a funcionar. Vai unindo o capitão da equipa. Do Marítimo do primeiro, deixou agora rasgadinho que seria para a entrada de Terron. Com muita força vai chegar primeiro o capitão da equipa do Casa Pia, que é Geraldes, este a preferir que a bola ultrapassasse a linha de fundo. É pontapé de baliza para a equipa do Casa Pia. André Gomes, 31 na camisola, camisola azul, meia azul, calção azul. É assim que joga o guarda-redes da formação da equipa do Casa Pia. Ao inverso do Marítimo, está todo de verde. Está a pontapé, vai ser batido pelo guarda-redes André Gomes. Vai deixando agora para o lado contrário, onde está João Goulart. Goulart do primeiro meteu lá na frente, era para Araújo. Aparece também primeiro Andrade, de cabeça a deixar para Alfonso Pastor. Está Alfonso Pastor a recolher o esférico com a mão direita, vai deixando na direita, ainda mais junto à linha lateral, vai dominando com a parte interna do pé direito, pé bola, rentinho ravado. Está Igor Julião do primeiro, jogou mais para trás para Rafael Fernandes, domina com o esquerdo, depois o bom direito. Está o central da formação do Marítimo, uma estreia, esta época ao serviço da formação do Marítimo. Vale para Danilovic, vem cá atrás o trinco da formação do Marítimo, vai deixando do lado contrário, é para Rafael Guzo, domina com alguma dificuldade mas consegue recuperar de primeira moeda a bola rentinho relevado, é para o Rafael Fernandes, deixou para Romain, mais para a esquerda para Paulo Henrique em alguma dificuldade ao tentar dominar dentro das quatro linhas, mas a conseguir camisola 23, domina com o pé direito, puxa para o esquerdo, ainda está o Paulo Henrique, deixou para o seu capitão da equipa, mais para o lado contrário, onde está na zona da grande penalidade o guarda-redes Alfonso Pastor. Está Alfonso Pastor, joga agora na esquerda, na sua grande área, para Romain. Vai subindo o capitão da equipa. Aí está ele. Vai jogando mais para trás. O público vai puxando pela formação do Marítimo. A bola já está nos pés de Danilovic. De primeira matou agora para Guzo. Vai deixando para Julião. Julião domina com a coxa, põe a bola rente igual. Vada tentava passar, ganha primeiro Gabi, mas a bola acaba por sair pela linha lateral. Lançamento já foi efetuado por cima. Da primeira deixou mais para trás para Rafael Fernandes. Vai dominando com a parte interior do pé esquerdo. Põe a bola rente igual. Deu para Danilovic. Mais para a direita, onde está Simo. De primeira jogou com Guzo, recebe através de Simo, é bem jogado, podia meter ali no lado contrário, na esquerda estava sem qualquer marcação Paulo Henrique. Poderia ser uma boa jogada da formação do Marítimo se Simo metesse na esquerda.
15: Sim, sem dúvida. 3 minutos de jogo, o Marítimo a tentar ter o seu momento ofensivo predominante, aquilo que já nos habituou já na época anterior. E é uma boa ali, uma boa combinação realmente ali com o Simo e o Guzo. Felicidade para o jogador Ofori da parte do Casa Pia, que conseguem desatar o passe e podia ser uma jogada de perigo. Dizer também de que aquilo que já nos consegue, conseguimos já no fundo caracterizar minimamente a equipa do Casa Pia, com dois centrais muito altos, Sousa à esquerda, Goulart à direita, dois laterais também, principalmente o lateral direito, o Geraldes, com uma grande experiência de liga, capitão de equipa, e o Abdul na esquerda, jogadores que gostam de participar, têm subidas de corredor, dão profundidade ao jogo. Até que ponto o Marítimo será capaz de o Terron e o Simo ter esse cuidado de acompanhar em termos defensivos. Depois, no meio campo, Ofori Pérez. Pérez, um jogador colombiano, extremamente agressivo, muito forte no meio campo. E Gabi, um jogador que veio de um Felgueiras muito recentemente, está na segunda liga aqui no Casa Pia, na segunda época, perdão, aqui no Casa Pia, um esquerdino, bom jogador, principalmente em termos de decisão, um jogador de passe. Em termos ofensivos, temos Rochinha à esquerda. Quem não conhece o Rochinha, não precisamos de elogiar muito, dizer que faz grandes passagens pelo Guimarães e pelo Sporting Clube de Portugal, um jogador com uma qualidade tremenda, apesar da sua idade já avançada. Do lado direito temos Alcina, Alçodina, é um jogador também que já está no Casa Pia na terceira época consecutiva, é um jogador esquerdino também bastante possante, rápido, e o Henrique Araújo, um jogador que cresceu nesta casa, ponta de lança, formação do Benfica, na época anterior teve 11 participações em termos de equipa A e 8 na equipa B, só marcou 2 golos só na equipa B, portanto um jogador que ano passado não teve muito tempo de jogo, mas que este ano tem aqui e desvinculou-se definitivamente do Sport Lisboa e Benfica e apresenta aqui neste Casa Pia como referência, como ponta de lança de Reis.
1: 5 minutos jogados nesta primeira parte e o placar, meus amigos, ainda não funcionou. Marítimo 0, Casa Pia também 0.
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0: Bom, decorreu o jogo em andamento para esta hora da Primeira Liga. Lembra, a partir das 18 vamos ter o Vitória de Guimarães a Roque e às 20h30 o Estrela Amadora Sporting. Joga assim na Segunda Liga, com o Penafiel a perder em casa frente ao Portimonense por 1-0, minuto 73. Já ontem a Académica, no regresso ao futebol profissional, bateu em Chaves a equipa na Transmontana por um concludente 4-1.
1: Esta bola já nos homens da formação da equipa do Casa Pia. Bola nos pés de camisola 80. Está Ofori. Ofori de primeira deixou mais para trás para Sousa. Vai dominando o homem da zona central. Deixou para Ofori. De primeira deu para Gabi. Gabi em luta. Ganha primeiro Andrade. De primeira deixou para Guzo. Guzo para Andrade. Ainda está Andrade com Guzo. Ganha primeiro o homem do Marítimo. Deixou para Igor Julião. Vai deixando agora para Rafael Fernandes. Vai deixando agora para o lado contrário. Onde está Roman? Roman vai dominando, vai deixando muito bem para a direita, para o central da formação daqui do Marítimo. Este vai recolhendo com uma raquete com o seu pé direito. Deixou agora para Danilovic. Danilovic vai metendo agora na esquerda. É para Terron. Domina, cola o pé direito. Esta é o pequeno Terron. Desta camisola, vai em velocidade. Vai meter na grande área. Apareceu muito bem. Ofori a fazer o corte. Depois o Marítimo a recuperar. Vai rematar de primeira. A bola não voa a melhor direção, mas valeu a intenção do homem que joga com a camisola 10, Martim Terron.
15: Sim, sem dúvida, o primeiro remate do jogo ao minuto 6, uma iniciativa individual do Terron aqui no corredor esquerdo, faz primeiro um cruzamento para a esquerda na antecessão do Ofori, a bola sobra novamente para ele e tenta surpreender ali o André num remate cruzado, a bola não leva o alvo da baliza, mas leva a intencionalidade. Só para aqui concluir, relativamente ao Marítimo, apresenta a mesma equipa que apresentou no jogo anterior na Taça da Autonomia. As novidades relativamente à época anterior, Alfonso Pastor, o guarda-redes que veio já no decorrer da época, que foi um suplente não utilizado.
1: Uma jogada
16: que podia ser perigosa.
1: Esta era uma altura que a equipa do Marítimo vai tentar chegar à baliza contrária. Está acima em velocidade. Ainda está acima. Entrou na grande área. Bem jogado pela equipa do Marítimo. Vai meter na grande área. Não deixou agora para arremate de Guzo. A bola encaixa nas mãos do guarda-redes André Gomes.
15: Sim, novamente aqui o Marítimo aqui a insistir. Novamente um remate. A bola sai. Cruzamento atrasado do Simo. Para o Guzo, um jogador que aparece muito ali na entrada da área e neste caso até já estava dentro da área, a bola sai trincada, não consegue acertar em cheio na bola, uma grande oportunidade para o Marítimo inaugurar o marcador. Só para concluir relativamente ao 11 que o Marítimo apresenta, dizer que apresenta a linha de 4 habitual, Igor Julião, o Rafael, o Roman e o Paulo Henrique. No meio campo, a novidade ao longo desta época tem sido o Andrade, o Rodrigo, um jovem da casa, o único madeirense a jogar neste, quase que no plantel e na seleção dos dois miúdos que estão no banco, mas com o sentido de oportunidade do Mitchell, que foi-lhe dada, e engraçado que o Rodrigo tem correspondido numa posição também onde fez toda a sua formação, essencialmente como médio, embora aqui neste Marítimo está a jogar numa posição de médio mais defensivo, ao lado da Dalinovic, a jogar com dois médios, mas tem sido bem, inclusive na jogada anterior teve um peso muito importante na recuperação da bola, que deu ali uma boa iniciativa do Marítimo e a jogada mais interessante ali por volta do minuto 5. E em termos ofensivos, Terrona à esquerda, Simo à direita e Butzke como avançado centro. Esta é a equipa do Marítimo, é a base da época anterior. Vamos ver até que ponto os reforços, muitos deles já hoje convocados, poderão ou não ser mais valias para dar ainda mais qualidade a esta equipa, porque esta Primeira Liga, repito, esta Primeira Liga será muito mais difícil, o grau de dificuldade vai aumentar substancialmente e será muito importante o Marítimo começar bem neste jogo em casa logo na primeira jornada.
1: Está a equipa do Marítimo a tentar chegar lá na frente, a bola bateu no homem da formação do Casa Pia, ultrapassa a linha lateral, lançamento para a equipa do Marítimo, é jogado pela equipa do Marítimo, é o contra-ataque a funcionar, está Simo, na direita, bate na grande área, apareceu o primeiro homem do Marítimo, agora está Andrade a rematar a bola contra a defesa central da formação do Casa Pia. Recupera Rochinha, foi impedido pelas costas, foi carregado pelo central da formação da equipa do Marítimo, Rafael Fernandes, e é livre que vai beneficiar o Casa Pia, mais uma vez o Marítimo a aproveitar a rapidez de marcar o livre.
15: Sim, inclusive acho que foi um lançamento de linha lateral, porque o jogador estava, senão estaria fora de jogo.
1: Sim, foi o lançamento.
15: Foi um lançamento muito bem aproveitado pelo Igor. Julião consegue isolar ali o Simo no corredor direito, e o cruzamento sai rasteiro, ligeiramente atrasado. O primeiro colega não consegue. O Rodrigo Andrade, quando chega, já chega numa segunda vaga, e inclusive o remate teve que ser de pé esquerdo, porque a bola ficou no pé esquerdo. Se fosse pé direito, certamente teria levado outro perigo para a baliza do André. A bola foi facilmente interceptada pelo defesa central Sousa.
1: Esta bola nos pés do guarda-redes André Gomes, fora da grande área. Vatma balança para a direita na bola, meteu agora na esquerda, onde está o Fori. Esta vai tentar ganhar nas alturas, a não conseguir ganhar à primeira. Recupera muito bem os homens da formação da equipa do Casa Pia. Sebastião Pérez vai deixando agora para o capitão Geraldo. Desoque na camisola, põe a bola de Rentinho Relvando. Vai jogando mais para trás para o colega da equipa, que é João Goulart. Goulart deu para Sousa. Sousa recolheu com a parte interior do pé esquerdo, deixou muito bem para o Fori. Esta, aliás, para Abdu Conté. Abdu Conté a deixar para Gabi, Gabi a tentar meter lá na frente, a bola acaba por ressaltar para o central Sousa. Esta é o central, joga-se ali na zona defensiva da equipa do Casa Pia, deixou para trás para o guarda-redes André Gomes. André Gomes do primeiro lateralizou para a direita, onde está o João Goulart. Vai deixando para Geraldo, Geraldo mais para trás, está João Goulart a dominar, olhar, vai fazendo um compasso para o primeiro, meteu a flor do Valdo, é para o colega da equipa na circunstância Sebastião Teres. Este a meteu na grande área para Araújo de cabeça, chega lá primeiro Rafael Fernandes, ainda vai lá também com Costinha, mas o, aliás, Rochinha a tentar ganhar ali, Rochinha sobre Igor Julião, árbitro atento ao lance, a dizer que há falta de Rochinha. É livre que vai anunciar a formação da casa, a formação da Madeira, a formação do Marítimo, a formação verde-verde rubra, a formação orientada por o holandês Van der Gakke. Está Michel Van der Gakke do pé, e aliás os dois treinadores a dar instruções para dentro das quatro linhas. Livre que vai beneficiar a formação da equipa do Marítimo. Alfonso Pastor, 13 na cabeça, vai tomar balança, a equipa do Marítimo vai subindo um pouco mais no terreno, vai bater o homem da equipa do Marítimo, pé direito da bola já bateu. Está Sebastião Pérez a ganhar, deu para Gabi, levantou muito bem para Ofori. Está Ofori de primeiro, deu para Conté, Conté mais para trás, é para o André Gomes, vai deixando agora muito bem também para Sousa. Sousa vai rodopiando, ainda está 43 na camisola, para a esquerda da bola, bateu lá na frente, é para Henrique Carujo, ganha de cabeça, deixou agora para Gabi, Gabi domina, mete a flor do relvado, é para o Sebastião Pérez. Esta Pérez de primeira deixou para o Geraldes, Geraldes agora mais para trás, é para o João Goulart, Goulart deixando agora no lado contrário, na zona central, onde está o outro central, que é Sousa, de primeira lançou muito bem para o lado contrário, é para Geraldes, capitão da equipa na direita, vai dominando, vai recuando, joga mais para trás, é para Ofori, Ofori vai levantando, é para Conté, chega lá primeiro a cabeça do homem da formação do Marítimo, mas estava em posição do fora de jogo, levantou a bandeirola, confirma o árbitro da partida, é livre que vai beneficiar a formação verde rubra. Para já, que dizer destes 13 minutos jogados nesta partida?
15: A verdade é que durante estes 13 minutos o Casa Pia raramente tem chegado ao último terço do Marítimo. Uma das vezes o Alfonso Pastor teve que sair numa bola metida em profundidade e facilmente ficou resolvido, e agora neste lance, o último lance que o Duarte relatava, relativamente a uma posição de fora de jogo. O Marítimo não, o Marítimo tem tido um pouco mais de bola, um pouco mais de intencionalidade, um pouco mais de procura da baliza adversária, inclusive teve remate ao minuto 7 do Terrone ao lado, ao minuto 8 Guzo à figura do André, e ao minuto 9 Rodrigo Andrade, que foi interceptado pelo defesa Sousa. Portanto, o Marítimo aqui com três iniciativas, já com alguma com alguma intencionalidade naquilo que anda a fazer no jogo. O Casa Pia, a equipa mais a tentar ter bola, a fazer um jogo mais contido, com mais cuidado, e a usar principalmente o jogo mais longo e mais direto no Henrique Araújo.
1: Está a Pérez a dominar, 24 na camisão, deixou agora para o Fóri, o Fóri deixando para Geraldes. Está Geraldes, capitão da equipa do Casa Pia, junto à linha lateral, deixou para o Fóri, Fóri mais para trás, é para João Goulart. Está João Goulart a dominar, deixou para o Fóri, está o Fóri a dominar, pé direito na bola, vai olhando os seus companheiros, vai fazendo um passo de espera, Rodopia, joga mais para trás para Goulart. Goulart vai meter agora rasgadinho na esquerda, é para a entrada do outro central, é Sousa. Sousa arranca para trava, olha, mete muito bem para o lado contrário, onde está o Conté. Abdu Conté da primeira perante a ameaça e a zona defensiva, e o bloco recuado da equipa do Marítimo tem que jogar para Gabi. Gabi de primeira da jogada para Rochinha. Rochinha mais para trás, é para Sousa. Sousa vai-se jogando ali no meio campo da equipa do Marítimo. Ainda está Sousa a subir o central da formação da equipa do Casa Pia. Da jogada para Gabi. Gabi deu agora para o Fóri. O Fóri vai dominando, vai olhando, lateralizou muito bem para a direita. É para João Goulart. Este vai recolhendo com a parte interior do pé direito. Da jogada muito bem para Ozudina. Ozudina a tentar passar, não passa. Ganha primeiro o homem da formação da equipa do Marítimo. Deixou agora para Busco. Ah, está Busco. São 3 contra 1. Ainda luta o homem do Marítimo. Recupera ainda o central. Depois vai lá também Terron a ser carregado pelas costas por Goulart. É livre que vai beneficiar a formação do Marítimo. 15 minutos jogados nesta primeira parte. E o placar, meus amigos, ainda não funcionou. Marítimo 0. Casa Pia também 0.
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0: Mantém-se na segunda liga o Portimonense a vencer a Penafiel por 1-0. Vamos entrar já nos últimos 5 minutos do tempo regulamentar. Avançamos para a primeira liga, com o Marítimo de regresso 3 anos depois. O Académico de Viseu regressa 37 anos também depois, nesta edição 26-27, sem estreantes no principal escalão do futebol português. Duarte, espero que tenhas tido umas boas férias, porque pela frente tens qualquer coisa como, ou temos todos nós, 283 dias de campeonato. Começou ontem, 7 de agosto, vai acabar no dia 16 de maio.
1: É isso, é uma maratona. Cá estamos aqui já no início dessa maratona. A bola já está nos homens da formação da equipa do Casa Pia. Da primeira de Sousa, deixou para Abdu Conté. Já está Conté, da primeira tabulando agora muito bem com Rochinha. Domina com a parte inteira do pé direito. Deu para Conté, arrancou Conté, mas arrancou com muita força. E a bola sai pela linha de fundo e pontapé de baliza para a equipa do Marítimo, para a formação verde-verde-verde-verde-rubra. Pontapé de baliza que vai ser batido pelo seu capitão da equipa, Romain. Está Romain a colocar o esférico onde vai ser batido o pontapé de baliza. Deixou para o guarda-redes Alonso Pastor. Alfonso Pastor, da primeira, bateu agora para Julião. Domina com o peito, levantou de primeira para cima. Aí luta está lá também o central da formação da equipa do Casa Pia, que era Sousa. Ganhou nas alturas, a bola sai pela linha lateral. Arremesso para a equipa do Marítimo, já foi efetuado. A bola está em Julião. Julião vai deixar muito bem agora para Guzo. Guzo tentava ainda captar a bola dentro das quatro linhas, a não conseguir. A bola sai pela linha lateral, levantou a bandeira, confirma o árbitro da partida. É o lançamento de linha lateral para a formação do Casa Pia e para ser efetuado pelo camisola 5, Abdu Conté. Ah, está Conté olhando os seus companheiros. Alfóri vai-lhe pedindo um esférico. Vale também Gabi. É para Gabi. Aliás, para Rochinha. Rochinha a dominar, a proteger bem ali o esférico, a ser carregado pelas costas por cima. Árbitro pitou, ninguém reclamou. Livre que já foi marcado. A bola já está nos pés dos homens da formação da equipa do Casa Pia. Está nos pés de Geraldes. Está Geraldes, capitão da equipa, deixando agora para João Goulart. Goulart lateralizou e abriu mais a bola, e o flanco na esquerda para Sousa. Sousa mais para trás para o guarda-redes André Gomes. Da primeira lateralizou na direita, é para o lateral direito, é para o seu capitão de equipa. Deixou agora para Henrique Araújo. Tira muito bem dos homens da equipa do Marítimo, mas está Henrique a ser carregado pelas costas, mas o árbitro entendeu que não há falta. Ganha Terron, ainda está Terron a meter lá na frente. Corta a primeira formação da equipa do Casa Pia. A bola para Conté. Conté a complicar, ganha primeiro cima, arranca cima, vai lá também com o Té, com tudo, ganha depois ainda cima, deixou agora para Daniel Ovic, vai dominando, vai rodopiando, vai meter na esquerda para a corrida de Paulo Henrique, bem jogado, vai rematar, cabeceou, sacudiu primeira defensiva do Casa Pia. Ainda a equipa do Marítimo a insistir, mas meteu mal a bola o jogador da formação do Marítimo. Dá uma ideia que Paulo Henrique poderia ter feito um pouco melhor.
15: Sim, mas parece-me que a bola ficou ligeiramente atrasada relativamente à trajetória do Paulo, Mas um bom movimento, uma boa iniciativa aqui do Marítimo, apesar da bola ser metida por cima, a bola aérea, o Paulo apareceu numa situação privilegiada, mas a bola fica ligeiramente atrasada em relação ao seu movimento diagonal de ataque à baliza e não conseguiu ter mais sucesso. Mas só referir aqui também de que tem havido aqui algumas escorregadelas por vários jogadores já durante o jogo. O relevado, uma vez mais, relativamente ao jogo também da semana anterior, não apresenta nas melhores condições, algo mole, e os jogadores, quando se fazem travagem, principalmente no arranque, estão a ter alguma dificuldade. Relativamente à qualidade do jogo, e começou até com alguma expectativa, mas neste momento o jogo não está com a melhor qualidade.
1: Jogo ali amarrado ali na zona do meio campo, a bola já está em Gabi. A Gabi vai com a bola dominada da primeira, lateralizou para a direita, para com a entrada do central. Está João Goulart a subir, mas depois com a ter alguma dificuldade. Joga mais para trás para o guarda-redes André Gomes, joga fora da sua grande área. Ainda está o guarda-redes André Gomes a deixar agora para o central João Goulart. Goulart lateralizou muito bem para o lado contrário, onde está o outro central, que é o Sousa. Do primeiro para a esquerda na bola, meter no lado contrário, é para Ozodina. Ozodina a tirar muito bem o homem do Marítimo, deixou agora para Pérez. Pérez deixou para Geraldes, capitão de equipa, deixar para Ozodina, vai à linha de fundo, cruzamento da primeira, ainda vai Henrique a deixar para trás, é para o fora e vai rematar, a bola bateu nos pés de Aguzo, ainda insiste a equipa do Casa Pia, depois cheque pedido, a formação verde rubra, ainda a bola vai para a cabeça de Geraldes, vai tentar meter lá na frente, a bola acaba por sair pela linha lateral, lançamento para a formação da equipa do Marítimo. É a jogada, enfim, não sei se posso dizer perigosa, mas foi a jogada que pôs mais em atenção a defensiva do Marítimo.
15: Sim, uma boa combinação aqui na 3, Geraldes, Ossaldina e Pérez. E depois a bola inclusive chega no Henrique Araújo, fazendo uma boa apoio frontal e o cruzamento sai, o remate do Ofori não leva o sentido da baliza, mas foi prensado ali perante a linha defensiva do parte do Marítimo. A bola, em termos defensivos, o Marítimo estava equilibrado dentro da ação, dificilmente a bola levaria o sentido da baliza, uma vez que estavam vários jogadores ali entre a bola e a mesma e o Alfonso. Mas o Casa Pia com mais posse, com mais iniciativa, mas muito com sentido pelo Marítimo no seu bloco médio-baixo, e há veias sempre que a equipa tem bola. O Marítimo também tende, também sabemos bem, o Marítimo é uma equipa que gosta muito do seu momento ofensivo, mas as coisas estão a ser feitas demasiado lentas. Depois, da maneira que o Marítimo joga este ano, com dois médios mais características defensivos, Andrade Danilovic e o Guzo como médio ofensivo a fazer de Carlos Daniel, tem mais dificuldades. O Guzo é um jogador que gosta de ter bola e raramente está a participar na mesma. Se nos lembrarmos no jogo anterior contra o Nacional, o gol sai de uma jogada do Guzo, mas foi no momento em que o Guzo baixou para fazer tocar mais vezes na bola e participar mais na fase de construção, foi quando surgiu o passe para o Butzki fazer o gol da vitória.
1: Esta Ofori. Ofori, ele quem vai fazer o arremesso de linha. Aliás, Abdu com Conté. Ah, está Conté de primeira, deixou agora para Pérez. Pérez de primeira a deixar-se antecipar quem é primeiro. Terron. Terron a passar muito bem o homem do Casa Pia. Vai meter na grande diária com muita força. Teria que endossar o esférico com mais atenção, mas foi com muita força. Passou assim o perigo para a baliza do Casa Pia.
15: Sim, o Terron ali agora de um lado contrário, no corredor contrário, por consequência da ação do

0: Assistência é Ofori. Ofori de primeira vai olhando os seus companheiros, lateralizou muito bem para o lado contrário para Gabi. Gabi joga mais para trás. É para o Sousa. Está Sousa, vai caminhando o central da formação do Casa Pia. Alguma dificuldade na progressão. Deixou agora para Rochinha. Vai meter no lado contrário. É bem jogado. Junta à linha lateral. Domina com o peito. Põe a bola rentinho. Ravato joga mais para trás. É para João Goulart. João Goulart vai recolhendo o lado. Junta à linha lateral. Domina com o peito. Põe a bola rentinho. Ravato joga mais para trás. É para João Goulart. João Goulart vai recolhendo o central da formação da equipa do Casa Pia. Vai demorando, deixou agora para Ofori. Ofori deixando agora para Peras. Peras levantou para o lado contrário. Era bem jogado, era para Conte. Corta primeiro Juliano, deu agora para Simo. Simo vai deixando para o Busque. Está a Busque a complicar. Depois a deixar agora para Andrade. Joga agora muito bem para Terron. Deixa-se antecipar. Ainda está Terron. Em luta ali na grande área. E depois sacudiu muito bem o central. Ganha Paulo Henrique. Ainda está Paulo Henrique. Linha de fundo do cruzamento da primeira. A bola para Gozo na grande área. Vai agarrando o esférico. Vai olhando, levantou, corta Conte, ainda Julião, depois Rochinha, alguma confusão ali na grande área da formação da equipa do Marítimo. Está Guzo a arrematar contra o homem da equipa do Casa Pia. Ainda está a ganhar Gabi a travar, a tirar muito bem o homem do Marítimo, deixou agora para Rochinha. Está Rochinha com a bola coladinha ao pé direito, deixou agora para Gabi vai pondo a ordem ali na zona do meio campo da equipa do Casa Pia. Ainda está o Fori a deixar agora para o Pérez. Pérez vai olhando os seus companheiros, vai deixando agora para quem ainda no grande círculo, ainda na sua zona defensiva, na zona do meio campo, deixou agora para Sousa. Sousa lateralizou na esquerda para Conte. Conte domina, mete agora junto ao relvado, junto à linha lateral, vai recolhendo o Rochinha. Rochinha jogou mais para trás, é para o Conte. Conte mais para trás, é para Sousa. Sousa vai dominando, vai pondo a bola rentinho, o pé de esquerdo, rodopia, olha os seus companheiros, alguma dificuldade na progressão, tem que jogar para trás, é para André Gomes, guarda-redes, vai jogando agora na direita para João Goulart. Goulart vai dominando com a parte interna do pé direito, põe a bola rentinha, roubado de um contacto sutil ali para o Sebastião Pérez, lateralizou muito bem para a esquerda, para Conte. Está Conte com a bola dominada, vai olhando os seus companheiros, deu para Ofori. Ofori vai deixando para Rochinha, da primeira tabulou com Ofori, de calcanhar deu para Rochinha, ainda está Rochinha a tentar deixar agora para Pérez, ganha primeiro Andrade, recupera ainda os homens da formação do Casa Pia, o jogo está confuso, lança agora Araújo, vai rematar, atira! E a bola quase que entrava. Jogada perigosa da equipa do Casa Pia.
1: Sem dúvida aqui o Casa Pia a fazer aqui uma fase de construção desde a sua linha defensiva até o ataque. Iniciou no corredor direito, passando pelo guarda-redes André, voltou novamente ao corredor direito e depois quando vai para o corredor contrário, ali uma excelente perde ganha do Rochinha e do Abdo Conte, mas a verdade é que tiveram um mérito na mesma e depois o passe que isola o Henrique Araújo, que ao colocar a bola no cinto, ao tentar alvejar a baliza, a bola sai ligeiramente ao lado. Fico com a ideia que o Rodrigo, que há ali um momento em que na rotação em que há possível braço num dos jogadores do Casa Pia, mas a verdade é que uma grande jogada, o passe é de qualidade muito boa e o Henrique por pouco não inaugura um marcador.
0: Esta bola já nos homens da formação da equipa do Casa Pia. Bola já em Ofori. Deixou para Conte, deixando agora para Pérez. A Pérez vai sendo carregado pelas costas por Martim Torron. Árbitro apitou a livre que vai beneficiar a formação da equipa do Casa Pia, ainda no seu meio campo. Vai ser batido por Conte. Conte, com toque subtil, deixou para trás para Sousa. Sousa vai com a bola coladinha ao pé esquerdo da primeira, lateraliza para a direita para o seu capitão da equipa. Recolhe com uma raquete. Joga mais para trás. É para João Goulart. Mais para a esquerda para Sousa. Vai dominando Sousa. Vai deixando agora para Ofori. Ofori a deixar-se antecipar, ganha primeiro Andrade. Esta Andrade de primeira deixou agora para Adrien Busque, deixar agora para o lado contrário, seria para Guzo. Vai chegar primeiro o guarda-redes da formação da equipa do Casa Pia, André Gomes.
1: Sim, Eduardo, deixa-me só aqui clarificar os nossos ouvintes e dizer que o Rodrigo está numa fase fantástica. Ele tem aqui dois passos muito bons, já no minuto 23 isola o Terron, que escorrega ali no momento para tentar finalizar. Disse que numa grande jogada e um bom momento ofensivo do Marítimo. E agora aqui novamente o Rodrigo aqui com um passe de qualidade muito boa, recuperação, um grande passe. É a pena o Butz que não tira um pouco mais de qualidade como ponta de lança e aqui a decidir mal, a bola ficar dividida entre o central e o cimo.
0: Está a equipa do Casa Pia, a bola ainda está ali na grande área, sacudiu muito bem a formação do Marítimo. Está a recuperar o homem que joga como central. É Goulart a deixar para Ofori. Ofori de primeira deixou para Rochinha. Rochinha com a bola dominada, jogou-se no meio campo da equipa do Marítimo, deixou agora para Goulart. Está João Goulart a entrar já no meio campo contrário, vai subindo o central. Deixou agora para Ozodina. Ozodina mais para trás é para João Goulart. João Goulart vai lateralizando para...

0: outro central que é Sousa. Sousa subiu, joga toda a gente ali no meio campo da equipa do Marítimo, deixou agora para Conte. Conte mais para trás, é para Rochinha. Aí está Rochinha a meter na grande área. Vai sacudir primeiro o homem que joga na esquerda, Paulo Henrique, a sacudir, e a bola acaba por sair pela linha lateral. É arremesso favorável à formação da equipa do Casa Pia. O lançamento vai ser efetuado por Geraldes. Aí está Geraldes, vai tomar balanço, vai olhando os seus companheiros, vai fazendo o arremesso para trás. É na circunstância para João Goulart. João Goulart vai deixando agora mais para o centro, onde está o Geraldo a tentar passar. Dá-me a ideia que a bola tinha ultrapassado a linha lateral, mas o árbitro manda seguir. A bola já está nos pés de Daniel Vítor, da primeira, lançou o gol muito bem em cima. Vai lá também Conte, chega primeiro Conte, de cabeça dá para o guarda-redes André Gomes. Aí está André Gomes com a bola dominada, vem olhando os seus companheiros, vai fazendo um compasso de espera, vai tentar meter lá na frente, ainda não, vai subindo o esférico o homem da formação da equipa do Casa Pia. Deixou para Pérez, Pérez deixando-o para Sousa. Sousa vai dominando, vai olhando os seus companheiros, vai fazendo um compasso de espera, de primeira deixou agora para o lado contrário, onde está João Goulart. João Goulart vai deixando agora para Geraldo. Geraldo vai jogando mais para trás para o central. Aí está o central, camisola 4, deixou agora para André Gomes. André Gomes joga ali como líbero, vai deixando, vai saindo da fora da grande área, já joga ali quase no grande círculo, guarda-redes da equipa do Casa da Pia, deixou para Sousa, levantou Sousa, é para a desmarcação de Rochinha, colou o pé direito, ainda está ali a fazer um balhada, conseguiu passar pelo homem do Marítimo, a meter na grande área, é para a cabeça de um colega de equipa, corta primeiro Andrade, vai lá também ainda Geraldo, mas Geraldos a fazer falta, o Geraldos, o capitão da equipa, e é livre que vai beneficiar a formação da equipa do Marítimo. Para já, que dizer desta meia hora de jogo, Nelson Gouveia?
1: Só dizer que é um momento de hidratação, e mais posse de bola para um Casa Pia, que está aqui a ser um pouco mais mandão no jogo. O Marítimo mais contenção, mais momento defensivo e um pouco mais de ataque rápido, sem grandes oportunidades, é verdade, apesar de que todas aquelas ações que fomos relatando, mas sem qualquer perigo, digamos, de grande perigo junto da baliza do André. Na parte da baliza do Marítimo, ali uma grande oportunidade, aquela do Henrique Araújo, que isolado remata perante o Alfonso, remata a bola ao lado. Uma ação que normalmente o Henrique não é de perdoar. O Casa Pia até o momento tem duas grandes oportunidades, o Marítimo tem mais remates propriamente ditos, mas não tem grandes oportunidades. Dizer ainda de que nota-se alguma passividade no momento da perda da bola, principalmente em termos de agressividade e reação à perda por parte do Marítimo. Será importante um ponto a melhorar, porque o grau de dificuldade das equipas vai melhorar. Não podemos esquecer que este Casa Pia ano passado foi o 16º classificado, inclusive disputou o play-off de descida ou de manutenção, neste caso na Primeira Liga, juntamente com o Torriense. Conseguiu ganhar, é verdade, é a primeira vez que uma equipa da Primeira Liga consegue conquistar o play-off e ficar na Primeira Liga, mas é uma equipa que já teve muitas dificuldades, vários treinadores, é o início desta época, inclusive foi preparada, como dizia aqui o Filipe, na antevisão do jogo, foi preparada por uma equipa técnica e depois foi, no fundo, colocada no terreno por outra. Portanto, quero acreditar que é uma equipa que está com uma fase muito embrionária daquilo que vai ser ao longo da época, mas também não será um Casa Pia muito longe disto, porque são estes os jogadores, quando muito vão apresentar um pouco mais de entrosamento nas suas ações. Naturalmente o Marítimo tem muito a melhorar e naturalmente vamos tentar ver até que ponto os ditos reforços que venham com muito esforço para ajudar esta equipa, porque vai ser mesmo muito preciso.
0: Numa altura que recomeça a partida, vamos com 31 minutos jogados nesta primeira parte e o placar, meus amigos, ainda não funcionou. Marítimo 0, Casa Pia também 0.
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3: Está quase a acabar o Penafiel Portimonense. Joga-se já o 10º minuto do tempo de compensação. Aqui a Algarve continua a vencer no Minho por 1-0. Voltamos ao principal segundo do futebol português. Minuto 32, 0-0, como dizia Gibeia Duarte, entre Marítimo e Casa Pia.
0: numa altura em que o lançamento é efetuado pela formação da equipa do Casa Pia. A bola já estão nos homens da formação do Casa Pia. O Zadina a tentar ultrapassar. Passa, não passa, não, senhor. Ganha primeiro o central da formação da equipa do Marítimo. Estava lá muito atento Romain. E a bola acaba por sair pela linha lateral. É lançamento para a equipa do Casa Pia, que vai ser efetuado por Geraldos. Aí está Geraldos. É ele quem vai fazer o arremesso favorável à formação da equipa do Casa Pia. Já foi efetuado. Bola para dentro da grande área. Saltava os jogadores. Cabeça foi de o homem da formação do Casa Pia. Estava atento o guarda-redes da formação do Marítimo.
1: Sim, uma boa iniciativa aqui. O cabeceamento do David Sousa, defesa central do lado esquerdo, brasileiro. Estatura muito alta, 1,91m. Que consegue ganhar o duelo, mas a bola leva o sentido da baliza, inclusive fica à figura do Alfonso Pastor. A bola não leva grande densidade porque o cruzamento também vai um pouco bombeado e é difícil dar um pouco mais de potência àquele remate de cabeça. Mas aqui novamente uma boa iniciativa aqui por parte do Casa Pia, que tendo um lançamento a seu favor junto da linha de fundo, aproveita a subida do defesa central e aproveitando a sua elevada estatura.
0: Esta bola já nos homens da formação da equipa do Casa Pia. É o Fori com a bola dominada da primeira da chuva para o lado contrário. Ainda está Sousa, recebe Sousa, mete agora para Conté. Conté vai dominando, vai jogando mais para trás, é para Sousa. Sousa da primeira vai lateralizar, ainda não vai fazer o passo para da primeira da chuva agora para o homem que é João Goulart. Está João Goulart com a bola dominada, vai olhando os seus companheiros da primeira da chuva agora para o colega da equipa. Esta a deixar agora para o Rochinha, não passa pelo lateral direito da equipa do Marítimo. A bola vai para cima, Simo arrancou, vai deixando agora na esquerda, é para Paulo Henrique, vai deixando para Romain, não brinca, bate de qualquer maneira, ganha primeiro o central Sousa. A bola ainda vai para, mais uma vez para Sousa, deu para João Goulart. Para já é curioso que mudaram os centrais aqui.
1: Sim, mas eu penso que será momentâneo, uma vez que o Sousa é esquerdino e naturalmente que o seu pé mais forte vai jogar no corredor esquerdo. Penso que será depois daquele lance ali do cabeceamento do próprio David Sousa que no ajuste da linha defensiva ficou assim, e a verdade é que ainda não tiveram o tal tempo da possível troca, mas vamos tentar perceber até que ponto será momentâneo ou poderá ser uma definitiva, poderá ser aqui algo estratégico, mas não, já vão trocar, portanto é evidente que foi momentâneo, tentaram aqui compensar, o equilíbrio defensivo é garantido e agora sim ajustam naturalmente.
0: Nota-se também que o jogo perdeu um pouco aquela velocidade que tivemos no início da partida. Isto também deve-se ao cansaço ou o calor também que se faz sentir.
1: Mais propriamente do calor do que cansaço ainda, com 34 minutos, não quero que já estejam cansados, mas eu acredito que sabemos muito bem que o tal famoso caldeirão não deixou de existir, porque a temperatura inclusive hoje está muito alta, principalmente em termos de umidade. Será muito importante os jogadores terem essa capacidade, porque sabemos o inferno que era jogar nos barreiros, devido principalmente à parte da umidade que as equipas que vinham de fora sentiam, e naturalmente que aqui será um dos fatores, mas principalmente por ser o primeiro jogo da época, por estar ainda muita coisa em construção, muitas coisas ainda por assimilar e aprimorar, e é natural que isto aconteça e que as equipas tenham maior dificuldade em apresentar ainda mais qualidade. Sou certo que ao longo da época vamos estar aqui certamente a relatar bons momentos de qualidade, principalmente do Marítimo.
0: Com certeza que também poderá-se aproveitar esta fase final de agosto para muitas equipas poderem reforçar os seus plantéis.
1: Sim, é normal, isto será esta primeira jornada e aquilo que fizeram durante a época e aqui sim já a valer, será natural que as equipas vão avaliando, vão tentando perceber o grau de dificuldade. Hoje o resultado do jogo não pode, independentemente do resultado de hoje que vai acontecer ao fim dos 90 minutos, não pode ditar o que quer que seja em termos de se está tudo errado, está tudo certo, se ganhar está tudo certo com este dame, se estiver errado temos que mudar uma equipa, não é isso. São muitas jornadas, é muito tempo, será naturalmente muito, os sócios do Marítimo terão que ser muito pacientes, porque vai ser difícil, uma época difícil por tudo aquilo que é a Primeira Liga, por o Marítimo estar de regresso à mesma, por a dificuldade que o Marítimo está a ter em se reforçar com os jogadores, que aquilo que a direção foi anunciando há 3 meses atrás, que seria fundamental a equipa do Marítimo adquirir jogadores com experiência de Primeira Liga, e até agora um único jogador que veio e veio lesionado foi o Maxime, com experiência de Primeira Liga. O resto são todos jovens de divisões inferiores, 4ª divisão, 2ª divisão B da Holanda, etc. Portanto, vamos dar tempo, acredito que são jovens com potencial, mas é preciso dar tempo a conhecer a Liga Portuguesa, a língua portuguesa, conhecer a ideia do treinador. Será tudo uma série de variáveis que será preciso dar tempo. Não é por acaso que temos um Rodrigo Andrade a participar, e bem, muito bem, se calhar dos melhores jogadores do Marítimo hoje no intercâmbio até o momento. Por aqui se foi apresentado.
4: Mas da primeira, o cruzamento de Primor, a bola quase que entrava. É uma boa jogada da formação da equipa do Marítimo, com o cruzamento de cima. Apareceu muito bem. A busca ali a tentar atirar foi talvez a melhor oportunidade do jogo.
1: Sim, e uma vez mais, o Rodrigo Andrade aqui numa recuperação de bola ali, na garra, na força, na qualidade, a recuperar uma bola que deu a melhor oportunidade do jogo e o primeiro pontapé de canto ofensivo. O primeiro pontapé de canto do jogo e o primeiro pontapé de canto ofensivo para o Marítimo.
4: Esta pontapé de canto favorável à formação da equipa do Marítimo. Pontapé de canto vai ser batido pela formação verdubra, vai ser batido por Martinho Terron. Levantou para a grande área, a sacudir muito bem. Nas alturas, o guarda-redes André Gomes foi lá acima e agarrou. Esta é o guarda-redes da formação da equipa do Casa Pia. Já deixou para Conte. Conte da primeira da jogada para Sousa. Sousa vai dominando com a parte interior do pé direito. Da primeira deixou no centro do terreno para cima Sebastião Pérez. Sebastião Pérez da primeira da agora para o Fóri. O Fóri vai dominando com o pé esquerdo. Do primeiro deu um toque subtil para Gabi, ainda está Gabi a deixar para Conte. Conte vai deixando agora para o lado contrário, onde está o seu colega de equipa, que é na circunstância Sousa. Está Sousa com a bola dominada, vai olhando os seus companheiros, alguma dificuldade na progressão da equipa do Casa Pia, vai deixando agora para Pérez mais para trás para André Gomes vai dominando, vai olhando os seus companheiros, ainda está André Gomes com a bola dominada, vai olhando os seus companheiros, da primeira bateu lá na frente, é para o Rocha. Apareceu muito bem o homem que joga com a camisola 23, é Paulo Henrique, a ganhar sobre o jogador da equipa do Casa Pia. Vai dominando, está caído no relvado o jogador do Casa Pia. Paulo Henrique vai deixando para Danilovic. Este vai olhando os seus companheiros, o trinco da formação da equipa do Marítimo, mas o árbitro vai interromper e vai dizer que vai ser assistido o jogador da formação da equipa do Casa Pia. Caminhamos para o minuto 40 desta primeira parte, primeira jornada desta Liga Portuguesa de Futebol, e o placar, meus amigos, ainda não funcionou. Marítimo 0, Casa Pia também 0.
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3: Primeira jornada que já tem um resultado, vem de ontem com o Estoril e Famalicão a empatarem a uma bola. É já resultado final na segunda liga, Penafiel 0, Portimonense 1, ontem Chaves 1, Académica de Coimbra 4. Na segunda liga vai-se mantendo esta tendência das equipas visitantes a levarem a melhor na jornada inaugural. Voltamos ao Caldeirão para os últimos, agora já menos de 5 minutos da primeira parte deste Marítimo. Timóvna 0, Casa Pia também 0.
4: É um jogo para já sem grandes oportunidades. Muita vontade, muito querer, mas falta mais qualquer coisa. A bola já está nos homens da formação da equipa do Marítimo. Da primeira deixou agora para o lado contrário. É na direita para Rafael Fernandes. Vai dominando o central da formação da equipa do Marítimo. Deixou agora no grande círculo. É para Danilovic. Entrou no meio campo contrário. Deixou para Andrade. Andrade tira muito bem o homem da equipa do Casa Pia. Da primeira lateralizou muito bem. Na direita para Julião. Aí está Igor Julião. Vai com a bola coladinha para a direita. Apertado por Conte. Joga para Simo. Simo vai tabulando com Danilovic. Vai dominando, vai deixando, vai rematando. A bola bateu em Pérez, recupera Rafael Fernandes, mete lá na grande área, corta primeiro outro central. Vale ainda também, Danilovic ganhou nas alturas. A bola vai recolher o capitão da equipa do Marítimo. Está o capitão, deixou para Danilovic. A primeira deixou para Guzzo, escorregou, caiu. Recupera os homens da equipa do Casa Pia. Vai deixando agora para Henrique Araújo. Apertado por 2-3, consegue ganhar o homem que joga com a camisola 9 da equipa do Casa Pia. Deixou agora muito bem para Geraldes. Geraldes vai deixando para Gabi. Gabi vai dominando. grande. Já recuperou também Rochinho, já entrou dentro das quatro linhas. A bola ainda para o Fóri. O Fóri vai deixando para Sousa da primeira, lateralizou na direita, na esquerda. É para Abdu Conte. Conte joga mais para a zona central. É para Sousa. Vai dominando com o pé esquerdo, puxa para o direito. Ainda está com o pé esquerdo no grande círculo. Deixou ali na zona defensiva para o João Goulart. Mais para a direita. É para Rochinho. Levantou de primeira, ganhou o primeiro central da formação da equipa do Marítimo. Estava no enfiamento da jogada a cortar e a bola vai chegar ao guarda-redes da formação do Casa Pia. André Gomes da primeira já jogou para fora da sua grande área. Ele aliás está jogando fora da grande área. Joga ali já no meio campo. Deixou para o João Goulart. João Goulart a deixar agora para Geraldo. Geraldo vai dominando, o capitão da equipa, 18 na camisola. Joga para João Goulart. Vai tentar meter lá na frente, alguma dificuldade. Tem que jogar mais para trás. Onde está o guarda-redes? Está André Gomes. André Gomes vai com a bola dominada. 31 na camisola. Vai fazendo com o passo perto da primeira. Mete agora na direita para o seu capitão da equipa. De primeira mais para a direita para Rochinha. Vai deixando agora para Henrique Araújo. Com o calcanhar deixou para a entrada de Rochinha. Bem jogado pela equipa do Casa Pia. Entrou. Vai cruzamento de primeira. Grande defesa do guarda-redes. Alfonso Pastor a evitar o golo da equipa do Casa Pia.
1: Sem dúvida aqui. Boa iniciativa. Antes de falar inicialmente da ação em si, dizer que o Casa Pia já há algum tempo esta parte trocou os seus alas, colocou o Rochinha à direita e o Sadina à esquerda, e aqui com o Rochinha aqui deste lado, já é a segunda tentativa que o Casa Pia tenta em termos ofensivos, e nesta teve um grande sucesso, um bom apoio daqui do Rico Araújo, que inclusive acho que sofre falta, mas a verdade é que o Casa Pia ficou em posse. Rochinha aparece dentro da área sobre Romain, remata retenso. Grande defesa do Alfonso Pastor, sem dúvida a bola levava o sentido da baliza. Uma grande defesa, a melhor oportunidade do jogo até o momento.
4: Esta bola já nos homens da formação da equipa do Marítimo. Danilovic vai deixando agora para Rafael Fernandes, central da formação da equipa do Marítimo. Recolheu com uma raquete o pé direito. Mete rasgadinha na direita, junto à linha lateral. Recolheu cima. De primeira deixou agora para Andrade. Andrade mais para trás, é para Rafael Fernandes. Vai deixando outra vez para Andrade. Esta é uma direção da formação da equipa do Marítimo. Deixa mais para trás para Rafael Fernandes. Tem que abrir mais para a esquerda. Onde está Romain? Vai jogando mais para trás para Alfonso Pastor. Esta Pastor de primeira lançou lá na frente para cima, ganhou nas alturas, não consegue ganhar à primeira e a bola acaba por sair pela linha lateral. O lançamento vai ser efetuado por Abdu Conte. Esta Abdu Conte com a bola dominada. Caminhamos para o final desta primeira parte. Para já tudo na mesma 0-0, ainda não VART nem engenho para marcar. Esta o lançamento vai ser efetuado pela equipa do Casa Pia. A bola vai para Uzodina. Uzodina a tentar meter lá na frente. Depois há uma falta de cima sobre o jogador da equipa do Casa Pia sobre o Abdu Conte. É o livro que vai beneficiar a formação da equipa do Casa Pia, ainda muito longe este livro da baliza do guarda-redes Alfonso Pastor. Livro que vai beneficiar a formação da equipa do Casa Pia. A equipa do Casa Pia vai subindo também um pouco mais no terreno. Vamos lá ver o que é que vai dar, mas é muito longe da baliza do guarda-redes Alfonso Pastor. Está a equipa do Casa Pia a subir um pouco mais no terreno. Vai ser batido por Conte. Está Conte a deixar para trás, é para Sousa. Sousa domina, olha, vai deixar outra vez para Conte. Conte junto à linha lateral, apertado pelo homem do Marítimo. Deixou agora para Uzodina. Uzodina a tentar meter na frente. Corta a primeira formação da equipa do Marítimo. E a lançamento de linha lateral para a equipa do Casa Pia. Lançamento pode ser efetuado por Conte. Numa altura em que vamos jogar mais 2 minutos então para terminar esta primeira parte. Para já sem qualquer capacidade de qualquer uma das equipas terem ainda ter o efeito do golo. A bola já está nos homens da formação da equipa do Casa Pia. A bola para Henrique Araújo. Corta o primeiro Andrade. A bola vai para o Fóri. O Fóri vai com a bola dominada. Ainda está o Fóri. Vai tabulando agora com Geraldo. Geraldo mais lá na direita para Rochinha. Rochinha para Geraldo. Bem jogado agora para o Fóri. O Fóri vai com a bola dominada. Vai deixar agora para o Pérez. Vai chegar primeiro. Romain estava lá no fiamento da jogada. Romain, capitão da equipa, não foi na onda. Conseguiu ver a jogada, cortou, depois a bola ainda vai para os homens da equipa do Casa Pia, ganhou o primeiro Gabi deixando agora para o Sousa. Rodopia Sousa, está a Sousa com a bola dominada, pé esquerdo na bola, com toque subtil deu para o Fóri deu para João Goulart. Goulart deixando agora para Pérez mais para trás, é para João Goulart. Goulart vai dominando, vai deixando agora para o lado contrário na esquerda, onde está Sousa, no grande círculo a recolher, vai com o seu pé esquerdo deixar outra vez para João Goulart. João Goulart a deixar agora para Pérez, vem cá atrás a organizar o centro, o trinco da equipa do Casa Pia, deu para Henrique. Henrique Araújo a deixar muito bem para o lado contrário, para Conté. Conté vai deixando em velocidade, deixou para Osaldina. Osaldina a meter na grande área, vai aparecer muito bem nas alturas o guarda-redes Alfonso Pastor. O público a gostar da intervenção do guarda-redes da equipa do Marítimo, já bateu. A bola vai caindo ali na cabeça de quem? Não há de ninguém. Escorregou o jogador da equipa do Casa Pia. Fica a escadinha que não havia falta. É isso?
1: Opa, sinceramente, há um escorregar, mas a verdade é que ele impede do Cimo de conquistar a posse de bola. Inclusive, vai ser um amestado com o cartão amarelo.
4: Exatamente.
1: No fundo, o Arte tem aqui alguma razão, porque a verdade é que o jogador, apesar de ter escorregado, impede o jogador adversário de conquistar, de ficar com bola, inclusive numa ação privilegiada para atacar a baliza do André Gomes.
4: Mas é como tu dizes, não é a primeira vez que os jogadores estão a cair, a escorregar aqui não é, ao longo da partida.
1: O relevado não está nas melhores condições, também os jogadores têm que perceber até que ponto é que as botas e os pitões que estão, se estão ou não apropriados, tendo em conta o relevado, no aquecimento, já vê, ainda mais, os jogadores da casa do Marítimo esporadicamente já escorregaram, mas o do Casa Pia tem escorregado mais e é compreensível, uma vez que não conhecem o relevado em si. O Marítimo neste momento é um clube que apresenta muitas dificuldades em termos de espaços para treinar, perdendo o espaço da Ribeira Brava, apresenta só o espaço dos Barreiros e Santo António, e naturalmente que tendo uma carga de volume de treino aqui substancial durante a semana, no dia do jogo o relevado não apresenta as melhores condições.
3: Em Coimbra está pior.
4: Está livre que vai beneficiar a formação do Marítimo, a cabeça de Danilovic, não vou a melhor direção, mas valeu a intenção do homem do Marítimo. Pontapé de baliza para a formação da equipa verde do Casa Pia, mas o árbitro diz que não vale a pena. Apitou, estamos em tempo de intervalo com este resultado. Marítimo 0, Casa Pia também 0.
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3: No marcador, tenho aqui apenas três oportunidades de golo, mais evidentes, duas para o Casa Pia, uma para o Marítimo, Duarte e também Nelson. Vamos ao relatório e contas a esta primeira parte.
4: É isso mesmo, 0 a 0, tempo de intervalo, que dizer desta igualdade entre Marítimo e Casa Pia, uma partida para já com poucas oportunidades.
1: Sim, o resultado é o resultado certo, tendo em conta aquilo que aconteceu ao longo dos primeiros 45 mais 2. Mais posse de bola para o Casa Pia, com maior intencionalidade em termos de momento ofensivo, em ter mais bola e mais ataque organizado, ora à direita, ora à esquerda, inclusive muitas vezes até tentando virar o centro do jogo, um passo médio-longo diretamente no ala ou inclusive na subida do lateral Conteia ou Geraldes, e inclusive algumas das vezes quando é o André Gomes, guarda-redes, a assumir essa primeira fase de construção, chega a fazer jogo direto no Henrique Araújo por mais do que uma vez. Duas grandes oportunidades para o Casa Pia, o Henrique Araújo isolado, remata ao lado, o Rochinha, já no final da primeira parte, que uma boa iniciativa, remata cruzado, grande defesa do Alfonso. O Marítimo esporadicamente aproximou-se da baliza do André, tem um remate na direção da mesma, mas do Guzo, mas a bola sai trincada no solo e não consegue levar a melhor direção, e facilmente o André Gomes conseguiu resolver. Resultado justa-se por aquilo que foi acontecendo, repito, nos primeiros 47 minutos de jogo, ao longo desta primeira parte. Talvez o Marítimo possa ter um pouco mais de iniciativa, seria importante que a bola chegasse mais vezes ao Terrone, principalmente ao Cimo. O Terrone teve duas boas ações, Cimo teve uma, e era importante que a bola, sabemos, são jogadores que gostam muito, que as suas mais-valias são um contra um, será importante que a bola chegue ali com ações privilegiadas em termos de posicionamento dos mesmos, para que fiquem de frente para os adversários e consigam ter a vantagem daquilo que fazem muito bem, que é em termos ofensivos, um contra um.
4: Esperavas mais destas duas equipas, ou o facto de também estarmos a iniciar o campeonato, há ainda muita coisa para se olhar?
1: Muita coisa para olhar, e a expectativa está dentro das expectativas. Quando mana seja, sabendo daquilo que vimos na semana anterior perante este Marítimo, uma equipa que vem na sua maioria jogadores de uma segunda liga, entrosados, é verdade, jogadores de qualidade, mas vão jogar numa liga diferente. Um Casa Pia, como eu já referi hoje, que ano passado tive dificuldades em se manter, mas tem sempre uma rodagem e uma diferente em relação à Primeira Liga. É uma equipa que tem outra experiência, jogadores com outro traquejo, e em termos de reforço também, uma equipa que se reforça com dois jogadores do Benfica, não é uma equipa qualquer. Entendemos perfeitamente que os jogadores querem ficar na zona de Lisboa, na sua zona de conforto, mas é interessante ver até que ponto os jogadores preferem ficar num Casapia, quando passado só ficou na Primeira Liga depois daquele play-off da maneira que foi, ganhando 2-0 fora, na segunda mão em Torres Vedras, e não vão para outros objetivos, para outros clubes com outros projetos mais ambiciosos. Respeitamos, mas também será importante o Marítimo fazer entender a muitos destes jogadores, destas equipas, que é um clube credível, que é um clube com história e que é um clube que tem umas condições fantásticas e que precisa naturalmente dessa maior qualidade. Repito, o Marítimo precisa de mais qualidade para conseguir fazer um campeonato tranquilo.
5: Quer dizer, desta moldura humana, não temos casa cheia, estamos em época de verão, é época de férias, e por isso mesmo não temos casa cheia, mas acho que está uma boa moldura humana no estádio.
1: Sim, acima de 50%, pouco mais do que isso, quero eu crer. É verdade que o Marítimo teve uma boa venda de bancadas, 6.500, salvo erro, mas naturalmente, tendo em conta o sábado às 3:30 da tarde, em pleno mês de agosto, muita gente está de férias, muitas das pessoas também que adquirem a bancada anual, muitas delas nem estão na Madeira. Sabemos muito bem de que é o historial do Marítimo perante os nossos imigrantes, e que naturalmente gostam do seu lugar, para quando vierem cá ter o seu lugar reservado, e como bem sócio do Marítimo já de longa data. Mas é verdade que a moldura humana que está, naturalmente não está muito efusiva, porque o jogo também assim não está a deixar fazer, não está a dar, mas será importante também, e naturalmente, que a massa adepta perceba que o 12º jogador é sempre importante, para os jogadores sentirem o carinho e a alegria que está na bancada, e que muitas vezes ajuda o jogador dentro do campo a poder errar e a poder ter sucesso numa próxima ação. Queria só aqui acabar, Duarte, e dizer que a primeira parte do Rodrigo Andrade, muito boa de qualidade.
5: Sim, senhor, está tudo dito em relação a estes primeiros 45 minutos nesta abertura da Primeira Liga para a equipa do Marítimo. E o placar, meus amigos, está desta maneira em tempo de intervalo. Marítimo 0, Casa Pia também 0.
3: Até já, Eduardo Gonçalves e também Nelson Gouveia.
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3: Empate no Caldeirão a 0 ontem, Estoril de Praia e Famalicão abriram a Liga com outro empate, mais uma bola na linha, em casa do Estoril. Hoje, às 6 da tarde, vamos ter um Vitória de Guimarães Aroca. Às 20:30, o Estrada Amadora recebe o Sporting.
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3: Amanhã, a jornada abre com o Porto a defender o título perante o Alverca.
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3: Na pausa às 20:30, temos três partidas. Gil Vicente Rio Ave, Moreirense Sporting Braga e o Benfica Académico de Viseu.
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3: O Nacional estreia-se na Liga no fecho da primeira jornada, com a deslocação aos Açores. Jogo marcado para as 20:15 da próxima segunda-feira. Ao início da tarde de hoje, o treinador João Gião fez a antevisão ao jogo.
7: É, porque não temos realmente muita amostra do adversário, porque também não temos ainda uma noção exata dos jogadores novos que chegaram, como é que competem, porque uma coisa são jogos amigáveis, outra coisa são jogos com a carga emocional que este vai ter, como é lógico, é de campeonato, num contexto que não é favorável, porque é em casa do adversário, portanto, como é lógico, temos menos amostra para poder tomar decisões, e nesse sentido diria que sim, tem esse acréscimo, tem o acréscimo também da viagem, que é realmente desgastante nesta fase do ano, uma logística complicada, vamos ter que ir de madrugada, vamos passar lá 3 dias, vamos ter que voltar de madrugada, em função do mês em que o sorteio ditou que fosse o jogo e a dificuldade que há de voos, que vocês conhecem a realidade melhor do que eu. Portanto, há aqui um conjunto de características que eu diria que sim, que acrescem um bocadinho a dificuldade, mas aquilo que eu lhes passo ali dentro, aquilo que é a minha mentalidade, e será sempre essa, é zero desculpas e olhar para aquilo que nós conseguimos fazer e irmos com o que temos e sermos competentes naquilo que temos de ser competentes e não olhar a refúgios nem a subterfúgios, e temos que ir com a mentalidade certa.
3: E a mentalidade passa por ter um Nacional competitivo.
7: O Santa Clara é uma equipa que nos vai obrigar a estrategicamente a alguns ajustes, mas fundamentalmente um Nacional que seja organizado e muito competitivo. Só de equipas competitivas, que entrem com a mentalidade certa, que joguem enquanto equipa, enquanto grupo, que saibam sofrer quando têm que sofrer, que saibam ter que adaptar-se àquilo que o jogo está a pedir a determinada altura. Portanto, isto é ser competitivo, e eu espero que a minha equipa se apresente desta forma, fundamentalmente nos Açores.
3: Em relação ao adversário, João Gião reconhece que as poucas mexidas no plantel e também a continuidade do treinador torna o confronto difícil.
7: Espero um Santa Clara sólido, no sentido em que é uma equipa que não mudou de treinador nem fez uma revolução no plantel, portanto perdeu 2-3 jogadores, acrescentou 2-3 jogadores que eu diria cirurgicamente, e jogadores que do mesmo nível ou próximo disso dos jogadores que já tinha. Portanto, uma equipa muito à imagem daquilo que já era o ano passado, uma equipa muito física, com jogadores muito rápidos na frente, jogadores individualmente na frente muito criativos e muito fortes do ponto de vista físico, uma equipa que se deixarmos a toda a hora, se não formos organizados, se deixarmos a toda a hora que a transição ofensiva do Santa Clara saia de uma forma fluida, que demos muito espaço aos jogadores da frente do Santa Clara, vamos passar mal. Porque são jogadores físicos, rápidos, potentes, criativos num contra um, com espaço fazem moça. Portanto, agora é uma equipa que já tem uma ideia consolidada do ano passado, acabou muito bem a época com um treinador que tem tido sempre resultados por onde tem passado, é um dos bons treinadores do nosso campeonato, tanto em sua casa, um campo também especial, portanto uma equipa muito difícil, é isso que estou à espera do Santa Clara, mas uma equipa muito fiel àquilo que já era o ano passado, acho que não há de alterar muito daquilo que foi o Santa Clara na reta final do campeonato passado, em função daquilo que eu já disse, portanto, fundamentalmente isto.
3: A transferência anunciada hoje de Chucho Ramírez para a Turquia foi analisada assim por João Gião.
7: O Chucho, como já é público, saiu, era algo, não posso dizer que esperava, mas que sabíamos que era uma possibilidade. Eu sei que eventualmente às pessoas às vezes custa entender, porque os jogadores, teoricamente os jogadores de futebol são muito bem pagos, não é a nossa realidade de alguns clubes, serão eventualmente nos grandes. Estamos a falar de um jogador que se calhar, eu não sei os nomes, não me diz respeito, mas que se calhar foi resolver a vida dele e da família dele, ou pelo menos dar muito melhores condições à família dele e ajudar aqueles que lhe são próximos, etc. Portanto, era normal que ele quisesse sair e poder aproveitar este tipo de oportunidades. Era algo que nós sabíamos que era uma possibilidade. Mais uma vez, temos que procurar alternativas e encontrar soluções e não ficar a olhar, a chorar no leite derramado, como se costuma dizer.
3: Mas sabe que substituir o venezuelano não será fácil.
7: É muito difícil encontrar um jogador com as características do Chucho, senão os clubes não vinham buscar o Chucho, iam buscar aquele que nós quereríamos. O Chucho é um avançado muito completo para a nossa liga, para além da relação com o golo e para além da qualidade que tem no último toque, que é super importante no avançado, conseguia aliar outras características. Portanto, era um avançado completo, conseguia jogar bem de apoios, era um avançado forte do ponto de vista físico. Quando nas equipas que são da nossa dimensão, muitas vezes necessitam não só no avançado do último toque, porque um avançado do último toque são mais para equipas grandes que passam a maior parte do tempo instaladas no meio-campo adversário. Não é o caso da dimensão das equipas do Nacional, nós queremos que seja o máximo tempo possível, mas não vai ser sempre assim. Portanto, tem que ser um avançado completo, que consiga ter alguma mobilidade para ir buscar o espaço, consiga muitas vezes ser ele a criar oportunidades sozinho. Portanto, e o Chucho reunia este tipo de características. Nós, particularmente, gostaria de ter um avançado que fosse, nesse sentido, o mais completo possível para corresponder a este tipo de necessidades durante o jogo, sabendo que será difícil, mas o que posso acrescentar é isto: gostava de ter um avançado tão completo, ou pelo menos nas características, quanto ele o era.
3: E até ao final do mês que cheguem mais reforços.
7: Esperamos, já tinha referido na última vez que estive aqui convosco, creio que desde a última vez chegou o Nava, se não estou em erro, acho que foi o único jogador que chegou. Sim, o Nava não está disponível para este jogo, mas sim, aquilo que lhe posso adiantar é que esperamos ainda receber mais alguns jogadores, da mesma forma que lhe tinha dito da outra vez, não me querendo muito adiantar em relação a isto, porque o mercado é muito volátil, e também não quero... São assuntos que não me dizem só respeito a mim, como é lógico, diz respeito à administração, e eu não quero entrar também em detalhes que não me dizem respeito a mim. Portanto, o que lhe posso dizer que sim é que esperamos que cheguem mais alguns jogadores.
3: Santa Clara do Sinal está marcado para a próxima segunda-feira, a partir das 20h15, no estádio de São Miguel, com relato aqui, claro, na RTP Antena 1.
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3: Jogo para acompanhar aqui na sua RDP Antena. Estamos em tempo de intervalo do Marítimo 0, Casa Pia também a 0. A Primeira Liga que começou ontem. Vamos para a época 94 neste Campeonato Nacional. Serão 283 dias de competição entre 7 de agosto e 16 de maio. 13º ano consecutivo com 18 equipas na Primeira Liga. Benfica, Porto e Sporting totalistas nestes 23 campeonatos. Depois segue-se o Sporting Braga, essa equipa que logo depois dos três grandes tem mais participações, conta já com 52. Relembro, o Porto é o atual campeão, voltou a conquistar o título 4 anos depois. Benfica não vence há 3 anos, curiosamente desde que o Marítimo havia descido à 2ª Liga. Nos últimos 10 anos, o Sporting bisou, foi em 23-24 e 24-25. Pela segunda vez nos últimos 70 anos, o Distrito de Lisboa tem 6 clubes na Primeira Liga, 7 distritos estão representados, 5 contando depois com as duas regiões autónomas, mas quer Madeira, quer também Açores. E por falar em Açores e Madeira, 5 anos depois, Marítimo, Nacional e Santa Clara estão reunidos no principal escalão do futebol português. Vamos ter 2 treinadores campeões nacionais em prova, Farioli e também Rui Borges. Dos 18 treinadores, 14 são portugueses, apenas 4 estrangeiros. 11 clubes têm novo treinador, apenas 7 mantiveram-se. Vão-se estrear 3 na Primeira Liga, Sérgio Ferreira, João Gião e também Filipe Rabne Coelho. João Gião no Nacional, Filipe Coelho é o treinador do Casa Pia.
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3: Estamos quase a acabar o minuto 34 depois das 4 da tarde, hora exata para voltarmos ao Caldeirão para a segunda parte do Marítimo Casa Pia. São, como sempre, muito bem cuidado pelo Fábio Betancourt. Os comentários estão a cargo do Nelson Gouveia. O relato do Duarte Gonçalves. Duarte, na primeira parte ficou aquela sensação que os gansos foram um pouco mais fortes que os leões do Almirante Reis. Averbamos o que é que nos reserva estes segundos 45 minutos.
8: É verdade, estamos de regresso para os últimos 45 minutos, numa altura em que as três equipas já estão no relvado, para termos o início da partida que põe frente a frente Marítimo Casa Pia, jogo relativo à primeira jornada desta Primeira Liga, e por isso mesmo não há para já qualquer alteração na equipa do Marítimo, quer também do Casa Pia. E já agora aproveito para perguntar ao Nelson Gouveia que dizer de Alfonso Pastor, um jovem guarda-redes que para já tem a melhor defesa da partida.
9: Sim, ele quando teve que as suas intervenções foram de qualidade, não comprometeu em momento algum. Talvez no primeiro momento, onde ele tem que ser na baliza com os pés e a bola sai um bocadinho curta, o Rochinha, ao tentar meter a bola na baliza, a bola foi facilmente interceptada por um jogador do Marítimo. mas quando teve que sair da baliza em pega de bola fez
10: já
9: bem.
10: Já se joga a segunda parte.
9: E aquela ação do Rochinha fez uma grande defesa. Portanto, até o momento não comprometeu. Sabemos que o clube está à procura, e o Mitchell foi claro a dizer que o Marítimo estava à procura de um guarda-redes. Naturalmente, ouvi mais o guarda-redes, será para ser titular, naturalmente. Pelo menos deverá vir com esse objetivo. Já se fala que há um espanhol contratado que vem do Leicester. Eu compreendo que o clube hoje não quisesse apresentar o guarda-redes, uma vez que tinha jogo e não queria comprometer este em termos motivacionais e psicológicos. Mas a verdade é que muito se fala que o Marítimo já contratou mais um guarda-redes. Vamos ver até que ponto o Alfonso não conquista o seu espaço com a exibição de hoje.
0: Para já, pontapé livre para a equipa do Casa Pia. Vai ser batido por André Gomes. Guarda-redes da equipa do Casa Pia a ganhar algum espaço, a jogar um pouco a bola mais para a frente. Mas o árbitro Sérgio Coelho a dizer de qualquer maneira para continuar. Pontapé livre para a equipa é do Marítimo. Aliás, de Casa Pia, perdão. Casa Pia já bateu. O guarda-redes André Gomes ganhou o primeiro. Henrique Araújo ganhou nas alturas. Tentou meter em Rochinha. A bola acabou por não levar a melhor direção. Acabou por sair pela linha lateral. O lançamento da linha lateral é para a equipa do Marítimo. Igor Júnior. É ele quem vai fazer o arremesso favorável à formação verdura. Já fez o arremesso para Busque. Esta a dominar, deixar para cima. Bem jogado pela equipa do Marítimo. Em velocidade, esta acima. Vai descendo agora para Terrona. Entrou na grande área, vai rematar a terra. Defende o guarda-redes André Gomes. Boa jogada e boa oportunidade para a equipa verde rubra.
9: É verdade, aqui uma boa iniciativa o Marítimo. Aqui a jogada que inicia-se aqui, logo na zona do meio-campo, no corredor direito do ataque, no lado dos bancos. Dos bancos dos treinadores, dos bancos dos jogadores suplentes. A bola entra aqui no Igor Julião, Simo, e depois chega ao Terrón do lado contrário. O Terrón num contra um facilmente ultrapassou ali o Geraldes e remata. Boa defesa do André Gomes, muito à semelhança da defesa do Alfonso Pastor da primeira parte, onde a bola vai no chão e o jogador, com uma defesa fantástica, conseguem impedir que a mesma entre na baliza. A diferença relativamente ao lance do Alfonso é que o Alfonso depois, numa segunda bola, fica com ela em sua posse, e o André foi preciso hoje, o André Geraldes, recuperar a bola, e só depois é que o André recuperou.
0: Esta bola já nos homens da formação do Casa Pia, já bateu lá para frente para Gabi. Ganha o primeiro Rafael Fernandes. Vai lá também em cima a ganhar com o pé direito. Põe a bola coladinho, o pé direito do Boim. Rentinho levado para o Paulo Henrique. Este a tentar meter rasgadinho também na esquerda para Terrona. A bola acaba por sair pela linha lateral. Lançamento que vai ser efetuado de linha lateral é para Geraldes. Está o capitão da equipa do Casa Pia a fazer o arremesso. É para o Henrique Caruja, apertado. Recupera ainda os homens da equipa do Casa Pia. A bola está em euforia, mas há uma falta do jogador do Casa Pia. Árbitro ainda tentou dar a lei da vantagem, não conseguiu, e como aconteceu, apitou a livre que vai beneficiar a formação verde-rubra, ainda na sua zona defensiva. É Daniel Ovites que lateralizou para a direita, para Rafael Fernandes, vai deixando para Julião mais para trás, é para Rafael Fernandes, domina com o pé esquerdo, puxa para o direito, vai caminhando com a bola coladinha ao pé direito, vai deixando agora para o lado contrário, para Romain para Paulo Henrique, a Paulo Henrique outra vez para Romain deixou para Daniel Ovites, vem cá atrás, a organizar o ataque da equipa do Marítimo. Ainda está Dana Ovites com a bola coladinha ao pé direito. Da primeira vai fazendo um compasso de espera. Vai deixando mais para trás. Alguma dificuldade na progressão. Deixou ainda mais para trás. Para o guarda-redes Alfonso Pastor. Está Pastor da primeira para o seu capitão de equipa da primeira. O central a deixar para Andrade. Andrade para o central. Ainda está o central a deixar agora para Daniel Ovites vai saindo. Está ao médio centro da equipa do Marítimo. Deixou para Rafael Fernandes, mais para trás, é para Alfonso Pastor. Pastor deixando agora para o seu capitão de equipa, que é Romain. Vai deixando para Paulo Henrique, do primeiro, vai circulando a bola os homens do Marítimo. Vai lá também chegar primeiro. O camisola 4, João Goulart, não brincou, cortou e a bola sai pela linha lateral. O lançamento já foi efetuado, a bola já está em Romain. Capitão da equipa central, do primeiro, meteu no lado contrário. Bem jogado, para Simo. Simo vai dominando com o peito, põe a bola rentinho rodado. É rápido o Simo, vai para cima do adversário. Tabulou muito bem com Guzo. Vai fugindo, vai meter na grande área, mete sim senhor, a bola bateu nos pés de Gabi e ultrapassa a linha lateral. É lançamento que vai ser efetuado pela formação verde-rubra, é para a equipa orientada por Michel van der Gacke, vai ser efetuado por Igor Julião. Vem cá fora, vai fazer um lançamento longo para dentro da grande área, é isso que acontece. Está o lançamento lá para a grande área, salta Vasgadores, ganha primeiro o Terron a tentar de bicicleta atingir a baliza de André Gomes. Não vou a melhor direção, não não pegou bem na bola e a bola acaba por sair pela linha de fundo. É pontapé de baliza para a formação do Casa Pia. Pontapé que vai ser batido por André Gomes. Já se joga a segunda parte. Vamos já com 5 minutos jogados nesta segunda parte e o placar continua na mesma. Marítimo 0, Casa Pia também 0.
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3: Mas desta vez, Duarte, o Marítimo entrou melhor na segunda parte.
0: É verdade, agora numa jogada através do Casa Pia está a rematar Rochinha. A bola encaixou nas mãos do guarda-redes Alfonso Pastor. Rochinha a puxar para dentro, a meter mais no interior. Depois matou na passada, estava atento o guarda-redes da equipa do Marítimo. A bola já está nas posses da formação verde-rubra. É o capitão da equipa que vai comandando as operações. Vai deixando agora para Danilovic. Danilovic vem cá atrás mais uma vez a organizar o ataque da formação da equipa do Marítimo. Ainda no seu meio campo, no grande círculo. Tabulou agora muito bem com Andrade, vai para o chão, o árbitro diz que há falta do Ofori, livre que vai beneficiar a formação do Marítimo, Danilovic quem vai marcar, vai deixar para o lado contrário, para Roman, mais para a esquerda, para Paulo Henrique, esta bola Henrique a recolher com o seu pé esquerdo, vai meter rasgadinho para a grande área, busca deu para trás, é para o Acimo, ai pergunta a rematar, atira, a bola bateu nas malhas de trás, pedia ali o pé direito do Acimo, ele optou pelo pé esquerdo.
9: Sim, eu quero querer que ali o pé direito seria o mais aconselhável, uma vez que ele está na direita do ataque. Uma boa iniciativa do Marito. Terrona a observar que o colega está do lado contrário, sozinho. Teve tempo para tudo, para dominar. Remar opta por rematar o pé esquerdo, talvez para tentar acelerar o processo e tentar surpreender o André Gomes. Mas a bola sai ao lado, ainda bem ao lado, portanto. Aqui talvez o pé direito com o remate cruzado, embora ele perceba que ele quer contrariar o movimento defensivo do Abdou Conté.
0: Esta é a livre que vai beneficiar a formação do Casa Pia. Estamos no início desta segunda parte. Tudo na mesma, ainda não houve ainda arte nem engenho de marcar qualquer golo na partida. 0 a 0 entre Marítimo e Casa Pia. A bola já está nos pés de André Gomes. André Gomes com a bola coladinha, o pé direito vai olhando os seus companheiros. 31 na camisola. Guarda-redes não tem pressa. Vai jogando agora na esquerda. É para o camisola 43. Souza a deixar para Rochinha. Vai para o chão, o árbitro. Entre diz que não há falta, ganha primeiro Andrade, está a fazer uma boa partida, o Madeirense mete agora para Terron, vai atirar, defendeu o guarda-redes da formação do Casa Pia. Que boa jogada da formação do Marítimo.
9: Novamente Rodrigo Andrade a fazer aqui uma excelente recuperação, mesmo assim deu-se o meio campo defensivo sobre o Rochinha. O Marítimo aparece uma situação de 4 para 3, ataque rápido, o passo sai de retura entre o central e o lateral no Terron, a bola sai um bocadinho comprida demais, Terron ainda consegue desviar a bola, mas mérito para o André Gomes que faz outra vez uma saída e uma grande defesa. Uma boa iniciativa do Marítimo, o Marítimo nesta segunda parte entrar muito bem, com duas oportunidades fantásticas, três oportunidades, minuto 46, Terron, grande defesa do André Gomes. Ao minuto 52, Chimo tem aquele remate ao lado e agora outra vez esta ação do Rocha.
0: Mas mesmo assim, está a ver se na...
9: uma possível grande penalidade.
0: Exatamente.
9: No duelo.
0: Pelo menos está
9: a árbitro.
3: Não parece.
9: Parece-me também uma jogada perfeitamente legal. É verdade que o Terron cai, mas o André tem ali um grande mérito para o André, porque fechou bem o ângulo de ataque e conseguiu, inclusive, além de defender a bola, conseguiu recuperar a mesma.
0: Esta bola nos homens da formação do Casa Pia. Está Pérez a deixar agora para Ofori. Ofori de primeira, manteu lá no lado contrário. Corta a primeira formação da equipa do Marítimo. A bola para Terron. Terron deu para Daniel Vich, mais para trás para Rafael Fernandes. Da primeira, manteu lá na frente para Guza. Domina com o peito, põe a bola rentinho ao lado. Ainda está Guza a sofrer e a aguentar. A deixar para Julião. Arranca Julião, deixou agora para cima. Está acima a flutir mais para o centro do terreno. Vai flutindo. Vai deixando agora para Terron. Terron vai rematar, ainda não. Agora pode rematar. Por muito. Agora rematou contra o corpo de Conté. Podia ter rematado mais cedo.
9: Sim, ele andou ali sempre à procura do melhor momento para rematar. Deu tempo também para o Casa Pia se organizar. Mas o Marítimo era importante que o Marítimo aproveitasse este momento. O Marítimo está por cima no jogo em termos de qualidade, de momento ofensivo. Está com várias oportunidades. O Casa Pia com algumas dificuldades. Inclusive via-se o Abdou Conté a questionar a sua equipa técnica, porque há ali erros defensivos, tendo em conta a dinâmica ofensiva do Marítimo. O Marítimo está mais rápido, com combinações de jogadores interessantes, e depois o Guzo está ligeiramente mais atrás na fase de construção, inclusive já teve um cruzamento muito semelhante ao que deu o gol contra o Nacional na semana anterior. O Marítimo para melhor nesta segunda parte, era importante que se combinasse com um golo, porque naturalmente ia deixar outra tranquilidade para o que falta desta segunda parte.
0: Numa altura em que o Marítimo vai beneficiar de um livre que poderá levar muito perigo à baliza do guarda-redes André Gomes. A ver, vamos o que é que vai dar. O público acredita. Vai puxando pela formação verde-rubra, ainda um pouco longe, mas à entrada da grande área. Está lá Paulo Henrique, Simo e também Terron. Quase que arrisco que é o jeito de Paulo Henrique este livre.
9: Vai ver. Sim, é ligeiramente caído à esquerda, ali a uns bons 20 metros da baliza.
0: Aí está Paulo Henrique, vai rematar, atira por cima da barra da baliza do guarda-redes André Gomes, mas era ali o pé esquerdo a pedir.
9: Sim, sem dúvida. E aqui a bola, só de concluir, e acho que não falámos sobre o momento que é o que dá origem a este livre. Uma boa iniciativa outra vez do Marítimo, com apoio frontal no Butka, e o Butka sofre ali uma infração às regras numa zona privilegiada. Será importante que o Marítimo faça mais vezes, porque o Butka certamente vai conseguir ganhar mais faltas, e depois naturalmente será ter um pouco mais de qualidade no batimento das mesmas, uma vez que esta saiu por cima da baliza, e muito.
0: Esta bola já na posse da equipa do Casa Pia. Geraldes, capitão da equipa, não passa pelo homem do Marítimo. Ganha, está a busca. Vai, busca deixar agora para Terrone. Bem jogado pela equipa do Marítimo, é velocidade. Esta é o pequeno Terrone. Vai flatindo, vai olhando, vai fazendo um compasso de espera. Demorou muito. A equipa do Casa Pia já recuou. A bola para Busca. O Busca de calcanhar deixou para Paulo Henrique. Cruzamento da primeira. A bola vai chegar acima. Está acima dentro da grande área. Vai fazendo um bailado. Ainda está acima à procura do passe. Deixou agora para Julião, está acima a rematar, a bola bateu no corpo do homem da formação do Casa Pia, e depois Conté a bater de qualquer maneira. Lançamento da linha lateral para a equipa do Marítimo. Marítimo está bem nesta segunda parte. Cruzamento da primeira, defendeu o guarda-redes, depois chacudiu muito bem o central da equipa do Casa Pia. Esteve à vista o golo do Marítimo. Bola para Terron, está Martin Terron, mete na grande área, vai saltar vários jogadores, ninguém toca, e a bola vai ser sacudida ali na esquerda. Dá-me ideia que houve uma falta, o árbitro manda seguir. Está Julião, vai meter na grande área, cabeça do homem do Casa Pia, depois sacudiu ali Henrique Araújo, e o árbitro a dizer que há uma falta do jogador da equipa do Marítimo. Mas boa pressão, grande pressão da formação do Marítimo, numa boa entrada nesta segunda parte.
9: Sem dúvida, o Marítimo com várias oportunidades para concretizar o seu golo nesta segunda parte. Vamos no minuto 57. O Marítimo aqui só no minuto 58, perdão, no minuto 56 e meio. Entre o minuto 56 e 57, o Marítimo tem duas excelentes oportunidades para alvejar a baliza do André. A parte de todas as outras fomos relatando, e esta última outra vez aqui o Simo, com o remate e o guarda-redes deitado em cima da linha de golo, e é o colega que tira a bola da baliza. Depois, mérito para o Marítimo por todo este momento ofensivo, por toda esta iniciativa.
0: Esta livre que vai ser batido para a equipa do Casa Pia. Público não gosta da demora. Vai ser batido por André Gomes. Do primeiro já bateu a bola, vai quinto ali no eixo defensivo da equipa do Marítimo. Salta muito bem Henrique Araújo, mas depois vai lá também Andrade, a fazer um grande jogo, a recuperar muito bem, a deixar agora para Alfonso Pastor. Do primeiro levantou lá na frente. Conté ganha nas alturas. Deixou para Rochinha, para Pérez. Não entrega bem a bola, ganha o primeiro capitão da equipa. Levantou, fez de qualquer maneira, podia ter posse de bola. A bola ressalta em Ofori. Ofori de primeiro da agora para Gabi, Gabi arranca, Gabi 8 na camisola, pé esquerdo na bola a funcionar, travou, é impedido, dá uma ideia que há falta, o árbitro não manda, não diz que há falta, manda seguir a bola para Terron. Terron tentava dominar dentro das quatro linhas, era conseguir, a bola ultrapassa a linha lateral, é lançamento que vai ser efetuado por Geraldos. Está o capitão da equipa do Casa Pia, ele quem vai fazer o arremesso da linha lateral. Já fez o arremesso para Henrique Araújo, ganha nas alturas, deixou agora para Uzodina. Está o Uzodina a tentar o cruzamento da primeira, a bola bateu no pé de Paulo Henrique, ultrapassa a linha do fundo, é pontapé de canto, lançamento, é lançamento de linha lateral. Está o lançamento que vai ser efetuado, penso que vai ser pontapé de canto, é lançamento. Por aí algumas dúvidas.
9: Sim, mas o árbitro ao fazer a sinalética pôs a bandeira muito alta. Se fosse para o pé de canto, ele apontaria para o solo. É lançamento. De qualquer modo, os centrais sobem, como já foi regra na primeira parte, uma vez que o lançamento ali é bastante longo e a probabilidade de duelo dentro da área.
0: Esta equipa do Casa Pia induzir o esférico para a grande área da equipa do Marítimo. Sacudiu Paulo Henrique. Levanta para Terron. Cola ao pé direito. A levantar agora para a busca. Bem jogado pela equipa do Marítimo. Estava lá ao fora e ganha a primeira busca. Esta busca, o Poçanto levanta agora para cima. Tem que ir lá atrás buscar o esférico. Está acima a ganhar. O Pulco vai puxando pela equipa do Marítimo. Está acima com a bola dominada. Deixou agora para Julião. Julião para Danielovic. Domina com o pé esquerdo. Puxou para a direita. Primeiro deu agora para Gozo. Gozo de primeiro deu para Danielovic. Da primeira mais para a direita, junta a liga lateral para cima, vai tentar o cruzamento, faz uma simulação, joga mais para trás, é para Danielovic, é para cima, Simo vai meter na grande área, é rasgadinho, cabeça de Busco, não chega na melhor direção, depois chacudinho muito bem a equipa do Casa Pia. Vamos já com 15 minutos jogados nesta segunda parte e o placar, meus amigos, ainda não funcionou. Marítimo 0, Casa Pia também 0.
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3: 15 minutos, como dizias, e bem, Eduardo, na segunda parte, mas os primeiros 10 foram de sufoco.
0: Está a cabeça do homem do mundo.

0: jogada de insistência, a bola foi lançada para a grande área e o pequeno Guzo, Rafael Guzo, com um toque subtil, o suficiente para bater o guarda-redes André Gomes. Está feito, meus amigos, o mais difícil, e o Marítimo já está na frente do marcador.
1: Sim, e já se adivinhava para aquilo que fomos... aquilo que fomos relatando ao longo desta segunda parte. O Marítimo estava muito melhor no jogo, excelente cruzamento do Terron, boa entrada ali do Guzo, e a bola entra lá no 7, no ângulo superior direito da baliza. A bola inclusive ainda bate na trave. Excelente movimento, já se adivinhava o golo por tudo aquilo que o Marítimo estava a fazer nesta segunda parte. Excelentes iniciativas, bom pressing intenso,

0: 20 minutos jogados nesta segunda parte e o placar, meus amigos, já funcionou. Marítimo 1, Casa Pia 0.
1: E Raguso, claro, estresse a marcar o Marítimo também na Liga. Faz o primeiro, o jogador do Marítimo, nascido há 31 anos em São Paulo, no Brasil.
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1: Dizias bem, Duarte, está feito o mais difícil, porque nos primeiros 10 minutos desta segunda parte, em 10 minutos, 5 claras oportunidades de gol. Na sexta, está lá dentro.
0: Está apontamento de canto para a equipa do Casa Pia, vai bater lá, só que o digo muito bem, a defensiva do Marítimo, ainda vai lá, muito bem tirar, Guzo, arranca o homem que marcou o golo, que dá a vantagem à formação do Marítimo, é Guzo a meter muito bem no lado contrário, é na esquerda, é para Terron, recolhe o Terron, vai para cima do adversário, é impedido, levantou-se, ainda está o homem da equipa do Marítimo, está a busca, vai com a bola, vai rematar, rematou, não vai à melhor direção, já que há falta de Gabi, está com tudo a formação do Marítimo, uma segunda parte para já, para melhor do que a primeira. Marítimo muito melhor nesta segunda parte.
3: Sim, sem dúvida. Este Marítimo foi um Marítimo de grandes momentos do ano para a época anterior, com superioridade, com qualidade, ora à direita, ora à esquerda, bons momentos ofensivos, boas combinações, jogadores a fazer movimentos variados, principalmente em termos de ruptura e provocando grande dificuldade em termos de equilíbrio defensivo do Casa Pia. O Casa Pia, curiosamente, vários jogadores a baixar o tronco, o Rochinha inclusive há pouco já teve a alongar um pouco, por isso que em termos físicos a equipa poderá estar algo debilitada, e é perfeitamente natural que o treinador Filipe Coelho, por ser algumas alterações, quer pelo resultado, quer pela inoperância ou a falta de competência de alguns jogadores, foram apresentando durante os 64 minutos até o momento.
0: Livre para a equipa do Marítimo. Está Terron, vai rematar, rematou. Ai, ai, ai, ai, ai, que quase que fazia o golo o Rafael Fernandes.
3: Sim, novamente aqui na ação anterior, o Butski no remate sofre falta, o Arte marca a falta, uma vez que ele é impedido de rematar infringindo as regras. No livre, Terron, um cruzamento à semelhança do golo, mas mais de segundo posto. Rafael Fernandes chega ligeiramente atrasado, com uma grande oportunidade para fazer o 2-0.
0: E numa altura em que sai Conte e também o Zudina para a entrada de Prieto e também de Pedro Rosas.
3: Sim, aqui o ligeiro alteração, Pedro Rosas, 25 anos, lateral esquerdo, a segunda época de Casa Pia, também é um jogador que tem alguma regularidade em termos de utilização à parte, juntamente com o Conte. Depois
0: a saída de Osaldina para a entrada de Prieto.
3: Prieto, bem, Prieto também é um jogador uruguaio, tem segunda época de Casa Pia, 23 anos, é um ala também possante, alto. Vamos ver até que ponto ele precisava aqui, o que ele estava a dizer, o treinador Filipe precisava de fazer algo diferente, porque havia jogadores que estavam já em sobre-rendimento. Curiosamente, o Rochinha mantém-se dentro de campo, mas é verdade que o Osadina também não apresentou muito mais valor para se manter dentro do mesmo.
0: Lançamento para a formação da equipa do Marítimo. Está o lançamento quase efetuado pela formação do Marítimo. Já foi lá para a frente, a bola vai para Busque. Eles terão conseguido dominar a primeira, mas a bola ainda tocou no homem da formação da equipa do Casa Pia, lançamento da linha lateral. Lançamento já foi efetuado, mas muito mal efetuado. Recupera a equipa do Casa Pia. A bola já está nos pés da circunstância de Souza. Souza a deixar agora para Ofori. Esta Ofori de primeira, deixando agora para lá contra para Rosas. Rosas vai dominando, joga mais para trás. É para o camisola 43. Souza. Souza de primeira bateu uma no lado contrário para João Goulart. João Goulart com a bola dominada, vai olhando os seus companheiros, vai tentando meter no lado contrário. É para o Souza, vai subindo o Souza, ainda não, alguma dificuldade, o tempo vai jogando a favor de quem ganha, e quem ganha é a formação do Marítimo. A bola para Rochinha, aí está Rochinha a sucudir muito bem, safar-se muito bem, deu agora para Rosa, cruzamento da primeira, não conseguir, e a bola acaba por sair pela linha de fundo. É pontapé de baliza para a formação da equipa do Marítimo, numa boa cobertura de Rafael Fernandes. Para já o Marítimo continua na frente do marcador. Bola sendo jogada ali para ser batido, pontapé de baliza para a equipa do Marítimo. Vai ser batido por Alfonso Pastor. Levanta

0: A mão esquerda, diz para aqui para subir no terreno. É isso que está a acontecer. Vai bater o guarda-redes da formação da equipa do Marítimo. E o árbitro a dizer que demorou muito e por isso mesmo a bola é feita o lançamento para a equipa do Casa Pia. Novas regras, não é isso?
1: Sim, novas regras e é para o tapete de canto. Ultrapassou o tempo limite para o tapete de canto contra, neste caso, o segundo tapete de canto do jogo. É importante que o jogador do Marítimo esteja atento porque isto proporciona uma ação de posse de bola numa ação defensiva e numa bola parada que normalmente as equipas aproveitam para concretizar golos e fazer criar grandes oportunidades, ter algum cuidado nesse aspecto.
0: Está a apontamento de canto para a equipa do Casa Pia, vai ser batido por Rochinha, desce na camisola de pé direito na bola, vai funcionar, vai tomar balanço, muita gente ali na grande área da equipa do Marítimo, já bateu Rochinha, vai se sacudindo muito bem com os punhos o guarda-redes da formação do Marítimo, a bola para o capitão Geraldes, vai meter no lado contrário, onde está Ofori, está Ofori de primeira, levantou, a bola para a cabeça de Souza, vai se sacudir também Julião, a luta está com Pérez, Pérez vai deixando agora para Rochinha, vai meter na grande área, mete sim senhor, cabeça de um homem do Casa Pia, não vou à melhor direção, a bola acaba por sair por cima da barra da baliza do guarda-redes Alfonso Pastor. Para já vamos já com quase 24 minutos jogados nesta segunda parte e o placar mantém-se, ou seja, Marítimo 1, Casa Pia 0.
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3: E vai fazendo toda a diferença o golo de Rafael Guz aos 60 minutos nesta vantagem magra, mas justa do Marítimo.
0: É isso mesmo que dizer destes 25 minutos, numa altura em que o central da formação da equipa do Casa Pia, Souza, está caído. Lá há pouco no acontecimento, queixou-se ali da coxa e por isso mesmo poderá também ali um esforço a mais, não está nas melhores condições. Vamos lá ver se vai ter condições ou não de continuar. Partida está interrompida. Nelson Gouveia, uma leitura desta segunda parte.
1: Segunda parte fantástica do Marítimo, superioridade total em todos os aspectos, à exceção deste erro agora em termos defensivos que dá origem ao pontapé de canto por excesso de tempo na cobrança do pontapé de baliza. A verdade é que o Marítimo tem sido dominante e vários jogadores, como já referi, vários jogadores do Casa Pia com algumas debilidades físicas, era importante que o Marítimo soubesse aproveitar esse aspecto.
0: Esta bola já nos homens da formação da equipa do Marítimo. A bola para Guzzo. Guzzo vai dominando com o peito, põe a bola rentinho roubado. Tentava meter lá na frente, a bola acabou por sair pela linha lateral, lançamento para a equipa do Casa Pia. Esta Pérez, de primeira, deixou para Ofori. Ofori deixando agora muito bem para o colega da equipa, que é na circunstância, João Goulart. João Goulart com a bola dominada, entrou já no meio campo contrário, foi olhando os seus companheiros. Vai deixando agora para Ofori. Ofori de primeira deixou agora para Rochinha. Rochinha na esquerda, vai para cima do adversário. Deixou agora para Rosas. Rosas vai tentar ultrapassar a defensiva contrária, vai tentar o cruzamento, não conseguir, mas ganha um pontapé. E fica com a ideia que era pontapé de canto, mas posso estar aí confocado. A verdade é que o árbitro foi prontório e dizia que é pontapé de baliza para a equipa do Marítimo.
1: Sim, também me pareceu que o jogador aqui naturalmente levanta os braços e tenta justificar algo, mas pareceu-me que ele, ao tentar ganhar o pontapé de canto, a bola bate, ele estava com o pé esquerdo na bola, a bola bate no pé direito e não no Igor Julião, e por isso é que foi o pontapé de baliza.
0: Esta bola já nos homens da formação da equipa do Casa Pia, mas recupera muito bem. Igor Julião levantou, seria para um colega de equipa, isto não entendeu. E a bola acaba por morrer nas mãos do guarda-redes André Gomes. Está André Gomes, vai olhando os seus companheiros, vai deixando agora para Geraldes. Está Geraldes, vai olhando os seus companheiros, deixou agora para Pérez. Pérez vai com a bola coladinha ao pé direito, deixou para Ofori. Joga-se ainda no meio campo da equipa do Casa Pia, lateralizou muito bem para o lado contrário. Onde está na junta à linha lateral, o Prieto. Prieto faz uma tabelinha com Geraldes, ganha primeiro o homem do Marítimo. A bola para Martín Terron. Não tem pressa, vai jogando a favor do que? Do tempo. O tempo vai jogando a favor de quem ganha, e quem ganha é a equipa do Marítimo. A bola já está em Alfonso Pastor, da primeira, bateu lá na frente, era para a entrada de um colega de equipa, a bola acaba por chegar ao central da formação da equipa do Casa Pia. Bola sendo jogada agora para Geraldes. Geraldes vai com a bola coladinha ao pé direito, o capitão da equipa vai jogando mais para trás, é para o João Goulart, deixando agora para o Souza, da primeira, meteu agora para Rochinha. Rochinha vai com a bola coladinha, vai olhando os seus companheiros, da primeira, deixou lá para a frente, é para o Prieto, domina com o pé. Põe a bola rentinho, roubado de cruzamento da primeira, não estava lá ninguém, e a bola vai acabar por sair pela linha lateral, lado oposto, com boa cobertura de cima. Passou um perigo para a zona defensiva da equipa do Marítimo. Lançamento que vai ser efetuado pela formação da equipa do Marítimo. Lançamento é esse que vai ser efetuado por a equipa do Marítimo. Já foi efetuado. Busque Valha, deixou para cima, arranca cima, ainda está cima, luta com o homem da equipa do Casa Pia. E há falta de Gabi. É livre que vai beneficiar a formação da equipa do Marítimo.
1: O Marítimo neste momento, desculpa Duarte, o Marítimo neste momento apresenta apresenta fisicamente melhor, mais disponível. Conhecendo o Mitchell, alguns anos a esta parte, inclusive tive a felicidade de trabalhar numa equipa técnica quando ele era atleta ainda, e depois fui acompanhando o percurso dele como treinador, principalmente quando estive no Marítimo. É um treinador que dá uma grande primazia ao aspecto físico, e é evidente que o Marítimo está uma equipa disponível fisicamente dentro de campo e está a fazer diferença nas disputas dos duelos. O Marítimo está a chegar primeiro, está a ser mais rápido, está a ser mais pressionante, e vê-se vários jogadores do Casa Pia debilitados. Não quero dizer que isso, o golo e a vitória surge só por isso, mas é evidente que neste momento, ao minuto 73, o Marítimo está com uma disponibilidade física muito melhor do que o Casa Pia.
0: É sim, para já dizer que a equipa do Casa Pia tenta reagir, mas a verdade é que a equipa do Marítimo continua com a partida controlada. A bola já está nos ombros da equipa do Casa Pia. Bola para Souza. Souza vai do Irande. Vai jogando agora para o lado contrário, para o colega da equipa, na circunstância, Rosas. Rosas vai recebendo. Ainda está Rosas. Vai deixando agora para Gabi. A Gabi para Rosas. Rosas mais para trás. É para o Souza. Souza lateralizou muito bem para o lado contrário, para João Goulart. Joga-se no meio campo da equipa do Marítimo, da primeira dos gols lá para a frente, é para o Preto. Para já podemos dizer que o Marítimo, apesar de estar na vantagem, continua a controlar a partida, continua a ter domínio de jogo, numa altura em que a equipa do Marítimo poderá chegar ao segundo golo. Boa jogada da formação da equipa do Marítimo, a bola para Simo. Simo vai meter, mete na grande área, a bola bater no homem da equipa do Casa Pia e sai pela linha de fundo. É pontapé de canto favorável à formação da equipa do Marítimo. Pontapé de canto que vai ser batido pela formação da equipa do Marítimo. Vamos lá ver o que é que vai dar este pontapé de canto favorável à formação da equipa do Marítimo. É Martim Terron, a 10 na camisola. Vai ele quem vai bater o pontapé de canto favorável à formação da equipa do Marítimo. O tempo vai jogando a favor de quem ganha e vai ganhando o Marítimo com o golo de Rafael Guzzo. Está a pontapé de canto que vai ser batido pela formação da equipa do Marítimo. Está a pontapé de canto, vai ser batido pela equipa do Marítimo. Pontapé de canto já batido. Vai cabeça de quem? Foi o remate do homem do Marítimo. Recupera ainda Terron, cruzamento de primeira. Vai sacudir. Ainda está o homem do Marítimo, Prieto. Em luta com o homem do Marítimo. Está caído no relvado um jogador. E vamos lá ver o que é que o árbitro vai dizer. Está interrompida para já a leitura destes 30 minutos jogados.
1: Os 30 minutos muito bons de parte do Marítimo. Aquilo que o Marítimo durante muito normalmente fazia jus, que era nos barreiros, uma entrada muito forte no jogo, não tive na primeira parte, tive na segunda. Acredito na primeira equipa um pouco mais ansiosa, que é perfeitamente natural, também com muito desconhecimento daquilo que poderia estar a acontecer no jogo relativamente ao adversário, mas nesta segunda parte, já depois de conversar no balneário, a equipa de Mitchell veio para melhor, mudada para melhor, com mais qualidade, mais organizada, mais intensa, mais rápida, com várias ações de remates. O Marítimo mais do que duplicou as ações ofensivas, principalmente terminando em remate, com boas intervenções do André. Se calhar o resultado pega por escasso para aquilo que está a acontecer até o momento nestes 76 minutos. Dizer como neste momento as equipas encontram-se paradas para o segundo momento de hidratação, que é o que acontece na segunda parte, e que há um jogador do Casa Pia caído dentro da área após o pontapé de canto, o segundo pontapé de canto ofensivo parte do Marítimo. O canto aberto, o Terron, a bola do lado direito, a bola sai no sentido contrário à baliza, e aqui o Román teve ali uma boa oportunidade para alvejar a baliza. A bola não sai com a melhor qualidade, com a melhor direção, sobra para o Terron, e na sequência do mesmo há uma queda do jogador do Casa Pia. O Marítimo está melhor, algumas queixas
3: ali, era para aí que eu ia pegar, algumas queixas já da parte do Marítimo. Van der Gaag ainda não mexeu, vamos já no minuto 77, portanto a 13 do fim, primeiro jogo da época, com calor, há este desgaste físico. Estava na hora de fazer substituições, Nelson Gouveia.
1: Vamos tentar perceber a equipa, e aquilo que disse anterior, há uns poucos minutos atrás. A equipa está bem, à exceção talvez ali do Rafael Fernandes, que já ouvi várias vezes a tocar ali na zona da coxa, e inclusive veio duas vezes falar com o Mitchell. Não sei se há algum problema físico, se é simplesmente algum problema em termos de organização defensiva, que possa estar a sentir alguma dificuldade dentro do campo. A verdade é que também o Casa Pia vai proceder a mais uma alteração, vai colocar um ponta de lança. Vamos ver até que ponto há uma substituição simples de pontas de lança ou será colocado com dois, e aí será preciso do Marítimo possivelmente ajustar.
3: Mas aí está a perder o Casa Pia.
0: Numa altura em que a partida para se vai recomeçar, com o jogador já, entretanto, já está recuperado, João Goulart continua ali a queixar-se um pouco, o jogador da equipa do...
1: Sim, o João Goulart está com muitas dificuldades, penso que não está em condições de continuar no jogo. E relativamente à substituição, dizer que quem saiu foi o Gabi, o médio ofensivo, e entrou o Jata, ponta de lança. Alassana Jata, um gambonês, 27 anos, ponta de lança de raiz, 1,92m. A época anterior esteve no Notts County, uma equipa da Championship, em 36 jogos fez 17 golos e 3 assistências. Com grande compilação física, foi uma aquisição muito recente do Casa Pia para o ataque. Naturalmente que agora possivelmente vai jogar conjuntamente com o Henrique. Vamos tentar perceber até que ponto o Casa Pia jogará com dois avançados mesmo no corredor central, chamado Encunha, ou se então o Henrique poderá descair um pouco mais no corredor. Relativamente ao central do Casa Pia, apresenta-se extremamente debilitado, não consegui perceber o que aconteceu.
0: Dá uma ideia que vai sair, pelo menos...
1: Não consegui perceber o que vai acontecer, o que é que aconteceu mesmo, mas é que ele estava com muitas dificuldades, inclusive deixou-se cair. E naturalmente será ainda a substituição, poderá entrar um defesa central, vamos, uma vez que a equipa está em desvantagem no marcador, vamos tentar perceber.
0: Silvi vai entrar e vamos lá ver quem é.
1: Silvi Clua, é um espanhol de 21 anos, é um médio de características defensivas, poderá jogar aqui a central, e o Cali, sim é defesa central, o angolano defesa central. Vai proceder às duas substituições, Cali sim, é um defesa central.
0: O João Goulart deve sair, já vai ali em maca. E parece-me ser o Pérez.
1: O Pérez, pronto. Possivelmente também um jogador já, apesar da sua idade, é um jogador com grande disponibilidade, entrega o jogo, faz muitos quilómetros e aqui é uma troca por troca. Só resumindo aqui, o Sérgio Colum, um espanhol, 21 anos, meio defensivo, ex-mirandês, formação do Girona, estatura alta, 1,89m, substituição troca por troca pelo Pérez. E aqui, naturalmente, aqui o Cali é uma substituição também de necessidade, uma vez que é por lesão relativamente ao golar. O Cali é um angolano que já na época anterior, já vai na terceira época no Casa Pia. Na época anterior teve uma grande participação, uma vez que o Casa Pia jogava com três centrais e ele participou imensas vezes, em 15 jogos no total, 0 golos.
0: Estava a bola já na posse da formação do Marítimo. Bola para Guzo. Guzo vai deixando agora muito bem para o lado contrário, na direita, para Andrade. Andrade tenta meter lá na frente, cortou o primeiro Rosas. Ainda está Rosas, da primeira levantou lá para frente. É para a desmarcação do jogador da formação da equipa, que é Jata, da equipa do Casa Pia. Jata em luta com Rafael Fernandes. Lá vai melhor o central da formação da equipa do Marítimo. O tempo vai jogando a favor de quem ganha. Quem ganha aqui para o Marítimo. O livre que vai ser batido por Alfonso Pastor. Ah, está Alfonso Pastor a colocar o esférico onde vai ser batido. Numa altura em que Bamba vai entrar para o lugar de cima. De cima. Que dizer desta alteração da entrada de Bamba na formação da equipa do Marítimo?
1: Bamba é um jogador, um reforço desta época. Desconhecimento total sobre o atleta, uma vez que, vou ser sincero, não consegui grandes informações, mas é um jogador que vai jogar aqui com o Cimo, troca por troca, vai jogar aqui no corredor esquerdo, vai ter a sua oportunidade também já de mostrar aqui aos seus adeptos aquilo que sabe fazer. É um jogador de extremo, vamos ver até que ponto consegue ajudar o Marítimo a manter este momento ofensivo que estava a ter durante toda esta segunda parte, e por que não ir à procura do segundo e deixar a equipa com outra tranquilidade.
0: As da bola nos homens, já está Cali. A Cali com a bola dominada, deixou agora para o Souza. A Souza com a coladinha ao pé esquerdo, levantou agora para Rosas, bem jogada. Está Rosas a dominar. pressionar, vai tentar fazer um túnel, a conseguir entrar na grande área, tentou o cruzamento, estava lá no enfiamento da jogada o Rodrigo Andrade. Andrade muito bem, mais uma vez, quer atacar, quer defender, quer de tudo, vai varrendo ali na sua zona defensiva, a meter o pé e a bola ultrapassa a linha de fundo, é ponta, pé de canto, favorável à equipa do Casa Pia. Rochinha, desta camisola, ele quem vai bater o pontapé de canto, muita gente ali na grande área, pontapé de canto já batido, estava lá no primeiro poste o homem que dá pelo nome de Andrade, ganhou de cabeça e a bola sai pela linha lateral, arremesso vai ser efetuado por Rosas, aliás por Rosa, a deixar agora para o centro do terreno, sacudindo muito bem a formação do Marítimo, está o Fori a deixar para Cali, Cali vai dominando, aí está o central da formação do Casa Pia, deixou para o Fori, Ofori vai dominando, o pé esquerdo na bola, puxa para o direito, levanta lá para a grande área, a cabeça de Rafael, vai lá também o guarda-redes da formação do Marítimo, a cair, depois a sacudir ali a defensiva do Marítimo, Rosas ganhou nas alturas, ganhou também Guzo, Guzo deu para Busque, em luta com o homem da formação do Casa Pia, Cali a ser impedido, diz o árbitro da partida, e a dizer que há falta, tem algumas dúvidas.
4: Eu acho que se fosse haver falta, talvez o Busque, porque a bola contactou-lhe com o braço. Relativamente a possível falta do Bamba, já tenho mais dúvidas aqui. Naturalmente, o jogador central, o Cali do Casa Pia, tenta tirar vantagem da situação.
0: Esta bola para Prieto, vai flatindo mais pelo centro do terreno, deixou para Cali. Esta domina com o pé esquerdo, põe a bola rentinho e volvado, deu para Souza, arranca Souza. Ainda está Souza com alguma dificuldade na progressão, deixou agora para o capitão da equipa do Casa Pia. Este vai correndo, vai deixando agora para Prieto, junto à linha lateral, vai meter rasgadinho lá na frente. A bola bateu nas costas de Terra. Ultrapassa a linha lateral, lançamento já foi efetuado, a bola para o colega da equipa que é Sildi, esta deixa para Prieto, arranca Prieto, vai para o chão, o árbitro diz que há falta, o assistente do árbitro da partida levantou a bandeirola, é livre que vai beneficiar a formação da equipa do Casa Pia, uma espécie de canto mais curto, vai ser batido pela formação da equipa do Casa Pia, está muita gente na grande área da formação da equipa do Marítimo, apenas Ofori é o homem que joga atrás. De resto, toda a gente está na grande área da formação da equipa do Marítimo. Caminhamos para o final da partida. O Marítimo está a vencer por 1-0 naquele que é uma estreia, naquele que é a primeira jornada desta Primeira Liga. Está livre que vai ser batido pela formação da equipa do Casa Pia. É Rochinha. Está o guarda-redes a dar ali as instruções. Vamos lá ver o que é que vai dar. Pontapé de livre vai ser batido pelo Rochinha. Árbitro atento. Vai partir, levantou, cabeça foi de Julião. Rochinho ainda foi lá, ganhou nas alturas, ganha também Julião, deu para Terrone. Esta Terrone a tentar fazer um compasso de espera. Bamba vai-lhe pedindo na esquerda, demorou muito. Ainda está Terrone a sofrer falta. O jogador da formação da equipa do Marítimo. E aqui o Marítimo também a ganhar aqui uma falta de Jeta sobre Terrone e vai quebrando também um pouco o ritmo. Estas paragens.
4: Sim, sem dúvida. Aqui o Rochinha novamente, à semelhança do que fiz na primeira parte, a tentar tirar vantagem ali de um duelo que não há qualquer tipo de infração. E depois o Marítimo aqui, o Terrone talvez tenha exagerado aqui no ataque rápido. Tinha vários jogadores a sair, o Guzo, Bamba, Butzke, e podia ter saído o passe, optou por não fazê-lo. A verdade é que o avançado chega atrasado e tenta cometer faz falta, perdão, para impedir novamente o ataque rápido do Marítimo. O Marítimo aqui é à beira do fim do jogo, a tentar aqui, será importante aqui saber gerir agora este momento a ter bola, e a ter bola e ter capacidade de ter bola em zonas longe da baliza do Alfonso.
0: Alfonso Pastor do primeiro já bateu para a frente, é para a desmarcação do homem do Marítimo, corta a primeira formação do Casa Pia, o Fori a ganhar ali na zona do meio campo, em luta, foi agarrado por Rodrigo, bem visto pelo árbitro da partida, agarrou pela camisola, é uma falta necessária, são as faltas que são preciso que aconteça na partida, numa altura em que Tavares e também Maurício Bocai vão entrar na formação da equipa do Marítimo, na saída de Busque e também de Terrone, e as palmas essas estamos a sentir ali no estádio do Marítimo. Que dizer destas alterações?
4: Substituição do Tavares, pensará a semelhança daquilo que aconteceu na semana anterior. não é o caso. Na semana anterior o Eros Leão subiu para a ala e o Tomás ficou a lateral direito. Hoje os jogadores estão a conversar e vão ficar ao contrário. O Igor vai manter a linha defensiva e o Tomás como ala direito. E aqui o Samba, que tinha entrado pelo lado do Cimo, uma vez com a saída do Terrón, o Cimo vai para o corredor esquerdo como ala esquerdo. Boacai, avançado, vai para o lugar do Butz, que ali como avançado mais central.
0: Esta bola já nos homens da formação do Casa Pia, tenta chegar à igualdade, para já o Marítimo muito seguro cá atrás, vai deixando agora para Sousa da primeira, deixou agora para Rosas, Rosas vai dominando junto à linha lateral, vai tentando tabular a não conseguir, ainda vai deixando agora para Ofori, Ofori do meio da rua vai tentar levantar a bola para a zona central, para Henrique Araújo, corta a primeira defensiva do Marítimo, recupera a equipa do Casa Pia, a bola já está nos pés da formação do Casa Pia, a bola para Henrique Araújo, a não conseguir, corta a primeira, a defensiva do Marítimo, está a equipa do Marítimo baixar o seu bloco defensivo. O público notar que é preciso apoiar esta equipa do Marítimo. Começa a apoiar, começa a fazer força. Ganha primeiro Tavares, deu para Julião. Julião vai deixando agora para o Bocai. É para Tavares, da primeira meteu no lado contrário. Seria para Bamba, não consegue ainda. Consegue sim, senhor, recuperar dentro das quatro linhas. Arranca Bamba em velocidade. Ainda Bamba ganha primeiro. Jata, a árbitro a apitar a falta, é livre que vai beneficiar a formação da equipa do Casa Pia, e agora nesta ponta final não há tática que possa resistir.
4: Não, tem que haver. Aqui é um erro de palmatória aqui por parte do jogador do Marítimo, uma vez que tinha ali uma linha de passe fácil de manter a posse. Aquilo que estava a dizer, a importância do Marítimo saber agora gerir este momento do jogo, está com uma vantagem escassa perante um adversário que vai arriscar tudo, vai jogar feio, vai partir linhas, vai descaracterizar o jogo, e o Marítimo tem que se sentir capaz de coletivamente manter a organização defensiva e principalmente não cometer excessos individuais. Foi o que aconteceu. Aconteceu excessos na progressão da bola do Tavares, o passe é atrasado, Boacai, o Samba foi buscar em dificuldade, consegue tirar a vantagem e depois volta a exceder numa ação individual. É importante que a equipe se funcione coletivamente em termos de posse, jogando sempre no jogador livre e longe da baliza do Alfonso.
0: Livre para a equipa do Casa Pia, já levantou o Rochinha para a grande área, ganhou o capitão da equipa do Marítimo, ganha ainda o Casa Pia. Está a Cali a fazer o cruzamento da primeira, sacudiu muito bem Rafael Fernandes, insiste ainda a formação do Casa Pia. Está a Cali, é para o Santo, o central, cruzamento da primeira, cortou o outro central, o capitão da equipa do Marítimo estava no movimento da jogada a cortar, limpou ali da zona perigosa, a bola acaba por sair pela linha lateral, é arremesso favorável à formação da equipa visitante, é para a equipa do Casa Pia. Lançamento vai ser efetuado por Cali, ele vai tomar balanço, vai tentar endossar o esférico para a grande área, é isso que acontece, um lançamento longo, salta vários jogadores, ganha primeiro os homens do Marítimo, vai lá também Bamba a deixar para o lado contrário, ganha primeiro a formação do Marítimo. Aí está Maurício Boacai, com a bola dominada, ainda está Maurício a deixar para Tavares, ganha o primeiro Rochinha, ganha, agarra o Busco e vai ver a cartolina amarela, o jogador da formação da equipa do Marítimo, mas são as tais faltas necessárias.
4: Sim, mas uma vez mais aqui Boacai excedeu-se no transporte de bola com vários jogadores, com várias linhas de passe, não podia perfeitamente ter feito o passe e a equipa podia ter tido, é verdade que como o Marítimo está num ataque rápido, com a possibilidade de chegar mais rápido à baliza do André Gomes, naturalmente, faço expressão, mas a verdade é que é importante aqui saber usar o jogador certo, a ter a posse e a manter a posse de bola longe da baliza do Alfonso. O Casa Pia está no tudo por tudo, no arriscar, agora não há qualquer organização, e aqui o Marítimo ajusta, mete um terceiro central, o Salazai, e coloca o Jorge Santiago, mais precisamente o jogador espanhol que vem do Arouca, ano passado pouca utilização, mas um jogador de elevada estatura, 1,90m, e veio aqui para o meio-campo, saída do Darinovic do Guzo, e aqui naturalmente aqui será importante agora aqui o Elu tentar perceber que a equipa está a jogar com uma linha de 5 defesas e é ele e o Rodrigo que vão ter que aqui sofrer, tentar criar uma maior e melhor oposição aos adversários.
0: No altura entramos na compensação, são mais 6 minutos para terminar a partida. O Marítimo tem 6 minutos para tentar aguentar esta vantagem, para entrar com o pé direito nesta primeira liga. A bola para Rosas, Rosas da primeira vai meter, não consegue tirar um homem da equipa do Marítimo, mete em trivela para a grande área, sacudiu o central da formação verde rubra.
4: Atenção que neste momento também o Quase Pia já colocou o David Sousa, o defesa central, lá na frente. Portanto, tem três homens de elevada estatura na frente: Henrique Araújo, o Rata e o Sousa.
0: Esta é a bola para os homens, que é Prieto. Prieto vai com a bola dominada. Ainda está Prieto junto à linha lateral. Vai em luta com o Paulo Henrique. Ainda vai ganhando o homem da equipa do Quase Pia. Vai tentar furar, a conseguir passar linha de fundo. Cruzamento da primeira. E depois apareceu Yalu a meter o pé direito. E a bola ultrapassa a linha lateral, a linha de fundo. É pontapé de canto favorável à equipa do Quase Pia. Pontapé de canto que vai ser batido pela equipa do Quase Pia. É Rochinha, 10 na camisola. É ele quem vai tomar balanço. É ele quem vai bater o pontapé de canto favorável da equipa do Quase Pia. Já bateu para a grande área. Vai se sacudindo muito bem os homens da formação da equipa do Marítimo. Está a Bamba em velocidade. Corta a primeira formação do Quase Pia. A bola ainda vai para Rochinha na direita. Cruzamento da primeira. A bola bateu no corpo do capitão da formação verde rubra. A bola sai mais uma vez pela linha lateral. A remessa já é efetuada. A bola para o Fori. Deu para Rochinha. Cruzamento da primeira, cabeça era de Jata. Apareceu ali a formação do Marítimo a sacudir. Há uma falta, mas joga-se mais com a vontade que o querer. Valeu a boa intervenção do central Rafael Fernandes. Nelson,
4: sim, sem dúvida, outra vez o Rafael Fernandes com muitas dificuldades físicas. Penso no fundo a concretizar aquilo que já antevíamos, que é quando veio falar com o Mitchell, ao minuto 77, com algumas dificuldades, mas é um jogador que está a ter uma intervenção muito interessante, principalmente nos duelos. Está a ser mandão, está no fundo a se afirmar, e a par do Romain fizeram um jogo também de grande qualidade.
0: Livre que vai beneficiar a formação do Marítimo. Alfonso Pastor. Alfonso já bateu a bola, vai quindo ali no eixo defensivo da equipa do Casa Pia. Salta vários jogadores, ganha primeiro o central da formação do Casa Pia. A bola ultrapassa a linha lateral. Arremesso para a equipa do Marítimo. Vai ser efetuado por Igor Julião. É o árbitro Van der Gaga a dizer à equipa que falta apenas 2 minutos para terminar a partida.
4: Sim, sem dúvida. E é aqui este momento que é preciso o Marítimo saber segurar a bola. É importante ter bola lá ao fundo, segurá-la, o chamado defender com bola, meter gelo no jogo, não deixar o Casa Pia voltar a jogar direto nos homens da frente.
0: Esta apontamento de baliza para a equipa do Casa Pia já foi efetuado por o guarda-redes. Deu para Cali, Cali deu para Ofori. Ofori vai arrancar. É todo o jogo que passa por Ofori. Deixou para Rochinha. Ah, está Rochinha com a bola coladinha ao pé direito. Ainda está Rochinha, vai levantar. É o futebol direto da equipa. A Arujo ganhou nas alturas. Tentou meter em Rosas. Está Rosas a tentar ganhar dentro das quatro linhas. Não conseguir a bola ultrapassa a linha de fundo. Pontapé de baliza. É para a equipa do Marítimo. Falta apenas 1 minuto para terminar a partida. O público ciente dessa situação começa a puxar, começa a acreditar que 3 pontos não vão fugir à formação do Marítimo. Está Alfonso Pastor, já bateu. A bola vai quindo ali na cabeça de Cali. Cali deixou agora para Prieto. Ganha primeiro o central da formação da equipa do Marítimo. Vai lá também Tavares. Não consegue dominar na primeira. A bola sai pela linha lateral. É o arremesso favorável à formação da equipa do Marítimo. E o árbitro a mostrar a cartolina amarela, porque Tavares acabou por deixar a bola dentro das quatro linhas. Esta bola já nos homens da equipa do Marítimo, do Casa Pia. Ofori deu para Cali. Cali vai deixando agora para Geraldo. Geraldo para Cali. Cali vai deixando agora para Ofori. É o último talvez jogada. Ofori vai tentar meter na grande área. Acontece na grande área. A bola vai acabar por sair pela linha de fundo. É pontapé de canto favorável à formação da equipa do Casa Pia. E quase que me apetece dizer que será talvez o último lance da partida. Atingimos o minuto 6 desta partida, numa altura em que André Gomes, o guarda-redes, também vai tentar a sua sorte na grande área. Muita gente na grande área da equipa do Marítimo. É a última, possivelmente, a última jogada da partida. Está Rochinha a levantar, cabeça de quem sacudia a formação do Marítimo. A bola ainda vai para Rochinha, vai levantar, ainda não. Vai Rochinha a tentar fazer o cruzamento, vai fazer o cruzamento, vai tentar passar um passo, a bola sai pela linha de fundo. É ponta, pé de canto, mais um para a equipa do Casa Pia. Numa altura Ventura, que está caído no relvado, um jogador da formação verde-rubra. Nelson, é o Boacai
4: que está caído, parece-me que houve ali um contacto cabeça com cabeça, ou muito próximo disso. O árbitro não vai chamar assistência, naturalmente se o jogador for assistido vai ter que sair, e eles sabem muito bem disso, e fica um minuto fora, e eles não querem, naturalmente agora tem que estar disponível para o jogo. Pontapé de canto aqui talvez desnecessário.
0: Pontapé de canto já batido para a equipa do Casa Pia, cabeça do homem do Casa Pia, bola morre nas mãos do guarda-redes Alfonso Pastor, a cabeça foi de Henrique Araújo e o árbitro apitou. Terminou a partida com este resultado: Marítimo 1, Casa Pia 0.
3: Está consumada a vitória 473 dos verde-rubros no principal escalão do futebol português neste regresso 3 anos depois à Primeira Liga. Uma vitória que é conseguida com o golo de Rafael Guzo aos 61 minutos. Duarte e Nelson, vamos avançando já para os comentários. Daqui a pouco vamos ouvir os intervenientes. Marítimo ganha e ganha bem. Não era preciso, era sofrer tanto.
0: É numa altura em que a festa é total, fora das quatro linhas, o público afeta o Marítimo a festejar esta vitória, tirada a ferros, uma vitória difícil, justa da formação verde-rubra, numa partida nem sempre bem jogada, com poucas oportunidades, mas é sem dúvida uma vitória justa da melhor equipa.
4: Sem dúvida, por tudo o que o Marítimo fez na segunda parte, foi de uma qualidade acima da média, superou as expectativas, muito sinceramente. Uma boa disponibilidade física, a equipa apresentou-se sempre disponível para o jogo, inclusive nas posições feitas, talvez aqui um bocadinho, naturalmente aqui o Marítimo tentou salvaguardar a estatura com as posições que fez mesmo na parte final do jogo, mas nunca teve em perigo a baliza do Alfonso, à exceção deste último lance, o cabeceamento do Henrique Araújo, a bola vai no sentido da baliza, mas de fácil defesa para o Alfonso Pastor. Ele que teve um jogo muito, muito interessante. Nunca sentimos que a equipa estivesse nervosa por estar o João Alfonso na baliza. Isso é um bom presságio para aquilo que possa aí vir, em termos para o jogador se sentir confiante naquilo que foi fazendo durante o jogo e todo o trabalho que vai fazendo durante a semana. No geral, do Marítimo, na segunda parte melhorou, e muito para melhor. Fui melhor fisicamente, fui melhor tecnicamente. Foi mais agressivo nas ações, nas reações à perda, aumentou a intensidade, fui mais capaz, tive várias oportunidades, uma vitória que assenta muito bem a este Marítimo, depois de, como dizem as estatísticas, e valem o que valem, o Marítimo tinha sempre muita dificuldade em iniciar as épocas, principalmente em casa. Aqui está um valor que vem contrariar tudo isso, e o Marítimo entra com uma vitória, com o pé direito, de volta de uma primeira liga que se quer que se mantenha durante muito tempo.
0: Para já, qual foi o jogador que destacas? Provavelmente vai ser destacado o Guzo, porque marcou, mas não sei se tens mais algum jogador que poderias realçar aqui nesta partida.
4: Sim, o Guzo realmente na segunda parte sobressaiu-se, também pelo golo, acho que meritoriamente receberá esse prémio, mas o Rodrigo Andrade fez um jogão. O jogo em vários níveis, grande disponibilidade física, grande sentido posicional, inclusive vejamos que o treinador opta por tirar o Guzo e o Danilovic e o Rodrigo Andrade continua dentro de campo, diz muito da confiança que o treinador está a dar a este jovem atleta, e depois diz muito também daquilo que o jovem naturalmente vai apresentando durante a semana e durante os jogos. Já com o Nacional tinha tido uma iniciativa muito interessante. Na altura referi, não me esqueço de dizer isso, que poderia melhorar a ação do passe, podia ser um pouco mais tenso e mais direcional naquilo que apresenta durante o jogo. Hoje o Rodrigo fez um grande jogo. No fundo, a equipa toda fez um grande jogo. Nunca sentimos grande perigo junto das balizas. Excepcionalmente, aqui e ali, os movimentos que o Casa Pia apresentou em termos de perigo, foi o passo de ruptura do Henrique Araújo, que apareceu isolado pelo Afonso Pastor, e o Rochinha, quando aparece cair no corredor direito, em que o Alfonso também fez uma boa defesa. Na segunda parte, pouco ou nada, o Casa Pia fez dois míseros remates, de fácil interceptação por parte do Alfonso,
1: mas queria naturalmente enaltecer uma vez mais, dizer que coletivamente a equipa esteve bem, disponibilidade física muito, muito interessante para o primeiro jogo da época, e depois naturalmente o Guzo pelo gol que fez e o Rodrigo
3: Nelson, desculpa interromper, vamos ouvir a André Geraldes, capitão da equipa do Casa Pia, em declarações à Sport TV. Vamos ouvir sobre esta derrota no Caldeirão dos Barreiros. Vamos escutar aqui nesta tarde desportiva. Esteve em bom plano, não evitou a derrota.
5: É uma entrada em falso porque obviamente queríamos os três pontos e não conseguimos levar daqui nenhum ponto, mas olhando para o jogo, olhando para o futebol que estamos a construir desde a pré-época, embora não haja vitórias morais, estamos satisfeitos com este é o caminho que nos vai levar ao sucesso. Se olharmos para o jogo, a primeira parte tem ainda os primeiros 10 minutos que o Marítimo é melhor que nós, um bocadinho também com o ímpeto dos adeptos. Depois começamos a pegar no jogo, o Marítimo à espera de um erro nosso para criar oportunidades. Tivemos o controle total na primeira parte, tivemos algumas oportunidades, não fizemos o golo. Na segunda parte não entramos tão bem logo início, acabamos por sofrer ali o golo, mas a equipa demonstrou personalidade, continuou dentro da nossa ideia de jogo, sempre a tentar, e é neste caminho que queremos continuar.
6: Ou seja, pela experiência do André, apesar da derrota, a equipa dá boas indicações.
5: Sim, acho que sim, acho que temos que olhar, obviamente o resultado é importante, mas temos que olhar também para o processo e para o que estamos a construir, e acho que esta é a ideia que nos vai levar a ter sucesso.
6: Muito obrigado, André.
3: Vimos André Geraldes, o capitão central do Casa Pia, a analisar esta derrota, não entrar bem a equipa dos Gansos. Aliás, a pré-época também foi uma inconstante. Por sua vez, Marítimo está Duarte e Nelson na liderança do campeonato. Isto porque ontem
7: Estoril
3: e Famalicão empataram.
7: O
3: segundo jogo desta liga aconteceu no Caldeirão. Ficam à espera do que irão fazer Guimarães e Aroca às 18 e depois o Estrela da Amadora, o Sporting às 20h30. Vamos ouvir agora o herói da partida, Rafael Guzo, foi eleito o homem do jogo pela Sport TV, marcou aos 61 minutos e fez toda a diferença no resultado nestes primeiros 3 pontos conquistados pelos madeirenses na Liga, neste regresso ao futebol, aos grandes do futebol português.
8: Muito feliz, temos trabalhado para isso. Desde que começamos a pré-época, o foco era o Casa Pia. Temos tido uma evolução muito grande e, acima de tudo, estamos a formar uma equipa com jogadores novos a chegarem, e era muito importante começar o campeonato com 3 pontos. Falta muito campeonato, falta muito para melhorar, mas estamos muito contentes.
6: Muito obrigado, parabéns, Rafael Guzo. Homem.
3: Falou pouco, jogou bastante. Rafael Guzo, o marcador do golo do Rafael Guzo. Vamos agora ouvir Dani Andrade, o jogador do Marítimo, talvez o melhor em campo. O Rafael Guzo foi eleito o homem do jogo pelo golo que marcou, mas este central hoje jogou, e de que maneira, com a camisola verde rubra nesta estreia da Primeira Liga.
9: É uma sensação muito boa. O ano passado a gente, como muitos sabem, a gente fomos campeões da segunda liga, os adeptos vinham felizes, vinham contentes, e dar esta vitória principalmente a eles, que eles muito merecem, muito nos apoiaram, e espero que os nossos jogos aqui em casa sejam a nossa fortaleza e que consigamos sempre os 3 pontos.
6: O que é que pediu o Mitchell van der Gaag ao intervalo? Porque a equipa de facto entrou com outra atitude, a encostar autenticamente o Casa Pia atrás até conseguir chegar ao gol.
9: Opa! Fomos ao balneário, o Mister deu-nos uma palavra, ajustou ali um pouco a nível tático, e foi fundamental as suas ideias, e foi eficaz pelo resultado deste jogo, e deu os 3 pontos. Foi a nossa base, e a nossa união também dentro de campo tem sido fundamental no jogo após jogo.
6: E é este Gabi que vamos ter a temporada toda decisivo nos lances, a discutir todos os lances, a ser de facto um dos jogadores que mais se destacou nesta partida.
9: Opa, sempre com os pés bem assentos, jogo após jogo, e dar sempre o meu melhor a prol da equipa, mas o principal foco é sempre a equipa, e deixar o individual de parte. E é neste que vamos.
6: Muito, muito obrigado.
3: Ouvimos Rodrigo Andrade, nome de nascimento. Nelson, é sempre bom ouvir um sotaque madeirense a falar nestas flashes, entrevistas logo depois do final do jogo. Algo às vezes pouco inédito nas equipas madeirenses no futebol profissional.
4: Sem dúvida. Eu, como treinador, e durante muitos anos, e inclusive na formação do Marítimo também, é com uma alegria muito, muito grande que vejo um jovem madeirense e da sua formação entrar na equipa do Marítimo e jogar, e com a qualidade que apresentou hoje.
1: Vamos ver até que ponto o Rodrigo consegue manter o seu espaço. Certamente não será fácil pelas variadas razões, pelos jogadores que vão chegando, mas é interessante que o Mitchell tenha dado esse espaço. Se lhe der esse tempo para ele 3, 4, 5 jogos para o Rodrigo mostrar a sua competência e o Rodrigo conseguir conquistar o seu espaço, dificilmente de lá sairá. A exemplo de muitos outros que no Marítimo nos últimos anos têm tido alguma dificuldade em colocar jovens da sua formação na equipa sénior e a jogar regularmente. Já vai há muitos anos esta parte onde conseguimos lembrar de alguém que veio e que ficou, ganhou o seu espaço e ficou ali durante muito tempo. Não será fácil lembrarmos de alguém vindo da formação propriamente dita, fazendo toda a formação e depois conquistar o seu espaço na equipa sénior. Já é difícil. Mas a verdade é que o Rodrigo está a fazer o seu caminho. Já na época anterior vários madeirenses saíram, foram dispensados, o Rodrigo ficou. Este ano ficou e ganha no seu espaço. Também recentemente o outro jovem, o Chico, foi para o Sub-23, naturalmente será um jogador que à partida o Mitchell não conta, mas o Rodrigo está nas contas. Portanto, será importante que ele seja um exemplo do jovem que faz o seu trabalho durante muitos anos e espera a sua oportunidade. E para chegar, esperar a sua oportunidade, e quando ela chega, ele está devidamente preparado. O Rodrigo hoje mostrou que está preparado para jogar. Vamos ver, até não podemos ter ilusões também, nós adeptos e o próprio Rodrigo, porque o grau de dificuldade de hoje de um Casa Pia poderá ser uma das equipas também que vai andar com muitas dificuldades para se manter nesta liga, e o grau de dificuldade vai aumentar substancialmente. E eu quero crer que o Rodrigo também, já com a sua idade, já não é nenhuma criança, saberá que precisa de tempo para evoluir, é preciso lhe dar esse tempo por parte da equipa técnica, mas o Rodrigo também tem que estar preparado para conseguir corresponder dentro do campo.
3: Mas quando vamos buscar jogadores de divisões secundárias dos campeonatos da Europa, e às vezes em casa ou pelo menos em Portugal, há tantos à espera de uma oportunidade.
1: É verdade, mas há um critério, há toda uma opção por parte da direção em querer trazer estes jogadores, há todo um trabalho com determinadas instituições, anualmente com determinadas empresas, como é o caso do Marítimo Estano, inclusive a equipa técnica vem de uma determinada empresa, vários jogadores vêm da mesma empresa, já aconteceu no passado. O Terron, quando veio, ninguém o conhecia e neste momento é uma mais-valia do grupo, o Simo igualmente. Portanto, destes todos que chegaram agora, vamos acreditar que serão mais valias do que propriamente fossem jogadores da casa, ou como o Nélio dizia, de campeonato português. Muitas vezes também poderá ser por questões de financeiras, que o jogador muitas vezes até se consegue jogador estrangeiro relativamente mais barato do que propriamente o jogador português, porque muitas vezes ganham esse valor já em equipas do continente, e se irem deslocar da zona de conforto fica mais caro.
3: Vamos agora ouvir os treinadores. Começamos pelo treinador do Casa Pia, aqui, Filipe Coelho, ele que estreou-se como técnico principal no primeiro escalão.
7: Um jogo claramente início de época, duas equipas encaixadas, a tentar perceber bem o jogo uma da outra. Uma primeira parte onde nós consideramos que tivemos bastante melhor do que na segunda. No entanto, do ponto de vista motivacional e do ponto de vista da entrega, a segunda acho que superou a primeira, mas do ponto de vista dos ajustes táticos que teríamos que ter, desvirtuou um bocadinho. Fruto um bocadinho do processo da entrada do campeonato e também do querer chegar à frente e do querer igualar a partida, visto estarmos a perder 1-0, acabamos por destapar um pouquinho a manta para conseguir chegar mais à frente. Não conseguimos, mas acreditamos muito naquilo que estamos a construir. O caminho é longo. Hoje certamente não seremos a pior equipa do mundo, e se ganharmos para a semana num jogo difícil, mais um que vamos ter, também não seremos a melhor. É acreditarmos no nosso trabalho, acreditarmos no processo e esperar que a consequência desse trabalho nos traga coisas melhores.
10: O Casa Pia, na primeira parte, consegue, isto depois de uma entrada também forte do Marítimo, consegue equilibrar e terminar o jogo por cima do jogo, e passa a redundância. Na segunda parte acontece o mesmo, mas não consegue evitar que o Marítimo chegue ao golo. Por isso pergunto-lhe se acabam de alguma forma por ser surpreendidos com a entrada muito forte do Marítimo na segunda parte.
7: Não, penso que não. Penso que foi um jogo bastante equilibrado, sinceramente, olhando para as oportunidades de golo que nós tivemos e que o Marítimo teve, elas são bastante reduzidas. O André fez duas defesas durante praticamente o jogo todo. Tem o lance do golo, e depois tem duas defesas que ele faz, numa situação de contra-ataque de um contra um e uma defesa muito boa que ele faz antes dessa, mas um guarda-redes que intervém duas vezes no jogo, e o do Marítimo da mesma forma, portanto não parece que tenha havido um ascendente muito grande nem da nossa parte nem da parte do Marítimo. Sorriu ao Marítimo, fizeram um golo, daí dar-lhes os parabéns. No entanto, penso que temos aqui algumas sensações boas dentro do processo que temos vindo a ter, não como queríamos, com pontos, como é óbvio, mas há que dar o passo em frente, e isto faz parte do passado, não é?
10: Muito obrigado, Alexandre Santana.
3: Ouvimos Alexandre Santana em nome de Filipe Coelho, treinador principal. Alexandre Santana é técnico adjunto principal, e é assim que são chamados os adjuntos. Ele que referiu-se a esta derrota, mas pronto, o processo é longo, o trabalho para fazer também numa época que agora está a começar. Daqui a pouco vamos ter Mitchell van der Gaag, que começou com uma derrota, o Marítimo a começar bem esta época. Relembro que há uma semana conquistou o troféu Autonomia, vencendo o rival nacional por 1-0 hoje. Um golo também bastou para conquistar os primeiros 3 pontos neste arranque de campeonato. Ainda não temos Mitchell. Nelson, não sei se vais querer aqui concluir o teu raciocínio.
11: Sim, dizer que vamos a falar relativamente a possível reforçar com os jogadores de ligas inferiores portuguesas. A verdade é que nem sempre é fácil, por mais variadas razões e principalmente pelas empresas onde os jogadores estão associados e o valor que custam, e muitas vezes o jogador que vem do estrangeiro vem a preços bem mais acessíveis. E atenção, que muitos dos jogadores que estão a vir para o Marítimo vêm a título de empréstimo, vêm com boas escolas de formação, vêm de ligas até de clube, pertencem a ligas e clubes de divisões superiores, como é por exemplo muitas vezes as equipas espanholas, os jogadores espanhóis, quer dizer que o Marítimo tem trazido, e naturalmente a título de empréstimo, como vem o caso do Rafael Fernandes, vem de um dos empréstimos, não é de uma equipa qualquer.
3: Vou ter que interromper, mas agora sim vamos ouvir Mitchell van der Gaag.
12: Eu acho que a equipa fez tudo para ganhar o jogo, e também para ver os adeptos hoje, férias aqui na Madeira, mas tantos adeptos aqui para apoiar a equipa. Isto é um bom sinal, toda a gente está contente que o Marítimo está de volta na Primeira Liga. E do jogo de hoje, acho que a primeira parte foi equilibrado, e de segunda parte acho que os primeiros 20 minutos foi só uma equipa, foi Marítimo, e nós criamos muitas oportunidades. Depois já vais pensar, pá, talvez elas vão fazer um remate para a baliza e nós vamos sofrer. Marcámos o golo, baixámos um bocado o nosso bloco, com muito mais espaço para nós para atacar o espaço nas costas da linha defensiva da Casa Pia, mas a equipa aguentou bem. Às vezes também uma equipa precisa saber sofrer, e a equipa sabe disso e foi importante. E toda a gente envolvida no clube, no Marítimo, está de parabéns, porque para voltar na Primeira Liga, ganhar o primeiro jogo, eu sei que nunca é fácil. Por isso foi muito importante. Ainda não ganhamos nada, só um primeiro passo na nossa luta de manutenção.
10: É certo que esta é apenas uma vitória, mas é a primeira, e é a primeira neste regresso à Primeira Liga. E é por isso que lhe pergunto se passou essa mensagem no balneário, que era importante triunfar neste regresso.
12: Toda a gente sabe disso, mas para ganhar, cada jogador tem que fazer mesmo muito. Por isso, é só para dizer, malta, nós temos que ganhar, a equipa tem que fazer muita coisa. A pré-temporada foi com baixos e altos, e pronto, nós preparámos para o primeiro dia do campeonato, foi hoje, e a equipa sabia que era bom para ganhar, mas para ganhar contra uma equipa que já tem experiência na Primeira Liga, como o Casa Pia, não é fácil, e como a equipa lutou hoje, foi importante, e nós vamos precisar disso durante esta época.
10: A equipa que hoje vence é praticamente a equipa que jogou durante quase toda a época passada. Chegaram reforços. Aquilo que lhe pergunto é se os reforços trazem naturalmente muito mais valor a esta equipa, e se deixam para já o treinador tranquilo para esta Primeira Liga. A exigência da Primeira Liga.
12: Sim, isto sem dúvida nenhuma. Por isso também contratamos jogadores, e ainda vamos contratar mais jogadores. A vantagem dos jogadores da época passada é começarem pré-temporada e vão ficar muito mais feitos, bem fisicamente. É muito mais forte. Os outros jogadores vão entrar, têm qualidade, mas ainda não têm essa parte física. Mas durante as semanas, quando muita gente entrava, já vi logo que as outras, pá, a concorrência, o Marítimo contratou para melhorar, não para piorar, isto sempre é o objetivo, por isso vão trabalhar mais e pronto, neste momento tem vantagem, mas é porque é longa.
13: Muito obrigado.
3: Mitchell van der Gag, treinador do Marítimo, Nelson, matéria para analisar aqui as análises quer de Alexandre Santana, treinador adjunto do Casa Pia e também do holandês técnico do Marítimo, neste, digamos, rescaldo à vitória 1-0 do Marítimo sobre o Casa Pia.
11: O treinador do Casa Pia, no fundo, também faz uma leitura muito próxima da realidade, a dizer que é o primeiro jogo da época, é perfeitamente que as equipas estivessem encaixadas a tentar se perceber uma à outra pelo desconhecimento que têm, porque não têm qualquer jogo ainda realizado, mas que o jogo foi equilibrado na primeira parte e foi, realmente foi. Na segunda parte, que o Marítimo só tinha feito, o guarda-redes do Casa Pia tinha feito duas defesas e sofrido um golo, e felizmente fiz duas defesas, podia ter muito bem sofrido pelo menos mais um golo, e penso que seria o resultado até mais ajustado para aquilo que o Marítimo fez na segunda parte. O Marítimo na segunda parte fez uma segunda parte fantástica, como o Mitchell dizia, já entrar naquilo que o Mitchell disse bem, que o Marítimo tudo fez para ganhar, que era um prémio para os adeptos, tendo em conta a grande moldura humana que aqui estava. Realmente, com o decorrer do jogo, parece que foram chegando mais adeptos relativamente à última informação que nós tínhamos dado, e para que a equipa, o estádio, as bancadas ficaram um pouco mais bem compostas, contente por voltar à primeira liga, naturalmente que os adeptos estivessem contentes, com a expectativa grande de entrar a ganhar, quando mais não seja pelo grande volume de vitórias que tive na época anterior, e a necessidade e a importância de dar continuar com esse volume de vitórias, e foi isso que aconteceu. Quero acreditar também que, dentro daquilo que o Rodrigo Andrade dizia, que o treinador na segunda parte tinha ajustado taticamente a equipa, e realmente a equipa na segunda parte transformou-se para melhor, e ainda bem. O Casa Pia teve imensas dificuldades, o Marítimo foi mais forte em termos de volume de jogo, em termos de ações ofensivas, em termos de boas oportunidades para concretizar o gol, grandes aproximações à baliza do André Gomes. Depois, naturalmente que após o minuto 75, pouco mais do que isso, houve uma necessidade do Marítimo de ajustar defensivamente, uma vez que o Casa Pia também, com o jogo já relativamente desorganizado da sua parte, começou a fazer jogo muito direto, colocar bolas muito em cima, colocou o segundo avançado, depois colocou o defesa central, e o Marítimo aí foi muito inteligente por parte do Mitchell a ajustar com mais um defesa central, e foi, como o Mitchell dizia bem, para concluir, dizer que é importante saber sofrer, e nestes momentos será importante sofrer, porque naturalmente que o resultado era tão curto que era importante salvaguardar e manter essa vantagem. Houve momentos, ou um momento, ou dois momentos, perdão, onde a transição do Marítimo, que o Marítimo tentou ali fazer em ataque rápido, os jogadores excederam-se no transporte de bola e não foram boas decisões, tendo outros colegas mais bem posicionados e capazes de manter a posse com outra qualidade e impedindo que a mesma voltasse para a sua baliza. No fundo, dizer que o Marítimo ganha o primeiro jogo da época numa volta a uma primeira liga, depois de três anos extremamente penosos e difíceis, é importante se a equipa saber que ganhou. Neste momento o Marítimo, se calhar, é líder da primeira liga com dois jogos realizados, numa classificação que todos nós sabemos quase que será impossível manter já a partir do jogo da noite ou do jogo da manhã, conclusão desta jornada, mas é verdade, são três pontos, só faltam nove vitórias para os almejados 30 pontos da manutenção, portanto é a primeira, vamos acreditar que será a primeira de muitas. O Rodrigo dizia uma coisa também, peço desculpa, Nelo, para concluir aqui a parte do Rodrigo dizer a importância da fortaleza em casa, será certamente importante. O Marítimo tem tido alguma dificuldade já nos últimos anos de Primeira Liga e durante a Segunda Liga, tive muitas dificuldades, jogos em casa. Era importante que os adversários viessem aqui com muito respeito e com muito receio nos barreiros, coisa que aconteceu durante muitos anos. Era importante que o Marítimo conseguisse isso. Para isso será importante, dentro de campo, os jogadores suarem a camisola, fazerem as coisas acontecer e, naturalmente, contagiando os adeptos e vice-versa.
3: Obrigado, Nelson, para complementar no teu raciocínio aqui nesta tarde desportiva. João Ratão sempre teve medo do Caldeirão, sabes o que aconteceu. Um grande abraço, bom resto de sábado, um grande fim de semana também para ti e para o Eduardo Gonçalves, extensivo ao Fábio Petincor, que estiveram desde o estádio do Marítimo a acompanhar este Marítimo Casa Pia 0.
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3: A vitória 473 dos Verde Rubros tem agora 1574 golos feitos no principal escalão do futebol português, com 1415 jogos disputados.
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3: Estamos caminhando para as 6 da tarde. É também notícia de hoje. Relembro, Chucho Ramírez vai mudar de armas e bagagens para o futebol turco, para o Sorum FK, o avançado venezuelano transferido. São apontados números à volta dos 4,3 milhões de euros. Entretanto, deste valor, 50% pertence aos mexicanos do Marília, cabendo depois os outros 25% ao Nacional e mais 25% para o Vitória de Guimarães.
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3: Transferência de Chucho Ramírez para a Turquia, que foi analisada assim pelo técnico do Nacional, João Gião, na conferência de imprensa hoje, de antevisão ao jogo com Santa Clara.
14: O Chucho, como já é público, saiu, era algo que, não posso dizer que esperava, mas que sabíamos que era uma possibilidade. Eu sei que eventualmente as pessoas às vezes custa entender, porque os jogadores, teoricamente, os jogadores de futebol são muito bem pagos. Não é a nossa realidade de alguns clubes, serão eventualmente nos grandes. Estamos a falar de um jogador que

0: do Chucho, senão os clubes não vinham buscar o Chucho, iam buscar aquele que nós quereríamos. O Chucho é um avançado muito completo para a nossa liga, para além da relação com o golo e para além da qualidade que tem no último toque, que é super importante no avançado, conseguia aliar outras características. Portanto, era um avançado completo, conseguia jogar bem de apoios, era um avançado forte do ponto de vista físico. Quando nas equipas que são da nossa dimensão, muitas vezes necessitam não só no avançado do último toque, porque um avançado do último toque são mais para equipas grandes que passam a maior parte do tempo instaladas no meio campo adversário, não é o caso da dimensão das equipas do Nacional, nós queremos que seja o máximo tempo possível, mas não vai ser sempre assim. Portanto, tem que ser um avançado completo, que consiga ter alguma mobilidade para ir buscar o espaço, consiga muitas vezes ser ele a criar oportunidades sozinho. Portanto, o Chucho reunia este tipo de características. Nós, particularmente, gostaria de ter um avançado que fosse, nesse sentido, o mais completo possível para corresponder a este tipo de necessidades durante o jogo, sabendo que será difícil, mas o que posso acrescentar é isto: gostava de ter um avançado tão completo, ou pelo menos nas características, quanto ele o era.
1: O Nacional que estreia-se na Primeira Liga no fecho da primeira jornada, com a deslocação aos Açores, jogo marcado para segunda-feira às 20h15, na antevisão da partida realizada ao início da tarde de hoje. João Gião referiu-se que o Nacional terá que ser muito competitivo para trazer pontos dos Açores.
0: O Santa Clara é uma equipa que nos vai obrigar a estrategicamente a alguns ajustes, mas fundamentalmente um Nacional que seja organizado e muito competitivo. Só de equipas competitivas que entrem com mentalidade certa, que joguem enquanto equipa, enquanto grupo, que saibam sofrer quando têm que sofrer, que saibam ter que adaptar-se àquilo que o jogo está a pedir a determinada altura. Portanto, isto é ser competitivo, e eu espero que a minha equipa se apresente desta forma, fundamentalmente nos Açores.
1: E volto a referir, a mentalidade certa para tirar pontos ou conquistar pontos nos Açores passa por múltiplos factores.
0: É, porque não temos realmente muita amostra do adversário, porque também não temos ainda uma noção exata dos jogadores novos que chegaram, como é que competem, porque uma coisa são jogos amigáveis, outra coisa são jogos com a carga emocional que este vai ter, como é lógico, é de campeonato, num contexto que não é favorável, porque é em casa do adversário. Portanto, como é lógico, temos menos amostra para poder tomar decisões, e nesse sentido diria que sim, tem esse acréscimo, tem o acréscimo também da viagem, que é realmente desgastante nesta fase do ano, uma logística complicada, vamos ter que ir de madrugada, vamos passar lá 3 dias, vamos ter que voltar de madrugada, em função do mês em que o sorteio ditou que fosse o jogo, e a dificuldade que há de voos, que vocês conhecem a realidade melhor do que eu. Portanto, há aqui um conjunto de características que eu diria que sim, que acrescem um bocadinho a dificuldade, mas aquilo que eu lhes passo ali dentro, aquilo que é a minha mentalidade, e será sempre essa, é zero desculpas e olhar para aquilo que nós conseguimos fazer e irmos com o que temos e sermos competentes naquilo que temos de ser competentes, e não olhar a refúgios nem subterfúgios, e temos que ir com a mentalidade certa.
1: João Rogião, que vai estrear-se no principal escalão do futebol português como técnico principal. Relembro, fui contratado pelos Alvinegros ao Sporting, orientou na época passada a equipa B do Sporting. O jogo está marcado para segunda-feira, relembro, às 20h15, com o relato aqui na RTP Antena 1.
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1: A Primeira Liga, a primeira jornada, continua já daqui a pouco às 6 da tarde, com a Vitória de Guimarães a receber o Aroca. 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
1: Jogo que, pela primeira vez no futebol português, no principal escalão, será à porta fechada. Estamos a caminhar já para as 18 horas, fica para aqui esta tarde desportiva. Estamos nós também no pontapé de saída, arranque da nova temporada nas nossas tardes. Hoje contei com a assistência técnica do Fábio Betancourt e também do Mário Rodrigues, a coordenação de Filipe Ramos, a edição e apresentação de Nélio Freitas para uma produção de Braulio França. No relato do Marítimo 1, Casa Pia 0, esteve o Duarte Gonçalves. Os comentários de Nelson Gouveia. Da nossa parte é tudo por hoje. Um abraço, continuação de bom sábado, bom fim de semana. Boa tarde, 18 horas.
2: O Marítimo começou o campeonato com uma vitória no regresso à Primeira Liga. Venceu o Casa Pia por 1-0. A Câmara do Funchal alerta para a falta de civismo de muitos cidadãos que estão a retirar embalagens dos contentores e papeleiras para recuperarem os 10 cêntimos do sistema Volta. Cerca de 200 de pessoas estiveram esta tarde junto à sede do Funchal à espera de ver o alegado casamento de Cristiano Ronaldo, mas estava a acontecer outro casamento.
1: São os principais destaques da última edição de hoje do Diário Regional. Controle técnico de Mário Rodrigues, edição de Sérgio Freitas Teixeira.
2: O Marítimo regressou com o pé direito à Primeira Liga, três épocas depois. Venceu em casa o Casa Pia por 1-0 no primeiro jogo da temporada, com um golo de Rafael Guzzo aos 61 minutos. No final do jogo, o treinador Mitchell van der Gaag sublinhou a importância de começar com uma vitória que diz ter sido justa.
3: Eu acho que a equipa fez tudo para ganhar o jogo e também para ver os adeptos hoje, férias aqui na Madeira, mas tantos adeptos aqui para apoiar a equipa. Isto é um bom sinal, toda a gente está contente que o Marítimo está de volta na Primeira Liga. E do jogo de hoje, acho que a primeira parte foi equilibrado e de segunda parte acho que os primeiros 20 minutos foi só uma equipa, foi Marítimo e nós criamos muitas oportunidades.
2: Marítimo que na próxima jornada joga fora de casa frente ao Famalicão. E os adeptos verde-rubros estão confiantes que a manutenção na Primeira Liga será mesmo possível, apesar de serem esperadas dificuldades. Duarte Gonçalves.
4: Entre os adeptos reina a prudência. Rodrigo acredita que os verde-rubros vão enfrentar dificuldades na luta pela permanência.
5: Poderá vir a ser uma época difícil, por ser uma época de transição entre dois patamares em que a qualidade e o ritmo competitivo são completamente diferentes, mas penso que o objetivo da manutenção será sempre o principal, pois uma equipa como o Marítimo já mostrou durante muitos anos que deve estar na Primeira Liga.
4: Já a Inês mostra-se mais otimista, sobretudo devido aos reforços assegurados para esta temporada.
6: Prevejo que a época do Marítimo seja uma boa época, visto que estamos perante uma equipa que subiu de divisão e sendo uma equipa que subiu de divisão, vem cheia de força, vem com muitos jogos ganhos da época passada para mostrar que é merecedora da primeira divisão.
4: Afonso considera igualmente importante manter a base da equipa da época passada.
7: Penso que o Marítimo, além de se reforçar, penso mais em manter como base a sua equipa, que dê muitos frutos na segunda divisão. Acho que é inteligente da parte do Marítimo tentar ter o grupo coeso e com as rotinas e dinâmicas já da época passada.
4: Quanto ao treinador do Marítimo, Inês prefere dar-lhe o benefício da dúvida.
6: Não tenho bem uma opinião formada sobre o mesmo,

0: acredito que ele venha fazer um excelente trabalho e venha mostrar que também é merecedor do cargo e merecedor de dirigir a equipa do Marítimo.
1: O Marítimo entra assim na nova época desportiva com o objetivo de garantir a permanência no principal escalão do futebol português.
2: As expectativas dos adeptos do Marítimo para esta época de regresso à Primeira Liga. Já o Nacional joga só na próxima segunda-feira nos Açores frente ao Santa Clara. João Gião, que se estreia no comando técnico dos Alvinegros, acredita num bom resultado neste primeiro jogo e espera uma equipa organizada e competitiva.
3: O Santa Clara é uma equipa que nos vai obrigar a estrategicamente a alguns ajustes, mas fundamentalmente um Nacional que seja organizado e muito competitivo. Só equipas competitivas que entrem com mentalidade certa, que joguem enquanto equipa, enquanto grupo, que saibam sofrer quando têm que sofrer, que saibam ter que adaptar-se àquilo que o jogo está a pedir a determinada altura. Portanto, isto é ser competitivo e eu espero que a minha equipa se apresente desta forma, fundamentalmente nos Açores.
2: Sobre a saída do goleador Xuxo Ramírez, o treinador do Nacional espera a chegada de um novo ponta de lança com qualidade idêntica.
3: Estamos a falar de um jogador que se calhar, eu não sei os nomes, não me diz respeito, mas que se calhar foi resolver a vida dele e da família dele, ou pelo menos dar muito melhores condições à família dele e ajudar aqueles que lhe são próximos, etc. Portanto, era normal que ele quisesse sair e poder aproveitar este tipo de oportunidades. Era algo que nós sabíamos que era uma possibilidade. Mais uma vez, temos que procurar alternativas e encontrar soluções e não ficar a olhar, a chorar no leite derramado, como se costuma dizer. Gostava de ter um avançado tão completo, ou pelo menos nas características, quanto ele o era.
2: Nacional estreia sexta época na próxima segunda-feira e defronta fora de casa o Santa Clara, um jogo marcado para as 8:15 da noite. Cerca de 200 de pessoas, na maioria estrangeiros, estiveram esta tarde junto à sede do Funchal à espera de Cristiano Ronaldo. Após notícias que davam conta que casaria hoje, foram muitos os que esperaram para ver um outro casamento. João Carramanho.
4: Nem o sol, nem as informações dadas afastaram os transeuntes da porta da sede do Funchal. Há casamento? Sim. É o Ronaldo? Não. É o resumo do que se passou. Informação não verdadeira.
5: Disseram que ia haver o casamento do Cristiano Ronaldo, mas parece que não é hoje. Sabe-me dizer quando é que é? Também queria saber, não é?
6: Só veio aqui por causa disso.
5: Exatamente.
6: Mas tem a ideia que há um casamento, mas que não é o do Ronaldo.
5: Olha, isso já não sei.
6: Quando é que foi receber essa informação de que ele casava?
5: Ligaram-me a dizer que eu estava aqui, que ia chegar até aqui, mas pronto, cheguei aqui. Vejo um mar de gente, mas não vejo o que realmente quero ver.
4: As respostas foram sempre as mesmas.
7: Cristiano Ronaldo.
4: Cristiano Ronaldo. Sabe que ele não está cá. Não sei.
7: I don't know.
4: Mais um jovem, aliás, com um camisola, a quem dizer.
8: Ronaldo
4: pode estar a casar, portanto, é esperar para ver.
8: Hopefully.
4: E mesmo depois de informado,
8: well, you never know. Might as
4: não
8: well.
4: Sei, mas vale esperar e ver o que acontece. Pode ser ele. Vale a espera. Mais um exemplo.
9: We heard that Ronaldo was here.
4: Ouvimos que o Ronaldo estava cá, portanto estamos à espera. O mesmo caso para este francês. Foi uma coincidência. Estávamos a passear no Funchal e comentei com a minha mulher, bem, pode ser o Cristiano Ronaldo, só por brincadeira. E depois checámos e é o caso. É bastante engraçado. Centenas estiveram literalmente na porta da sede do Funchal, já que esta se manteve fechada para ver um casamento, só não era o de Ronaldo.
2: E a sede do Funchal, numa publicação nas redes sociais, diz que a entrada da noiva na igreja foi muito complicada e refere que esta foi uma situação inédita. A Câmara do Funchal tem notado um aumento da produção de lixo na via pública devido à procura de embalagens do sistema Volta. Paula Jardim reconhece que os cantoneiros ficam obrigados a limpar o que é retirado e deixado no chão perto das papeleiras. A vereadora com o pelouro do ambiente da autarquia argumenta que o cidadão devia ter consciência ambiental sem que para isso haja compensação financeira.
10: Ao retirarem das papeleiras provocam também ali algum contrabar do resto dos resíduos, porque espalham-nos para fora e com certeza que os nossos cantoneiros têm que estar a recolher o lixo. Evidentemente que o conceito da reciclagem é bem-vindo, é bom, deveria de ser um conceito de todos e que se deveria ter esta postura não só pela devolução em valor, mas pelo conceito moral, pelo conceito de sustentabilidade ambiental. E portanto, isto é um pouco lamentável. de certa forma, pensar que se pode, só se faz esta reciclagem se tiver compensação financeira, e devia de ser uma postura moral, na minha opinião, e com certeza que cada um de nós interiorizada a questões da reciclagem.
2: Paula Jardim, ouvida pelo jornalista João Carramanho, a posição da vereadora da Câmara do Funchal sobre o lixo deitado no chão por pessoas que procuram embalagens para ganhar dinheiro com o sistema Volta. Passados 4 meses desde a entrada em vigor deste sistema, do sistema Volta, já foram então recolhidas na Madeira mais de 1 milhão e 800 embalagens e latas. As máquinas de recolha já chegaram ao Porto Santo e na Madeira há também um quiosque no caminho velho da Fundoa de Cima, no Funchal. Isabel Nóbrega Sá.
11: Se antes bastava deitar as embalagens e latas no ecoponto amarelo, o Volta veio alterar alguns hábitos da população. O sistema conta já com 4 meses de funcionamento e está distribuído por toda a região. Lia Oliveira, diretora de comunicação e marketing da SDR Portugal, descreve os vários pontos de recolha.
12: Atualmente a região autónoma tem 49 pontos de volta registados. Isto quer dizer que são 49 pontos de volta entre máquinas, entre pontos de volta automáticos e pontos de volta manuais. Há efetivamente 32 pontos de volta automáticos, portanto 32 pontos onde se pode ir devolver as embalagens, correspondem a 38 máquinas, quer dizer que há pontos de volta automáticos que têm mais do que uma máquina no mesmo local. Em particular no Porto Santo, estamos a falar de 2 pontos de volta automáticos e 1 ponto de volta manual.
11: A SDR Portugal assume que tem havido alguns constrangimentos nas máquinas, no entanto deixam uma recomendação.
12: Das vezes em que não estão a funcionar, normalmente não tem a ver com questões de avarias, tem a ver com questões de manutenção, troca de sacos, algum tipo de manutenção que é necessária. Portanto, nesses casos, aquilo que os consumidores devem fazer quando chegam a um ponto de volta automático que não está a funcionar é dirigirem-se ao operador daquela loja em particular para ele resolver essa questão.
11: No total, existem 3 opções para devolver embalagens e latas.
12: São os pontos de volta automático, que são tipicamente em supermercados e hipermercados. Depois, há os pontos de volta manuais, que são em supermercados tipicamente mais pequenos, onde se pode devolver as embalagens que lá se comprou. E depois ainda há os quiosques. Eles vão ser 50. Neste momento estão a funcionar 5, um deles no Funchal. E estes quiosques são máquinas de grandes dimensões, onde se podem, em vez de pôr embalagem em embalagem, pode-se virar um saco para dentro da embalagem e o próprio quiosque conta cerca de 120 embalagens por minuto.
11: Depois da devolução, as embalagens e latas são separadas num centro de contagem e triagem, seguem depois para os recicladores e são transformadas em novas garrafas ou latas de bebidas, fechando assim o ciclo da economia circular. Embora seja um sistema relativamente recente em Portugal, o modelo de depósito e reembolso já está implementado em 18 países europeus e conta com mais de 3 décadas de experiência.
2: E no total nacional já foram recuperadas até agora 150 milhões de embalagens. A artista plástica Fátima Spindler inaugura em setembro uma nova instalação artística e está a precisar de pratos de cerâmica. A instalação intitula-se Skin, Pele, Metes-me Nojo e ficará patente ao público no espaço Fábrica de Prazeres.
13: Lembrei-me que é muito inteligente reutilizar, em vez de estar a adquirir pratos novos, e sei que muitas instituições geralmente têm que descartar pratos que não estejam 100% perfeitos. Nesse sentido, eu gostaria imenso que, se alguém puder dispensar alguns desses pratos que já iriam para o lixo, pudessem me contactar através do meu site, através das redes sociais, que é fatimaspinla.com, e podem pesquisar através do meu nome e facilmente vão conseguir me contactar.
2: Uma instalação que terá a participação do público. A quantidade ideal seriam 500 pratos, de preferência rasos lisos ou com motivos. Para o mesmo trabalho, a artista ainda precisa de outras peças que serão devolvidas posteriormente.
13: Carrinhos de mão, eu poderia ainda... seria útil ter mais alguns, e os casacos de cabedal. Esses casacos de cabedal, que seriam de homem, não são para intervir, eles vão ficar exatamente como forem emprestados, e no caso seria mesmo um empréstimo.
2: A nova exposição e instalação artística ficará patente ao público durante 3 meses na Freguesia dos Prazeres. Para amanhã está prevista precipitação fraca. As temperaturas máximas são 28 graus para o Funchal e também para o Porto Santo.

Máquina do Tempo. Muito boa tarde e um bom fim de semana. Esta hora com uma canção inspirada na cantora norte-americana Valerie Carter, cujos problemas pessoais, incluindo o uso de drogas, estavam a prejudicar não só a sua vida, como também a sua carreira musical. Bom, este é um testemunho que está no álbum Talking Back to the Night para o cantor, compositor e multi-instrumentista natural da cidade inglesa de Birmingham, Steve Winwood, 1982. Quando também desta, diga-se, balada pop soul one-on-one, possível analogia para um encontro íntimo e exclusivo, uma inspirada canção escrita pela dupla com origem em Filadélfia, Derry Hall and John Rhodes, álbum H2O.

máquina do tempo. Já estamos em 1984, o ano desta canção, What Do I Do? Ritmo boa onda com o vocalista, compositor, multi-instrumentista e produtor também britânico de origem jamaicana, Phil Fearon, com os Galaxy. Neste tema feliz, ambiente soul, pop, funk, disco, bom numa canção que consolidou Phil Fearon como, à época, figura central na cena dance britânica. 1984. Avançamos até 85, o ano deste hino de união e paz, Caravan of Love. Som envolvente de Isley, Jasper Isley, numa canção gravada em Sarandon, New Jersey, aqui com Jasper nos teclados e voz principal.

0: Máquina do Tempo, Viagem ao Verão de 1989. Em agosto desse ano era editado o álbum de Elton John, Sleeping with the Past, disco dedicado a Bernie Taupin, parceiro de composição de Elton John, bom, numa ligação profissional de longa data. E aqui neste trabalho foi um grande êxito, especialmente no Reino Unido, e muito ajudou esta canção, Sacrifice, número 1 na Grã-Bretanha, tabela de singles. Elton John e Bernie Taupin pretendiam de certa maneira que estes temas pudessem refletir o estilo de nomes do R&B que muito admiravam. Sam Cooke, Otis Redding ou Marvin Gaye.
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0: Bom, e aqui está o Príncipe da Soul em If This World Were Mine, versão remix pelo DJ sueco Klassen Rosen. Bom fim de semana.

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1: Mais uma edição da Máquina do Tempo com o Augusto Fernandes. Estamos cada vez mais perto das 7.
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1: Muito bem, isto para dizer que o Paulo Rocha está aos comandos da Antena 1 logo depois das notícias. E depois das notícias também vamos rumar a Sem Solos, à aldeia que acolhe os bons sons. Esse festival, esse encontro que aqui trazido numa emissão especial conduzida pelo Tiago Ribeiro e com a Andréa Rocha, o Bruno Martins, o João Turcal e a Valentina Jesus. E a todos, a continuação de um bom sábado, um excelente fim de semana.

0: São 7 horas no continente e na Madeira, são 6 nos Açores. As notícias.
1: José Luís Carneiro está de acordo sobre a lei do retorno seguir para o Tribunal Constitucional, mas não se alonga sobre o tema. Prefere exigir ao Governo que desbloqueie a construção da barragem do Pisão no Alto Alentejo. 10 meios aéreos combatem as chamas em Carraseda de Anciães. No terreno estão quase 300 operacionais. O venezuelano Leandro Linhares venceu a etapa de hoje da Volta a Portugal. Rui Oliveira continua de amarelo.
0: Esta hora, 23 graus em Ponta Delgada, estão 25 no Funchal e no Porto, 27 em Coimbra e em Lisboa estão 30 em Faro. Notícias na Antena 1, Cláudio Martins.
1: Concorda com o Presidente da República, o líder socialista. António José Seguro pediu a fiscalização preventiva do decreto sobre a concessão de asilo, detenção e retorno de estrangeiros. Ora, José Luís Carneiro está de acordo com o Presidente da República. Em Campo Maior, nas festas do povo, o líder socialista não se alongou sobre o tema, disse que concordava com o chefe de Estado, mas preferiu deixar uma exigência ao governo para desbloquear a construção da barragem do Pisão no Alto Alentejo.
2: Uma exigência que a partir daqui queria fazer também ao Governo. Como sabe, a barragem do Pisão é um investimento da maior importância para o desenvolvimento económico, para a criação de emprego e para a dinamização da economia regional. Por força de uma providência cautelar, o processo encontra-se parado. Eu queria dizer ao Governo que o Partido Socialista está disponível para que a partir da Assembleia da República possamos encontrar a resposta legislativa para garantir que este processo avança e que responda às necessidades desta região.
1: O líder socialista recusou também comentar as polémicas em torno do Ministro da Administração Interna, Luís Neves, preferiu apelar a que a linha do leste seja eletrificada para benefício das populações daquela zona do Alentejo e também reiterou o compromisso com a construção da Escola da Guarda em Porto Alegre. Há um incêndio em Linhares, Carraseda de Anciães, distrito de Bragança, que mobiliza a esta hora quase 300 bombeiros e 10 meios aéreos. O alerta foi dado pouco antes das 2 da tarde. O vento e os difíceis acessos são as maiores dificuldades no combate a este fogo. O comandante operacional da Autoridade Nacional de Emergência e Proteção Civil, José Rodrigues, diz que estão a reforçar os meios terrestres, já que os meios aéreos vão sair do combate daqui a 1 hora e meia.
3: Tem no sete operações 286 operacionais neste momento, apoiados por 84 meios terrestres e 10 meios aéreos. É um incêndio que se está a desenvolver numa zona de difícil acesso, com um vento forte no local. E existe alguma zona de escarpa, de difícil acesso em termos de meios terrestres. O teatro de operações foi reforçado ao longo da tarde com grupos de combate. Sabemos que os meios aéreos pelas 20h30 vão abandonar o teatro de operações e estamos a reforçar com mais terrestres.
1: Não há casas em risco, os bombeiros esperam que a noite ajude a resolver este incêndio, mas o vento vai continuar a ser uma dificuldade nesta zona de Carraseda de Anciães, no distrito de Bragança. Ainda não é para já que os portugueses vão perceber porque é que os preços dos combustíveis sobem mais depressa do que aquilo que descem. A ministra do Ambiente e Energia pediu essas explicações às entidades que regulam o setor energético em julho, mas ainda não recebeu qualquer resposta. Esta tarde, no Algarve, Maria da Graça Carvalho explicou que a destruição de várias refinarias está a contribuir para o aumento dos preços, mas mesmo assim continua à espera da resposta a esse pedido feito ao setor da energia.
4: É muito importante as pessoas perceberem, porque se não ficarmos contentes com essa resposta, o Governo, o Estado, tem meios para poder intervir nos preços. Essa resposta ainda não chegou. Eu sei que o principal motivo é que, além do Brent, nós temos o preço dos produtos refinados, que influenciam, portanto, o preço da gasolina e do gasóleo. E, infelizmente, o número de refinarias que têm sido destruídas na zona do Golfo, mas também agora na Ucrânia e na Rússia, que nós não importamos daí, mas que fazem subir o preço a nível global, tem sido muito grande. Há poucas refinarias para a quantidade de consumo de produtos refinados que há no mundo, e daí o preço a subir.
1: O pedido da Ministra do Ambiente às entidades que regulam o setor da energia foi feito em julho, até agora sem resposta. Já está na segunda parte o Vitória Arouca, na primeira jornada do Campeonato Nacional Masculino, primeira jornada. Vamos em direto ao estádio Dom Afonso Henriques saber com o jornalista Paulo Vidal como foram os primeiros 45 minutos.
5: Uma primeira parte praticamente de sentido único, com o Vitória a dominar a partida. De resto, resultado que se considera lisonjeiro para os Lobos da Serra da Freita, o nulo verificado ao intervalo. O Vitória foi mais audaz, esteve mais perto de marcar por cerca de 5 vezes, com destaque para Gustavo Silva, o brasileiro, 2 vezes. Depois também o atacante Nedói e, por último, Omar Camará, naquela que foi a melhor jogada da partida, após toque de calcanhar de Samu, assistência de Gonçalo Nogueira e Camará a rematar por cima da baliza aos 44 minutos da primeira parte. Portanto, o Vitória por cima do jogo. Nesta altura estão decorridos 2 minutos na segunda parte. Mantém-se o nulo no estádio Afonso Henriques.
1: Paulo Vidal, em direto de Guimarães. Já esta tarde o Marítimo venceu o Casa Pia por 1-0, graças ao gol apontado por Rafael Guzo. Mais logo às 8:30 da noite, o Sporting visita o Estrela da Amadora. O venezuelano Leangel Linhares, da equipa do Mortágua, venceu a etapa de hoje da volta a Portugal em bicicleta. Rui Oliveira mantém a camisola amarela pelo 3º dia consecutivo. São os destaques da etapa de hoje, a mais longa desta volta a Portugal em bicicleta, que ligou Beja a Elvas. Amanhã, 4ª etapa, partida de Figueiró dos Vinhos, com chegada ao Alto da Torre, para acompanhar com a reportagem dos jornalistas Pedro Ribeiro e Ariana Azevedo.
6: Foi o Jornal das 7, numa edição da jornalista Cláudia Martins. A próxima edição às 8 da noite e a informação em permanência em noticias.rtp.pt. Dentro de instantes temos Festival Bons Sons 2026.
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6: Sete horas, 8 minutos.
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6: Com Tiago Ribeiro, André Rocha, Bruno Martins, João Trugal e Valentina Jesus, a equipa que conduz esta emissão em direto da aldeia de Sem Soldos, Tomar. Estamos aí no Bons Sons 2026. Boa tarde.
15: Isso mesmo, meu querido Paulo Rocha, estamos em direto com a Rádio Pública Portuguesa e nesta montra que prometemos ser, esta hora da RTP Antena 1, sejam muito bem-vindos.
16: Olá.
15: Em direto de Sem Soldos. Alô, Andreia Rocha.
16: Olá, Tiago.
15: Tu, para quem tem estado atento também às redes sociais da RTP Antena 1, tens estado aqui a acompanhar desde quinta-feira os primeiríssimos minutos de vida.
16: Sim.
15: Desta edição que é histórica. Portanto, estás aqui numa missão de 20 anos, sim, mas numa missão também...
16: Sendo uma estreante.
15: De descoberta, a tua descoberta pessoal.
16: Sim, totalmente.
15: Como é que se apresenta? Que cartão de identidade é que se pode dar àquilo que se está a viver aqui na aldeia?
16: É um pouco um regresso ao passado, mas ao mesmo tempo com um olhar naquilo que nós queremos e sentimos falta, que é a comunidade. O regressar à aldeia, e parece que é muito próximo, é muito nostálgico, remete-nos para uma série de memórias, se calhar de infância, e depois perceber a quantidade de gente nova, muitas famílias, bebés em marsúpios, carrinhos de bebés, famílias novas, portanto a vida a acontecer e essa vontade de continuar a percorrer o futuro em comunidade, a música, as artes, também aqui a forma como a aldeia resiste. A resistência é também o mote desta edição comemorativa e foi muito bonito, eu não conhecia Festival Bons Sons, nem Sem Soldos, e por isso tem sido um privilégio poder andar por estas ruas.
15: E nós sabemos bem o que vocativo é esse, essa ideia da resistência também nós na Rádio Pública Portuguesa, e são 20 anos de Bons Sons. Eu queria lembrar que, se não tivermos memória, efetivamente estamos cá todos a fazer muito pouco. Queria deixar estas duas palavras de apreço também para estes 20 anos de Bons Sons e na RTP Antena 1, para o nosso, sempre nosso, Armando Carvalheda, que muitas e muitas horas de rádio fez a partir daqui, de Sem Soldos. Sem Soldos, que é efetivamente uma, pertence, é uma aldeia, tem todas as características de uma aldeia, tem o seu rocio, tem o seu café central, isto é, compõe uma manta muito grande. O país é, na verdade, feito desta multiplicação enorme.
16: Nós reconhecemos, não é? A traça, o casario típico português, não é? O branco, a moldura amarela ou azul, as esplanadas sempre com pessoas, e continuamos a poder viver isso num recinto que supostamente é de festival, mas é casa, é estranho. É estranho e bonito.
15: Gosto muito da ideia de festa, de comunidade, que serve também um bocadinho para refazer esse conceito de festival, que acontece sobretudo em contexto de urbes, de cidades grandes, com confusões, com grandes checkpoints e, portanto, muitas horas de filas para comer, para ir às casas de banho. Isto aqui tem uma dimensão muito contextualizada. Não são mais de 1000 os bilhetes vendidos para cada ronda diária.
16: Portanto, e hoje está esgotada, podemos
15: hoje,
16: já
15: o passo
16: dar
15: diário
16: esse...
15: está esgotado. E estás a provocar, e muito bem, essa ideia do hoje, Andréia Rocha. Vamos dar um bocadinho um salto na montra do que vamos ouvir, porque este é um festival de música. Vamos ouvir neste sábado de Bons Sons e também aqui com alguns ecos na RTP Antena 1.
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15: Este é o Jorge Cruz, passa por cá nesta emissão. Atua neste sábado de Bons Sons.
16: Daqui a pouco,
15: foram 7h25. Palco Zeca Afonso. E depois, quando faltarem 20 minutos para as 9 da noite,
16: Luta Livre, com aqui a participação bem ao nosso lado, no palco Lopes Graça, e é onde se faz boa festa.
15: Vamos estar a conversa com o Varatos, o homem da máquina Luta Livre. Adiante, quando faltarem 15 minutos para as 10, vão estar numa experiência muito fixe aqui neste festival, com o Coro Polifónico da Pedreira. À frente, depois da meia-noite, claro, noite de sábado, que é que queria? Vai ser de festa.
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15: Mas temos aqui muitos tempos verbais para pôr em prática nesta montra Bons Sons 2026. Vamos entrar também daqui a pouco na máquina do tempo, voltar às noites de quinta e de sexta.
16: Fazer aqui um rescaldo, mostrar também os melhores momentos com quem andámos a conversar e que fez parte então deste festival Bons Sons. Não é? E sentir um pouco do ambiente. Neste momento nós podemos deambular por estas ruas com a ajuda preciosa da Valentina Jesus.
15: Falas muito bem, falas muito bem.
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15: Valentina Jesus, destacadíssima repórter da RTP Antena 1, à solta pelo Bons Sons 2026. Conta-nos coisas.
9: Muito bem. Boa tarde. À solta no Bons Sons, para falar com uma pessoa que é, assim, uma veterana. Antónia tem um negócio que vai, enfim, sendo alimentado também por estes dias. Como é que é viver este festival aqui em Sem Soldos uma vez por ano?
17: É bom. Convívio com as pessoas, vem muita gente. É um impacto muito grande para a aldeia, para toda a gente no redor. Acho que faz falta, faz falta.
9: E a Antónia já está cá desde a primeira edição?
17: Eu já cá moro há 65 anos.
9: Já cá estava,
17: as edições todas. Já apanhei as edições todas. Esta casa é dos meus pais, já faleceram os dois. Nós estamos a explorar, eu e a minha irmã, fazer uma sociedade há 15 anos. E lá vamos tanto até que tenhamos forças para isso, não é? É um bocado difícil por vezes, mas tem que se fazer.
9: Eu estava aqui a pensar, como é que seria o Bons Sons há 20 anos, quando tudo começou?
17: Ah, diferente, agora tem outro motivo de ser feito, porque no início foi um pouco vera, não... Não era grande coisa, não. Não, agora sim. Agora sim.
9: Agora temos aqui um projeto musculado, sim, bonito.
17: Sim. É, muito bonito, sim. muita gente bem disposta, muita
18: amiga. Respeitadora também.
17: Ai, não temos razão de queixa. Antes, pelo contrário, sempre, sempre a esperarem com calma, não vão para o comboio, estão sempre bem dispostos, são simpáticos, não têm nada para apontar, não.
18: Como neste momento, estão aqui algumas pessoas para serem atendidas e eu, entretanto, vim aqui chatear um bocadinho, não é?
17: Não.
18: Olha, Antónia, bons sons numa frase para si, enquanto habitante de Sem Solos.
17: Oh, venham viver a aldeia, não é? Pronto, que é a nossa aldeia bastante falada, toda a gente gosta de vir a Sem Solos, não é? Pronto, é, de facto, por vezes vêm visitar fora dos bons sons para ver como é que é a aldeia, se é pacato ou não. Sim, acho que faz parte de viver a aldeia.
18: Muito obrigada, António. Eu ia sugerir precisamente isso, que os nossos ouvintes visitem Sem Solos fora dos dias de festival para viver a aldeia de outra forma também, porque sinto que merece muito ser vivida além destes dias de bons sons.
15: Obrigado, Valentina Jesus, à solta, por este recinto que se desdobra também em palcos, em lugar de artesanato, em lugar de também servir aqui uma espécie de plataforma de cruzar informações, conhecer pessoas. Isto é um organismo muito vivo também. Sim. É essa a ideia de uma festa e a RTP Antena 1 está por cá.
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15: Esta hora junta-se a nós quem, Andréia?
16: Luís Ferreira, olá, recebeu muito bem a mim como estreante neste Festival Bons Sons e em Sem Soldos, aquilo que estávamos a ouvir há pouco com a Valentina. Realmente este festival ajuda-nos a fazer um belo postal desta aldeia e a convidar-nos a voltar também noutras alturas do ano. Luís, agora passados estes primeiros dias, amanhã ainda temos um dia inteirinho de festival, o que é que nós podemos dizer que consegues retirar desta celebração de 20 anos, a passagem de pasta também para a nova geração, sei que está a acontecer, como é que foi cruzar toda esta coordenação e organização, fazer acontecer esta edição tão importante?
19: Está a ser ótimo, sentimos mesmo que o festival está maduro, que a nova geração está a agarrar com toda a força.
16: Está preparada.
19: Está, sim, super.
16: Para continuar.
19: Motivada, com vontade de fazer acontecer, diferente, certamente, assim também espero, e está a ser muito bonito, portanto, sentimos que está tudo a funcionar, as pessoas estão muito bem, a aldeia está bonita, está cheio, hoje está esgotado, mas sentimos ainda que se consegue circular e estar e a viver os vários espaços.
15: Que sempre foi uma preocupação de quem pensou e idealizou também o Bons Sons, respeitar este organismo, que é ele também, ele é que vai ficar cá para lá de Bons Sons, é a aldeia, preservar a aldeia, não saturar a aldeia e os seus habitantes, sempre foi uma preocupação muito grande de toda a organização, não?
19: Sim, desde o início, não é? Portanto, acho que na primeira vez que falámos, perguntaram se era mais fácil agora, é muito diferente, ou seja, tem outros desafios, tem outras, a escala também, receber um evento desta escala, estávamos falando há bocado, são 20 parques de estacionamento, são não sei quantos parques de campismo, é uma escala gigante, e de repente recebê-lo assim tão maduro e pesado, deve ser também um belo desafio. Na altura, foi sempre cada edição tínhamos uma conquista, lembro que estávamos a falar ainda há pouco de quando fechámos a aldeia pela primeira vez, foi em 2010, ou quando tivemos desafios de ocupar outros terrenos, de descobrir o próprio festival na própria aldeia, né? Porque o que vocês veem hoje não era, por exemplo, onde acontece o Zeca Afonso era um ermo, não existia, não é? Aquele terreno ninguém sabia que ele existia. Portanto, esta descoberta constante do festival na aldeia, que é no fundo esta utopia que gostaríamos que a aldeia fosse isto, não com esta escala, tenham lá calma, mas que gostaríamos muito que ela tivesse este sentimento de...
16: Organicamente dá para receber de toda a gente, e algo que também foi sendo referido a cada entrevista que fui fazendo e conversa que fui tendo com algumas pessoas que andam a contemplar Sem Soldos e aproveitar o Festival Bons Sons, é que não querem que o festival mude. E esse é o desafio, não é? Para manter, para uma longevidade e para continuar a crescer sem fazer grandes mudanças para que este espírito se mantenha, é então o sentido de comunidade, o festival continuar comunitário e com muito voluntariado também.
19: Para ele não mudar, tem que mudar constantemente.
16: É um desafio interessante.
19: Para ele manter o seu conceito, que é o que interessa, viver a aldeia, seja internamente ou para quem nos visita neste período, ele tem que mudar constantemente. Portanto, um festival hoje tem desafios diferentes, a música portuguesa, a cultura portuguesa também tem outros desafios, e o festival terá que ser sempre diferente para continuar a ser este conceito maravilhoso de agrupar comunidades em torno da cultura e tornar isto para ser muito óbvio, muito simples, muito fácil, e aquela coisa de sentirmos que como é que isto não foi inventado antes? Como é que isto não acontece em mais aldeias?
16: Sim,
19: como é
16: sim,
19: que,
16: sim.
19: Porque efetivamente é natural e rapidamente é uma artificialidade que criamos para tornar as coisas naturais.
15: O Bons Sons acontece porque, obviamente, tem uma causa, tem uma mira para um sítio, e mira é obviamente a cultura portuguesa, a música portuguesa, os artistas que alimentam essa cota muito gigante também dos nossos canais, na 1, na 2, na 3. Eu tenho que te perguntar este é quase uma pergunta daquelas com circularidade, que é, olhando para isto, para tudo o que aconteceu, daqui em diante, são 20 anos de Bons Sons, qual é que é para ti o grande desafio? Terá que ver com o cartaz? Terá que ver com provocar novas coisas? Criar, nascer aqui coisas também? Ser o ponto zero para muitas bandas, artistas novos que poderão surgir?
19: Sim, tem que ser um desafio à criação. Acho haver encomendas, haver... há outros problemas, outras necessidades, e a cultura também tem que responder a isso, não é? A cultura como mediação entre nós e uma realidade. A realidade vai ter muitos desafios. O interior do país tem desafios tremendos. Esta ideia às vezes de que isto é só uma festa, mas não é. E a festa é muito importante, ou seja, é marcar que há futuro no espaço rural, é importantíssimo. Este ano também usámos no bom sentido as crianças, os jovens, para comunicar o festival. Não foi por acaso, não é? Portanto, é esta ideia de futuro e de que há um lugar de juventude e que as aldeias não são só os enchidos e as ovelhas e toda aquela coisa patusca. E lembro muito bem que as pessoas, quando chegavam cá no início, queremos falar com aldeões. Os aldeões somos nós, não é?
15: Claro.
19: E esta ideia sempre da velha na burra, não há, mas há outras coisas. Esta ideia de que há futuro para o espaço rural é muito importante. Para 80% do território português, que está despovoado e com baixa densidade, há muitos, muitos desafios. Há os desafios também da crispação e daquilo que é o individualismo na nossa sociedade. Portanto, o país, e nós falámos que refletia a aldeia muito bem o festival, mas o festival reflete muito bem o país. Hoje estão imensos estrangeiros cá. Estava a falar com dois jovens russos, que era a primeira vez que vinham cá, que viviam em Lisboa, e disseram, para que querem conhecer Portugal, vão a Bons Sons. E estão loucos, porque não tem nada a ver com Lisboa, é outra coisa, outra lógica muito diferente. E portanto também é esse lugar de nós próprios nos conhecermos e conhecermos as várias... movimentos culturais que existem em Portugal, e esta ideia também de que a cultura portuguesa não é uma coisa estanque, cristalizada, ela é aculturada, recebe vários movimentos, ela tem sempre em constante mutação, e há várias mensagens muito importantes no Bons Sons para os desafios de hoje. Então o Bons Sons tem que, e vai estar, vai procurar outras linhas importantes para apoiar a cultura nacional, como uma bela plataforma que é, com esta escala, tem que se chamar a si algo mais despenteado. Acho que é o futuro agora, é perceber como é que isto vai ser assim, vai ter que abanar. Ou seja, acho que a logística e a fórmula de lugar está muito bem encontrada, e acho que cabe à programação e à direção artística do projeto pensar
16: como despentear agora, não é?
19: Como despentear.
16: 4 dias temos nós para viver o Festival Bons Sons, sem soldos, 365 ou 366 em anos bissextos, não é, Tiago?
15: Luís Ferreira, muito obrigado mais uma vez também por receberes a Rádio Pública Portuguesa nesta enormíssima empreitada nestes dias de Bons Sons. São 20 anos e na quinta-feira tivemos direito a uma banda que tem muito mais propriedade temporal que esse número. São eles quem, Andreia?
16: Quinta do Bill, 40 anos de uma banda icónica que cruza gerações, Filhos de Tomás. E ao falar do festival, daqui a pouco vou-te deixar aqui uma carta de amor que os Quinta do Bill fizeram a 100 soldos, mas já vamos aí. Primeiro, acho que vale a pena recordar um pouquinho do concerto.
15: Da noite de quinta-feira, os Quinta do Bill soaram exatamente assim aos microfones da RTP Antena 1.

0: Este é o som de noite de quinta-feira, ou da parte da noite de quinta-feira, com a Quinta do Pio. Passaram pelo palco Lopes Graça e este também é um som que testemunha uma banda com 3 décadas de atividade e com muitos singles para espalhar na memória coletiva portuguesa. O público disse afirmativo à presença da Quinta do Bill neste Bons Sons 2026 e a nossa Andreia Rocha esteve precisamente à conversa com dois dos cérebros e vida, Moisés e Paulo Branco, falaram nesta edição de quinta-feira à noite aos microfones da RTP Antena 1. Foi assim?
1: Boa noite!
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1: É tão bom estar aqui convosco, obrigado! Lembras para minhas páginas, faz favor!
3: A aldeia Sem Soldos sempre foi diferente, sempre se destacou. Desde a minha juventude que eu venho a Sem Soldos. Porquê? Após 25 de Abril, foi uma aldeia que começou logo a mexer muito na questão do associativismo e na produção cultural. Destacou-se completamente, inclusivamente a própria cidade, podemos assim dizer, e é um facto, né? Com o teatro, os Cox, por exemplo, fez um trabalho incrível, portanto, que está por trás, portanto, toda esta ideia fantástica de vamos fazer uma coisa especial em Sem Soldos, muito à frente, muito ambicioso, um sonho, no fundo, e que se conseguiu concretizar, está aí a concretizar-se, e é um bom exemplo para a região do Médio Tejo, que foram construindo, penso eu, um festival singular no país, com a envolvência toda da comunidade, com a aposta na música portuguesa emergente, com a descoberta de novos valores e depois todo este ambiente quase familiar, não é? Que as pessoas vêm ao festival também para estarem umas com as outras, para conversarem, no fundo viver a aldeia, é isso precisamente. Crianças, estamos constantemente a ver as crianças a brincar. E para a Quinta do Bill, finalmente, conseguimos vir aos Bons Sons. Passados 20 anos, os Quinta do Bill são, portanto, oriundos de Tomar e tínhamos o sonho de vir tocar aos Bons Sons. Conseguimos concretizar, estamos muito gratos pelo convite.
4: A consagração da carreira é aqui no Festival Bons Sons, é isso? E neste encontro, então, de gerações, ver público a ligarem-se às canções dos Quinta do Bill é uma satisfação, além desta consagração da terra?
5: Sim, sabes, a música dos Quinta do Bill, por acaso, é transversal a todas as idades e toda a gente faz uma grande festa connosco, também fazemos por isso, tentamos puxar e puxamos pela participação do público, fazemos questão que o público participe do espetáculo e tem sido esta tour de pré-preparação para os 40 anos, tem corrido imensamente bem, tem sido um espetáculo incrível.
4: Aproveitando então que estamos com filhos da terra e que estamos neste ambiente de casa, qual é o som, o bom som que vos satisfaz? É o da vossa música, o de telintar das cordas, é das palmas do público?
5: É tudo um conjunto de emoções, é tudo, acaba por ser tudo o mesmo, não é? Mas toda esta preparação para o espetáculo, o ensaio de som, depois a concretização do concerto, a participação do público, deixa-nos de alma cheia.
3: Devíamos usufruir muito mais do festival, porque efetivamente vale mesmo a pena, aconselho vivamente. Portanto, eu não me canso de elogiar os Bons Sons.
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0: E com filhos da terra, tomarenses, a viver um lugar com música, conversa e também com muita partilha, é disto e muito mais feito este Bons Sons 2026. Regressamos a mais um dos pontos de memória nesta verdadeira montra da Rádio Pública, na RTP Antena 1. Estamos neste final de tarde, um fim de semana que se mostra também com a cultura portuguesa, com a língua portuguesa e dessa viagem transatlântica que foi cumprida com o Luca Argel. Ele que é um homem triste, mas só se corre dessa ideia em título, porque na verdade é um bom alegre e já um bom amante destes Bons Sons.
4: Nem mais, ele foi a primeira vez que conseguiu vir, estava na lista de desejos conseguir vir até aos Bons Sons, mas eu acho que o título do novo trabalho do Luca engana, porque as músicas são bastante pertinentes, alegres, algumas quase dançáveis. São temas que levam à reflexão e por isso mesmo é que houve até uma conversa antes do concerto sobre masculinidades com Tânia Graça entre o palco Lopes Graça e o Aguardela, e que teve imensa gente, portanto há interesse da comunidade também por esse tema.
0: Essa oferta da conversa, aquilo que chamamos também de talks incluídas neste Bons Sons, conversas, ficamos bem melhor servidos,
4: sim,
0: não é?
4: Conversas, temos
0: a palavra para que inventar.
4: É ficar, sim.
0: São 7h31, regressamos à noite de de ontem, Luca Argel, o pensador, o cantautor, o músico,
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0: Luca Argel, que esteve também numa grande tour, uma grande volta por Portugal, datas com o apoio da RTP Antena 1. O seu Homem Triste estacionou ontem, precisamente neste Bons Sons, e nós estivemos à conversa com ele.
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2: Eu tive uma conversa um pouco antes do concerto, entre o palco Lopes Graça e o palco Aguardela. Ali mesmo no chão, assim, umas cadeirinhas no chão, mas onde apareceu muita gente para essa conversa que eu tive com a Tânia Graça sobre masculinidade, sobre os temas do meu último álbum, Homem Triste. E foi incrível poder ouvir o que a Tânia Graça, como psicóloga, como sexóloga, como uma pessoa que fala muito sobre esse tema no programa dela também, no Voz de Cama, com a Ana Markel. E ouvir tanto a perspectiva dela como mulher e também como profissional, né? E eu, como artista, fiz ali algumas provocações para ela, tirei, assim, dúvidas, coloquei questões que eu realmente tinha curiosidade de ouvir ela falar sobre. Depois a gente ainda conversou um pouquinho com o público sobre esse assunto, que eu acho que está bastante em pauta e que bom, e precisa ainda ser muito debatido, muito refletido. E foi um esquenta, assim, para algumas músicas que eu trouxe depois no concerto agora.
3: E depois, o que é que conseguiste detectar neste anfiteatro natural da tua atuação? O que é que tu conseguiste perceber que o público estava a retirar-se? Isso te deu um friozinho maior na barriga ou não?
2: Me deu um frio na barriga quando eu percebi que eu ia tocar no palco Zeca Afonso, porque eu achava que eu ia tocar em outro palco. Não sei porquê, eu achava, bem, como eu vou tocar solo, vou me colocar num palco menor, mas não, me colocaram num palco maior. E eu fiquei, assim, meio impressionado de como o público foi generoso, né, no acolhimento do que eu trouxe das músicas, porque eu acredito muito na força da canção. A canção em si, ela não precisa de muita roupa, de muito enfeite, de muito arranjo para funcionar. É claro que ela pode ficar sempre mais e mais linda, mais sofisticada, com mais camadas, mas tem uma coisa do núcleo da canção, da palavra, que é onde está, eu acho, que a conexão humana mais forte. E foi aí que eu me agarrei. Nas minhas canções, em algumas canções que eu toquei hoje, que não são minhas, mas que eu acho que dizem muito para o público português, e acho que para o público que vem aos Bons Sons, especialmente. E eu acho que deu certo, porque, assim, da primeira respiração, o público já estava comprando as ideias que a gente propõe. A gente propõe uma coisa e o público vem junto, o tempo todo, nós dois juntos, assim, até o final do concerto. Foi... Eu em alguns momentos tinha que me concentrar, porque eu queria ficar, assim, admirando o público, ainda mais esse palco. O público fica numa elevação, é bem íngreme, então eu tinha... É como se fosse uma onda mesmo, literalmente, parece uma onda que tá quebrando para cima do palco. E pessoas até lá ao fundo, e era bonito só de ficar vendo, observando as pessoas curtindo a música, e eu quase que às vezes esquecia de tocar para curtir o momento.
3: Essa é a melhor simbiose. Guardas alguma conversa que tenha ficado, alguma mensagem de comentário que tenhas tido do público entre a conversa que tiveste no Largo do Rocio e aqui no palco Zeca Afonso?
2: Foram muitos, mas eu acho que com crianças, tinham muitas crianças aqui. Tinha um menino que já foi a um concerto meu no início do ano, foi no concerto de lançamento do Homem Triste. E os pais dele me acompanham no Instagram, é o Manel. E já me mandaram um vídeo do Manel cantando a minha música, O Homem Triste. Ele sabe a letra toda da música. E ele estava aqui, foi lá na conversa e participou, veio, e me trouxe uma prenda. Me trouxe uma prenda que ele fez, e ele escreveu, ele pegou umas fitas colas coloridas, escreveu o meu nome com fita cor-de-rosa, que é a cor do álbum. E ele tava aí curtindo o concerto. É muito lindo, muito especial ver, assim, pessoas de todas as idades, crianças pequenas. O Manel ainda é uma criança já um pouquinho mais velha, deve ter uns 6, 7 anos, mas tinham crianças ainda mais novas de colo. E senhores e senhoras, idosos, e todo mundo curtindo igual. É muito lindo isso. Coração cheio e muito grato por esse dia.
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0: Maravilhosa conversa, parte da conversa com Luca Argel aos microfones da RTP Antena 1 nesta tarde. Hoje ouvimos-la neste sábado. Resta lembrar-vos também que temos um site onde guardamos grande parte desta matéria, antena1.rtp.pt. E esta hora, Andreia Rocha.
3: Temos connosco aqui no estúdio já Luís Varatoso, que vai estar por volta das 8h40.
4: O lutador.
3: Sim, luta livre no palco Lopes Graça. Ele sabe, claro, que horas é que tem que estar a subir, senão o público pede para vir rápido. E
0: olha, como é que estás, Luís?
3: Olá,
0: já, obviamente, por toda a tua biografia que vamos passar adiante, que não precisamos de explicar e contextualizar, pelo menos aos microfones desta rádio, que tanto te estima, a RTP Antena 1, eu tenho que te perguntar como é que fica sempre o teu sentimento de... deste cara a cara com as pessoas, porque é para isto também que se faz música, é para isto que, citando Luca Argel, se provoca a força da canção também. E a luta livre tem muita força da canção.
4: Boa noite, ou boa tarde em primeiro lugar, para já estar aqui no, em Sem Soldos pela quarta vez, salvo erro, é voltar a casa. Eu gosto muito deste festival, acho que é um festival magnífico, organizado pelas pessoas, pela comunidade de Sem Soldos, um trabalho comunitário. Penso que é um caso de estudo internacional. E esse ambiente familiar, mas também muito profissional, porque estamos a falar de um trabalho coletivo de pessoas que à partida não são profissionais da produção musical.
3: Mas têm muito cuidado.
4: Sim, nós aqui... Eu acho que isso também foi uma aprendizagem ao longo dos anos, porque eu sei que o festival faz formação no ano em que isto é um festival bienal, vai fazendo formação às pessoas. Já, há 20 anos já estamos aqui com várias gerações.
0: Há pessoas que nasceram pessoas na primeira edição e que já estão aqui edição, jovens,
4: e que agora estão a ajudar. Claro, porque, isto é fantástico, eu tenho andado por aí.
3: Festival.
4: Há pessoas de todas as idades a produzir e com um sorriso nos lábios, né? E é muito bom estar aqui, e agora respondendo àquilo que tu me perguntaste, é um sítio onde me sinto muito bem, mesmo para apresentar, para levar essas canções e para levar e para trazer essa mensagem, porque como dizia o José Mário Branco, com uma frase muito célebre, uma entrevista que deu, que a cantiga só é a arma quando a luta acompanhar. Aqui no caso de Bons Sons, as nossas cantigas podem se transformar em armas, porque aqui há luta, né? Aqui há uma resistência, há uma resiliência e há uma vontade de continuar a fazer o Festival de Música Portuguesa.
0: E o que eu penso é, olhando para trás no tempo, para todas as lutas e causas e onde o Zé Mário se envolveu na produção, na ideia, na estrutura de canções, na poética, tudo isto, fazendo um salto e olhando para a vida hoje do seu neto, o seu neto que é uma das almas dos Miss Universo, que tocaram cá na quinta-feira. O que é que está a acontecer aqui de estranho no nosso habitat, no nosso planeta Terra, Varatoso, que é um avô estava a lutar por uma série de coisas que não nos eram garantidas ou até nos eram retiradas, e em 2026 temos agora um neto com a sua também jovem banda a falar e a tocar com os dedos nas muitas feridas que a democracia e a liberdade estão a passar.
4: É assim, nós não vivemos, obviamente, nos tempos da ditadura, obviamente, do fascismo, vivemos noutros
0: desafios,
4: democrático.
0: Claro.
4: Mas há sempre desafios e há sempre coisas que podem ser melhoradas. Quando nos dizem que não vale a pena falar disto ou daquilo e que não vale a pena lutar, e às vezes até designam, por exemplo, a nossa música de panfletária, por vezes só porque falamos de ideias políticas ou da participação cívica dos cidadãos, eu lembro que há sempre algo porque vale a pena lutar e avisar as pessoas, né? E
3: as pelo
4: que vale
3: abertas,
4: a pena nós reunirmos. O caso, como eu falei há pouco, da comunidade Sem Soldos, que resiste e organiza um festival. Eu lembro que agora há vários festivais de música portuguesa, mas eu lembro que em 2006 havia zero, não é? E Bons Sons foi o primeiro festival de música.
0: Chegou-se à frente.
4: Claro, a população de Sem Soldos, uma aldeia ao lado de Tomar, pronto, que ninguém conhecia, a população chegou-se à frente. Portanto, há sempre uma luta qualquer que é preciso fazer e a nossa vida pode sempre melhorar se nós nos juntarmos em coletivos, não é? E isso é uma grande lição do Zé Mário Branco também, que a determinada altura ficou um pouco desmotivado com o caminho do país, mas lá está, o neto dele. Claro. Pegou na altura em que ele tinha a motivação e está agora a falar de outras coisas que dizem respeito à geração dele. O Afonso tem 20 e poucos anos, pronto, e há uma série de assuntos que obviamente têm que ser debatidos, e acho que as canções podem ser um veículo de informação, certo, e também de mobilização. Pronto, muitas vezes querem que nós façamos só entretenimento, não é? Há muita gente que prefere que nós façamos só entretenimento. Mas nós precisamos de entreter, obviamente.
3: Mas cantar, mas também, a vida é também olhar para esses problemas de todos os dias, portanto...
4: Sabe, e mostrar às pessoas que há coisas que têm que nós temos que pensar.
3: Portanto. Certo.
0: Uhum. Olha, o que é que nós vamos ouvir neste set? Vocês têm um disco novo, a Luta Livre tem um disco novo.
3: Contra...
0: E deitado contra
3: a contrafação,
0: exatamente. Como é que, o que é que vai ser o setup deste concerto? Vai respeitar muito este disco ou vão aqui fazer aqui um popurri, uma volta
3: já não, coisas novas,
0: os vários discos da Luta Livre?
4: Este espetáculo é um espetáculo aqui no Bons Sons, é um espetáculo ligeiramente diferente do habitual, sobretudo no tempo, porque nós vamos ter um espetáculo aqui de 50 minutos, normalmente 1h20, 1h30. De qualquer forma, é o que nós temos andado a fazer, ou seja, nós temos a maior parte do espetáculo assente no novo disco, no Contrafação, que saiu ano passado, em outubro, no fim do ano, e depois vamos buscar também algumas canções que gostamos mais ou que achamos mais apropriadas para esta altura, do Defesa Pessoal, que saiu em 2023, e do Técnicas de Combate de 2021. Portanto, não vou revelar mais, mas vai ser um cocktail
0: claro,
4: em que vai haver um pouco de tudo. Vai haver canções mais para ouvir tranquilamente e apreciar, e vai haver outras em que vamos pôr as pessoas a participar, porque é disso que se trata.
0: Participação é também um executivo da liberdade, e não há liberdade sem resistir muitas e boas vezes, e esta é a ideia, o chavão destes 20 anos que se cumprem do Bons Sons. Olha, muito obrigado também pelos anos em que nos ensinas também a todos nós a resistir.
4: Obrigado pela oportunidade.
0: E a celebrar também a música, sim, e a cultura e a língua portuguesas.
3: Nem
0: sejam
3: mais.
0: Muito bem-vindos no Som Nacional da RTP Antena 1, neste final de tarde, a caminho do fim de semana. Obrigado por estarem aí desse lado. Vamos fazer uma voltinha pelo cartaz de amanhã, sim?
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0: Porque este evento continua também amanhã. Temos um conterrâneo, deste que aqui vos fala. Eu, Romeu Bairros, atua depois das 4 da tarde no palco Amália. Vem apresentar também o seu disco editado este ano. À frente vem uma carta pop, ela chama-se Azul, 5h20, no palco Rosa Ramalho. Atenção, depois das 6, ai ai ai, que festa que vai haver. La Família Ritana, amanhã no palco Giacometti. Desaceleramos, traz a sua Pangeia, é o seu segundo longa duração, é o máximo, depois das 7, tem concerto no último dia deste Bons Sons. No Feminino, traz-nos 2026 também, curiosamente. Ela que já por cá pairou, aliás, está sempre perto dos nossos ouvidos. Rita Red Shoes, às 9h35. Temos um super grupo que inclui Ranquial, são os Ciara, às 11 da noite. Amanhã, neste especial, muito especial, Bons Sons 2026.
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0: Daqui a pouco vamos dar um salto em direto, em rigoroso direto, a Andreia, ao palco, para ouvir e testemunhar também o presente de Jorge Cruz. É um homem ligado a muitas famílias musicais.
3: Sim,
0: que
3: mais
0: bem
3: alguém
0: aqui
3: que
0: no nosso
3: também
0: canal
3: tem vários projetos musicais e que nos vai fazendo companhia. Vamos poder então voltar a um palco que eu acho que foi o meu favorito, vou confessar. As Oliveiras, o Anfiteatro Natural, consegues ver sempre, não há ninguém que ocupa o campo de visão, e vamos então até ao palco Zeca Afonso mais à frente.
0: Aliás, esse palco, tenho que dizer, é o palco que me causa mais problemas, porque fico sempre dividido entre aquilo que está a acontecer no palco e as Oliveiras Milenares, que para mim já seriam um concerto em si próprio.
3: Ficas a contemplar as Oliveiras.
0: Claro, como não, sim.
3: Mas tens a melhor banda sonora para poder fazer exatamente isso, e
0: claro,
3: acho que é o ponto também aqui que une as várias intervenções que fomos tendo nesta hora especial, que é a possibilidade de ambular e contemplar seja a música, seja a aldeia, seja aproveitar as oficinas, ou mesmo ir até ao Corral para conhecer os burros de Miranda com a APGA. Portanto, há uma série de opções para poderes...
0: E já lá foste?
3: Fui, sim, senhora.
0: Foste à apresentação?
3: Fui à abertura, claro. E à inauguração. Estão lá 4 burritos que são mais festivaleiros do que eu e conhecem melhor os bons sons que eu. Por isso foi também uma experiência engraçada e de contemplação, de poder perceber que a fauna e também esta raça autóctone está cuidada, preservada, e é também um dos objetivos deste festival Bons Sons, é preservar e seguir em frente.
0: Obrigado, ouviram aqui primeiro pelo testemunho da Andreia Rocha. Há burros no Bons Sons e nós estamos cá até o final desta hora e vamos voltar um bocadinho atrás no tempo. Vamos perceber o que fez Jonas. Foi na quinta-feira, palco Zeca Afonso, neste Bons Sons 2026.
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5: Muito boa noite. Eu sempre quis dizer isto. Bons Sons. E feliz aniversário. 20 anos. Muito obrigado pelo vosso calor. Estamos mesmo a recebê-lo aqui no palco. Estamos no palco Zeca Afonso. Este próximo tema chama-se Gula e é também um dos temas do álbum É Agora. E é muito inspirado nas músicas de intervenção dos anos 60, 70. E é uma homenagem, gostava também de dedicar hoje ao grande gênio que dá o nome a este palco. Uma salva de palmas a Zeca Afonso.

0: querendo.
1: Se esta também não é a maravilha da Rádio Pública Portuguesa, Jonas e cigarras incluídas, e a revisitar um império da cultura portuguesa, num original de Zeca Afonso.
2: Isso.
1: No palco. Viagem no palco.
2: Zeca Afonso.
1: Exatamente, no palco do mesmo.
2: Exatamente. Ai, que saudades de ouvir isso. E também uma oportunidade de recordar a quem nos está a ouvir e chegou agora. Estamos a celebrar 20 anos do Festival Bons Sons, estamos em 100 soldos e estamos também nas redes sociais, RTP Antena 1, onde encontra também todos os momentos, as conversas e entrevistas que fomos aqui também pontuando, estão nas redes, pode passar por lá e aproveitar Instagram, Facebook, corra.
1: Está tudo incluído.
2: É um menu completo.
1: Antes da corrida final destes momentos finais de Bons Sons 2026 na RTP Antena 1, a conversa prometida e cumprida com Jonas.
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4: É especial atuar neste palco, é especial atuar neste festival tão dedicado à música portuguesa e que tem tantos anos já e que tem vindo a construir tantas experiências na vida de tanta gente. É a primeira vez que eu consigo vir o festival todo e acho que me calhou o palco mais bonito, sinceramente. Eu sou suspeito, mas tem mesmo muito a ver comigo essa relação com a natureza, essa relação com os oliveiros. Eu até tenho uma tatuagem da oliveira já de quando era adolescente e casava na perfeição, e mesmo o próprio público, a forma descontraída como as pessoas vêm este festival. Eu estou muito habituado também a andar em teatros e em sítios mais formais. Para mim este ambiente é completamente diferente e muito mais relaxado, e é isso, e é um sítio que dialoga muito com o meu trabalho, com a minha missão, com o que eu costumo fazer também, com os meus valores, porque para mim ser cantor é uma responsabilidade, é um lugar de fala, é um lugar de comunicação, e este ser o palco Zeca Afonso e este festival, olhar tanto o futuro também que nós temos que cuidar hoje, não é? Acho que realmente é perfeito, pronto, dialoga perfeitamente.
2: E quando começamos a indagar e a deambular por esta aldeia, não sei se te deixas também deambular pelas tuas memórias. Se eu te pudesse perguntar qual é para ti um bom som, remetendo para este ambiente e verão, qual seria?
4: Tantos. Me gusta la mañana.
2: Vamos a Mano Tchau, então.
4: Há tantos, um Rui Veloso, Dunas, sei lá, eu gosto é do verão. Sei lá, tantos sítios que me fazem realmente reportar esses lugares de portugueses e de verão e de calor e de cultura portuguesa assim em festa, não é? Que é o que acontece muito no verão em Portugal.
2: Portanto, em festa vamos seguir com Jonas. Obrigada.
4: É isso, muito obrigada.
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0: Obrigado.
1: A festa incluída aos microfones da RTP Antena 1 neste muito especial Bons Sons. São 20 anos. Estamos nos minutos finais, mas não sem antes, daqui a pouco, percebermos o que está a acontecer. Esta hora está a atuar o Jorge Cruz. Antes, estivemos à conversa com ele. Melhor, a Andreia Rocha esteve à conversa com ele.
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5: Temos um grupo novo, estou a ser acompanhado por um grupo novo de pessoas que vêm de outros grupos que também têm uma presença forte na música portuguesa neste momento, em particular os Retimbrar. 4 dos membros são dos Retimbrar, e também o Marta, que tocou aqui na quinta-feira e que vai tocar guitarra elétrica no meu concerto. Depois vamos ter 2 convidados, o B Fachada e a Rossana. A Rossana também tocou cá ontem. Portanto, é um bocado um encontro de colegas e de

0: tudo propriamente para algo dos museus, não é? Então nós simplesmente vamos atrás, tentamos ter uma ideia de fio condutor para uma música apontada para o futuro sempre, não é? Mas também que representa o que está a acontecer na nossa vida no presente.
1: Nesse encontro com estes artistas então que estávamos aqui a mencionar, o que é que surpreendeu mais estes artistas?
0: Bom, eu participei no concerto do Marte, eu colaboro com ele já há algum tempo, com a Rossana também, já tivemos um single juntos e são artistas que eu admiro muito da nova geração, junto com outros que existem agora. Simplesmente vamos formando os nossos amigos e pessoas com quem partilhamos valores e vontades e eles são dois bons exemplos de música que muita gente ainda está a conhecer agora, mas que eu tive a sorte de conhecer já há um tempinho e que adoro e que, pronto, tenho tido o prazer de colaborar com esta malta cheia de talento.
1: Este é um palco novo para ti aqui em Sem Solos. O que é que muda? O que é que achas que vais conseguir retirar desta paisagem?
0: Acho que isto é um público muito virado para o tipo de música que nós fazemos, por isso estamos no local certo, não é? Mesmo quando vim cá com o Diabo, foi em 2010 ou 2011, o festival estava no início, nós como grupo também estávamos um bocado no início e percebeu-se que havia um encontro especial entre público e banda com ideias conciliáveis, e penso que nesse sentido, quer o que eu faço, quer o que alguns colegas meus estão a fazer e que estão a apresentar aqui este ano, mantém-se, ou seja, acho que estou à espera de um público que entenda o que eu faço, e não há nada melhor do que cantar para pessoas que podem compreender o que nós temos para dizer.
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3: E compreendam bem, Jorge Cruz à conversa com a Andreia Rocha. Estamos mesmo nos minutos finais desta edição retratada e contada também no FM da RTP Antena. A lembrar-vos que as redes sociais continuarão também a projetar esta edição muito especial dos 20 anos deste festival que acontece, que vive esta aldeia, Sem Solos, bem à beirinha da cidade de Tomar.
1: Que bendito!
3: Andreia Rocha, despedidas desta emissão com um agradecimento especial ao som a quatro mãos, Gonçalo Lopes e João Francisco.
1: Muito
3: a
1: obrigada.
3: Também ela a quatro mãos, da Filipa Ramos e Inês Soares. A Sofia Vicente esteve a assegurar as redes sociais da RTP Antena. Isso. 1. O meu muito obrigado a ti, Andreia Rocha,
1: a ti,
3: à Valentina Jesus, por esta aventura.
1: E à Valentina,
3: tudo contado,
1: claro,
3: na RTP Antena 1 de Bons Sons 2026. Para os momentos finais, saltamos para o palco.
1: Antes disso, só agradecer também quem está no estúdio em Lisboa, Paulo Rocha, com o cuidado técnico de Diogo Axel e Ricardo Costa. Antes de irmos então ao palco, Zeca Afonso.
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0: OK.
1: Olá, para recuperar o fogo. Pelo menos para vocês recuperarem o fogo. Eu não sei se vou recuperar alguma coisa.

A voz inconfundível de Jorge Cruz no Sem Soldos, no Sem Soldos não, no Bom Sons em Sem Soldos, Tomar, com a equipa de Antena 1 a fazer esta emissão, conduzida pelo Tiago Ribeiro, Andréa Rocha, Bruno Martins, João Turgal e Valentina Jesus, com produção.

0: De Filipa Ramos. Dentro de instantes, as notícias das 8, numa edição do jornalista Mário Galego. Depois temos emissão especial ontem num desporto conduzida pelo David Carvalho. 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São 8 horas, 7 da tarde nos Açores.
1: O vento está a dificultar o combate às chamas em Carraseda de Anciães. Bombeiros garantem que o incêndio está longe das populações. O secretário-geral do PS concorda com o Presidente da República em enviar a lei do asilo para o Tribunal Constitucional. O Vitória de Guimarães perdeu em casa, frente ao Arouca.
0: São notícias para desenvolvermos já a seguir, na edição das 8. A esta hora, os termómetros a marcarem no Porto 24 graus, Lisboa e Coimbra com 25, Faro está com 28. Nas ilhas, Funchal com 24 graus, em Ponta Delgada estão 22. Jornal das 8, a edição é de Mário Galego.
1: O vento está a dificultar o combate às chamas em Carraseda de Anciães, no distrito de Bragança. Incêndio em Linhares, numa zona de mato, mobiliza mais de 300 bombeiros e mais de uma dezena de meios aéreos. O vento e também os difíceis acessos são as maiores dificuldades dos bombeiros. O comandante operacional da Autoridade Nacional de Emergência e Proteção Civil, José Rodrigues, disse esta tarde à Antena 1 que as chamas estão longe das populações.
2: O incêndio está a passar ao lado da povoação de Marzagão. Não temos registro de habitações que estejam afetadas neste momento. Foram feitas faixas de proteção à localidade. Marzagão, e o incêndio está a passar ao lado da localidade.
3: É de esperar que o trabalho feito durante a noite ajude a resolver esta situação?
2: Assim esperamos. No entanto, a preocupação, como lhe disse há pouco, é uma zona com relevo acentuado e o vento não vai dar tréguas. Portanto, vamos ver as próximas horas como é que vão correr.
1: Comandante José Rodrigues, ouvido pela jornalista Rosa Azevedo, não há habitações em risco nesta zona de Carraseda de Anciães. Também em Fornos de Algodos, depois de 2 reacendimentos do incêndio que deflagrou ontem, agora a situação está mais calma, dizem as autoridades, que esperam que durante a noite o vento não dê mais problemas. O líder do PS concorda com o envio da lei de retorno e asilo para o Tribunal Constitucional. O secretário-geral do PS reagiu esta tarde em Campo Maior à decisão do Presidente da República, que pediu a fiscalização preventiva do decreto do Parlamento sobre concessão de asilo, detenção e retorno de estrangeiros. Um decreto que foi aprovado com os votos do PSD, Iniciativa Liberal e CDS e a abstenção do Chega. Na visita às festas do povo em Campo Maior, Alentejo, José Luís Carneiro aproveitou para apelar ao governo para desbloquear a construção da barragem do Pisão, no Alto Alentejo.
4: Uma exigência que a partir daqui queria fazer também ao governo. Como sabe, a barragem do Pisão é um investimento da maior importância para o desenvolvimento económico, para a criação de emprego e para a dinamização da economia regional. Por força de uma providência cautelar, o processo encontra-se parado. Eu queria dizer ao Governo que o Partido Socialista está disponível para que, a partir da Assembleia da República, possamos encontrar a resposta legislativa para garantir que este processo avança e corresponda às necessidades desta região.
1: O líder do Partido Socialista, esta tarde, em Campo Maior. O Vitória de Guimarães perdeu em casa, frente ao Arouca. Jogo da Primeira Liga de Futebol Masculino. Teve apenas um gol e foi da equipa visitante aí em Guimarães, Paulo Vidal.
5: Foi uma falsa partida do Vitória na estreia da temporada 26-27. A equipa minhota perdeu em casa por 1-0, mas o resultado é altamente enganador. O Vitória dominou praticamente toda a primeira parte, teve várias ocasiões para marcar, mas os atacantes minhotos tiveram demasiado perdulários nesta partida. O 0-0, resultado que foi lisonjeiro para os lobos da Serra da Freita no final do primeiro tempo. O Arouca surpreendeu. no reatar da partida aos 53 minutos. Erro defensivo de Oscar Rivas permitiu a Barbero o único gol da partida que deu a vitória à equipa da Serra da Freita. O Vitória de Guimarães carregou até aos instantes finais, não conseguiu acertar com a baliza. O Arouca chegou mesmo a terminar a partida com 10 unidades, a expulsão de Diogo Monteiro por duplo cartão amarelo. O Vitória teve mais 20 remates que o Arouca, quase 60% de posse de bola, mas a estatística não funcionou. Vence quem marca, vitória do Arouca, 1 a 0 no arranque do campeonato.
1: Também esta tarde o Marítimo venceu o Casa Pia por 1-0 e ontem, no primeiro encontro desta primeira jornada, o Estoril empatou em casa 1-1 frente ao Famalicão. Daqui a instantes retomamos as emissões do desporto Antena 1 para acompanhar a primeira liga de futebol masculino com um jogo entre o Estrela da Amadora e o Sporting. O ciclista Rui Oliveira mantém a camisola amarela na volta a Portugal. Oliveira foi quinto na etapa de hoje entre Beja e Évora, a etapa que foi ganha pelo ciclista Leandro Linhares com uma chegada ao sprint. Já se pode aterrar na Catânia, Sicília, depois do vulcão Etna ter obrigado à suspensão dos voos na ilha italiana. Desde esta tarde, os aviões já podem aterrar num dos principais destinos turísticos da Itália. O alerta vulcânico diminuiu, os serviços de aterragem estão a ser progressivamente restabelecidos, garantem as autoridades locais. O Irão exige 6 condições aos Estados Unidos para reabrir o Estreito de Hormuz. Lista de exigências inclui o fim do bloqueio naval, a suspensão das sanções e também o pagamento de reparações de guerra. Hormuz não será reaberto até que os Estados Unidos corrijam o comportamento. Assim disse o secretário do Conselho Supremo de Segurança do Irão.
0: Foi o Jornal 18, numa edição do jornalista Mário Galego. A informação fica também em permanência e atualizada em notícias.rtp.pt.

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1: Daqui a pouco, Desporto, Antena 1. Às 8h30 vai começar o Estrela da Amadora Sporting. Vamos ter relato aqui na Antena 1, numa emissão que é conduzida dentro de instantes com o pelo David Carvalho. Sim, aqui é.
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0: Muito boa tarde, bem-vindos à emissão mundial do desporto aqui na Rádio Pública, na continuidade da primeira jornada neste arranque da Liga 26-27. Atenções viram-se para um dos destaques desta ronda. Entre os crónicos candidatos ao título nacional, o Sporting é o primeiro a entrar em campo. Leões deslocam-se ao estádio José Gomes para defrontarem o Estrela da Amadora. Encontro vai começar às 20h30. Antes disso, ainda temos muito para lhe dar.
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0: Desta tarde já temos resultados finais. Nesta primeira jornada, Marítimo 1, Casa Pia 0 e Vitória Sport Clube 0, Arouca 1, com Ivan Barbero a marcar o golo que deu o triunfo no Dom Afonso Henriques. Triunfo que não deixa de ser surpreendente à formação de Vasco Seabra. Má estreia de Tiago Margarido à frente do Vitória Sport Clube. Antes de abrirmos cenário no estádio José Gomes, Ousmane Diomande vai ser jogador do Nottingham Forest. O Costa Marfinense foi convocado por Rui Borges para o encontro na Reboleira, mas entretanto o Sporting já chegou a acordo com o emblema inglês. Diomande sai por 40 milhões de euros e viaja amanhã, domingo, para Inglaterra. Fica assim garantido mais um encaixe milionário para a administração liderada por Frederico Varandas. Posto isto, vamos a uma primeira passagem pelo estádio José Gomes, palco do Estrela Sporting, para 11 iniciais e também para uma primeira pincelada de reportagem na Reboleira. O cuidado técnico é de Francisco Lemos, João Santos Correia na reportagem, Luís Cristóvão nos comentários e o José Pedro Pinto vai trazer-nos o relato deste Estrela da Amadora Sporting. Um abraço para todos. Zé, vamos lá às escolhas dos dois treinadores.
2: Olá, David Carvalho, ouvinte Antena 1, um grande abraço a partir da Reboleira, que mais parece um mini estádio de Alvalade, com lutação esgotada e, sobretudo, todos os bilhetes vendidos da parte dos adeptos do Sporting Clube de Portugal. Fazias referência ao Ousmane Diomande, já com esse acordo firmado para a transferência rumo ao Nottingham Forest. Ele ainda vai para o banco hoje, certamente, para fazer apenas essa despedida. Figura de corpo presente, o Sporting não vai arriscar, certamente, colocar Diomande antes da assinatura de contrato e dessa viagem que está marcada para amanhã. Mas o 11 do Sporting contempla desde já uma grandíssima novidade, porque Fresneda começa no banco e o jovem Rodrigo Dias, formado na sua totalidade na Academia de Alcochete, vai ocupar o lado esquerdo da defesa em estreia absoluta em provas oficiais com a camisola do Sporting Clube de Portugal. O Sporting que vai alinhar de início, vice-campeão nacional, no início dessa temporada de autêntica desintoxicação da era Rúben Amorim, com três reforços no 11, para além do Rodrigo Dias, falamos de Altimira, Dumbiá e também Rodrigo Zalazar. 11 do Sporting, desde já, com Rui Silva na baliza. Defesa para Vaianidis à direita, Rodrigo Dias à esquerda. No eixo defensivo, Quaresma e o capitão Gonçalo Inácio. No meio-campo, Altimira e Issa Dumbiá, sendo que na frente vamos ter Catamo à direita, Flávio Gonçalves à esquerda e Rodrigo Zalazar em apoio a Fotis Ioannidis. Ele que não era titular desde janeiro, desde que se lesionou na meia-final da Taça da Liga, frente ao Vitória Sport Clube, meia-final perdida pelo Sporting, vai ocupar a frente de ataque com Luís Soares a começar no banco de suplentes, depois do tal caso que ainda não se sabe bem se foi de indisciplina ou não do goleador máximo da época passada do Sporting Clube de Portugal. Rui Borges vai ter ao seu lado no banco João Virgínia e Diego Calai, guarda-redes suplentes. Silas Anderson, outro dos reforços. Rafael Nel, com muito protagonismo na pré-temporada. Ainda Pedro Lima, contratado ao Aves. Fresneda, Diomande para a despedida. Jesse Derry, inglês, contratado por empréstimo à formação do Chelsea. Também Luís Guilherme, Eduardo Felicíssimo e Luís Soares. Quanto à equipa do Estrela da Amadora, atenção com mais uma revolução no seu plantel para a nova temporada. Agora comandado por Pepa, com o técnico de 45 anos a apresentar 5 reforços no 11, começando pela baliza, com Léo Link emprestado pelo Botafogo. À sua frente, quarteto defensivo à direita, com Max Scholze, este lateral direito alemão que está na sua segunda temporada. Ainda o capitão Luan Patrick e Bernardo Chapa, os centrais. À esquerda, o reforço Rafa Soares. No meio campo, o jovem Santiago Serra é a grande novidade na equipa de Pepa, contratado ao Mafra, formado nas escolas do Benfica, tem apenas apenas 19 anos, vai estrear-se na Primeira Liga. O primo de Désiré Doué, estrela do Paris Saint-Germain, falamos de Eddie Doué. E também Svon Areca, contratação mais cara até agora na temporada. 1,5 milhão de euros deste médio ofensivo croata contratado ao Bayern de Munique. Na frente, de um lado, Abraham Marcus, do outro, Yannis Stoica. E o homem mais adiantado será Leandro Antonetti, com a surpresa de que o filho de Pierre Vanhaerdonk, Sidney Vanhaerdonk, vai começar no banco de suplentes, que ainda contempla David Grillo e Diogo Pinto, guarda-redes substitutos, Mincarelli, outro reforço, Robinho, Jefferson Encada, Moustier, Emerson Vanga, Henrique Ponivaz, Tchernev, Alisson e também Benito. Árbitro da partida, nomeado pelo Conselho de Arbitragem de Luciano Gonçalves. Falamos do João Gonçalves, ele que esteve na época passada nesse altamente polémico Santa Clara 1, Sporting 2, com o Sporting a marcar, a acabar depois de um canto inexistente, que de resto levou a uma das principais alterações no VAR para a nova temporada, o facto de esse tipo de lances, havendo o erro claro da equipa de arbitragem, poder ser logo revertido. João Gonçalves, filiado à Associação de Futebol do Porto, vai ser auxiliado por Pedro Ribeiro e Miguel Martins, quarto árbitro João Pedro Afonso, aos comandos do VAR Tiago Martins, e a vídeo-árbitra assistente a ser a Cátia Tavares. Passo pelo relvado, que continua na mesma, bem como as condições precárias para a comunicação social neste bonito cenário, que continua a ser ainda assim o estádio José Gomes na Reboleira. Repórter João Santos Correia, muito boa noite. Predominância de adeptos do Sporting nas bancadas.
3: Boa noite, José Pedro Pinto, ouvinte Antena 1. É isso mesmo, de um lado, do lado da tribuna presidencial deste estádio José Gomes, atenção, as camisolas tricolor a estar em maioria, ainda que com uma maioria não muito significativa. Do outro lado, do lado oposto, predomina o verde e branco, e aí com praticamente 100% de adeptos do Sporting, e por isso em larga vantagem os adeptos da turma de Alvalade para esta ronda inaugural do campeonato. Estão de olhos postos no relvado, que, como disseste, está, eu vou ser um pouco mais duro, está lastimável para a prática do futebol, porque se quando chegamos fresco estava com muitos buracos, falta de relva, depois do aquecimento ainda ficou pior.
4: Minha nossa.
3: A tendência será piorar, até porque a cada remate, a cada cruzamento, a cada lance com mais intensidade, salta um tufo de relva. E ainda foi ligado à rega, portanto não vai melhorar de certeza absoluta, e acredito que a partir do fim dos primeiros 20 minutos de jogo o futebol à flor da relva seja praticamente impossível. Equipas recolhidas nos balneários à espera de serem guiadas então pelo árbitro João Gonçalves para o relvado, para o início desta jornada 1 do campeonato da Primeira Liga.
2: 11 novos relvados para os campeonatos profissionais esta época, 13 na época passada, 24 ao todo em 2 anos, mas ninguém passou aqui pela Reboleira. Já voltamos para este Estrela Sporting, até já.
0: Já voltamos à Reboleira para fixarmos a emissão com o relato do Estrela Sporting. Agora vamos ao diário da volta a Portugal em bicicleta. Angel Linares venceu a terceira etapa, percurso entre Beja e Alvas, 182 km mais 200 metros, marcado por intenso calor e chegada ao sprint. Rui Oliveira foi quinto classificado e manteve a camisola amarela. Reportagem de Pedro Ribeiro e Ariana Azevedo.
5: Angel Linares, da equipa do Mortágua, venceu na chegada a Alvas. Na terceira etapa, o venezuelano foi mais rápido e diz que foi uma bela prenda de anos depois do aniversário de ontem.
6: Muita vela, ela queria ontem, pero pronto, ontem não chegou e ela tem hoje, e pois de que maneira, fazendo o primeiro e segundo com João.
7: O diretor desportivo de Ovos Matinados, Gustavo Veloso, deixou um aviso claro sobre a extrema exigência da quarta etapa, antecipando a subida até ao topo da Torre, o ponto mais alto de Portugal continental. Veloso relembrou que a tirada de amanhã será sempre a subir.
8: Amanhã sempre a subir, até lá acima está o ponto mais alto do Portugal continental. Espero que todos desfrutemos do de hoje, porque não é fácil ganhar na volta.
5: Gustavo Veloso, da equipa do Mortágua, o diretor desportivo. Quanto a Rui Oliveira, continua de amarelo, mas tem consciência que são as últimas horas com a principal camisola da Volta a Portugal vestida.
9: O objetivo era vencer, e vencer de amarelo era um sonho, mas assim, amanhã já devo perder a camisola, mas ainda temos mais uma etapa pela frente para disputar a Torre, e obviamente subir a Torre com camisola amarela será das coisas, se calhar, mais bonitas dos momentos melhores que vou ter na minha carreira, portanto é tentar desfrutar ao máximo destas últimas horas com a camisola.
7: O Porto Riquenho Abner González, que ocupa a 22ª posição da geral, a 31 segundos do líder, encara a etapa com enorme otimismo. González garante que amanhã é um bom dia para tudo.
4: Amanhã é um bom dia para todo. Amanhã é um bom dia para poder ganhar tempo. Amanhã é um bom dia para poder conseguir um grande resultado. Amanhã pode passar de todo, la verdad. E é seguir motivado. La equipa está contenta. Todos estamos contentos, motivados. Así que trataré de sacar el mejor resultado posible y que sea lo que Dios quiera.
5: Abner González, que foi terceiro na volta a Portugal de 2024. Quanto a Arta Menides, o vencedor de volta em 2024 e 2025, Dani Color, faz questão de realçar que a volta para ele começa amanhã.
10: Hoje é a etapa bom para Sainz, vamos ajudar Sainz para a etapa, porque acreditamos para ele. Sim, amanhã já vamos para a Tor, já começa a volta dura.
7: Começa a volta a sério para si, Artem.
10: Sim, amanhã.
7: O diretor desportivo da FAPEL, José Azevedo, assumiu que a equipa, por ser mais talhada para a montanha, focou a estratégia hoje em poupar o máximo possível durante as etapas planas e propícias ao sprint.
11: Sabemos que dias de sprint não temos nenhum corredor que possa estar na disputa da vitória. É uma equipa mais talhada para a montanha e a nossa volta começa amanhã. São dias que, no entanto, temos de estar atentos, sempre atentos à corrida, para não haver surpresas. Mas o objetivo nestes dias é poupar o máximo possível.
5: Dobradinha à moda de Alves para a dupla de Mortágua com a Lerra Linares e também o João Matias de Amarelo. Já sabemos que o Rui Oliveira tem 3 segundos sobre Rafael Reis e 9 para Carlos Salgueiro. Quanto a Arta Menichos, na 4ª posição é 10 segundos. Os 10 primeiros da geral individual estão separados por 21 segundos antes da etapa de amanhã, a 4ª, entre Figueiró dos Vinhos, partida para volta das 13h25, chegada à Torre às 17h16, são 154 km e 600 metros com 2 metas volantes, Castanheira de Pera, quilómetro 7.7, Silvares ao quilómetro 106. O pior são mesmo os prémios de montanha, Braçal de 2ª categoria ao quilómetro 44, Alto da Portela do Gavião de 3ª categoria ao quilómetro 66, Alto da Portela de Armadouro de 3ª categoria ao quilómetro 69 e depois de categoria especial na Torre, que coincide com a meta depois de 27 km sempre a subir entre a Covilhã e a Torre.
0: Pedro Ribeiro e Arena Azevedo com o habitual diário da volta a Portugal em bicicleta aqui na sua rádio.
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0: Amanhã entram em campo o campeão nacional Futebol Clube do Porto e também o Benfica. Dragões iniciam a defesa do título ao receberem o Alverca, mas sem Oscar Pietuszewski. O jovem polaco contraiu lesão muscular, paragem prevista de 3 semanas. Alberto Costa também fica de fora devido a problemas físicos. Quem está de volta é Bednarek, já recuperado. Francesco Farioli considera o Alverca uma boa equipa contra a qual o Porto vai querer conquistar os primeiros 3 pontos neste campeonato.
12: Is a team that combine a very good organization and as well.
13: É uma equipa que combina uma boa organização e tem um bom espírito desde que o novo treinador chegou. Jogam de forma positiva e intensa. Têm jogadores interessantes, com qualidade e que são perigosos. Mas estamos prontos, preparámos bem o jogo e esperamos ter um bom desempenho.
0: Francesco Farioli. Sérgio Ferreira deixou os sub-19 do Futebol Clube do Porto para abraçar o projeto do Alverca, que era uma equipa competitiva frente aos campeões nacionais.
14: Já temos as armas suficientes e temos a competência suficiente para ser competitivos, e é esse o nosso ponto de partida para este jogo e para todos. Ou seja, antes de vencermos temos que competir. É importante jogar cada segundo, cada bola, cada duelo, cada passe, cada remate, e é nesse sentido que a equipa está muito imbuída, muito envolvida nessa cultura também de exigência, e portanto temos que competir em todos os momentos para conseguir vencer, e assim encaramos todos os jogos e queremos encarar todas as partidas.
0: Porto Alverca, com relato de Carlos Rui Abreu, amanhã 18 horas no seguimento da tarde esportiva. Também amanhã o Benfica Académico de Viseu realiza-se à porta fechada devido a castigo. Marco Silva, treinador encarnado, manifestou desagrado em relação à sanção aplicada pela Autoridade de Combate à Violência no Desporto.
15: Retirar 65 mil pessoas ou 60 mil pessoas num estádio de futebol, se achamos que é assim que vamos resolver problemas, estamos completamente enganados. Acho que temos muitos bons exemplos pela Europa de como contrariar algumas coisas que não são boas, e se não são boas há que atuar diretamente, e não é interditando ou não permitir que os adeptos sejam no estádio e que um jogo seja à porta fechada que vai resolver o que quer que seja. Simplesmente retira adeptos de futebol, e para quem não percebe, só faz sentido jogar futebol se tiverem adeptos.
0: Marco Silva, que também já definiu a ordem no grupo de capitães de equipa para esta temporada, e o reforço Langlet está dentro.
15: Está definido o grupo de capitães, o Frédéric primeiro, Tomás Araújo segundo, Samuel, Langlet, Leandro Barreiro.
0: E afinal, pergunta feita ao treinador do Benfica, quem pode ser o maior favorito na luta pelo título?
15: Eu disse que teríamos, além de nós, três adversários muito competentes, claramente os três crónicos candidatos ao título, e depois o Braga sempre muito próximo, a aproximar-se cada vez mais com um jogar de qualidade também. Não, eu percebo a pergunta, percebo o clichê, pode fazer algum sentido na questão de quem esteve melhor na última temporada, quem foi mais consistente, poder levar-se por esse caminho. Eu não vou fazer nenhum comentário, nem vou entrar por aí. Naturalmente teremos que fazer o nosso papel, e o nosso papel é concentrar-nos em nós, naquilo que podemos fazer e devemos fazer, e sermos competentes a cada jogo que iremos jogar.
0: Marco Silva, treinador do Benfica. Já ontem Bruno Pinheiro, treinador do Académico, revelava que queria aproveitar de alguma forma o facto de não haver público no Estádio da Luz e apresentar desafios diferentes aos que foram colocados a este Benfica de Marco Silva. Não esquecer, amanhã os encarnados vão organizar uma concentração de adeptos no exterior do Estádio da Luz e uma recepção especial à equipa. O jogo está marcado para as 20h30. Este Benfica Académico de Viseu vai ter relato de Paulo Sérgio aqui na sua rádio.
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0: Mais à frente vamos ouvir os treinadores de Marítimo e Casa Pia. O Marítimo venceu nesta primeira jornada, no regresso ao primeiro escalão. Marcou Rafael Guzo aos 66 minutos, perante o Casa Pia, a vitória por 1-0. Avançamos agora para o Estrela Sporting, derby número 20 do Distrito de Lisboa na Amadora, entre o Estrela e o Sporting. 19 jogos, uma vitória do Estrela, 13 do Sporting e 5 empates. Últimos 6 confrontos, 6 vitórias do Sporting. Última e única vitória do Estrela em casa foi em março de 98. Há 28 anos. O Estrela terminou o campeonato passado com 7 jornadas sem vencer. Última vitória foi em março frente ao Casa Pia. Sporting não perde fora há um ano e 8 meses, são 27 jornadas seguidas sem perder fora de Alvalade. Última derrota foi em Moreira de Cónegos em dezembro de 2024. E mais, o Sporting sofreu uma derrota apenas fora nas últimas 79 jornadas, a tal frente ao Moreirense.
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0: Cuidado técnico de Francisco Lemos, João Santos Correia na reportagem, Luís Cristóvão nos comentários, José Pedro Pinto no relato do Estrela Sporting. A bola é vossa.
2: Rebolar a arrebentar pelas costuras e João Santos Correia já com as equipas perfiladas para a tribuna presidencial.
3: E o preocupante de estar a arrebentar pelas costuras é que continua a entrar gente no estádio José Gomes, ainda muitos adeptos à porta para assistir a este jogo entre Estrela e Sporting. Sporting se apresenta com equipamento alternativo e por isso com a camisola dourada, calção preto e a meia da cor da camisola. O Estrela da Amadora com o equipamento tradicional, o tricolor da formação da Raboleira, com pirotecnia junto a uma das balizas em tons de vermelho, verde e branco, e também com algumas chamas a serem projetadas ao céu da Raboleira neste estádio José Gomes, que está completamente cheio, com a bancada da tribuna presidencial dedicada aos adeptos do Estrela da, mas com muitas camisolas verde e brancas pelo meio. A bancada oposta, completamente o mini estádio de Alvalade, com o regresso das bandeiras aos topos dos adeptos de Aninos.
2: Digo já que o equipamento do Estrela, para mim, ganha a votação para melhor da temporada. Está muito bonito o traje principal para esta temporada do tricolor da Amadora. Passo já a bola, Luís Cristóvão, um grande abraço e boa época também para ti. Permite-me citar Frederico Varandas após a derrota na final da Taça de Portugal frente ao Torriense. Sporting deseja um grupo que queira continuar a ganhar muito. Continuar a ganhar muito. Depois das saídas oficiais de Human, de Trincão, Leão e as oficiosas de Diomande, Pote e Daniel Bragança. Revolução em curso. Agora veremos como começará o Sporting este campeonato 26-27 frente a um Estrela da Amadora que quer certamente andar muito mais tranquilo nas contas da manutenção do que chegar à última jornada e, como aconteceu na época passada, ter de se salvar em Braga com brio, com dois golos do castigado Lekovic, que não joga hoje, mas certamente com muito mais calma na presente temporada.
16: Boa tarde, Zé Pedro. Um grande abraço para toda a equipa da Antena 1 nesta emissão mundial e hoje também com uma dedicatória especial para o nosso companheiro Rui Malheiro, aqui com um desejo de muita força para a sua recuperação. Deixar também uma nota em relação às condições do estádio José Gomes. Na temporada passada queixámos-nos dessa falta de condições na bancada de imprensa. A solução na Liga Portugal para resolver esses problemas ou para melhorar as condições do estádio é excluir quem trabalha na área da comunicação, e por isso estarei aqui a partir dos estúdios da RTP Antena 1 em Lisboa a fazer o comentário, lembrando que as histórias do futebol acontecem nos estádios, não acontecem na televisão. Era bom que todos os responsáveis percebessem isso. Em relação ao jogo, perguntas-me pelo Frederico Varandas e pelo Sporting, obviamente essa final da Taça frente ao Torriense é uma marca na memória de Frederico Varandas, que quis operar uma autêntica revolução no seu plantel em busca de limpar, digamos assim, um conjunto de jogadores que deram muito ao Sporting, deram muito a ganhar.
2: O pontapé de saída saiu o Sporting.
16: Deram muito a ganhar à equipa leonina, mas acabaram por não conseguir cumprir com o desejo de Frederico Varandas de todas as temporadas ganhar algum troféu. Não ganhou nada o Sporting na época passada e pagaram os jogadores. Foi defendido Rui Borges, treinador, foi reservado debaixo da mão apaziguadora de Frederico Varandas Luís Soares, que neste mercado até apareceu numa campanha eleitoral do Fenerbahçe, e um conjunto de jogadores importantíssimo, cerca de metade do 11 habitualmente titular sai do Sporting. É uma enorme revolução e as revoluções nos plantéis nem sempre dão bons resultados. Veremos se o Sporting consegue confirmar boas sensações que deixou da pré-temporada, agora em condições completamente diferentes, contra equipas que têm o mesmo tempo de trabalho e numa realidade competitiva que nada tem que ver com os jogos de preparação. Este Estrela da Amadora preparou-se para este encontro, vem de uma pré-temporada também com boa nota, 4 vitórias em 7 encontros, terminou a vencer o Al Nassr num jogo em que utilizou este mesmo 11, mantém uma espinha dorsal da temporada passada importante, muda de treinador, mostra-se mais ambicioso, quer deixar de ser o Estrela que luta pela sobrevivência para ser um Estrela a ser capaz de apresentar outros resultados, sendo que, apesar da classificação não o mostrar, tem sido uma equipa capaz de vender os jogadores, portanto de desenvolver algum talento, e é esse Estrela que hoje vai tentar criar dificuldades ao Sporting, num relevado sem as condições mínimas para a prática do jogo, mas num estádio que, apesar de antigo, apesar de precisar de muitas melhorias, tem um ambiente único em Portugal.
2: 2 minutos da primeira parte, ainda 0-0 entre Estrela e Sporting. É a primeira partida do campeonato para Tricolores e para Leões, e não param de entrar pessoas na bancada, afeta adeptos do Sporting, João.
3: Vão continuando a entrar, ainda há muita gente fora e há muita gente já a ficar nos degraus, porque as cadeiras, já não é possível chegar às cadeiras, até porque na bancada superior os adeptos do Sporting estão praticamente todos de pé, e por isso quem só agora chega não consegue chegar ao seu lugar, e os adeptos vão ficando onde literalmente cabem.
2: Posse de bola para a equipa do Sporting, distribui Altimira à esquerda, abrindo na direção do Rodrigo Dias, o estreante na formação do Sporting, camisola 50, a bola já alongada para Gonçalo Inácio, para Flávio Gonçalves, combinação para Rodrigo Dias, prolongamento da grande área, espera por apoio, atrasa para Flávio Gonçalves, atenção ao cruzamento, a bola batida, grande área, o cabeceamento e o corte de Rafael Soares, foi na marcação em cima do Fortes, e o Anidis consegue limpar a equipa do Estrela, mete-se em confusões, recupera o Anidis, a bola embate em Dumbiá, não estava à espera, o italiano contratado ao Veneza, a equipa do Estrela Amadora complica muito na sua grande área, posse de bola outra vez para a equipa do Sporting, recuperada em zona ofensiva por parte do Estrela, perdeu a bola Antonetti com Quaresma, a bola já à esquerda, na busca de Rodrigo Dias, adianta ao longo da linha para Flávio Gonçalves, mete por dentro, espera Zalazar, falhou Santiago Serra, mete por dentro, Zalazar, aparece Faiani, diz corredor central, vai distribuir à direita, bola para Catamo, grande área, pé esquerdo na bola, perante Rafa Soares, já passou, vai para a linha de cabeceira, a ser afastado também com o apoio de Yannis Stoica, ainda a bola para Catamo, conserva a posse, tem o apoio de Zalazar, mete por dentro para uma zona mais inflacionada, capta Altimira, alta rotação no ataque da equipa do Sporting, Zalazar, o ex-Braga, vai tentar o cruzamento, a bola batida contra o adversário, capta Rafa Soares, tenta bater na frente, a bola embate em Antonetti, puxa para a linha lateral, ali à frente de Pepa, desarmado por Quaresma, tenta ser o estrela, Marques, despacha na frente, mas a recolha é por parte do setor mais recuado do vice-campeão nacional e por intermédio do capitão Gonçalo Inácio, agora sim promovido a esse topo da hierarquia de capitães com a saída de Human para o Atlético de Madrid. A bola de Gonçalo Inácio para Quaresma, Quaresma dá por dentro, recebe Issa Dumbiá, deixou belíssimos apontamentos na pré-temporada. A bola para Gonçalo Inácio, espera para o apoio, recolhe a equipa do Estrela da Amadora com 11 homens atrás da linha da bola. O esférico para Eduardo Quaresma, capta o corredor central, combina com Altimira, de primeira para Catamo, recebe por dentro, dentro para Zalazar, desmarcação de Vaianides, bola na área, corta Bernardo Chapo, vai tentar o alívio Rafa Soares, insiste ainda a equipa do Sporting, atenção a Dumbiá, ali a ser apertado na circunstância por Yannis Stoica, o romeno, vai com tudo, mostrou os garfos da bota, a Issa Dumbiá, mas com o italiano a conseguir libertar na segurança para Quaresma, transita ao Sporting à direita, lá vem Zalazar, a bola embate em Abraham Marques, sai das quatro linhas, lançamento para o Sporting.
3: Conseguiu fechar a porta, o jogador da Estrela Amadora usando o seu pé esquerdo para colocar a bola para lá da linha lateral, lançamento já executado pelo lateral grego de Alvalade.
2: O esférico chega até Santi Altimira, aí vem o ex-Betis, o catalão formado nas escolas do Barcelona, na Academia de La Masia, a bola para Gonçalo Inácio, já dentro do meio-campo da formação do Estrela Amadora, faz a combinação com o Eduardo Quaresma, vai tentar romper linhas, picou a bola para a grande área, corta-lhe a Patrick, o capitão, a bola rechaçada e a vir diretamente até ao guarda-redes Rui Silva, que fica a meio do meio-campo defensivo, porque o Estrela Amadora não consegue ultrapassar a linha divisória. A bola para Gonçalo Inácio, capta a esférica em cima da linha divisória, esgotados os primeiros 5 minutos, transmite a Antena 1 para todo o mundo, jornada inaugural do Campeonato da Primeira Liga, 0 Estrela, 0 Sporting. A bola recuperada, já pela formação do Estrela da Amadora, vai tentar sair na circunstância, apareceu ali um jogador da equipa, a do Estrela, a intenção, a recuperação, Zalazar, balcão da área para Dumbiá, enquadramento ainda Dumbiá, aparece um tanque, a bola assistida, pontapé de Oanides para as mãos de Léo Link, recuperação em zona adiantada do terreno, surtiu efeito a pressão do vice-campeão nacional e Oanides atira o boneco.
3: Mais uma vez o Estrela a tentar sair a jogar e a ser desarmado junto à sua grande área, Dumbiá a conseguir reter várias cargas, conseguiu ganhar espaço para colocar em Fotis e Oanides, remate primeira de pé direito com pouca força e à figura de Link.
2: Enquanto o pau vai e vem, folgam as costas, é a lógica do Estrela até agora, Luís Cristóvão.
16: Sim, a equipa do Estrela demasiado recuada no terreno para já, apesar disso tenta sair a jogar, ou tentava sair a jogar e sentiu as dificuldades perante o bom posicionamento do Sporting e por isso bola na frente e esperar que passe esta pressão inicial do Sporting que para já está a conseguir vergar o Estrela.
2: Lançamento à direita para a equipa do Estrela para Max Scholze, o alemão formado nas escolas do Bayern de Munique e também do Dinamo de Dresden. Aí está Schulze a colocar para Santiago Serra, entrega mal, recupera Altimira, o Sporting vai outra vez para ataque, atrás de Altimira, envolve-se Eduardo Quaresma na construção e pica a bola no grande círculo. Aí está Eduardo Quaresma, atrasa o andamento, dá jogável para Sérgio Altimira, aí vem Altimira, espera por apoio, tenta fechar-se como pode a formação do Estrela, a formação do Pepa, a bola colocada para a esquerda para Inácio, ao longo da linha, na busca agora de Flávio Gonçalves, Rodrigo Dias mais adiantado, Flávio não passa, recupera Schulze, aí vem o germânico, será obrigado a desinflacionar, a colocar no meio dos centrais na busca do canhoto, o catarinense Bernardo Chapo, antecipa-se agora ao Sporting, tenta pressionar Catamo, perante Rafa Soares, vai tentar ganhar ainda, vai Anidis, impele a bola, Edi Doué, o primo de Desiré Doué, estrela do Paris Saint-Germain, vamos ter o lançamento já executado para o Sporting. Altimira dar jogável para vai Anidis, este a atrasar para Eduardo Quaresma, aí vem o 72, o centralão que o Sporting tem, aí vem Quaresma, pisa a linha divisória, tenta ultrapassar, não consegue, apareceu Antonetti, obrigou Quaresma a colocar para Dumbiá, o Sporting a tentar encontrar soluções para tornear, contornar esta, para já sem bola, organização da equipa do Estrela. Aí vem Vaianides, recebe por dentro, ao longo da linha, recebe Zalazar por dentro, vai aparecer também Jerry Catamo, ainda Zalazar oblicua, solta mais atrás para Quaresma, o Sporting numa espécie de jogo de paciência, Quaresma alonga à direita, dá para Catamo, rasga o passo, a bola na frente para Vaianides, prolongamento de grande área, ainda Vaianides, levantada a bandeirola do auxiliar, o grego foi apanhado para lá da muralha defensiva estrelista.
3: E Jerry Catamo vai ser avisado.
2: apitado pelo árbitro da partida, porque já depois de soar o apito, rematou à baliza do Estrela Amadora, colocou a bola até no fundo das redes e ouviu ali uma reprimenda por parte do árbitro da Associação de Futebol do Porto. É livre e direto para o Estrela, ainda no interior da grande área. Leonardo Link para bater, manda subir a equipa.
17: Gianni Catam, que esteve também nas bocas da nação sportinguista durante a semana, depois de rejeitada a proposta, a primeira proposta do Sunderland da Premier League, e sobretudo com as declarações que o selecionador nacional de Moçambique, Chiquinho Conte, prestou à Antena 1 sobre aquilo que acha que o Sporting deveria fazer em relação ao futuro de Gianni Catam. Catam que agora auxilia, vai a Anidis para travar Yannis Stoica. Vamos ter livre lateral para a equipa do Estrela, primeira possibilidade da formação do Pepa de fazer chuveirinho para a grande área e tentar alvejar a área de a baliza de Rui Silva.
2: Tentou Stoica passar pelo meio dos dois jogadores e vai a Yannidis, que estica a perna para derrubar o romeno da formação do Estrela da Amadora. O livre é do lado esquerdo, já perto até da linha lateral. Subiram as torres da equipa de Pepa, vai sair certamente chuveirinho para a grande área do Sporting.
17: Zvonarek, internacional sub-21 croata, contratado ao Bayern de Munique por 1,5 milhão de euros. É ele para levantar, apenas Zalazar na barreira. Jogadores estacionados no balcão da área. Levanta Zvonarek, vai surgir ao segundo poste Leandro Antonetti, a bola escapa-se pela linha lateral, pela linha de fundo, e vamos ter ponta, pé de baliza para Rui Silva.
2: Mas Rui Silva deixou alguns adeptos com o coração na boca, porque hesita no momento da saída. A bola bate ainda dentro das quatro linhas antes de sair pela linha final. Passou o perigo, pontapé de baliza já efetuado.
17: A bola de Rui Silva para Gonçalo Inácio, tenta esticar na frente na busca da foto em Ziamanides, ali apertado por Bernardo Chapo. Aparece Flávio Gonçalves a tentar progredir no terreno, a ser desarmado por Santiago Serra. Aí vem o ex-Mafra a tentar combinar com Zvonarek. É desarmado agora por Rodrigo Dias. A bola sobra ainda para Flávio Gonçalves, trazido ao Sporting sobre o corredor esquerdo. Ainda Flávio não tem margem de progressão, atrasa, reinicia praticamente até ao quilómetro zero, com Gonçalo Inácio a combinar com Eduardo Quaresma. Bola na meia direita, ultrapassa a linha divisória e invade o meio-campo do Estrela. Liberta à direita para Vai Anidis, aperta Rafa Soares. A bola atrasada outra vez para Quaresma da parte do grego. Aí vem Eduardo Quaresma, progredindo com a bola controlada na ponta da bota direita. Adianta para Sérgio Altimira, capta no corredor central. Ainda Altimira, perante a pressão do Zvonarek, liberta numa zona mais inflacionada para Gonçalo Inácio. Bola já na esquerda para Rodrigo Dias, combina com Flávio Gonçalves. Muita juventude da academia a aparecer também no 11 de Rui Borges. A bola para Sérgio Altimira, adianta de forma rasteira à flor de relva para Dumbiado. Primeira para trás para Gonçalo Inácio, rasga o passo para Flávio Gonçalves, compensado o Estrela. Ainda Flávio, simulação, pontapé grande da defesa de Alenca. Que trabalho do Lousa ao francês Flávio Gonçalves, esteve à vista o primeiro, João.
2: Promenor do menino de 19 anos com uma simulação a tirar a Luan Patrick do caminho com tremenda facilidade, abrindo o ângulo para arrematar a baliza de Léo Link. Tentou cruzado para o poste mais distante, esticou-se todo o guarda-redes brasileiro para, com uma palmada, enviar a bola para junto da linha final. Conseguiu Rafa Soares depois evitar o ponta pé de canto e o Estrela ganha um metro, tem um livre a meio do seu meio campo defensivo.
17: 11 minutos da primeira parte e Luís Cristóvão, primeira grande ocasião do Sporting no campeonato, numa jogada em que, perante um bloco tão baixo do Estrela, o Sporting revelou muita criatividade.
16: Sim, falavas da paciência da equipa do Sporting e estava realmente obrigado a isso, porque a equipa do Estrela, os três homens do meio campo, dois deles praticamente colam no quarteto defensivo e depois sobram dois extremos e o outro médio que não colam, mas estão lá muito perto. Ou seja, a equipa do Estrela, para além do guarda-redes, mete nove jogadores num bloco muito, muito apertado, e Antonetti é o único jogador que dá ali ligeira distância em relação ao resto da equipa. Portanto, há pouquíssimo espaço, mas quando apareceu, e apareceu nesta corrida de Flávio Gonçalves, no espaço que ficou entre lateral e central, o Sporting encontrou maneira de ter bola na área, e depois foi o talento do menino Flávio Gonçalves, muito bem, tirou da frente o seu adversário e obriga Léo Link à primeira grande defesa do jogo. Primeiro sinal do Sporting com perigo dentro da área, revelando essa paciência, mas uma paciência que compensa, porque o Estrela acabou por abrir fissuras na sua estrutura defensiva.
17: Panorama dos bancos, João Santos Correia, com a particularidade de a ficha de jogo não nos trazer a indicação de treinadores, mas de secretários. Pepa e Rui Borges, não é?
2: O primeiro secretário da Assembleia, Pepa, treinador do Estrela Amadora, está de pé a dar muitas indicações no processo defensivo. O primeiro secretário, não é primeiro secretário da Assembleia. Rui Borges não tem direito à parte da Assembleia, só secretário, está também de pé, mas mais calmo no momento de dar indicações. Livre agora perigoso para o Sporting, falta sobre Zalazar, já se escapava o uruguaio, é travado por Chapo. O livre é a 35 metros
3: metros, eu diria, da baliza de Link, e pode dali tentar a sua sorte o jogador do Sporting, batendo direto para a baliza do Estrela.
17: Enquadramento favorável para o batimento, numa altura em que Flávio Gonçalves é chamado ao banco. A por Rui Borges está a dar instruções ao jovem luso-francês formado na Academia de Alcochete, que já protagonizou a primeira e até ver grande ocasião do encontro aqui na Roleira. Pontapé livre para ser levantado por Rodrigo Zalazar, e as duas possibilidades são válidas: atirar diretamente à baliza. Léo Link está a formar apenas barreira com dois homens, ou então picar para o chuveirinho na grande área, porque há muitos jogadores estacionados no balcão da área, João.
3: Eduardo Quaresma é um dos principais, lá vai a bola.
17: A bola fica na barreira, embateu nas costas de Rafa Soares, fica contundido, mas está recuperado. Zalazar tentou disparar direto, mas perdeu boa ocasião. Ainda assim, posse bola para a equipa do Sporting, recolhe Rodrigo Dias, foi o elemento mais recuado a ficar no batimento do pontapé livre. A bola já à esquerda para Issa Domiá, lá vem o tanque, a esfreza, lá está Domiá, oblicuou para a entrada da grande área, passou Domiá, o corte de Doué, ainda a queda de Domiá, mexe a jogada e o corte da equipa do Estrela. O esférico sobra ainda para Gonçalo Inácio, vai picar na grande área para a marcação do Fotis e o Enidis, não perdeu o GPS no meio dos centrais, confusão, caiu com Chonza, ainda de um bial, pontapé, confusão, ainda a tentar Luan Patrick ganhar, o árbitro diz que há falta ofensiva de Dumbiá.
3: Fica a protestar o jogador italiano do Sporting, a bola vai pertencer à equipa do Estrela da Amadora, mas José Pedro Pinto, e para quem nos escuta, esta nota: condução de bola, passos rasteiros, tudo o que faça imprimir bola com velocidade na relva, não dá. A bola saltita neste lance de Dumbiá, a bola foge ao controlo do jogador do Sporting, porque começa a saltitar assim que tenta Dumbiá colocar intensidade na condução de bola. Há pouco, num atraso para Link, Link pontapeou a bola com a canela, porque a bola sofre um ressalto mesmo antes de chegar ao guarda-redes, e levantou um enorme tufo de relva no interior da grande área, que nesta primeira parte é do Estrela da Amadora. Não vai melhorar.
17: Bem-vindos ao Futebol Português. Ataca ao Sporting com o Rodrigo Dias, leva um cheirinho, o árbitro João Gonçalves ignora, e bola para a equipa do Estrela. Conduz Edi Doué, zona central do terreno. Aí vem o Franco Marfinense, liberta mais à esquerda, bola para Yannis Stoica, 15 minutos esgotados no cronómetro da Antena 1, sendo que o placar ilustrativo desse cronómetro, João Santos Correia, também já bifou. Ficou nos 12 minutos e 37 segundos.
3: Eu não consigo ver, porque ele foi mudado de sítio, primeiro numa bancada, agora está por cima do bingo, para ser mais fácil de conhecerem onde está, e eu não consigo ver de onde estou sequer.
17: Aquele já não faz bingo nem linha. A bola para Jenny Catama, ataca ao Sporting à direita, a bola para Rodrigo Zalazar, cruzamento batido, e o corte que não surge, sobra ainda Flávio Gonçalves, posição favorável, tira Doué do caminho. Ainda Flávio Gonçalves, esquina da grande área, já na esquerda, atrasa para Sérgio Altimira, ali a tentar bailar sobre Zvonarek, perante o croata, libertou bem para Rodrigo Dias, cruzamento batido, vai ter o segundo posto, chega e o Anidis para a emenda no segundo posto, mas a bola sai ao lado da baliza de Leo Link.
3: Isto porque o grego hesita no momento de abordagem à bola, parece ficar a pensar entre o peixinho e tentar de cabeça ou esticar a perna direita. Decidiu tarde e já com um ângulo muito pouco favorável. Leo Link não fica também na fotografia de forma muito positiva, porque hesita na abordagem ao cruzamento. Há pouco Schultz falha ao corte, e ao cair na relva escorrega, levantando mais um tufo, e eu diria que, esperando que não, é uma questão de tempo até alguém se magoar.
17: Sim, sem dúvida. A boa notícia é que o cronómetro está de volta. A má notícia para o Estrela é que o Sporting vem outra vez. Atenção a Jenny Catamo, já tirou um adversário do caminho, dois, o homem está possuído, ainda Jenny Catamo volta para trás, tentava servir, vai a Anidis, corta Edi Doué, o Sporting conquista o seu primeiro pontapé de canto no encontro.
3: E já chega Zalazar para levantar, é muito aplaudido pela bancada, os jogador que chega do Sporting de Braga, um dos reforços para Rui Borges.
17: Ponta, pé de canto inaugural na partida entre Estrela e Sporting, minuto 18 da primeira parte, Zalazar para bater à direita, subida da força aérea verde e branca. Aí está Zalazar, a bola batida, tensa para o segundo posto, cabeceamento na baliza e o Anidis fora! A assistência foi de Eduardo Quaresma e o Anidis à boca da baliza emenda, mas erra o alvo.
3: Canto bem estudado, Zalazar a levantar para a zona do segundo posto, onde Eduardo Quaresma chegou mais alto do que toda a gente, cabeceou em devolução para a zona do posto esquerdo, onde estava Ioannidis para desviar de forma fatal, acaba por centímetros por falhar o alvo, pontapé de baliza para o Estrela.
17: O Estrela está noutra dimensão completa, Luís Gasdavão.
16: Sim, está muito desligado do jogo ofensivamente e defensivamente a ter muitas dificuldades, porque quem não cria ameaça acaba por estar constantemente a ser ameaçado. É isso que está a passar com a equipa do Estrela. Muitas dificuldades para ter bola para lá do meio campo. Está agora a ter, se calhar, das primeiras situações em que consegue ter bola de forma mais tranquila e a deixar que o Sporting carregue, a aguentar o que o Sporting carrega, porque a equipa do Sporting veio mesmo com essa intenção de marcar o mais cedo possível e está a fazer pela vida, dificultando muito o trabalho da equipa da casa.
17: Lá vai Catam para o relvado. João Gonçalves manda jogar outra vez em matéria de apito. O Sporting está com mais faltas nesta altura no encontro. A bola para Max Souza, faz a rotunda sobre Dumbiá, dá para Doer, liberta na meia direita, tenta sair, mas com um bloco outra vez muito baixo a equipa do Estrela. Zvonarek, dá para Abraham Marques, aí vem o nigeriano em grande figura também nesta formação do Estrela, terceiro melhor marcador da temporada passada. A bola para Eddie Doer, lateraliza, mete à esquerda, abre para Yannis Stoica, mata a bola no peito, baixa para o relvado, pressão de Zalazar, já adiantou para Rafa Soares, devolução para Stoica, o Sporting está desequilibrado, cruzamento batido e o corte de Eduardo Quaresma. Primeira jogada com cabeça, tronco e membros e o Estrela para o Sporting em sentido.
3: E o lançamento ainda no enfrentamento da grande área, do lado esquerdo para a formação do Estrela da Amadora, com um aplauso completo do banco de suplentes da formação tricolor.
17: Lançamento para Rafa Soares, a combinação com Stoica, vai devolver a gentileza, não, simulação, cruzamento batido, vai direto à baliza, capta tranquilamente Rui Silva, mas voltou a hesitar uma hiato o guarda-redes do Sporting.
3: Estava a recuar para se colocar na trajetória da bola, mas fica com os pés no relevado e é já sobre a linha que consegue recolher este cruzamento, Stoica.
17: O Sporting na época passada venceu aqui por 1-0, golo de Daniel Bragança, que está de saída. A última vitória do Estrela da Amadora, aqui mesmo frente ao Sporting, data de há 28 anos, em 97-98, ano de 1998, vitória por 2-1 com 2 golos de Renato Anjos. Era Fernando Santos, o técnico do Estrela da Amadora, antes de rumar às Antas para treinar o Porto, comandava ainda o Sporting Carlos Manuel. Bola para a equipa do Sporting à direita, controla Eduardo Quaresma, tenta apertar Antonetti, rescope por dentro, agora o Eduardo Quaresma, a bola já jogava para Sérgio Altimira, lateraliza, lá está o Sporting a aplicar e foi limpa para Brisas, de um flanco ao outro, a bola para Zalazar, que agora aparece à esquerda, vai obliquar, vai cruzar, a bola cortada a por Luan Patrick, o Esférico ainda a sobrar, na busca de Zalazar, a bola na direção de Rodrigo Dias, dá para trás para Zalazar, rasga bem o passo, Rodrigo Dias, aparece Flávio Gonçalves como interposto, ainda Flávio Gonçalves a afastar a jogada, a bola para Altimira, devolução para Zalazar, balcão da área, passou por um, por dois, por três, já não passou, corte limpo da defensiva do Estrela, João.
3: E é um grande corte de carrinho por parte de Santiago Serra, a esticar o pé esquerdo para travar a marcha de Zalazar, solta pouca dura, aí veio o Sporting de novo.
17: A bola para Issa Dumbiá, está a pedir Flávio Gonçalves, aberto à esquerda, descobre e levanta bem o periscópio, o Issa Dumbiá, toque artístico do Flávio Gonçalves no domínio, na recepção orientada, a bola para Rodrigo Dias, tira do caminho a Abraham Marques, vai para o relvado, livre de trabalho para a equipa do Sporting, à falta do nigeriano, decreta João Gonçalves.
3: Porque usa os dois braços para puxar o jovem jogador do Sporting, projetando o número 50 de Alvalade para o relvado, é livre para o Sporting do lado esquerdo da grande área, forma como ataca Zalazar, já prepara o seu pé direito para colocar a bola na grande área, onde está Altimir, onde está Eduardo Quaresma, Gonçalo Inácio, Dumbiá, Ioannidis e também Vajanidis. O Sporting este ano, em termos de altura, está com o relvado bem povoado.
17: Pontapé livre para Zalazar, ele que enverga nas costas o 17 de Trincão, sucede também ao internacional português no batimento de bolas paradas. Levanta Zalazar, bola na área, o crescimento em devolução. Sobra ainda para a segunda vaga, capta Catamo, cruzamento batido, o segundo poste sai diretamente pela linha de cabeceira, passa ao perigo. Minuto 21 no cronómetro da Antena 1, estamos a aproximar-nos do Equador da primeira parte, mantém-se o nulo no estádio José Gomes da Reboleira. Estrela 0, Sporting também 0.
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0: No ténis, ATP Masters 1000 de Montreal, no Canadá, Nuno Borges foi eliminado nos oitavos de final, terminando uma história bonita do tenista português. Perdeu com Luciano Darderi, semifinalista do Estoril Open, por 2-1, com 6-4, 3-6 e 5-7 nos parciais. Nuno Borges a ficar assim pelo caminho. Já no setor feminino, Marta Kostiuk perdeu com Iga Świątek por 6-3, 1-6 e 2-6. Mais tarde, Francisco Cabral vai jogar em pares com James Tracy nos oitavos de final também deste ATP 1000 de Montreal. Na Liga 3, Mafra 3, Vitória de Sernache 0, estamos em tempo de intervalo. Vamos de novo para a Reboleira 0-0 entre Estrela da Amadora e Sporting José Pedro Pinto.
17: E com Edi Doe, João Santos Correia a provar um pouco também dessa impetuosidade física de Issa Domiá.
3: E um em corrida, os dois jogadores acabam por se embrulhar, já está recuperado o 39 do Estrela, Estrela que sai para ataque.
17: Tenta sair, mas o corte de Eduardo Quaresma ainda à insistência de Santiago Serra, dá para Antonetti, liberta na esquerda, a bola para Yannis Stoica, aí vem o Internacional Romeno a ser obrigado a libertar mais atrás na busca de Bernardo Chapo, aí vem o Catarinense, dá jogada para o Gaúcho, Luan Patrick, dupla de central, 100%, dupla de central, 100% brasileira da equipa do Estrela. Aí está Luan Patrick, o capitão a tentar de variar na frente para Marcus Abraham, a bola cortada a por Rodrigo Dias e o alívio também de Gonçalo Inácio, ainda a pressão da equipa do Estrela, força o erro, a bola embate em Dumbiá, vamos ter lançamento ao meio do meio campo defensivo do Sporting para a equipa estrelista.
3: Vai haver ali uma troca de lançador, Max Sousa já tem a bola nas mãos, estava primeiro com Zvonarek.
17: Lançamento para ser efetuado, já efetuado, isso mesmo, a bola para Max Sousa a ser desarmado por Flávio Gonçalves, lançamento em reedição para a equipa de Pipa. O lançamento agora sim para ser executado para Max Sousa. Tem a pedir Edi Doe, capta o Franco Marfinense, dá outra vez para Max Sousa, devolveu a gentileza, ali apertado Sousa por Ioannidis e também para o Flávio Gonçalves a forçar bem o erro, os jogadores do Sporting, lançamento para Rodrigo Dias.
3: Fica Sousa a pedir desculpa, Marcos Abraham não conseguiu colocar a bola no companheiro, deixou sair pela linha lateral, lançamento para o Sporting.
17: Aí está o remesso para ser efetuado por Rodrigo Dias, a bola picada na frente, intercepta agora na circunstância, Santiago Serra não consegue a combinação com Sousa, o Sporting ganha lançamento e ganha metros, perto da linha divisória, o remesso para ser efetuado por Rodrigo Dias. Está ele para colocar a bola dentro das quatro linhas, a bola colocada para Sérgio Altimira, combina com o Rodrigo Dias, tira do caminho o Edi Doe, lá está ele com exibição personalizada, mete por dentro, o passe é bom para Catema, desmarcação para Salazar e o corte de qualquer maneira do Bernardo Chapo.

0: Rodrigo Salazar tentava simular cruzamento em antecipação, a bola já colocada para Flávio Gonçalves, dá um chutão, obriga a equipa do Sporting a recuar e a equipa do Estrela pode sair na pressão. Bola para Gianni Catamo, não complica, atrasa para Rui Silva, mas é atingido na nuca com muita violência por Edi Doué, sem necessidade, e João Gonçalves nem sequer dá uma colher de chá a Edi Doué. A entrada é totalmente escusada.
1: É que Gianni Catamo está de costas, Doué está a perseguir o moçambicano, já a bola tinha saído dos pés de Gianni Catamo quando Edi Doué, e não foi propriamente uma forma disfarçada, levanta o braço esquerdo e leva-o à nuca de Gianni Catamo, empurrando o colega de profissão para o relvado. Está tudo bem, aparentemente João Gonçalves apita falta, vai jogar Eduardo Quaresma.
2: Foi mais nas costas, mas depois a mão bate na face de Catamo.
0: Sim, estava a queixar-se Catamo de que teria ficado a sangrar ligeiramente da zona do lábio, eventualmente, e só aí João Gonçalves é que percebeu que havia marosca também de Edi Doué. Não perca essa embalagem, Luís. O Sporting está a perder gases ou nem por isso?
2: O Estrelas naturalmente tenta reagir, até porque era insustentável para a equipa da casa manter-se com um bloco tão baixo e crescendo no terreno, valendo-se também de ter um meio campo que está a mostrar capacidade física para ajudar a equipa a subir, sobretudo com o menino Santiago Serra, que no ano passado ainda jogou no Campeonato Nacional de Júniores com o Mafra, e com o Doué, a equipa do Sporting a ter agora também alguma resposta em relação às suas vontades de início de partida e a perceber algumas dificuldades para sair por cima, quer nos duelos físicos, quer para voltar a pôr bola no relvado, porque aí, e aí confio que vocês estão aí mais perto do relvado, dá uma ideia na televisão, mas mais perto do relvado será ainda mais concreto. O relvado vai piorando e vai se tornando mais difícil para o Sporting sair com bola, levar bola em progressão, e isso é uma situação que também está a ajudar o Estrela a respirar melhor.
0: Mas olha que o reverso da medalha também acontece para a equipa do Estrela, não é, João? É que há pouco, há pouquíssimos segundos, bola atrasada para Léo Link, que consegue captá-la em condições mínimas no balcão da área, na meia lua da área, e veio aos saltitões. É um perigo para qualquer guarda-redes.
1: Já é a segunda vez que acontece. Isto daqui a pouco só como no futebol praia, só levantando para o outro rematar.
0: Bola para a equipa do Estrela, atenção a Santiago Serra, tenta sair no meio do Flávio Gonçalves e também do Fotis Ioannidis, aparece Altimira, toque de calcanhar, a bola para Flávio Gonçalves, transita o Sporting à esquerda, a bola já colocada para Rodrigo Salazar, alcança a linha de cabeceira, encara Max Sousa, cruzamento batido, o segundo poste é para Catamo e consegue proteger Rafa Soares diretamente pela linha de cabeceira, ponta, pé de baliza para Léo Link.
1: A abrir os dois braços, guardando o Gianni Catamo nas suas costas e controlando a trajetória da bola, ponta, pé de baliza para o Estrela da Amadora, com João Gonçalves atento devido ao tempo, e vai apitar para iniciar a contagem de 5 segundos.
0: É, tais, uma das tais alterações para a nova temporada. Teremos também essa contagem para substituições de jogadores que têm que se apressar para sair das quatro linhas, entre outras alterações.
1: Mas essa vai dar muito que falar.
0: Ui, essa então, vamos ver se vai ser aplicada.
1: Porque em caso de substituições múltiplas, só a partir, claro, da última substituição é que começam a contar os 10 segundos. Só, sim, a partir da última placa.
0: Sim. Isto para os treinadores que querem guardar tudo para a última hora para aguentar o resultado, vai ser um fartate. A bola para Sérgio Altimira, atrás para Inácio, falha Inácio, aí vem Antonetti, a equipa do Estrela pode ser feliz, Antonetti já foi alcançado por Quaresma, e o corte do 72 do Sporting, Gonçalo Inácio, ia entregando o mapa da mina, Antonetti não teve pedalada para Eduardo Quaresma.
1: Não querendo elevar Gonçalo Inácio, parece-me que novamente o relvado tem contas a prestar nesta situação, porque quando Gonçalo Inácio se tenta ver livre da bola, acaba por quase que falhar o passe nas melhores condições, acertando meio na bola, meio na atmosfera. Aproveitou Antonetti para chegar mais rápido, tentou sair em velocidade, mas muito bem na dobra Eduardo Quaresma a fazer passar o perigo, Rui Silva depois evitou o canto.
0: É certo que o relvado pode explicar muito, mas a realidade, Luís Cristóvão, é que Gonçalo Inácio já tem uns aninhos disto.
2: Sim, e não só perde o controle da bola, como perde completamente o controle do jogador. Sim. E parecia estar preso também ele à relva no momento de perseguir Antonetti, e valeu Eduardo Quaresma, que veio de lado bem mais longe, mas em diagonal acabou por chegar a tempo.
0: Atenção que Fotis Ioannidis cai, parece-me já dentro da grande área do Estrela, manda seguir João Gonçalves. Ei, Fotis Ioannidis cai, parece-me já dentro da grande área do Estrela, manda seguir João Gonçalves. Aí vem o Estrela, aí vem Abraham Marques, acelera até a grande área, já ninguém o apanha. Corta Eduardo Quaresma! Este foi claro, foi limpo, foi um corte magistral de Eduardo Quaresma, mas eu tenho muitas dúvidas no lance de Ioannidis, João Santos Correia.
1: No corte de Quaresma.

0: Nas bancadas celebrou-se como um golo se tratasse para a equipa do Sporting, tal velocidade de Quaresma, o único capaz de apanhar Abraham Marques, nem Dumbiá, nem Gonçalo Inácio, tiveram pernas para acompanhar o nigeriano do Estrela da Amadora, Eduardo Quaresma, numa diagonal perfeita, em carrinho tirou o pão da boca ao jogador tricolor. Em relação ao lance, na entrada da área com Ioannidis e Chapo, a dúvida é se o 4 do Estrela da Amadora pisa o jogador grego. Já escutou
1: o
0: a vídeo
1: pé de Chapo,
0: e segue.
1: O pé de Chapo desliza sobre o pé de Ioannidis. Não chega a haver um pisão. Ioannidis aproveita esse toque para se deixar cair. É uma queda forçada do grego.
2: Muito bem, boa decisão então de João Gonçalves e também no outro lado com a grande arrancada de Abraham Marques que, Luís Cristóvão, já são duas situações em que ficam praticamente os jogadores do Estrela isolados para a baliza, Luís Silva.
1: É, e já se percebeu quem é que merece as medalhas de bombeiro de Alvalade, porque exato. Eduardo Quaresma é o único defesa do Sporting que corre. É estranho dizer isto, mas é a realidade que estas duas últimas jogadas demonstram. Neste lance foi...
2: Atenção aí ao Ioannidis na cara de Leo Link, já perdeu o encontramento, atirou fora! Assistência de Flávio Gonçalves a um caramelo daqueles, e o Ioannidis perdeu muito andamento, perdeu muito ângulo, porque parece-me, João, também tem um controlo deficitário do esférico.
0: Não é fácil controlar a bola nestas condições. O passe de Flávio Gonçalves é muito bom, isola Ioannidis, que ganha à frente a Chapo. Por várias vezes hesitou Ioannidis porque não conseguia colocar a bola no chão, não conseguia colar a bola à relva para rematar das melhores condições, e remata com a bola mais uma vez no ar, de ângulo difícil, já muito apertado, a bola passa por cima da baliza de Leo Link, que tinha de qualquer das maneiras o ângulo fechado.
2: Acrescenta Luís Cristóvão este pão de açúcar de Flávio Gonçalves.
1: Sim, sim, em relação à defesa do Sporting, vale Quaresma que vai salvando. Em termos ofensivos, o Sporting tem realmente muitas soluções de criatividade, e hoje Flávio Gonçalves até está a aparecer muito mais no jogo do que Zalazar, um pouco escondido também no meio campo mais físico da equipa do Estrela. Consegue lançar Ioannidis, que aproveita muito bem e faz uma excelente deslocação Ioannidis, mas depois percebe-se pelas imagens, a bola está sempre a saltar e o grego hesitando, ficou sem ângulo para colocar Leo Link em maiores trabalhos.
2: Bola para a equipa do Sporting à esquerda, controla Rodrigo Dias, vai tentar refugiar-se na zona central e combina com Isa Dumbiá. Arranca o italiano sobre o corredor esquerdo, a bola já combinada com Flávio Gonçalves, ultrapassa Max Souza. Lá está Flávio Gonçalves a encher o campo, não consegue definir bem o último passo, a bola escapa-se pela linha de cabeceira, tiro de meta para o Estrela.
0: Até porque estava à espera que aparecesse Isa Dumbiá naquela posição, escorregou o italiano, ficou no relvado e por isso ficou um vazio no lado esquerdo do ataque do Sporting. Pontapé de baliza para Leo Link, não há saída a jogar. Sobe toda a gente, vai bater na frente.
2: Alguma confusão aqui na bancada, com dois adeptos já a conversar com a Polícia de Segurança Pública. Eventualmente, creio eu, um adepto do Sporting que estará ali numa zona mais reservada para adeptos do Estrela. E já sabemos como tudo acaba. A bola para Leo Link, receber da parte de Bernardo Chapo. Reiniciar até o quilómetro zero, a formação de Pepa. A esperar Leo Link, perante a pressão de Rodrigo Zalazar. Bate na frente para Svanarek, antecipa-se com Gonçalo Inácio. Banha o capitão, tenta tirar do caminho Edi Doué. Já libertou na meia-direita, a bola para Jenny Catamo. Apoio de Ioannidis, ainda Catamo, perde linha de passo. Fecha-se bem o Estrela, oblicua Catamo, balcão da grande área, a ser afastado a por Rafa Soares. A bola atrasada para Gonçalo Inácio, capta, movimenta com o pé esquerdo, devolve a gentileza para Jenny Catamo. Aí vem o internacional moçambicano, ainda Gianni Catamo, a bola já atrasada outra vez para Gonçalo Inácio, perante a pressão de Rafa Soares. O Sporting vai tentar encontrar alternativas para penetrar na boa organização sem bola da equipa do Estrela. A bola controlada por Quaresma, dá para Inácio, já adiantada para Altimira, coloca mais na direita, a bola para Rodrigo Zalazar, é o vagabundo do ataque verde e branco. A bola por dentro para Sérgio Altimira, apertado por Edi Doué, já libertou mais atrás Altimira para Inácio, Inácio para Quaresma, rasga o passo na frente, bem agora Flávio Gonçalves, mas a ser obstruído a por Santiago Serra. Pontapé livre para a equipa do Sporting. Veremos se Zalazar ensaia outra vez o remate direto à baliza.
0: Agora parece-me ser um pouco mais distante. Há pouco ficou na barreira, de qualquer das formas é Zalazar, já o dono da bola, livre entre os 35 e os 40 metros da baliza de Link. No entanto, acaba por ser mais vantajoso para Zalazar desta vez, porque é descaído para a esquerda e por isso pode dar aqui um efeito diferente à bola. Do outro lado, mantém-se a estratégia. Dois homens na barreira, Leo Link, mas agora vai juntar Ioannidis Stoica. E, portanto, são três jogadores na barreira do Estrela, livre para Zalazar.
2: A precaver-se Leo Link. Aí está o pontapé livre para Rodrigo. Zalazar toma pouco balanço, vai picar. Aí está a bola batida para a zona do segundo posto e leva-se Catamo, mata a bola no peito. Ainda Catamo cruzou a bola, escapa-se por cima da baliza de Leo Link. Passa o perigo para o Estrela.
0: Fica Rafa Soares a pedir desculpa aos companheiros porque falha o tempo de salto e por isso permite que a bola chegue até ao peito da Jenny Catamo, que depois com o seu pé esquerdo pontapeou para fora. Sai o Estrela.
2: Querem vemos a partir do estádio José Gomes, 35 minutos da primeira parte, não há trem desata. 0 Estrela, 0 Sporting.
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4: Na Série A do Brasileirão, intervalo no Grêmio 0, São Paulo 1, equipa de Luís Castro a perder em casa. Estamos em tempo de intervalo nesta que é uma partida da jornada 22. Também vamos acompanhando o Mafra 3, vitória de Sernache 0, 47 minutos também nesta primeira ronda da Liga 3. Regressamos ao estádio José Gomes da Reboleira com 0-0 no Estrela da Amadora Sporting.
2: Atacava o Estrela, mas consegue desembaraçar-se a defensiva do Sporting agora com Flávio Gonçalves ao trazer diretamente para Sérgio Altimira. O ex-Real Betis da Sevilha consegue libertar já direto e o Sporting sai em transição por intermédio de Jenny Catamo. Invada toda a velocidade do meio campo defensivo do Estrela. Acompanha Edi Doué, mete por dentro. A bola já para Vaianidis, avança para a grande área, liberta no corredor, prolongamento da grande área, cruzamento de Zalazar, vai tenso e Onidis para a defesa de Lelinco! No sítio certo, hora certa, o guardião emprestado pelo Botafogo, gigante de 1,94m, não permitiu a Ioannidis quebrar o longo jejum de golos em jogos oficiais.
0: E a expressão é mesmo essa, no sítio certo, à hora certa, cruzamento perfeito de Zalazar, rasteiro ao primeiro poste, onde apareceu Ioannidis com um toque de pé direito a desviar a bola para a baliza do Estrela. Estava à frente uma muralha azul, Link com o peito a negar o golo inaugural da temporada do Sporting.
2: Já vou ao Luís Cristóvão, outra vez o Sporting a partir para ataque. Eduardo Quaresma dá para isso a Dumiá, vai tentar colocar outra vez para Eduardo Quaresma, o Sporting a montar o cerco, a tentar apertar esse colete de forças na equipa do Estrela. Quaresma rasga o passo por dentro, aparece Ioannidis já fora da grande área, acompanha na circunstância Zvonarek, tenta sair já o Estrela, atenção ao pontapé de Abraham Marques, a bola vai sair ao lado da baliza de Rui Silva, atenção que a bola não sai assim tão ao lado e Rui Silva vira as costas ao esférico com o vento também ter algum efeito estranho nesta trajetória do remate de Marques, João.
0: O golpe de vista de Rui Silva, desta vez a revelar-se certeiro. Quem não ficou satisfeito foi Antonetti, porque já tinha ganho a frente a Quaresma e poderia ficar isolado, mas Abraham Marques lá viu mesmo baliza. Acabou por a bola passar ao lado, não conseguiu ser feliz o nigeriano da Estrela.
2: Mas há pouco, grande ocasião para Ioannidis espantar alguns espíritos malignos que certamente lhe andam a atrapalhar a carreira, Luís.
1: Sim, mas grande trabalho de Zalazar, porque aparece com espaço à direita e aí é a vantagem de Zalazar, que é um jogador com muita largura no terreno, aparece à direita, consegue fazer um excelente cruzamento e o Anidis tinha tudo para conseguir um desvio melhor, bem na forma como chega na bola, mas teria que conseguir dificultar também um pouco mais a vida de Leo Link, que deu ali o corpo às balas. E o Anidis chega na bola, mas não consegue provavelmente fazer um remate. Toca apenas para a defesa de Leo Link e aí mérito para o guarda-redes, mas fica a ideia de que o Anidis podia ter feito um pouco mais.
2: Bola para a equipa do Estrela, Abraham Marques está a ser certamente um dos melhores, ou se não o melhor da formação do Estrela Amadora, sobretudo no papel de desequilíbrio. A bola para Santiago Serra, bem na simulação, na segurança vai atrasar para Bernardo Chapo, pisa a linha divisória, dá outra vez para Santiago Serra, é bom de bola, lateraliza, tenta esticar no corredor, a bola interceptada por Rodrigo Dias, impele de cabeça já para a velocidade do Flávio Gonçalves sobre o corredor esquerdo, lá está a desmarcação do Trivela, era para Ioannidis, Luan Patrick, consegue encurtar espaço, não impede com que a bola chegue até o grego do ataque do Sporting, vai tentar sair o Estrela, a bola já no corredor central para Zvonarek, antecipa-se Altimira, patrão do meio campo, já libertou para Zalazar, balcão da área Zalazar, encontramento do Zalazar, não passa o árbitro, vai mandar jogar porque escorrega antes do impacto com Chapo, João.
0: Faz a simulação para tirar Chapo do caminho e já ia meio deitado quando acontece o contacto com o 4 do Estrela da Amadora, mandou jogar o árbitro da partida, a bola já é novamente do Sporting.
2: Uma dificuldade de relatar jogos aqui na Amadora, aliás, aqui na Reboleira, dois acrílicos, o poste da cobertura, uma grade, um portão aberto. Isto é muito complicado. A bola para Zalazar, mete na meia-direita, recebe, vai a Anidis, vai levantar o periscópio, alonga, já na linha lateral para Jenny Catamo, encara Rafa Soares no 1 para 1, libertou outra vez para vai a Anidis, não há linha de passe para Catamo, ainda recebe Catamo, a desmarcação para vai a Anidis, cruzamento, não, simulação, pronto, Duí, espera para o Poida, outra vez Catamo, o Sporting faz o que era, o cruzamento, cabeceamento para fora! De Flávio Gonçalves, apanhado de surpresa, João, porque o cruzamento de Catamo veio com muita força.
0: Tentou e nem estava à espera, parece-me a Flávio Gonçalves que a bola fosse na sua direção, cabeceou como conseguiu esse cruzamento, a bola não passa muito longe do poste, aliás da barra da baliza da Leonardo Lins, estava sem reação o guarda-redes do Estrela Amadora, que agora manda subir toda a gente para colocar a bola o mais longe possível da sua grande área.
2: Estou a olhar para Flávio Gonçalves, Luís, e estou a pensar seriamente na dificuldade que vai ser tirar este meio do 11.
1: Sim, o Sporting está à procura, estará aí perto de finalizar um extremo que tem características bastante diferentes e isso Sim. pode trazer também aquela, alguma variação, digamos assim, às opções de Rui Borges. Tem Jesse Derry, que é outro jogador, eu diria, entre o Flávio Gonçalves e o Iracunda, que será o jogador que estará para chegar. Mas o Flávio Gonçalves hoje a agarrar a oportunidade com as duas mãos, porque está a ser figura nesta equipa.
2: E figura está a ser Eduardo Quaresma, o menino presente em todo o lado, o disparo do Zvonarek, prensado pela obstrução da bola da parte de Quaresma, João.
0: É Zvonarek de ângulo difícil a tentar um remate cruzado, mas já estava lá Eduardo Quaresma novamente a cobrir o lado de Gonçalo Inácio. Atenção, porque agora temos aqui um problema, José Pedro Pinto. Está uma daquelas lonas publicitárias, que nem é bem uma lona, dentro do relvado. E agora alguém vai ter que ir tirar o jogo, vai ter que ser interrompido.
2: Onde é que está a lona? Ah, já estou a ver, está ali na...
0: Não é uma lona,
2: Sim, é um placar, é um mini placar publicitário, é uma instituição bancária.
0: Pronto, está resolvido o problema, vamos ver se o vento não leva isto novamente para o interior do relvado. Livre para o Estrela, falta de Ioannidis sobre Luan Patrick.
2: Há uns tapetes derrapantes à venda em várias superfícies que resolvem o problema, fica o conselho. A bola para o ataque da equipa do Estrela, Abraham Marques, para trás para Luan Patrick, recolhe, dá jogada para Bernardo Chapo, aplica agora a pressão, Rodrigo Zalazar, força o atraso para Rafa Soares, tenta também condicionar Catamo na cobertura, obrigando Rafa Soares a atrasar até o seu guarda-redes Leo Link. Aí vem o gigante emprestado pelo Fogão, a equipa de Franklin Carvalho. O Férico agora pontapeado por Leo Link, mas rechaçado também por Eduardo Quaresma, vai na raça sobre Santiago Serra, ganha, e o corte da equipa do Estrela, à falta de Santiago Serra sobre Quaresma. Que exibição monstruosa de Quaresma, Luís!
1: Sim, Quaresma, a nível defensivo, é só ele quem está a trabalhar realmente na equipa do Sporting. E, portanto, esta grande exibição de Quaresma deve-se à fraquíssima exibição defensiva que os seus companheiros de linha estão a ter neste jogo. Obriga Quaresma a ser o bombeiro que tem que estar em todo lado. Isso, obviamente, faz subir a sua cotação, mas é um péssimo sinal para um Sporting que tem aspirações muito altas nesta temporada.
2: Péssimo sinal para as coberturas que há no plantel. Maxi Ruz, já sabe, está castigado. Rodrigo Dias é apenas um, como dizem os espanhóis, um revulsivo. Até só o pontapé de Zalazar, a bola sai à figura de Leo Link, passa ao perigo. Rodrigo Dias é um revulsivo. Será ou chegará mais um lateral esquerdo para fazer sombra a Maxi Ruz? E este vai a Anidis. Mas, é o que
1: sim,
2: é, Luís?
1: Sim, mas vale perguntar onde é que está Gonçalo Inácio. Gonçalo Inácio
2: sim, claro.
1: Está apagadíssimo, sem velocidade, sem capacidade de reação. É um jogador que também parece estar ausente já há uns meses dos relvados.
2: Sim, qualquer das formas, esta, à partida, será até ver a dupla de centrais que irá priorizar Rui Borges. Pontapé livre para a equipa do Estrela, por mão na bola de Altimira, não fez, João?
0: Isso mesmo, recebeu uma bola venenosa, braços abertos, a bola bate no braço esquerdo do jogador do Sporting, é livre para o Estrela, descaído para o lado esquerdo, está junto à bola Lovros, Vonarek para levantar, vai sair, ao que tudo indica, Chuveirinho tenta o jogo direto, formação da Roleira.
2: Aí vem o médio ex-Bayern para levantar, apenas Zalazar na barreira, levanta Zvonarek, a bola outra vez para a zona do segundo posto, mas à vontade do Umbiá, mal no estudo a equipa do Estrela neste pontapé livre, vamos ter tiro de meta para Rui Silva.
0: É a segunda vez que de bola parada o Estrela da Amadora coloca a bola diretamente para fora, pontapé de baliza para o Sporting, vai jogar Eduardo Quaresma.
2: Certamente apontamento para Pepa melhorar também nos próximos microciclos. Formação do Estrela começa hoje o campeonato frente ao Sporting, vai a Alverca na próxima jornada e fecha o mês de agosto aqui em casa frente ao Nacional da Madeira. A bola já colocada no corredor para a subida até Rodrigo Dias, acelera. Flair ao 50 da equipa do Sporting, tem margem de progressão. Flair para a zona central, cria o desequilíbrio, já desmarcou Zalazar, grande área perante Eddie Dewey, e o corte da defensiva do Estrela. Zalazar tentou adornar, mas depois foi desarmado. Vai tentar sair a formação do Estrela, atenção Antonetti, mete na frente para Eddie Dewey, com o Saulo Inácio, sente o sopro do Franco Almerfinense, interrompe o árbitro Dewey, mete a bola na baliza, mas já não conta. O árbitro apita para a falta de Inácio. Minha dúvida foi se...
0: Só apitou depois da bola entrar.
2: Exatamente, exatamente.
0: Portanto, o gol vai a vir ao árbitro, porque João Gonçalves só apita depois da bola entrar. O auxiliar continuou a jogada, não levantou a bandeirola e, portanto, agora é trabalho de revisão. No entanto, os jogadores do Sporting pararam todos. No Estrela da Amadora está toda a gente pé a dizer que não há falta.
1: Tropeça sozinho. Gonçalo Inácio tropeça nele próprio.
4: Tropeça nele próprio.
2: É que já acabou a primeira parte. Já acabou a primeira parte.
1: Mas não houve falta nenhuma.
2: Pepa vai direto ao árbitro.
0: E atenção, que há que recordar o lance da época passada de Ricardo Mangas frente ao Santa Clara, que também tropeçou sozinho, e o lance nessa altura foi imediatamente interrompido. Está toda a gente à volta do árbitro da partida.
2: A questão aqui, David e Luís auxilianos, não há sequer contacto de Dewey com o Gonçalo Inácio.
4: Não me parece, à partida
1: nas
4: não
1: imagens
4: parece.
1: Que estamos a ter, não me parece haver esse contacto.
4: A não ser que alguma das imagens depois nos desminta, mas para
1: até
4: já
1: ao
4: não.
1: Momento, as
4: parece
1: imagens
4: que, e a mesma sensação que ficou ao Luís, é que Gonçalo Inácio tropeça nele próprio.
1: As imagens que temos até agora é só Gonçalo Inácio a tropeçar.
2: Atenção, é de uma imaturidade, de uma inexperiência gritante, que João Gonçalves tenha acabado a primeira parte desta forma. É que ele tem claramente a percepção de que pode não haver falta para deixar a jogada ir até ao fim. Em condições normais, qualquer árbitro apita esta falta de caras. Mas se tinha essa desconfiança, apitar desde logo, mesmo com o vídeo-árbitro a dizer-lhe que não há nada, atenção à maneira como gera isto, responsáveis do Estrela agora todos um pouco mais calmos, mas certamente vai ser caso, desde já, na primeira jornada do campeonato. Tempo de intervalo na Reboleira, Luís Cristóvão, primeira parte com sinal mais da equipa do Sporting, relevado muito difícil, mas ainda 0-0.
1: O Sporting tenta lutar contra as condicionantes do relevado deste ambiente no estádio da Estrela da Amadora, entrando muito forte. Cria várias oportunidades para marcar, mas fica sempre aquém de o fazer. O Estrela demorou muito tempo a aparecer ofensivamente na partida. Não cria propriamente grandes dificuldades a Rui Silva, mas pelo menos conseguiu equilibrar minimamente a partida. O 0-0 é um castigo para o Sporting, porque com tantas oportunidades já devia estar na frente.
2: Obrigado, Luís Cristóvão. Saímos também nós para intervalo. Voltamos daqui a pouco para a segunda parte deste Para Já. Estrela 0, Sporting 0. Até já.
4: Muito bem, Francisco Lemos, João Santos Correia, Luís Cristóvão, José Pedro Pinto, a equipa da Antena 1 que está no Estrela da Amadora Sporting. Estamos em tempo de intervalo nesta partida relativa à primeira jornada da Liga Portuguesa.
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4: Vale a pena também recordarmos os resultados desta tarde. Marítimo 1, Casa Pia 0 e Vitória Sport Clube 0, Arouca 1. Estamos com 0-0 naturalmente no Estrela Sporting. Na Liga 2, resultados finais: Chaves 1, Académica de Coimbra 4, Penafiel 0, Portimonense 1 e Tondela 2, Amarante 1, na segunda Liga do Futebol Português. Decorre ainda o Mafra 3, Vitória de Sernás 0, na Liga 3. Resultados finais desta tarde: Oliveirense 0, Loltano 0, Lusitano de Évora 0, Atlético Clube de Portugal 1, Sporting Clube da Covilhã 2, União de Santarém 0 e Belenenses 1, Caldas 0.
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4: Já aqui lhe disse que Nuno Borges foi eliminado nos oitavos de final do torneio ATP 1000 de Montreal, no Canadá, frente ao semifinalista do Estoril Open, Luciano Darderi. O italiano venceu o português por 2-1, com 4-6, 6-3 e 7-5 nos parciais. Daqui a pouco, no torneio de pares, a partir das 11h30, mais coisa, menos coisa, Francisco Cabral e James Tracy vão enfrentar uma dupla brasileira constituída por Orlando Luz e Rafael Matos, também nos oitavos de final desta competição de ténis em Montreal, Canadá. 21 horas e 19 minutos em Portugal Continental e na Madeira. Estamos em tempo de intervalo no Estrela Sporting.
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4: É tempo assim de fazermos uma pausa no desporto e de avançarmos para uma síntese de notícias. Com a edição do jornalista Mário Galego.
5: Há um novo incêndio em Carrasada de Anciães, fogo em Parambos, que não está relacionado com o incêndio que deflagrou esta tarde em Linhares. Este novo incêndio tem duas frentes ativas. Ao longo da tarde deste sábado, o vento foi o pior inimigo no combate às chamas, neste concelho do distrito de Bragança. Incêndio em Linhares, numa zona de mato, tem mobilizado mais de 3 centenas de bombeiros, agora, esta hora, já sem o apoio de meios aéreos. O vento e também os difíceis acessos têm sido as maiores dificuldades dos bombeiros. Também em Fornos de Algodres, depois de 2 reacendimentos do incêndio que deflagrou ontem, agora aparentemente a situação está mais calma. Apesar disso, as chamas dão trabalho ainda a 250 operacionais. O líder do Partido Socialista concorda com o envio da lei do retorno e asilo para o Tribunal Constitucional. O secretário-geral do PS reagiu esta tarde em Campo Maior à decisão do Presidente da República, que pediu a fiscalização preventiva do decreto do Parlamento sobre a concessão de asilo, detenção e retorno de estrangeiros, um decreto que foi aprovado com os votos do PSD, da Iniciativa Liberal, do CDS e a abstenção do Partido Chega. O Irão garante que está muito perto de chegar a um acordo com Oman para criar uma nova rota de navegação através do Estreito de Hormuz. O anúncio é feito pelo ministro iraniano dos Negócios Estrangeiros, que diz que ainda há várias condições a cumprir por parte dos Estados Unidos para a reabertura do estreito. A lista de exigências inclui o fim do bloqueio naval, a suspensão das sanções e também o pagamento de reparações de guerra.
4: Mário Galego com uma síntese de notícias. Mais daqui a pouco vamos regressar ao desporto e também ao Estrela Sporting.
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4: Emissão Mundial do Desporto da Antena 1, 21 horas e 23 minutos em Portugal Continental e na Madeira, 20 horas e 23 minutos nos Açores. Daqui a pouco vamos para a segunda parte do Estrela 0, Sporting 0. Antes vamos conferir também os treinadores dos jogos que já terminaram nesta primeira jornada da Liga Portuguesa. Disseram Michel Vandergag e Filipe Coelho, treinadores de Marítimo e Casa Pia. O Marítimo que regressou à primeira liga com o mítico Michel Vandergag, agora no papel de treinador, venceu por 1-0 com o golo de Rafael Guzo a ser determinante para este triunfo no regresso ao primeiro escalão do futebol português. Vitória merecida para Michel Vandergag.
12: Primeira parte foi
7: bom equilíbrio. Acho que nós criamos um bocado mais do que Casa Pia, mas segunda parte, os primeiros 20 minutos, só uma equipa a atacar, a criar oportunidades, e até pensei, talvez elas vão chegar lá uma vez e vão marcar, mas pronto, marcámos o golo, puxámos um bocado um bloco, mas nunca tivemos muitas dificuldades, e acho que foi bem merecida esta vitória do clube. Mas pronto, é um início, são 3 pontos, são importantes na nossa luta de manutenção.
4: Já Filipe Coelho acabou por apontar alguns erros que foram determinantes na equipa do Casa Pia.
12: Perdemos as transições e o Marítimo empurrou-nos ali nos bons 10 minutos para a nossa área, que acabou que culminou no golo, num cenário onde lá está, as coisas vão acontecendo, e quando acontecem é abraçar tudo o que acontece de bom e de mau para trabalhar. E especialmente no golo, o Marítimo já tinha ameaçado, e nós com o mesmo erro, a deixarmos jogadores nas nossas costas e a não controlar visualmente os jogadores e com contacto, e na área fica mais difícil.
4: Casa Pia entra a perder frente ao Marítimo neste campeonato 26-27. Quem entrou a perder também foi Tiago Margarido, na estreia oficial pelo Vitória Sport Clube, que perdeu no Dom Afonso Henriques com o Arouca por 1-0. Ora, passamos a escutar Tiago Margarido, o técnico do Vitória, que considera o resultado injusto.
13: A verdade é que a finalização hoje não esteve acertado e não conseguimos fazer. Fizemos 24 remates à baliza, quase 60% de posse de bola, portanto, ao nível daquilo que é o plano exibicional, penso que queremos o suficiente para sairmos aqui com outro resultado. Resultado este que me parece extremamente injusto mediante o que aconteceu no jogo.
4: Tiago Margarido, já Vasco Seabra sublinhou o mérito coletivo da equipa do Arouca.
14: A nossa equipa foi muito coesa, muito disponível do ponto de vista emocional, do ponto de vista físico. E a verdade é que nós conseguimos, na segunda parte, ter pouquíssimas oportunidades de golo limpas para o Vitória. E, portanto, é um mérito coletivo gigante. Muito feliz pela equipa. Temos muito para fazer para a frente. Mas, naturalmente, é muito importante começarmos a ganhar em Guimarães, num campo altamente difícil, contra um adversário muito poderoso.
4: Vasco Seabra e a vitória do Arouca no estádio Dom Afonso Henriques perante o Vitória Sport Clube. Marcou Ivan Barbero para a formação arouquense a dar esse triunfo importante. 63 minutos de jogo no Grêmio 1, São Paulo 1. Luís Castro, para já empatado nesta jornada 22 da Série A do Brasileirão. Na Liga 3, decorre o Mafra 4, vitória de Sernaz 0. Estamos com 68 minutos de jogo.
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4: Vamos voltar ao estádio José Gomes na Reboleira.
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4: Cuidado técnico de Francisco Lemos, João Santos Correia na reportagem, Luís Cristóvão nos comentários e relato de José Pedro Pinto. Vamos lá para a segunda parte desse Estrela 0, Sporting 0. José Pedro Pinto, prevê-se algumas novidades agora para a segunda parte?
2: À partida, não. Começam a regressar agora a conta-gotas os suplentes do Sporting. A notícia do intervalo, João Santos Correia, é que os funcionários do Estrela, numa atitude muito nobre, mas inglória, vão tentando... Eu só encontro uma imagem para isto, é no meio de um incêndio, apagar várias frentes que se abrem ao mesmo tempo, porque o relvado está num estado lastimável e, acrescento, irreparável.
15: Bem que podem tentar.
2: Podem,
15: isto,
2: podem.
15: Isto não tem, não, este relvado, a única solução é, como se costuma dizer, é um problema de juntas, não é? É juntar tudo e mandar fora, e colocar um novo, porque não tem ponta por onde se lhe pega.
2: Os jogadores do Sporting a regressar, pelo menos os suplentes, para a segunda parte. Não se prevêem alterações nesse sentido, João. Do lado do Estrela, não pareceu que tivesse ficado ninguém a evoluir em exercícios de aquecimento.
15: Não, nem do Estrela nem do Sporting, e por isso a perspectiva é que os dois treinadores mantenham os mesmos 11 iniciais que começaram a partida.
2: Não se avizinha fácil a tarefa do Sporting, Luís Cristóvão, para esta segunda parte, 45 minutos, em que teve duas boas ocasiões, uma por Flávio Gonçalves e uma perdida de Fotis Ioannidis à boca da baliza com belíssima assistência de Zalazar. Vai tentando aguentar a estrela, mas já se percebeu onde é que está o filão para a equipa de Pepe, a tentar surpreender esta tal defensiva do Sporting, desalinhada, desconcentrada, e com um grande protagonista, Gonçalo Inácio, com esse lance no final da primeira parte que vai certamente fazer correr muita tinta.
1: Se a equipa do Estrela conseguir criar situações longe o suficiente de Eduardo Quaresma, pode ser que acabe por conseguir marcar um golo, porque onde chega Quaresma, de facto fica difícil. O central pela direita do Sporting tem estado em todo lado, compensando uma exibição para esquecer de Gonçalo Inácio, e também a ausência dos dois laterais nesses momentos de recuperação defensiva. Vale ao Sporting isso em termos defensivos, porque de resto, em termos ofensivos, é o Sporting a equipa que tem existido de forma dominante na partida. Entrou muito forte, chegando a encostar durante largos minutos o Estrela às cordas, não é? Um Estrela que foi descendo para junto da sua área, e as várias linhas da sua equipa colavam na prática todas umas nas outras para formar ali um bloco quase indistinto à frente da sua área. Ainda assim, o Sporting, primeiro com movimentações de Flávio Gonçalves, muito bem a cair à esquerda e a aparecer também bem no espaço entre linhas, e por uma vez Zalazar, que escapando para a direita encontrou espaço onde poderia respirar. O Sporting conseguiu criar situações de perigo, ou o próprio criativo, no caso Flávio Gonçalves, ou alimentando Ioannidis, que ainda assim, nas duas situações que tem na cara de Leo Link, sente sempre dificuldades para fazer o remate. E portanto, numa situação em que tem que melhorar também para poder agarrar este lugar marcando golos. Há contestação com a equipa de arbitragem dos dois lados. No lance na área do Estrela, não parece que exista nada em termos de falta de Chapo sobre Ioannidis. No lance à entrada da área do Sporting, é um lance típico onde os centrais facilitam deixando-se cair, os árbitros por norma apitam sem medir propriamente a intensidade de haver toque ou não haver toque, e por isso fica sempre esta dúvida de uma falta que em qualquer outra zona do terreno nunca seria apitada, mas numa situação capital o árbitro tende a apitar, e nem sequer fingiu que ouviu o vídeo ao árbitro. Acabou o jogo, mandou toda a gente para os balneários, e mostrando também aí uma fragilíssima capacidade de ler o ambiente, porque não lhe teria custado dar indicação que estava a ouvir o vídeo-árbitro, confirmar a sua decisão, permitir a marcação da falta e depois apitar para o intervalo. Teria sido uma forma de mostrar a quem está no estádio que a sua decisão foi sustentada, e na forma como ele termina o jogo, parece que está a fugir da polícia.
2: Regressam as equipas, agora sim, João Santos Correia, depois de muita cerimónia, o Estrela é a última equipa a voltar. Vamos ter início da segunda parte dentro de instantes.
15: Já com a equipa do Sporting à espera, a primeira a regressar foi mesmo a equipa de arbitragem, liderada por João Gonçalves, árbitro que está na sexta temporada consecutiva na Primeira Liga e que terminou a primeira parte à pressa. Bola para ser colocada no centro do terreno do jogo, desta vez será o Estrela a tocar.
2: Vai sair o Estrela e vai apitar um dos árbitros preferidos de Luciano Gonçalves, o presidente do Conselho de Arbitragem, que lhe deu bastante protagonismo na época passada, desde logo com o clássico Sporting 1 Porto 2 em finais de agosto, e que João Gonçalves viu a sua época marcada pelo tal golo altamente irregular do Sporting, que deu vitória nos Açores frente ao Santa Clara com o tal canto inexistente. O árbitro auxiliar desse encontro, Ângelo Ferreira, não está cá hoje e deixou de fazer equipa com João Gonçalves. Vamos ter esse pontapé de saída então, dentro de momentos, para a equipa do Estrela da Amadora. Edi Dui vai ser o primeiro a tocar na bola para os segundos 45 minutos aqui na regular. Estamos a abrir o campeonato para a Estrela e Sporting apita. O árbitro arranca a segunda parte no estádio José Gomes da regular. A bola atrasada para Edi Dui, para Leo Link, vai despejar já na frente, a bola pelas alturas, intercepta Altimira, cabeceia na direção contrária, corta Gonçalo Inácio no balcão da área, a bola sobra outra vez para o catalão Altimira, mete sem apuros, agora com Stoica e o despacho de qualquer maneira de Eduardo Quaresma. A bola já colocada para Luan Patrick. Aí vem o central gaúcho, rasga o passe na busca do Svonarek, intercepta Rodrigo Dias, primeiro para Flávio Gonçalves, combina com Rodrigo Dias, de primeira agora para a frente para Ioannidis, tenta apertar Luan Patrick, a bola colocada mais à direita, aliás mais à esquerda para Flávio Gonçalves. Aí vem Flávio, rasga o passe por via aérea, o passe é sucarado outra vez para Catamo, bela recepção orientada, ainda Catamo, oblicou, aponta para Zalter, para dentro! Charrua! Charrua! Charrua!

0: Rodrigo Salazar de seu nome, ponta pé rasteiro fora do alcance da Link, e no primeiro minuto da segunda parte João Santos Goia, o Sporting enfadou-se, o Sporting aborreceu-se e adianta-se na roleira.
1: Com uma variação fantástica de jogo da esquerda para a direita, a bola encontra o pé canhoto da Jenny Catamo, foi para cima do adversário, perdeu o controle da bola, mas com felicidade viu rolar a bola até ao pé direito de Salazar, que de primeira rematou rasteiro, cruzado, a bola ainda bate no posto direito da baliza de Léo Link, que ficou de joelhos no relvado do estádio José Gomes, observando a estreia a marcar de Salazar com a camisola do Sporting.
0: Já vamos à contabilidade, responde a equipa do Estrela, é Bray Marques à direita, condicionado agora para Rodrigo Dias, tenta combinar com Stoica, tem o apoio também de Schulze, a bola ainda para Abraham Marques, espera pela desmarcação do Romeno, ou então do Germânico, ainda Abraham Marques, o atraso para Santiago Serra, apertado por Salazar, a confusão, ainda Santiago Serra reabilita-se, a bola para Schulze, mete diretamente para fora, passa o perigo no ataque da equipa do Estrela. Agora 48 minutos da segunda parte, ou se preferir esses 3 da etapa complementar, Rodrigo Salazar, 23 golos e 8 assistências na época passada pelo Braga, estreia-se a marcar e entra no restrito lote de imortais que marca o camisola do Sporting Clube de Portugal. Estrela 0, Sporting 1.
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3: Está Salazar a marcar pelo Sporting na Liga 3, Mafra 4, vitória de Sernás 0. Estamos com 78 minutos de jogo, 73 no Grêmio 1, São Paulo 1 na Série A do Brasileirão, jornada 22. Sporting em vantagem na reboleira. José Pedro Pinto.
0: Para isto veio para Alvalade, neste caso para o Sporting, porque estamos na reboleira. Luís Cristóvão, o desbloqueador Rodrigo Salazar.
4: Sim, mas o desbloqueador na prática foi Flávio Gonçalves, porque o passe de Flávio Gonçalves é que consegue ligar Jenny Catamo no jogo. Ele não tinha ainda aparecido, mas aparece numa situação que lhe é altamente favorável, no 1 para 1 a partir do flanco direito, consegue puxar bem a bola para o seu pé esquerdo e depois falhou Santiago Serra, que deveria estar ali muito mais perto de Salazar, e ninguém da linha defensiva compensou essa ausência. Salazar aparece com espaço para armar o remate e dar o 0-1 ao Sporting. Mas mais uma vez, se a assistência é de Jenny e o remate e o golo são de Salazar, é Flávio Gonçalves quem torna tudo isto possível.
0: Grande exibição até agora, de facto, de Flávio Gonçalves nessa variação de um flanco ao outro para conseguir a equipa do Sporting chegar ao primeiro com assistência de final de Catamo para a finalização de Rodrigo Salazar. Ataca ao Estrela sobre a direita. A bola para Zvonarek, apertado por Rodrigo Dias, também por Dumbiá. Ser obrigado a reiniciar a jogada até ao central e capitão Luan Patrick. Ainda dentro do meio campo da equipa do Sporting, agora arregaça as mangas a equipa estrelista. O esférico para Santiago Serra, recebeu do Zvonarek, virado de frente para o sentido de progressão. A bola já adiantada para a direita para Max Souza, adianta para Zvonarek. Aí vem o Internacional Sub-21 Croata, vai tentar desenvencilhar-se na marcação de Gonçalo Inácio. Serra vai cruzar na grande área, fácil para a recolha de Rui Silva na baliza Lenina.
1: E começam a dança nos bancos, com a equipa do Estrela a colocar Oidong, Jefferson em cada, Beni Souza em exercícios de aquecimento, também o camisola 80 Jesus, jogadores que Pepa lançou para exercícios de aquecimento, juntamente com o número 8 Boteo. Do lado do Sporting há também vários jogadores já em movimento, entre eles Anderson, também Derry, estou na outra ponta, tentar perceber quem são os dois que faltam. Um deles é Nel, Luís Soares também. E Luís Guilherme.
0: É isso mesmo. Bola para a equipa do Sporting com Santos e Altimira a colocar para Quaresma, rasga o passe para Salazar, bela recepção orientada, cruzamento atrasado e o corte para a ponta de canto. Que pormenor de Salazar, já umbilicalmente ligado às bancadas, porque puxa pelas claques e pelos muitos adeptos que vieram a rebolar a canto para o Sporting.
1: É, conseguir com um toque de bola tirar dois jogadores do caminho, levando a bola para a linha final, vai agora ter direito ao pontapé de canto do lado direito, dois braços levantados.
0: Aí está Salazar para colocar na grande área, altamente inflado. Acionada, bola cruzada, atenção, balcão da área, pontapé de Flávio, bola enrolada diretamente para as mãos de Léo Link.
1: Seria perigosa, até porque vai a saltitar e já muitas vezes falámos sobre o estado do relevado, não sofreu desvio, agarrou o guarda-redes do Estrela.
0: Tenta sair o Estrela por intermédio de Schulze, com Santiago Santos. Serra atrasado, lá está a bola muito rápida com o relevado irregular, mas despacha ele ao link, bate na frente para Antonetti, resolve Eduardo Quaresma, parecia ter a jogada perdida, e agora o toque de Eddie do Ex, chega atrasado, já não é a primeira vez que tem este tipo de ações. Recordamos na primeira parte, escusada entrada sobre Catamo, agora a deixar o pé para atingir um jogador do Sporting.
5: Vai
0: Anidis, cartão amarelo.
1: É amarelo para Doeu, camisola 39 do Estrela, lança em velocidade, era uma questão de quem chegasse primeiro, porque se fosse ao contrário, seria Vainidis certamente a cometer falta. Fica no relevado o jogador grego do Sporting, vamos ver que ação toma João Gonçalves a partir de aqui.
0: Flávio Gonçalves com esse protagonismo, mas Zalazar também a aparecer com mais objetividade e capacidade de mexer com o jogo nesta segunda parte, para além do golo, esta bela jogada, Luís Cristóvão.
4: Sim, sem dúvida nenhuma, Zalazar parece muito mais solto, a cair mais pela direita uma vez mais para mostrar esse espaço de decisão. No lance do golo beneficiou também ali da distração defensiva dos estrelistas, mas começa a aparecer Zalazar e dá ao Sporting uma dupla de criativos que torna a vida do Estrela bastante mais difícil.
0: Cruzamento de Catamo, desculpa Luís, foi na antecipação, aparecia o Anidis e bola para Leolink, completa.
4: Na primeira parte Flávio Gonçalves teve mais essa função, agora parece poder dividir com Zalazar, e por isso um Sporting melhor na forma como está a chegar perto da área do Estrela.
0: Sporting na frente na Reboleira, está a marcar há 54 jornadas consecutivas no campeonato. A última vez aconteceu na despedida de João Pereira, do comando técnico do Sporting, em dezembro de 2024. Empate a zero em Barcelos, frente ao Gil Vicente. Bola para a equipa do Estrela, a tentar Antonetti, mas a entrega mal. Atenção à equipa do Sporting, aproxima-se da grande área. Altimira já libertou, Zalazar na grande área, que perigo. Altimira está solto, ainda Zalazar desconhece a presença do catalão. Já libertou para cá também, enquadra-se, pontapé, bola desviada sobre para Flávio Gonçalves, que perigo, grande área. O domínio é deficiente e o corte de Max Souza foi o que valeu para a equipa do Estrela.
1: A bola vinha muito venenosa depois desse remate de Jenny Catamo ter batido no adversário. Bola a ganhar muita altura e muito enrolada. Flávio Gonçalves tentou pisar a bola na relva, não saiu bem. Aproveitou Max Souza para evitar um segundo remate à baliza de Leolink. Lançamento para o Estrela do lado direito.
0: É, lançamento forçado para a equipa do Estrela por essa raça também de Flávio Gonçalves a não permitir que Max Souza conseguisse sair com a bola controlada. Insisto, vai ser muito difícil tirar este miúdo do 11. Belíssima exibição na sua estreia oficial na temporada, no campeonato, logo na primeira jornada. Já com Pedro Gonçalves para trás das costas, digamos assim, e outras unidades de predominância do ataque, aparece Flávio Gonçalves. A bola para o Anidis na grande área, ponta, pé de pé esquerdo de ângulo apertado, e a bola sai acima da barra da baliza de Leolink.
1: Tentou no duelo com o Patrick ganhar a frente ao capitão do Estrela, foi feliz nesse movimento de pé esquerdo, novamente de ângulo muito apertado, a pontapear por cima da baliza do guarda-redes estrelista.
0: Com mais impetuosidade a equipa do Sporting, mais perto do 2-0 do que propriamente Luís Cristóvão, a equipa do Estrela, de dar troco.
4: Sim, a equipa do Sporting está a impedir o Estrela de reagir. É um Sporting que não fica satisfeito com um gol, quer mais e não sai de cima do Estrela, que está com imensas dificuldades para ter bola e para conseguir levar essa bola para lá do seu meio campo.
0: Não consegue-se Vandanek progredir depois da combinação com Scholes. Agora bem Gonçalo Inácio, acompanhou o croata, lançamento para a equipa do Estrela à direita. Já dentro do meio campo defensivo da equipa do Sporting, ativos os treinadores nos bancos suplentes, Rui Borges e também Pepa. Santiago Serra a atrasar para Luan Patrick, pressiona à distância Rodrigo Zalazar, ainda Luan Patrick levanta o periscópio, agora com a interposição na cobertura da parte de Ioannidis, a bola para Zvonarek, tenta tirar as medidas para um fato de alfaiate à equipa do Sporting, mais propriamente a Gonçalo Inácio. A bola para Abraham Marques, debate Rodrigo Dias com categoria, consegue aliviar a bola já colocada por Max Scholes, a grande área, atenção Antonetti, a devolução e o corte de Gonçalo Inácio. Vai tentar sair aí Sadumbiá, a bola já colocada para Flávio Gonçalves, de trivela a desmarcação para Ioannidis, não consegue o melhor domínio na passada. Mais um caramelo do Flávio Gonçalves, que passe para Ioannidis.
1: É fantástico com o recurso à trivela, a tentar isolar o número 7 do Sporting, acaba por perder o fio à meada, o grego, e não consegue dominar, correndo a bola até à linha defensiva do Estrela.
0: Tenta vir outra vez a formação, a tricolor, a bola para Edi Doe, já está amarelado. 10 minutos da primeira parte, o Sporting a vencer por 1-0. Falta agora de Dumbiá sobre Edi Doe, ponta pé livre para o Estrela dentro do meio campo, Lenino.
1: Diz João Gonçalves que o 77 o Sporting puxou o jogador do Estrela.
0: Volta pé livre para ser movimentado por Abraham Marques. A bola para trás para Luan Patrick. Combina Bernardo Chapo. Aí está ele, o central canhoto catarinense, a tentar progredir no terreno. a lateralizar na busca de um companheiro de equipa, a bola já colocada na frente para Yannis Stoica. Stoica para trás para Bernardo Chapo, e este a atrasar na segurança até ao Léo Link, que para não correr riscos sai da grande área para que a bola não ressalte na direção da baliza mais próxima das suas redes. Aí está Luan Patrick, vai tentar rasgar linhas na frente para Yannis Stoica, atrapalhado por Vaianidis, caiu o romeno, mas sem falta na grande área, e bola para a equipa do Sporting. Tenta sair por intermédio de Vaianidis. Aí vem o ex-Panathinaikos a atrasar para Eduardo Quaresma, aperta Antonetti, o atraso na segurança até Rui Silva. Tem tocado poucas vezes na bola o guardião canhoto, agora com a pressão à distância de Zvonarek e também de Antonetti. Altimira dá-lhe uma linha de passe, aguenta a posse a Rui Silva, aparece agora também Eddie Dué. Altimira serve de barreira e Rui Silva lateraliza à esquerda para Gonçalo Inácio. O atraso para Rui Silva, Rui Silva outra vez para Gonçalo Inácio. Inácio vai tentar picar a bola na zona central do terreno, reserva Zalazar, já consegue combinar com Flávio Gonçalves, vai outra vez distribuir à direita para Jenny Catamo, agora não consegue calibrar bem a abertura para o moçambicano, bola para fora, lançamento à esquerda para o Estrela.
5: Já efetuado de forma rápida para Chapo.
0: É, Rafa Soares a atrasar para Bernardo Chapo. Este a reiniciar a jogada na busca do guarda-redes Léo Link. Dá jogada para Luan Patrick. Aí vem o Gaúcho, capitão do Estrela, a tentar progredir. Pé da aproximação de unidade. Está de facto partida a equipa do Estrela. A bola para Abraham Marques. A bola embate no nigeriano. Escapa-se pela linha lateral. Vamos ter lançamento para a equipa do Sporting.
1: Com o Pepa a dar indicações aos seus jogadores, pede para fecharem já a porta. Naquele lado, lançamento já com um cronómetro a contar.
0: É, da parte de João Gonçalves, Rodrigo Dias nesse limite a conseguir efetuar o remesso, a bola de Zalazar para Dumbiá, atenção ao desdobramento ofensivo da equipa do Sporting, está desequilibrada a equipa do Estrela, a bola para Jenny Catamo, capta à direita, espera para apoio, não consegue induzir em Vaianidis, ainda a bola para Catamo, pontapé de Catamo, fora! Porque Léo Link estica-se até ao máximo da sua amplitude para sacudir com a ponta dos dedos e vamos ter corner para o Sporting.
1: O remate é violentíssimo de Jenny Catamo, sai com muita força, vai ao meio da baliza, é certo, Léo Link com a ponta dos dedos consegue desviar num golpe de reflexos do guarda-redes brasileiro, canto à direita, Zalazar para levantar.
0: É míssil com marca registada do príncipe do bairro do aeroporto em Maputo, Jenny Catamo de seu nome, ponta pé de canto para o Sporting, levanta Rodrigo Zalazar, o cabeceamento que não surge, sobre ainda para Flávio Gonçalves, mata a bola no peito, cruzamento batido, recebe Altimira, mais atrás para Catamo, carreira de tiro, mau domínio e o corte da defensiva do Estrela. Ainda Rodrigo Dias vai tentar a abertura para o corredor, que categoria de Rodrigo Dias, a bola para Rodrigo Zalazar, mata a bola no peito dentro das quatro linhas, prolongamento da grande área, encara Yannis Stoica, já passou Zalazar, mais um tango, que bem Zalazar cruzou, vai ser para dentro!

0: do Sporting, do Sporting Clube de Portugal. Zalazar endiabrado em modo superstar, que jogada gritante do ataque do Sporting. E agora, à boca da baliza, e o Arides, João Santos Correia, desta vez não faturou, não falhou.
1: Tudo começa num corte alívio, passe de Rodrigo Dias, da zona central do campo até ao pé de Zalazar, que depois encara para uma dança e Yannis Stoica e faz gato-sapato do jogador do Estrela da Amadora, ganha a linha final, cruza para a boca da baliza, Léo Link, preso à relva, não reage, aproveita Ioannidis para empurrar para o fundo da baliza e fazer 2-0 antes da hora de jogo. E a pergunta que agora não quer calar José Pedro Pinto: pode, tantos anos depois, um 7 do Sporting ser feliz? Substituições da equipa de Alvalade. Ioannidis sai com o golo para dar lugar a Soares e sai também Flávio Gonçalves para dar lugar ao reforço Anderson.
0: Duas alterações na sequência do golo que permite ao Sporting dobrar a vantagem na reboleira. Agora sim, o Leão intratável de uma pré-temporada 100% vitoriosa. O Leão que deixa água na boca na sua massa associativa. Consegue transpor toda a sua qualidade para dentro de campo e em menos de 15 minutos conseguir esta vantagem no estádio José Gomes. Minuto 61 no cronómetro da Antena 1. Estrela 0, Sporting 2.
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3: Cá está Rodrigo Zalazar a marcar e a assistir. O Sporting vence por 2-0. Antes de ouvirmos o comentário do Luís Cristóvão, esta vantagem ampliada do Sporting na reboleira, dou-lhe conta de que o Mafra, nesta altura, goleia o Vitória de Sernache por 5-0 na Liga 3, primeira jornada. Estamos no primeiro minuto de compensação para lá dos 90. Também na Série A do Brasileirão, Grêmio 1, São Paulo 1, 86 minutos de jogo, dá empate para já em casa para a formação de Luís Castro. Regressamos à Amadora, regressamos ao estádio José Gomes na reboleira para também conferirmos com o Luís Cristóvão este 2-0 a favor do Sporting. José Pedro Pinto.
0: Uma hora de jogo para Ioannidis. Luís, coroada com esse golo que no campeonato para o grego não surgia desde dezembro do último ano, depois dessa vitória frente ao Vitória Sport Clube em Guimarães, acrescenta também as alterações, sendo que Dumbiá vai juntar-se ao trio imediatamente atrás de Luís Soares, que está também de regresso depois desse episódio caricato para muitos, grave para outros, de meio da semana.
4: Sim, primeiro Ioannidis a conseguir o golo quando Luís Soares já estava pronto para entrar e, portanto, sim, em cima do gongo, consegue marcar um golo que valoriza a sua exibição. Trabalhou bastante, teve oportunidades para marcar mais cedo, mas acaba por assinar a folha de ponto com um golo, deixando o Sporting com uma vantagem mais tranquila. Mas não deixa também de ser assinalável que, apesar do domínio do Sporting, e podendo haver aqui assim questões de gestão física da parte do treinador Rui Borges, este já estava com a ideia de dar outro tipo de consistência ao meio campo do Sporting, ou seja, não satisfeito com o domínio que estava a ter, parecia demonstrar, e estas trocas deixam um pouco essa ideia, alguma preocupação em termos do equilíbrio defensivo da equipa. Junto a Silas Anderson, a Altimira como os dois médios mais recuados, portanto ganhando aqui ainda envergadura nesta zona do terreno, porque são dois jogadores com muita mobilidade na recuperação de bola, e colocando Dumbiá com o seu todo terreno num espaço mais adiantado, onde tinha o talento de Flávio Gonçalves. É um pouco injusto para Flávio Gonçalves sair tão cedo, mas pode estar aqui a ser protegido pelo treinador devido a questões físicas. 2-0, não parece até agora o Estrela não deu nenhum sinal de que pode ameaçar esta superioridade do Sporting, e também não deixa de ser sintomático, foi o Sporting o primeiro a mexer e não o Estrela, que está a perder por 0-2.
0: Está muito para entrar na equipa do Estrela, Robinho, mas o jogo não para, João.
1: Exatamente, está já há algum tempo ali junto ao quarto árbitro, camisola 8. Vamos ver se é desta que o jogo para, o tempo suficiente para se proceder à alteração.
0: Saída de Santiago Serra.
1: Isso mesmo, camisola 78 da formação do Estrela, que faz uma estreia de ficar na retina este jovem jogador de apenas 19 anos.
0: É, bons pormenores, fazias referência a isso na época passada. Luís Cristóvão ainda jogou nos sub-19 do Mafra, escola de formação do Benfica e também do Belenenses. Entra Rubinho, um jogador com outro tipo de características também para o meio-campo.
4: Sim, um jogador com mais capacidade de correr terreno e de dar também mais uma nota ofensiva a esta zona do meio-campo, onde ficará Doué como o elemento mais recuado a partir de agora. Santiago Serra deixa boas indicações, também está, a meu ver, associado ao lance do primeiro golo. É uma aposta de Pepa. E espero que seja para durar. É um jovem jogador português que pode ter aqui a sua oportunidade, mas o Estrela agora precisa de outra coisa, precisa de um meio-campo também com mais capacidade com bola, e é por isso que chama Robinho.
0: Agora o cruzamento venenoso de Schulze, consegue rechaçar a defensiva do Sporting, cede ponta, pé de canto, pareceu ter sido outra vez Quaresma na marcação a Robinho, que aparecia de cabeça para entrar o recém-entrado.
1: Mais uma vez a apagar o incêndio, o bombeiro Eduardo Quaresma no relevado da Reboleira. Canto à esquerda, vai a caminho camisola 14 da formação do Estrela Amadora, vai jogar aparentemente curto com... Era a intenção, mas não, Zvonarek não gostou da ideia de Stoica. Canto então à esquerda, agora já com toda a gente na grande área.
0: Aí está Zvonarek para levantar na grande área. Formação do Estrela a levar as torres. Levanta Zvonarek, primeiro posto, corte de Silas Anderson. É incomparável, indisfarçável, porque está agora com o cabelo algo platinado. Consegue ganhar ainda assim esse ponto a pé de baliza, metendo o corpo à frente, tiro de meta para Rui Silva.
1: Vai buscar a bola o guarda-redes do Sporting, quando continua a haver mexidas nos jogadores em exercícios de aquecimento, tanto de um lado como do outro. Salta mais um jogador para exercícios de aquecimento na formação do Estrela da Amadora. Bola já rola de novo na Reboleira.
0: E parece-me que dentro de pouco tempo vamos ter mais mexidas na equipa do Sporting. Pelo menos há movimentações do quadro técnico do Rui Borges. Recuperação em zona alta da equipa do Estrela. Atenção a Rubinho. Dá jogada para Zvonarek. Apertado por Dumbiá. Já libertou para Marcus. Marcus para trás para Schulze. Aí vem o Germânico a tentar desembaraçar-se de Dumbiá. Dá jogada para Abraham Marcus. Lá está ele a tentar desequilibrar no corredor direito. A bola para Zvonarek foi autenticamente a bola roado. A pôr o Rodrigo Dias. O árbitro João Gonçalves estava perto. Nada assinalou. Incrível.
1: É, para quem viu a falta sobre Gonçalo Inácio na primeira parte, não ter visto esta.
0: Agora o Soares. Olha, agora
1: amarelo
0: o Soares.
1: Para Soares, porque acertou bem em Doué.
0: É, mas

0: equipa do Sporting, disparo de Yannis Stoica de meia distância, a bola sai muito acima da barra da baliza à guarda de Rui Silva.
1: E aí é colocando a bola fora do estádio, pontapé de baliza para o Sporting, vai jogar Gonçalo Inácio.
0: Já tocou para Rui Silva, este a tentar colocar à esquerda para Rodrigo Dias. Exibição também positiva do jovem de 21 anos. Agora Issa Dumbiá a perder o fio à meada, desarmado por Doué, bola para Rubinho, recebeu do Luan Patrick. E Rubinho, perante a pressão do Silas Anderson, a reiniciar a jogada até o quilómetro zero para Leo Link. O guarda-redes a colocar fora da grande área para Bernardo Chapo. Este mais para trás, outra vez para Leo Link. Combina com o capitão Luan Patrick. Tenta apertar Zalazar. A bola batida, de qualquer forma, para fora das quatro linhas. Exerceu bem a pressão Rodrigo Zalazar. Vamos ter o lançamento para o Sporting à esquerda.
2: É, mas o culpado fica à mostra. No relvado, mais um tufo de relva, mais um buraco neste relvado da Reboleira.
0: Aquele é dos grandes.
2: Aquele é o suficiente para magoar alguém.
0: Sim. Lançamento para Rodrigo Dias, a impelir a bola para Luís Soares, apertado por Luan Patrick, mete-se à frente de Sousa, recupera Luís Soares, a bola rechaça na equipa do Estrela, o lançamento será para a equipa da casa, exatamente.
2: Soares protesta, mas o lançamento é mesmo para a formação tricolor. Vai ser a Sousa que recebe agora a bola dos braços de Abraham.
0: Adeptos do Sporting não podem estar nada satisfeitos com a postura, a posição de Luís Soares em campo. Atenção que João Gonçalves está a conversar com Gonçalo Inácio, não sei, é com Luís Soares. Olha, e Luís Soares, e o Inácio aponta para a cabeça como que a pedir juízo para Luís Soares. É que ele continua neste turbilhão e acrescente também. O Luís que estava com esta análise, diz.
2: Eu ia dizer, era com a vontade que o Soares ia nesta pressão. Viu o caso mal parado.
0: Isto é um risco elevadíssimo. Nesta altura, Luís Cristóvão, ter Luís Soares em campo.
3: Está a ferver. Ele está a ferver e não...
0: Está completamente.
3: Não há grande explicação para este comportamento de Luís Soares. A equipa está a ganhar por 2-0. Ele entra para ter meia hora de competição. Portanto, há aqui o reconhecimento da parte do treinador da sua importância, lançando ainda cedo nesta segunda parte. E para já, Luís Soares está a tentar, digamos assim, com o prato de comida em cima da mesa, a tirá-lo ao chão.
0: Sim. Eu vou guardar alguns comentários para o final em relação a esta atitude de Soares. Mas só me vem à cabeça o termo autodestruição. Não há outro. Bola para a equipa do Sporting. Atenção a Catamo, desarmado por Robinho na linha divisória. Ataca o Estrela sobre o corredor esquerdo. A bola é endossada na busca do romeno Yannis Stoica. Atrasa para Robinho. Outro tipo de perfume, outro tipo de música em campo com Robinho. Lá vem Eddie Dwee. Já libertou à direita para Max Sousa. Vai haver movimentações também no banco da equipa do Estrela. A bola para Abraham Marques. Estamos a 20 minutos dos 90. Vamos carimbar a partir da Reboleira. O Sporting em moto defensivo, Silas Anderson vai conseguir resolver a situação. Estrela 0, Sporting 2.
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5: Já terminou na Liga 3, primeira jornada, Mafra 5, vitória de Sernache 0. Está quase no fim o Grêmio 2, São Paulo 1, equipa de Luís Castro a conseguir marcar já nos minutos finais desta partida. Estamos com 5 para lá dos 90. Regressamos à Reboleira, Estrela da Amadora 0, Sporting 2, com José Pedro Pinto.
0: À exceção do caso Soares, tudo a correr bem para a equipa do Sporting e muito entusiasmo nas bancadas do José Gomes. João Santos Correia.
1: É, os adeptos do Sporting satisfeitos com o resultado 2-0 para a equipa de Alvalade. Vão cantando e apoiando a equipa do lado do Estrela. Preparam-se duas alterações. Vem a jogo Jefferson Encada, está pronto para entrar, e também Beni Sousa.
0: Beni, também com muita expectativa por parte do Estrela, este jogador que na época passada foi fundamental para o regresso da Académica Abriosa aos campeonatos profissionais à Segunda Liga. A bola para a equipa do Estrela, atenção ao Bernardo Chapo, dá para Stoica de primeira, à desmarcação para Antonetti. Atenção, já passou para Eduardo Quaresma, o árbitro manda seguir. Antonetti na grande área para Antinácio, atirou para dentro!

0: rodeiam o árbitro João Gonçalves. João Santos Correia.
1: Porque neste caso, no melhor pano, cai a nódoa. Eduardo Quaresma perde o duelo com Leandro Antonetti. Queixam-se os jogadores do Sporting que Quaresma é puxado pelo avançado do Estrela. Mesmo assim, ganhou em velocidade. Remate fortíssimo de pé esquerdo.

0: batendo Rui Silva, que estava à sombra da barra. O Estrela reduz a 18 minutos dos 90. João Gonçalves já validou o golo e por isso está confirmado o primeiro golo do Estrela da Amadora no campeonato 26-27.
1: Quaresma indignadíssimo com a confirmação da parte de João Gonçalves, auxiliado pelo melhor VAR do país, Tiago Martins. Marca aos 72 Antonetti, o espanhol, o porto-riquenho, nascido em Almeria, em Espanha. Minuto 73 agora no cronómetro da Rádio Pública Portuguesa. Desconta, consegue recortar distâncias a equipa do Estrela. Estrela 1, Sporting 2.
2: Há ali de facto um puxão em Quaresma por parte do jogador do Estrela. É isso que Quaresma vai reclamando. Seja como for, penso que José Pedro Pinto está validado o golo para o Estrela da Amadora.
1: Justamente. Processadas as alterações, antes de mais, João Santos Correia.
0: Sai Yannis Stoica para a entrada de Beni Sousa. Entrou.
3: Agora fiquei aqui um pouco confuso.
1: Não, entram em casa Beni e Beni Sousa, saíram Yannis Stoica e também do E.
0: É isso.
1: Já amarelado.
0: Ok, bola então colocada ao centro, vai recomeçar
1: não,
0: a partida.
1: Não, desculpa, não saiu do E.
3: Saiu o Scholes.
0: O do E está ali e sai o Scholes, é isso. Sai o Scholes para a entrada em casa.
1: Eu vi o 39 a levantar e foi erro do quarto árbitro também nessa placa. Luís Cristóvão, apesar da falta ou não, e dizia bem o João Santos Correia, no melhor pano, Caio Ronaldo, um dos melhores, se não um do melhor da equipa do Sporting em termos defensivos, claramente Eduardo Quaresma, a facilitar também perante o Tonetti.
4: Sim, Eduardo Quaresma desiste fácil demais naquele corpo a corpo, e o Euromilhões não pode calhar todas as semanas. Na primeira parte houve um eventual toque ligeiro em Gonçalo Inácio, o árbitro assinalou falta, agora sentiu que Eduardo Quaresma, ao desistir do lance, candidatou-se e deixa o Sporting desequilibrado, porque no 1 contra 1 Gonçalo Inácio nada consegue fazer contra Antonetti, que remata a bola, parece nem sair com muita força, mas sai colocada e Rui Silva acaba por não travar. Mais uma vez, confirmando aquilo que tinha dito ao intervalo, que é, se o Estrela conseguir escapar Eduardo Quaresma, fica com possibilidade para marcar golo. Reduz.
1: E do Fred Rui Silva! Esteve à vista o empate da equipa do Estrela. Cruzamento na esquerda e Zvonarek de cabeça. Rui Silva, capitão esférico.
0: É um grande cruzamento por parte da Beni Sousa. Entrou já a abrir o livro. Bola larga para a zona do segundo posto. Zvonarek nas alturas ganha a Gonçalo Inácio. Tenta colocar a bola em Antonetti para que este finalizasse. Rui Silva antecipou-se e depois há falta sobre o guarda-redes do Sporting. É livre para os Leões.
1: Vamos entrar naquela fase, Luís Cristóvão, em que o Estrela já não tem nada a perder nesta altura.
4: Pronto, e era isso que eu tinha a dizer há pouco. Era por aí que eu ia. A equipa do Estrela neste momento começa a acreditar que pode chegar ao empate com o Sporting um pouco perdido no jogo. Parecia ter tudo na mão, facilita sofrendo golo e agora tem que mostrar uma capacidade mental para regressar ao controlo que não está a conseguir nestes instantes iniciais.
0: Fresneda e Luís Guilherme no banco de suplentes a vestirem o equipamento de jogo.
1: Chamados por Rui Borges, ui, desentendimento, Jefferson em cada com isso a Dumbiá. Marcos Abrams está metido ao barulho, Pepa também, mas tudo sanado. O árbitro João Gonçalves no meio daquela confusão ia perdendo a bota. Jefferson em cada com isso a Dumbiá, problemas, mas tudo sanado para já, não é João?
0: É, já tudo sanado, até porque estão ali à conversa os dois jogadores. Jefferson em cada é formado no Sporting. Acaba aqui por ser ele a incendiar um pouco o jogo na Amadora. É livre para a equipa de Alvalade no meio campo defensivo. Joga Rodrigo Dias.
1: A bola já para a formação do Sporting. Atenção a Eduardo Quaresma, à saída do setor mais recuado. A bola já adiantada para Sérgio Altimira. Aí vem o catalão. O Sporting agora a pisar brasas. O Estrela vai com tudo. Sai Quaresma agora no limite do risco. Passou por Benito. A bola já colocada para Rodrigo Zalazar. Vai tentar picar para a desmarcação de Dumbiá nas costas de Luan Patrick. Sobra a bola para Catamo. Não consegue servir nas melhores condições. Luís Soares vai tentar ser a equipa do Estrela. Jefferson em cada. A servir na frente Marcos Abraham. Vai tentar passar. Não passa por Altimira. Intransponível naquele meio campo. Está a jogar para Rodrigo Dias. Ponta a pé na frente. Tem dúvidas na desmarcação e no posicionamento de Dumbiá. Lumiá. O árbitro auxiliar leva até ao fim. Aí está Lumiá, prolongamento de grande área. Já libertou para Soares. Levantada a bandeirola do auxiliar. Fora de jogo. E Luís Soares reage sempre de uma forma absolutamente escaldada perante qualquer decisão.
0: É, fica a protestar porque o árbitro não deixou a jogada continuar. A reação de João Gonçalves para Luís Soares é como quem diz, está muito longe da baliza, o lance perdeu o perigo e continuou a conversar. Substituições da equipa do Sporting. Vai a Anidis, é um dos preteridos por Rui Borges, o outro é o camisola 10, Jenny Catamo. Entradas então de Luís Guilherme e também de Ivan Fresneda.
1: Trocas por troca, Luís.
4: Sim, troca dois jogadores pelos seus substitutos naturais, tenta refrescar o flanco direito, procurando também aqui com Luís Guilherme manter a chama da equipa acesa na frente, e com Fresneda restituir alguma tranquilidade à linha defensiva, que agora não está tão confiante como esteve durante quase todo o encontro. E com estas trocas tenta refrescar Rui Borges, mas acima de tudo tenta dar aqui um sinal de alarme para a equipa despertar.
1: Olha o Estrela outra vez, atenção a Doé, de Trivela, movimenta para a direita para Jefferson Encada, capta o Guinense, já libertou para Marcus, este a dar para Jefferson Encada para a linha de cabeceira, corta do Mbiá, vai até ao limite do risco, mete a bola fora, lançamento para o Estrela, perto da bandeirola de canto.
0: Isso mesmo, do lado direito, Encada já tem a bola nas mãos, tem Abraham Marcus perto para sair a jogar, prefere lançar longo.
1: Para trás para Eddie Doé, já apertado por Zalazar, cruzamento batido, corta Eduardo Quaresma, balcão da área, atenção, era para Rafa Soares, não consegue o melhor domínio e o alívio de Gonçalo Inácio. Agora a Estrela vai com tudo. Bem, Bernardo Chapo faz um cabrito a Luís Soares. Liberta para Robinho. Mete no espaço. A bola para Jefferson em cada. Espirra o taco. Ainda Jefferson coloca ao longo da linha para Abraham Marcus. Lá vem Marcus. Vai puxar a bola. A tentar ultrapassar Dumbiá. O italiano leva a melhor. Ainda Dumbiá vai adiantar para a velocidade. Zalazar, que já não tem muita. E o momento de antecipação de Luan Patrick, atrasando na segurança para Lelink. Mete fora da grande área para Robinho. Aí vem o camisola 8. Veio mudar também muito daquilo que é o futebol da equipa do Estrela. Rubinho veio dar mais capacidade de choque, mais capacidade de explosão. A bola para Luan Patrick, alonga à direita para Jefferson Encada, vai tentar ultrapassar, vai no slalom sobre o Dumbiá, acelera Encada, combina com o Zvonareca, ataca a equipa do Estrela à direita, bola para Marcus, não passa por Rodrigo Dias, bola para a equipa do Sporting para lançamento.
0: Mas com muitos protestos do banco de suplentes do Estrela da Amadora, criam falta sobre Abraham Marcus, é lançamento para Rodrigo Dias.
1: Aí está o remesso para Rodrigo Dias.
3: Sempre no limite do tempo.
1: Sim, exatamente. Aí está, agora aos 2 segundos. A bola para Zalazar, perde o controlo, ainda a recuperação por parte do Sporting e Luís Soares. No meio campo defensivo, zona central combina com Sérgio Altimira. Vamos entrar, não tarda nada, nos 10 minutos finais, a partir de agora. Minuto 80. O Sporting vence o Estrela por 2-1. Vai tentar sair Fresneda. Lá vem o Madrilena, a bola embate, ainda assim em Benito. Beni Souza, formado no Benfica. Aí está Beni a dar sequência. Atenção, o Estrela vem com muitos. Superioridade numérica no ataque, o Sporting está exposto. Rafa Soares, lado esquerdo, linha de cabeceira, vai armar. Cruzamento atrasado e o corte de Sérgio Altimira, omnipresente, cede canto, a equipa do Estrela poderia ter sido feliz.
0: Demorou muito tempo Rafa Soares a perceber e a decidir o que fazer à bola, cruzou já na linha final para mesmo assim dar continuidade ao ataque do Estrela com um pontapé de canto à esquerda, que será o próprio Rafa Soares a levantar.
1: Pontapé de canto para Rafa Soares. Vamos ter Jesse Derry para esgotar as alterações na equipa do Sporting, não tarda nada. É a última alteração, a última mexida de Rui Borges. Pontapé de canto para Rafa Soares. Movimentações na grande área. A atenção de Rui Silva. Levanta Rafa Soares. O cabeceamento fora. Por cima da baliza do Sporting.
0: Foi Chapo ao segundo posto, mais alto do que os adversários, mas a não conseguir cabecear nas melhores condições é já em esforço que o brasileiro chega à bola. É pontapé de baliza então para Rui Silva e vem a jogo de imediato Derry na equipa do Sporting. A saída é de Issa Dumbiá. Um dos destaques é que Nel não sai do banco de suplentes esta noite.
1: Sim, depois de ter sido grande protagonista na pré-temporada, vamos à tua leitura, Luís Cristóvão, desta alteração. Estreia de Dumbiá com a camisola do Sporting em jogos oficiais. Estreia também para Jesse Derry. E uma pergunta, o Sporting está a pôr-se a jeito ou quê?
4: Sim, está-se a pôr a jeito. E está-se a pôr a jeito desde as primeiras duas trocas de Rui Borges, em que a equipa não melhorou e desligou-se um pouco do jogo. Dumbiá muito melhor na linha mais recuada do meu campo. Fazer par com Altimira foi um jogador com muito mais influência e muito mais capacidade, mesmo havendo muita defensiva do Estrela no corredor central, um jogador com alguma capacidade para andar ali naquela luta e ganhar alguns espaços. Quando passa para o lado esquerdo, fica perdido, dificuldades defensivas perante Jefferson em cada e pouca abordagem ofensiva numa fase em que também já estava desgastado. Derry vem também à procura de vida, de energia, velocidade a partir do flanco esquerdo, mas o Estrela da Amadora sub, primeiro com a entrada de Robinho, depois com a entrada de Beni Sousa, é uma equipa muito mais perigosa e neste momento cabe ao Sporting afastar a ameaça que o Estrela está a construir.
1: Sim, o Sporting arrisca-se, mesmo ganhando, a acabar com o crédito na boca. Minuto 83, vai vencendo pela margem mínima, por 2-1 aqui na Roleira, a equipa vice-campeã nacional. A bola para Rodrigo Salazar, aproxima-se do primeiro setor de construção a partir de trás da equipa do Sporting, a dar jogável para Quaresma. Quaresma combina com Gonçalo Inácio, aí vem o capitão, o Sporting a aplicar efeito limpo para brisas de um flanco ao outro, a bola chega até ao corredor esquerdo para Rodrigo Dias, aciona já o britânico Jesse Derry, mais para trás para Rodrigo Dias, aperta a equipa do Estrela, a bola para Altimira, Rubinho tentava roubar, soltou rapidamente Altimira, atrasando até ao guarda-redes Rui Silva. Ponta a pé na frente de Rui Silva na busca de Jesse Derry, leva-se Luan Patrick em pé de cabeça na frente na busca de Jefferson Encada, perde o fio à meada, perde o GPS Rodrigo Dias, recupera Jefferson Encada, mete por dentro para Doer, liberdade para Rubinho, corredor central, acelera a equipa do Estrela, a bola já libertada para Rubinho, para Berni Sousa, aí está o frente ao Congolês, é longilíneo, é bom cruzamento batido, Rui Silva, e o corte em cima da linha de golo, é

0: Santos Goya.
1: Quem coloca a bola na direção da baliza de Rui Silva é Beni Sousa. Mas não se enganem, 75% deste golo é do guarda-redes do Sporting, porque é ele quem toca na bola, tira Gonçalo Inácio da jogada e faz com que a bola ultrapasse totalmente a linha de golo. O Estrela chega ao empate a 6 minutos dos 90 num lance inventado por Beni Sousa, mas com o carimbo de Rui Silva para a equipa da Reboleira, com 7 mil espectadores na bancada e com os adeptos do Sporting a maioria, mas é a formação da casa que faz a festa.
0: Como abana a embarcação leonina, que há tão pouco tempo, que há tão poucos minutos, navegava em águas tão tranquilas. Marca Beni Sousa ou então Rui Silva. Veremos o que a Liga diz em matéria de atribuição de golo. Marca aos 85 e vem por mais. Atenção, Antonetti. Bola picada. Segundo poste. Atenção, marca. Ponta pé de fora, Rui Silva. Defendeu São Rui Silva agora. Falhou no gol de Beni Sousa. Mas agora a fazer uma mancha monumental. E o jogo está de doido, João.
1: E o resumo perfeito do que tem sido a carreira de Eduardo Quaresma. É ele quem volta a falhar nesta situação em que o Estrela poderia ter operado uma reviravolta histórica no relevado do José Gomes. Grande defesa de Rui Silva a redimir-se do erro de há pouco.
0: O jogo está de querer a poder. Ataque ao Sporting. Zalazar desarmado por Luan Patrick. Lançamento para a equipa do Sporting. Já vamos carimbar e já vamos passar a bola ao Luís Cristóvão. Ataca a equipa do Sporting. Jesse Derry para o começo. A bola de Rodrigo Dias outra vez para Jesse Derry. Aí vem o avançado emprestado pela equipa do Chelsea. O atraso da segurança para Gonçalo Inácio. Minuto 87. Aos 85 marcou o Estrela o gol do empate. Esteve a perder por 2-0 até ao minuto 72 com o gol de Antonetti. Ataca ao Sporting. Atenção ao Luís Guilherme. Liberta para Fresneda. Recebe o Espanhol. Prolongamento grande área. Encara Rafa Soares. Não passa pelo lateral estrelista. Ainda Rafa Soares a aguentar. A bola para trás para Bernardo Chapa. Está um jogador a do Estrela deitado no relvado. É Robinho, mas reabilita-se. A bola para Zé Anderson. Silas Anderson a ser desarmado. Vai sair a equipa do Estrela. Atenção que o jogo pode acabar muito mal para a equipa do Sporting. Conduz de Eddie Dué a tentar trivela a desmarcação. Corta Gonçalo Inácio. O esférico vai sobrar ainda para a saída de jogo da equipa do Sporting por Luís Guilherme. Aperta agora Beni Sousa. Vai tentar sair Luís Guilherme. É puxado Luís Guilherme por Beni Sousa. Livre para o Sporting.
1: É, o árbitro manda jogar rapidamente, até porque Luís Guilherme não perdeu o tempo e colocou de imediato a bola a rolar. Lá vem o estreante Derry.
0: Em desespero, o Sporting a tentar emendar a mão. Derry para Zalazar. Cruzamento batido. Segundo passo para Anderson. Encaixa Lelink. Luís Cristóvão, como o jogo se pôs incrível.
2: Sim, o jogo neste momento está completamente partido e o Sporting sem controle nenhum na situação onde se colocou. Vou continuar a apontar para o minuto 61, quando das primeiras trocas do Sporting, o início da caída da qualidade do jogo do Sporting, e depois as trocas do lado do Estrela, sempre a dar mais qualidade à equipa da Amadora. Há aqui mão de treinadores e neste momento o jogo está completamente imprevisível.
0: Rodrigo Dias, cruzamento demasiado chegado à baliza, por cima da baliza de Léo Link. Aproveitamos para carimbar o 20 Antena 1. O jogo está de querer a poder. O Sporting esteve a vencer por 2-0, já se deixou empatar com um super Estrela comandado por Pepa e uma reação tremenda aproveitando o erro do adversário. Minuto 88, 2 para os 90. Estrela 2, Sporting também 2.
3: Beni Sousa a marcar para a equipa do Estrela, empate a 2 golos. Entretanto, olho rapidamente aqui para o Grêmio São Paulo, já terminou. A equipa do Luís Castro venceu por 2-1 na jornada 22 do Brasileirão. Zé Pedro.
0: Alterações, João.
1: Com a saída de Marcos Abraham para a entrada do camisola 80, Alisson Sousa na equipa do Estrela da Amadora, e a entrada também de Oidonk para a saída do autor do primeiro golo, Leandro Antonetti.
0: Entra o filho de Pierre Van Oidonk, antigo avançado do Benfica. Ataca a equipa do Estrela. Atenção a Beni Sousa, vem revolucionar o jogo. Cruzamento batido para Van Oidonk. Corte providencial de Gonçalo Inácio. Preparava-se para engatilhar de cabeça Van Oidonk com Rui Silva outra vez aos papéis e a canto para Estrela.
1: O Rui Silva deve estar com uma corda a prendê-lo à barra da baliza, porque não sai 2 metros para a frente da sombra da trave. Pontapé de canto à direita e atenção, porque os dois homens que o Estrela coloca são dois homens de ataque.
0: Sim, sim. Refresca essa frente de ataque e atenção ao poderio no jogo aéreo de Sidney Van Hooydonk. Atenção ao pontapé de canto para Zvonarek. O croata vai bater na grande área. Bola batida. Segundo posto, quem é o jogador do Estrela? Aliás, um jogador do Sporting.
2: Salazar.
0: A bola ainda para a equipa do Estrela. Rafa Soares para a segunda vaga do ataque tricolor. A efetuar o atraso na busca de Robinho. Aperta agora e demasiado Luís Guilherme. Apanhou o compatriota. A desmarcação de Eddie Doué já para a direita. O cruzamento do Zvonarek impede Rodrigo Dele às Fresneda. Que a bola viaja para a grande área. Lançamento para o Estrela.
1: Junto ao banco da suplente, onde Pepa está muito interventivo e onde está toda a gente de pé. O banco da Estrela da Amadora não há cadeiras. Do lado do Sporting, à exceção de um dos adjuntos do Rui Borges, porque até Rui Borges está sentado, está toda a gente nas suas cadeiras. 4 minutos mais.
0: Lançamento para a equipa do Estrela, outra vez em reedição. Já estamos com o tic-tac antena 1 para lá do minuto 90. Primeiro minuto de compensação na reboleira. Neste para já, Estrela 2, Sporting 2. Quem haveria de dizer? A bola arremessada a por Jefferson Encada, na busca de Alisson Souza, desarmado. Agora Jesse Derry atrapalhou, cede canto para a equipa do Estrela.
1: É, senta que nem uma luva, o velho ditado popular. Pior a emenda do que o soneto. Tentou evitar o lançamento, deu canto. Canto para Zvonarek levantar. Animam-se as bancadas do lado do Estrela da Amadora perante o silêncio dos adeptos do Sporting.
0: Eu tenho que me levantar porque os adeptos levantam-se e não há linha de visão para a bandeirola de canto para Zvonarek. Para ver a bola bater vai ser um cabo de trabalhos. Levanta Zvonarek, o cabeçamento de devolução de Silas Anderson. A bola sobra ainda na busca de outros jogadores da equipa do Estrela para Rafa Soares. Controla à esquerda, atrasa na busca de Robinho, entrada mais viril. A equipa do Sporting sai para ataque, manda seguir o árbitro João Gonçalves. Jesse Derry a ser agarradíssimo por Beni Souza, vai ver cartão amarelo, desentende-se, Jesse Derry vai ver amarelo, é que depois reagiu mal, agora é apertado por Luan Patrick. Jogadores do Estrela em cima de Jesse Derry, mais um caldinho.
1: É, até porque o que faz Beni Souza é o resumo de um jogador disposto a sacrificar-se pela equipa. Derry vai sozinho para a baliza de Leo Link, claro que ainda muito longe, e Beni Souza agarra para travar a marcha do inglês, que depois com os braços atinge a face do jogador do Estrela. Livre para o Sporting, ainda distante da grande área do Estrela Amadora, Eduardo Quaresma movimenta.
0: A bola para Altimira, recebe de Quaresma, dá jogada para Rodrigo Dias, de um flanco ou outro, a bola já para Jesse Derry, aperta Alisson Souza, veremos quem leva a melhor. Jesse Derry levantou a cabeça, o cruzamento batido, corte de Bernardo Chapo, ainda a existência da equipa do Sporting para Sérgio Altimira, dá para Rodrigo Dias dentro das quatro linhas, não. O árbitro auxiliar levanta a bandeirola, vamos ter o lançamento para a equipa do Estrela.
1: O árbitro vai parar o jogo e pedir a bola para o lançamento. Fiquei aqui com dúvidas porque o Link vai com uma velocidade buscar a bola. Lançamento para Encada.
0: O Sporting à beira de abrir o campeonato com o seu primeiro soluço. A ganhar por 2-0, deixa-se empatar pelo Estrela da Amadora. Pontapé de Gonçalo Inácio, alivia-se Las Anderson. Já nada corre bem, já nada sai bem. Os jogadores do Sporting, arremesso para o Estrela, ganha metros.
1: Lançamento à direita, Encada vai efetuar esse lançamento. Vai apitar João Gonçalves e iniciar a contagem de 5 segundos.
0: Apita o árbitro e Jefferson Encada para efetuar o arremesso. Agora não fez contagem o árbitro.
1: É porque não apitou agora. Mas, só.
0: Ah, só agora. Ah, ok. Lá vem Jefferson Encada, dá jogada para Alisson, prolongamento da grande área, combinação com Zvonarek, ainda Alisson, cruzamento batido, que perigo, e o corte do Fresneda. A bola vai picar ainda para Eddie Doué e o árbitro dá o quê? Dá falta ofensiva ou fora de jogo?
1: Fora de jogo. Fora de jogo. Fora de jogo pela sinalética do árbitro auxiliar. A bola vai pertencer ao Sporting no interior da sua grande área.
0: Está a esgotar-se o tempo. O árbitro autoriza o batimento do livre a partir do setor mais recuado do Sporting Clube de Portugal. Eduardo Quaresma está a jogar para Altimira, pressiona alto a equipa do Estrela, não se quer ficar atrás à espera da equipa verde e branca. Aí vem Gonçalo Inácio no desespero a bombear bola na frente. Luís Soares nem corre, inacreditável. A bola colocada, este de Jesse Derry vai atrás da bola, corta do Patrick para Jefferson Encada. A bola já adiantada para Alisson Souza, caiu, projetado para o relvado, falta de Rodrigo Dias, e é aqui que o Estrela pode bem ter ganho um ponto face ao vice-campeão nacional a abrir o campeonato.
1: É, ali a usar o braço Rodrigo Dias nas costas do jogador do Estrela, também com alguma experiência nestas andanças, a deixar-se cair e a sofrer falta. O livre vai ser batido por Link, que vai demorar algum tempo, manda subir toda a gente, vai projetar bola para o meio campo contrário.
0: Aí está o pontapé livre para Léo Link. O árbitro vai apitar, não tarda nada. Léo Link para colocar a bola no meio campo defensivo da equipa do Sporting. Leva o apito à boca, João Gonçalves. E apita nesta altura, termina na rebolada. Brilha, brilha, estrelinha. A perder por 2-0 até os 72 minutos. Consegue o feito brioso de empatar a equipa do Sporting, que inicia a revolução à medida de Rui Borges com bolas de pólvora seca. O Sporting deixa os primeiros dois pontos na abertura do campeonato. João Santos Correia.
1: E quem diria, depois de 8 jogos, 8 vitórias e 26 golos marcados na pré-temporada, o Sporting esbarra logo no primeiro jogo a doer. O Sporting, que desde 2022 que não ficava sem vencer na primeira jornada, na altura empatou em Braga a 3 golos, agora volta a desperdiçar pontos na ronda inaugural nesta deslocação ao Estrela da Amadora, equipa que desde que subiu nunca venceu na primeira jornada do campeonato. Ainda não foi desta, mas soma o 3º empate consecutivo. À flor da relva, os jogadores vão se cumprimentando com os jogadores do Estrela de sorriso rasgado, felizes por este ponto autenticamente resgatado depois de um empate a 1 golo. Estiveram a perder, 2 golos, estiveram a perder por 2-0 e conseguiram ir atrás para empatar este jogo frente ao Sporting. Os jogadores do Sporting, cabisbaixos, vão passando e cumprimentando o árbitro do encontro. Começam agora a misturar-se as formações para o habitual fair play entre os jogadores no fim desta partida. Zalazar está um dos mais inconformados. Dumbiá ficou para trás, está ali a trocar impressões com Doué e também Diomanda. Estão ali os 3 jogadores à conversa. Equipa de arbitragem afasta-se agora e é Zalazar. Atenção ao detalhe, é Zalazar quem puxa os jogadores do Sporting para de uma ponta à outra da bancada irem agradecer aos adeptos este, por todo o apoio ao longo dos 90 minutos. É Zalazar quem vai à frente, atrás o capitão, um dos capitães, Eduardo Quaresma, mais cabisbaixo, Gonçalo Inácio, um pouco mais retraído, no meio dos companheiros. São alguns assobios por parte dos adeptos do Sporting, alguns aplausos também, mas vão-se ouvindo a pupos à formação do Rui Borges.
0: Sim, e Zalazar dá um belíssimo exemplo. Passo rápido, mas convicto. Vai à frente da equipa para encarar os adeptos depois deste autêntico arranque em falso, num jogo que o Sporting tinha absolutamente controlado, em que, certamente e novamente, com o seu treinador sem grande capacidade no banco, com uma vantagem de 1-0, para começar, talvez demasiado cedo e erradamente, a mexer na equipa. Sim, João.
1: Atenção, José Pedro Pinto, porque isto há aqui uma dicotomia. Da parte das claques, ainda se entoou aquele habitual Sporting com os braços levantados, que normalmente quando ganham é sempre um bocadinho mais demorado. Passa pressadíssimo dos jogadores do Sporting na direção do balneário. João Virgínia será o primeiro a sair. Zalazar vai ficar para falar, já está ali junto do Filipe Diniz. Para trás fica Bernardo Dias. Do lado dos adeptos do Sporting, há a parte das claques onde houve esse apoio. Do outro lado, muitos apupos e muitos assobios para os jogadores. Certamente que a digestão da final da Taça de Portugal acabou de ficar muito mais difícil.
0: Vai ser, não tarda nada, David Carvalho, Zalazar no sinal da Sport TV, à conversa com o jornalista Alexandre Candeias, e aviso desde já que vai com cara de poucos amigos Zalazar, e está a abrir os braços porque a Sport TV ainda não passou direto para a zona de flash e quer ser rápido Zalazar, não está com grande vontade.
3: Pois, naturalmente, ele marcou, assistiu, o Sporting esteve a vencer por 2-0 e acabou por permitir o empate para a equipa de Pepa, o treinador que agora é focado pela Sport TV, a televisão que transmitiu esta partida. Está a falar com elementos da equipa de arbitragem neste momento, toda a gente a abandonar o relvado, incluindo, claro, Beni Sousa, que foi escolhido pela Sport TV como o homem do jogo. Vamos ouvir Zalazar.
4: Creo que nos relajamos un poco los últimos minutos y no, a lo mejor no presionamos como deberíamos de presionar, y bueno, ellos han llegado un par de veces y han metido 2 goles y perdemos 2 puntos que son muy importantes, pero bueno, ahora seguir trabajando, mejorar y esperar la semana que viene.
5: Há uma altura que o comissário Rui Borges até coloca para dentro o Silas Anderson ali para segurar o meio campo, mas a equipa até parece que fica um pouco partida. Há aqui também um lado mais físico que ainda não está a 100%.
4: Bueno, não sei, creo que también a lo mejor falta de conocernos todavía, pero bueno, como te he dicho, el equipo ha trabajado bien, ha hecho un buen trabajo, una pena esos dos goles recibidos, pero bueno, ahora a descansar, que la semana que viene se viene otro partido importante y hay que mejorar muchas cosas.
5: Numa equipa que perdeu algumas referências de balneário, Rodrigo, depois de um resultado onde não começam bem o campeonato, há aqui que agarrar o barco e que dizer já que está apenas no início.
4: Sí, obviamente que nosotros vamos a dar todo por Sporting, sabemos la responsabilidad que conlleva llevar este escudo, representar este equipo. Creo que todos somos conscientes que tenemos que dar más, dar las gracias a nuestra gente que nos hizo sentir como en casa y bueno, pedirle disculpas también por no darle la alegría de los tres puntos y bueno, dejarles saber que la semana que viene lo vamos a dar todo para ganar y para darles una alegría.
5: Obrigado, Rodrigo Salazar.
3: Está Rodrigo Salazar com cara de poucos amigos, sublinhando aquilo que o José Pedro Pinto há pouco disse, quando se aproximou da zona de entrevistas rápidas da Sport TV. O jogador do Sporting que marcou e fez uma assistência, ainda assim o Sporting acabou por permitir o empate. E recordo que o Sporting, na próxima jornada, portanto na segunda jornada da Liga, vai receber o Vitória Sport Clube, que hoje também iniciou esta Liga 26-27 a perder em casa no Dom Afonso Henriques. Na sexta-feira, dia 14, às 20h15, o Sporting vai receber o Vitória na segunda jornada. Não temos, e não sei se José Pedro Pinto me podes ajudar a partir daí da Reboleira, a partir do José Gomes, vamos ver quem que vai falar.
6: É, penso que vais ter Antonetti, não tarda nada, no sinal da Sport TV, onde está ali a receber algumas instruções do responsável de comunicação da equipa principal do Estrela da Amadora, mas parece-me haver ainda alguma situação com a Sport TV para podermos ter esse momento em que Andretti vai falar.
3: Muito portanto, bem, mas fico com estas palavras de Rodrigo Salazar. A equipa acabou por relaxar e obviamente que fica também essa expressão utilizada por Salazar. Há muita gente ainda por se conhecer aqui nesta equipa do Sporting e é preciso obviamente ter outra atitude perante o próprio público já no estádio José Alvalade na próxima jornada, frente ao Vitória Sport Clube de Guimarães. Enquanto não temos para já mais protagonistas na entrevista rápida da Sport TV, José Pedro Pinto, se quiseres, vamos avançando com as notas do Luís Cristóvão a este encontro entre o Estrela e o Sporting, empate a 2 golos.
6: Sim, vamos ter para já o momento em que Benito vai receber o troféu de melhor em campo, o homem do jogo, neste melhor dizendo, da parte da Sport TV. Ainda um compasso de espera, vou ver se passo a bola, David, para o caso de Benito, o franco-congolês, poder também dizer de sua justiça. Eventualmente poderá apenas receber o prémio e sair dessa zona de entrevistas rápidas. Recebe agora esse troféu e será Antonetti, pelos vistos, a tomar a palavra no final deste empate muito saboroso e com mérito no aproveitamento dos erros do adversário da parte do Sporting Clube de Portugal. Beni vai falar.
3: Vamos ouvir então.
5: Sousa, Beni, apenas uma questão. Já na Académica diziam que se era preciso golo, chamavam o Benito. Aqui no Estrela vai ser também a casita do Benito.
7: Sim, foi a Académica de Coimbra. Sim, foi bom. E agora sou muito feliz de estar aqui no Estrela Amador. E espero que vai ser o primeiro de muitos para ajudar a equipa e continuar assim.
5: Obrigado, Benito. Beni Sousa,
3: uma palavra de Beni Sousa. Benito também, como é conhecido no futebol, ele que acabou por fazer o remate à baliza. Infeliz Rui Silva acabou por colocar a bola dentro da baliza do Sporting e a permitir também este empate. Agora, Antonetti, creio que é ele que vai falar.
7: Creio que o equipo respondió increíble a los dos goles y al final
8: tiré de humildad y de sacrificio y al final se dio para mí, pero creo que hay que destacar el trabajo de todo el equipo porque no es fácil lo que hicimos y creo que es una muy buena carta de presentación para toda la afición.
5: É uma equipa do Estrela que o ano passado esteve com dificuldades, mas hoje entra aqui e dá uma resposta a perder 2-0 com o Sporting, que foi segundo classificado. Dá aqui uma resposta que mostra o caráter deste grupo para a época.
8: Sim, eu creo que isso é o que nos han transmitido desde o cuerpo técnico, desde la nueva directiva del club, que tenemos que darlo todo y morir por este escudo. Y creo que hoy se ha visto que se nos puso en contra, pero al final cuando hay humildad y hay sacrificio, las cosas se pueden sacar y creo que esto es el inicio de algo muy bonito.
5: Com Pepa agora, só para fechar, Antonelli. O ano passado o Rodrigo Pinho aparecia ali na frente, saiu o Rodrigo, é o Antonelli o aumento de confiança para ser o 9 da equipa do Estrela?
8: Essa resposta só la tiene Pepa. Yo voy a intentar cada vez que salga al campo dar lo mejor de mí y si al final soy yo, pues soy yo. Si otro, pues otro, pero creo que tengo mucho que darle a este equipo y creo que va a ser una grande época.
5: Obrigado por este bocadinho.
3: Cá está Antonetti, jogador da equipa do Estrela da Amadora, sorridente, obviamente, com este empate frente ao Sporting. Recordo que o Estrela esteve a perder por 2-0. Creio que agora sim, José Pedro Pinto, se não vês aí os treinadores, é caso para avançarmos já com as notas do Luís Cristóvão, para que depois cheguem os treinadores, Rui Borges e também Pepa, mas poderás ajudar também tudo aí, creio, se perceberes alguma movimentação.
6: Tenho a ideia de que quer Rui Borges, quer Pepa falarão numa outra zona, sobretudo no túnel. De qualquer maneira, mantém-se ainda montada essa zona de entrevistas rápidas da Sport TV. De resto, começa agora a ser retirada, portanto será noutra zona. Deixo-te já a indicação, porque a Liga acaba de reagir ao estado do relvado aqui na Amadora. E num comunicado enviado às redações, começa por dizer que, a quando da primeira vistoria, a 24 de julho, cumpria variadíssimos requisitos e, por isso, foi validada. O problema é que, há dois dias, há 48 horas, foram registadas irregularidades no piso devido às elevadas temperaturas dos últimos dias que levaram uma regressão do estado do piso. Ora bem, mesmo com estas condições, a Liga decidiu validar este relvado, dizendo, e estou a tentar acompanhar da melhor forma esse comunicado, que a consistência do terreno, estou a citar, permitia garantir a integridade física dos jogadores e árbitros e a regularidade do terreno permitia a fluidez normal da bola. Em muitos casos, isso não aconteceu. Mas a principal nota vai para a reserva a partir de agora da Liga em relação a este relvado, que pode levar a alguma tomada de decisão, porque essa avaliação final é negativa, conclui a Liga, em relação ao estado do relvado e que, na presente temporada, vai haver mais rigor, diz esse comunicado, mas em caso específico deste relvado aqui na Reboleira, pode haver uma decisão para os próximos dias, será feita nova vistoria para perceber se o Estrela pode continuar a jogar nas próximas semanas aqui no estádio José Gomes, na Reboleira, na Amadora. Nota da equipa de comunicação da Liga, já agora um pedido, porque vamos para a terceira época consecutiva a fazer jogos aqui na Reboleira desde o regresso do histórico Estrela à Primeira Liga. E as condições para os jornalistas continuam demasiado precárias. De resto, a direção de informação da Antena 1, encabeçada pelo jornalista Mário Galego, em março formalizou uma queixa junto da Liga, à qual ainda estamos todos à espera, na Rádio Pública, de uma resposta também dessa via, formal e oficial. Luís,
3: e olha, ainda começar. Bem que não choveu.
6: Sim, ainda bem que não choveu, porque era o caso dos trabalhos aqui com material eletrónico, já aconteceu em variedíssimas ocasiões, sobretudo com outros companheiros também da Antena 1, que de 15 em 15 dias vêm cá, e vêm cá trabalhar, e vêm cá reportar os jogos do Estrela, e encontram sempre estas condições que...
3: Olha, já temos...
6: Muito bem,
3: força. Já temos Rui Borges, vamos ouvir.
5: Robustez, mas parece que é quando o Sporting depois acaba por se partir um bocadinho. O que é que justifica isto, na sua opinião?
9: Não, acabámos por ser penalizados com dois erros, claramente com dois erros. Tivemos 70 minutos muito bons, uma primeira parte onde dominámos o jogo, controlámos o jogo, com qualidade, às vezes com menos qualidade, roubado muito mal, mas fomos conseguindo mandar no jogo acima de tudo, fomos criando algumas situações de finalização também, uma segunda parte onde entrámos muito bem, e até aos 70 minutos, é certo que depois de mexer na equipa onde a gente queria mais do que robustez é dar frescura, porque estávamos a sentir que alguma malta estava a cair um bocadinho em termos físicos, foi quando caímos também em termos coletivos, e isso não pode acontecer. Tem que servir de aviso e de exemplo acima de tudo para todos, que temos que dar muito mais temos de saber sofrer em alguns momentos, vamos ter que saber sofrer, por mais que sejamos Sporting, campo difícil, adversário em sua casa sempre um adversário difícil, o relvado não ajuda, é certo, e tínhamos que nos últimos 20 minutos ser muito mais competitivos em termos coletivos. Acabámos de ser penalizados com dois erros.
5: Falta aqui ainda dar também um passo em frente no momento físico da equipa, notou isso, que aquela quebra ali quando o Estrela vai para cima, a equipa quebra fisicamente?
9: Eu acho que não tem muito a ver com a quebra, porque no momento que eles crescem é quando nós fazemos quase as 5 substituições, por isso não pode ser desculpa a quebra física, porque nós fisicamente estamos muito bem e demonstramos isso hoje aqui. Temos de ser muito mais equilibrados e muito mais competitivos. E quando principalmente que a equipa está fresca, porque era o momento que a equipa estava fresca, tínhamos que dar muito mais. E temos que dar muito mais. Estamos no Sporting e eles têm que dar muito mais. Eles têm que perceber isso e que sirva mesmo de aviso para todos, porque chegaram a um grande clube e o grande clube exige mais do que o melhor que nós podemos dar.
5: Rui, ali um momento, eu não tenho agora presente na memória se é no primeiro ou no segundo golo, mas onde há um dos jogadores do Sporting que fica a pedir uma falta, é algo que já na época passada, recordo-me por exemplo em Bilbao, que também tinha acontecido e a equipa depois sofreu. É este estar ligado, que o Rui é uma expressão que o Rui usa muito, estar ligado, que hoje naquele momento não aconteceu.
9: E não é o caso de estar ligado, por acaso é o Quaresma que faz um belíssimo jogo.
5: Verdade.
9: E acaba por ali naquele momento em si, não é o caso de estar desligado, é o acreditar. Não podia, porque já tinha servido de exemplo também o fim da primeira parte, o último lance com o Inácio, e o árbitro não apitou, deixou andar e fez exatamente isso no gol. Por isso não podemos desconfiar sempre, e não podemos estar em cima do resultado, porque estava 2-0, e entrar um pouco às vezes num ou outro comportamento em termos de facilitismo, porque até o caso que o Quaresma fez um grande jogo e acaba por manchar a exibição naquele momento.
5: Para fechar, Rui, o Diomandé esteve hoje aqui na ficha de jogo, tem viagem marcada para amanhã para a Inglaterra, é o despedir dele também deste plantel do Sporting, um jogador que deu muito à equipa.
9: Já é jogador de Sporting, é o que posso dizer.
5: Obrigado, Rui Borges, técnico da equipa.
3: Cá está Rui Borges a não avançar muito mais, mas o certo é que Diomandé vai viajar amanhã para a Inglaterra e vai assinar pelo Nottingham Forest a troco de 40 milhões de euros. O acordo já está fechado entre Sporting e a formação inglesa. Resta a Pepa, não sei se vai ser nos próximos minutos, podem retomar a conversa, José Pedro Pinto, com o Luís Cristóvão, até que chegue o treinador do Estrela.
6: Vamos ganhar tempo, Luís, melhor em campo para ti neste Estrela 2 Sporting 2?
10: Salazar faz uma assistência, marca um golo, foi o líder do Sporting durante grande parte do encontro, nesta ponta final, depois do jogo terminado, ainda mostrou aqui capacidades de liderança. O Estrela virou a partida, mas no somatório dos 90 minutos, Salazar é o jogador que esteve em melhores condições.
6: Falavas durante a segunda parte e sobretudo a partir do momento em que o Sporting acaba por ter essa queda violentíssima que levou também a equipa do Estrela a conseguir recuperar e o empate final. O momento do primeiro golo do Sporting e as mexidas de Rui Borges. Faltou ao técnico do Sporting olhar também para si próprio em vez de deixar tantos reparos à equipa, perceber também que errou nesse ponto de vista?
10: Ele disse uma frase que devia amanhã estar na capa de jornais, que ele diz: no momento em que eles crescem é quando fazemos as 5 substituições. Isto para mim seria uma assunção dos erros que Rui Borges comete nas trocas que faz. Todas as trocas do Sporting facilitaram sempre a vida ao Estrela. Todas as trocas do Estrela tornaram o Estrela mais forte. Em termos de treinadores, o Pepa goleou Rui Borges durante a segunda parte, e eu creio que pode-se tentar continuar a apontar jogadores, fazer revoluções, mandar metade da equipa titular embora, culpar os jogadores que não sabem o que é o Sporting e tudo isso. Mas Rui Borges, nesta frase, resumiu exatamente aquilo que aconteceu na segunda parte. As substituições do Sporting permitiram ao Estrela crescer. E depois há erros que vêm como consequência desse crescimento. Mas eu creio que não se pode olhar para esta partida sem olhar para o banco do Sporting e para a responsabilidade das más decisões de Rui Borges.
6: Sim, e refugiar-se também na questão do relvado, com o Sporting ganhar 2-0, acaba por ser uma espécie de cereja no topo do bolo para aquilo que já nos habituámos, tem sido também muitas vezes a leitura de Rui Borges quando as coisas não correm bem. Por falar nisso, Luís Soares entrou claramente fora dela.
10: Sim, não estava em condições para jogar, eu creio que é por demais evidente.
6: Todos os pontos de vista, não é? Físico, emocional.
10: Sim,
6: tudo.
10: Exatamente, um jogador que entrou completamente desligado, mentalmente pouco focado, indisciplinado na forma como desde logo começou a reagir aos jogadores do Estrela e às decisões da equipa de arbitragem. Portanto, nunca na vida Luís Soares hoje tinha 30 minutos para dar a este jogo, e foi um dos primeiros homens a entrar, e o Sporting perdeu aí capacidade de chegada na área, muito com a saída de Flávio Gonçalves, mas também com a entrada de um Luís Soares completamente desligado. Lembrando que fica no banco, e eu sei que aqui há questões de estatuto que muitas vezes acabam por imperar, mas ficou no banco um jogador que ao longo da pré-temporada, em todas as situações, mostrou sempre ter energia e vontade para dar e vender. Rafael Nel, hoje foi prejudicado por esta escolha de Rui Borges, também ele.
3: É, e vamos ouvir já, Pepa, não te esqueças do que ias dizer, José Pedro Pinto.
11: Boa noite. Sim, antes de mais, olha, parabéns às três equipas. Foi um jogo emotivo, jogo bonito em termos de espetáculo, de perceber o que é que ia acontecer, o que é que não ia, mas acima de tudo, olho muito mais para a nossa equipa. E fazendo um resumo do jogo, a primeira parte foi muito difícil, o que é normal também. Tenho que realçar também o meio-campo com uma idade média de 20 anos de idade. E nunca é fácil estrear. O primeiro jogo contra o Sporting com uma capacidade física e de pressão muito forte no corredor central. Nós estávamos ali a cometer alguns erros de perder algumas bolas, a insistir um pouco por dentro. Mesmo na transição estávamos a tentar sair pelo corredor ativo e o espaço estava sempre no corredor contrário ou até na profundidade. A verdade é que conseguimos sair algumas vezes, com bola não tivemos assim tão bem na primeira parte, o que é normal também, alguma ansiedade e o primeiro jogo. Por incrível que pareça, o futebol é isto. Quando sofremos o primeiro gol, na minha opinião, não digo que começamos a tomar conta do jogo, mas transformamos-nos por completo. Deu gosto. E a verdade é que sofremos no primeiro minuto, sofremos quando estávamos melhor depois no segundo. Mas a equipa não foi abaixo, quem entrou muito bem, também entrou para ajudar. É esse espírito que nós queremos, essa mentalidade, independentemente da idade. Eu disse isto no início e não mudo nada por termos empatado ou não. A equipa tem muito potencial para crescer, ainda está muito longe daquilo que eu acredito e nós acreditamos que pode entregar em jogo. Portanto, ficamos satisfeitos com o ponto. Ficamos, claro que ficamos, porque um ponto é um ponto, mas a verdade é que eu acabei o jogo com uma sensação até já de um bocado de azia, porque com todo o respeito, na primeira parte não, mas na segunda senti que poderíamos ter virado o jogo e tivemos ali duas oportunidades para fazer o 3-2, não conseguimos, mas um esforço tremendo dos jogadores. Parabéns a todos mesmo.
5: Essa sensação nota-se ali naquelas duas últimas substituições, onde empatado já 2-2, ainda assim coloca o Sidney para jogo, coloca também o Alisson, se não estou em erro. Era claramente o Estrela a dizer: ok, é um ponto, mas nós queremos é mais. Sentiu que a equipa estava capaz?
11: Sim, isso aí não... Estive fora 3 anos ou 4, mas não, isso não muda. A nossa essência é... Às vezes não conseguimos, mas eu prefiro perder a tentar ganhar do que não ganhar a tentar um empate. Isso não existe. Se perdermos, perdemos. Parabéns ao adversário. Ou foi melhor que nós, ou não tivemos uma noite ou um dia bom. Isso faz parte do futebol. É assim que também crescemos. Agora, tentamos sempre passar essa energia para dentro de campo, passar essa mentalidade ganhadora, independentemente de quem está do outro lado. E sabíamos, e viu-se, principalmente na primeira parte, o poderio do Sporting e a capacidade física de ganhar segundas bolas, de pressionar alto, dificultou-nos muito, mas também sabíamos que é muito difícil fazer isso durante 90 minutos. Portanto, os espaços iam começar a aparecer. Agora temos a nós também a procurar esses espaços e a criar com mobilidade, e esses espaços depois vão aparecendo, e tivemos N situações depois para fazer mais golos e descansar com bola, algo que não conseguimos na primeira parte, por mérito do Sporting.
5: Para fechar, Pepa, este é um Estrela que no ano passado passou algumas dificuldades, este ano tem algumas mudanças, tem algumas... Mas é um Estrela que, estando aqui já mais à sua imagem, como já disse também, é um Estrela que lhe dá garantias de que vai estar mais tranquilo?
11: Nós vamos, acima de tudo, é o processo. Nós vamos jogo a jogo, como é óbvio, isso é um chavão, mas acima de tudo é o processo. Disse várias vezes lá dentro, durante a semana, independentemente do resultado, temos é que acreditar e estar agarrados à nossa ideia de jogo, ao processo, que vamos crescer. Ainda vão entrar 3 a 4 jogadores, porque e não é estar a tirar valor
12: quem
11: ou a quem encaixa. Não é isso, mas a verdade é que precisamos também de mais experiência, apesar que hoje essa irreverência também normalmente também ajuda muito, mas é preciso também ter algum equilíbrio, alguma experiência dentro de campo e no dia-a-dia, não é? Porque os miúdos também crescem com os graúdos, faz parte, mas isso é com calma, é esperar, confiar na direção, na administração, quem entrou também, e termos esta paciência. Já disse isto, gostava de ter cá mais dois ou três há mais tempo, mas acima de tudo é potenciar ao máximo quem temos e não estar à espera de quem chegue, mas sim trabalhar com tudo, com os que temos, que deram hoje uma resposta fantástica, um pouco à imagem daquilo que fazem todos os dias. Pois às vezes somos mais felizes ou menos felizes. Hoje fomos na primeira parte ali uma situação ou outra, na segunda senti que até podíamos ter virado o jogo, mas acabou por ser um jogo muito emotivo e bem disputado.
12: Obrigado, Pepa.
3: A sensação de Pepa de que poderia ter tirado algo mais do que um empate desta partida. Está fechada a zona de entrevistas rápidas.
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3: Temos emissão até às 11 da noite, bem perto das 11 da noite. Prosseguimos com o comentário de Pedro Pinto, do Luís Cristóvão, sendo que ainda tentaremos dar um salto até à sala de imprensa, se tal for possível, para escutarmos Rui Borges.
14: Muito bem, quero só acrescentar, não sei se o Luís quererá dizer algo mais em relação a Soares. Eu muito sinceramente olho para a atitude de Soares no tempo que esteve em campo e sobretudo a maneira como entra, completamente descompensado, e arrisco-me a dizer que vejo um jogador que não quer estar no Sporting, que está frustrado com alguma coisa, que não está satisfeito, que durante o defeso foi cabeça de cartaz de um candidato derrotado às eleições do Fenerbahçe, que vem de férias e passado uma, duas semanas arranja um caldinho no treino, não há forma de contornar a questão. Isto são sintomas de um jogador que não quer continuar no Sporting, e pode ser um problema a curto prazo, de cerca de 3, 4 semanas do fecho do mercado de verão para o vice-campeão nacional. Em relação ao resto, Luís, e acabámos de escutar a Pepa, sendo certo que a lógica que apresentou a Pepa de preferir perder a jogar bem do que empatar a jogar mal pode ser muito bonito frente aos grandes, mas nos jogos a doer do campeonato, digamos assim, do Estrela, as coisas vão piar de forma diferente, mas o mérito não se pode retirar daquilo que foi a bela reação, e sobretudo aquilo que já acrescentaste com toda a propriedade, é que Pepa deu um banho no banco a Rui Borges.
10: Em relação a Soares, dizer isto, eu olho para a questão de Soares de forma mais abrangente. Foi um jogador que foi protegido e defendido e dado como inegociável pelo presidente, portanto a sua posição no Sporting é inquestionavelmente protegida, nas palavras de Frederico Varandas, inclusivamente na altura a comentar essa questão da sua participação de Luís Soares na campanha eleitoral do Fenerbahçe. E o que esta situação revela é também aqui uma enorme falta de liderança no balneário do Sporting, que fez sair, ou prepara para fazer sair, praticamente pelo menos a maioria dos seus capitães e dos seus jogadores mais influentes do balneário, e neste momento há uma espécie de vazio de poder que permite que este tipo de situações aconteçam. E eu creio que é muito por aí que rapidamente o próprio Frederico Varandas, Rui Borges, vão ter que atuar para não deixar o balneário pegar fogo. No que toca a Pepa, a demonstração de que é possível, no final do encontro, reconhecer erros ou fragilidades, explicar porque é que essas fragilidades ou esses erros aconteceram e acabar por ter uma indicação muito clara da visão do treinador dentro do jogo. Eu creio que Pepa aí esteve muito bem e acabou por nos esclarecer aquilo que sentiu da sua equipa da primeira para a segunda parte, confirmando-se que na segunda parte o Estrela foi de facto muito mais forte que o Sporting, e sobretudo a partir das substituições.
3: Vamos dar um salto aqui rápido à sala de imprensa, onde está a falar Rui Borges neste momento. Vamos ouvir mais um pouco do treinador do Sporting.
15: Fisicamente pode estar cansado. Depois da pré-época do Nelo, se não teria sido melhor o Nelo e não o Soares?
16: Opção em só, a meter o Soares. O resto aqui no quarto disse ao Inácio, não sei, o Soares tinha amarelo, estava ali meio pegado com o central, é natural que o árbitro tenha avisado, apenas só isso.
15: Mas não tem nada a ver com a frustração?
16: Não, é com o jogo.
12: SIC.
17: Já falou dos erros que o Sporting cometeu. Nós vimos algumas hesitações do Gonçalo Inácio durante o jogo. Primeiro gol do Estrela da Amadora, o Quaresma, visto do lance. Ficou mais preocupado hoje com a saída do Diomando e com as recuperações do Abar e do Bebaste?
16: São dois jogadores que estão recuperados, então vão começar a treinar normal. E de resto, é um erro, é certo. O Quaresma não pode parar. Não sei se parou por estarmos a ganhar 2-0. Fez um belíssimo jogo. Fez um grande jogo. Acaba por manchar nesse momento por um erro individual. É algo que tem que servir de exemplo para ele e para todos. Volto a dizer, porque não podemos... A grandeza do clube que estamos não permite que tenhamos estes erros que tivemos para sermos penalizados. Não podemos. Se queremos ser campeões e queremos lutar pelo título nacional, temos que fazer muito mais. Volto a dizer, não é por 70 minutos, tem que ser por 90, 95 ou 100 minutos.
12: RTP, lá atrás.
17: O que é que achou da exibição dos dois jovens e se mostraram argumentos para continuar no 11 inicial?
16: Sim, se estava no 11 inicial é porque tem demonstrado a sua qualidade individual e coletiva dentro do coletivo da equipa e mereceram essa oportunidade. Tiveram muito bem os dois, fizeram um belíssimo jogo os dois, por isso feliz por aquilo que eles foram capazes de fazer ao longo do jogo.
12: TSF.
18: Boa noite, Rita Silva, Pierre, em direto para a TSF. Falou do momento das substituições e de que o Sporting não pode só dar 70 minutos, mas as substituições também dão sinais para a equipa e o Rui tira o Flávio Gonçalves, que até estava a ser um dos jogadores a entregar mais à equipa, em termos de criatividade até, para colocar o Dumbiá nesse lugar, em vez de, por exemplo, mexer no meio campo ou colocar logo lá o Jess Derry. Isso não foi um sinal também para a equipa de que o 2-0 era um resultado que estava mais tranquilo?
16: Não, o sinal era de frescura, apenas e só isso. Nós recebemos jogos para a época com muitos golos e com o Issa a jogar um bocado por fora e à esquerda e com o Silas lá no meio. Por isso não tem nada a ver com isso, tem a ver sim com a forma com que entramos e com que encaramos o jogo. Mesmo a malta que entrou tinha que encarar o jogo de outra forma, porque tinha que ajudar mais do que ele que ajudou a equipe. Nem sempre as coisas correm como nós queremos e desejamos, é certo. O futebol é isso mesmo, mas volto a dizer que sirva de aviso e de exemplo a todos. Temos que dar muito mais.
3: Muito bem, fica o principal da conferência de imprensa de Rui Borges, que decorre no estádio José Gomes, na Reboleira. Temos aqui cerca de 4 minutos para a análise do Luís Cristóvão José Pedro Pinto.
14: Muito bem, Luís, da conferência de imprensa de Rui Borges, para além do caráter telegráfico das respostas, mais do mesmo. As questões passam pela maneira como os jogadores entraram e não corresponderam e não aquilo que foi feito da parte do banco. Mas, de qualquer das formas, até para começarmos a adiantar esta reta final do teu comentário, começa torta esta revolução, a tal desintoxicação da era Rubén Amorim com esta liderança de Rui Borges?
10: Rui Borges é um treinador em negação e isso pode servir para hoje tentar afastar mais conversas, mas não poderá servir para segunda-feira no regresso ao trabalho do Sporting, porque há aqui muita responsabilidade do treinador. Aceita a revolução proposta pela administração do clube, tem seguramente participação nas contratações,

0: Aquilo que vimos na pré-temporada foi um Sporting com muita qualidade individual a jogar quase sempre frente a equipas com muito menos semanas de treino, em momentos físicos muito diferentes e em jogos não competitivos. A partir do momento em que a equipa do Sporting começou a enfrentar um conjunto mais competitivo, como foi hoje o caso do Estrela, as coisas mudariam de figura. Ainda assim, o Sporting esteve muito bem durante 60 minutos. Nas escolhas iniciais de Rui Borges, com Dumbiá jogando junto de Altimira numa linha mais recuada do meio campo, com Flávio Gonçalves, Alazar, é muito boa nota. Genicá também a aparecer no início da segunda parte. Ioannidis muito combativo. O Sporting foi capaz de não só marcar dois golos ao Estrela da Amadora, mas criar uma série de oportunidades perante esta equipa, evitando grandes riscos atrás, apesar de essa forma de evitar grandes riscos não foi por grande qualidade defensiva a nível coletivo, foi porque Quaresma muitas vezes foi o bombeiro a salvar a equipa do Sporting. A partir do momento em que começa a mexer na equipa Rui Borges, as coisas quebraram, e aqui vem em parte aquilo que Zalazar também disse: os jogadores ainda não se conhecem bem, perante dificuldades ou perante erros o Sporting ainda não sabia como é que a equipa ia reagir, e de facto reagiu mal. Mas as trocas de Rui Borges não ajudaram nada ao Sporting. Tira Flávio Gonçalves, que estava a ser um elemento importantíssimo na forma como a equipa criava perigo, sobretudo nesta fase inicial da segunda parte. Tira Dumbiá de uma zona mais recuada e fica com dois recuperadores de bola, mas nem Altimira nem Silas Anderson mostraram grande capacidade para trazer bola para a frente como Dumbiá estava a fazer. Depois tentou refrescar o flanco direito quando a equipa já estava com muitas dificuldades. Fez também a entrada, ou fez também a saída de Dumbiá numa fase em que o jogador, jogando no flanco esquerdo perante um lateral direito acabado de entrar, estava a mostrar grandes problemas para aparecer defensivamente. Todas as trocas do Sporting de Rui Borges tornaram o Sporting mais vulnerável, e todas as trocas de Pepa tornaram o Estrela mais forte. Portanto, não se pode passar ao lado das ações dos treinadores, e desta forma, como o Sporting, não sendo ainda um coletivo consolidado, precisa de muito mais treinador nesta fase.
1: Muito bem, obrigado, Luís. As despedidas da equipa da Antena 1 na Reboleira: Francisco Lemos, Luís Cristóvão, João Santos Correia, José Pedro Pinto. Um abraço, até à próxima.
2: Um abraço, vamos já de saída, sendo que a edição e a apresentação foi de David Carvalho, produção de Alexandre Alho, apoio de Nuno Perlouro, técnicos de estúdio de emissão Diogo Axel e Ricardo Costa, central técnica Lionel Cargaleiro, informação Mário Galego, jornalistas José Pedro Pinto, João Santos Correia, Duarte Gonçalves, Paulo Vidal, os comentários de Luís Cristóvão e técnico no estádio José Gomes da Reboleira, Francisco Lemos, ainda Pedro Ribeiro e Ariana Azevedo com o Diário da Volta.

0: 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Boa noite, são 11 horas, 10 nos Açores.
1: Dois incêndios ativos em Carraseda de Anciães são os mais preocupantes a esta hora para as autoridades. Em Fornos de Algodres, o incêndio está dominado. Foi declarado o estado de emergência na Colômbia Britânica, no Canadá, por causa dos violentos incêndios. 22 mil pessoas estão a ser retiradas. O Sporting começou o campeonato de futebol com um empate na Amadora.
0: São temas para desenvolvermos já a seguir na edição das 11. Nesta noite de sábado, em Coimbra estão 21 graus, no Porto 22, Lisboa esta hora também com 22, em Faro estão 23. Nas ilhas, Funchal e Ponta Delgada esta hora com 21 graus. Jornal das 11, a edição é de Mário Galego.
1: Dois incêndios continuam ativos em Carraseda de Anciães, fogo em Parambos e o outro em Linhares. São incêndios em zonas de difíceis acessos e por isso ainda estão ativos ao longo deste sábado. Também o vento tem sido um inimigo no combate às chamas. Não há habitações em risco nesta zona de Carraseda.

0: de Anciães, no distrito de Bragança. O incêndio de Fornos de Algodres está dominado. Faltam apenas apagar pequenos focos de incêndio, segundo a Autoridade Nacional de Emergência e Proteção Civil. No Canadá, milhares de pessoas têm ordem para abandonarem as casas devido aos violentos incêndios na Colômbia Britânica. A província declarou o estado de emergência por causa de dezenas de incêndios florestais que estão descontrolados. Várias casas foram perdidas, há propriedades destruídas. Já houve necessidade de socorrer várias pessoas que estavam presas devido às chamas. Neste momento, 22 mil pessoas têm ordem para retirar. A previsão das autoridades canadianas é que levará vários dias, talvez semanas, para controlar estes incêndios na Colômbia Britânica. O governo regional confirmou esta noite que a província registrou 70 novos incêndios nos últimos 7 dias e que há 105 focos ativos neste momento. Mais de 2 mil operacionais estão no terreno no combate às chamas. O líder do Partido Socialista concorda com o envio da lei do retorno e asilo para o Tribunal Constitucional. O secretário-geral do PS reagiu esta tarde em Campo Maior à decisão do Presidente da República, que pediu a fiscalização preventiva do decreto do Parlamento sobre concessão de asilo, detenção e retorno de estrangeiros. Decreto que foi aprovado com votos do PSD, da Iniciativa Liberal e CDS, também a abstenção do Chega. Mas na visita às festas do povo em Campo Maior, no Alentejo, José Luís Carneiro aproveitou para apelar ao governo para desbloquear a construção da barragem do Pisão, no Alto Alentejo.
1: Uma exigência que a partir daqui queria fazer também ao governo. Como sabe, a barragem do Pisão é um investimento da maior importância para o desenvolvimento económico, para a criação de emprego e para a dinamização da economia regional. Por força de uma providência cautelar, o processo encontra-se parado. Eu queria dizer ao Governo que o Partido Socialista está disponível para que, a partir da Assembleia da República, possamos encontrar a resposta legislativa para garantir que este processo avança e corresponda às necessidades desta região.
0: Declarações do líder do Partido Socialista esta tarde em Campo Maior. O Sporting empatou no arranque da Primeira Liga de Futebol Masculino. Os Leões foram à Amadora e, apesar de terem estado a ganhar por 2-0, o Estrela da Amadora conseguiu o empate a 2 golos. O uruguaio Rodrigo Zalazar marcou na abertura da segunda parte para o Sporting. O grego Ioannidis fez os 2-0, mas Antonetti e Benito empataram para o Estrela da Amadora. Esta tarde, a jogar em casa, o Vitória de Guimarães perdeu frente ao Arouca, 1-0, resultado final, que deixou o treinador do Vitória, Tiago Margarido, insatisfeito.
2: A verdade é que a finalização hoje não esteve acertada e não conseguimos fazer. Fizemos 24 remates à baliza, quase 60% de posse de bola, portanto, ao nível daquilo que é o plano exibicional, penso que teremos o suficiente para sairmos aqui com outro resultado. Resultado este que me parece extremamente injusto mediante o que aconteceu no jogo.
0: E pelo Arouca, Vasco Seabra considerou que a vitória foi justa.
3: A nossa equipa foi muito coesa, muito disponível do ponto de vista emocional, do ponto de vista físico. E a verdade é que nós conseguimos, na segunda parte, ter pouquíssimas oportunidades de golo limpas para a Vitória. E portanto é um mérito coletivo gigante, muito feliz pela equipa, temos muito para fazer para a frente, mas naturalmente é muito importante começarmos a ganhar em Guimarães, num campo altamente difícil, contra um adversário muito poderoso.
0: 1-0 venceu o Arouca em casa do Vitória em Guimarães. O mesmo resultado no outro jogo deste sábado, o Marítimo venceu em o Casa Pia por 1-0. O tenista português Nuno Borges foi afastado nos oitavos de final do Masters 1000 de Montreal. Perdeu com o italiano Luciano Darderi em 3 sets. O número 1 português, apesar de vencer o primeiro set, permitiu a reviravolta do adversário. O Irão garante que está muito perto de chegar a um acordo com Oman para criar uma nova rota de navegação através do Estreito de Hormuz. O anúncio foi feito pelo ministro iraniano dos Negócios Estrangeiros. Abbas Araghchi diz que ainda há várias condições a cumprir por parte dos Estados Unidos para a reabertura do estreito, mas para já Irão e Oman discutem uma rota temporária.
4: As negociações com Oman dizem respeito a uma rota temporária e estamos quase a chegar a um resultado, mas não significa necessariamente a reabertura do Estreito de Hormuz. Isso depende de outros fatores. A situação atual é o resultado da violação do memorando de entendimento por parte dos Estados Unidos.
0: O Irão exige 6 condições aos Estados Unidos para reabrir o Estreito de Hormuz. A lista de exigências inclui o fim do bloqueio naval, a suspensão das sanções e também o pagamento de reparações de guerra.
5: Foi o Jornal das 11, numa edição de Mário Galego. 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

Nesta Hora das Cigarras, iremos até uma aldeia perdida no Karoo, no final dos anos 30 do século passado, guiados por um velho poeta sul-africano, Guy Butler. O Karoo, ampla região semidesértica do interior da África do Sul, sempre assombrou viajantes e aventureiros. Selecionámos canções de Omar Sousa, com Sekou Keita, Nibs van der Spoy, as Zap Mama, Ablaye Sissoko com Orquestra Constantinople, Sinfio Edana, Derek Ripper, a solo e com Tunde Jagged, Jeffrey Oryema e ainda Guy Buttery.

Caro 1939. Aqui estamos, nesta região de amplas tempestades e prolongadas secas, sob um liso céu de ágata. Aqui, redemoinhos de areia vermelha vagueiam pelos largos verões. Trovões ribombam ao longe. E a chuva é uma experiência imensa, como o nascimento ou o espanto.

Junto ao rio meio seco, a aldeia estende-se, como um colar de miçangas ao longo da linha férrea. A intervalos, todos os dias, cones de fumo seguem para norte e para sul, soprados pelos ventos dominantes, sob as nuvens que avermelham o poente e a madrugada.

Caro, aqui o preço da lã só perde importância para os desígnios de Deus. O clima integra o camponês na sua terra e a vida avança ao ritmo vagaroso das estações. Parece que os camponeses, discutindo o tempo, regateando o preço junto aos corrais, poderiam repetir o mesmo ritual na última feira de gado do fim dos tempos.

Na luz de magnésio do verão, por detrás das cores saturadas, surge uma coluna marchando solenemente ao som surdo dos batuques. Homens de quase 2 metros, vestidos com peles de leopardo. O chamamento às armas.

A coluna de guerreiros arrasta toda a aldeia atrás. Aquela visão catalisadora avança, passa diante das persianas fechadas contra o meio-dia e dos eucaliptos de folhas caídas sob o denso calor do meio-dia.

Caro, aqui numa aldeia perdida deste imenso deserto, desconhecida dos deuses de Londres ou Berlim, os ecos da guerra ricosteiam entre muros caiados e quentes, mas não conseguem abalar as sombras imóveis das colinas, obedecendo apenas às remotas instruções do sol.

Da Hora das Cigarras, lemos versos do poeta sul-africano Guy Butler. Escutamos canções de Omar Sousa, na boa companhia de Sekou Keita, Nibs van der Spuy, Zap Mama, Ablaye Sissoko, Simfio Edana, Derek Ripper, Tunde Jeged e Jeffrey Oriama. Este programa foi realizado por José Eduardo Agualusa, sonorizado por Isabel Leonor e dito por Paulo Rocha. Boa noite, África.

Estamos a poucos segundos da meia-noite, à hora certa às notícias, numa edição do jornalista Mário Galego. Depois temos Costa a Costa com Pedro Costa.

0: 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Muito boa noite, é meia-noite, 11 da noite nos Açores.
1: Os acessos difíceis e o vento estão a dificultar o combate aos dois incêndios ativos em Carraseda de Anciães. Na Colômbia Britânica, Canadá, por causa dos violentos incêndios, 22 mil pessoas estão a ser retiradas de casa. O Sporting começou o campeonato de futebol com um empate na Amadora.
0: São destaques da informação Antena 1. A esta hora no Porto estão 21 graus, Lisboa está com 22, Faro também com 22, em Coimbra estão 20. Igualmente no Funchal e Ponta Delgada, a esta hora 20 graus. Jornal da Meia-Noite, a edição é de Mário Galego.
1: Os dois incêndios em Carraseda de Anciães continuam ativos. Um fogo em Parambos, outro em Linhares. São incêndios em zonas de difíceis acessos e com vento no local. O Comandante Nacional de Emergência e Proteção Civil, José Costa, fez há instantes, à Antena 1, o retrato do combate a estes incêndios em Carraseda de Anciães.
2: Temos dois incêndios em Carraseda de Anciães. Este incêndio lavra em uma zona de difícil acesso. Existe algum vento no local. Os trabalhos, no entanto, estão a decorrer de forma favorável e estamos a tentar agora, com o reduzir da temperatura, conseguir debelar estas frentes de incêndio que ainda estão ativas, ou seja, em curso. Depois, um outro incêndio também no concelho de Carraseda de Anciães, em Parambos. Este incêndio dista cerca de 6 km do outro que estávamos a falar anteriormente. É um incêndio em zona de

0: denso, com alguma irregularidade no terreno também, e também se faz sentir vento, obviamente. Portanto, eles estão perto um do outro, e a dificuldade está a ser mesmo essa. Portanto, o forte vento se faz sentir, sendo que de Linhares, com difíceis acessos, ou seja, difíceis acessos em relação ao de Paramos.
1: Estes dois incêndios em Carraseda de Anciães, no distrito de Bragança, continuam ativos. Quanto ao incêndio de Fornos de Algodres, já está dominado. Faltam apenas apagar pequenos focos, segundo a Autoridade Nacional de Emergência e Proteção Civil. Milhares de pessoas têm ordem para abandonarem as casas devido aos violentos incêndios na Colômbia Britânica, no Canadá. O governo da província declarou o estado de emergência por causa de dezenas de incêndios florestais que estão descontrolados. Várias casas foram já destruídas, há propriedades perdidas. Já houve necessidade de socorrerem pessoas que estavam presas devido às chamas. Neste momento, 22 mil pessoas têm ordem para retirar. É um cenário de terror descrito pelo primeiro-ministro da Colômbia Britânica, David Eby.
2: During the briefings from the wildfire service, they are talking in terms that I haven't heard before.
3: Ao ouvir os relatórios do serviço de combate a incêndios florestais, fala-se de algo de que eu nunca ouvi falar antes. Dizem que é como se fosse uma bomba a explodir na região de Summerland. O fogo propaga-se por cima das copas das árvores e o fogo criou o próprio sistema meteorológico que alimenta o próprio incêndio.
1: A previsão das autoridades canadianas é que levará vários dias, talvez semanas, para controlar estes incêndios na Colômbia Britânica. O Sporting empatou no arranque da Primeira Liga de Futebol Masculino. Os Leões foram à Amadora e, apesar de terem estado a ganhar por 2-0, o Estrela da Amadora conseguiu o empate a 2 golos. Zalazar e Ioannidis marcaram para o Sporting, mas Antonetti e Benito empataram para o Estrela da Amadora. A equipa leonina errou, diz o técnico Rui Borges.
4: A grandeza do clube que estamos não permite que tenhamos estes erros que tivemos para sermos penalizados. Não podemos. Se queremos ser campeões e queremos lutar pelo título nacional, temos que fazer muito mais. Volto a dizer, não é por 70 minutos, tem que ser por 90, 95 ou 100 minutos.
1: E o treinador do Estrela da Amadora, Pepa, reconhece que na segunda parte a equipa foi melhor.
5: Depois sofremos o golo no primeiro minuto, na segunda parte senti a equipa, não só nos últimos 20, porque aí foram os golos, tudo bem, mas mais do que os golos foi como a equipa depois jogou e soltou-se muito mais e sinceramente jogou muito melhor na segunda parte, criou muito mais oportunidades, mais solta, mais desinibida, criar ligações.
1: 2-2, resultado final esta noite na Amadora, entre o Estrela da Amadora e o Sporting. Antes, a jogar em casa, o Vitória de Guimarães perdeu frente ao Arouca, 1-0, resultado final. O mesmo resultado no outro jogo deste sábado, o Marítimo venceu o Casa Pia por 1-0. O ciclista Rui Oliveira manteve a camisola amarela na volta a Portugal em bicicleta. Oliveira foi quinto na etapa deste sábado, entre Beja e Évora, etapa que foi ganha pelo ciclista Leandro Linhares, com uma chegada ao sprint. Este domingo, na quarta etapa, o pelotão enfrenta o primeiro grande teste de montanha com a mítica subida à torre, na Serra da Estrela, uma tirada de 154 quilómetros, com mais de 4 mil metros de desnível acumulado. A mais dura de toda a prova. A repórter Ariana Azevedo foi à procura das perspectivas de alguns dos candidatos à vitória.
6: Tendo subido a uma montanha para alcançar as paisagens de além, resiste a regressar ao vale enquanto não sentir que nos seus olhos deslumbrados já não cabem mais vastidões. As palavras de José Saramago, escritas em todos os nomes, parecem desenhadas para o dia de hoje. Depois da planície alentejana, a grandíssima despede-se do vale. Pela frente, o Colosso, a mítica subida à torre com cerca de 1.500 metros de desnível na ascensão final. Para muitos, a verdadeira discussão da prova rainha começa apenas agora. José Azevedo, diretor desportivo da FAPEL, olha para este dia como o primeiro grande teste de fogo.
7: Difícil, não é? Primeira etapa de montanha. Vai-se fazer certamente a primeira seleção. Os corredores também, toda a gente quer ficar a saber onde é que está, realmente qual é a sua condição física. É o primeiro teste desta volta a Portugal.
6: O duplo vencedor da prova, Artem Nits, Dani Clor, nunca venceu esta etapa. Sabe bem o que o espera na torre.
8: Etapa muito dura, muito cansativa, e vamos ver amanhã e tapo também com calor.
6: Ainda assim, há quem veja o dia de hoje como a oportunidade perfeita para atacar e fazer história. O porto-riquenho Abner González, da Feirense, parte com a motivação em alta para tentar surpreender os favoritos.
9: Amanhã é um bom dia para todo. Amanhã é um bom dia para poder ganhar tempo. Amanhã é um bom dia para poder conseguir um grande resultado. Amanhã pode passar de todo, la verdade.
6: A mítica torre aguarda no topo da neblina.
1: A quarta etapa da volta corre-se entre Figueira dos Vinhos e Covilhã. O Irão garante que está muito perto de chegar a um acordo com Oman para criar uma nova rota de navegação através do Estreito de Hormuz. O anúncio foi feito este sábado pelo ministro iraniano dos Negócios Estrangeiros, Abbas Araghchi. Diz que ainda há várias condições a cumprir por parte dos Estados Unidos para a reabertura do estreito, mas para já Irão e Oman discutem uma rota temporária.
10: As negociações com Oman dizem respeito a uma rota temporária e estamos quase a chegar a um resultado, mas não significa necessariamente a reabertura do Estreito de Hormuz. Isso depende de outros fatores. A situação atual é o resultado da violação do memorando de entendimento por parte dos Estados Unidos.
1: O Irão exige 6 condições aos Estados Unidos para reabrir o Estreito de Hormuz. Estão na lista de exigências estão, por exemplo, o fim do bloqueio naval, a suspensão das sanções e também o pagamento de reparações de guerra.
11: Edição do jornalista Mário Galego. 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

Viagens de Costa a Costa, na Antena 1, coleção janeiro de 2026. Hoje começamos com Bruce Springsteen, coleta da caixa do ano passado, Tracks 2, dos arquivos, 7 álbuns temáticos que, por uma qualquer razão ou outra, não viram a luz do dia. Aterramos no ano de 1983, entre as sessões dos clássicos álbuns Nebraska e Born in the USA, gravações na sua casa de LA, na garagem da sua casa de Los Angeles, dois temas, Follow That Dream e também One Love para o início desta viagem. Antena 1, nas próximas duas horas com o Pedro Costa deste lado. 1995-2026, Viagens de Costa a Costa.

Bruce Springsteen a fazer os primeiros sons desta coleção, janeiro costa a costa, na Antena 1. Passagem por Tracks 2, LA Garage Sessions 1983, na sua casa de Los Angeles, One Love. E também reedição de Nebraska, Nebraska 82, Expanders Edition. A tentar o lado elétrico de canções que apareceram de forma definitiva em registro mais minimal no clássico álbum Nebraska. Já ouvimos Open All Night, a versão elétrica gravada em janeiro de 1982 na cidade de Nova York. E no clássico estúdio Power Station em Manhattan. Open All Night, versão elétrica tal como já está em fundo, Johnny

Clássico só solta nesta emissão de Costa a Costa na Antena 1, a versão elétrica de Johnny 99, janeiro 82 em Nova York, Bruce Springsteen e Street Band, reedição da Nebraska do ano passado. E também dose dupla para os britânicos Faces, primeiro em 71. A Nod's As Good As a Wing to a Blind Horse, Stay With Me. E o tema título do álbum da primavera 73, Hulala. Rod Stewart, Ronnie Wood e companhia, Faces.

Primeiro os Faces nesta viagem de costa a costa com Olá Lá, quarto álbum da banda e tema título da primavera de 1973. E depois avançamos para a primavera de 1976, um álbum que não tem falhado as últimas semanas de emissões, na sua reedição 25-26, Black and Blue, os Rolling Stones, álbum 13. Grande parte gravado na base do produtor George Moroder, o Musicland, o estúdio Musicland em Munique, na Alemanha, mas também na Holanda, em Roterdão e na Suíça, na cidade de Montreux. Foi também o primeiro álbum com o ex-Faces Ronnie Wood, depois da saída de Mick Taylor. Memory Hotel, tal e qual aparecia na versão final do álbum. E dos extras desta reedição, mais uma que roda nestas emissões. A presença de Jeff Beck numa outra jam. Já tínhamos passado e bastantes vezes a Rotterdam Jam. Esta leva o título de Freeway Jam e foi gravada em conjunto com os Stones no ano de 75. Costa a Costa, Antena 1, Coleção Janeiro 026.

0: Uma hora no continente e na Madeira. Meia-noite nos Açores. Edição do jornalista Mário Galego.
1: Vento e acessos difíceis dificultam o combate às chamas nos dois incêndios em Carraseda de Anciães. Fogo em Parambos, outro em Linhares, estão a ser combatidos por quase 300 de operacionais. O Comandante Nacional de Emergência e Proteção Civil, José Costa, fez esta noite o retrato do combate a estes dois incêndios.
2: Temos dois incêndios em Carraseda de Anciães. Este incêndio lavra em uma zona de difícil acesso, existe algum vento no local. Os trabalhos, no entanto, estão a decorrer de forma favorável e estamos a tentar agora com o reduzir da temperatura, conseguir debelar estas frentes de incêndio que ainda estão ativas, ou seja, em curso. Depois, um outro incêndio também no concelho de Carraseda de Anciães, em Parambos. Este incêndio dista cerca de 6 km do outro que estávamos a falar anteriormente. É um incêndio em zona de povoamento denso, com alguma irregularidade no terreno também, e também se faz sentir vento, obviamente. Portanto, eles estão perto um do outro e a dificuldade está a ser mesmo essa. Portanto, o forte vento se faz sentir, sendo que de Linhares com difíceis acessos, ou seja, difíceis acessos em relação ao de Parambos.
1: Vento e difíceis acessos dificultam o combate às chamas nestes dois incêndios em Carraseda de Anciães, no distrito de Bragança. No Canadá, milhares de pessoas receberam ordem para abandonarem as casas por causa dos violentos incêndios na Colômbia Britânica. O governo da província declarou o estado de emergência por causa de dezenas de incêndios florestais que estão descontrolados e já provocaram a perda de casas e de distribuição também de propriedades. Neste momento, 22 mil pessoas estão a ser retiradas de casa. É um cenário de terror descrito pelo primeiro-ministro da Colômbia Britânica, David Eby.
3: Hearing the briefings from the wildfire service, they are talking in terms that I haven't heard before.
4: Ao ouvir os relatórios do Serviço de Combate a Incêndios Florestais, fala-se de algo de que eu nunca ouvi falar antes. Dizem que é como se fosse uma bomba a explodir na região de Summerland.